0: Terra Nova era gender. Então, assim, todo mundo que a gente fala da peça, ah, é gay. Isso é muito lugar, tipo, muito legal, tipo. Cara, em que momento você pensa que no meio do Canadá, tanto que um outro personagem que é feito pelo Davi Novaes, né, que é o Kevin, ele tem pavor de falar que ele é gay, também pelo período que estava, né, naquele momento. E você encontra uma cidade tão acolhedora ao ponto de ser a cidade mais gay. Cara, você não. Você fica assim, gente, essa história não é real. E é real. Eu recebi. Que dia? Acho que semana retrasada, um comentário de um senhor falou assim: parabéns. Eu sou canadense e eu estava em Terra Nova, eu estava em Gander no dia 11 de setembro de 2001. E foi exatamente como é, foi na peça. Eu fiquei apavorado, falei: meu Deus do céu, o cara tava aqui. E ele falou: cara, parabéns, assim, o espetáculo é lindo, ele conta exatamente como aconteceu. E eu acho que isso mostra que no momento que estamos vivendo, o humano é o que importa, as relações, elas precisam acontecer, sair do virtual, sair do egoísmo, sair do... só o meu umbigo importa. Não, gente. Porque no final, se acontecer alguma coisa, eu preciso de alguém pra tudo. Minha mãe sempre falou isso pra mim, Isaac, você precisa de outra pessoa pra tudo. Então acho que esse espetáculo veio em um momento muito especial pra mim. E eu não esperava que seria esse carinho tão grande que o público tá tendo, assim, com o espetáculo, porque o povo tá saindo amando o espetáculo e... Vinícius Munhoz, se ele estiver ouvindo, ele tem que estender essa temporada, gente, porque tem que ficar, é um espetáculo muito lindo, assim, e muito sobre teatro, porque a gente está acostumado com teatro musical, que é um
1: vários cenários.
0: Vários cenários e muito sobre o canto e a dança, e a atuação tá aqui no fundo. O Vindo de Longe não, é sobre teatro. Né?
1: E aí vocês estão fazendo de quinta a domingo.
0: Quinta a domingo no Ruth Escobar.
1: É, quinta e sexta às 20h30, sábado dobradinha, 5 da tarde às 17h e às 20h30, às 8h30 da noite. E no domingo às 17h, às 5 horas da tarde, né? O Teatro Ruth Escobar, que foi reformado ali, fica na Rua dos Ingleses, 209, no Morro dos Ingleses, aqui em São Paulo. Os ingressos em ticketmaster.com.br. Vale super a pena. Tem um documentário, acho que está no YouTube, se eu não me engano. Sim. Tem ali. Acho que é.
0: Tem também a peça completa na versão da Broadway, na Apple TV também. E uma coisa muito legal de falar, é um espetáculo muito curto. Para um musical, é um espetáculo de 1h40. De um ato só, os atores adoram. Os atores a gente adora. Mas é um espetáculo lindo, porque você vai gargalhando e você vai rindo e você vai vendo como essa história vai te envolvendo, assim, porque eu recebi mensagem assim: ah, mas você não acha que distancia as pessoas por não ser uma história brasileira ou não ter uma relação com a gente? Falei: gente, acho que muito pelo contrário. Não é sobre a localização, é sobre como a humanidade, como aquele grupo de pessoas que tinham 7 mil habitantes vão abrir suas casas. A pista de rock na cidade foi fechada pra virar uma geladeira, assim, de alimento. Parece uma história de filme. E não foi, é real. E eu que não estava vivo na época, né? Eu tinha um mês de vida. Eu fui assistir as coisas, fui ver o vídeo, assim, e eu fiquei muito baqueado com tudo que aconteceu. Eu falei: imagina quem tava vivendo na época, imagina quem viu o espetáculo hoje.
1: Mas você sabe, eu mesmo, assim, que conhecia, que vi, né, o atentado às Torres Gêmeas pela televisão, acompanhei, fiquei ali vidrado, num sentido negativo, claro, assim, de isso aqui é real, isso aqui é um filme, colocaram aqui um filme de ação, de terror, que eu tô vendo, mas não conhecia essa história. Acompanhei muito o atentado, mas não conhecia essa história, e é tocante mesmo. Então vale a pena. Dois musicais lindos, emocionantes, tocantes: Benjamin o Palhaço Negro e Vindos de Longe, que o Isaac está nessa dobradinha aqui em São Paulo. O seu Instagram é Belfort Isaac, é isso? Arroba Belfort Isaac. As novidades, o 15º musical da Belfort Produções esse ano ainda.
0: Vem aí, gente, vem em breve.
1: Isaac, brigadíssimo, viu, pelo papo, pelo carinho, por ter vindo aqui dividir as novidades da carreira.
0: Eu que agradeço muito pela oportunidade de poder falar, dar essa abertura pra poder falar sobre minha carreira, sobre o Benjamin, que volta agora pra São Paulo, e Vindo de Longe, que vai seguir aí, se Deus quiser, por muito tempo, em cartaz. Mas eu fico muito feliz. E você que ouviu, quero te convidar pra te encontrar em breve no teatro, ou no Vindo de Longe, ou no Benjamin, ou nos dois ao mesmo tempo. Eu vou estar lá, correndo de um lugar pro outro, mas eu vou estar lá.
1: Isaac, brigadíssimo, até uma próxima, viu?
0: Obrigado.

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0: sonorização foi de Caian Martins e a apresentação foi minha, Danilo Gobato. Obrigado pela companhia, pela audiência e seguimos antenados por aqui. Tchau!
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2: Pode responder a pesquisa pra mim, guria?
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0: você está agora no Brasil com Z, a sua volta ao mundo semanal comigo, Sônia Blota, e com ele, Cristiano Panvec. Tudo bom, Cris?
1: Oi, Sônia, grande abraço para você e para quem está conosco aqui na Bandeirantes, juntos em mais um Brasil com Z, o nosso encontro semanal para colocar o Brasil e os temas do Brasil no mundo.
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0: Há 20 anos, uma lei mudou a forma como o Brasil enfrenta a violência contra a mulher. Em 7 de agosto de 2006, entrava em vigor a Lei Maria da Penha, uma conquista histórica que nasceu da luta de uma mulher que transformou a própria dor em um movimento por justiça. Maria da Penha Maia Fernandes sobreviveu a 2 tentativas de feminicídio cometidas pelo marido e levou sua história até as mais altas instâncias nacionais e internacionais. A sua luta ajudou a criar uma das leis mais importantes do mundo no combate à violência doméstica. A Lei Maria da Penha trouxe medidas de proteção às vítimas, fortaleceu a responsabilização dos agressores e ajudou a romper uma cultura de silêncio que, por muito tempo, escondeu a violência dentro de casa. 2 décadas depois, o desafio continua. Muitas mulheres ainda convivem diariamente com ameaças, agressões e medo. 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
1: Hanna Gomes, advogada especialista em direito penal e internacional, conosco no Brasil com Z desta semana. Hanna, seja bem-vinda. Tudo bem?
3: Tudo bem. Obrigada pelo convite. É um prazer estar aqui com vocês e falar, né, de um tema tão importante para o país.
1: Pois é, Hanna. 20 anos da Lei Maria da Penha, celebrados nesta última semana, mais precisamente no dia 7 de agosto. Quais ganhos que a gente consegue avaliar de lá até agora, são 2 décadas, né? E avanços conquistados ao longo desse período, hein?
3: Olha, eu acredito que o principal avanço com a Lei Maria da Penha é a mulher brasileira poder ter a oportunidade de se reconhecer vítima em uma relação abusiva. Quando a gente não tinha a Lei Maria da Penha, era difícil dar nome, era difícil reconhecer que você era vítima de uma relação abusiva. Né? A gente acreditava que a violência contra a mulher era apenas a violência física, aquela violência que tirava sangue da mulher. E com o advento da Lei Maria da Penha em 2006, a gente pôde perceber que a violência vai muito além disso. Né? A gente viu o advento dos divórcios grisalhos, por exemplo, as mulheres mais velhas que antigamente não se reconheciam vítimas, não tinham esse poder de voz, não entendiam que sofriam relacionamentos abusivos, se libertaram de relacionamentos agressivos, abusivos, que duraram décadas e então conseguiram se divorciar daquele agressor, né? Mulheres conseguiram afastar o agressor do lar e permanecer na residência. A gente consegue evitar o pico da violência, que é o feminicídio, por exemplo. Quando a mulher percebe violências menores, né? Aquela violência verbal, aquela agressividade no dia a dia, na rotina, e ali ela já consegue colocar um basta naquela relação. Então, a Lei Maria da Penha veio evidenciar que a violência, ela existe, ela é uma pandemia, na verdade, né? Hoje a gente percebe que os números parecem só aumentar, mas, na verdade, as mulheres passaram a ter mais consciência, passaram a poder ter tomada de decisão e, enfim, romper com esses relacionamentos. É fato que a lei precisa melhorar, as medidas protetivas de urgência, por exemplo, precisam ser mais incisivas, precisa ter um sistema educativo e pedagógico para esse homem agressor, para que ele não volte a agredir uma outra mulher, políticas públicas para que as mulheres possam se libertar, enfim, de relacionamentos, aquelas mulheres que não conseguem sair das relações, mas é sim um avanço. Né? O Brasil ainda é muito jovem nesse Estado democrático, o Brasil ainda precisa avançar muito em políticas públicas, em defesa de direitos humanos, em efetivação da nossa Constituição, mas a Lei da Maria da Penha veio para trazer esse reconhecimento, para trazer nome para as coisas. Né? A gente conseguiu avanços como, por exemplo, o crime de stalking, o crime da importunação sexual, o nome do feminicídio em 2018. Né? As mulheres não começaram a morrer por ser mulheres em 2018. A gente começa a dar um nome, começa a ter uma estatística, começa a ter uma ciência por trás disso para tentar evitar esse tipo de conduta. Então, os avanços são imensos, os ganhos são enormes, mas a gente, de fato, ainda precisa caminhar muito.
1: A gente pode dizer, Hanna, tem muita gente que observa e acompanha a tragédia que a gente relata dia a dia, né, que são os crimes contra as mulheres aqui no país, e fala, nossa, mas é muita coisa, como acontece tanta coisa hoje em dia, não é possível que tenha tantos casos atualmente, parece que só cresce esse tipo de coisa. A gente pode dizer que a Lei Maria da Penha, e aí dentro de todo esse contexto que você traçou muito bem aqui pra gente, foi uma espécie de start para essa discussão, uma discussão sobre um tema, sobre uma questão que sempre existiu, mas que sempre foi negligenciada pela sociedade brasileira?
3: Com certeza, isso é uma verdade, né? A gente pode ver no noticiário, todo dia tem uma mulher vítima de violência doméstica, né? A cada um dia, 4 mulheres morrem no Brasil. A gente tem um número alto de medidas protetivas deferidas, a gente tem um número alto de mulheres que sofrem agressões das mais diversas, a gente ainda enfrenta problemas nas delegacias de polícia para registro de boletins de ocorrência de violências menos graves, a gente ainda encontra resistência das famílias em incentivar a mulher a sair desse relacionamento, a gente tem um viés religioso ainda muito forte que acaba influenciando na manutenção dessa relação. A gente ainda tem uma sociedade que coloca a culpa na mulher, como se ela pudesse dobrar aquele homem, como se ela tivesse a obrigação de educá-lo e de trazê-lo para o lado da luz, para o lado bom da vida, como se ela tivesse essa responsabilidade social e afetiva com esse homem agressor. Então, a gente ainda precisa reconhecer que a Lei Maria da Penha não é ela é um band-aid. Ela é um band-aid para esse problema. O direito penal ele chega depois que o crime já aconteceu. O direito penal ele chega depois que aquela mulher já morreu, já apanhou. Precisa daquela medida extrema do direito penal, seja ela qual for. Mas quando a gente conversa sobre isso, a gente pode perceber que a gente sempre volta para a palavra educação. E não é educação formal de ensino médio, ensino básico, educação na escola. Educação coletiva é um senso de respeito, de valorização da dignidade da pessoa humana, né? O Brasil ainda enfrenta um grande problema político polarizado sobre o que é direitos humanos, sobre a defesa dos direitos humanos. Então é um caminhar, né? Como eu disse, o Brasil ainda é muito jovem nesses conceitos democráticos, né? A gente tem 500 anos de descobrimento, mas a gente tem pouco menos de 200 anos de democracia, de legislação que reconheça o ser mulher, né, como cidadã. Então, é um avanço que precisa caminhar a passos largos, porque realmente os números aumentam, mas os números aumentam também na mesma medida em que as mulheres tomam consciência de si, em que as mulheres conseguem nomear as coisas e ter a tomada de decisão nas próprias mãos. E aí, quando ela ofende aquele homem na masculinidade tóxica, ela enfrenta a violência. Enquanto ela é calada, enquanto ela está submissa, enquanto ela não conhece seus direitos, a violência fica ali dentro da casa, dentro de uma situação mais branda. E quando ela consegue dizer que não quer mais, sair daquele relacionamento ou promover, né, uma mudança naquele status da relação, aí o homem aumenta suas violências. É quando a gente pode chegar no feminicídio. Então, quando a gente vê os números aumentando, na verdade, a gente está evidenciando um problema que já existe há muitos anos no país.
1: Nós estamos conversando aqui no Brasil com Z, pelas ondas da Bandeirantes, com a Hanna Gomes, ela que é advogada especialista em direito penal e também internacional. Hanna, a gente tem destacado aqui na programação da Bandeirantes, né? A gente encampou junto com todo o Grupo Bandeirantes, a campanha A Band Não Se Cala, destacando, né, e lembrando que a cada 30 segundos, uma mulher liga para a polícia para pedir socorro, e a cada 6 minutos, mais um caso de feminicídio é registrado aqui no Brasil, né? Só dando uma amostra dessa tragédia que é para a sociedade brasileira a questão da violência contra a mulher. É, passados 20 anos da criação da Lei Maria da Penha, juridicamente, no seu ponto de vista, quais são os desafios a serem enfrentados em termos de modernização da lei e pontos a serem tocados a partir de agora pela sociedade para que a gente consiga combater esse mal do nosso dia a dia?
3: Bom, o primeiro desafio que eu percebo é o depois da aplicação da Lei Maria da Penha. O que vem depois? Quando eu imponho uma medida protetiva naquele agressor, quando eu afasto ele do lar, ou quando eu salvo uma mulher de uma situação de agressão iminente ou de uma situação flagrante de violência, o que que o Estado, enquanto agente de segurança, faz com o depois, né? Esse homem, ele não é tratado nessa violência, nessa agressividade, ele é condenado, ele recebe uma medida protetiva, ele às vezes sai da sua casa, tem que pagar uma pensão alimentícia para essa mulher, para os seus filhos, sem entender muitas vezes o porquê. Muitas vezes o agressor não sabe por que ele foi condenado, por que ele está sofrendo as penas da segurança pública. Ele não é cuidado, esse homem também precisa ser cuidado, e isso é pouco falado, até porque os índices de reincidência são grandes. Aquele homem que já bateu uma vez, ele bate na segunda namorada, na terceira namorada, até ele, enfim, matar uma quarta esposa, por exemplo. Né? Ou ele vem de uma escalada de violência verbal, de desprezo pela mulher, de possessividade, ciúme, agressão, até chegar no feminicídio. Então, esse tratar do homem, ele ainda é pouco falado. E para a mulher, a gente não tem políticas públicas efetivas de cuidado, de proteção. São poucas as medidas que a gente tem de profissionalização dessa mulher, de abrigo para essa mulher. A mulher muitas vezes não sabe que tem direito a uma pensão alimentícia, que mesmo a casa sendo dele, ele que tem que sair da casa. Então, quando a gente não consegue levar conhecimento e levar política pública efetiva para essa mulher, muitas vezes ela se mantém na relação, ela volta com esse sujeito. Uma questão de extrema vulnerabilidade emocional, social. E, para mim, esses são os maiores desafios, são os desafios que eu enfrento na minha advocacia em direitos das mulheres, em violência doméstica dioturnamente, dia sim, dia sim. E a gente pode pegar exemplos de outros países, né? Medidas protetivas mais severas. A Itália acabou de aprovar prisão perpétua para o crime de feminicídio. É um recado para a comunidade internacional, para a comunidade europeia, de que a Itália tem uma tolerância zero com relação ao feminicídio, por exemplo. Não resolve. Penas mais severas não resolvem o problema, mas mandam um recado, dizem como o Estado, né, norteiam como o Estado vai tratar aquele tipo daquela criminalidade a partir daquele momento em que imprime uma pena mais severa. A Lei Maria da Penha, é importante dizer que ela é uma condenação do Brasil no plano internacional. Há muitos anos, a Maria da Penha, a cidadã brasileira, sofria violência doméstica do seu marido, depois ex-marido, perseguia ela, tentou matá-la várias vezes, e mesmo assim a gente não conseguia uma condenação que realmente o afastasse, que realmente parasse ele. Enfim, ela conseguiu chegar na comunidade internacional, na ONU, e o Brasil foi chamado a resolver o problema. Né, a comunidade internacional, por meio dos organismos internacionais, avisaram o Brasil. Brasil, eu estou vendo aqui que essas mulheres estão morrendo e você não tem uma legislação especial. E desde a Constituição de 88, você se comprometeu a tratar todos os seus cidadãos como iguais, como todos iguais perante a lei, isso está lá na Constituição de 88. E mesmo assim, há uma desigualdade estrutural com relação à proteção às mulheres. E aí o Brasil pegou uma lei do Chile, deu uma reformulada. A lei do Chile é considerada a melhor do mundo. Demos uma melhorada nela e aplicamos ela aqui no Brasil em 2006. E agora, no dia 7 de agosto, ela completa 20 anos. É essa lei que a gente está conversando. Mas foi uma condenação do Brasil lá em 94. E mesmo em 94, a lei aqui internamente só foi aplicada em 2006. Veja o lapso temporal, como o Brasil demorou para tratar desse tema. Enquanto países como a Espanha, a Itália, o próprio Uruguai, aqui mais próximo da gente, o Chile, que é um expoente nessa temática, já tem medidas mais longevas, né? de mais anos, com relação a essa proteção, e imprimem aí melhores resultados pelos anos que se passaram pelas experiências que eles já têm com o decorrer do tempo na proteção da mulher espanhola, da mulher italiana, da mulher chilena, uruguaia. Então, é um avanço, a gente precisa de mais tempo. Mas, ao mesmo tempo, o hoje, como você disse, os números são grandes, o hoje também precisa ser olhado. Então, aplicar medidas mais severas de proteção, trazer mais educação e conhecimento para a mulher poder saber que é vítima, tomar consciência de que é vítima de uma relação abusiva e poder de decisão e segurança para tomar uma decisão.
1: Você tocou num ponto interessante, Hanna, e eu justamente ia abordar isso contigo, que são essas questões e essa discussão mundo afora, né, sobre a violência contra a mulher, porque o crime, ele é um só, seja na Moca, seja em Realengo ou em Sobradinho, no Distrito Federal, é um crime. Ou, né, na China, no Japão, em qualquer lugar do mundo, uhum. É um crime, é a morte de uma mulher por uma questão basicamente machista e a imposição de um homem contra a companheira. E você citou bons exemplos para a gente aqui nesse papo. De que forma esses exemplos podem surgir também de inspiração para a gente? E o que se faz lá fora que eventualmente você acredita que poderia ser aplicado aqui no Brasil? Ou pelo menos a gente começar a discutir e pressionar por uma mudança, uma modernização também nessa lei que é tão importante?
3: Veja, recentemente o Brasil elevou a pena do feminicídio, uma pena de 20 a 40 anos. Nós no Brasil não admitimos penas cruéis, degradantes, penas perpétuas, a nossa Constituição não permite, mas a gente tem a maior pena do nosso ordenamento jurídico penal para o feminicídio, pena de até 40 anos. As medidas protetivas de urgência, também como por exemplo a tornozeleira eletrônica para esse homem agressor, também é um exemplo emprestado de outros países. Então, aprender com a comunidade internacional, aprender como outros países conseguem melhores resultados, é um caminho. Né? O Brasil tem vários observatórios de proteção à mulher, o Brasil faz parte da comunidade internacional e do Escritório de Proteção da Mulher da ONU. Então, debater, conversar, estudar esse fenômeno, né, que é mundial, como você trouxe, a mulher morre, apanha e é vulnerabilizada em todo lugar do mundo. Então, em pegar emprestados modelos que funcionam é o ideal, né? Rechear o que a gente já tem de bom com o que a gente ainda não tem e o que a gente vê em outros países. Por exemplo, o México tem uma legislação de alertas territoriais quando em uma determinada região a gente tem índices maiores. Quando o Estado mexicano, o país, percebe que certo estado, certa região está tendo índices maiores de violência de gênero, o estado emprega mais dinheiro, tem um fundo econômico justamente para isso. Destinou dinheiro, verba pública, para ser empregada naquela região em que os índices de violência estão se apresentando mais graves, maiores. Portugal, por exemplo, tem uma vigilância eletrônica de rua voltada para fiscalizar homens e mulheres em situação de violência, por exemplo, né? Câmeras nas ruas, basicamente, voltadas, policiais treinados para observar relações de pessoas, de homens e mulheres andando na rua e perceber se aquilo ali é uma agressão. E logo chega uma viatura, né? Um atendimento policial. Então, veja, na Espanha tem um sistema de assistencialismo para essa mulher muito completo, né? Ela recebe treinamento, capacitação profissionalizante, consegue uma bolsa, um auxílio financeiro do Estado de uma forma mais facilitada. Então, observar esses mecanismos de outros países e tentar empregá-los no país, aqui no Brasil, podem ser avanços práticos para hoje, né? Que a gente poderia imprimir hoje na nossa sociedade, ao invés de esperar toda uma política legislativa, né? Toda uma processualística de criação de uma nova lei, de criação de um novo sistema legal para isso. Pode ser mais rápido, mas a gente ainda enfrenta obstáculos burocráticos para resolver esse problema.
1: Ô, Hanna, para a gente fechar, diante de tanto discurso que existe hoje, principalmente que é maleficamente reverberado em redes sociais, internet e tudo mais, até que ponto a gente tem que se preocupar com eventuais discursos que possam surgir que possam, de alguma forma, subjugar uma questão tão importante e tão desafiadora para a sociedade?
3: Banalizar o mal é fechar os olhos para ele, né? Eu dou aula de violência de gênero há cerca de 10 anos e toda aula, toda palestra que eu enfrento, eu vejo uma pergunta. Mas, professora, e a lei João da Penha? Professora, e o homem? Ah, mas tem um número crescente de denúncias falsas de mulheres. Veja, existe de fato uma banalização, existe de fato um mau uso da lei por algumas pessoas. A gente não pode fechar os olhos a isso, mas isso não pode ser a métrica, não é a regra. Isso é uma exceção, isso é pontual. Os números mostram que isso, que essas circunstâncias que diminuem a importância da Lei Maria da Penha, elas são pontuais e também precisam ser combatidas. Eu costumo dizer que não tem código de trânsito na Lua, porque não tem trânsito na Lua. Mas se a gente tem uma Lei Maria da Penha, é porque a gente precisa proteger as nossas mulheres. As mulheres morrem no Brasil, não é de hoje, as mulheres apanham, sofrem. É uma força de trabalho, uma força econômica subjugada e que a gente precisa enfrentar esse problema. Nem uma medida isolada vai resolver. Não é aumentar penas, não é criar mecanismos penais para resolver esse problema. A gente tem que chegar antes do crime acontecer.
1: Ana Gomes, advogada especialista em direito penal e internacional, conversou conosco no Brasil com Z desta semana. Ana, seja muito bem-vinda sempre aqui à nossa programação. Muito obrigado pela atenção. Até uma próxima.
3: Eu que agradeço. Estou às ordens. Obrigada pelo convite.
1: Uma rápida pausa aqui no Brasil com Z. Na sequência, a gente volta para falar sobre as relações internacionais brasileiras. Até já.
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1: Nós estamos de volta com o Brasil com Z aqui pela Bandeirantes e as relações internacionais, as relações diplomáticas do Brasil têm chamado a atenção e ganhado destaque no noticiário ao longo dos últimos dias. Por isso, a editora de Internacional da Band News TV, Adriana Weinstock, está conosco aqui no Brasil com Z com mais detalhes para a gente. Né, Adriana, seja bem-vinda.
8: As relações entre Brasil e Estados Unidos ganharam um novo capítulo. Na última segunda-feira, o governo Trump revogou o visto de múltiplas entradas da embaixadora brasileira em Washington, Maria Luísa Viotti. Ela não foi expulsa do país e continua exercendo o cargo, mas perdeu o direito a essas várias entradas. Na prática, se ela sair dos Estados Unidos, vai precisar de uma nova autorização do governo norte-americano para voltar. Mas por que que o governo Trump fez isso? Tudo começou no dia 1º de junho, quando Trump indicou o republicano Daniel Pérez, nome aprovado pelo Senado americano nessa semana, para ser o novo embaixador dos Estados Unidos no Brasil. O problema é que, desde então, o Brasil não concedeu o chamado agremã, autorização formal do país anfitrião. O pedido está parado há cerca de 9 semanas. Na diplomacia, isso pode significar uma recusa tática, ou seja, o país simplesmente não responde e obriga o outro a indicar um novo nome. Não se sabe se esse é o caso. Mas nos bastidores, a avaliação é de que o governo brasileiro prefere tratar do assunto só depois das eleições de outubro. E foi essa demora que levou à retaliação americana. Washington interpretou o silêncio brasileiro como um bloqueio político. A resposta, é claro, não agradou nada o Itamaraty. E entre as possibilidades de reação do Brasil está o princípio da reciprocidade. O problema é que os Estados Unidos estão sem embaixador em Brasília desde 2025. Ou seja, uma eventual resposta brasileira pode acabar vindo em outra área, como a área econômica. E aí é importante lembrar como os dois países chegaram a esse ponto e tem muito a ver, sim, com a relação econômica. A tensão se escalou no mês passado, quando Trump anunciou tarifas de 25% sobre produtos brasileiros pelo que eles chamaram de supostas práticas desleais. E depois, mais 12,5% relacionadas ao trabalho forçado. No dia 18 de julho, o Brasil negou vistos a dois integrantes do Departamento de Estado americano. A suspeita era de que eles avaliariam a integridade das urnas eletrônicas. Outro fator que aumentou a tensão foi a decisão do governo americano de classificar o PCC como um grupo terrorista. Bom, hoje, a relação entre os dois países é de tensão, está estremecida. Mas os próximos dias podem ser decisivos. O presidente Lula deve telefonar para Donald Trump para tentar conter a crise. Se não houver espaço para negociação, o governo brasileiro já sinalizou que está pronto para adotar essas medidas de reciprocidade. Agora, resta saber se a química excelente que Trump disse ter com Lula lá no ano passado ainda existe.
1: E a gente segue de olho no que acontece lá no Oriente Médio, as questões que envolvem atualmente a gestão do Estreito de Hormuz, um ponto central que dificulta ainda uma solução para o conflito na região. A Bruna Garcia, editora de Internacional da Band News TV, está conosco mais uma vez aqui no Brasil com Z para explicar para a gente todo o cenário atual do Oriente Médio, né, Bruna? Seja bem-vinda.
6: Olá, Cris, Sônia, ouvintes do Brasil com Z. A guerra entre Estados Unidos, Israel e Irã, que já dura 5 meses, continua se espalhando em frentes econômicas, militares e políticas. Começamos pelo impacto direto no comércio marítimo e na economia mundial. De acordo com a agência estatal iraniana Fars, está em análise no Irã um projeto de lei que prevê a aplicação de multas de até 20% do valor da carga para navios que desrespeitarem as novas restrições de trânsito impostas no Estreito de Hormuz. A medida faz parte de uma iniciativa do governo iraniano para aumentar o controle sobre a movimentação de embarcações nessa passagem marítima, que é considerada uma das rotas mais importantes e vitais para o transporte global de petróleo. De acordo com o governo iraniano, Teherã quer ter controle sobre a entrada de navios comerciais e poder de intervenção sobre a navegação na região, no contexto do novo modelo de gestão compartilhada com Omã. O plano prevê inicialmente que os navios entrem no estreito pelo Corredor Norte, próximo à costa iraniana, e saiam pelo Corredor Sul, perto da costa omanita. Depois de um período de transição, os corredores Norte e Sul seriam desativados e toda a navegação passaria a ocorrer por um corredor central. Nesse modelo, a entrada dos navios ficaria sob gestão iraniana, enquanto a saída seria administrada conjuntamente pelo Irã e por Omã. As embarcações também pagariam tarifas pela prestação de serviços, mas os valores iriam variar de acordo com fatores como o nível de assistência oferecida, incluindo seguro, abastecimento de combustível e taxas ambientais. O governo iraniano também negou que haveria divergências com Omã sobre a cobrança de tarifas equivalentes a 3% ou 7% do valor da carga. O plano em discussão daria ao Irã controle total sobre o tráfego de entrada de embarcações, além de monitoramento sobre as saídas. O país tem defendido o modelo como condição para a reabertura da passagem marítima. Na última quarta-feira, o governo iraniano afirmou ter chegado a um acordo com Omã sobre uma nova rota de navegação no Estreito de Hormuz. Segundo o Teherã, os dois países já definiram as coordenadas da passagem e trabalhavam na finalização de um texto conjunto sobre a administração da área. Mas esse plano enfrenta a resistência dos Estados Unidos, que defendem que o Estreito de Hormuz se mantenha uma via aberta à navegação internacional, sem restrições ou controle soberano adicional, como acontecia antes da guerra, iniciada com o ataque dos Estados Unidos e Israel contra o Irã em 28 de fevereiro. As principais associações de navegação do mundo publicaram uma carta aberta, enviada à ONU na semana passada, contestando o plano de Teherã. De acordo com os representantes do setor, a capacidade dos navios comerciais de transitar por vias navegáveis internacionais com segurança, previsibilidade e sem impedimentos desnecessários, é fundamental para cadeias de abastecimento resilientes, estabilidade econômica e segurança energética. Bom, enquanto o Irã endurece o cerco marítimo, grupos aliados na região intensificam as ações militares. No Iêmen, ataques dos Houthis, grupo apoiado pelo Irã, mataram pelo menos 38 soldados do governo iemenita e feriram outros 29. A ofensiva com mísseis e drones mirou acampamentos militares nas províncias de Marib e Hadramut. O grupo também afirmou ter atacado dois petroleiros sauditas, um no Mar Vermelho, em frente à cidade de Yanbu, e outro no Golfo de Aden. Só para contextualizar, os Houthis estão em guerra com o governo iemenita desde 2014, um conflito que já provocou centenas de milhares de mortes e uma grave crise humanitária no país. O Iêmen se tornou, em julho, uma nova frente de batalha no conflito entre Estados Unidos e Irã, depois que os Houthis romperam o cessar-fogo de 2022 com o governo iemenita, que é apoiado pela Arábia Saudita. Os Houthis anunciaram um bloqueio contra a navegação saudita que transita pelo Estreito de Bab el-Mandeb, no extremo sul do Mar Vermelho, e começaram a atacar seus petroleiros. O grupo controla a capital iemenita, Sana, e grande parte do norte do país, enquanto o governo internacionalmente reconhecido mantém o controle sobre grande parte do sul. O ataque reforça como as ramificações no conflito entre Estados Unidos e Irã continuam desestabilizando países vizinhos no Oriente Médio. E como a população nos Estados Unidos enxerga essa guerra prolongada? Uma nova pesquisa conduzida pela Reuters Ipsos aponta um cenário de forte pessimismo entre os norte-americanos. Após 5 meses de guerra, aqueles que acreditam que o conflito vai trazer mais caos superam em uma proporção de 3-1 os que esperam estabilidade na região. Segundo o levantamento, 50% dos entrevistados afirmam que a ação militar dos Estados Unidos vai desestabilizar ainda mais o Oriente Médio no próximo ano. Os republicanos, que geralmente apoiam Trump incondicionalmente, estão profundamente divididos quanto à forma como veem o desenrolar da guerra. Menos da metade dos republicanos, 41%, acredita que a estabilidade no Oriente Médio vai melhorar no próximo ano como resultado da guerra, embora 66% apoiem a forma como Trump vem lidando com o Irã. Além disso, 58% dos entrevistados prevêem uma piora nos preços da gasolina, impactados justamente pelas restrições de tráfego promovidas pelo conflito no Estreito de Hormuz. A pesquisa revela ainda que a guerra já custou pelo menos 37 bilhões e meio de dólares aos cofres públicos dos Estados Unidos e resultou na morte de 18 militares norte-americanos, além de uma estimativa entre 3 mil e 6 mil iranianos que perderam suas vidas. O conflito gera incertezas políticas para o presidente Donald Trump e para os republicanos que trabalham para defender suas estreitas maiorias no Congresso nas próximas eleições de novembro. Com a rota do petróleo sob ameaça, aliados locais intensificando combates e a opinião pública americana temendo mais instabilidade, a crise no Oriente Médio segue em um momento crítico. Eu volto com vocês.
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1: Muito obrigado a Bruna Garcia. Agora nós vamos a Londres, de volta aqui ao Brasil com Z, depois de um longo inverno, né? O Felipe Killing, correspondente da Bandeirantes em Londres, está conosco mais uma vez por aqui, depois de um período longo, né? O Killing que cobriu toda a Copa do Mundo pelo grupo Bandeirantes de Comunicação, está com a gente porque estão chamando atenção os óculos inteligentes que possuem câmeras para gravar vídeos que estão na mira das autoridades, problema de invasão de privacidade provocada pela tecnologia, né, Killing? Um abraço para você.
7: Olá, Sônia, Cris, tudo bem? Tem crescido bastante o debate sobre esses óculos inteligentes, gravação sem consentimento, e eles parecem óculos comum. A diferença está na armação. Ela tem uma câmera, microfones e inteligência artificial. Quem usa pode pedir uma foto ou iniciar uma gravação apenas com a voz. Uma pequena luz branca acende quando a câmera está funcionando, mas muitas vezes o aviso pode passar despercebido. Gravar pessoas em público não é novidade, isso já acontece há muito tempo. Antes desses óculos, é possível fazer com um celular de forma discreta, uma câmera de bolso, mas esses óculos inteligentes facilitam a vida dos mal intencionados. E foi assim que começaram as reclamações. Homens usaram os óculos para filmar abordagens a mulheres. Depois, publicaram as conversas nas redes sociais. Algumas mulheres só descobriram a gravação quando o vídeo já estava na internet, em alguns casos com milhares de visualizações. Os óculos também têm usos importantes. Uma pessoa pode registrar uma viagem, uma atividade com as mãos livres, pode fazer registros da família, mas há, claro, esse problema de gravação sem consentimento. E tem um outro ponto, as imagens não ficam necessariamente só com quem gravou. A Meta afirma que fotos e vídeos comuns permanecem no aparelho, mas quando o usuário envia esse material à inteligência artificial, o conteúdo pode chegar aos servidores da empresa. Ainda, o reconhecimento facial. Os óculos vendidos hoje não identificam desconhecidos pelo nome, mas foi encontrado no aplicativo da Meta um sistema experimental capaz de comparar os rostos. O recurso não foi liberado, o código acabou retirado depois da repercussão, mas existe, claro, essa preocupação. Alguns restaurantes, bares e teatros aqui no Reino Unido já proibiram o aparelho. O sistema de justiça de Nova York fez o mesmo nos prédios que têm tribunais. Na Alemanha, a Autoridade de Proteção de Dados de Hamburgo ainda investiga os óculos e debate se irá ou não proibir a venda desses óculos inteligentes. A tecnologia pode ajudar muita gente, pode fazer registros familiares com consentimento. No jornalismo, pode ser uma ferramenta, mas também permite uma gravação quase imperceptível. Quem usa, controla a câmera. Quem está diante dela pode nem saber que ela está ligada. Eu volto com vocês.
1: Muito obrigado ao Felipe Kini. Em rápida pausa, na sequência tem Paralelo 49. Até já.
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0: E agora, no Paralelo 49, o quadro dos brasileiros que orgulham pelo mundo, eu tenho o prazer de entrevistar uma brasileira. Aliás, eu estou na cave dela, da Cristina Araújo. Que história interessante, porque a Cris, ela deixou a área de saúde para investir na maior paixão da vida dela. Vinhos e depois a França. Não necessariamente nessa ordem, né, Cris? Seja muito bem-vinda ao programa.
9: Obrigada, eu que agradeço o convite. Adorei estar aqui com você.
0: E aí, Cris, como é que veio antes? Veio o vinho, a França, os dois juntos, esse turning point na sua vida. Como é que foi, assim, a nossa audiência, assim, tá inspirada já com a tua história?
9: Não, a França veio antes, a paixão por Paris especificamente. Vem da infância, inexplicável, mas eu falava que eu queria conhecer Paris para minha mãe, enfim. Nessa época que a gente não viajava tanto, né, para França, etc. Mas o vinho veio através do meu pai, que era um apaixonado por vinhos, de família alemã. E eu comecei a tomar o vinho dentro de casa, nas refeições com meu pai.
0: Bacana isso. E assim, como é que foi deixar... Você foi enfermeira, você trabalhou em indústria farmacêutica. Como é que foi deixar esse lado para mudar completamente?
9: É, eu fui enfermeira. Eu sou enfermeira, né? Me formei em enfermagem e trabalhei em nefrologia por um tempo. Rapidinho eu fui para a indústria farmacêutica na mesma área também, para a área comercial. E de lá continuei e fiquei 16 anos na indústria farmacêutica. Até começar a estudar o vinho ali no paralelo, onde foi realmente despertada essa paixão. O bichinho do vinho me picou, como eu disse.
0: E como é que você estudou, você foi atrás? Como é que você fez?
9: Eu comecei a estudar um curso, assim, de formação, de curso internacional, em São Paulo, onde eu morava. Paralelo ali, minha vida, né, normal de executiva. Normal não, né, mas de executiva, que eu viajava pra caramba e tentava conciliar a minha vida pessoal ali com a profissional. E aí foi onde a paixão foi aumentando e eu sempre procurando meu plano B, né? Porque quando foi 2018, então eu já estava ali procurando meu plano B e achava que era gastronomia, fiz um curso de gastronomia francesa e fui me descobrindo vinho mesmo.
10: Que delícia, né? Assim, o que era um passatempo acaba sendo uma missão de vida. E Cris, falando um pouco do teu projeto na França, o que que você planejou? Eu já vejo que você é uma pessoa que planejou antes de vir, o que é muito importante, assim, nem todo mundo tem essa oportunidade, ou então assim, deu a louca, resolveu vir, mas o teu foi planejado. Como é que você fez e como é o teu projeto hoje?
9: Eu acho que quando você tem um objetivo, né, e quando você descobre qual é o seu objetivo, principalmente, porque a gente precisa de muito autoconhecimento nesse momento, né, para tomar uma decisão de mudança de vida tão radical, assim, de vida e de profissão. Então, eu fui traçando tudo com o tempo, de acordo com os estudos, as coisas que eu tinha ali no paralelo, né, fazendo ali uma reserva também, porque eu sabia que era uma mudança muito grande. E agora eu tô aqui, eu falei que agora quando o plano B vira o plano A, é muito é um frio na barriga gostoso, né? Onde você começa a viver de novo e zera, como se a vida zerasse e começasse de novo, né? De uma outra forma.
10: E o que é interessante, viu, gente, é que a cave da Cris, ela fica em um lugar histórico de Paris. Eu não vou falar mais nada. A Cris vai contar o nome da cave e onde fica, que rua é essa especial, Cris?
9: Minha cave é o Le Moulin Vin, que na verdade é uma paixão que eu tenho pelos moinhos da França, né? E daí veio esse trocadilho do vin, da alceda do Beaujolais, né? Com o vin, do vinho. E eu gostei e ficou, né? Foi bem aceito pelos franceses esse nome. E eu tô posicionada numa região super nobre, né? Que é da região das artes, aqui no 7M, perto do Museu d'Orsay, né? A rua muito específica que chama Rue de Beaune, que é tipo da Borgonha, onde eu tenho a minha maior paixão pelo vinho, então é tudo muito ao acaso, eu falo assim, um acaso muito interessante que aconteceu na minha vida.
10: Cris, daí a gente pensa assim, no acordo Mercosul e União Europeia, né, de todas as, enfim, das oportunidades que um bloco pode ter em relação ao outro, o vinho é um ponto em comum. O que que poderia chegar no Brasil, o que que você acha que o mercado brasileiro gostaria?
9: Pelo que eu já entendi desse acordo, né, ele vai ser gradativo, né, liberando ali as porcentagens de desconto na importação gradativa. E alguns vinhos eu acho que vão ter uma entrada mais rápida, que são os espumantes de menor valor e, por último, o champanhe, né, outros vinhos mais, de outros níveis, né, de valor. Assim. Eu acho que é uma oportunidade para chegar a coisas diferentes no Brasil, né? Diferentes tipos de vinho que hoje a gente acaba tendo no Brasil, aqueles vinhos mais de entrada, de um produtor maior, né? Então, abre a possibilidade de novos produtores e pequenos produtores, quem sabe, tomara que aconteça isso, porque são os típicos vinhos, né, franceses, que eu acho que a gente tem que conhecer e que muitas vezes por uma questão econômica, comercial, não chegam assim tão facilmente, né, em outro país, não só o Brasil, mas qualquer outro país.
10: Cris, e falando aí de um símbolo nacional da França que o mundo inteiro celebra, o champanhe. E nós estamos chegando, assim, por uma questão até meteorológica, à colheita. E eu vou te falar que essa foi uma das experiências mais importantes da minha vida. E você já tinha passado por isso. Como traduzir para a nossa audiência o que, que significa participar da colheita do champanhe?
9: É um momento super especial e pro produtor, principalmente, né? E para quem não conhece tanto desse mundo, né? Porque é lindo você ver a colheita, simbolicamente já é lindo, né? A questão da uva pronta.
10: Aliás, deixa eu fazer uma parte. Gente, champanhe não se colhe, o que colhe é a uva. E daí ela produz o champanhe. Aquelas coisas, porque eu fiquei tão fascinada com isso. Então, continuando, Cris.
9: Porque realmente a uva, são tantos desafios, né, até chegar no momento da colheita, que quando a uva chega bem, saudável, em condições ótimas de serem colhidas, né? E que o produtor, de olhar, ele já vê que vai ser uma boa safra, um bom champanhe dali na sequência. Então, isso é uma coisa muito bacana de participar. Eu já participei outras vezes na Borgonha, na Alemanha, e é um dos momentos mais felizes, eu acho, assim, dentro dessa vida enológica, né?
10: Termina a colheita, que todo mundo senta junto na mesa para celebrar. É um momento muito especial.
9: É, porque não deixa de ser o retrato de uma família, né, na verdade. O vigneron, ele é o proprietário, que é uma grande família, na maioria das vezes, principalmente aqui na França, né, que é o retrato de uma família, que está unida pelo mesmo objetivo, que é um negócio de uma família há muitas gerações. Então, é muito, muito forte essa imagem, e é bonito, e é gostoso, né, de compartilhar também a questão da culinária francesa. Então, é muito, muito interessante, muito bacana. Eu recomendo todo mundo que puder participar, que faça. É.
10: Ô, Cris, e agora falando um pouco da tua história, você é uma paulistana que foi criada em Minas e você veio para uma terra de queijos. Vamos fazer as aquela comparação é inevitável. Então eu preciso te perguntar dos queijos mineiros e dos queijos franceses, porque nos concursos internacionais os mineiros estão fazendo bonito.
9: Minas tem queijos maravilhosos. Até fiquei muito feliz. Te contei que eu recebi um presente de uma amiga mineira semana passada, de um canastra que eu amo. Mas eu também sou muito dividida, porque eu amo também os queijos franceses, o comté, né, o chèvre. Ainda mais eu sou intolerante à lactose. Então, eu também tenho essa questão de ter que comer os queijos mais curados, ou queijo de cabra, ou queijo de outro tipo de queijo que não só o queijo de vaca, né? Então, mas eu amo queijo em geral.
10: Aí eu também. E vinho é harmonização, né? Nada melhor do que um queijo.
9: É, não, completamente. É, tudo que vai bem com queijo é vinho, né? Eu acho que o vinho e o queijo são pares perfeitos, quando bem também encontrados, né? Assim, bem pareados, né?
10: Agora, Cris, falando de gastronomia, né? A gente sabe que o vinho, ele tá muito ligado a isso, né? E que delícia você harmonizar um vinho com uma comida de sua preferência. Qual comida que você selecionaria do Brasil que harmonizaria com vinho francês, por exemplo?
9: Bom, acho que eu posso até ser um pouco polêmica agora, mas eu acho que é legal.
10: A gente quer essa dica mesmo.
9: É uma coisa que as pessoas falam muito, aquele mito, né, do peixe, vinho branco, carne, vinho tinto, né? E tudo depende de como você cozinhou aquela carne, como você preparou aquele prato, molho, etc. Mas eu adoro, por exemplo, comer feijoada com champanhe ou com um vinho branco muito ácido, assim, é muito perfeito, assim, porque a gordura ali da comida, como churrasco também, a gordura da comida, né, como uma feijoada e tal, ele equilibra muito bem com a alta acidez de um vinho bem cítrico, bem fresco, né? Então, é muito gostoso, assim, essa sensação.
10: Porque existe, assim, aquele mito da comida forte tem que ser com vinho forte. Não necessariamente. Você sabe que quem concorda com você é a Alexandra Corvo, um grande sommelier, e ela sempre falou que o vinho branco, ele harmoniza perfeitamente com a feijoada, porque nada mais é do que o nosso cassoulet. Só que melhor, vamos deixar claro.
9: Exato, é, muito melhor, mas é isso, o princípio do vinho, que você tem que levar em consideração a acidez, o tanino, o tipo de fruta, né, que você... Você não quer brigar com a comida, o vinho, ele entra para harmonizar, né, isso é uma verdade. Então, quando você coloca dois fortes juntos, eles vão brigar. Então, você tem que dar uma equilibrada onde um aumenta, aquela história do ganha-ganha, né, um ajuda o outro a brilhar mais, assim. Então, eu acho que é super feliz essa combinação, assim.
10: Ô, Cris, tem uma outra dúvida na nossa audiência, que é sobre queijo harmonizando com o vinho. Todo mundo no Brasil cresceu achando que o vinho tinto era que harmonizava com o queijo. E não é bem assim, né?
9: É, outro grande mito, né? Porque eu acho que é muito em função do nosso clima no Brasil. Que chega o frio, todo mundo quer tomar um vinho e um queijo, né? Queijos e vinhos do Brasil. Mas aí, normalmente, o brasileiro bebe mais tinto do que branco. Tem mudado isso, mas eu acho que ainda demora um pouco para mudar totalmente, né? Agora, eu faço isso aqui nos meus cursos, né, de vinhos.
10: Ah, vamos falar desses cursos.
9: É, mensalmente eu faço cursos de vinhos, onde eu quebro os mitos mostrando, né? Então, assim, eu faço realmente a combinação do vinho tinto com o vinho branco e o queijo, e a pessoa me diz, às vezes a pessoa chega, não, eu prefiro vinho tinto. Tudo bem, então vamos experimentar. Então, nada como a experiência que a pessoa sai daqui falando, realmente, o vinho branco é outra coisa, nem se compara. Eu falei, então, não fui eu que falei, vocês que estão percebendo. Porque isso, o vinho, essa coisa do mito do vinho, essa coisa muito elitista do vinho, é o que tem que ser acabado no Brasil. Que eu penso que o vinho, ele serve para agregar, para dar mais valor para a sua vida, para a sua, né, sua alimentação. E quando você faz isso naturalmente, é outra coisa. Então, nada como você se permitir... experienciar coisas novas com o vinho e sem o medo, né? Ah, eu vou abrir esse vinho tão especial, só vai abrir

0: que você dá, assim, se você puder falar assim, meu querido ou minha querida, vem cá que eu vou conversar com você. O que que a Cris fala para eles?
1: É, primeiro eu acho que as pessoas têm que planejar o que elas têm vontade de fazer, isso é muito importante, né? Mesmo planejando, muita coisa sai fora do que você planejou e é a vida como ela é. Mas eu acho que o mais importante é você entender que você não vai perder nada, você não tá deixando nada para trás, você não tá deixando uma carreira no passado, você tá levando ela com você, entendeu? Então hoje eu falo, hoje aqui, quem seria eu agora se eu não tivesse minha liderança, minha gestão, administração? Administração, todo o meu histórico, né, de vendas, de comércio, de marketing, enfim, tudo que eu fiz na minha vida antes, eu trago para cá agora. Então, eu acho que as pessoas têm que pensar dessa forma, né? Você não tá deixando nada para trás, você tá se reinventando e também não tem idade para isso, né? Acho que você precisa acreditar nisso. Primeiro, você precisa acreditar em si mesmo, né? E estudar, obviamente, você tem que se dedicar para o que você quer fazer, né? De forma séria, né? Não só deu a louca e vou lá e faço, mas é tudo junto, eu acho. Mas a coragem vem muito desse preparo e muito do que você acredita sobre você mesmo e sobre uma vida nova que você queira levar, né? Então, eu acho que é mais por aí
0: É
1: mesmo.
0: interessante você falar isso, porque tem gente que, assim, vem na louca, ou assim, resolvi, enfim, tive um burnout, quero mudar de vida, que eu acho louvável. Mas o planejamento, ele é algo muito importante. Não adianta você não ter um planejamento financeiro para poder. Então, assim, como é que você fez? Você guardou, assim, dividindo aí um segredo com os nossos ouvintes, fez poupança? Como é que você foi fazendo, assim, ao longo da sua vida para poder dar essa virada?
1: Eu acho que, como eu tinha uma carreira já antiga, vamos dizer assim, né? Eu sabia quanto eu ia receber no final, né? Num desligamento, e eu, obviamente, conversei com a empresa, trabalhei nesse sentido, né? Eu tinha minha economia, tinha lá bens, patrimônios, etc. Então, você vai equilibrando os pratinhos, porque quando você abre um negócio, você também não pode acreditar que você vai ter retorno financeiro no primeiro ano, né? Assim, as coisas são lentas em qualquer lugar do mundo, até mesmo no Brasil. E quando você muda de país, muda de língua, começa do zero.
0: Imposto.
1: Tem que se mostrar, tem que ter credibilidade, você tem que saber quem, né, mostrar quem você é. Então é tudo realmente do zero. Então você precisa ter sim, né, uma bagagem aí, uma gordura, como diz, para poder se manter por um período, né, que eu acho que é um período que você tá só investindo, mas está investindo em si mesma, né? Eu falo, teria que fazer isso com 60 anos, então eu antecipei uns anos, né? Assim, mas uma hora na vida a gente vai ter que fazer, tomar uma atitude dessas e tomar uma decisão de mudança, porque todo mundo, teoricamente, tem que trabalhar até morrer, né? Hoje em dia, principalmente, então.
0: Até porque, eu não vou falar pelo meu caso, eu acho que eu vou trabalhar, eu não consigo ficar sem trabalho.
1: É isso. E quando a gente também tem essa coisa da paixão por fazer coisas que ama, né? Assim, é muito difícil você estar num lugar que você não ama mais, né? O que você está fazendo, que tem outras coisas que você poderia estar fazendo e não tem o tempo e não consegue. Mas ao mesmo tempo, você tem que entender que se você gosta de trabalhar e pretende trabalhar e precisa de trabalhar, né? O melhor é você trabalhar com o que você ama, que você tem paixão, que você não lembra que é segunda-feira. Né? Por exemplo, eu não lembro que é segunda-feira, até porque todos os meus dias são iguais agora, não tem mais sábado e domingo, nem feriado. Mas isso
0: Bem-vindo ao clube.
1: mas isso é muito bom, porque ao mesmo tempo você tira uma tarde de folga e vai num museu, sabe? E areja a cabeça e zera, né? Aquela coisa de você ficar só esperando suas férias.
0: Paris é muito especial.
1: Aquela vida de você ficar esperando suas férias uma vez por ano e, ai, nas minhas férias eu vou fazer isso, nas minhas férias eu vou ser feliz. Não, gente, não vamos ser felizes só nas férias, né? Assim, então isso foi o que começou a mexer muito comigo e eu voltava depressiva de férias, porque eu não posso ser feliz só nas férias, tá tudo errado na minha vida, né? Então não quero mais viver tanto tempo assim, né? Também, porque não faz sentido, né? Assim, você equilibra melhor, né? Os prazeres com os deveres, assim. E é isso, acho que a minha vida tem sido assim. E eu tô bem feliz, né?
0: E a
1: Agora.
0: gente também, porque tem um projeto incrível de uma brasileira que está orgulhando a gente aqui na França. E, Cris, quem te quiser te encontrar nas redes sociais? Quais são os arrobas, os hashtags?
1: Arroba Lemulavan,
0: Como é que escreve?
1: LE_MOULIN_A_VIN. Então,

0: Todas as redes eu tô com esse nome.
1: E a gente conversou, esse bate-papo maravilhoso foi com a Cristina Araújo, empresária que, enfim, nos inspirou com essa conversa e promete voltar ao Brasil com Z com mais novidades. É uma brasileira que orgulha pelo mundo aqui no nosso Paralelo 49. Obrigada, Cris.
0: Eu que agradeço. Muito obrigada pela oportunidade.
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0: com o Paralelo 49, ponto final nesta edição do Brasil com Z, que teve produção da Rafaela Mina, com apoio da Maria Eugênia Cotait, trabalhos técnicos do Paulo Marcelo Mamone, do Roger Palme, da Vitória Vermelho, do Roberto Dias, do Beto Rebeck, do Michel Lopes e também do Rafael Palmeira, edição e sonorização do Caiane Martins. A gente fica por aqui, já deixando o nosso próximo encontro marcado para a semana que vem, desejando para você ótimos dias pela frente. Um abraço para você também, Sônia. Até semana que vem.
1: Tchau, Cris. Tchau, ouvintes. Até semana que vem.

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3: Alô, São Paulo, olá, Brasil. Oi, nós aqui de novo. Tá ruim, mas tá bom. Tá bom, sim. Tá bom e está na hora de abraçar ouvintes que nos acompanham aqui no Memória. Alguns deles há muito tempo. Aliás, atendo hoje a muitos deles. Hoje e nos próximos Memória. Ouça quem vai ser a estrela principal hoje e, como disse, nos Memórias que vem pela frente. Cantava mal, sem dúvida, mas foi um dos mais fantásticos letristas da MPB. 250 de composições escritas por ele e morreu antes dos 30. Imagine se tivesse vivido até os 60. E aqui estão os abraços. O primeiro deles para meus amigos Ademir Médici e Evaldo Novellini. Ademir, responsável pela coluna Memória, de grande prestígio. E o Novellini, diretor de redação do Diário do Grande ABC. Muito obrigado, eu não me canso de agradecer, pelos espaços ao Memória da Rádio Bandeirantes que esses dois amigos têm dado. Alô, Rita de Cássia, em Divinópolis, Minas Gerais. Muito obrigado pelo carinho, amiga. Salvador Castilho, sobrinho, em Três Lagoas, Mato Grosso. Bartira Sampaio Pires, em Peruíbe. Que nome, né? Raro, o da querida ouvinte aqui. Bartira. A gente aprende já na escola, nos primeiros anos. Foi uma indígena, tupiniquim. Filha do cacique Tibiriçá. Ela casou-se com o português João Ramalho, cujo nome está associado ao nascimento de algumas vilas aqui no Planalto de Piratininga, uma delas Santo André. Bom, a nossa Bartira não tem nada a ver com a Bartira de quase 600 anos atrás. E é a Bartira atual que eu estou enviando um forte abraço, como também a Judite Casanova Meireles, lá em Santos. Ainda quero mandar outro abraço lá para a Rancharia. Ulício Vera Queiroz, ao qual fiz referência dois ou três programas atrás. Muito obrigado, Ulício Vera. Obrigado mesmo pelas palavras aí. Diva Rodrigues Carvalho, Elis Freitas, Marcos da Cunha Roaldo. Muito obrigado a todos e vamos ao programa. Vou lhes apresentar um dos documentos mais importantes dos meus arquivos pessoais. Muito já se falou, muito já se escreveu, muito já se descreveu também a figura do extraordinário compositor Noel Rosa, o ausente mais presente da MPB. Volta e meia você ouve o Noel Rosa interpretado pelos antigos e pelos atuais cantores também. Orquestrações modernas, mas permanece o lirismo de sempre, que era uma marca registrada de tudo que Noel Rosa escrevia. Entre 20 de abril de 1951 até setembro daquele ano, o mais precioso resgate da vida e obra de Noel Rosa foi apresentado no rádio do Brasil. Responsável por aquela série de 18 programas de meia hora de duração cada um, foi Henrique Forés, o Almirante. O Almirante foi dos amigos mais próximos de Noel Rosa, a quem conhecera quando ambos integraram o bando dos Tangarás na década de 20. Noel Rosa morreu em 1937, aos 26 anos de idade, de tuberculose. Nenhum livro, nenhuma pesquisa, nenhum trabalho de resgate da vida de Noel foi tão minucioso, tão rico, tão bonito como esta série denominada No Tempo de Noel Rosa. É o que vocês vão ouvir durante algumas semanas aqui no Memória, a partir de hoje. Nós vamos apresentar a vocês o trabalho de maior repercussão do Rádio Carioca no ano de 1951, No Tempo de Noel Rosa. Programa feito ao vivo, com auditório, orquestra e os cantores importantes da época, todos vão desfilar nesta série de programas. Começa a partir de agora.

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1: Boa noite, ouvintes do meu Brasil. Eu posso dizer, cheio de ufania, eu fui amigo de Noel Rosa. Noel Rosa começou sua vida musical comigo. Um samba meu. Como vocês saberão no decorrer dessa série de programas, deu origem à grande batalha musical que Noel empreendeu em favor de seu bairro, Vila Isabel.

misteriosa, se bem que nunca completamente esquecido, jamais esteve na evidência em que está agora. Deve-se o fato ao movimento musical empreendido por essa brasileiríssima cantora que é Aracide Almeida, que em séries de discos notáveis tem revivido as grandes músicas de Noel, transformando-as em sucessos da atualidade. Aracide Almeida será a voz principal a evocar neste programa as músicas imortais do filósofo do samba. Muitas delas, aliás, escritas especialmente para a grande cantora. Músicas cuja origem vocês conhecerão nesta série. Músicas que ninguém cansa de ouvir, com histórias curiosas como a do X do Problema.

Eu, ouvinte, acompanhei Noel Rosa durante quase toda a sua atividade musical. Suas primeiras apresentações em palco se fizeram em minha companhia. Eu gravei sua primeira música. Eu possuo suas duas últimas produções, um samba e uma embolada ainda inédito. Eu o levei para trabalhar comigo numa emissora do Rio. E ali Noel produziu programas de rádio que, aliás, nunca foram irradiados. Tenho em meu poder pequenas peças radiofônicas que Noel escreveu naquele tempo. Entre elas, uma paródia do Barbeiro de Sevilha, que vocês irão ouvir nesta série de programas. E, ouvintes, o atestado de óbito de Noel Rosa está comigo.

0: Muita mentira já se publicou sobre Noel. Muita lenda veio crescendo em torno do seu nome. Já vi atribuírem a Noel fatos de que fui testemunha e que se passaram com outras criaturas. Um filme que pretendem fazer sobre Noel, ao que me foi dado saber, é inteiramente baseado em inverdade. Por tudo isso, Noel merece o seu historiador honesto. Alguém que saiba separar o joio do trigo. Alguém que tenha a paciência da investigação. Alguém que mostre interesse pela música popular brasileira e por seus artistas e que possua a acuidade psicológica para destrinchar. Destrinchar, ouvintes, é bem o termo. A extraordinária e complicada personalidade de Noel Rosa. Esse alguém necessitará de todos os elementos a respeito do homem e de sua obra. E é isso que posso oferecer com estes programas. Dados para uma biografia honesta do maior compositor brasileiro, Noel Rosa. Foi mais ou menos em 1923 que conheci Noel. Eu era aluno de um colégio chamado Liceu Rio Branco, onde é hoje o Instituto Lafayette, sucursal para meninas, na rua Conde de Bonfim, 186. Ali um dia ganhei de presente um pequeno filme natural, colorido, sobre o bicho da seda. Minha família morava numa vila de casa chamada Vila Fontan, no então Boulevard 28 de Setembro, em Vila Isabel. Ansioso por conseguir um projetor em que eu passasse o meu pequeno filme, falei no caso a todos os meus conhecidos. E eis que meu irmão mais moço, Guido, disse-me de um amigo seu que se queria desfazer de um projetor baratíssimo. Fiquei aos pulos e apressei meu irmão, pedindo-lhe que trouxesse o conhecido à minha presença o mais breve possível. E no dia seguinte, aí pela tardinha, fui procurado por um garoto mirrado, franzino, quase sem queixo, com fardamento do Colégio São Bento, trazendo embrulhada em jornal uma pequena máquina de cinema. Aquele menino era Noel Rosa. Fechou o negócio da máquina. Noel queria 20 mil réis. E eu nem rachado naquele tempo podia arranjar tal quantia. 20 mil réis por uma máquina de cinema? Fala o quê? Basta dizer que o aluguel da nossa casa naquele tempo era de 80 mil réis por mês. Daí em diante, raramente vi Noel. Encontrava-o de vez em quando pelas ruas de Vila Isabel, mas pouco nos ligávamos. Os tempos foram correndo. Veio o rádio, a Rádio Mania, em 1924, 25. A música já me interessava vivamente. Na Vila Fontan, minha família morava na última casa, no canto de um L que a vila faz para a direita, no fim. Nessa altura, já eu trabalhava no comércio. Era empregado na Casa Cruz, na travessa de São Francisco de Paula, de frente ao Parque Royal. Ali, servia como caixeiro, mas nos sábados lavava as vitrines e os espelhos. E aos domingos devia comparecer à loja para a arrumação geral. A vida em minha casa se tornava difícil. Papai, doente, submeteu-se a uma delicada operação e nunca mais aprumou. E assim foi piorando. Até que morreu no dia 1º de março de 1924. E eu, rapazola de 16 anos, tive então o meu primeiro choque emotivo. Desses que nos vêm dos contrastes imprevistos. É que papai morreu às 8 horas do sábado de carnaval de 1924.
1: Daqui a pouquinho nós voltamos com o programa da Tupi do Rio de Janeiro, ano de 1951, no tempo de Noel Rosa.
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1: Programa Memória, hoje o primeiro da Tupi do Rio de Janeiro de 1951, no tempo do Noel Rosa, uma produção com apresentação também de Henrique Forés, o almirante que conviveu na juventude com Noel Rosa, foi seu colega, inclusive, do Bando dos Tangarás, que teve uma vida efêmera, mas marcou sua existência nos anais da música popular brasileira. E nós retomamos aqui exatamente do ano de 1924, quando o almirante estava relatando a tristeza que tomou conta da sua família e do bairro com a morte de seu pai, exatamente no dia em que o carnaval daquele ano tinha início.
0: Afastada da rua como era a nossa casa, sem perceber o bulício carnavalesco que já ia pelo Boulevard 28 de Setembro, nós não teríamos sentido tanto o contraste. Ali, na pequena saleta da casa, chorosos, velando o cadáver, vendo a cada instante chegar um parente ou uma pessoa amiga para os pêsames, ficaríamos somente entregues à nossa dor se não começássemos a ouvir, a certa hora da noite, os sons alegres de um violão e de vozes que por perto entoavam samba do tempo.

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1: Ó, cúmulo da irreverência. Eram os vizinhos nossos. Numa casa a poucos metros da nossa, na mesma vila, residência da família Ripper. Lá estava quem, ouvintes? Catulo da paixão cearense, amigo do Ripper, cantando e tocando. Ambos sabiam que papai havia morrido horas atrás. Ambos tinham conhecimento de que seu corpo lá estava, sobre a mesa, inteiriçado, tendo em redor a família vergada ao peso da desgraça, soluçando. Mas era como se nada soubessem. Vararam pela noite afora, entoando o samba dolente, cuja melodia triste chegava aos nossos ouvidos, ao meu, de minha mãe, de minha irmã e de meus dois irmãos, como uma afronta sonora à nossa dor.
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1: Em 1927, o Correio da Manhã instituía o famoso concurso do Que é Nosso, no qual o violão e os conjuntos regionais ganharam especial evidência, projetando os nomes de Calheiros e dos Turunas da Mauricéia, em que tamanha movimentação fizeram no cenário da música

A embolada do norte, que desde 1913, com o aparecimento da cabocla de Caxangá, de João Pernambuco e Catulo, só tiveram um reforço de popularidade em virtude do trabalho de Abigail Maia, João Foca e Luiz Moreira, estava em 1927 quase em esquecimento. Foram os turunas da Mauricéia que conseguiram reviver o gênero que alcançou então o máximo de sua evidência, graças a números famosos que andarão ainda hoje na memória de tantos vocês ouvintes. Números como Helena...

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1: Ou como incomparável indurinha de coqueiro.

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1: Ou ainda como irrequieto pandeiro furado.
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1: Ou ainda como estranho pequeno tururu, triste e animado ao mesmo tempo.
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1: E principalmente como inesquecível opinião, que se tornou no maior sucesso do Carnaval de 28, sobrepujando-se a grandes marchas que haviam sido escritas especialmente para aquele ano.
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1: Seu grande sucesso de outras épocas.
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1: Era assim, ouvinte, o ambiente melódico do Rio de Janeiro aí por 1927 e nos anos seguintes. Por essa altura, em Vila Isabel, tive notícias da existência de um grupo de amadores, rapazes e moças, quase todos alunos do Colégio Batista, cujas reuniões se faziam numa casa do trapicheiro, ali na fábrica das chitas, na residência de um alto figurão do comércio, o senhor Eduardo Bailey, que era no tempo um dos sócios da Casa Prata. Não irei me demorar neste programa de hoje em contar detalhes sobre o grupo, porque em outro programa dessa série vamos falar detalhadamente daquele pessoal e principalmente do conjunto que se formou com elementos daquele, conjunto que teve também enorme importância nos rumos da música popular do Brasil. Direi somente o seu nome, o Bando de Tangarás.
4: O Bando de Tangarás marcou uma época na música popular brasileira, modificando o sistema de ritmo, conforme a Almirante contará mais tarde nesta série de programas.
1: Saltemos por hoje, ouvintes, sobre tantos episódios que serão, como já disse, relembrados em outros programas dessa série, e vamos observar como o ambiente musical regionalista agiu sobre Noel. Já então Noel estava conosco, isto é, pertencia ao Bando de Tangarás. E sob a animação daquelas composições que nós vínhamos produzindo, escreveu também sua primeira peça de sabor amatutado. Uma embolada que tomou o nome de Minha Viola, e na qual o grande compositor já revelava, como poeta, o grande ironista que foi, de aguçado espírito de crítica. E como músico, um inspirado melodista, cheio de sentimento, e que já fugia ao processo simplista e primitivo que até então apresentavam as músicas das emboladas. Vamos agora, ouvintes, ouvir a voz de Noel. Vamos, graças ao milagre do disco, poder apreciar hoje, isto é, 20 anos depois, a voz, o timbre, a interpretação, a própria respiração de Noel Rosa cantando pela primeira vez diante de um microfone gravador. Deu-se isso nos estúdios da Odeon e da Parlophone, que ficavam localizados na cúpula do Teatro Fênix. Nos versos de grande pitoresco e oportunidade, Noel faz uma referência que localiza sua música no tempo. Cita a febre amarela, cujo surto entre 1928 e 29 deu que falar a escritores, poetas, jornalistas e a ele próprio Noel quando escreveu a sua embolada Minha Viola. Silêncio e respeito para que seja ouvida a voz de Noel Rosa.
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1: Aqui no Projeto Memória estamos trazendo para vocês um programa que foi levado ao ar em 1951. Aliás, foi uma série, como disse, de 18 programas, meia hora cada um, no tempo de Noel Rosa, a biografia mais completa e mais bem traçada do poeta da vila, o nosso Noel Rosa. Voltamos já.

0: 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O São Paulo conquistou no dia 13 de dezembro de 1992 o primeiro título mundial de clubes. Foi no Japão, com uma vitória por 2-1 contra o Barcelona da Espanha. Os dois gols marcados por Raí. O segundo deles na cobrança de uma falta, com a narração de Éder Luiz na Rádio Bandeirantes.
1: Falta fortíssima para o São Paulo. Pode representar o gol do Color. Falta em parada. Ao que

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0: 20 de abril de 1951, o primeiro de uma série de 18 programas sobre Noel Rosa com Almirante. Ele produziu e ele apresentou.
1: A história de Noel Rosa não cabe em um único programa de rádio. Pelo que ele contribuiu para dar ao samba um clima de intelectualidade. Pela maneira sui generis como conseguiu valorizar material e sentimentalmente um bairro do Rio, Vila Isabel, simplesmente pela força de seus sambas, Noel Rosa só poderá ser bem relembrado em grande número de audições. Para a glória daquele que melhor cantou, que mais ardentemente defendeu a vila em versos e músicas imortais.

0: Não só os turunos da Mauricéia exerceram influência sobre Noel no tocante às suas primeiras produções, tais como A Embolada Minha Viola e A Curiosa Toada Festa no Céu, que constituíram o seu primeiro disco. Houve também outro conjunto, outro grupo regional, talvez tão famoso quanto o dos turunas, e que contribuiu fortemente para moldar o espírito de Noel, dando-lhe os primeiros rumos como compositor. Quero ouvintes falar do Bando de Tangarás. Muita gente ainda guarda na memória alguns dos estrondosos sucessos que aquele brasileiríssimo conjunto chamado Bando de Tangarás alcançou entre 1929 e 32. A importância do Bando de Tangarás na história de nossa música popular é indiscutível. Basta que se diga que foi aquele conjunto o primeiro a aproveitar em suas exibições e trazer para os discos a legítima percussão de pandeiros, barricas, cuicas, surdos e tamborins, que eram até então exclusivos das ruas, das escolas de samba. Mas, ouvintes, sobre esse detalhe falaremos em outro programa. Por enquanto, acompanhem nossa narrativa para saber que papel Noel representou para o bando e vice-versa. O Bando de Tangarás, ouvintes, foi conjunto formado por 5 elementos. 3 deles ainda vivos. Álvaro Miranda Ribeiro, Carlos Braga, guardem esse nome que vocês o identificarão melhor daqui a pouco. E eu. 2 morreram. Henrique Brito e Noel Rosa. A origem do Bando de Tangarás é simples. Tudo começou no Colégio Batista, que fica na rua José Isino, 416, aqui no Rio. Carlos Braga, Henrique Brito e Álvaro Miranda Ribeiro eram alunos daquele do Candário. Acontece que ali também estudavam 2 meninas cujo pai, o capitalista Eduardo Deile, então sócio da Casa Prata, era um apreciador dos grupos regionais e das músicas folclóricas. Sabedor de que aqueles 3 e outros 2 alunos no colégio tocavam violão e cantavam, Eduardo Deile passou a reuni-los em sua bela residência no Trapicheiro, residência que, por ter representado a seu dono anos de sacrifício e de pertinácia, tinha sido batizada como Flor do Tempo. O grupo que se juntava em casa de Eduardo Deile passou automaticamente a chamar-se Flor do Tempo. Era formado de amadores, se bem que cheios de boa vontade, mas não conseguiam ter um bom apuro em seus números. Contudo, suas apresentações constituíam sempre um enorme sucesso. Aquele grupo, ouvinte, por circunstâncias que não interessam hoje à história, acabei eu pertencendo um dia, e na animação daquele pessoal alegre, eu que também vivia no deslumbramento das emboladas e dos números sertanejos dos turunas da Mauricéia, comecei também a compor. E assim escrevi músicas que não posso deixar de lembrar, para que vocês se possam recordar bem do repertório e dos sucessos do Bando de Tangarás. Minha primeira música foi uma embolada assim, que se chamava Galo Garnizé. 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
0: No interesse de criar coisas originais, compus então depois uma espécie de samba com aspecto nortista, cujos versos nada mais faziam do que contar, cantando algumas anedotas conhecidas. Talvez pelo ineditismo, a composição foi um dos grandes sucessos do Bando de Tangarás. A peça recebeu o nome de anedotas e era assim. Oi, um peixe que eu pesquei lá numa pescaria, e eu botei no galinheiro, ele se acostumou. Ficou habituado e o milho comia, e até junto com o galo que ele não estranhou. E até pelo costume tinha liberdade, e muita vez na mão pouco se alimentou. Um dia que eu maldigo eu tive piedade, oi, de ter tirado o peixe onde se criou. Levei-o para a praia e fui jogar no mar, mas ele ao que parece disso não gostou. Porque estando esquecido de saber nadar, oi, coitadinho do peixe, na água se afogou. Foi nessa altura, ouvintes, que nos apareceu a oportunidade de serem gravadas essas músicas em disco. Acontece, porém, que para a gravação não era possível usar-se todos aqueles figurantes do Flor do Tempo. Seria necessária uma escolha dos elementos mais aproveitáveis. Feita essa escolha, verificou-se que do grupo de amadores só poderiam ser destacados Carlos Braga, Henrique Brito e Álvaro Miranda Ribeiro e eu. Mas isso nos pareceu pouco. E então, como já andávamos um pouco mais na companhia de Noel, que dia a dia mais se popularizava em Vila Isabel como solista de bandolim e de violão, nós o incorporamos ao nosso grupinho. Ficamos, portanto, 5. Mas nos faltava um título. E foi Carlos Braga quem, lembrando-se de que nos propunhamos a explorar somente músicas brasileiras, propôs o título que vinha a calhar para nós: Bando de Tangará. Tudo ali, ouvintes, era simbólico. Tangarás são pássaros canoros que em alguns lugares do Brasil se reúnem em bandos de 5 e que têm uma curiosa particularidade. Cantam 4, marcando compasso para o 5º que dança no centro. No entusiasmo daquele achado, logo foi composta uma valsa que recebeu o nome de Lenda dos Tangarás e que era o prefixo musical cheio de trinados que o bando usava em todas as suas apresentações em público. Nesta série de programa, porém, teremos tempo para falar longamente de Noel. Por isso, não será despropositado desviar um pouco nossa narrativa do personagem principal dessa história para apresentar e tratar um pouco daqueles que foram seus companheiros naquele falado conjunto, o Bando de Tangará. Comecemos pelo Álvaro Miranda Ribeiro, o Alvinho, como chamávamos na intimidade. Ele é ainda, ouvintes, um excelente violonista. Canta como poucos. Vive hoje distante da música, em profissão inteiramente oposta. Como nosso companheiro dos Tangarás, foi sempre um acompanhador seguro e como cantor gravou sucessos dos mais notáveis. Basta lembrar a célebre canção Bangalô e o mais que afamado hino a João Pessoa, que em 1930 todo o Brasil cantou, repetindo o que ouvia em discos na linda voz de Alvinho. Outro componente do Bando de Tangarás, este já falecido, chamava-se Henrique Brito.

0: de Brito foi um solista admirável. Era filho do Rio Grande do Norte. Em sua terra foi tão hábil executante que despertou a admiração do então governador do estado, que resolveu custear seus estudos no Rio de Janeiro. E ele foi encaminhado ao Colégio Batista, onde veio a ser colega do Alvinho, de Carlos Braga e dos demais que, conforme já sabemos, compunham o antigo Flor do Tempo. No colégio, Brito não estudava nada. Não ligava a coisa alguma que não fosse o seu violão. Vivia com o instrumento debaixo do braço. Daí o apelido que conservou para o resto da vida. Violão. Era um tipo cheio de singularidade. Nervoso, agitado, sempre apressado. Numa aflição permanente, vivia cheio de calor. Por isso, repetia a torto e a direito.
1: Puxa, sei como diabo é. Muito calor, tem um calor danado. Abre isso aí, anda, abre a janela, abre, abre, abre.
0: Tudo isso era dito numa rapidez tremenda, com seu acentuado sotaque nortista. Sua ligeireza no falar era conhecida. E nos meios musicais, por onde andava, Henrique Brito ficou como o homem que mais depressa dizia o nome da pianista Carolina Cardoso de Menezes. Cenas como essa se repetiam com frequência. Um qualquer chegava e pedia: ô Brito, diz o nome todo da Carolina. E ele:
1: Carolina Cardoso de Menezes.
0: Para que se tenha uma ideia de sua permanente afobação, deixe-me contar um pequeno episódio sucedido numa noite em que ele, Henrique Brito, tocava seu violão no Rádio Clube do Brasil. Eu que o ouvia, resolvi telefonar para a emissora pedindo-lhe que tocasse uma certa valsa que ele havia composto dias antes. Naqueles tempos, o ouvinte telefonava a qualquer momento para uma estação de rádio e o programa ia sendo feito segundo os pedidos que chegavam pelo telefone. O número do Rádio Clube, lembro-me bem, era 20239. E eu liguei. Atendeu um funcionário amável.
2: Pronto.
0: Quem fala?
2: Rádio Clube do Brasil.
0: Tem a bondade de chamar o Henrique Brito?
2: Pois não, um momentinho.
0: Esperei uns curtos instantes. Dali a pouco, a voz do Brito.
1: Hã?
0: Quem fala aí é o Henrique Brito?
1: Sim, sou eu.
0: Brito, olha, quem fala aqui é o almirante, viu? Pois mal acabei de dar essa informação, Brito, do outro lado, fez somente o seguinte.
1: Ah, almirante? Sim, até logo.
0: E desligou o telefone. A passagem de Henrique Brito pelo Colégio Batista ficou marcada por um episódio profundamente trágico.
3: A passagem trágica de Henrique Brito pelo Colégio Batista.

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1: E aqui estamos com a parte final do Memória de hoje, apresentando para vocês uma produção do rádio muito antiga, de 1951, no tempo de Noel Rosa, produzido e apresentado por Almirante. E ele está fazendo aqui no primeiro programa, ele está fazendo, na verdade, a apresentação de todos aqueles que, de uma maneira ou de outra, acabaram influenciando no estilo que marcaria para sempre a figura deste poeta inesquecível, Noel Rosa. Um dos integrantes do bando de Tangarás, ao qual também pertenceu Noel Rosa, foi Henrique Brito, assim como o próprio Almirante. E o Almirante está contando uma passagem trágica que ocorreu com Henrique Brito quando ele passou pelo Colégio Batista lá do Rio de Janeiro.
2: Nos domingos, feriados, etc., em dias enfim que não havia aula, os alunos se distraíam embrenhando-se pelas matas do trapicheiro nos fundos do colégio. Certo dia, um grupo do qual fazia parte Henrique Brito subiu mais alto na montanha e numa clareira perdida foi deparar com uma cabana abandonada em ruínas, cercada de mato alto. Na curiosidade natural de sua idade, os garotos invadiram a cabana a rebuscar pelos cantos na ideia de encontrar algo que lhes satisfizesse a inclinação para as descobertas. A cabana estava vazia, mas num canto, entre cacarecos cobertos de pó, um dos meninos descobriu um velho revólver. Brito, mal ouviu a nova, atirou-se célere e apanhou o revólver. E sem um segundo de raciocínio, afoito como era, encostou a arma ao próprio ouvido e anunciou:
3: "Vou me matar."
2: E puxou o gatilho. A arma não detonou. E então, da mesma maneira ingênua como cometer aquela loucura, apontou para o menino que estava mais à sua frente e, risonho, em tom de brincadeira, exclamou:
3: "Vou matar você."
2: E puxou o gatilho. Sim, matou o companheiro. Foi uma cena inenarrável, a descida daqueles meninos das matas do trapicheiro, conduzindo apavorados o companheiro que se esvaía em sangue. Evidentemente, Henrique Brito não poderia ser considerado culpado como um simples criminoso. Era um doloroso acidente que, entretanto, o colocava em situação penosa perante os demais companheiros. Por isso, teve de deixar o colégio. Voltou à sua terra, mas poucos meses depois retornava ao Rio, onde, depois de uma série de peripécias, veio afinal a pertencer, primeiro ao Flor do Tempo e depois ao Bando de Tangarás. Ali, em nossa companhia, um dia compôs certa música que mereceu versos de Noel. E assim nasceu a canção Queixumes, que ainda hoje figura no repertório de cantores como número de sucesso. Nós vamos lembrá-la aqui agora. E vocês que de certo a conhecem, saibam. A canção tem melodia de Henrique Brito e versos de Noel Rosa e foi escrita quando ambos integravam o Bando de Tangarás.

Quando Henrique Brito deixou o Colégio Batista depois daquele triste fato, seguiu logo para sua terra natal. Não se tinham passado muitos meses e ele voltava ao Rio. Não tinha onde ficar e procurou a casa de seu ex-colega e amigo, o tal de Carlos Braga, de quem já falamos aqui, e cujo pai era então diretor da grande fábrica Confiança Industrial de Vila Isabel, no princípio da rua Souza Franco. Mas já é tempo, ouvinte, de revelar aqui quem é afinal aquele Carlos Braga, não é certo? Vocês o conhecem bem, mas não por esse nome, que é aliás o seu nome legítimo. Foi ele, como já se disse, quem batizou o bando de Tangarás. E como a intenção era toda de brasilidade naquele conjunto, e como o nome de Tangará era tirado de um pássaro, ele lembrou também que todos nós adotássemos nomes de pássaros. Henrique Brito, porém, não quis. Alvinho também não. Noel, idem. Eu também recusei. Já estava bem conhecido por esse pseudônimo de almirante e não achei boa a ideia. Mas ele, Carlos Braga, já tinha escolhido o seu. E de então para cá, um nome de pássaro brasileiro vem assinando uma das mais volumosas bagagens de sucessos musicais nessa terra. Linda Lourinha, Pastorinhas com Noel, Tem Gato na Tuba, Fim de Semana em Paquetá, Douradas em Madrid, Chiquita Bacana, Onde o Céu Azul é Mais Azul, e esse hino a uma grande beleza carioca que é a praia mais linda do mundo. Sim, ouvintes, Copacabana também é daquele Tangará que hoje se assina João de Barro. Assim estão todos apresentados os cinco componentes do bando de Tangará. Eu, Alvinho e João de Barro, os vivos. Henrique Brito e Noel, os mortos.

bando de Tangarás encontrou em Noel um elemento de valor excepcional. Logo que se aliou ao grupo, Noel, que antes se limitava quase exclusivamente a compor músicas para solar em seu violão, passou a escrever também peças para canto, peças que ele mesmo cantava e até gravava. São desse tempo atuadas Festa no Céu, de que vocês ainda ouviram um pequeno detalhe no último programa, a embolada Minha Viola e o samba Malandro Medroso, em cuja gravação Noel, como cantor, revela a influência do cantor da moda que era então o Mário Reis. Mas querem a prova? Ouçam a voz de Noel cantando seu samba Malandro Medroso.

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1: Jair, nos princípios de sua carreira como compositor, Noel não podia esconder sua tendência para a exploração dos assuntos tipicamente do povo, da maioria proletária, dos problemas das gentes simples, dos morros, das gafieiras, etc. Data daí sua curiosa maneira de utilizar a gíria nos sambas, do que aliás trataremos em ocasião oportuna também. Por hoje vamos simplesmente trazer para vocês um dos mais pitorescos sambas do grande compositor. É um samba esquecido, já muito velho, chamado No Baile da Flor de Lis, e que vai ser aqui cantado pela grande intérprete de Noel, que é Aracide Almeida. Mas chamamos a atenção dos ouvintes para um detalhe importantíssimo que prova a honestidade das fontes a que recorremos para realizar essas audições. É que no acompanhamento deste samba, vocês vão ouvir o próprio violão de Noel, tocado por seu irmão Hélio de Medeiros Rosa. Trazendo o prestígio de sua presença a este programa, Hélio Rosa, único irmão de Noel, vai tocar este instrumento relíquia da mesma maneira como seu dono acompanhava seus próprios sambas. Silêncio e respeito para que se ouça aqui o próprio violão de Noel Rosa, acompanhando um dos primeiros sambas de Noel e tocado por seu irmão Hélio Rosa, No Baile da Flor de Lis, cantado por Aracide Almeida.

0: Tomaram parte nessa audição Aracide Almeida, a Orquestra Carioca Tupi, sob a direção de Carioca, Regional de Claudionor Cruz, Coro Tupi de Erasmo, e ainda Hélio Rosa, irmão de Noel, que gentilmente aqui compareceu. Sexta-feira próxima falaremos de Noel e a Vila. A roupa é sempre uma elegante roupa confeccionada com os tecidos garantidos das casas Barqui. Na próxima sexta-feira, às 21h05, a Almirante que estará novamente revelando outros episódios curiosos passados no tempo de Noel Rosa.
1: Na semana que vem, a gente continua reapresentando para vocês este programa, uma verdadeira relíquia. Certamente foi o trabalho de pesquisa mais minucioso, mais fiel, a biografia de Noel Rosa. Programa apresentado em 1951 por Almirante, que também o produziu, pela Rádio Tupi do Rio de Janeiro.

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1: Participaram comigo na produção deste programa Adriano Roveri, Ariana Elis e Aline Andrade, todos da equipe do Centro de Documentação e Memória da Bandeirantes, o CEDOM. Roger Palme editou e deu o habitual retoque de embelezamento. Também esteve com a gente a minha assistente de produção, Débora Raposo. Muito obrigado, pessoal, e até nosso próximo encontro, que será o segundo, ainda homenageando e revivendo a grande obra de Noel Rosa.
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0: São Paulo, atriz, cantora, grande artista, Cláudia Ohana. Tudo bem, Cláudia? Como você tá?
1: Prazer estar aqui com você.
0: Ah, que alegria te receber, viu? Eu que acompanho de perto a sua carreira, na televisão, evidente, no cinema, mas muito de perto no teatro, gabaritando seus espetáculos. A gente vai ter tempo de falar sobre todos eles. E a Cláudia tá aqui para dividir as novidades da carreira, né? Tá com um espetáculo lindo, em temporada, estreou essa semana, não é? Essa semana eu fui assistir.
1: Foi semana passada,
0: não é? Eu fui na estreia. Está em cartaz no Teatro Sabesp Frei Caneca, Festa no Arraial, o musical. A gente vai dividir essa história, compartilhar essa história com a nossa audiência. Estou sabendo de dois filmes, né, que vão ser lançados. Acho que um você já finalizou.
1: Esse ano eu fiz três filmes e essa é a minha terceira peça. Eu não estou parando. Uma
0: que
1: loucura.
0: Que bom.
1: E cinema e teatro. Muito bom.
0: Várias novidades aqui. Relembrar também os personagens marcantes, as novelas, os filmes, essa trajetória toda. Mas queria começar pelo musical, né? A gente já estava falando aqui nos bastidores que eu sempre falo isso aqui no ar. O que é de fora é bom, os musicais estrangeiros que já foram montados, testados na Broadway, Off-Broadway, West End, tem dinheiro, tem bilheteria, tem a grife, é muito bacana, é lindo você ver. Mas quando você vai ao teatro e vê, né, a nossa história sendo contada, a nossa cultura, as nossas cores, as nossas tradições, as nossas raízes, agora tá na moda falar molho, né? Um molho especial. Molho. Mas é isso que a gente sente vendo, por exemplo, o seu espetáculo, o seu musical, né? Principalmente porque retrata... eu adoro festa junina, eu amo festa junina.
1: Mesmo?
0: Então, fala sobre isso também, né? Não é só sobre isso, mas ele é ambientado em uma festa junina, né, Cláudia?
1: Exatamente. Na verdade, é uma adaptação bem livre de Sonhos de uma Noite de Verão, de Shakespeare. Então, o Sonho de uma Noite de Verão, do Shakespeare, é uma trupe teatral. Então, ao invés disso, ela optou, a Tereza Falcão, que é a diretora e fez a adaptação, ela optou para fazer uma coisa de festa junina, né? Uma coisa brasileira. Ela já vem de um espetáculo, Cordel, que foi um sucesso, que vai voltar, eu acho. E então, ambientado nessa festa junina, que vai ter um casamento falso, que o pai não deixa, até que entram na mata, na encantaria. E aí, quando entram na encantaria, eles são flechados pela flecha do amor. E é um espetáculo, exatamente, ele é Shakespeare, tudo é Shakespeare. No final da conta, tudo é Shakespeare, entende? Porque Shakespeare fala uma coisa básica. E aí, de uma linguagem brasileira, né? A gente vê o nosso Brasil. Eu também acho legal os musicais, né, da Broadway e tal, mas é sempre aquela coisa que é distante. E, né, sempre cantando, brasileiro cantando como se fosse cantando americano, as músicas feitas... Aqui não, a gente tem músicas brasileiras e muito, muito conhecidas, músicas folclóricas, assim, como O Balão Vai Subindo, começa assim com O Balão Subindo. É lindo isso, é lindo, o espetáculo é muito lindo. Eu canto Espumas ao Vento, são músicas que todo mundo conhece, então a gente se reconhece ali. E quem não adora uma festa junina também, né? Quem nunca foi numa festa junina? Então tem todo... E o visual, a mata, é muito mágico. Eu acho muito importante a gente fazer o nosso musical. É mais arriscado? É mais arriscado, sem dúvida. Mas a gente está crescendo, a gente está, né? Estamos com vários musicais aí brasileiros, graças a Deus. E pessoas muito competentes, como tem gente... Você viu o meu elenco? Meu elenco é muito jovem. Mas você acha que eles começaram hoje? Não, já estão um tempão, assim. Pessoas como a Sophie, que canta muito, que faz, sabe, a Loura?
0: Sim, sim, sim.
1: Canta absurdamente.
0: O Cadu, queridíssimo, já esteve
1: Cadu
0: aqui também.
1: Cadu é ótimo, excelente ator. Lorena, que faz a mocinha... Então, é um espetáculo de dança, canto, folclore, alegria, dedicação. Eu vejo o quanto essa turma, assim, jovem, a gente sempre aprende, né, com todo mundo. E como eles são dedicados, sabe? Isso é muito, muito legal de ver. Eles não estão brincando ali, eles estão realmente, são profissionais e de alta qualidade, muito legal.
0: E esse texto, né, ele mistura, né, você já falou, inspirado em Shakespeare, mas na obra do Shakespeare, mas mistura romance, comédia, a fantasia, uma parte muito bonita ali da mata, da árvore, né, uma mensagem importante ali, e a força dos encontros, né, no momento em que a gente está passando, né, em que tudo é muito descartável numa era tecnológica, né, distante, fria, em que você uma hora está conversando com uma pessoa e daqui a pouco, né, para usar uma palavra americana, não é, o ghosting, né, que a pessoa some depois, te deixa
1: faz
0: ali.
1: Faz o ghosting, né, faz o fantasma, né, né, some.
0: E aí esse espetáculo não, ele fala da força desses encontros, né, Cláudia?
1: Do amor. Fala da força do amor, né? As pessoas estão meio desacreditadas em amor. Outro dia eu postei um vídeo no meu Instagram, né? Falando sobre o amor que tem que cuidar, tal e tal. Então, que amor é esse que você acredita com ódio de mim, né? Falando amor, cara. Claro que eu acredito no amor. Como assim não acreditar no amor? Não estou dizendo que todo amor vale a pena. Às vezes até vale, mas enfim. Vamos dizer Caetano.
0: E com a Tereza você já tinha trabalhado?
1: Não, mas ela fez também Cordel Encantado. Ela escreveu, eu fiz Cordel Encantado da Duca, da Thelma, que foi uma novela linda. Era linda essa novela. Você viu?
0: A Clarinha tá aqui.
1: A Clarinha nasceu ontem, nem no... né?
0: Não, era linda, né? Essa dupla, né?
1: Era linda.
0: As duas escrevendo juntas.
1: A Thelma e a Duca são incríveis. E a Tereza também fez parte do pessoal, enfim, de que escrevia a novela. Mas eu não tinha muito contato. Ela me chamou agora e eu sei que ela tem esse mundo mágico brasileiro. E é tão bonito. E feminino também. Acho que a força feminina tem na peça muito, né? E a gente fala de assuntos atuais, de empoderamento das mulheres. É uma peça bastante feminina.
0: Você faz uma vilã?
1: Ah, minha vilã, né? Uma vilã cômica.
0: Cômica.
1: É uma vilã cômica, que todo mundo tem medo e tal, mas assim... E depois ela é flechada pelo amor e aí vira outra coisa. É muito legal. Eu adoro fazer. Adoro. Porque tem uma sutileza, assim, da interpretação que é meio farcêstico, né? Você faz, é uma coisa, um tom acima. Eu faço um tom, três tons acima. E fazer isso com verdade é muito difícil, mas é maravilhoso, porque você pode mesmo, né? Eu faço uma voz com sotaque, boto toda aqui a voz. Então tem todo um corporal, um gestual, a voz. Eu adoro meu personagem, Tânia Flores.
0: Daqui a pouquinho a gente vai passar o serviço, né? Convidar o ouvinte para acompanhar de pertinho. Tem um final de semana todo para assistir uma temporada que vai até a segunda quinzena de agosto, se não me engano, até dia 16, não é isso? Até dia 16 no Teatro Sabesp Frei Caneca. Mas você já estrelou grandes musicais, né? Se eu não me engano, a sua estreia mesmo no palco foi em Rock Horror Show em 94, 94, 95. E foi. Depois fez Vamp, o musical, e fez outros do gênero, né?
1: Sim.
0: Eu queria saber o seguinte, no momento em que a gente está separando tanto, e nem sei por que essa divisão entre teatro de prosa e teatro musical, é tudo teatro, né? Mas agora estão falando teatro de prosa e teatro musical. Para você, o seu processo, é claro que num espetáculo desse, de duas horas, que você precisa cantar, dançar, representar, exige uma preparação específica, não é? Do que outros espetáculos. Mas eu quero dizer do processo, do seu estudo, da sua preparação, de personagem, de criar, né, as vozes. O processo para você é igual? Você não difere prosa e musical, Cláudia?
1: A grande diferença realmente é você ter que cantar e dançar, você tem que se cuidar, você tem que preparar o seu corpo, você tem que estar com a voz boa. Isso tudo. Agora, interpretar. Todo mundo fala qual é a diferença de teatro, cinema, televisão. Tudo tem uma diferença, mas tudo é interpretar. E tem uma diferença, assim, no caso, é que nem você cantar lírico, MPB, jazz, soul. Há uma diferença, mas tudo é cantar, né? Mas tem o teatro, quanto mais musical, vai mais para ópera. O teatro é muito mais para fora, você tem que ir num tom acima, com verdade. É completamente diferente. O cinema, que eu comecei no cinema, na verdade. O cinema é tudo pequeno, é tudo no olhar, é tudo muito sutil. E a televisão mistura um pouco os dois. Porque é meio teatral, porque, né, é um palco, tem aqui tal, as câmeras estão aqui, então tem uma coisa teatral e cinematográfica. Agora, entre um teatro e outro, há uma diferença. Há uma diferença. Sim, porque o teatro musical você pode ir um pouco mais, um tom mais acima. E geralmente é microfonado. Eu, por exemplo, teatro de prosa, já que estamos falando teatro comum, eu gosto de não ter microfone.
0: Porque esse trabalho do ator também, de projetar a voz para conseguir alcançar as últimas fileiras, não
1: é? É, eu adoro não ter microfone, a não ser que seja no mega teatro e tal, mas assim, ter sua própria voz é uma diferença brutal. Agora, no teatro musical, tem que ter microfone, porque você não pode começar a cantar tendo microfone e depois não ter microfone. Embora no Rock and Roll Show era microfone de bastão. Então tinha banda, era rock mesmo. Então tinha banda, na hora de cantar você pegava o bastão e depois você ia no gogó, não tinha mic aqui.
0: E pegando seus últimos trabalhos no teatro, que eu falei que acompanho a sua trajetória, né, os seus espetáculos todos, vou colocar aqui quatro títulos. O Festa no Arraial Musical, As Amantes de George Washington, Toque Toque, só para citar ali, Parabéns, Senhor Presidente, também, que você fez.
1: Sim, Maria Callas.
0: Callas. Pegando aqui 4, 5, são trabalhos muito diferentes, não é? Porque assim, Toque Toque, né? Era uma comédia rasgada, uma personagem.
1: Você viu?
0: Vi, claro que eu vi. Uma personagem rasgada, hilária. Aí agora, no musical, é um gênero musical, onde você canta, é uma vilã cômica, mas tem um drama, não é? Com a Priscila Fantin, era um trabalho de atriz mesmo, um ping-pong ali, uma caixa preta, as duas ali, não
1: texto,
0: é? Um drama.
1: Texto.
0: É um croata, né? Era um, o autor,
1: um
0: acho que era um croata,
1: exatamente.
0: Não é?
1: Você viu também?
0: Eu vi também, eu falei pra você.
1: Sim,
0: né?
1: Te amo.
0: Ô Cláudia, mas isso você também mostra o seu arsenal ali, né? Dramatúrgico, né? Que você passeia bem por todos os gêneros, não?
1: Que bom, que bom. É verdade. Eu não tinha pensado até que realmente cada completamente diferente. Toque Toque, essa comédia rasgada, realmente comédia. Ai, minha voz, peraí. E eu faço uma senhora que tem toque de verificação, né? Então é uma senhorinha, e eu faço uma coisa meio frágil, tal. Aí depois eu fui para Amante de George Washington, que tem, né, a mulher de George Washington, que é uma época que de vestidos, muito texto rebuscado, muito difícil o texto, muito difícil, mas maravilhoso. Nossa, aprendi absurdamente. E muito sério e muito verdade, né? O George Washington, Amante. Aí depois vai para isso, que é caricato, uma mulher forte. É muito legal transitar nisso. Que bom que as pessoas também me veem de várias maneiras, né? Assim, porque sempre achei que as pessoas me viam muito exóticas. Eu sempre fiz muitos personagens assim fortes, né? Desde um vamp. Fiz caminhoneira.
0: Favorita.
1: Fiz a favorita. Fiz que flutuava, que dormia durante anos. Eu sempre tive personagens muito ímpares, muito, né? Mesmo Tieta, no cinema também. E agora eu tô conseguindo transitar por muitos lugares. Né? Agora eu fiquei até metida por causa disso.
0: Ô, Cláudio, mas você acha que na televisão era mais ali... Bom, você era convidado, claro, podia aceitar ou não, né? Mas seguia ali a proposta. No teatro, você sente que você tem mais essa liberdade artística de, bom, agora eu quero fazer isso, ou não, na televisão também?
1: Na televisão também, no cinema também. Eu acho que eu sempre fui chamada para personagens diferentes. Eu comecei na televisão, por exemplo, fazendo esquizofrênica. Eu fiz um primeiro esquizofrênica no Obrigado Doutor, lá com Francisco Cuoco. Depois eu fiz minha segunda esquizofrênica. Eu até pensei, por que será que as pessoas estão me chamando para saber se eu fiz esquizofrênica? E aí depois eu entrei numa coisa... Nordeste, né? Tieta, foi uma coisa assim também. Eu tinha esse lado. E aí fui indo. Acho que eu tive vários personagens muito diferentes também na televisão, né? Cangaceira. E no cinema também. Muitos personagens eu fiz. Vaqueira, no Zé Homem. Erêndira, que é um filme incrível. Meu primeiro filme, Beijo na Boca, não. O primeiro filme foi Nordestino. Que foi Amor e Traição, A Pele do Bicho. Depois Menino do Rio, que eu fazia uma gatinha de Ipanema, surfista e tal. Então Eu tenho vários personagens muito maravilhosos.
0: Tem já mensagens de carinho aqui da nossa audiência. Estamos recebendo hoje no Estúdio Bandeirantes, aqui no nosso Do Bom e do Melhor, a Cláudia Orrana, que está em cartaz em São Paulo. Um espetáculo lindo. Fiquei devendo o serviço, vou passar aqui na sequência, mas antes registrar a participação do ouvinte Bandeirantes, né? O Deto Cordeiro de Mauá. Adoro, admiro muito a excelente atriz, a Cláudia Orrana. Eu leio aqui o nosso chat do YouTube, né? A Cleusa Muniz diz: parabéns, Cláudia, pela carreira, pela versatilidade, sucesso. O Thiago tá lembrando aqui, né, da novela Vamp e o Vladimir Lucchesi também. A Adri tá chegando no nosso chat. Que alto astral, né? Que conhecimento, que simpatia, pessoa iluminada.
1: Que lindo.
0: A turma aqui do nosso YouTube, youtube.com/Rádio Bandeirantes Oficial, porque estamos com a nossa live, né? Dá para ver e ouvir a Cláudia Orrana aqui nos nossos estúdios. Daqui a pouquinho a gente vai colocar essa mensagem de áudio aqui, não tem problema, daqui a pouquinho a gente registra, né? Bom, fiquei de passar o serviço, né? Festa no Arraial Musical em cartaz, no Teatro Sabesp Frei Caneca, aqui na capital paulista, dentro do Shopping Frei Caneca, temporada até 16 de agosto, às sextas às 20 horas, sábado às 17 e domingo às 18. Essa escadinha, né? Às sextas às 20, no sábado às 17 e domingo às 18. Ingressos em uhu.com.br, tem um perfil também no Instagram, que é Festa no Arraial. Festa no Arraial.
1: É um musical no Instagram?
0: É Festa no Arraial.
1: Só isso.
0: Festa no Arraial. E lá tem o link já para venda de ingressos no uhu.com.br. E já estou sabendo que, encerrando aqui a temporada em São Paulo, vocês vão levar para o Rio também?
1: Rio de Janeiro. A gente fica 2 meses no Rio e depois a gente faz uma temporada no Nordeste.
0: Que legal.
1: Já está tudo
0: do
1: fechado.
0: Do Nordeste eu sabia. Do Rio. Valeu, Rafa.
1: Vamos para 4 cidades. Já está tudo certinho para a gente viajar. Vai ser lindo viajar com esse espetáculo.
0: Porque é isso que a gente estava falando, alguns espetáculos não viajam, né? Não dá para viajar pelo porte, pelo custo que isso tem também, né? Mas que bom, então vocês vão fazer setembro no Rio e depois...
1: Agosto, final de agosto já estreamos lá, agosto, setembro, outubro no Rio e novembro a gente faz 4 cidades.
0: Que bacana, novidades, é a agenda para 2026. A gente já falou que você fez e faz muito teatro, a gente já contou algumas passagens em Rock Horror Show, que foi a sua estreia. Acontece que você começou essa jornada, essa trajetória, não pelo teatro, pelo cinema. Apesar de ter feito tablado no Rio.
1: Fiz tablado. Sabe de tudo. Eu fiz tablado. Isso, na verdade, eu com 12 anos de idade, eu fiz uma peça também dirigida pela Regina Casé, veja bem, que era Flix. Sabe Flix do Ziraldo?
0: Sim.
1: E a gente fez pra Rede Globo ver e pegar novos talentos, jovens não, crianças, né? Aí eu me lembro que a minha mãe não queria de jeito nenhum que eu fizesse televisão ou começasse a carreira nessa idade, que ela sempre achou que ator mirim não seria muito legal. Realmente tinha algumas regras. Embora ela trabalhasse no cinema, né, minha mãe foi a primeira montadora brasileira, mulher, enfim. Então eu comecei no cinema porque eu acho que foi o caminho mais óbvio, né? Ali, quando eu tinha essa idade, 12, 13, 14, as pessoas me chamavam para fazer um curta-metragem com amigos da minha mãe, para fazer foto ali e tal. E eu, aos 15 anos, quando a minha mãe morreu, eu fui trabalhar e comecei pelo cinema. Eu telefonava para todas as... Eu fazia uma lista, assim, das produções de todos os filmes e telefonava e falava: oi, meu nome é Cláudia Orrana, queria fazer um teste pro seu filme. Mas eu fiz isso muito. Fiz muito teste.
0: Pô, Cláudio, mas antes da gente entrar por aí os seus primeiros trabalhos, né? No tablado você fez ali da turma com a Andréa Beltrão, Fernanda Torres, foi na mesma época mesmo?
1: Eu estudei na mesma escola que a Fernandinha. Mesma época. Eu me lembro, a gente fazia com o Damião, que era um professor que levava muita gente pro teatro. Eu tinha uma bolsa no tablado. Eu me lembro muito de ver a Andréa Beltrão no palco, assim. Eu falei: caramba, eu nunca vou conseguir fazer isso. Eu tinha muita vergonha, assim, eu era muito tímida e eu não tinha essa facilidade de palco. E eu falava: nossa, ela era incrível, incrível, já muito nova, Andréia.
0: Mas você, desde de criança, de garota, então, apesar da timidez, mas gostava de representar, de fazer ali uma coisinha de...
1: Eu amava. Nossa, eu vivia vestida de princesa. Eu devia ter algum problema, né? Mas eu vivia vestida de princesa. Eu tinha um mundo lúdico, assim, muito meu. E eu gostava muito. E o tablado era mais, assim... Eu gostava desse mundo. No teatro, por exemplo, na escola. Na escola, eu tinha muitos problemas na escola. Eu odiava a escola. Sofria bullying horrível. Né? Muita gente tem esses traumas na escola. Mas na hora do teatro, era onde eu me encontrava.
0: E a dança? Porque também você dança, né?
1: Eu
0: você
1: amo
0: tem esse corpo
1: dançar.
0: Dançante.
1: Eu amo cantar. Eu amo isso. Legal de fazer musical é porque eu posso juntar. Na verdade, quando eu comecei, eu pensei assim, poxa, eu podia fazer os três coisas juntos. E não existia musical. E eu fazia muita aula de dança, muita aula de canto, e nunca que eu era convidada para nada. Nada nesse gênero, porque não existia. Mas eu sempre gostei. Eu, na verdade, eu achei que eu fosse ser cantora, porque desde 12 anos eu toco violão, eu canto, cantava sempre, sabe aquela festinha? Eu era aquela que ia cantava. Então eu achava que eu fosse ser cantora. E a dança é incrível. Dança é incrível. Por exemplo, quando eu fiz Dança dos Famosos, né? Você entra falando assim, vou pagar mico. Eu entrei já a fim de ganhar aquilo. Eu me dediquei muito e é muito gostoso de fazer.
0: Você fez a do gelo? Não, você fez a tradição.
1: Fiz a do gelo também. Todas as danças. E se me chamasse para fazer de novo a Dança dos Famosos, eu faria de novo.
0: O violão que você falou, a tua mãe que te ensinou?
1: A minha mãe me ensinou a tocar violão. Bem básico, né? Ela tocava um violão básico, depois eu fui um pouco, melhorei um pouquinho.
0: Agora, a gente tá falando, né? Você comentou da sua mãe, que foi a montadora, a primeira montadora mulher, acho que a primeira, né? A primeira montadora mulher do Brasil e fez parte de toda a turma ali do Cinema Novo, né? Aquela galera importante, e ela fez trabalhos também como atriz. Fez filmes
1: no
0: também.
1: No cinema do Domingos, né?
0: É.
1: No Domingos ele fez um filme para ela. Minha mãe foi casada com o Domingos. E ela fez como atriz. Ela era muito linda, muito linda. E montadora, só para explicar, porque as pessoas não sabem o que é montagem, né? Montagem é edição. Antigamente era uma moviola, onde se montava, onde se editava com a mão, película. Eu passei horas numa sala de moviola. Mas ela era atriz, começou como continuista. E fez alguns trabalhos como atriz, mas ela era montadora.
0: Todas as mulheres do mundo, acho que ela fez como atriz.
1: Também, mas ela passou, era uma passagem, Todas as Mulheres do Mundo.
0: E entre outros filmes também, não é? Agora, você...
1: Ela fez até Macunaíma. Inacreditável. Outro dia eu vi Macunaíma e falei, é minha mãe? Tipo assim, o que minha mãe tá fazendo aí? Eu nem sabia, né?
0: Agora, é curioso, né? Você já falou disso em outras entrevistas, né? Que na verdade você foi criada pelos seus tios, né? Pela sua tia e pelo seu tio. E você foi conhecer a sua mãe com 9 anos, não é?
1: 9 anos.
0: E aí ficaram juntas um período de 6 anos, porque sua mãe faleceu cedo, jovem, com 35. E você tinha 15, não é?
1: Exatamente.
0: Agora, a atriz Cláudio Hanna surge após a morte da sua mãe, você acha que foi esse momento?
1: Cláudio Hanna surge após a morte da minha mãe, Cláudio Hanna.
0: Inclusive conheci...
1: Mas existia Maria Cláudia. Existia antes Maria Cláudia Carneiro Silva. Que já brincava com isso, né? Que já fazia pecinhas, né? Fazia foto, já era chamada para fazer curta-metragem. Então já estavam me empurrando para esse mundo louco. Mas surge ali a necessidade de trabalhar, de tudo isso, depois da morte da minha mãe.
0: E é bonito, né, que você colocou o nome, né, artístico, que é o nome da sua mãe, da família, mas uma forma também de homenagear.
1: De homenagear,
0: né?
1: com certeza, homenagear ela. E o Hanna é um nome muito bonito, né, um nome muito forte. E eu quis usar exatamente para homenagear ela.
0: E você acha que também a arte nesse momento, né, ainda que você desde menina já tenha se manifestado, né, na dança, no canto, e representando, contou aqui que se vestia de princesa, então já tinha...
1: Vestia mesmo de princesa, não tá entendendo. Eu mandava fazer vestidos de princesa.
0: Já tinha essa veia, né? Essa veia artística. Mas você acha, Cláudia, que a arte foi uma válvula de escape para você? para fugir, de repente, de pensamentos ruins, de uma solidão, porque você, com 15 anos, você foi tocar a sua vida, não é? Morar sozinha, resolver os seus problemas, assumir uma responsabilidade muito grande, né?
1: É, eu acho assim, eu vivi até os 9 anos com os meus tios e era uma família muito grande, que eu tinha tenho três primos, né? Dois. Enfim, então era meu tio, minha tia, todas as crianças dormindo no mesmo quarto, eu tinha uma coisa familiar muito forte. Aí fui morar com a minha mãe era montadora, trabalhava à noite, então eu ficava muito sozinha. Dali eu já comecei numa solidão muito, muito grande. Aí eu acho que esse mundo de fantasia era um mundo de escape, com certeza. Eu tinha outros escapes também, mas de me encontrar, para mim foi muito difícil ir morar com a minha mãe, porque eu já tinha criado uma família, tanto é que quando eu conheci minha mãe, eu chamava minha tia de mãe e meu tio de pai. Quando a minha mãe chegou e falou, oi, eu sou sua mãe, eu falei assim, nossa, eu tenho duas mães, que legal, eu achei incrível ter duas mães. Mas aí, quando eu fui morar com ela, foi muito difícil, porque ela mal ficava em casa, então eu ficava muito sozinha, eu e minha irmã. Então, eu já tive esse mundo solitário desde aí. E aí eu tinha um mundo de fantasias, de interpretar, de viver de princesa e tal. E depois, quando eu fui morar com 15 anos sozinha, muita solidão. Mas o que acontece é que eu acabei também me acostumando com isso. A me virar, a resolver os problemas comigo mesmo tal. E, assim, eu não sinto a menor solidão hoje em dia. Eu gosto, preciso muito de estar no meu canto. O meu maior problema com relacionamento, aquela que vai para outro assunto, né? Vai para relacionamento. Nem me lembro mais qual era a pergunta, mas estou lá em relacionamento.
0: Bem, era sobre a válvula de escape, né? A arte, não
1: é?
0: Como
1: a arte, não. Com certeza, se eu não fosse atriz, eu não sei o que eu poderia ser.
0: Mas eu sei que você fez curso de enfermagem.
1: Eu fiz para um personagem. Eu adoro medicina. Eu vejo todas as séries de medicina. Eu acho que eu sou médica, inclusive, porque eu vi Grey's Anatomy. Tenho um diploma de medicina pelo Grey's Anatomy, que eu vi já 3 vezes inteiro. E agora eu tô Good Doctor, The House e Pete, que é incrível. Mas eu fiz curso de enfermagem para uma série da HBO que chama Psy, que era do Contardo Carigari, que era muito, muito legal. E eu fazia uma psiquiatra médica da Médica Sem Fronteiras, então eu tive que saber um pouco. Amei, imagina eu com estetoscópio medindo a pressão de todo mundo. Comecei a realmente ser médica. Eu medico, mentira. Pior que eu falo, quando a pessoa vem com algum sintoma, eu falo, ah, o que você está sentindo? Eu gosto de diagnosticar.
0: Não, e eu faço muito saúde aqui, né, na rádio, né? E aí até o pessoal da redação, né? Outro dia, né? Vou entregar aqui, um chefe nosso chegou e falou, tô com esses sintomas. Fala, vai, passa na farmácia e compra esse remédio.
1: Médico, né? Claro que sim! Claro que é médico! E você vê que eu cheguei aqui, tava passando, né?
0: É.
1: Eu já fiquei interessada sobre, não sei, tombos e tal, de idade, o que fazer. Eu sou muito interessada nesse assunto.
0: Nós vamos para um rapidíssimo intervalo, mas antes uma dica cultural recheado de atrações para você fazer aqui no final de semana alguma coisa bacana com a família, uma programação completa aqui em São Paulo. Vamos conferir as dicas? Com direção e atuação de Eric Johnson, o sucesso Aluga-se um Namorado faz temporada no Teatro UOL em São Paulo. O espetáculo é uma nova montagem da peça que estreou em 1992 com o próprio Eric Johnson no elenco. Entre 2004 e 2008, a comédia percorreu o Brasil com temporadas esgotadas em capitais como Rio de Janeiro, Brasília, Salvador, Porto Alegre, além da capital paulista. Aluga-se um Namorado é uma comédia que explora com humor e leveza as relações familiares, estabelecendo uma forte conexão entre o público. O espetáculo conta a história de Alex Schneider, um ator bem-humorado contratado por Sarah para interpretar o papel de seu namorado, judeu e médico, diante de sua família, que segue rigorosamente as tradições judaicas. A farsa é armada porque, na verdade, o verdadeiro namorado de Sarah não é judeu. E a partir daí, desenrola-se uma comédia marcada por mal-entendidos e situações inesperadas. Será que os pais de Sarah e seu irmão Joel psicanalista atento vão descobrir a verdade. Aluga-se um namorado em cartaz no Teatro UOL até 27 de setembro. O endereço é Avenida Higienópolis, número 618, e os ingressos em teatrouol.com.br. O samba, uma das maiores expressões culturais do Brasil, ganha protagonismo no palco do Teatro Itália no espetáculo A Ópera do Carnaval, a história do samba contada por nós, nova montagem do coletivo Kizomba Pra Preto, que propõe uma releitura potente da história do povo negro no país. Com texto e direção de Fábio Gouveia, o espetáculo combina teatro, música e dança para conduzir o público por uma jornada que atravessa a diáspora africana e chega com validação do samba como símbolo de identidade, resistência e celebração. Mais do que contar uma história, a obra reivindica narrativas e revisita as lutas, resistências e conquistas de homens e mulheres pretos que transformaram a dor em cultura. No palco, o samba assume o papel de narrador, revelando histórias e personagens fundamentais na construção da cultura brasileira, muitas vezes invisibilizados ao longo do tempo. A montagem aposta em uma linguagem contemporânea com forte impacto visual e musical, aproximando o público de temas históricos por meio da emoção e da identificação. A Ópera do Carnaval, a história do samba contada por nós, cumpre temporada nos dias 7, 14, 21 e 28 de agosto, às 20h30. O Teatro Itália fica na Avenida Ipiranga 344, no subsolo do Edifício Itália. Ingressos em simpla.com.br. O projeto Grandes Baratos, iniciativa que reúne espetáculos teatrais a preços populares, dá continuidade à sua sexta edição no Teatro UOL com o monólogo Em Nome da Mãe. A montagem apresenta uma releitura humanizada de Maria de Nazaré, retratando a personagem antes de sua consagração religiosa. Baseado na obra homônima do escritor italiano Henri de Luca, o espetáculo estreou em 2024 e conquistou reconhecimento de público e crítica em temporadas realizadas no Rio de Janeiro e em São Paulo. A produção tem concepção, dramaturgia e atuação de Suzana Nascimento. Sem abordar a personagem sob uma perspectiva religiosa, a peça propõe uma reflexão sobre a condição feminina ao apresentar Maria como uma jovem pobre e grávida que busca compreender seu lugar em uma sociedade marcada pelo patriarcado. A narrativa destaca seus conflitos, medos, dúvidas e sua força diante das transformações que atravessam sua vida. Ao dar voz à mulher por trás da figura sagrada, Em Nome da Mãe convida o público a revisitar uma das personagens mais conhecidas da tradição ocidental sob uma perspectiva histórica, humana e contemporânea. Temporada até 18 de agosto, às segundas e terças, às 20 horas. O endereço é Avenida Higienópolis, número 618, dentro do Shopping Pátio Higienópolis. E os ingressos em teatrouol.com.br.
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0: Bom, Cláudio, mas voltando aqui um pouquinho, a gente já contou, né, da sua mãe, que é montadora e fez parte de toda essa turma aí do Cinema Novo, as obras. Nesse período, você acompanhava algum bastidor, ia acompanhar alguma gravação? Você tem essa lembrança?
1: Muito set de filmagem, filmes do Domingos. Eu me lembro de ter ido. Meu primeiro filme que eu fui foi no Simonal do Domingos Oliveira. E o Simonal era um sucesso absurdo, assim. E eu ficava, enfim. Então sempre foi a minha casa. Outro dia um ator que está fazendo comigo uma peça falou assim: às vezes eu tenho que me acalmar porque eu estou trabalhando, tendo oportunidade de trabalhar com pessoas incríveis e de quem eu sou fã. E então eu fico muito emocionada de fazer isso. Aí eu pensei, cara, eu não tive isso, né? Eu não tive essa coisa de entrar no mundo e ver aquele mundo mágico. Para mim é tudo normal, a câmera, a claquete, e eu sei muito o que acontece por trás, eu entendo de produção, eu entendo de... Eu acho que eu entendo de tudo, né? De direção, de tudo.
0: Mas você já chegou também a fazer, né?
1: Eu fiz dois curta-metragens. Eu gosto muito, muito de dirigir. Porque o ator, você se empresta um pouco para aquela obra. A obra não é sua. O personagem pode ser seu, mas a obra não é sua. E o diretor, a obra é sua. É completamente diferente. Então, se eu tiver ruim numa peça, eu falo, ah, pelo menos não fui eu. Não é culpa minha. Não, se você tiver ruim é porque você tá ruim mesmo.
0: Agora sim, restabelecemos aqui o nosso WhatsApp, nos nossos canais digitais. O Ângela de Bebedouro. A Cláudia Orrana é boa em tudo, sou fã incondicional.
1: Ah, querido.
0: Mensagem de carinho aqui. Quem mais aqui? A Gilze de Osasco. O Arnaldo escreveu aqui pra gente. Adalto da Vila Guilherme. Será que a gente consegue colocar aquela mensagem aqui agora? Vamos lá. Vamos ver se roda aqui, Clarinha.
2: Bom dia, Danilo. Bom dia, Cláudia. Que legal, né? Falar sobre o amor numa peça, porque tá faltando amor, né? E como a gente diz, a gente só pode falar, pode sentir aquilo que a gente sente no coração, né? Aquilo que está no nosso coração. Então, quando a Cláudia fala, né, que a vilã se transformou quando ela conheceu o amor, é porque o amor nos toca, o amor nos modifica, o amor nos transforma, o amor nos torna humanos. Lúcia Maria, Vila Mariana.
1: Que lindo. O amor realmente transforma, né? E se a gente pudesse estar sempre amando, e agora eu vou ser um pouco piegas e talvez um pouco religiosa. Que amar o outro, né? Aceitar o outro. Amor, amor nos preenche. Com amor a gente passa por tudo, por fases difíceis e a peça fala disso, do amor. E as pessoas estão com um pouco de raiva do amor, eu tenho sentido isso.
0: E como eu sei que você é uma amante dos Beatles, né? All You Need Is Love, não é, Cláudia?
1: All You Need Is Love. Eu sou muito amante dos Beatles. Como você sabe isso tudo de mim? Caramba!
0: Cláudia, tem mais mensagens aqui. O Gilson.
1: Fala,
0: Cláudia,
1: Gilson.
0: Tem um sorriso lindo que envolve o olhar. Olha só, tá amando, hein? Tá amando,
1: Gilson. Tá me amando, Gilson. Também te amo.
0: O Moraes aqui. Cláudia Rana é tudo, sou fã dela. Olha, que é uma biografia. Que é uma biografia da... Você tem desejo de escrever, de colocar isso num...
1: Às vezes eu acho assim, poxa, eu deveria escrever sobre minha história. Porque minha história, se eu contar, realmente eu choro e me dá dinheiro. Mas aí eu penso assim, ai, que coisa mais egocêntrica, né? Escrever sobre você mesmo. Mas às vezes é um ato também de desabafo, né?
0: Libertador também, né? De dividir isso e enfim.
1: Às vezes eu tenho vontade de escrever.
0: Agora, quem mais aqui? A Sara Barbosa escreveu aqui. Beijos, Cláudio. Você é muito especial, muito incrível, maravilhosa. Regina, gosto aqui da...
1: Obrigada,
0: da Cláudia, que está ouvindo a gente em São Carlos. Puxa, tem tantas mensagens de carinho aqui.
1: Ai, que delícia.
0: Porque
1: obrigada.
0: É isso, né, Cláudia? Eu falei que eu acompanho, né, a sua carreira, assim, sobretudo no teatro, mas a televisão proporciona isso, essa vitrine, você alcançar uma massa, né? Milhões de pessoas com personagens. Às vezes é um personagem até curtinho, mas que toca, ganha o coração dos telespectadores.
1: Tieta,
0: né?
1: Foi assim, foi um capítulo. E é impressionante como as pessoas ficavam mexendo comigo na rua. A televisão realmente E antigamente, então, era 80 de bope, né? É uma loucura. Mas ainda tem muita força. E é muito gostoso a televisão, quando você está fazendo, ao mesmo tempo você está lançando a coisa. Então você tem a resposta imediata, né? Cada, enfim, teatro, cinema, televisão, é tudo muito maravilhoso.
0: Hoje, quer dizer, não...
1: Aliás, eu tinha vontade de fazer, sabe o quê? Novela na rádio. Sabe aquelas novelas antigas? É. Né, com sonzinho, com... Deve ser incrível de fazer isso.
0: Os podcasts agora, alguns, né, voltaram pegando um pouco essa essência, né, essa sonorização, assim,
1: ai,
0: bem de passos na floresta, e vai, exatamente, não é? Na Europa explodiu muito o podcast nesse sentido, com essas histórias. Histórias sendo contadas apenas
1: isso.
0: Em áudio. Aqui no Brasil virou videocast, não é? Que, na verdade, são os podcasts em vídeo, e aí acho que perdeu
1: tudo
0: um pouco...
1: Tudo é vídeo, aqui tudo é gravado.
0: Mas o que eu queria saber é o seguinte, claro, não é de hoje, mas Cláudio Hanna virou uma grife, um nome forte, em que as pessoas se identificam, conhecem o seu trabalho, reconhecem os personagens de sucesso, essa trajetória bem-sucedida. Você enxerga a sua carreira dessa mesma forma, com esse olhar, ou você é muito... criteriosa, muito exigente?
1: Olha, a gente se enxerga sempre de maneira diferente do outro, né? Eu, às vezes, eu me toco e falo assim, uau, já tenho, minha carreira já está muito consolidada, assim, né? Assim, sou fulana de tal. E às vezes eu falo assim, nossa, eu não fiz nada, que ridícula, eu, carreira de...
0: Tem isso?
1: Eu tenho. Às vezes eu falo assim, nossa, eu devia ter feito não sei o que, não sei o que lá, eu devia fazer. Eu tenho, porque eu tenho ambições, né? Eu tenho sonhos, então, graças a Deus. Mas, assim, às vezes eu me respeito. Às vezes eu falo, pô, incrível, uma atriz. Às vezes eu não respeito nada. Mas, assim, acho que é isso também. A gente tem que sentir tudo e saber que a gente não é nada também.
0: E quando você aceita um papel, você leva em consideração o quê?
1: Geralmente eu aceito um trabalho por três razões. Eu falo, tem que ter três razões para fazer esse trabalho. Aí pode ser o personagem, pode ser o projeto em si, pode ser a direção, pode ser a turma que vai fazer, pode ser o dinheiro, pode ser aonde vai passar, pode ser se vai, talvez, um investimento para aquilo que eu quero, para onde eu quero chegar. Então tem vários motivos. Mas tem que ter três. Pode ser só
0: algum
1: o texto,
0: desses, né?
1: Pode ser o personagem, enfim, algum desses, três desses.
0: Ô Cláudia, e televisão mesmo, você estreou em 84, 5 anos depois da sua estreia no cinema, não foi?
1: Numa novela, eu tinha feito algumas coisinhas,
0: né? Era um papel mesmo, né? Papel mesmo foi...
1: Foi Amor Como Você
0: Paga. Amor Como Você Paga, exatamente. Foi a convite, te viram no cinema...
1: Eu estava tendo muito convite da televisão, assim, porque quando eu fui para fora, eu comecei fazendo pequenas coisas, fazer cinema. Aí eu cantei num Fantástico, e o Domingos de Oliveira me chamou, que ele sabia que eu cantava. Eu cantei um fado num Fantástico, que é lindo, lindo, lindo, lindo. E aí o Rui Guerra me chamou para fazer Endira. E ali, a Lina Vertimiglia, que é uma diretora italiana, me chamou para fazer Tieta, na Itália, com a Sofia Loren. Então eu comecei mais a ir para fora, e fiquei um tempo fora, e nisso a televisão me chamava muito para fazer muita coisa, e eu recusava porque eu estava, né, focada, dando prioridade ao cinema. E quando me chamaram para fazer Amor Como Você Paga, eu não sabia muito da linguagem televisiva, para mim era muito, muito diferente, estava muito acostumada só com cinema. Mas eu achava importante também eu não ficar lá fora, né, fazendo uma carreira de estrangeira, eu ter o meu nome aqui, seria muito importante. E aí eu comecei com Amor Como Você Paga, fazendo Marianinha ao lado de Edson Celulari, e também com Ari Fontoura, que ficava... Ari, maravilhoso. O Ari roubou a novela. A novela era Ari Fontoura. Mas só que eu me lembro de estar totalmente perdida naquela linguagem, assim. Eu demorei um pouco a entender da televisão, como é que era.
0: Porque esse período que você falou que você morou fora foi o quê? Na França? Na França você morou mais?
1: Eu fiquei na Itália, na França. Fiz filme francês e tal, tinha gente francesa, fiz uma série francesa. Eu morei um tempo na França.
0: Ah, e é poliglota, né? Fala 10 idiomas,
1: falo,
0: né, claro?
1: Tudo, não falo nada.
0: As histórias aí de Cláudio Hanna, né? Sempre com novidades aqui. A novidade mesmo é o Festa no Arraial, o musical, em cartaz aqui em São Paulo, no Teatro Sabesp Frei Caneca. Hoje, inclusive, tem sessão. Hoje tem sessão. Vou passar aqui o serviço de novo aqui, porque hoje é 5 horas da tarde, às 17 horas, e amanhã também, às 18, amanhã às 6 da tarde, ingressos em uru.com.br. É só seguir ali no Instagram, Festa no Arraial. Quem que está falando aqui? José Carlos de Arruda. Show do Gobato, maravilha de entrevista. Cláudio Orrano, um beijo para a entrevistada. Está acompanhando aqui. Ah, ele é psiquiatra no bairro da Aclimação. Está relembrando com carinho de Vamp, não é? É incrível, não é, Cláudia? Como cada um tem uma novela, um personagem. Tem atores, né? Já entrevistei vários aqui que às vezes não gostam de ser lembrados, né, por um trabalho, mas eu acho que quando ele é lembrado por esse trabalho é sinal de que foi tão bem feito, né, de que tocou tanto a vida daquela pessoa.
1: Nossa.
0: Que é com carinho, não é?
1: Eu acho muito incrível, e é muito raro você ter um personagem tão marcante. É muito raro. E isso é uma pedra preciosa que você tem na sua carreira, né? Eu acho que eu tenho trabalhos incríveis, talvez até melhores do que esse, mas assim, a Vamp foi um todo, uma novela de sucesso, uma história incrível, uma direção incrível, uma roqueira, era um musical, né, para mim, eu tinha que dançar e cantar, e então ela era muito forte e tudo deu certo, e é muito raro isso, onde dá tudo certo. Então eu acho uma pérola, e você ser lembrada por um personagem, claro que sim. Eu vejo outros atores incríveis que também são lembrados por um personagem, porque é o primeiro personagem que vem na sua mente. E a Vamp realmente... E ela continua viva, né? Eu fiz agora uma publicidade no começo do ano. Uma publicidade para Dove maravilhosa, que de Natasha. Então ela é realmente imortal, é vampira.
0: Fez um musical já tem uns anos,
1: fiz,
0: né?
1: Fiz um musical com o Ney. Não sei nem quantos anos, 6, 7.
0: É
1: um personagem que realmente marca. Eu fico muito feliz. Imagina você não ter um personagem marcante. Era atriz que fez o quê mesmo? Já sabe?
0: E você falou que foi no musical que você se aproximou mais mesmo do Ney, que vocês se tornaram e ficaram amigos?
1: Pois é, durante a novela não. Durante a novela, talvez pelo personagem ser... Não sei porquê. Eu me lembro de ficar mais junto do Fabinho, Assunção, dali da minha galera do dia a dia, ele era o vilão, né? E mais assim, no musical, eu e Ney, aí o amor veio profundamente, porque o Ney era muito generoso, muito profissional, ver ele, agora eu tô nesse teatro tão grande que é maravilhoso. Frei Caneca é lindo. E aí eu fico na coxia me lembrando do Ney sentadinho. Ele era o primeiro a chegar e sentadinho na coxia, olhando todo o espetáculo e não saía dali. Assim, e a pessoa, sempre quando eu tinha um problema, eu falava assim: Ney, o que você acha? Problemas pessoais, de namoro. Fala, Ney, pô, eu tô afim de não sei quem. Você acha? Cláudia. Ele me dava conselho de namoro, me dava conselho de filha. Olha, era muito querido ele.
0: E o quem que escreveu aqui? Filme, é isso? Vamos ouvir o que diz o nosso ouvinte no 11 99904 8756.
3: Bom dia, Danilo. Bom dia, Cláudia Ohana. Francisco aqui da Praia Grande. Cláudia, queria te perguntar se você já pensou ou já houve alguma proposta de se fazer um filme retirado da novela Vamp e de repente você ser a grande vilã, a Natasha vilã. Que legal seria, hein? Nostalgia pura. Beijo a todos, um bom final de semana.
0: Valeu, meu amigo, obrigado.
1: Um beijo, viu? Querido.
0: Bom, filme eu não sei, a Cláudia vai falar. O que eu ouvi aí, uma conversa de um remake.
1: É, né?
0: Tá avançando isso? O que você tem de notícia?
1: Não sei, não tô...
0: Não sabe mesmo, porque agora é tudo confidencial, hein,
1: Cláudia? Agora é tudo confidencial mesmo. É porque as coisas tem que falar quando estão acontecendo, né? Quando tá ainda em sonho a gente guarda um pouco. Mas quando tá em projeto, assim.
0: Mas tem receio de um remake? Porque agora tem uma onda, né? E Vale Tudo, por exemplo, né? Teve uma audiência, teve uma repercussão, mas críticas também, não é? E bom, enfim, você tem algum
1: receio? Que tipo de receio?
0: De estragar o original.
1: Com certeza. Nunca vai estragar o original, porque o original está lá. Agora, superar nunca vai ser superado. Então, eu acho fazer remake de grande sucesso, eu acho um risco muito grande, porque vai ser sempre comparado, né? Não tem como não comparar. Eu sou a favor de fazer continuação e não remake.
0: É o quem que eu li uma entrevista, né? Acho que do próprio autor,
1: dizendo, Calmon.
0: É isso, exatamente. É, exatamente, do Calmon falando que se arrepende de não ter feito já na sequência assim o Vamp 2, né? É. Depois teve uma outra novela e que era uma temática de vampiro também, o Beijo do Vampiro, né? Uhum. Mas enfim, que ele tava, né, devia ter lançado ali já na sequência o Vamp 2. Mas eu vi um Memória Globo do Jorginho, um vídeo antigo, né, de depoimentos contando a história, e ele falando do bastidor da sua cena, gravado em Veneza, com os pombos, a dança, que quase foram presos. Eles tinham toda a autorização para gravar ali, mas por conta de uma música, não é isso, Cláudia?
1: É, isso é verdade. Não, aquela cena é icônica, né? E também, é tipo assim, era uma equipe muito pequena e cheguei lá na Piazza de São Marco e Jorginho falou assim: ó, menino Hanna, vai lá na praça, que a gente vai ficar com a câmera aqui, vai lá com o radinho, liga o radinho e começa a dançar. Eu falei, jura? Assim, do nada. Aí eu sou tímida. Aí eu fui com o radinho lá, com aquela roupa básica, né? Discreta. Eu com o radinho, liguei o radinho e comecei a dançar, né? Tan, tan, tan, tan, tan, tan, tan. Aí, de repente, foi juntando gente. Então, as pessoas que estão ali na cena não são figurantes, são pessoas reais. Começou a juntar gente, eu fazendo... Aí eu fui me empolgando mais, né? Porque também eu adoro um público. Eu sou tímida, mas eu sou exibida. Aí foi juntando muita gente, as pessoas jogavam moeda e tal, e ficou horas dançando, porque aí ele mudou câmera. Aí teve esse problema da polícia, que era proibida a música. Como é que é o nome da música mesmo? Música maravilhosa. Mas, e aí parou a filmagem, eu não sabia o que estava acontecendo, né? Porque daqui a pouco eu ia ser presa, achava que eu também talvez fosse uma atriz pornô, também pensaram isso. Porque tinha aquela roupa com umas bolas. Uma loucura. Uma cena realmente icônica, e as histórias por trás da cena vale a pena, né? Eu acho que toda cena icônica tem suas histórias por trás.
0: Cláudia Hanna dividindo aqui as histórias, né? Mas falar em história, você, para quem acompanha nas suas redes sociais, eu vou passar aqui, a gente passou o Instagram da peça, mas passar aqui o da Cláudia Hanna.

0: chamar aqui o seu Instagram, as suas redes, porque você utiliza também para falar de vários assuntos que você, né, considera importantes, que são importantes mesmo, levantar algumas bandeiras, você dá palestra, você fala sobre isso, fala sobre isso em entrevistas, não é? Sobre toda uma geração que você recebe às vezes algum até hates, né, comentários nas redes sociais por conta da idade. A gente estava até discutindo há pouco sobre isso, né, que é uma bobagem e que as pessoas abordam sobre isso, falam sobre isso, e não sei se é uma bandeira que você levanta, mas você fala sobre isso abertamente, né, Cláudia?
1: Eu acho que virou uma bandeira, né? A bandeira, ela vira quando você realmente tem a real necessidade de falar sobre aquele assunto. E quando eu fiz 60 anos, as pessoas me perguntavam muito assim, ah, você vai se aposentar? Como é que é sexo aos 60 anos? Aí eu falei, cara... Aí eu me dei conta, assim, 60 anos é um marco e as pessoas... Agora ficou velha. Aí eu fiquei velha, caramba, entende? Então eu fui contra essa maré. Eu falei, não estamos velhas, 60. Não, assim, e brincar com isso. Eu brinco também, faço muito vídeo e também falo muito sobre isso. Porque a mulher de 60, a mulher mais velha, não precisa nem chegar aos 60 antes, né? Tem essa síndrome da mulher invisível, começa a ficar invisível para a sociedade, para os homens. É bem, bem complicado envelhecer no Brasil, porque a gente tem um culto à juventude muito grande, muito grande. É impressionante, eu estava vendo aqui no Instagram, aí tem uma marca de roupa que eu sigo e de repente a marca de roupa tinha assim, as modelos falando assim, eu tenho 25, eu tenho 19, eu tenho 16, eu, quase que eu escrevi lá assim, sim, e cadê uma pessoa que vista a sua roupa que tem 40, 30, 40, 50, 60, não tem assim, é uma cultura da juventude... que é muito complicada, até pessoas de 30 anos se sentem velhas às vezes, né?
0: É uma cobrança, né? Uma exigência, e como se as coisas mudassem por uma virada de número, do 59 para o 60, uma coisa mágica que as pessoas começam a perguntar, né? Um absurdo, Cláudio, você no 60, né? O que você vai fazer? Ué, o que eu estava fazendo nos 40, os 30, fazendo... os 20?
1: Aos 59 ontem, né? Tipo assim...
0: Ontem eu fui no show da Xuxa, eu já falei isso aqui, e ela no palco falava, estou com 63, estou aqui em cima do palco, estou dançando, estou cantando, estou segurando um espetáculo, não é, por 2 horas, porque foi também criticado, uma coisa que nem deveria ser pauta, né?
1: Nem deveria ser pauta, mas é, e é importante falar sobre isso, porque realmente o preconceito, o jovem, ele acha que ele não vai envelhecer, né? Coitado. Olha, porque, né? Se vocês não envelhecerem, só tem uma saída, né? Então você sabe qual é. Então, quer dizer, é uma coisa assim, uma falta de respeito. Quando a pessoa quer agredir no meu Instagram, um hater assim, só velha, né? Então, a velha, a senhora tá querendo falar o quê sobre isso? Sabe? Como assim? Sua velha, cala a boca você que é jovem. Cala a boca você que não sabe nada. Porque eu não sei nada, agora você sabe menos ainda. Né? Tipo assim... Mas, e eu brinco muito também, teve um vídeo que eu falei assim, gente, para de querer ter 20 anos, não vai ter 20 anos, fiquem, assumam, vocês têm 60, tem 60, que lindo, que maravilhoso. E é isso, porque não tem outra maneira de viver não ser envelhecendo, e você, como disse Simone de Beauvoir, você nasce e envelhece, você nasceu já envelhecendo.
0: Na reta final aqui da nossa entrevista, a Nelly Melo está amando a conversa com a Cláudia. Toninho Scatena, um beijo para você. O Heleno Souza colocou todas as suas novelas aqui. Ele adora, acompanha muito.
1: Obrigada.
0: A Ana no WhatsApp. Danilo, Cláudia é uma excelente atriz, além de ser extremamente simpática, inteligente e bonita. A Estela Abdala está em Florianópolis, mandando um beijo, com o Cid aqui também acompanhando. O Marcelino Lupe, de Santo André. Eu sei que ele gosta de teatro, viu, Marcelino? Está sempre vindo aqui a São Paulo. Precisa ir lá assistir a Cláudia Ohana, viu? No Teatro Sabesp, Frei Caneca. O Venâncio Barros Brito, na Sacomã, zona sul de São Paulo, está aqui também deixando o seu recado. Passa rápido mesmo, já acabou aqui o do bom e do melhor, mas eu queria te agradecer.
1: Já acabou,
0: Cláudio, mas queria te agradecer de verdade, de coração, porque sexta teve, né, o seu teatro, seu musical, termina tarde, até, né, chegar, tirar a maquiagem, foi dormir tarde, hoje está cedo aqui com a gente, mas nessa energia, nesse alto astral e dividindo, né, as novidades, um pouco da sua história, da sua trajetória. Obrigadíssimo, obrigado mesmo, viu?
1: Foi um prazer estar aqui, realmente passou rapidinho, foi muito gostoso assim conversar com você, Danilo.
0: Arroba Ohana Real no Instagram e arroba Festa no Arraial, que é o musical que está em cartaz aqui no Teatro Sabadão.

0: Sabesp Frei Caneca em São Paulo. A todos, obrigadíssimo pela audiência, pelo carinho, pela participação em mais uma semana. Eu volto no sábado que vem, no dia 8 de agosto, com mais um programa. Um beijo grande.
1: Um beijo, obrigado, beijo pra todos vocês, ouvintes, e um beijo grande pra você, Danilo.
0: Obrigadíssimo. Tchau, pessoal.

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1: Olá, eu sou a Beatriz Ferretti e te faço companhia a partir de agora no Band News no Mundo. Um programa que te explica de forma clara e mais aprofundada um dos destaques do noticiário internacional da semana. Hoje nós falamos sobre um conflito que parecia esquecido, mas voltou às manchetes nos últimos dias. Enquanto o mundo está focado no Oriente Médio, a guerra entre Rússia e Ucrânia continua, com grandes ataques dos dois lados, trocas de ameaças e nenhum sinal de negociação. Mas também foi detectada uma mudança de curso na invasão das tropas russas. E é sobre isso que a gente vai falar. Pela primeira vez em mais de 4 anos, a Rússia pode ter perdido território ocupado, muito mais do que conquistado, graças ao arsenal de drones da Ucrânia e ataques ucranianos cada vez mais ousados contra o país invasor. Para entender tudo isso, hoje o meu convidado é o coronel da reserva Paulo Filho, mestre em ciências militares pela Escola de Comando Estado-Maior do Exército. Coronel, obrigada pela participação aqui no programa.
2: Beatriz, é um prazer estar com você e com seus espectadores.
1: Coronel, eu baseei a minha abertura aqui do Band News no Mundo num estudo divulgado pelo Instituto para o Estudo da Guerra, que é um órgão baseado nos Estados Unidos, que faz uma análise de defesa de forma imparcial sobre conflitos no mundo. E aí, segundo esse instituto, há alguns dados interessantes aqui, que mostram, por exemplo, que houve um recuo russo no território ocupado na Ucrânia, em cerca de 116 quilômetros quadrados. O Instituto também diz que as forças ucranianas conseguiram recuperar posições em áreas estratégicas, em Donetsk, Kupiansk e também Kharkiv, na região do sul e também do leste do território ucraniano. E mais, diz que a Rússia está perdendo mais tropas para ter menos conquistas e que a Ucrânia está ganhando mais território do que perdendo, tudo isso nos últimos meses. Quais fatores que o senhor atribui esse cenário atual, a esse cenário atual, coronel?
2: É realmente desde o início da guerra, em 24 de fevereiro de 22, quando os russos invadiram a Ucrânia, houve primeiro uma contraofensiva ucraniana em 23, em que os ucranianos conseguiram retomar o terreno. E a partir daí, no restante de 2023, 24, 25, sempre houve um muito lento e gradual avanço russo. E os ucranianos sempre perdendo terreno. Agora, em 2026, mais uma vez, desde 2023, né, pela primeira vez desde 23, os ucranianos conseguem ganhar terreno e empurrar, retirar os russos de alguns territórios conquistados. Isso se deve a uma tática muito bem utilizada pelos ucranianos, uma tática revolucionária de emprego massivo de drones, drones aéreos, drones terrestres, também drones marítimos, onde isso é adequado. E essa nova tática transforma a linha de contato, uma linha que fica entre as tropas ucranianas e as tropas russas, que pode variar aí numa largura entre 5 e 20 quilômetros, numa zona de matar, numa zona de muito difícil acesso para os soldados russos, onde aquele território, aqueles 20 quilômetros de largura, estão infestados de drones ucranianos e não permitem o avanço dos soldados russos. Isso tem causado baixas ao exército russo que eles não estão conseguindo completar, segundo os estudos de institutos ocidentais. Então, neste momento, no campo de batalha, a Ucrânia leva, sim, alguma vantagem em relação à Rússia, nessa guerra que já se prolonga por mais de 1.550 dias.
1: E a gente sabe, coronel, que a Ucrânia se sustenta muito nessa guerra com o apoio militar de aliados, né, sobretudo dos Estados Unidos e também países da União Europeia. De onde vêm esses drones que mudou, então, essa estratégia do conflito para os ucranianos?
2: Na verdade, os drones ucranianos estão sendo fabricados no próprio país, Beatriz. Os Estados Unidos, quando o presidente Trump assumiu, reduziram bastante o apoio aos ucranianos e, embora os europeus tenham continuado a apoiar os ucranianos, essa falta de um apoio decisivo dos Estados Unidos à Ucrânia impactou sim o campo de batalha, especialmente no ano passado. Mas os ucranianos, como eu já disse, se transformaram em exímios guerreiros utilizando essas novas técnicas, táticas e procedimentos baseadas em drone. Eles criaram fábricas, desenvolveram novos equipamentos, equipamentos esses que ganharam autonomia e estão conseguindo fazer ataques em profundidade no território russo, ataques inclusive à região de Moscou, que deixaram o presidente Putin temeroso nas últimas comemorações do Dia da Vitória, no último dia 9 de maio. As comemorações foram bastante reduzidas, ele pressionou o presidente Trump a intermediar inclusive um cessar-fogo de 2 dias naquela oportunidade, porque ele estava temeroso que a festa fosse atrapalhada, né, pelos ataques dos drones ucranianos. Então, realmente, a Ucrânia está implementando novas soluções no campo de batalha, que inclusive estão servindo de inspiração, de modelo, né, de objeto de estudos de exércitos do mundo todo.
1: E passando o recado também, né, coronel, que essa ofensiva ucraniana contra o território russo, em resposta à invasão, pode chegar mais longe, né? Porque até então a gente via ataques muito regionais ali na região da fronteira, né? Mas quer dizer, como o senhor falou, teve um lá em Moscou, então a Ucrânia está avançando também para dentro, né?
2: Na verdade, sem tropas, né? Apenas com ataques aéreos, ataques de drones e alguns mísseis, né? Mas conseguindo, sim, atacar alvos importantes do ponto de vista estratégico. Então, a Ucrânia ataca fábricas de munição, ataca centrais de produção de energia elétrica, ataca alvos militares, né? Fazendo o que nós chamamos, no jargão das Forças Armadas, de aprofundar o combate, levar o combate para o interior do território russo. Isso, inclusive, tem um impacto psicológico na opinião pública russa. O presidente Putin, desde o início da guerra, se recusa a chamar a guerra pelo nome, chama de uma operação militar especial, e quando a guerra chega ao território russo, chega à cidade de Moscou, não tem como esconder isso da população. Então isso tem um impacto direto na opinião pública russa, afetando a popularidade do presidente Putin, mostrando para a população que essa guerra, que dentro de poucas semanas vai ultrapassar em extensão a própria Primeira Guerra Mundial, então a partir do dia 11 de junho próximo, a guerra da Ucrânia estará tendo uma extensão no tempo maior do que a própria Primeira Guerra Mundial. Ou seja, é impossível negar que se trata de uma guerra, né? Que se trata apenas de uma operação militar especial. Mas isso também é preocupante, porque o presidente Putin é acuado, o presidente Putin é muito pressionado, também se torna mais perigoso. E nós temos visto isso com um aumento da intensidade dos ataques russos a Kiev. Então a Rússia mandou mensagens para os países ocidentais sugerindo que eles retirassem o seu pessoal diplomático da cidade de Kiev, da capital da Ucrânia. A Rússia fez agora recentemente um grande exercício militar utilizando as suas forças nucleares em conjunto com a Bielorrússia. Então, sentindo-se pressionado, sentindo-se acuado, o presidente Putin pode se tornar, inclusive, mais perigoso.
1: Eu ia te perguntar o contrário, se essa pressão pela extensão da guerra, que, como o senhor disse, vai ultrapassar em tempo a Primeira Guerra Mundial, pelas baixas militares russas, pelo número de mortes de ambos os lados, pela agora perda de território por parte da Rússia, o território ocupado na Ucrânia, se o Putin não poderia demonstrar algum recuo, né? E também em meio à pressão internacional, que diminuiu, porque o foco está no Oriente Médio, né? Principalmente se a gente pensar ali no presidente americano Donald Trump, que no começo do mandato estava pressionando muito o Putin para acabar com a guerra, fez ali um encontro que no fim das contas não deu em nada, mas juntando todos esses fatores, quando que o Putin vai sentar e falar, bom, acho que está na hora de repensar essa operação militar especial, voltar atrás e encerrar? Existe uma luz no fim do túnel nesse sentido, coronel?
2: Acho muito difícil, Beatriz. Trata-se de um líder autocrático que está no poder há 25 anos. Quando ele foi à guerra, quando ele invadiu a Ucrânia em 24 de fevereiro de 2022, ele tinha três objetivos que ele chamava, falou repetidas vezes, né? Ele falava em desmilitarização da Ucrânia. O que que significa desmilitarizar a Ucrânia? Significa vencer o exército ucraniano em combate, retirar a capacidade operacional, retirar as capacidades militares do exército ucraniano. Mais de 1.550 dias depois, ele não conseguiu fazer isso ainda. O segundo objetivo era desnazificar, e esse desnazificar, entre aspas, né, era a narrativa russa de que o governo ucraniano era um governo neonazista e que ele iria retirar esse governo neonazista do poder. Ora, o presidente Zelensky continua no poder depois de todos esses anos, então também não atingiu esse segundo objetivo. O terceiro objetivo que ele falava era o de manter o status de neutralidade da Ucrânia. Ou seja, impedir que a Ucrânia se aproximasse da OTAN, impedir que a Ucrânia se aproximasse da União Europeia. Bem, a Ucrânia está bastante mais próxima da União Europeia. Em 2024, ela foi formalmente convidada. Segundo as últimas análises que eu vi, ela já tinha alcançado 80% dos parâmetros para ser aceita pela União Europeia. Ou seja, a Ucrânia está muito mais próxima da União Europeia e da OTAN, embora não tenha havido um convite formal para adesão à OTAN, que isso seria impossível porque a Ucrânia está em guerra, a Ucrânia está muito mais próxima da OTAN, operando com muito mais familiaridade com os países europeus da OTAN do que antes da guerra. Ou seja, o presidente Putin, nenhum desses três objetivos ele alcançou. Além disso, ele anexou formalmente, por lei russa, quatro províncias: Lugansk, Donetsk, Kherson e Zaporizhia. Dessas quatro, três ainda estão parcialmente controladas pela Ucrânia. Como ele vai encerrar o combate, como ele vai encerrar o conflito, se ele ensina, né, se a Rússia ensina nas salas de aula, por exemplo, para as crianças, que essas quatro províncias ucranianas são território russo? Como é que ele vai encerrar a guerra sem ter conquistado esses territórios, esses estados, né, que ele mesmo anexou à Rússia? Então, o presidente Putin, se acontecer isso, dele desistir da guerra, ele vai se enfraquecer muito politicamente e ele pode, inclusive, perder apoio interno e perder o poder. Ele não quer correr esse risco. Por isso que eu digo, Beatriz, que ele é ainda mais perigoso nesse momento, porque ele pode partir para enfatizar o combate, para aumentar a agressividade do combate, para tentar alcançar algum desses objetivos iniciais.
1: E sem atingir esses objetivos iniciais, coronel, o que poderia fazer o Putin parar nesse momento?
2: Muito difícil imaginar isso, porque é um líder, como eu disse, autocrático, muito orgulhoso, cercado de assessores, né, que pensam como ele. Não existe nenhuma oposição digna desse nome no território russo. O que seria, o que poderia levar o presidente Putin a desistir da guerra seria uma pressão muito forte dos Estados Unidos e uma pressão muito forte da China. E isso não parece acontecer em nenhum dos dois casos. O presidente Trump tem uma relativamente boa relação com o presidente Putin, recebeu o presidente Putin no Alasca, naquela reunião lá em Anchorage, e o presidente Xi Jinping e o presidente Putin também têm boas relações. A China precisa da Rússia para fornecimento, para garantia do fornecimento de energia. A Rússia precisa muito da China, então é uma relação de complementaridade. Então, esses dois estados, que são os principais estados do sistema internacional, seriam os dois únicos capazes de pressionar suficientemente a Rússia no sentido da obtenção imediata da paz. Mesmo assim, ainda seria bastante difícil. Isso não ocorrendo, com Rússia, com China e Estados Unidos não pressionando no sentido da obtenção imediata da paz, eu infelizmente não vejo essa possibilidade no curto prazo.
1: Coronel, eu queria falar mais sobre o uso de drones nas guerras, né? Não é novidade nenhuma. Aliás, eu vi analistas dizendo que os Estados Unidos usaram drones até na Guerra do Vietnã. Então, o drone em si, num campo de batalha, não é novo. Mas os modelos que estão sendo utilizados agora, e aí falando dos drones ucranianos, tem um diferencial que seriam os chips, né? Que tornam esses equipamentos, essas armas, mais ágeis e mais eficientes. É isso?
2: O que acontece é que os drones que foram utilizados em guerras passadas foram para missões muito específicas de reconhecimento e vigilância. Então você mandava um drone para uma posição e ele ficava lá voando, tirando fotografias, voltava com essas fotografias. Então era esse tipo de missão. O que a guerra entre a Armênia e o Azerbaijão no início dos anos 2020 mostrou com o uso pela primeira vez dos drones e agora a guerra da Ucrânia está mostrando é um emprego completamente diferente desses sistemas. É um emprego, primeiro, ele está completamente espraiado, né? Qualquer soldado na frente de combate, ele tem o seu próprio drone. Esse drone ele tem missões não só de reconhecimento, essas que eu falei, né? De levantar voo e tentar localizar as posições do inimigo, mas tem funções de ataque. Então você acopla munições nesse drone, essas munições são lançadas a partir do drone lá de cima, naqueles alvos que estão no terreno, ou então o próprio drone se transforma numa arma com explosivos nos chamados drones kamikazes. Então você tem esse uso muito mais efetivo, muito mais espalhado. A precisão dessas armas também ela é muito maior hoje em dia com os sistemas de guiamento via satélite, com o uso pela Ucrânia da rede Starlink, da SpaceX, do Elon Musk, com sistemas de guiamento com inteligência artificial. Então, são armas muito mais eficazes, muito mais precisas, né? Além disso, né, dos drones aéreos, que são os mais comuns da gente ver, você tem drones terrestres. Então, por exemplo, hoje, você tem a Ucrânia utilizando pequenos robôs sobre roda ou sobre esteiras, né, sobre lagartas, que automaticamente ele tem uma maca acoplada e eles evacuam o ferido do campo de batalha sozinhos, né, de forma autônoma. Sem a presença, não precisa mais do maqueiro, né? Daquele que a gente chama no exército do padioleiro, aquele que vai com a padiola, com a maca, retirar o ferido daquela zona de frente, da frente de batalha. Além disso, você tem os drones marítimos, os drones navais. Veja, a Ucrânia conseguiu um feito inédito na história militar. A Ucrânia, praticamente sem marinha, conseguiu manter a marinha russa nos portos, né? Porque usando drones navais, espécies de lanchas, pequenas lanchas, né, que são guiadas por controle remoto, cheias de explosivo, conseguiram afundar a Nau-Capitânia da frota russa no Mar Negro, conseguiram afundar vários navios, então os russos não conseguem utilizar sua marinha no Mar Negro. Então os drones navais, os drones terrestres e os drones aéreos realmente estão sendo muito utilizados nessa frente de combate e utilizados de uma forma revolucionária. Veja, Beatriz, as guerras elas sempre têm esses avanços, né? Guerras importantes têm esses avanços. Então, na época da Primeira Guerra Mundial, foi o início dos blindados, né? Antes disso, quando surgiu a metralhadora, depois na Segunda Guerra Mundial, na chamada Blitzkrieg, esses fenômenos mudam a guerra e agora nós estamos assistindo um fenômeno desses ocorrendo ao vivo todos os dias pela televisão.
1: A guerra traz essa evolução tecnológica, né, também. E aí, Coronel, a gente está falando dessa eficiência dos drones, mas há também a questão do custo, né? É um equipamento, uma arma muito mais barato do que um míssil, por exemplo. E a gente viu também o drone ser muito utilizado no Oriente Médio, né? O Irã, que surpreendeu os Estados Unidos numa resposta ali no início do conflito, lançando drones em bases americanas na região. E aí, quando houve uma análise sobre esse poder, né, de drones do Irã, houve também muitos especialistas dizendo, pois os Estados Unidos foram surpreendidos com essa capacidade iraniana que disparou drones numa guerra tecnológica, moderna, mas também mais barata, né?
2: Sem dúvida, né? Inclusive os drones utilizados pelos iranianos, os drones Shahed, foram exportados para a Rússia, né? O Irã fornece esses drones Shahed para a Rússia desde o início da guerra. E agora os drones que os Estados Unidos estão utilizando, chamados Lucas, esses drones Lucas são uma cópia do drone Shahed. Então nós estamos vendo os Estados Unidos usarem uma cópia de uma arma projetada inicialmente pelos iranianos. Essa diferença brutal dos preços, né, ela favorece o país mais pobre, economicamente mais desfavorecido, né? Você veja, essa correlação, você usar um drone que custa 30 mil dólares para bater um alvo e ele ter que ser, esse alvo ter que ser defendido, né, por um míssil Patriot americano que custa alguns milhões de dólares cada míssil, é uma desproporção econômica que leva vantagem para aquele país, no caso, para o Irã, que está utilizando uma arma muito mais barata, ele tem uma capacidade muito maior de produzir várias armas dessa, enquanto, por exemplo, os Estados Unidos só conseguem produzir 650 mísseis Patriot por ano. E esses mísseis têm que servir ao exército americano, a todos os exércitos europeus, a todo mundo, porque só tem aquela fábrica que os produz, né? Então, é uma revolução, sem dúvida nenhuma. Uma revolução que eu digo nesse sentido, uma revolução tecnológica que muda as táticas, técnicas e procedimentos da guerra.
1: E pensando em mais evoluções e revoluções daqui para frente, a partir desses drones que já são utilizados, Coronel, a gente está vendo muito robô movido por inteligência artificial, limpando casa, correndo, enfim, ocupando espaços que antigamente os humanos ocupavam. É possível já prospectar o uso de robôs e de inteligência artificial nesse nível, né, com humanoides, por exemplo, no campo de batalha?
2: É possível. A inteligência artificial ela já está no chamado loop, né? Loop do processo decisório. Então, qual é o problema hoje, né? Hoje você tem um excesso de informações no campo de batalha. Você tem inúmeros sensores, né, que passam informações em tempo real. Aquele líder do país inimigo, aquele comandante militar, aquele alvo está em tal local nesse momento. Antigamente essas informações transitavam por pessoas, né? Mensageiros, alguém falava no rádio, alguém mandava uma mensagem criptografada, isso chegava no comando do exército, você tinha que decriptografar aquela mensagem, isso entrava numas ordens e quando você tinha essa informação, muitas vezes o alvo já tinha saído daquele lugar. O que acontece hoje em dia é que tudo isso é tratado eletronicamente com uma inteligência artificial fazendo essa intermediação. Então o loop do processo decisório fica muitíssimo mais rápido. Foi isso que permitiu a Israel e aos Estados Unidos fazer essa eliminação de vários comandantes militares e várias lideranças iranianas em tão pouco tempo, porque o prazo entre a informação de que aquela pessoa estava naquele lugar e a ação contra aquela pessoa ficou muito mais veloz, muito mais rápida graças à inteligência artificial. Então isso já está sendo utilizado em combate. É claro que isso suscita uma série de preocupações éticas. Então você vai tomar uma decisão de matar um outro ser humano em combate sem um ser humano dar essa ordem, vai ser uma ordem dada puramente por inteligência artificial, é uma questão que os filósofos, militares, governantes vão ter que se debruçar. Será que nós seremos capazes de criar leis internacionalmente aceitas que proíbam esse tipo de coisa? É uma pergunta, nós não chegamos nisso ainda. E quanto aos robôs, isso já é fato. Já há notícias, por exemplo, que a China está usando em caráter experimental robôs humanoides para fazer o patrulhamento da fronteira com o Vietnã. É fato isso, já é uma realidade. É lógico que está no estado embrionário, mas já é uma realidade.
1: Isso pode trazer uma preocupação também, Coronel, sobre um alastramento das guerras, quer dizer, se não há perdas humanas por parte do exército, né? Se o exército pode colocar um robô ali, um equipamento, em vez de um soldado, em vez das tropas, eles não vão ter tanto a perder, né? Quer dizer, de um lado você diminui a perda humana do país agressor, por outro lado você pode ampliar a perda humana do país que é agredido. Queria ouvir uma análise sua sobre isso, assim, o quanto que também pode ser preocupante essa substituição de soldados por máquinas.
2: Infelizmente, Beatriz, nós não precisamos disso nesse momento para aumentar o número de guerras, né? O mundo está vivendo a sua maior conflitividade. 2024 houve 61 guerras em que um dos contendores, né, um dos lados, era um Estado Nacional. Esse é o maior número de conflitos desde o fim da Segunda Guerra Mundial. O que acontece é que aquela ordem internacional, liberal, democrática, né, que parecia ter emergido do fim da Guerra Fria, em que houve uma única superpotência, os Estados Unidos, essa ordem terminou. E agora nós temos uma ordem multipolar, vários polos de poder, mas não uma ordem multilateral, né? Os organismos multilaterais que deveriam manter a paz, a ONU foi criada para manter a paz, não conseguem cumprir sua missão. O Conselho de Segurança da ONU é incapaz de tomar qualquer decisão. Os cinco países do Conselho, membros permanentes do Conselho de Segurança, Estados Unidos, Rússia, China, Reino Unido e França, não conseguem concordar sobre nada. Então, a Organização Mundial do Comércio não tem mais voz ativa, a Organização Mundial da Saúde. Então, os organismos multilaterais que deveriam manter a paz, deveriam dirimir os conflitos, intermediar os conflitos para evitar as guerras, não tem mais essa capacidade, perderam essa capacidade. Então, nesse mundo muito mais multipolar, mas muito menos multilateral, o conflito, infelizmente, é a regra. Então, eu acho que nós vamos continuar tendo um mundo conflitivo até que a gente possa encontrar um novo equilíbrio para o sistema internacional. E, infelizmente, isso independe da presença de homens ou de robôs no campo de batalha, porque, na verdade, muitas vezes os líderes, quando vão à guerra, não estão muito preocupados, infelizmente, com os soldados, Beatriz. Essa é a menor preocupação deles.
1: Tá certo, então, Coronel Paulo Filho, quero muito agradecer as suas explicações aqui, a sua análise sobre essa situação atual da guerra da Ucrânia, mas também falando em conflitos globais e tudo que a gente pode esperar daqui para frente. O cenário não é bom, Coronel, mas vamos manter o otimismo, né? Obrigada pela participação.
2: Foi um prazer.
1: Quero agradecer também a sua companhia aqui no programa e eu te lembro, se você quiser rever este episódio, é só acessar a página do Jornalismo da Band nas redes sociais. Eu te espero semana que vem. Tchau, tchau.

0: Sabor e Arte foi visitar o restaurante Bacalhau Vinho e Companhia na Barra Funda, uma opção de cozinha portuguesa com mais de 50 anos de história. A decoração da casa dá destaque à sua identidade lusitana, com os tradicionais azulejos, os desenhos de sardinhas e andorinhas e as cores da bandeira. O restaurante é administrado pela mesma família há 3 gerações. Hoje é comandado por Kaique Palas, neto do fundador José Palas.
1: Parte de decoração, toda a parte do serviço, toda a parte da cozinha, a gente procura trazer essa atmosfera familiar para dentro do restaurante, para as pessoas se sentirem como se elas estivessem na casa delas, com a família delas.
0: Provamos o carro-chefe da casa, o bacalhau ao murro. Uma posta inteira de bacalhau, gratinada ao forno com azeite, acompanhada de batatas assadas, cebolas, pimentão e azeitonas. Estava perfeito. O bacalhau utilizado é o Gados Morua, considerado o melhor do mundo.
1: A gente tem uma dessalga artesanal durando quase 96 horas para a gente atingir o ponto de sal perfeito. É um produto que a gente há 52 anos desenvolve fornecedor, desenvolve as técnicas de preparo para a gente tentar atingir a excelência nesse produto.
0: O cardápio conta também com outros pratos tradicionais da gastronomia portuguesa e uma carta de vinhos com mais de 200 rótulos de todas as regiões produtoras de Portugal. Além da sede original na Barra Funda, o restaurante conta com uma casa no Itaim Bibi.
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0: Olá, no Band News Docs de hoje, você vai saber quais são os desafios do próximo presidente da República. Violência, saúde, economia. São os temas que mais preocupam os candidatos que vão disputar a cadeira presidencial. Mas o que o cidadão acha disso? 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
1: A segurança pública ainda é uma das maiores preocupações do brasileiro. A percepção da violência é o mapa invisível do crime, mas que dá pra sentir, na pele.
2: Dá o telefone! Me dá esse aí, eu quero esse!
3: Qualquer hora que você sai à noite, você não se sente uma realidade insegura, não. A qualquer momento, a gente não tá inseguro com a segurança pública.
4: Minha maior preocupação é a segurança, que hoje em dia tá difícil, muito difícil. Eu acho que o próximo presidente tem um trabalho enorme aí pra... tudo pra consertar aí, que tá bem... complicado.
1: A criminalidade no país é um caso antigo e nenhum governo consegue resolver.
0: Um dos principais desafios do próximo presidente vai ser criar uma estratégia de segurança eficiente para impedir o crescimento das facções criminosas, que muitas vezes contam com apoio político e econômico. O caso mais recente foi o da suposta relação entre parlamentares de direita e de esquerda com o ex-banqueiro Daniel Vorcaro e a suspeita de que os fundos operados pelo então dono do Master são os mesmos que aparecem numa investigação da polícia contra o PCC, uma das maiores facções criminosas do país.
1: E é na ineficiência da política de segurança que as facções conquistam território.
5: Nós vamos encontrar hoje em dia o crime organizado lavando dinheiro em postos de combustíveis, em grandes operações financeiras e alastrando para além dos morros e das periferias para outros países, que é algo que já se vê consolidado.
1: A percepção da violência poderia ser o índice que mede o medo da população e o nível de confiança no poder público.
6: Todo dia, praticamente, você sente medo quando sai na rua, porque a chance de você ser assaltado, sequestrado, atropelado, assassinado por nada é muito grande, qualquer lugar.
7: Quem entrar não vai resolver isso. O que vai resolver é oportunidades, né? Dar oportunidades, conscientizar as pessoas, porque está difícil.
0: O crime organizado também lida com a percepção, mas nesse caso é diferente. É a percepção da impunidade, da falta de uma repressão eficiente. É a percepção de que é possível confrontar as polícias, as leis, de confrontar a própria sociedade. E o resultado desse crescimento do crime organizado é a sensação de que estamos inseguros em qualquer lugar.
8: Eu mesmo fui assaltado aqui 3 vezes em São Paulo, 3 vezes com arma na cabeça, é complicado, né?
1: A criminalidade é um dos pontos de uma pesquisa do Fórum Brasileiro de Segurança Pública que usou como base o Atlas da Violência de 2026. Os dados mostram que os índices criminais e a percepção do brasileiro sobre a criminalidade caminham em direções opostas. Segundo o documento, a taxa de homicídios por 100 mil habitantes caiu 26,9% no país entre 2014 e 2024. Mas o brasileiro acredita que a violência aumentou.
9: Eu, como mulher, eu não consigo pisar na rua sem sentir medo, né?
1: Perceber a violência é ter a sensação de que falta combate ao crime organizado.
10: Por deficiências das estruturas de governo, inclusive federal, mas principalmente federal, o crime organizado aproveitou essas brechas, essas vulnerabilidades para crescer. Ele hoje ganhou um protagonismo no ambiente nacional e internacional e realmente de extrema complexidade para se atacar.
1: A obrigatoriedade de utilização de câmeras corporais pela polícia ajudou a reduzir esse entendimento. A cidade de São Paulo, a mais populosa do país, conta também com o programa Smart Sampa, um sistema de monitoramento com mais de 50 mil câmeras que reconhecem a identidade do criminoso em tempo real, o que aumenta a sensação de segurança. Mas ainda falta estrutura para investigar os crimes.
5: Falta não só estrutura para investigação, mas também falta uma investigação qualificada e séria. A investigação no Brasil, ela é muito seletiva.
1: A sensação de impunidade pelo crime organizado leva ao crescimento das facções, que agora se espalham pelo Brasil. E quando a polícia consegue prender, as facções aproveitam para recrutar. Presídios superlotados viram QG do crime organizado. Na maioria das vezes, a liberdade é só o ponto de partida para a criminalidade.
10: O Brasil falhou principalmente na gestão, porque a gestão acaba englobando tudo isso. Gestão envolve coordenação, envolve capacidade de conectar com os principais órgãos, entidades e agentes que de alguma forma podem contribuir para a solução.
11: Os crimes digitais vão povoar a pauta da segurança pública no próximo governo. E combater esse tipo de delito vai exigir um esforço coletivo. É que a tecnologia avança numa velocidade impressionante. E quando a polícia descobre como combater o crime, os criminosos já criaram outra maneira de agir.
12: Está muito perigoso, não só na rua, mas assim, os golpes. Eu sofri um golpe também.
13: Virtual?
12: Sem sair de casa.
1: Mas o próximo presidente também vai enfrentar um problema que vai além da política interna de segurança. Recentemente, o governo americano classificou as facções criminosas brasileiras como grupos terroristas.
5: Isso tem que ser tratado com muita seriedade, especialmente no campo da diplomacia.
1: Além de ferir a soberania nacional, o governo brasileiro acredita que a decisão da Casa Branca pode causar impactos econômicos e jurídicos no país. Ministros repassaram ao presidente Lula que dois critérios justificariam sanções ao Brasil e são motivo de preocupação. Um deles enquadra como aliadas do terrorismo pequenas empresas que pagam taxas para operar em locais dominados pelo tráfico. O mesmo serve para grandes companhias do mercado financeiro com investimento em fundos que podem contar com dinheiro de empresas fantasmas do crime organizado. A insegurança jurídica pode atrapalhar acordos comerciais e afastar o capital estrangeiro do Brasil. Além disso, abre espaço para intervenções militares americanas no país, sem o consentimento do governo brasileiro, como a que aconteceu na Venezuela. A segurança pública deve pautar os debates presidenciais e pode até definir o resultado das eleições. Mas vai ser preciso convencer o eleitor de que é possível acabar com a violência. Quanto custa viver no Brasil? Já se perguntou isso?
14: Custa muito, hein? Porque tá muito caro as coisas hoje em dia.
15: Bem caro.
16: Hoje em dia, com um salário mínimo, por exemplo, é impossível de se viver.
17: Olha, depende muito da região e depende muito do que você faz também, né? Dependendo aí do salário mínimo, você tem que fazer alguma coisa por fora.
1: Se o preço dos alimentos aumenta, e isso tem acontecido com frequência, o poder de compra do consumidor diminui na mesma proporção. Esse é o descontrole da economia. Segundo o IBGE, a prévia da inflação de junho foi de 0,41%. A maior para o mês desde 2022. Nos últimos 12 meses, o acumulado do IPCA, índice oficial da inflação, subiu 4,8%. Alimentos e bebidas são os maiores responsáveis por manter o índice acima da meta definida pelo Conselho Monetário Nacional. O resultado é o endividamento. Entra governo, sai governo e esse problema continua.
11: Quando o preço dos alimentos sobe mais rápido do que a renda familiar, a conta não fecha. Isso corrói o poder de compra do consumidor, o que reduz o consumo, aumenta a pobreza, eleva a insegurança alimentar e provoca reflexos até nos hospitais. Um dos grandes desafios do próximo presidente vai ser justamente esse: aumentar a geração de emprego, melhorar a remuneração do trabalhador e tentar interromper essa bola de neve.
18: É, certamente o poder de compra é o fator que mais pesa na sensação de bem-estar da população na hora de avaliar de forma positiva ou negativa o governo. Então, inflação e emprego são os dois fatores principais para poder gerar essa aprovação do governo. Então, as previsões de aumento de inflação seguem em alta. Então, isso certamente traz uma sensação e uma perspectiva, junto com o alto endividamento das famílias, de que as coisas já não estão tão positivas assim.
1: A guerra no Oriente Médio provoca o chamado efeito em cadeia, que também afeta o Brasil. O fechamento do Estreito de Hormuz pelo Irã, por onde passam até 25% do petróleo mundial, gerou uma crise energética no planeta. O impacto foi quase imediato.
19: A inflação no Brasil ela tem um comportamento um pouco diferente. Ela cresce rápido, né? Então é uma inflação muito volátil. Então, a gente, por conta desse histórico de inflação e todo esse trauma que o brasileiro tem com a inflação, a guerra do Oriente Médio, se levar a um patamar de inflação mais alta, com certeza pode impactar a eleição.
1: Uma pesquisa da Confederação Nacional do Comércio mostra que 81,6% das famílias brasileiras têm algum tipo de dívida. Segundo o levantamento, a inadimplência também aumentou, o que significa que as famílias pedem dinheiro emprestado e não conseguem pagar.
19: O eleitor vê a economia no supermercado, né? Ele vai lá toda semana, ele faz as compras e no supermercado resume tudo o que está acontecendo na vida dele. Você tem a inflação, que vai afetar diretamente os custos dos produtos, dos alimentos, direto ou indiretamente. Você tem a remuneração que ele está recebendo do trabalho dele, ou dos programas de transferência, ou da aposentadoria. Então, o supermercado é o que dá o tom.
1: Crédito caro, reflexo da alta de juros, isso sim trava investimentos e aumenta o endividamento das famílias. Para os economistas, a taxa Selic é a grande vilã. Quando ela sobe, a economia fica fora de compasso.
11: A taxa básica de juros é a principal ferramenta do Banco Central para controlar a inflação. Funciona como uma bússola que direciona as outras taxas de juros. É o peso da balança. Se os preços sobem e a inflação dispara, o Banco Central eleva a Selic, o que reduz o consumo das famílias, já que fica mais caro usar cartão de crédito, pedir empréstimo, e isso segura a alta dos preços. Quando a inflação está controlada e a economia precisa de um impulso, a taxa Selic cai para baratear o crédito. Mas quando um governo gasta mais do que arrecada, esse sistema de pesos e contrapesos deixa de funcionar.
1: A solução dos governos tem sido usar ferramentas econômicas para equilibrar essa conta. Um gargalo que ninguém consegue resolver.
18: Ninguém consegue resolver isso porque a gente tem muitos interesses e é preciso ter força política para poder enfrentar interesses. Quem que vai peitar esse tipo de normalização de altos salários? É dinheiro que vai sendo jogado fora e é preciso peitar politicamente, é preciso ter uma coalizão capaz de limitar subsídio que não acaba mais, de vários setores que são beneficiados, categorias que são beneficiadas. A gente precisa de uma força política.
1: E sem investimento público, as agências regulatórias enfrentam dificuldade financeira. Ineficiência e insegurança jurídica afastam um investimento privado e a crise se agrava. Se de um lado o governo tem o desafio de frear a dívida, do outro, o cidadão que paga imposto precisa sobreviver.
8: Olha, tem muita gente desempregada, muita gente tentando um emprego e não consegue, infelizmente.
19: Veja, os problemas que a gente tem no Brasil são problemas estruturais. Se a gente falar tanto do déficit público, como da informalidade, da pobreza, o baixo crescimento econômico, a estagnação da produtividade do trabalho, não é uma agenda que você resolve em um ou dois anos. É uma política de Estado que é necessária em décadas.
1: A política para reduzir o déficit público mudou ao longo dos anos. O teto de gastos, criado em 2016, foi incapaz de conter a dívida pública. Faltou disciplina. Em 2023, veio o arcabouço fiscal, um novo regime que estabelece regras para o aumento de despesas do governo, mas também ainda é insuficiente. O descontrole fiscal trava o desenvolvimento, encarece a dívida, pressiona a inflação e paralisa a capacidade de investimento da máquina pública.
18: O principal desafio do presidente é anunciar um plano fiscal crível. A gente está sendo capaz, com os programas, de gerar reduções de pobreza, a gente está sendo capaz de tirar as pessoas que nascem na pobreza irem para a classe média, a gente está vendo que não. Então, a questão da eficiência ela é tão importante quanto a questão do uso com responsabilidade também do dinheiro público.
1: Equilibrar as contas será um dos principais desafios do próximo presidente em um ano em que a decisão do voto, sem dúvida, vai passar pelo bolso do consumidor.
11: As redes sociais se tornaram um dos principais alvos das campanhas eleitorais, mas todo cuidado é pouco quando se trata de informação. As fake news preocupam as autoridades e a inteligência artificial pode ser uma arma durante as eleições. É o que você vai ver agora na segunda parte do Band News Docs.
1: A inteligência artificial atingiu o nível de alerta. É a perfeição que distorce a percepção.
13: Você não sabe mais o que você acredita, o que é verdade, o que não é, né? A gente só acredita mesmo ali quando vê fazendo.
1: Os golpes criados com a ajuda da IA estão cada vez mais realistas. As quadrilhas personalizam mensagens, clonam vozes e manipulam informação para enganar as vítimas. Um dos casos mais polêmicos aconteceu no Rio Grande do Sul. Uma mulher de 54 anos se relacionava por videochamada com um falso Brad Pitt. O criminoso teria usado IA para se parecer com um ator americano. A vítima aguardou por horas o suposto namorado no aeroporto de Erechim. Depois, declarou à polícia que se tratava de uma brincadeira com o filho.
11: Dados da Polícia Federal apontam que mais de 40% dos crimes virtuais praticados no país já utilizam ferramentas de inteligência artificial. O Brasil assumiu a liderança desse tipo de crime na América Latina entre 2024 e 2025. Na época, o número de vídeos e áudios falsos gerados com IA e usados em extorsão e clonagens de voz cresceu 830%.
1: A prisão do ex-presidente da Venezuela, Nicolás Maduro, pelo exército americano foi um exemplo do perigo da inteligência artificial. Uma série de fotos e vídeos falsos gerados por IA circularam nas redes sociais. Desde a forma como ele foi preso, a condenação fictícia, até supostas comemorações nas ruas da capital venezuelana. A criação de desinformação em massa manipulou a opinião pública sobre a prisão de Maduro.
15: A gente precisa tomar muito mais cuidado, a gente precisa ter muito mais informação e a sociedade também precisa fazer a sua parte e dar as mãos também para o poder público. Assim, é todo mundo se unindo, porque do jeito que a internet, a tecnologia, ela ajuda, ela também pode ser maléfica, dependendo de como a gente a usa.
11: Ninguém sabe ainda o limite da inteligência artificial. O que se sabe é que essa tecnologia caminha num ritmo acelerado, muito mais rápido do que a capacidade da justiça de julgar e punir quem produziu a desinformação com a ajuda da IA. Um vídeo falso pode viralizar em questão de segundos. E está cada vez mais difícil fazer a checagem, saber o que é falso e o que é verdadeiro. A desinformação pode conter uma pessoa pública, dando uma informação importante, ou um personagem daqueles que não levantam suspeita. O problema é quando isso passa a ser feito em escala. Aí, o estrago pode ser impossível de reparar.
20: A verdade, ela se tornou tão fluida e tão incalculável, e isso vai estar presente no debate público, fortemente. E a gente tem uma certa incapacidade de conseguir monitorar e regular isso. A gente não desenvolveu nem mecanismos de IA ainda completos. Como que a gente vai desenvolver capacidade de controlar, monitorar, de tirar do ar, pôr no ar, quem vai julgar isso, como vão ser esses julgamentos, ainda é tudo muito efêmero.
1: Uma pequena alteração feita com IA pode comprometer todo o contexto da informação. Aconteceu em 2024, no atentado ao presidente americano Donald Trump. Na foto real, os agentes que socorrem o presidente estão com a expressão séria. O sorriso no rosto deles foi criado com IA, o que sugere que os agentes teriam participado do atentado. Uma distorção da realidade. Quem me explica o perigo do mau uso da IA no processo eleitoral é a Beatriz Farrugia, da agência Lupa, grupo que atua no combate à desinformação no ambiente digital.
21: A IA te ajuda a fazer um estudo de público para entender as preferências, os vieses ideológicos, os vieses cognitivos deste público e você cria uma campanha hipersegmentada para aquele público, que é muito que já se fazia no marketing político, só que isso empoderado com a IA.
11: Pode ser na rede social, no aplicativo de mensagens ou até no e-mail. O lugar é o que menos importa, mas é muito provável que daqui até o início das eleições você abra o seu celular e se depare sem saber com um vídeo feito com a ajuda da IA. Se o conteúdo for sobre política, desconfie. É que nessa época os disparos de conteúdos falsos feitos com a tecnologia tendem a aumentar. E esse tipo de conteúdo é a principal preocupação durante o processo eleitoral.
20: Hoje você está falando de uma produção, você consegue produzir um site a cada 8, 10 minutos e colocar no ar.
6: A inteligência artificial é um avanço enorme na tecnologia. Eu faço TI na faculdade e eu uso bastante nas minhas aulas para fazer trabalhos, projetos. E é simplesmente incrível, mas infelizmente o pessoal usa para coisas ruins. Claramente pode prejudicar nas eleições com o mau uso dela.
1: Uma pesquisa do projeto Brief, que compartilha a inteligência Ciência em Comunicação mostra que 70% dos brasileiros acreditam no uso da inteligência artificial para influenciar as eleições. Menos da metade das pessoas conseguiu identificar a origem de um vídeo feito por IA. De acordo com o relatório, 33% dos entrevistados dizem que as respostas geradas por IA são tão confiáveis como qualquer outra fonte, sem fazer a checagem adequada.
21: Os desinformadores, eles tentam manipular a resposta que o chatbot dá para o usuário final. Então o usuário, ele confia na ferramenta de IA que ele está usando. E ele faz uma pergunta simples sobre qualquer assunto. Só que a resposta já vem distorcida porque aquela resposta foi plantada intencionalmente dentro do modelo de treinamento do chatbot, através de uma série de engenharias, né, para influenciar aquele modelo. E aí a pessoa vai consumir aquele conteúdo falso, distorcido por meio do chatbot que ela confia.
1: O desafio do Tribunal Superior Eleitoral vai ser impedir que a IA altere o resultado das eleições. O TSE determinou que qualquer conteúdo de propaganda eleitoral criado ou modificado por IA tenha um aviso claro, visível e de fácil compreensão. Os provedores de IA também estão proibidos de recomendar, favorecer ou ranquear candidatos. E o uso da inteligência artificial será proibido nos dias que antecedem a votação. Mas o próprio eleitor precisa aprender a se proteger.
15: As leis, elas vêm para proteger a gente de algo ruim que está acontecendo. Para que a gente não sofra esses danos, a gente precisa o quê? Letrar digitalmente uma população.
2: Se você não utilizar de fato com sabedoria e para o que você vai promover, você vai ter uma grande parcela de fake news ou de informações que, enfim, a gente teve em eleições passadas.
1: No dia do voto, o eleitor é o maestro. É ele quem decide os integrantes que vão compor os postos mais importantes do país. Inclusive quem vai sentar na cadeira principal. Mas qual é a maior preocupação do brasileiro na hora de fazer essa escolha?
3: Para mim é o que conta a economia e segurança, mobilidade, enfim. Eu acho que é um conjunto, né?
22: Em primeiro lugar, a saúde, né? A segurança e emprego, porque sem saúde e sem emprego, as pessoas não conseguem sobreviver.
1: O que mais pesa na hora da decisão é a intenção do candidato. Mas há de convir que o que o eleitor vai ver e ouvir até as eleições pode mudar a intenção do voto.
23: A maior preocupação, o Brasil está polarizado, está dividido, então tem que unir o Brasil.
24: As redes sociais se tornaram uma ferramenta importante de comunicação, de conversa com o seu eleitorado, de passar essa ideia de uma conversa mais direcionada, de você buscar quem realmente está mais alinhado aos seus posicionamentos.
1: A regulação das redes sociais vai estar na pauta das campanhas esse ano. A pergunta é, qual é o limite da opinião? A discussão sobre liberdade de expressão deve ganhar força na corrida eleitoral.
25: É um grande desafio estrutural, é como o equilíbrio de poderes. Ele precisa produzir uma concertação que envolva o Judiciário, o Congresso Nacional, respeitar o marco civil da internet, na minha visão, uma legislação moderna que foi feita lá em 2014. Os princípios constitucionais garantem a liberdade de expressão. Nenhum é fácil. Nenhum desafio é fácil, não é? E para muita gente que me pergunta, bom, em que momento as redes sociais vão ser mais educadas, mais simpáticas, menos radicalizadas, a minha resposta é, isso não vai acontecer.
1: Pacificar um ambiente digital deve ser só um dos desafios do próximo presidente.
26: Nosso povo tem pouquíssima cultura e conhecimento político. Elas optam por pessoas que elas não conhecem. Elas não lutam por partido, ideologias.
1: A lista de desafios de quem vai assumir o próximo governo é grande. Distribuição de renda, educação, equilíbrio das contas públicas, segurança, saúde.
27: Hoje você vai no atendimento numa UPA, no hospital, você não consegue atendimento assim, de imediato, depois, né? Tem que passar por um processo muito, meio que humilhante até.
1: A saúde é uma das maiores preocupações do brasileiro e pode ajudar a

0: Não tem condições de pagar um plano de saúde, um convênio, no meu caso, nossa senhora.
1: A primeira ação é melhorar a capacidade do Estado gastar com eficiência. E nesse gastar, eu quero particularmente dizer a importância que o Estado tem para mobilizar recursos. Ou seja, nós precisamos de pessoas, precisamos de coisas. Só que o setor saúde precisa de coisas numa velocidade diferente dos outros setores.
2: A superlotação dos hospitais pode se tornar um problema irreversível no futuro. O desafio vai ser preparar o sistema de saúde para o envelhecimento.
3: O brasileiro está vivendo mais. Segundo o IBGE, a expectativa de vida no Brasil passou dos 76 anos. É o maior patamar desde 1940. Com o envelhecimento da população, a tendência é que a procura por atendimento nos hospitais aconteça num ritmo maior. E como as grandes cidades abrigam as maiores e melhores unidades médicas do país, pacientes de outras regiões buscam aqui os tratamentos de saúde.
4: E a gente gosta muito da questão relacionada à regionalização da saúde. Não é justo eu tirar uma pessoa de uma determinada cidade para fazer, por exemplo, um tratamento oncológico para câncer e ela ter que se deslocar 280, 300 quilômetros para receber esse atendimento e voltar. Isso não é humano, isso não é digno, não é justo. Não só para ela e seus familiares, mas também para aquele município que acaba acolhendo e muitas vezes não recebe o valor proporcional à sua assistência.
2: Antes de definir as políticas públicas, o próximo presidente precisa primeiro tocar em uma pauta delicada. Nos últimos anos, legislativo, executivo e judiciário saíram de sincronia. E sem a harmonia entre os três poderes, essa composição vive um descompasso político.
5: O Congresso está mais independente, não é? Porque boa parte das emendas parlamentares passaram a ser de execução obrigatória e o crescimento das emendas é abissal. Só de emendas individuais, um parlamentar distribui em um mandato perto de 150 milhões de reais. Quer dizer, é como se cada mandato tivesse uma espécie de pequeno ministério do planejamento dentro do gabinete.
2: Em ano de eleição, as emendas viraram um instrumento parlamentar para reforçar a base eleitoral. Mas esse volume aumenta o desequilíbrio das contas públicas. E se o Congresso tem mais voz, o governo é obrigado a dançar conforme a música. Caberá ao próximo presidente definir o tom que vai afinar de novo essa relação.
6: O presidente vai ter que negociar pauta a pauta. Porque nós temos posicionamentos muito diferentes, em temas muito diversos, e é isso que nós estamos falando. Os parlamentares têm uma autonomia muito grande por causa dessas emendas, do controle do orçamento. Então, o presidente, para 2027, novamente, independente de quem seja, independente de afiliações políticas, vai ter que negociar com o Congresso.
2: O Band News Docs fica por aqui. Fique agora com a programação da Band News TV. Até a próxima. A gente se vê.

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0: O Banco Central reduziu a taxa básica de juros da nossa economia para 14% ao ano. Ainda assim, é uma taxa elevada, descontando a inflação, é a maior do mundo, o que vem gerando alto endividamento no país. Quais são os riscos para a nossa economia e as urgências para a gente ter juros mais razoáveis no país? Hoje, no Economia para Você, eu recebo o Felipe Salto, economista-chefe da Warren Investimentos, ex-secretário da Fazenda do Estado de São Paulo e um dos maiores especialistas em contas públicas do país. Sempre um prazer te ouvir. Obrigada por ter vindo, Felipe.
1: Obrigado, Juliana, pelo convite e pelas palavras.
0: Felipe, a decisão do Banco Central não surpreendeu, mas o Banco Central deixou ali a porta aberta entre parar de cortar juros esse ano ou ainda fazer mais um corte em setembro, ali antes das eleições. Qual é o cenário que tem mais chances de acontecer na sua avaliação?
1: Bom, deixa eu lhe dizer, eu vejo o seguinte, a taxa de juros está num nível muito alto, então o Banco Central ele tem praticado essa taxa de juros elevada porque ele percebe que as expectativas de inflação ainda estão pressionadas, tem um componente que é a chamada pressão sobre a demanda advinda do lado fiscal da economia, ou seja, dos gastos do governo. Então, a taxa de juros está num nível elevado. O que o presidente do Banco Central e os membros do Copom, do Comitê de Política Monetária, têm feito é calibrar essa taxa de juros, que está muito alta, para tentar reduzir um pouquinho. Então, esse ciclo de redução que está em curso, ele está acontecendo a conta gotas, né? De 0,25 em 0,25. Mas, sob a avaliação, ou a partir de uma avaliação, de que mesmo reduzindo essas a conta gotas, né, você ainda mantém o juro num nível suficientemente alto para que a inflação convirja para os 3% lá em 2028. Porque, para quem está nos ouvindo, a meta de inflação não é olhando para o fim desse ano, mas sim olhando para um horizonte relevante, que, como é o termo que a gente costumou usar, né, costuma usar no jargão, que é de 18 meses.
0: Isso.
1: Então, está todo mundo de olho lá no primeiro trimestre de 2028. E a projeção do Banco Central para o primeiro trimestre de 2028 é uma inflação em 12 meses de 3,2. Então, parece bastante razoável. Agora, o Banco Central, como tem uma meta muito dura, ele não tem como fazer diferente. Não dá para ele sair reduzindo a taxa de juros com a política fiscal mais flexível, digamos, que a gente tem hoje, que ainda tem déficit, um déficit primário que vai encerrar esse ano, pela minha conta, em 0,4% do PIB.
0: É, porque o Banco Central, ele trabalhando com as projeções de juros que estão hoje naquela pesquisa do Banco Central, né, ali do Focus, né, o juro esse ano ficaria em 13,75%, ano que vem 12%, Então, indo nessa direção, a inflação chegaria a 3,2% no primeiro trimestre de 2028. Uhum. Então, colocado esse cenário, ainda poderia ter um corte de juros para 13,75% em setembro.
1: Sim.
0: No entanto, ele coloca, Felipe, no comunicado, que tem mais riscos de alta da inflação do que de baixa. Então, tem um viés de alta também, né? Como os economistas gostam de dizer, para frente, quando a gente pensa dos riscos que podem fazer com que o Banco Central não faça esse corte de juros. E aí ele coloca ali alguns para cima, outros para baixo, tem mais para cima, né, do que para baixo. Entre esses riscos para frente, tem ali o petróleo, tem o El Niño, enfim, o que você diria que hoje é um risco que é importante, enfim, que pesa, né, quando a gente pensa aí para frente, que pode, enfim, prejudicar uma queda de juros?
1: Você colocou bem, o Banco Central, assim como os economistas no mercado, o que que a gente faz? A gente fica olhando esse balanço de fatores positivos e fatores negativos. Alguns já realizados, dados realizados, outros projeções. Então, vai vir um El Niño mais forte ou mais fraco? Se vier mais forte, pode ter um efeito adicional na projeção de inflação, nós calculamos lá na Warren, de mais 0,2 ponto percentual, numa projeção que hoje a gente tem para esse ano de 5%.
0: Preço de alimento, então, sobe, a gente só não sabe o quanto que sobe, né?
1: Isso. Aí, preço de alimento mais pressionado. É preciso lembrar que, nesses 3 anos e meio do governo Lula, os preços de alimentos cresceram muito menos, quer dizer, a inflação de alimentos foi bem menor do que foi nos 4 anos anteriores. Mas isso tem a ver também com fatores climáticos, com questões de oferta, com o cenário internacional, preço de commodities, tudo isso. Então, o que, que o Banco Central hoje está preocupado? Se a gente pega o comunicado, porque ontem, depois da reunião, veio já aquele comunicado de praxe, né? Ele está preocupado com o cenário externo. Então, o que, que vai acontecer com esse preço do petróleo e como que vai nos afetar? Política monetária dos Estados Unidos também.
0: Também é uma questão, né?
1: Quando você fala de cenário externo, o principal fator é esse. Quer dizer, o Federal Reserve, o Banco Central americano, vai subir a taxa de juros por lá? Se ele fizer isso, para nós, a nossa vida fica mais complicada. Por quê? Por causa da taxa de câmbio. Então, a economia é aquele sistema de vasos comunicantes.
0: O dólar pode subir, né? Se tiver uma alta de juros nos Estados Unidos, né?
1: Pode subir ou pode ficar mais difícil deixar o dólar mais controlado, né? E quando o dólar sobe, isso afeta os preços dos importados, afeta os preços também dos componentes que a indústria compra e que são importados. Então, é mais inflação. Então, isso é um risco. O outro risco é o chamado risco fiscal. Então, hoje, quando a gente observa os títulos do governo, as NTNBs, que são os títulos atrelados à inflação, mais uma taxa pré-fixada, essa taxa real está acima de 8% para qualquer prazo. Prazo mais longo, prazo mais curto. Exatamente. Então, isso é um sinal de que há algo de podre no reino da Dinamarca, como já dizia aquele inglês, né?
0: Inclusive, o Tesouro já até adiou o leilão por conta desse pedido tão alto de taxa de juros, né?
1: Sim, porque o que acontece, né, Juliana, é que a política monetária ela também afeta o lado fiscal e a gestão da dívida. Então, se o juro está lá em 14%, como está agora, eu acho que vai reduzir de novo mais 0,25% em setembro, então vamos dizer 13,75%, quando a gente tira a inflação esperada do ano que vem, digamos 4,5, você ainda tem um juro real muito alto, quer dizer, de 9,5%, em torno de 9,5%. Então, esse juro ele afeta a dívida pública, porque é muito caro você rolar a dívida e também não consegue aumentar os prazos dessa dívida, tanto que o Tesouro está colocando no mercado, para financiar o déficit público, as chamadas LFTs, né, as letras financeiras do Tesouro, que são indexadas à própria Selic. Que aí ele apaga o incêndio, né? Ele vai dando liquidez, vai dando vazão para esses títulos, mas isso não é uma estratégia que dá para você usar para sempre. É num momento de incerteza e tudo mais. Então esse é um outro fator que o Banco Central olha, a questão fiscal. Será que o governo, digamos, se o presidente Lula for reeleito, ou se for eleito o Flávio Bolsonaro, ou outro dos candidatos, quem tem mais chance de fazer um ajuste fiscal? Ou, melhor ainda, quem está em primeiro e segundo na pesquisa, se um desses dois ganhar, o que, que a gente pode esperar da política fiscal? Vai ter um corte de gastos? Vai ter um ajuste de programas que já não funcionam mais para a gente melhorar o resultado primário? Então, essa é a grande questão hoje, junto com a questão externa, para avaliar tudo isso. E os outros fatores que afetam a inflação também, né? Porque quando deu a esticada no preço do petróleo, logo que eclodiu a guerra no Irã, o que, que aconteceu? Você teve um reajuste, digamos, uma readequação das projeções de inflação. E, de fato, uma parte disso se desdobrou em efeitos inflacionários mesmo.
0: Eu até queria aproveitar esse gancho para te encaixar uma pergunta, que é o seguinte. O petróleo, ele é uma variável que aumentou a previsão de inflação, que estava abaixo de 4% antes do início do conflito no Oriente Médio, mas todas as medidas também que o governo anunciou para estimular o consumo acabaram também colocando lenha na inflação. Dá para dizer o que pesou mais, Felipe?
1: Acho que o governo acertou aí, porque é um quadro de tanta incerteza e de efeitos, digamos, importantes, né, do petróleo sobre alguns setores aqui, que você também não pode simplesmente cruzar os braços quando o mundo inteiro está agindo. O que, que o ministro Dario fez e que eu acho que ele acertou? Fez o subsídio, a subvenção, mas de maneira neutra, né? Aumentou o imposto para neutralizar isso e também temporário.
0: Não aumentou a dívida, né?
1: Isso. Ele fez de uma maneira neutra. E o ganho do petróleo vai ser até liquidamente maior, porque quando o petróleo sobe, como a gente é exportador líquido, né? Então aumenta o superávit na balança comercial, também a gente ganha com as receitas de dividendos da Petrobras, com o imposto de renda à pessoa jurídica, CSLL, que é a contribuição sobre o lucro. Então tem esse lado, digamos, positivo da alta do petróleo no curto prazo. Daí o que que aconteceu, né? Quando houve o acordo, ou o pré-acordo entre os Estados Unidos e o Irã, os preços diminuíram. Então todo mundo de novo reacomodou as projeções. E aí de novo os preços voltaram a subir, por conta do acirramento da guerra, a questão do Estreito de Hormuz e tudo isso. Então, respondendo a sua pergunta, esse é um fator que a gente coloca no balanço de riscos do lado negativo, né? Do ponto de vista de pressão inflacionária que pode se materializar. Agora, tem um ponto, Juliana, que a gente não falou, que é a atividade econômica. Porque com essa carga de juros que nós já estamos praticando há bastante tempo, a atividade já está indo para baixo.
0: Esse é um dos riscos para baixo, né, que ele coloca. São quatro fatores que puxam para cima, né, são riscos para cima, e o para baixo, o mais significativo, é o risco de derrubar demais a economia. Né?
1: Sim. E aí, quais são os sinais? Quando você vai olhando os indicadores de produção industrial, pesquisa mensal do comércio, os indicadores de crédito, tudo isso, a gente tem que olhar, fazer um balanço disso e tentar entender o que que vai acontecer com o PIB nos próximos 6 meses, nos próximos 12 meses. A tendência, a meu ver, é de uma desaceleração, que, a meu ver, já está em curso essa desaceleração do PIB, da atividade econômica. Outra evidência é a inflação. Você pega o IPCA 15 do mês de julho, né, e pega o IPCA de junho também, uma forte redução, né, dos índices que a gente estava vendo nos meses anteriores. Uma inflação muito pequenininha. É outro indício de que a atividade está desacelerando. Então, tem que ir muito devagar com andor, porque o santo é de barro. Se você fizer uma carga muito grande de juro por muito tempo, tem que saber que o efeito na atividade vem. E é justamente o que o Banco Central pretende para murchar a inflação. Só que se você erra a mão nisso e ainda vai precisar fazer o ajuste fiscal no ano que vem, o risco de ter uma recessão não está descartado. Né?
0: Isso está tomando... já conta, né, do debate nesse momento, porque você tem estudos que mostram o efeito de juros muito altos por muito tempo na economia, levando esse endividamento recorde e depois provocando esse baque muito grande na economia. Agora, Felipe, os sinais, por enquanto, são de uma desaceleração moderada. Sim. Da economia, até porque eu quero voltar a essas questões dos estímulos ao consumo. Né? O governo lançou o Move Brasil para trocar caminhão, moto, né? Enfim, carro, né? De motorista também, de aplicativo, taxista, enfim, o Desenrola, a isenção do imposto de renda, enfim, foram muitas medidas, né? Se fala em 200 bilhões de reais em medidas que não estão evitando a desaceleração, mas estão segurando uma desaceleração mais forte da economia. E essas medidas ainda não foram totalmente absorvidas, né? pela economia. Então, tem esse fator também, de alguma maneira, sustentando um baque mais forte da economia, não?
1: Uhum. Olha, tem uma questão importante aí que é o seguinte, são chamadas políticas parafiscais. Quando se fala nessas cifras de centenas de bilhões, eu tenho sempre muito cuidado, a gente faz esse mapeamento lá na Warren também, mas tem uma diferença importante. Se eu faço um aumento salarial para os servidores, isso é gasto público na veia. Contra-cheque deles aumentou, eles vão receber mais e vão gastar mais. Vai pressionar a inflação, tudo mais constante. Agora, esses programas de empréstimo ou financiamento para as famílias, para os motoristas, etc., ou para os caminhoneiros trocarem o seu carro, a sua moto, o seu caminhão, isso, o volume de gastos que às vezes se anuncia, não é necessariamente o que vai irrigar a economia, porque depende da demanda por esses financiamentos. Tem a torneirinha que você vai controlando. Claro que potencialmente você pode acabar colocando tudo isso à disposição e aí você vai produzir um efeito prejudicial, digamos assim, para o controle da inflação. Mas daqueles 30 bilhões, por exemplo, do Move Brasil, você teve 6, 7 bilhões que estão saindo, talvez. Então, é muito menos do que essa cifra que é anunciada. Justamente porque é um dinheiro que o governo disponibiliza para que vá sendo de acordo com a lei, às vezes é o BNDES, às vezes é a Caixa Econômica, às vezes tem um fundo garantidor por trás, vá sendo irrigando a economia de acordo com o fluxo que você vai dimensionando ali na torneirinha. Se você vai juntando tudo isso, né, Juliana, é claro que ao longo do tempo é ruim, porque também tem um efeito sobre a dívida. como esses empréstimos saem a taxas mais baixas, então a diferença entre a taxa que o Tesouro paga e essa taxa que eu vou cobrar do mutuário, do beneficiário, isso é dívida pública, vai afetar a dívida ao longo do tempo. Então, o governo sabe disso, né? É claro que ele fez esses programas motivado também pela questão eleitoral, é óbvio, né? Aumentou esses programas e tal, mas eu vejo que nós temos um encontro marcado com o ajuste fiscal. Eu acho que qualquer um que se eleja agora em outubro sabe que vai precisar começar a discutir as medidas de ajuste já em 2026 ainda, né?
0: E esse encontro marcado, ele é garantido por quê?
1: Porque a realidade se impõe. Você sabe disso, você cobre a economia há muito tempo, né? Do ponto de vista do jornalismo, da visão do jornalista. E você percebe que os políticos, eles farejam sangue. Então, quando o dólar vai para cima de 6, o Lula vem a público, como veio em novembro de 2024, junto com o Haddad, então ministro da Fazenda, para falar o quê? Olha, somos fiscalmente responsáveis, vamos cumprir as metas. Então, os políticos sabem melhor do que nós, ainda mais o presidente Lula, que é tão experiente, que não dá para deixar a coisa descambar. Então, ele vai terminar o mandato com um crescimento razoável, a fotografia, né? Taxa de desemprego baixa, inflação controlada. Mas e o filme? Como é que vai ser 2027? Como que ele vai garantir, mais do que 2027, 4 anos bons para esse eventual último mandato? Então, vai precisar fazer um ano de sacrifício. Ou, pelo menos, apresentar medidas que convençam o mercado, e para isso tem que aprovar no Congresso Nacional, e tocar, né, Juliana, nas feridas, porque não adianta ser aquela coisa paliativa. Tem que cortar as emendas parlamentares, tem que mexer nos subsídios, nas subvenções, no gasto tributário, em geral, que são as renúncias fiscais. Tem que discutir a indexação das despesas ao salário mínimo, que é um tema sensível. Mas vamos lembrar que o Haddad conseguiu aprovar uma limitação da taxa de crescimento real do salário mínimo ao arcabouço. Então, hoje, o salário mínimo não pode crescer mais do que 2,5% em termos reais. Se o ministro Dario, de fato, levar adiante essa proposta que ele tem aparentemente veiculado, de reduzir essa taxa do arcabouço de 2,5% para 1,5%, então, isso já é uma ajuda boa, porque o salário mínimo, hoje, pela lei, até 2030, ele só pode crescer no máximo aquilo que o limite de gastos do arcabouço permitir. Então, você vai ter que fazer ajustes finos, algumas medidas mais ousadas, mas é óbvio que existe sempre a restrição política, etc, etc. Agora, tem um cardápio de coisas aí que vai precisar ser debatido.
0: Ô Felipe, eu acho que parte do ceticismo de quem não acredita que vai haver um ajuste fiscal em 2027... caso haja um governo Lula 4, é que o que a gente ouve é que há, sim, uma evolução na questão fiscal. No entanto, a dívida sobe 10 pontos percentuais nos últimos 3 anos, né, do governo. Então, a visão que eles têm, né, o ministro Darível aqui, você também lá no podcast da Warren conversou com ele, com o ministro do Planejamento também, o Bruno Moretti, eles têm a visão de que há uma evolução em curso do fiscal. Há uma evolução, mesmo com um aumento de 10 pontos percentuais da dívida?
1: Veja, já o final da resposta é que sim, há uma evolução. Porém, nós temos um quadro, Juliana, que exige uma terapia mais forte, uma terapia talvez complementar a essa que foi escolhida desde 2023. O que aconteceu de 2023 para cá? 2023 foi um ano de déficit, em torno de 2% do PIB. Por que que houve esse déficit grande em 2023? Em parte porque tinha uma herança ruim que foi herdada. Essa herança tem a ver com pagamentos para governadores. Eu era secretário da Fazenda em São Paulo, eu senti isso na pele, porque a alíquota do ICMS, goela abaixo, mudou de 25% para 18%, no caso da gasolina.
0: Né?
1: E aí a gente perdeu um bi por mês, só com a gasolina, só São Paulo. Essa conta foi espetada no governo novo, né? Não foi paga pelo anterior. A outra conta dos precatórios, a bola de neve, que depois o Supremo declarou inconstitucional, aquela emenda chamada PEC do calote, né? A emenda 113 e a emenda 114, e aí teve que pagar. Então, se você tira esses dois efeitos, ainda assim teve um déficit um pouco superior a 1% do PIB em 2023. Por quê? O governo escolheu voltar, aí o governo Lula, né? Com a vinculação da saúde e educação à evolução da receita, ou seja, crescimento real para esses gastos, saúde e educação, e também voltou com a lei da correção real do salário mínimo. E esses dois fatores turbinaram o déficit.
0: Acabou acelerando mais do que o necessário, né?
1: Sim. Aí qual foi a escolha do ministro Haddad? Eu vou fazer isso para ganhar tempo, usar o primeiro ano do governo para aprovar uma reforma tributária, como de fato eles aprovaram, a reforma do consumo, né, da tributação indireta, e para aprovar medidas para recuperar receitas. Foi o grande acerto dele. Porque o Brasil tem uma série de iniquidades e de injustiças no sistema tributário, e não é só que a gente tributa pouco a renda ou de uma maneira pouco progressiva, né? Tributa pouco o andar de cima, mas é que você tem muitos benefícios escondidos na legislação. Ele foi correndo atrás disso e conseguiu aprovar muita coisa no Congresso.
0: Daqueles fundos exclusivos,
1: isso,
0: né?
1: Isso, fundo de investimento exclusivo, que não pagava o Come Cotas, né? Que é o imposto de renda. Para quem está nos vendo, tem um fundo lá num banco grande, coloca suas economias lá, vai ter o Come Cotas. Antes, o fundo exclusivo, que é só do ricão, o milionário, bilionário que tem dinheiro para ter o fundo exclusivo, não pagava o Come Cotas, passou a pagar. O investimento offshore, aquele benefício do ICMS, que erodia a base de tributos federais, né, do PIS/PASEP, da COFINS. Então, isso fez a arrecadação crescer. Só que o gasto cresceu e foi comendo esse espaço, né? Então, qual foi o avanço? Porque eu comecei respondendo para você que houve uma evolução. O avanço foi o seguinte: daquele déficit de 23, de 2% do PIB, eles conseguiram reduzir para 0,5, 0,4 e estancou a sangria. Então, estancou a sangria, mas num nível que ainda é negativo, um déficit de 0,4% do PIB. E como a gente tem uma conta de juros gigantesca, né, nós estamos falando de uma conta de juros de 8,5% do PIB, a dívida cresce. Então, eu preciso gerar superávit, né, Juliana? Porque não só o efeito do superávit vai ajudar a tirar o pé do acelerador da dívida, mas também o mercado vai dizer, opa, o governo agora se comprometeu de fato em manter as contas no azul por um bom tempo. Se essa percepção de fato for incorporada nos agentes do mercado, que são os indivíduos e instituições que financiam a dívida pública, o juro cai. E não é só a Selic, é o juro da dívida toda. Aí vai ficar mais barato você se endividar e mais fácil estabilizar a dívida. Então, a dívida cresceu sem esses 10 pontos percentuais do PIB. E mais do que isso, a nossa dívida ela é quase 20 pontos do PIB maior do que a média, por exemplo, dos países da América Latina.
0: É, exatamente. Agora, o difícil é imaginar que seja possível politicamente. Você diz que imagina que sim, porque quando você chega perto do precipício é quando a política, né, toma decisões, mas é preciso convencer os outros poderes também, porque é um pacto fiscal necessário que engloba não só o executivo, mas, como você colocou bem, as emendas parlamentares, que atingiram uma proporção inédita, né? E a questão dos penduricalhos também no judiciário, né? Uhum. E a questão também dos subsídios tributários, que, enfim, envolve também um debate setorial, né? Politicamente, né? Como que isso vai ser possível, Felipe?
1: Pois é, você tem que ter essa sintonia entre as propostas técnicas e o mundo da política. Então, se pergunta para o economista, a gente vem com uma lista de 50 medidas para fazer amanhã. Aí você vai ter que negociar, porque a primeira medida vai pegar no agronegócio, a segunda medida vai pegar nos aposentados, a terceira vai pegar no benefício da Zona Franca. Então, se você for com as 50 de uma vez, não tem a menor chance. Então, a questão é o seguinte: montar uma lista, um programa de ajuste fiscal que respeite as conquistas que nós tivemos desde a Constituição Cidadã, um sistema previdenciário que funciona, o SUS, o Sistema Único de Saúde, que é integral e universal, tudo isso nós não queremos retroceder, mas que consiga mostrar para o Congresso, para a sociedade, para o mercado, para a opinião pública e muitas vezes até para o próprio governo, que às vezes tem agentes de veto e que combatem, né, os programas de ajuste do próprio governo, dentro do governo, que sem responsabilidade fiscal nós não vamos a lugar algum, o juro não vai diminuir. Veja, o presidente Lula colocou o Gabriel Galípolo na presidência do Banco Central, um economista que tem uma trajetória toda na linha desenvolvimentista, heterodoxo e tal, Galípolo assumiu, teve que dançar a música, porque existe um mandato. A meta de inflação é 3%.
0: Você acha que é muito baixa, né?
1: Eu acho que tem que mudar. Eu tenho defendido uma proposta que eu chamo de 2 mais 4. 2% de superávit primário e 4% de inflação. Só que primeiro tem que fazer os 2% do PIB de superávit.
0: Para ter a credibilidade, né?
1: E você melhorando um pouquinho a meta, não é que nós vamos deixar a inflação descontrolar. Nada disso, ao contrário. É que quando a gente mantém uma meta irrealista, o Brasil só teve 3 vezes na história inflação perto de 3. Um pouquinho abaixo ou um pouquinho acima. E nas 3 ocasiões, 98, 2017 e 2006, ou a gente estava vivenciando crise internacional, como é o caso lá de 98, então desemprego alto, tudo isso, a inflação estava baixa. Ou a gente estava, como no caso de 2017, acabando de sair de uma recessão. 2015 e 2016 foi a maior recessão da série histórica depois da crise de 29, 30, 31. Ou então 2006, quando o câmbio estava super apreciado, o real estava valorizado, e aí a inflação também fica mais baixa. Então, não é possível que para ter uma inflação considerada sob controle, eu precise ter um número que eu só consegui 3 vezes na história e que são 3 ocasiões muito específicas, né?
0: É. Bom, nosso tempo está acabando, então eu quero agradecer demais aqui. A conversa sempre muito boa aqui com o Felipe Salto, economista-chefe da Warren Investimentos, grande especialista em contas públicas. Poderia ficar horas aqui explorando o conhecimento dele. Felipe, sempre bom sua presença. Obrigada, venha mais vezes. Certamente estamos precisando, nesse debate eleitoral, tentar aprofundar um pouco mais as questões, né?
1: Obrigado, Juliana, pelo convite.
0: Obrigada. Muito obrigada a você por estar aqui comigo no Economia para Você. Até o próximo.

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0: Olá, começa agora mais um Viver Melhor. No programa de hoje, vamos falar sobre os principais cuidados com a saúde do pulmão. E para esclarecer e tirar todas as nossas dúvidas, recebo o Dr. André Luiz Pereira de Albuquerque, que é médico pneumologista e coordenador da pneumologia da Rede Dor aqui em São Paulo, e o Dr. Carlos Carvalho, que é professor titular da Faculdade de Medicina da USP e também diretor da Unidade de Terapia Intensiva Respiratória aqui do INCOR. Mas antes, vamos assistir uma matéria sobre esse assunto. Vamos lá.
1: Lavagem do nariz com soro, sala sem tapete, sofá sem a manta e travesseiros da cama virados para baixo durante o dia para evitar poeira. Além disso, um quarto da casa foi transformado no guarda-roupa de seu Desmode, porque ele não pode sentir o cheiro da madeira. Todos esses cuidados são para afastar as crises de rinite alérgica que o arquiteto tem.
2: Do nada vem um cheiro forte e começa a entupir, a secretar, aí começa a corizar. Então é uma coisa feia, viu? Quem tem rinite sofre.
1: As doenças respiratórias afetam principalmente crianças e idosos. São divididas em dois grupos, as agudas, como gripes e resfriados, e as crônicas, que são mais graves e não têm cura, como a rinite alérgica, a asma e a bronquite. A sinusite, que é uma inflamação ao redor do nariz e dos olhos, pode ser crônica ou aguda. As doenças respiratórias crônicas podem ser tratadas para diminuir os sintomas e assim o paciente ter uma vida mais tranquila. Para indicar o melhor tratamento, é fundamental consultar um médico. Uso de remédios, lavagem nasal, ventilação mecânica e líquida, e em alguns casos até cirurgia, podem ajudar a reduzir os sintomas. O paciente que recebe o diagnóstico precisa mudar os hábitos dentro de casa também.
3: Sempre lembrar de limpar o ventilador, né, as pás do ventilador, filtro do ar-condicionado, trocar os lençóis de cama, às vezes um travesseiro que a pessoa troca a fronha, mas que já é muito antigo, tem mais de 2 anos, às vezes pode ser isso a causa da sua rinite que não melhora nunca.
0: A gente fala muito asma, bronquite, enfisema, bronquiolite, o que quer dizer isso?
4: Um termo mais comum que a gente vê, né, mais popular, é a bronquite que você mencionou, né? Bronquite, se a gente for ver, representa a inflamação dos brônquios, que acontece na asma, mas acontece em diversas outras doenças respiratórias também. Enfisema já é uma doença mais de exposição, principalmente exposição ao tabaco, né? E que aí tem um mecanismo um pouco diferente, porque você acaba tendo perdas, destruição de tecidos pulmonares que nós apresentamos pelo tabaco. Então, bronquite e asma, que é o que mais, a gente mais ouve, elas são meio interrelacionadas, mas como eu falei, a bronquite ela pode acontecer em diversas outras doenças respiratórias.
0: Agora, a gente fala muito na ação do cigarro para indução de problemas respiratórios. De que forma, por exemplo, problemas infecciosos, por exemplo, vírus, poderiam impactar e levar a quadros, por exemplo, de asma?
5: Bom, as vias respiratórias é o maior, se você avaliar o pulmão de uma forma completa, se você conseguisse esticar toda a superfície do pulmão, é a maior superfície do nosso corpo que fica afastada do meio externo por uma única camada de células. Então, é uma estrutura muito fina, muito delicada, que separa o meio externo do meio interno. Um outro tecido grande que faz isso é a pele, mas a pele, ela é resistente. Aqui dentro, à medida que você vai aprofundando a partir daqui do nariz, da garganta, da traqueia, chegando nos brônquios, até os alvéolos, essa superfície vai se tornando extremamente delgada.
0: Então, delgada é mais fininha.
5: Mais fininha, bem fininha. Então, a surpresa é nós não termos mais infecções ou mais inflamações dessa região do que temos. Isso é graças aos nossos mecanismos de defesa, que são altamente potentes. Quando você deu o exemplo do tabaco, quando tem uma substância, a fumaça do cigarro, ela irrita as vias respiratórias e ela bloqueia, em parte, esses mecanismos de defesa. Aí favorece que vírus, que bactérias, que substâncias orgânicas ou inorgânicas que estão no ar, material particulado, poeiras, adentre o sistema respiratório, vencendo essas barreiras, elas começam a chegar em territórios mais distais. Se parar aqui em cima, pode ser uma sinusite, se vai parar na garganta, pode ser uma faringite, uma laringite, se parar na traqueia, uma traqueite, como o André falou, se parar nos brônquios, uma bronquite, e se chegar nos alvéolos e degenerar os alvéolos, pode causar, no caso da fumaça do cigarro, enfisema, no caso de um agente infeccioso, uma pneumonia. Então, as nossas defesas nos protegem, mas uma série de outros agentes diminui as nossas defesas e propiciam as inflamações.
0: Agora, André, quando a gente fala de apresentação de sintomas, como eu consigo dizer, olha, eu acho que isso pode ser a bronquite, clinicamente, isso pode ser uma asma. Tem alguma diferença de apresentação de uma coisa ou outra, ou as duas são absolutamente a mesma manifestação?
4: Especificamente de sintomas é difícil, Jean, porque elas podem ter sintomas similares, né? Desde uma tosse, uma falta de ar, o paciente tem, eventualmente perceber que tem um chiadinho para respirar. Então isso é reflexo de que as nossas vias aéreas estão inflamadas. Quando que eu vou pensar numa bronquite aguda, infecciosa? Quando que eu vou pensar numa asma? Aí vai ser muito do contexto. Se o paciente apresentou uma clínica com febre, quadros gripais associados, isso pode ser só daquele momento. A asma já é uma síndrome que vai ter outros componentes, né? Então eu vou ver a parte prévia dele, a história dele anteriormente, o passado dele, relacionado à exposição, a parte alergênica. Então eu vou precisar juntar nesse contexto e muito provavelmente acompanhar o paciente para ver como ele vai cursar mais para frente.
0: A gente fala que algumas questões relacionadas ao trato digestório, por exemplo, doença de refluxo gastroesofágico, poderia ser um preditivo de alguns quadros pulmonares, aquela doença de refluxo que faria exatamente o retorno da dieta, eventualmente mesmo que em pequenas quantidades, do estômago para o esôfago. De que forma ela poderia estar relacionada com algumas doenças respiratórias, por exemplo?
5: Cada vez tem sido mais reconhecido os efeitos do refluxo como causador de problemas respiratórios. Isso se reflete também no que nós vemos no consultório. Eu vejo muitos pacientes que vão ao consultório por causa de uma tosse. A tosse é um mecanismo de defesa dos pulmões, é um dos principais mecanismos de defesa. E o indivíduo pode tossir porque está escorrendo um muco, um catarrinho daqui da região dos seios paranasais, que são essas cavidades nos ossos aqui junto do olho, junto do nariz. E se aqui tiver cheio de catarro, cheio de pus, ele pode escorrer e descer para os brônquios. A maneira de eu não ficar entupido com isso, a minha defesa é a tossir, é a tosse. Ou pode um pouco do líquido parcialmente digerido do estômago quando eu me alimento, e principalmente quando eu me alimento e deito, ou quando eu como muito e fico com uma pressão alta no estômago, exagerei naquilo que eu comi. Então, o estômago fica com uma pressão alta, para respirar, para o ar entrar, a pressão aqui dentro do tórax é negativa, então do mesmo jeito que aspira o ar para dentro, pode aspirar esse líquido que está no estômago, com uma pressão alta, vem em direção à garganta. E ele, do mesmo jeito que desce do nariz para cá, pode escorrer do esôfago para dentro da traqueia. E o material muito ácido vai causando pequenas corrosões. Normalmente, quando o volume é grande, a pessoa tem aquele sufocamento e já levanta, sente tosse e percebe até que o alimento veio até a garganta. Às vezes fica até queimando um pouco por causa da acidez. Agora, o que vai lentamente desgastando esse sistema todo são as microaspirações. Quando um volume grande de alimento voltando, ou de suco gástrico voltando, que é esse líquido que é produzido no estômago, voltando para a garganta, quando são pequenas porções, ele pode gerar microaspirações repetidas. O indivíduo pode ter isso num dia, num outro ele fica dia sem ter e assim por diante, que vai depender de uma série de fatores. Principalmente se ele tiver o estômago muito cheio na hora de deitar e tiver comido exageradamente. Então, isso acontece mais. Aí, se a tosse não proteger, esse líquido vai escorrer e pode carregar bactérias para dentro do pulmão, da região dos alvéolos, causar pneumonia, pode subir por canalículos que conectam a garganta com o ouvido e com a região das fossas nasais, causar sinusite, otite. Então, o refluxo gastroesofágico é uma causa comum de problemas respiratórios. E se cronifica, já descrevemos isso, já tem estudos mostrando que pode gerar até uma cicatriz no pulmão, uma fibrose no pulmão.
0: Agora, aproveitando isso, a gente viu aquelas aspirações maiores, o indivíduo vem com a tosse.
5: Sim.
0: E esses pigarrinhos que a gente fala, não é nada, isso pode ter alguma associação com essas pequenas, essas microaspirações, por exemplo?
5: Com certeza. Então, conversando, o histórico desses indivíduos é muito característico, né? E eles sentem essa, tem uma coisa me picando aqui na garganta, me faz tossir, ou minha voz ficou mais grossa, ficou mais grave, eu estou um pouquinho rouco. Isso é muito comum nessas situações. Então, eu posso ter uma crise de asma, ou eu posso ter uma bronquite associada à microaspiração, eu posso ter uma bronquiolite, se esse ácido não parar num brônquio grande e for até um brônquio mais fino, aí vai ser uma bronquiolite.
0: Ou até a pneumonia, por exemplo.
5: E se carregar uma bactéria, se esse líquido veio para cá com um alimento parcialmente digerido, grudou uma bactéria que estava na garganta da própria pessoa. Esse é o mecanismo mais comum das pneumonias de comunidade, né? Essas pneumonias que a gente pega na rua. Então, esse alimento, a bactéria gruda nele, o indivíduo aspira, a defesa não protege, ele vai parar no alvéolo, gera um foco de infecção.
4: Jean, eu acho interessante que a gente fala muito do estilo de vida, né? E o refluxo eu acho que é relacionado a isso também. Porque a gente vê muitos pacientes que falam, não sinto sintoma, não tenho sintoma de refluxo. Mas que horas que você vai jantar? Eu vou jantar 8h30, 9 horas. Que horas você vai deitar? 10 horas, 10h30. Então, esse estilo de vida, essa mudança também é um fator muito importante para o refluxo.
0: Agora, eu te pergunto, de que forma a obesidade poderia estar relacionada com a doença de refluxo gastroesofágico e, logicamente, impactando no pulmão por consequência?
4: Obesidade é uma condição que leva a várias repercussões sobre o sistema respiratório. Então, se a gente pensar um pouco do refluxo, esse indivíduo ele já tem uma pressão abdominal aumentada, e isso acaba sendo um fator para ele ter justamente a volta do conteúdo gástrico para o esôfago, e é um fator de risco para ele. Mas a obesidade também tem outros componentes que se o indivíduo tem essa obesidade abdominal, o pulmão dele também expande menos, então tende a ficar mais encolhido, mais fechadinho. E até na própria via aérea, eventualmente, a obesidade pode também aumentar um pouco a inflamação das vias aéreas.
0: De que forma a gente poderia associar algumas doenças neurológicas, por exemplo, o Parkinson ou os acidentes vasculares cerebrais, o derrame, por exemplo, como causas dessas alterações pulmonares?
4: Esse ponto é fundamental e muitas vezes a gente esquece de pensar como o paciente, primeiro, está mastigando, se ele tem uma mastigação eficiente, a parte dentária dele se está tudo bem, se não tem problemas, né? E da deglutição dele. Então, essas doenças neurológicas, várias, o indivíduo ele acaba perdendo o reflexo de deglutição, de proteção. A hora que nós estamos comendo, a nossa via aérea tem que ficar fechada e o alimento passar. Mas essas doenças neurológicas podem justamente fazer com que o paciente, quando eventualmente está comendo, ele comece a aspirar, mesmo microaspirações, e muitas vezes líquido, por exemplo, que desce mais facilmente, né? Então, a gente precisa conversar com o paciente, entender direitinho e pensar se o mecanismo de deglutição dele está preservado ou não. E muitas vezes a gente precisa de um auxiliar, uma fono para ajudar nessa avaliação, fazer um exame para justamente quantificar essa deglutição, porque isso é uma das causas mais comuns de pneumonia aspirativa, justamente em idosos.
0: Agora, Carlos, a partir do momento que eu fiz essa avaliação e disse, olha, eu tenho alteração nessa motricidade, por exemplo, nessa deglutição, qual é a opção que a gente vai fazer para esse paciente, por exemplo?
5: Existem alguns tratamentos que tendem a estimular o tubo digestivo para ele esvaziar mais rápido, quando existe uma certa lerdeza nesse esvaziamento. Existem medicamentos que diminuem a produção de ácido no estômago para fazer com que, se ocorrer o refluxo, ele não seja tão agressivo assim. Então, tem um tratamento medicamentoso, que sozinho não resolve nada. Sozinho, quem tem refluxo, só tomar o remédio e achar que vai ficar bom, não. Então, tem que mudar os hábitos. Então, e a dificuldade é essa, porque o refluxo ele acontece com muito mais frequência nos indivíduos mais idosos. Com o passar do tempo, essa prensa que o diafragma faz para separar o esôfago do estômago, além daquilo que a gente comentou de depósito de gordura, essa prensa não é tão efetiva assim. Por exemplo, numa mulher que deu à luz a 2, 3 filhos, é mais comum ela perder essa força para manter essa via fechada. Então, essa conexão, ela fica mais deteriorada. Então, o indivíduo tem que mudar os hábitos, e já é um indivíduo mais idoso. Então, você falar para o indivíduo que ele não pode comer e deitar, às vezes ele não aceita. Você falar para o indivíduo, olha, não dá para tomar esse chazinho, comer essa bolachinha na hora de dormir, também é mais difícil. Então, o ideal é que ele mude os hábitos e que ele emagreça, que ele faça algum exercício para melhorar a força e que ele dê um intervalo aí de 2 horas e meia, 3 horas entre se alimentar, principalmente no jantar, e se deitar.
0: A gente falou um pouquinho da questão do tabagismo como sendo um grande algoz aí para o pulmão. Hoje a gente tem os cigarros eletrônicos, os vapes. Eles representam um dano muito maior do que o cigarro convencional. Como que é isso?
4: O vape, ele tem vários mecanismos, né, de lesão. Né? Então, substâncias que estão nele, solventes, metais, própria nicotina, aromatizantes, tudo. Então, o que a gente viu é que o vape, em pouco tempo, já deu lesão pulmonar, desde quadros mais graves, aí vale, um paciente que faz um quadro mais grave, eventualmente vai para um respirador mecânico, uma insuficiência respiratória mais grave, ou quadros que, eventualmente, eles façam uma inflamação brônquica. E isso foi em pouco tempo. Se a gente analisar em poucos anos, nós já estamos tendo doenças da saúde respiratórias relacionadas ao vape. O que a gente ainda não sabe, mas é bastante temeroso, é como esse vape vai estar atuando daqui a uma década, 2 décadas. Né? Então, será que ele vai ter até um efeito maior do que o cigarro comum? Isso a gente ainda não tem essa resposta, mas as perspectivas não são boas, e o que a gente orienta é justamente não se expor ao vape, porque a gente sabe que ele está dando repercussões mais precoces do que o tabaco.
5: Um dado interessante que saiu recente de um levantamento que tinha um levantamento de 2019 do uso de substâncias, tabaco, substâncias ilícitas e também de vape. E depois repetiram em 2024 e saiu o resultado agora. Um dado interessante, interessante e ruim é que, apesar do vape ser proibido, tanto o comércio quanto a produção aqui no Brasil, o número de indivíduos que fazem uso do vape de 19 para 24 aumentou, principalmente na faixa de 14 a 20 anos. E aumentou mais entre as meninas do que entre os meninos. O uso do cigarro diminuiu um pouquinho nesse período, mas aumentou o do vape. Eu tive pacientes no consultório, jovens, na faixa de 20 anos de idade, que começou a ter falta de ar e não conseguia mais ir na academia para fazer os exercícios.
0: Depois de quanto tempo de vape?
5: De dois anos e pouco.
0: Quer dizer, mas... o que você ia ver no tabagista 10, 20, 30 anos, você começa a ver...
5: Mas aí você conversa, esses vapes, primeiro que eles são assim, bonitinhos, são coloridos, e uns até tocam musiquinha, para você ter uma ideia. E aí, e a garotada fica, ah, deixa eu ver o seu, deixa eu ver. Ah, o meu tem sabor morango, o teu tem sabor limão. Eles começam a ter esse tipo de brincadeira e eles vão fumando. Eu tinha esse paciente que eu estava comentando, uma moça, a primeira coisa que ela fazia de manhã quando ela acordava era pegar no criado mudo o vapor e já dá uma aspirada. E a última coisa que ela fazia na hora de dormir...
0: É a mesma coisa.
5: Porque,
0: na verdade, sempre se disse que isso seria um grande substitutivo do cigarro, né? Quer dizer, esse é um grande problema. Vamos lá para a sala digital, que é uma parceria do Grupo Bandeirantes com a Google, e saber o que os internautas têm pesquisado sobre esse tema. Vamos lá.
6: Sala Digital chega com dados interessantes sobre o comportamento de pesquisa dos brasileiros sobre doenças pulmonares. A gente vai aqui para o nosso telão que mostra as doenças pulmonares mais buscadas no Google nos últimos 5 anos. E pneumonia lidera a lista. Tuberculose vem logo em seguida, depois dispneia, que é a falta de ar ou a dificuldade para respirar, asma e bronquite. Então, vamos às perguntas mais feitas na internet sobre pneumonia nesse mesmo período dos últimos 5 anos. Pneumonia é contagiosa? O que causa pneumonia? Quais são os sintomas de pneumonia? Pneumonia é grave e como tratar a doença? A gente traz aqui também perguntas sobre enfisema, que está no fim dessa lista das doenças pulmonares mais buscadas no Google, mas vale trazer porque a causa principal é o tabagismo, que ainda é uma realidade do nosso país. Enfisema pulmonar tem cura? E o que causa o enfisema pulmonar? E quais são os sintomas dessa doença? E pode matar? E enfisema pulmonar é câncer? Olha só as perguntas interessantes. Então a gente volta para o estúdio, Dr. Jean, para vocês responderem. Pneumonia é contagiosa? E o que causa o enfisema pulmonar? É com vocês.
0: Pneumonia é contagiosa?
4: A pneumonia pode ser contagiosa dependendo da fase dela, né? Então, se ela tiver num quadro inicial e principalmente se o paciente tiver uma carga de vírus, a pneumonia pode ser viral e pode ser bacteriana também. Então, se tiver uma carga excessiva de vírus ou de bactérias e ele tiver expectorando, né, esses agentes, aí, isso pode ser contagioso. No geral, depois em torno de 5 dias, 7 dias, a chance de contágio vai caindo cada vez mais, né?
0: Agora, uma outra pergunta, qual é a causa do enfisema pulmonar? E o que, na verdade, é o enfisema pulmonar?
5: Bom, o enfisema pulmonar, ele tem um componente, que é um componente genético. Existe alguma... principalmente uma deficiência na produção de uma proteína que protege o pulmão, que o indivíduo não produz em quantidade adequada e ele não tem essa proteção do pulmão. Então, numa fase mais precoce, com 20, 30, 40 anos de idade, ele já vai ter uma corrosão nos alvéolos, que é a porção final dos pulmões. O pulmão, ele vai se dividindo, dividindo, dividindo, e chega na porção mais fininha, lá no finzinho do pulmão, que é onde vai trocar, vai entrar oxigênio no sangue e vai sair o gás carbônico. Então, é uma estrutura muito delicada, muito fina. Nessa região, ele começa a ter rupturas. Não tem essa proteína que protege, Então, normalmente a célula morre.

0: onde eu vou encher o peito e vou soprar, eu tenho uma velocidade do ar diminuído, porque esses pulmões não esvaziam direito. Então o ar fica retido lá dentro. Então o ar entrou e ele não tem uma capacidade elástica, porque foi sendo destruído os alvéolos, para empurrar esse ar para fora. Então ele vai ficando retido. E a gente mostra muito isso para os alunos, os pacientes com enfisema, ele tem um tórax que a gente chama em barril, que ele fica, o ar entra e o tórax vai ficando insuflado, cheio. E uma das coisas que é legal de fazer para esses pacientes, eu vou falar uma coisa que o André vai gostar, para esse paciente desinsuflar, é pedir para ele entrar na piscina e nadar. Porque a natação, eu tenho o empuxo da água e o peso do pulmão. E ele, quando ele vai, ele enche o peito fora, ele sopra para dentro da água, o pulmão vai sendo exprimido e vai soltando mais ar. Então, ele esvazia durante a manobra da natação. Então, ele se sente melhor.
1: Pois é, olha, eu tenho certeza que vocês de casa tem ainda muito mais curiosidade, assim como eu, mas o Viver Melhor de hoje vai terminando. E lembrando que todos os episódios do programa estão disponíveis no canal Band Jornalismo no YouTube. Nos vemos na semana que vem, sempre com muita informação sobre saúde e bem-estar. E obrigado pela companhia e, ó, vou te esperar na próxima semana. Beijo!

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2: Queda de helicóptero que fazia voo panorâmico mata os 4 ocupantes no Rio de Janeiro. 3 turistas colombianas e o piloto.
0: Em São Paulo, polícia investiga se jovens que provocaram um acidente que matou mulher que saía da igreja faziam racha numa avenida.
2: Hora da reconstrução depois do vendaval que causou prejuízos em mais de 100 cidades gaúchas. Ciclone perde força e vai pro oceano.
0: Imagens inéditas da superfície do Sol comprovam o fenômeno da física, que tinha sido previsto apenas na teoria.
2: Buquês de flores que se abrem e duram poucos dias. Aproveitem, começou o espetáculo dos ipês amarelos.
0: Olá, boa noite.
1: Boa noite para você. A Band realiza amanhã debates entre os candidatos a governador em 12 estados e no Distrito Federal. Então a gente abre o jornal de hoje vendo como estão os últimos preparativos em São Paulo, Rio de Janeiro, Brasília, todos os nossos repórteres já posicionados. Vou começar pela capital paulista com o nosso Igor Calhan. Boa noite para você, Igor.
3: Tudo bem, Paula? Uma ótima noite para você, para todo mundo ligado aqui no Jornal da Band. Olha, o debate aqui em São Paulo será realizado na sede do Grupo Bandeirantes de Comunicação, de onde falo ao vivo agora, no estúdio João Jorge Saad. E olha, os últimos ajustes já foram alinhados, está quase tudo pronto, inclusive já foi realizado o programa piloto do debate. Tudo muito bem organizado para levar até você esse embate entre os candidatos Tarcísio de Freitas, do Republicanos, e Fernando Haddad, do PT. E falando um pouquinho das regras, o brasileiro já está acostumado. Mais uma vez, os candidatos vão ter toda a liberdade, viu? Vão poder caminhar pelo cenário, vão poder interagir entre eles e, o principal, vão controlar o próprio tempo. Agora, vamos saber como estão os preparativos lá no Rio de Janeiro. Boa noite, Juliano Dipe.
4: Boa noite, Igor. Aqui no Rio de Janeiro, nós estamos nos últimos ensaios para o debate marcado para amanhã, às 8 horas da noite. Olha, como vocês podem ver, 5 candidatos vão se posicionar lado a lado aqui. E aqui do lado, quem vai estar é a âncora do Jornal da Band, Adriana Araújo, que já está ensaiando. Os candidatos terão tempo para administrar, vão estar bem próximos para confrontos diretos em candidato pergunta para candidato e vão poder administrar o próprio tempo, o que vai deixar o debate ainda mais agitado. Olha, vai ter debate também no Distrito Federal e é para lá que nós vamos ao vivo com o repórter Alex Guzmão. Boa noite, Alex.
5: Boa noite, meu caro. Aqui no Distrito Federal, o debate vai acontecer no Teatro do Sesc, em Ceilândia, que é o maior colégio eleitoral do DF. Os 6 candidatos confirmaram presença. Celina Leão, do PP, José Roberto Arruda, do PSD, Kiko Caputo, do Novo, Leandro Graz, do PT, Paula Belmonte, do PSDB, e Ricardo Capelli, do PSB. A equipe técnica da Band Brasília trabalha nos últimos ajustes de cenário, equipamentos e palco. Já está quase tudo pronto para a discussão de temas importantes de interesse dos eleitores aqui da capital do país. O debate terá a mediação dos jornalistas Rodrigo Orengo e Lana Canepa. Voltamos a São Paulo.
1: Valeu. E olha, além de São Paulo, Rio de Janeiro e Distrito Federal, que a gente mostrou aí para você, a Band realiza amanhã debates entre candidatos a governador em mais 10 estados. Daqui a pouquinho a gente detalha onde vão acontecer esses encontros.
0: E a queda de um helicóptero que fazia um voo panorâmico no Rio de Janeiro causou a morte dos 4 ocupantes, o piloto e 3 passageiras, uma avó, a filha e a neta, todas da Colômbia.
6: Oh.
2: Os bombeiros foram acionados às 11 horas e 11 minutos da manhã para atender uma queda de helicóptero modelo Robinson 44. Assim que caiu na encosta de uma área de mata íngreme e de precipícios, o helicóptero explodiu. O impacto provocou um incêndio que se alastrou rapidamente pela vegetação da Floresta da Tijuca. Militares especializados em combate a incêndios florestais foram mobilizados rapidamente e conseguiram controlar as chamas. As equipes de resgate tiveram dificuldade para acessar a região. No voo estavam 4 pessoas, 3 mulheres colombianas e o piloto. Todos morreram carbonizados. A gente fala direto da estrada da Vista Chinesa, exatamente no trecho que foi totalmente bloqueado pelas autoridades. As trilhas deste setor do Parque Nacional da Tijuca foram fechadas por medidas de segurança. E é exatamente por essa estrada sinuosa que as equipes da perícia tentam avançar para descobrir o que aconteceu. O acidente aconteceu em um dos cartões postais mais famosos do Rio de Janeiro. A Vista Chinesa fica no Parque Nacional da Tijuca, entre as zonas sul e norte da cidade, oferecendo uma vista privilegiada de monumentos como Cristo Redentor, a Lagoa Rodrigo de Freitas e as praias de Ipanema e Leblon. A região é diariamente percorrida por turistas, ciclistas e corredores, principalmente nas primeiras horas da manhã. Segundo a ANAC, o helicóptero estava em situação regular e autorizado para realizar voos panorâmicos. Agora, só uma perícia vai poder confirmar a causa do acidente.
1: Acidente grave que causou a morte interditou uma rodovia em Minas Gerais. Duas carretas bateram na BR-116 em Teófilo Otoni, na manhã deste sábado. O acidente provocou incêndio por causa de uma carga de querosene. O motorista dessa carreta morreu carbonizado. Outro foi levado ao hospital. A causa da batida ainda é desconhecida.
0: E a polícia investiga um atropelamento em São Paulo que provocou a morte de uma mulher. A suspeita é que o motorista do carro envolvido estivesse participando de um racha. Ele fugiu depois do acidente.
3: Luciane Rocha Ferreira voltava a pé para casa por volta da meia-noite. A mulher de 53 anos tinha participado de uma vigília em uma igreja. Ela atravessava essa avenida, na zona oeste de São Paulo, quando foi atingida por um carro em alta velocidade. Luciane foi arremessada. Ela chegou a ser socorrida, mas chegou ao hospital sem vida. Testemunhas afirmam que os dois carros estavam em alta velocidade, como se disputassem um racha.
6: E passaram por mim em alta velocidade, muito rápido. Nessa que estava passando, tinha uma senhora atravessando a avenida da Eliseu. E só ouvi o barulho. Bum, bum. Nessa que eu ouvi o barulho, só vi a moça caída aqui no chão.
3: O carro foi trazido para a delegacia e dá só uma olhada. Ficou com a frente toda destruída. 3 pessoas estavam dentro do carro e só uma esperou a chegada dos policiais. O rapaz estava sentado no banco de trás. A polícia diz que foram surpreendidos com a mulher atravessando fora da faixa e que não deu tempo de frear. O motorista, identificado como Caio Borato, de 19 anos, logo após a batida, desceu do carro, fugiu a pé e ainda não foi localizado. Os policiais não conseguiram saber se ele havia bebido ou não. Ele foi indiciado por homicídio culposo, mas o caso ainda pode mudar, se a investigação apontar que ele estava tirando racha ou que estava alcoolizado e não prestou socorro.
7: Eles saíram do carro, ficaram olhando o carro, mexendo no carro, aí veio, encostou ali, ficou ali encostado, afastado. Ele só chegou, olhou ela assim e voltou.
3: O motorista do outro carro ficou no local do acidente e esperou a chegada do resgate. Ele foi trazido para a delegacia, prestou depoimento e depois foi liberado. Luciane estava aposentada, tinha acabado de enfrentar um câncer e ainda estava em acompanhamento médico. Ela deixa 4 filhos e o marido, com quem se casou há 15 dias.
8: Alguém veio e tirou tudo o sonho dela e o meu sonho também, né?
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2: frente a frente, de todas as correntes ideológicas e com liberdade para expor suas propostas para o país.
1: Uma nova onda de calor chega à Europa na semana que vem. As altas temperaturas devem agravar a seca que já prejudica a navegação, o fornecimento de energia elétrica e o abastecimento de água em alguns países.
10: Durante meses, europeus esperam ansiosamente pelo calor. Neste verão, ele veio forte demais. Na Inglaterra, a seca já mudou até o calendário do futebol. Neste sábado, uma liga amadora com 85 times adiou o início da temporada. Os gramados ficaram tão secos e duros que passaram a provocar lesões. Alertas amarelos de saúde por calor entraram em vigor neste sábado em várias regiões da Inglaterra. Eles avisam hospitais e serviços de assistência para um possível aumento de atendimentos e do risco de morte entre pessoas vulneráveis. Pesquisadores estimam que o calor esteve relacionado a mais de 2.700 mortes nas ondas de maio e junho na Inglaterra e no País de Gales. Nos próximos dias, os termômetros podem chegar aos 36 graus. Esta grama não secou do dia para a noite. Foram semanas de altas temperaturas e quase nada de chuva. Neste parque aqui em Londres, o verde quase desapareceu. A seca deve se agravar na semana que vem, com a chegada de uma nova onda de calor. Na Itália, todas as 27 cidades monitoradas pelo Sistema Nacional entraram no nível máximo de alerta, quando o calor representa risco para toda a população e não apenas para os mais vulneráveis. Na Alemanha, o Rio Reno, uma das principais rotas de carga da Europa, encolheu. E o mesmo aconteceu na Hungria, com o Rio Danúbio. No campo, a União Europeia cortou as previsões de produtividade. Milho e girassol estão entre os mais afetados. E a seca deixa capim, folhas e galhos muito mais fáceis de queimar. Ela não provoca necessariamente um incêndio, mas facilita a propagação. Rios, solos e reservatórios não se recuperam no mesmo ritmo. E essa é a diferença que transforma um verão de temperaturas extremas numa crise de água.
0: Depois da passagem do ciclone bomba pelo Rio Grande do Sul, moradores das cidades atingidas pelo vendaval contabilizam os estragos e trabalham na reconstrução.
11: A força do vento arrancou as telhas da casa do Cleiton. O telhado do vizinho foi parar no quintal dele.
12: E aí, mano, que a gente olhou e já não dava conta de sair dentro de casa, principalmente eu, que estava aqui, ó. Essa porta aqui não podia abrir porque estava fechado esse zinco aqui. Aí ficou, foi horrível, foi bem, bem brava a coisa aqui. E é como eu digo para eles, ó, graças a Deus que a gente tem saúde, tá com vida, tem que lutar e reconstruir de novo.
11: Parte do telhado e até da parede da casa de Selenita foram levados pela tempestade. É a primeira vez que ela vivencia um fenômeno dessa magnitude.
13: Eu estou com 70 anos, nunca vi lugar nenhum. Só assim na televisão que a gente assistia, né?
11: Ao todo, 114 municípios foram afetados pelo ciclone bomba. Aqui em Minas do Leão, 400 casas foram danificadas e 1.600 pessoas foram atingidas nesse que é considerado pelos moradores como o evento climático mais catastrófico da história da cidade. O final de semana vai ser de muito trabalho para reconstruir o que foi perdido. Durante a tarde de hoje foi assim. Moradores, vizinhos e familiares em cima das casas consertando os telhados. Destroços de residências e de estabelecimentos sendo retirados das ruas. O município decretou situação de emergência.
13: Então logo fizemos o levantamento das perdas e estamos já imediatamente auxiliando a nossa comunidade com a condição deles poderem colocar um teto.
11: A empresa do Max ficou desse jeito, completamente destruída. Parte do telhado da casa dele também voou com a força do vento. Agora o desafio do empresário é recomeçar do zero.
14: Eu vim aqui ver a empresa, estava no chão todo. Estou dando prioridade para casa para poder voltar para casa. E depois, para frente, a gente pensar a questão da empresa, entendeu?
11: Cenários parecidos se repetem em outras regiões do estado. Em Sapiranga, 3 em cada 10 moradores tiveram que deixar suas casas. Equipes trabalham na desobstrução de vias bloqueadas por árvores e postes. Em Portão, mais de 180 desalojados dependem de lonas e telhas da Defesa Civil para proteger o que restou.
1: E se acredita, choveu muito aqui no Sudeste também. Uhum. E tem gente querendo levar vantagem depois do temporal que atingiu a região de Ribeirão Preto, no interior paulista.
0: Golpistas usaram inteligência artificial para simular prejuízos e conseguir sacar o FGTS emergencial.
3: A cidade entrou em colapso na madrugada de 24 de julho. Cerca de 1.800 pessoas tiveram que sair de casa por conta dos estragos causados pelos ventos de até 160 km por hora. Para que os moradores comecem a reparar os prejuízos, o governo federal liberou o saque de até R$ 6.200 do FGTS. A prefeitura abriu cadastro para os interessados. Em uma semana de 700 inscrições, 20% apresentaram irregularidades, como o envio de fotos manipuladas por inteligência artificial. As imagens manipuladas não foram divulgadas pela prefeitura. As fraudes acabam atrasando a liberação do dinheiro para quem realmente precisa. E os fraudadores ainda podem responder por falsidade ideológica.
15: Esse tipo de imagem, infelizmente, tem causado transtornos. Demora na análise dessas informações para que a gente possa enviar para a Caixa Econômica Federal.
3: Esse especialista fala da necessidade da checagem das imagens na era da inteligência artificial.
16: Isso vai acontecer não só com o FGTS, mas como seguradoras, como licitações, entre outras coisas. Gente pedindo PIX, porque minha casa foi afetada, aconteceu isso, tira foto, faz vídeo. Dá para fazer muita coisa.
1: Que absurdo, né? E olha, o ciclone que provocou estragos nos últimos dias no sudeste e no sul do país já foi pro oceano, tá? Mas ainda tem uma frente fria, olha ela aqui, provocando chuva entre o Paraná e o sul de São Paulo. O mar fica agitado também nesses estados por conta dela. Enquanto isso, a gente tem um ar polar já avançando pelo sul gaúcho e a umidade baixa com ar seco no norte do país, o centro-oeste também. Tem risco de temporais amanhã no Paraná. Em Santa Catarina chove, mas mais fraco. No Rio Grande do Sul, o amanhecer, por conta daquele ar polar que eu falei para vocês, pode ter geada na campanha e também na região serrana. Em Porto Alegre, capital gaúcha, temperatura variando entre 8 e 16 graus com tempo seco. Belém, com sol e calor. Campo Grande, com alguma chuva ao longo do dia por conta da alta umidade do ar. E em São Paulo, a gente pode ter uma garoa à noite. Quase todo dia aqui na capital paulista, a gente vai ter sol. Amanhã, máximo de 25, mas olha, um spoiler, na segunda-feira esfria.
0: O setor produtivo aponta falta de clareza nas novas regras para cuidados com a saúde mental no ambiente de trabalho. As possíveis punições às empresas estão suspensas desde junho pelo Supremo.
11: As regras que aumentam os cuidados com a saúde mental no trabalho entraram em vigor no final de maio. A chamada NR1 exige das empresas uma série de cuidados, como um canal de denúncia para os funcionários e um mapeamento de riscos. A justificativa do Ministério do Trabalho é prevenir casos de ansiedade, depressão, estresse e síndrome de burnout. Mas a regra gerou dúvidas.
17: Ainda tem uma grande insegurança jurídica. A gente não tem uma única ferramenta para fazer mapeamento. Não existe uma métrica onde todos podem ser avaliados da mesma forma. E isso, de fato, pode trazer uma insegurança jurídica, enfim, uma exposição talvez até indevida para as empresas.
11: No final de junho, um mês depois de a norma começar a valer, o ministro do Supremo, André Mendonça, atendeu a um pedido de entidades do setor produtivo e suspendeu por 90 dias a aplicação de multas ligadas ao tema. Mendonça alegou falta de clareza e conceitos subjetivos nas regras, o que dificulta para as empresas saber o que fazer para estar dentro da lei.
18: Essa coisa de conceito de jornada excessiva é muito subjetivo, dá margem para o fiscal falar assim, eu vou te autuar, eu vou multar por conta da jornada excessiva. Metas inatingíveis, eu entendo que você está estabelecendo um sistema de meta inatingível. Escuta, mas eu, empresa, estou mostrando aqui, está tudo regulado, está escrito, as metas são totalmente atingíveis, são sensatas, permite que o fiscal faça a sua interpretação. E aí você vulnerabiliza e traz muita insegurança jurídica. Esse que é o ponto.
11: A suspensão das multas e punições termina no mês que vem. O ministro André Mendonça abriu a possibilidade de conciliação entre o setor produtivo e o governo para a tentativa de um acordo.
19: As empresas que escolham fazer uma avaliação com uma metodologia X ou Y, né? O que é que vai garantir que elas não sejam multadas em uma fiscalização? Então essa abertura metodológica trouxe uma insegurança para as empresas. A gente consegue fazer a aplicação com segurança desde que use ciência. Se você vai de forma qualitativa no achismo, a chance de diagnósticos equivocados é muito alta. Então esse não é o caminho.
0: O número de acidentes de moto disparou no Brasil e o problema já é tratado como uma epidemia por especialistas em saúde pública.
1: As vítimas sobrecarregam a emergência dos hospitais e muitas precisam de anos de reabilitação para voltar ao mercado de trabalho. Você vai ver agora na reportagem especial do Juliano Dipe.
20: Na central de ocorrências, o oficial do Corpo de Bombeiros recebe o alerta para um resgate urgente. É o primeiro chamado do dia. É tudo muito corrido. Os bombeiros terminam de se vestir com o carro em movimento, ao mesmo tempo em que buscam alternativas para chegar mais rápido até o local do acidente.
21: Vai direto, entra embaixo lá, vira direito.
20: A vítima é uma mulher grávida que andava na garupa deste motoqueiro.
21: Estava levando ela para Botafogo, para o trabalho, né? E aconteceu de a gente colidir. Só que eu vinha na minha faixa da esquerda, né? E ele entrou. Quando ele entrou, não teve como nem eu frear, nem buzinar, nem nada. Foi em seguida. Bum.
20: Depois desse primeiro atendimento com as equipes do Corpo de Bombeiros, os médicos da corporação aqui no local, agora a vítima é levada para um dos hospitais públicos da rede de urgência e emergência interligados ao SUS. Nós vamos acompanhar.
22: Informar a R611 regresso para a unidade.
20: No Hospital Municipal Albert Schweitzer, encontramos mais um caso em que quem estava na garupa sofreu mais ferimentos que o motorista.
23: Eu me dei um grito, né, porque eu vi tudo. Quando eu gritei, ele olhou. Quando ele olhou, já foi tarde.
24: Se eu não levanto a cabeça, ela não desce um grito, eu não tiro, eu ia pegar em cheio. Tanto que eu nem me machuquei tanto. Questão de um segundo podia custar muito mais caro.
20: Os pacientes vítimas de acidentes com moto ocupam 10% dos leitos de internação da rede pública hospitalar aqui do Rio de Janeiro. O número que vem aumentando e quase dobrou nos últimos 5 anos. Em 2025, foram mais de 600 mortes de motociclistas em acidentes de trânsito no estado do Rio. Um aumento de 29% na comparação com o ano anterior.
25: Na verdade, a gente hoje já classifica como uma epidemia, né? Porque o número de casos é um número de casos crescente e sem um controle eficaz dos órgãos públicos.
20: É mais um dia de rotina no INTO, o Instituto Nacional de Traumatologia e Ortopedia do Governo Federal no Rio de Janeiro. Além do número de acidentes com motos ter aumentado, eles também estão mais graves, com mais vítimas envolvidas.
26: É o nosso principal tipo de atendimento e esses casos demandam muitas vezes uso de sangue, então o banco de sangue da unidade é afetado. Às vezes é um paciente que chega com uma gravidade tão importante em que é direcionado o centro cirúrgico para ele imediatamente, e às vezes você tem que suspender uma cirurgia.
20: O número de motocicletas circulando pelo país cresceu 42% entre 2015 e 2024. São mais de 37 milhões delas rodando pelo Brasil.
27: Somente nos 2 primeiros meses deste ano, o trânsito do Brasil já gerou 47 mil atendimentos por acidentes com moto, sendo 28 mil internações no Sistema Único de Saúde.
28: Praticamente de sexo masculino, uma idade entre 20 e 39 anos, são adultos jovens, né, que quando não vão a óbito vão passar por várias cirurgias, reabilitações e não necessariamente vão conseguir ter uma vida funcional.
20: Esse hospital desenvolveu um espaço dedicado à recuperação da autonomia dos pacientes. Conforme os tratamentos avançam, eles precisam reaprender a executar tarefas básicas. É aí que entra o trabalho da Marta, que dentro desse apartamento vai ensinando os pacientes a como fazer de tudo.
29: Aqui nessa cozinha, o paciente ele me traz as demandas dele, quais são as maiores dificuldades, o que se tornou muito difícil realizar ou desempenhar depois da sequela.
20: A terapia ocupacional ajuda o paciente a recuperar a autonomia. Com o trabalho da Marta, Alessandro voltou a sentar e levantar sozinho.
30: Agradeço a Deus e a ela que faz esse papel pela nossa saúde, para a gente melhorar e voltar para o mercado de trabalho.
0: Contagem regressiva para a largada nos primeiros debates destas eleições. Nos estúdios da Band em São Paulo, já está quase tudo pronto para receber os candidatos ao governo, Tarcísio de Freitas e Fernando Haddad.
31: Olha, falta pouco, muito pouco. Por isso aqui na Band, a gente corre contra o relógio. Quando essa música tocar, vai começar para valer a campanha para as eleições estaduais 2026. Em São Paulo, Tarcísio de Freitas e Fernando Haddad vão voltar a se enfrentar depois de 4 anos. Hoje o candidato do PT esteve em uma celebração de 30 anos do MTST em São Paulo, com a participação do presidente Lula. Por se tratar de um evento de governo e não de campanha, Haddad ficou apenas na plateia e não subiu ao palco. Já o governador, candidato à reeleição pelo Republicanos, não teve agenda pública. Tarcísio decidiu se recolher para se preparar para o debate da Band. Enquanto isso, o trabalho dos profissionais responsáveis pelo estúdio seguem a todo vapor.
2: Trabalho envolvendo operações, engenharia, cenografia. Então, vem sempre começando a cenografia, fazendo todo o trabalho de deixar isso aqui mais bonito. Depois, a nossa equipe aqui de técnica e iluminação, são muitas equipes envolvidas, né?
31: Colocar um debate no ar é sempre um grande desafio. Os ajustes começaram cedo. Afinal, são muitos detalhes. Três telões de LED vão mostrar todos os momentos do confronto. E esse é o principal. Tem 13 metros de largura por 5 de altura. E uma resolução extraordinária. Os dois candidatos ficarão aqui, ó, lado a lado. E olhando para cima, a gente vê mais de 40 refletores. Ainda tem gruas com as câmeras e quilômetros de fios. Assessores e convidados especiais dos candidatos ficarão numa plateia aqui no estúdio. Mas tem uma outra estrutura enorme que fica lá fora. Esse pessoal vai acompanhar tudo por telões, assim como jornalistas de vários outros órgãos de imprensa. Ainda não terminou. Agora é o piloto, onde cada detalhe é colocado à prova.
4: 3, 2, 1, rodou!
5: E posicionados aqui no estúdio da Band, muito próximo do Palácio dos Bandeirantes, estão os dois principais candidatos ao governo do estado de São Paulo.
31: Se alguma coisa precisar ser ajustada, essa é a hora.
6: A ideia é que o eleitor possa acompanhar essa discussão de propostas, dois candidatos pela primeira vez frente a frente, trazendo as suas ideias, trazendo as suas propostas, para que justamente o eleitor tenha informação suficiente para tomar sua decisão, para votar com consciência e com responsabilidade.
31: Além da tela da Band, o debate será transmitido pela Band News TV, Rádios Bandeirantes e Band News FM, pelo YouTube Band Jornalismo e pelo aplicativo Band Play. E teremos também a sala digital em parceria com o Google, onde vamos acompanhar dados e tendências sobre o confronto em tempo real. A mediação do debate será do jornalista Rodolfo Schneider.
7: Esse é um trabalho muito árduo, muito difícil, em que a gente começou, enquanto as pessoas pensavam em carnaval no começo do ano, a Band já realizava as suas reuniões com os partidos. Foi realmente uma maratona de reuniões, de trabalhos internos no Grupo Bandeirantes, por todo o Brasil, para que a gente, com os partidos, chegasse realmente a debates que vão contribuir demais.
1: Vamos ver agora, então, a lista completa dos 13 debates que a Band promove neste domingo, às 8 da noite.
0: No Sudeste, além de São Paulo, o Rio de Janeiro também recebe o confronto entre os candidatos a governador. No sul do país, os debates acontecem no Rio Grande do Sul e no Paraná. No Centro-Oeste, os encontros serão realizados em Goiás e no Distrito Federal. Já os debates entre os candidatos do Nordeste acontecem na Bahia, Paraíba, Rio Grande do Norte, Ceará, Piauí e Maranhão. E no norte do país, o Amazonas completa a lista de confrontos para os governos estaduais.
1: E daqui a pouco a gente confere mais preparativos para os debates de amanhã nos estados. E ainda uma reportagem especial sobre a tradição da Band na promoção dos debates eleitorais.
0: E vamos falar agora de um problema que pode pôr em risco a vida das pessoas em casa. É o uso da fiação elétrica pirata. Esse tipo de instalação também pode significar mais gastos na conta de luz.
8: Este é um fio elétrico irregular. A capa é feita com material de qualidade inferior e o metal condutor também está adulterado. Resultado, a casa consome mais energia. E pior ainda, o risco de curto-circuito e incêndio é alto.
9: E você olhando por fora, você acha que o cabo é melhor por ser mais grosso. Então, é uma característica que eles fazem... Para enganar o consumidor final.
8: Um fio original feito dentro das especificações técnicas tem como único componente o cobre. Esse metal pode representar até 80% do preço final do produto e é aí que entra a malandragem de quem falsifica um fio. Para baratear, os criminosos usam alumínio pintado de cobre ou reduzem o volume. Esses materiais podem superaquecer e provocar tragédias. Um levantamento identificou mais de 2.300 acidentes elétricos, com 725 mortes no ano passado no Brasil. Neste ano, o Inmetro fiscalizou mais de 570 mil produtos elétricos em todo o país. A principal irregularidade encontrada foi a falta de identificação obrigatória nos fios.
3: Então, hoje tentar verificar se existe o selo do Inmetro e se existe essa a marcação em relevo no cabo, se ele observa que tem menos cobre, se tem muita matéria plástica.
7: Quem for comprar o fio fracionado tem que tomar um cuidado extra. Então ele tem que verificar na bobina, que normalmente é uma bobina com uma quantidade maior, qual que é a marca, se ela tem selo do Inmetro ou não, você pode pedir para o vendedor para ele te mostrar tudo isso.
8: No Rio de Janeiro, fiscais chegaram a interditar um prédio em construção pelo uso de material irregular. No Maranhão, uma operação identificou fios fora de padrão na obra de um condomínio popular com 300 apartamentos. Muitos desses produtos são encontrados facilmente na internet. Por isso, a compra online exige ainda mais atenção.
7: Se você tem um cabo que custa 180, 200 reais, 230 reais, esse cabo não pode custar 80 reais no marketplace ou numa loja.
0: Autoridades da Bolívia investigam uma onda de mortes provocada pela disputa de territórios entre o PCC e o Comando Vermelho.
1: O repórter Felipe Garrafa e o repórter cinematográfico Maciel Alves viajaram até a fronteira do Brasil com a Bolívia para acompanhar operações da polícia contra as facções criminosas que atuam na região.
10: Fronteira do Brasil com a Bolívia, rota estratégica do tráfico internacional de drogas e armas. Uma travessia feita em poucos minutos por criminosos ligados às facções Comando Vermelho e Primeiro Comando da Capital, PCC.
11: Essa guerra ela existe, a gente não pode negá-la. Via de regra, eles fazem a captação, né, a cooptação ali de pessoas jovens, né, que buscando cargos, eles fazem serviços para as facções. Como, por exemplo, matar um rival, buscar uma droga e trazer para cá.
10: São quase 3.500 quilômetros de fronteira entre o Brasil e a Bolívia, o que torna a fiscalização desse território um enorme desafio para as autoridades dos dois países. Com a crise do gás natural e o aumento da inflação, a pobreza aumentou na Bolívia, principalmente nos últimos dois anos, e já atinge cerca de metade da população. A fragilidade do Estado acabou beneficiando o crime organizado, que encontrou uma oportunidade perfeita para faturar alto.
12: Se vive tranquilo, não? Não pode sair por as noites. Agora, claro que também se sabe, não, que acá se vive do narcotráfico, não?
10: Na nossa viagem pela fronteira entre o Brasil e a Bolívia, chegou o momento de nos encontrarmos com as equipes da Polícia Federal.
0: E aqui nós estamos num ponto da fronteira que é justamente a ligação legítima para atravessar para o lado boliviano.
10: Navegamos pelo rio Mamoré, mesma rota usada pelo crime organizado. Drogas e armas passam por aqui até chegar ao rio Madeira e depois até o rio Amazonas, de onde seguem para os portos brasileiros com destino principalmente à Europa. Confrontos aqui são constantes. Essa semana, 10 pessoas foram assassinadas na região de Santa Cruz de la Sierra. Entre os mortos estão um policial boliviano e um brasileiro. De acordo com as autoridades da Bolívia, por trás dos assassinatos está uma violenta disputa por territórios entre o PCC e o Comando Vermelho. Dois suspeitos de envolvimento com as execuções foram presos. Mais de 250 policiais foram destacados para reforçar a segurança na fronteira entre os dois países. Os combates às facções criminosas acontecem em terra, pelo rio e pelo ar.
0: Agora chegou o momento de a gente ter uma perspectiva aérea da Amazônia brasileira. Com a autorização de voo dada e a tripulação, neste momento, já com sinal positivo. Estamos nos céus de Rondônia.
10: O apoio aéreo é fundamental para monitorar as rotas clandestinas.
0: Então a gente consegue ter aqui do alto a real noção de vários e vários acessos que podem ser utilizados por criminosos para conseguir atravessar qualquer tipo de ilícito e principalmente a droga.
13: A gente tem mapeado bloqueados na veia de rotas que eles utilizam e mantemos o patrulhamento, não à toa que a gente tem sucesso em grandes apreensões de drogas ao longo dos últimos anos.
10: O crime organizado também está presente em Porto Velho, a cerca de 300 quilômetros da fronteira. Este é um condomínio dominado pelo Comando Vermelho. Em vários locais aqui tem a pichação na parede, CV, justamente para marcar território. Aqui o Estado ainda não conseguiu recuperar totalmente. Uma batalha que ainda está longe de terminar.
1: Nessa reportagem especial, vocês viram o Felipe Garrafa falando do assassinato de um policial na Bolívia. 4 bolivianos acusados de envolvimento na execução fugiram aqui para o Brasil no início da semana. O avião dos criminosos pousou no interior do Mato Grosso do Sul depois de ser interceptado pela Força Aérea Brasileira. Eles fugiram e estavam sendo caçados por policiais e militares no Pantanal. Ontem à noite foram encontrados mortos, depois de dispararem tiros de fuzil contra as forças de segurança. Um deles, Mariano Paz Chaves, era apontado como um dos maiores traficantes de drogas da Bolívia.
0: Armazenar a energia solar e dos ventos em grandes baterias. O governo anunciou que vai começar a investir nisso para suprir a demanda por eletricidade nos horários de maior consumo.
14: O brilho do sol e a força do vento já produzem mais de 20% da eletricidade do país. Mas nem toda essa energia consegue chegar à tomada. Quando a rede não consegue escoar toda a produção, o operador do sistema precisa reduzir a geração. Em alguns períodos, esse corte passa de 20%. Para evitar que essa energia limpa seja perdida, o governo federal vai realizar o primeiro leilão para contratar sistemas de armazenamento. Mais de 6 mil projetos foram inscritos. A maior parte fica no Nordeste. O leilão está previsto para dezembro e o início da operação deve ser em 2028.
15: E essa energia armazenada, a gente vai utilizar ela no horário de pico, que é aquele horário que compreende entre as 18 e 21 horas, onde temos vários distúrbios nesses horários.
14: A tecnologia não é tão diferente daquela que com certeza você usa todos os dias. A energia é armazenada, fica em espera e pode ser liberada depois. Só que aqui muda a escala e a importância. Em vez de alimentar um celular, por exemplo, esse sistema ajuda a dar mais segurança a toda a rede elétrica.
16: Com sistemas gerados, você, de acordo com o tipo de central geradora, você pode sustentar uma cidade até 5 dias, né? Tem os menores, que é um dia de geração, mas a ideia, essas baterias, elas não vão entrar para substituir totalmente. Elas vão entrar com um apoio.
14: O sistema de armazenamento tem se espalhado pelo mundo. A China é um dos exemplos. A repórter Roberta Scherer esteve neste ano por lá e acompanhou como funciona esse serviço.
17: Para armazenar a energia, são usados esses containers com baterias de lítio. São milhares em toda a China. Nesse ponto, tem 80. A ideia é ampliar o uso de energia solar e eólica. E para isso, é preciso guardar essa energia, trazendo estabilidade do serviço.
14: Os sistemas funcionam como baterias gigantes, capazes de armazenar energia em momentos de baixa demanda e liberar nos horários de pico, suavizando oscilações e reduzindo riscos de sobrecarga.
1: O ministro Alexandre de Moraes, do Supremo, negou o pedido para que Jair Bolsonaro recebesse a visita dos filhos neste domingo, Dia dos Pais. O ministro reafirmou que o ex-presidente só pode receber visitas de médicos, fisioterapeutas e advogados até o fim da semana que vem. Essa restrição foi imposta depois que Flávio Bolsonaro publicou nas redes sociais uma carta manuscrita do pai, considerada uma ação política.
0: Veja agora como foi o dia dos candidatos à presidência.
18: O candidato do PL, Flávio Bolsonaro, esteve em Itapetininga, no interior de São Paulo, onde participou de um encontro com lideranças femininas. Durante o evento, ele voltou a criticar ministros do Supremo Tribunal Federal.
19: O próximo presidente da República indica 4 ministros do Supremo Tribunal Federal. E eu vou colocar lá homens e mulheres que respeitam a Constituição, que não usem a máquina pública para enriquecer, que respeitem o dinheiro do contribuinte, que não promovam perseguição, que não olhem mais capas de processo, que não façam mais com nenhum brasileiro o que eles fizeram com Jair Bolsonaro. A lei tem que valer para todos, inclusive para ministro do Supremo.
18: Nas redes sociais, Flávio criticou a decisão de Alexandre de Moraes, que negou a visita dele e dos irmãos Carlos e Jair Renan a Jair Bolsonaro amanhã, Dia dos Pais. Disse que tiraram o direito de um pai abraçar seus filhos. Segundo o candidato, isso tem dia e hora para acabar. O presidente Lula esteve em Taboão da Serra, na Grande São Paulo, onde participou de um evento de comemoração dos 30 anos do MTST. No discurso, ele criticou a cobrança do mercado financeiro por ajuste nas contas públicas e questionou a política de juros, fazendo referência a seu ex-ministro da Fazenda, Fernando Haddad, que concorre ao governo paulista.
2: Eu vinha passando agora, que eu vim para cá de helicóptero, eu vinha comentando com um companheiro da aeronáutica que estava comigo. Dá uma olhada, a casa dos pobres. Acha que alguém que defenda a taxa de juros sabe disso, Haddad? Você acha que alguém que defenda a taxa de juros sabe como é que vive esse povo? Não sabe. Não sabe. Acha que quando a Faria Lima fica cobrando ajuste fiscal, déficit, não sei das contas, ele sabe o que é isso? Não sabe. Não tem noção. Porque o pobre é um número.
18: A candidatura de Lula à reeleição foi formalmente registrada na Justiça Eleitoral. No programa de governo, o petista cita várias vezes a palavra soberania, propõe mudanças no sistema de emendas parlamentares, a regulamentação das redes sociais e o fim da escala 6x1. Também em São Paulo, Ronaldo Caiado participou de um encontro com obreiros da Assembleia de Deus na zona sul da cidade. O candidato do PSD prepara para a próxima segunda-feira o anúncio do plano de segurança de uma eventual gestão. O ex-governador de Goiás deve propor, por exemplo, a criação de uma polícia transnacional com participação de outros países.
20: Mas ela tem várias áreas de atuação conjunta e que isso aí você tem que ter a participação também, buscando a presença de outros países.
18: Renan Santos, candidato do Missão, participou do encontro do partido em Curitiba. Também na capital paranaense, o candidato do Novo, Romeu Zema, participou de um encontro do Diretório Paranaense do partido.
1: A seguir, tufão deixa casas sem energia, paralisa transporte no Japão e põe costa da China em alerta.
0: Está tudo pronto para os primeiros debates das eleições de 2026. Tradição da Band, uma história que começou junto com o processo de redemocratização do país há mais de 40 anos.
1: E ainda, a despedida ao primeiro técnico de Messi, o pai dele, que morreu na Argentina aos 68 anos. Jorge Horácio Messi também era empresário do craque que o levou para o Barcelona no início da carreira.
0: O Jornal da Band faz uma pausa e volta em instantes.
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0: Vamos ver agora como estão os preparativos para alguns outros debates estaduais que a Band realiza amanhã, às 8 da noite.
1: Retoca o cenário, ajusta o cronômetro, confere a imagem. Multiprofissionais trabalhando para deixar tudo perfeito para o encontro que marca o pontapé inicial das campanhas eleitorais. Com a experiência de décadas protagonizando confrontos históricos, a equipe de jornalismo do Grupo Bandeirantes optou por um debate focado no embate direto de ideias, ampliando a liberdade de cada participante que poderá, em mais de um momento, dividir o tempo das respostas como quiser. Aqui no Rio de Janeiro, os candidatos ficarão posicionados lado a lado. É a primeira vez que o eleitor vai ver os cinco juntos em um confronto direto e ao vivo. A partir das 8 da noite deste domingo, sobem a este palco André Marinho do Novo, Antony Garotinho do Republicanos, Douglas Ruas do PL, Eduardo Paes do PSD e William Siri do PSOL. Os candidatos serão provocados para falar de assuntos específicos definidos previamente, entre eles saúde, segurança pública, educação, mobilidade urbana e economia criativa. A mediação fica por conta da âncora do Jornal da Band, Adriana Araújo.
2: Olha, sempre é uma grande responsabilidade mediar um confronto entre candidatos ao governo de um estado, ainda mais o estado do Rio de Janeiro, tão importante e que nesse momento vive uma situação atípica. É comandado por um governador interino e com problemas muito sérios que esperam soluções. Então a população está à espera de uma decisão e precisa estar bem informada para votar e para escolher um candidato. A nossa missão aqui é fazer com que os pré-candidatos tenham tempo, espaço para confrontar ideias, para tratar dos assuntos mais importantes para a população do estado. E o mediador, eu sempre digo que é muita responsabilidade, mas o mediador nem precisa aparecer muito.
1: Mantendo a tradição, a Band realiza o primeiro debate também no Distrito Federal e em mais 11 estados brasileiros.
0: A Bahia está pronta para o primeiro debate entre os candidatos ao governo do estado. Aqui nesse estúdio da Band em Salvador, a ACM Neto do União Brasil, Jerônimo Rodrigues do PT e Ronaldo Mansur do PSOL vão ficar frente a frente. Além dessas posições marcadas no cenário, em momentos específicos os candidatos também vão poder circular pelo estúdio, acompanhados por uma câmera 360 graus. O confronto terá transmissão ao vivo pela Band Bahia.
3: Aqui em Porto Alegre, os preparativos entraram na reta final. Este ano, o evento ganhou uma nova casa, o Salão da Federação das Indústrias do Estado. A expectativa é que mais de 200 pessoas acompanhem o debate diretamente daqui, deste auditório. E para quem vai assistir em casa, uma estrutura com 6 câmeras vai mostrar cada detalhe do embate entre os candidatos ao governo do Rio Grande do Sul.
4: Aqui em Fortaleza, tudo pronto para o debate. Um confronto direto entre os candidatos Ciro Gomes, do PSDB, Pedro Brito, do Novo, e o governador e pré-candidato pelo PT é o Mano de Freitas, todos reunidos para apresentar propostas e discutir rumos para o estado do Ceará. É um momento importante para que o eleitor cearense consiga analisar temas essenciais como segurança pública, educação e saúde, dos principais nomes na corrida pelo Executivo Estadual.
5: A passagem de um tufão deixou 5 feridos na ilha de Okinawa, no sul do Japão, e pôs a China em alerta. 50 mil casas ficaram sem energia. Os ventos chegaram a 160 km por hora, causando agitação no mar. O aeroporto foi fechado. A tempestade deve atingir a costa leste da China amanhã. Autoridades ordenaram o fechamento de portos e escolas como prevenção.
0: O pai de Lionel Messi morreu ontem na Argentina, aos 68 anos. Jorge Horácio Messi, que também era o empresário do jogador, estava internado em um hospital da cidade de Rosário para tratar de uma doença prolongada não revelada. Ele foi o primeiro treinador e maior incentivador da carreira do craque, desde os tempos do New Old Boys na infância. Depois se mudaram para Barcelona, onde a carreira de Messi realmente decolou.
5: Hoje aconteceu a corrida sprint da 7ª etapa de Stock Car. Vamos agora a Santa Cruz do Sul com o Thiago Fagnani, que traz os detalhes.
6: O mau tempo da última quinta-feira provocou algumas mudanças na programação, mas a 7ª etapa da Stock Car Pro Series 2026 está acontecendo. Na manhã deste sábado, o líder do campeonato, Felipe Fraga, cravou a pole position. Mais tarde, na corrida sprint, com a inversão de grid, César Ramos largou em primeiro, mas não conseguiu acompanhar o ritmo dos adversários. E com uma ótima estratégia de pit stop, Felipe Batista venceu mais uma vez em 2026.
7: Stock Car é isso, os pilotos são muito fortes, as equipes são muito fortes, então tem que andar no limite sempre. 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
6: E neste domingo, corrida principal com 50 minutos de duração ao vivo na tela da Band a partir do meio-dia.
8: No Brasil, o volume de recursos públicos para habitação cresceu mais de 350% por habitante.
5: O indicador faz parte de um dos pilares avaliados pelo prêmio Band Cidades Excelentes.
9: A chave gira e abre muito mais do que uma porta. É a certeza de uma vida digna e com segurança. Dona Mari Lourdes, que o diga.
10: Quando a gente não tem uma propriedade nossa, tem a preocupação pagar uma casa, pagar o aluguel. E nós tendo a nossa firmeza, que é nossa casa, né, como eu disse a você, não tem explicação.
9: Essa realidade tem ganhado força no país. Uma nova pesquisa do Índice de Gestão Municipal Áquila aponta que o volume de recursos públicos destinados à habitação cresceu 353% por habitante desde 2022, impulsionado principalmente pelo programa Minha Casa Minha Vida. Não é apenas a construção de novos imóveis que entra nessa conta. O estudo mostra que o papel dos municípios também é fundamental para que esses investimentos virem realidade. Um exemplo é o planejamento urbano, que prevê o necessário para garantir mobilidade e infraestrutura básica. Em Feira de Santana, uma das cidades baianas que se destacam nesse indicador, o volume de recursos contratados chega a mais de R$ 1.000 por habitante, de acordo com o levantamento, o que tem permitido que mais famílias tenham acesso à moradia e à regularização de propriedades.
11: Esses programas desenvolvidos aqui na cidade possibilitam a realização de sonhos, tá? Tanto por meio daquele que recebe na sua casa, através da seleção que a prefeitura faz. O programa é federal, mas é a prefeitura que faz todo o processo de seleção até o momento da entrega.
12: O coração está mil, as crianças estão na felicidade só. Você imaginar que é seu, né? Que é uma coisa que, poxa, você conseguiu, você conquistou.
9: O indicador de programa de desenvolvimento habitacional faz parte do pilar infraestrutura e sustentabilidade, um dos avaliados pelo prêmio Band Cidades Excelentes. A premiação reconhece as boas práticas de gestão nos municípios brasileiros.
13: Esse indicador equipara todos os 5.570 municípios e permite fazer comparações entre os municípios que são comparáveis, seja por região, seja por macro-região, micro-região. É uma bússola que ajuda o município a confirmar se ele está performando bem, né, ou se tem oportunidades de melhoria.
9: Depois das etapas estaduais, os destaques de todo o país se encontram na grande final nacional, em Brasília, programada para dezembro. A inscrição de projetos foi prorrogada até o fim de agosto.
5: E você vai ver a seguir. Ataques russos com drones e mísseis matam 4 pessoas em área residencial na capital da Ucrânia.
8: Começa o espetáculo dos IPs amarelos, florado e enfeita ruas e avenidas.
5: Imagens inéditas do Sol comprovam um fenômeno da física que tinha sido previsto na teoria. É daqui a pouco, no Jornal da Band.
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0: Os debates eleitorais são parte da identidade da Band, uma história que começou junto com o processo de redemocratização do país.
1: Quando Tarcísio de Freitas e Fernando Haddad se encontrarem frente a frente neste domingo, às 8 da noite, a Band vai escrever mais um capítulo da história da democracia no país. 4 anos depois, eles se enfrentam novamente pelo governo de São Paulo. Seguindo a tradição, a Band realiza os primeiros debates na campanha de 2026, em todo o Brasil.
2: Sou engenheiro, mão na massa, passei minha vida toda trabalhando para fazer infraestrutura. Aprendi muito com os mais simples e é pelos mais simples que eu quero trabalhar.
3: Nós temos que mudar o modelo econômico, nós temos que botar o pobre no orçamento. É ele que faz a roda da economia girar. É assim que nós vamos gerar emprego.
4: Pela primeira vez na história republicana do país, um debate com os candidatos ao governo do estado de São Paulo.
1: Foi na eleição para governador de São Paulo, no início do processo de redemocratização em plena ditadura, que essa história começou em 1982. No debate conduzido por Jomir Betin, o confronto entre Franco Montoro e Jânio Quadros marcou o início dos duelos antológicos que entraram para a história.
5: A renúncia ficou para o Brasil mais cara do que a construção do Brasil.
6: E o senhor desfrutou na ditadura de todas as benesses da ditadura.
1: Em 1989, o pioneirismo da Band marcou presença. No dia 17 de julho, a emissora realizou o primeiro debate à presidência do país.
7: A partir de agora, a Rede Bandeirantes inicia o primeiro encontro de candidatos à presidência da República da história da televisão brasileira.
1: A nação que engatinhava na democracia assistia ao vivo políticos de todas as correntes ideológicas defenderem com liberdade suas propostas para o país e protagonizando combates icônicos.
8: Idiote da ditadura!
9: Não, senhor! Aqui se não lhe dou a palavra! O senhor tenha respeito!
8: Idiote da ditadura!
9: Desequilibrado!
1: Debate decide eleições, como aconteceu em 1998. Naquela eleição, as pesquisas mostravam Paulo Maluf à frente de Mário Covas na disputa pelo governo de São Paulo. Mas naquele debate, Covas virou a eleição.
10: União pública cunhou um verbo que se chama malufar. É um neologismo que significa roubar.

0: Pode ficar aqui?
1: Pode.
0: Dá um Google em casa aí. Desmatamento, 2003 a 2006.
2: O que não muda é a importância de colocar frente a frente os candidatos, sem a maquiagem do horário eleitoral ou das redes sociais. Um momento que vai se repetir neste domingo, quando começar essa trilha sonora. Será como se soasse o apito inicial de um juiz para uma partida onde o que está em jogo é o futuro do país.
3: É uma trilha que arrepia, viu? O país está na expectativa aí dos debates. Veja agora no comentário de Fernando Mitre.
4: Enquanto se aproxima a hora dos primeiros confrontos entre candidatos nos estados, com alguns destaques especiais, como o de São Paulo, vai crescendo também a expectativa para o dia 23. É o dia marcado para o debate presidencial. A força e o sucesso, facilmente previsíveis para esse domingo agora, vão aumentar a motivação para o encontro dos candidatos a presidente. Há notícias de que assessores sugerem a Lula o erro de não vir ao debate, o que poderia provocar outro erro, esse do adversário Flávio, que sem Lula ficaria fora. Ninguém disse não ainda, mas a possibilidade já provoca reações e críticas na sociedade, como fortes editoriais de jornais como A Folha e O Globo. Seria melhor para os dois candidatos e não deveria haver dúvida aí que não fugissem do debate. Esse erro de um ou de dois, essa fuga, enfim, se houver, ficaria como uma marca negativa, pesada e lamentável na história dos debates, que acompanho há 40 anos. Mas seria vista e julgada principalmente como uma agressão à democracia.
5: E vamos voltar ao noticiário internacional. Ataques russos com drones e mísseis deixaram 4 mortos em uma área residencial na capital da Ucrânia. Entre as vítimas estão uma avó, um avô e um neto de 3 anos. Autoridades ucranianas reclamam que estão tendo dificuldade para interceptar os bombardeios por causa da falta de sistemas de defesa aérea e pedem o envio de ajuda de aliados da Europa e dos Estados Unidos. No sul da Rússia, destroços de um drone ucraniano causaram um incêndio numa refinaria.
3: Imagens do sol captadas por um poderoso telescópio no Havaí revelaram detalhes inéditos.
6: Na superfície, é possível ver com muita nitidez redemoinhos de formas e texturas. No estudo publicado esta semana, pesquisadores disseram que foi possível comprovar um fenômeno físico que tinha sido previsto há muito tempo na teoria. Trata-se de uma instabilidade causada por camadas de fluidos deslizando umas sobre as outras em velocidades diferentes. Isso cria redemoinhos que se parecem com ondas do mar quebrando.
5: O contraste de cores encantando quem passa pelas ruas e avenidas. É o espetáculo da florada dos ipês amarelos.
7: Aos poucos, o amarelo vai ganhando espaço entre o céu azul e a vegetação.
8: Em meio à grama e às folhas secas, os ipês amarelos surgem como um ponto de luz cheio de cor. O contraste faz da florada uma das imagens mais marcantes da seca de Brasília.
7: Em Santa Maria, a janela dessa casa parece até um quadro pintado a céu aberto. E quem não tem um ipê assim pertinho, quando encontra um pelo caminho, não resiste.
9: Essa época fica linda, né? Brasília fica maravilhosa.
7: E nem precisa ter muitas flores para chamar atenção. Uma única copa amarela já é suficiente para fazer quem passa diminuir o passo, olhar para cima e, claro, pegar o celular.
10: Eu vou procurando no Instagram, lá perto de casa, sei onde tem e sempre vou atrás dos ipês.
7: Essa explosão de amarelo tem uma explicação. O ipê perde as folhas antes de florescer. Sem o verde, as flores ganham ainda mais destaque e dominam a copa da árvore.
10: Ter, assim, um exemplo da natureza do nosso lado dá uma paz para a mente. Com certeza, gente. Eu acho um privilégio, na verdade, né? A gente que vai visitar outras cidades, a gente fala, não tem nenhum lugar comparado a Brasília.
7: A temporada dos ipês amarelos vai até setembro. E depois de alguns dias, as flores caem e formam os famosos tapetes pelo chão. Seu Nelson, com 50 anos de Brasília, nunca se acostumou com tanta beleza. Os IPs ainda fazem brilhar o olho.
1: E veja essa cor dourada.

0: cor de ouro.
1: Eu acho, indubitavelmente, é o mais bonito.
2: Obrigado pela sua companhia. O Jornal da Band volta na segunda-feira.
3: Uma ótima noite para você. Bom domingo.
2: Boa noite.
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0: Localizada na cidade de Quilhom, no centro-sul do Chile, a Lagoa Avendanho oferece atividades náuticas para moradores locais e turistas. Com águas calmas e paisagens naturais, é um convite para passar tardes agradáveis durante praticamente todas as épocas do ano.
1: Eu já coloquei o meu colete, tá um dia super agradável, é um final de tarde por aqui, nas portas do inverno, e a gente vai remar numa canoa que tem uma história muito bacana.
0: O barco Dragão tem origem milenar na China, mas nesta região do Chile, ele foi e ainda é usado na recuperação de mulheres que sobreviveram ao câncer de mama. Remar pela lagoa fortalece a musculatura, melhora a coordenação e a resistência. Os passeios podem ser agendados e são realizados em diversos tipos de embarcações na Lagoa Avendanho.

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1: Já estamos por aqui, de volta ao vivo com as notícias desse sábado. O governo federal, os estados e os municípios começam a cobrar os novos impostos sobre o consumo em 2027. O novo modelo vai substituir as antigas taxas de forma gradual até 2033. O imposto federal começa com o valor integral já no ano que vem. A taxa dos estados e municípios inicia com alíquota mínima de 0,1%. Entre as mudanças está a taxação extra sobre os produtos que são prejudiciais à saúde e ao meio ambiente. O governo inclui cigarros e bebidas alcoólicas nessa nova lista de cobrança. Outra mudança é o sistema de devolução de parte do imposto federal para as famílias de baixa renda, por meio do chamado cashback. As empresas já testam o destaque dos novos tributos nas notas fiscais desde o início do ano, visando a melhor adaptação para essas novas regras que entram em vigor ano que vem. E a Agência Nacional do Petróleo revogou a autorização de funcionamento da Refit, a antiga refinaria de Manguinhos, no Rio de Janeiro. A Refit faz parte do grupo do empresário Ricardo Magro, alvo de uma investigação da Polícia Federal por sonegação bilionária de impostos. A refinaria tinha sido interditada pela ANP no fim do ano passado por indícios de fraudes na importação de combustíveis. E o Fórum do Gás, entidade que representa agentes e usuários do mercado de gás natural, divulgou um manifesto com apoio integral à abertura econômica do setor. O objetivo é ter acesso direto às fontes estrangeiras de fornecimento de gás natural. Entre as entidades que assinaram esse manifesto está a Associação Brasileira da Indústria Química, a ABIQUIM, e por isso a gente conversa agora ao vivo com o presidente da ABIQUIM, André Passos Cordeiro. Obrigado, presidente, pela entrevista e pela presença conosco aqui. Boa noite.
2: Boa noite, Vitor. Eu que agradeço pelo convite para estar aqui falando sobre esse tema tão importante para a nossa indústria brasileira.
1: Pois é, né, presidente? E teve um movimento muito animador que foi a abertura nessa sexta-feira pela ANP, que é a Agência Nacional do Petróleo, de uma consulta pública justamente para levar essa abertura do mercado de gás, uma minuta de resolução do Gas Release, que seria o programa para fazer com que esse mercado, que hoje é muito concentrado nas mãos da Petrobras, né, tivesse uma desconcentração. Queria que o senhor explicasse para a gente exatamente o que mudaria, para quem não está tão familiarizado, para o nosso assinante que não acompanha tão de perto essa área, qual é o regulamento hoje e o que é que mudaria caso avance essa proposta, presidente?
2: Bom, Vitor, em primeiro lugar, eu gostaria de falar que eu estou aqui manifestando uma posição, como você disse, do Fórum do Gás, né? O Fórum do Gás ele reúne 19 entidades setoriais, federações de indústrias, representando a maior parte do consumo de gás natural do nosso país, né? O gás é uma fonte tanto de geração de energia para a produção industrial, quanto uma fonte de matéria-prima para a produção industrial, né? Cerca de 34 milhões de metros cúbicos de gás natural são consumidos pela nossa indústria, de um total de aproximadamente 60 milhões de metros cúbicos dia de gás que são ofertados no Brasil, né? Esse gás vem de diversas origens, ele vem da Bolívia, ele vem do pré-sal, ele vem de locais de exploração shore, né, dentro do continente brasileiro, e ele vem sendo suprido fundamentalmente ao longo da história, a maior parte da história, por um produtor principal, que é a Petrobras, que fez um grande trabalho no sentido de encontrar, de explorar, de construir tecnologia para extrair o nosso petróleo e o nosso gás, né, o gás do Brasil, que pela Constituição Federal é propriedade da União e tem concessão de exploração pelas petroleiras, né, entre elas a Petrobras, né? Então, o gás brasileiro foi foi explorado ao longo do tempo por essa empresa que descobriu tecnologia para explorar em águas profundas, fez um trabalho importante nessa direção, né, de trazer o gás offshore, né, o gás do mar para o continente, construindo infraestruturas, inclusive, para isso, né. Ocorre que hoje existe uma multiplicidade de origens desse gás. E essas diversas origens, essas diversas empresas, elas têm que acessar as infraestruturas que foram construídas ao longo do tempo, inclusive custeadas pela exploração de petróleo dentro do custo óleo, né, da União, inclusive. Então, essas infraestruturas que trazem o gás do pré-sal, essas infraestruturas que trazem o gás da Bolívia, por exemplo, trouxeram durante muito tempo e podem trazer da Argentina também, elas têm que ser disponibilizadas a esses vários produtores de óleo e gás que a gente tem hoje no Brasil, né? Essas várias origens, né? E elas têm que ser disponibilizadas de uma forma competitiva, com preços competitivos, né? E hoje não são, Vitor. Hoje, por exemplo, o gás que é da União, né, o gás que é do governo federal, através da PPCA, no regime de partilha, do gás do óleo e do gás, ele é comprado pela Petrobras a 3 dólares, segundo dados da própria ANP, e vendido para o consumidor industrial a 12 dólares, né? A diferença entre esses 3 e esses 12, em grande parte, é o custo ou preço atribuído a essas infraestruturas de escoamento, de processamento de gás natural. Então, esse custo tem que reduzir nos últimos 15, 20 dias, o governo federal, através do Conselho Nacional de Política Energética, liderado pelo Ministério de Minas e Energia nessa discussão. Mas esse conselho também é presidido pelo presidente da República, né? Tomou uma série de decisões, o CNPE e a ANP, que estão modificando a regulação do setor de gás no sentido de ampliar a oferta, de dar mais competitividade, de reabrir um ciclo de investimentos nesse setor, e de, evidentemente, reduzir os preços, finais do gás natural ao consumidor, especialmente ao consumidor industrial, né, que produz emprego, que produz renda, que produz bens dentro do nosso país, né? Nós consumimos, como eu disse no início, praticamente mais da metade do gás ofertado hoje no Brasil, e temos capacidade de aumentar ainda mais esse consumo, né? E esse gás é boa parte do custo de produção dessas indústrias, né? Em alguns casos chega a 35, 40% ou até 80% do custo de produção no caso de fertilizantes nitrogenados no nosso país, né? Então, uma parte importante do custo que impacta muito em competitividade, não só para o setor químico que eu represento, mas para o setor de cerâmica, de vidro, de aço, né, para o setor de alumínio, para setores importantes da economia brasileira, que precisam retomar sua capacidade competitiva. A indústria já foi praticamente 35% do PIB brasileiro, hoje não chega a 14% do PIB brasileiro, e um dos grandes fatores é o custo da energia. Um dos principais energéticos é o gás, é o custo da matéria-prima, uma das principais matérias-primas da nossa indústria, especialmente da química, é o gás natural. Então, nós temos visto com muito bons olhos aí a atuação do Ministério de Minas e Energia, liderado pelo ministro Alexandre Silveira, da ANP, através das sucessivas relatorias aí do diretor Pietro. Temos visto com bons olhos essa atuação. E temos a expectativa de que essa nova regulação aí do mercado de gás, que está posta em consulta pública, né? A última que abre o gas release, aliás, a proposição da ANP, ela simplesmente coloca nos leilões, sugere colocar e propõe colocar nos leilões de gas release o gás de terceiros, né? Não o gás da Petrobras. Então foi um primeiro passo na direção de pegar esse gás que hoje é de terceiros, né, de produtores como a PPSA, por exemplo, né, que é da União, como o gás da Bolívia, e colocar num leilão aberto ao consumidor industrial, né, direto para o consumidor industrial. Não há necessidade de ter alguma intermediação nesse gás natural, né, por parte do produtor. É preciso constituir um espaço, e é isso que a ANP e o Ministério de Minas e Energia, através do Conselho Nacional de Política Energética, estão propondo, um espaço regrado de leilão aberto para o consumidor industrial, especialmente da indústria de base brasileira, fertilizantes, químicos, vidro, cerâmica, aço, onde esse consumidor tem um acesso direto a esse gás de terceiros, né? Esse gás que vem da Bolívia, que vem de outros produtores de óleo e gás e precisa utilizar a infraestrutura que hoje é governada, liderada, né? Operada, melhor dizendo, pela Petrobras, né? O gás próprio da Petrobras, este ela continuará vendendo diretamente aos seus clientes. O que a ANP e o Conselho Nacional de Política Energética estão sugerindo através dessa consulta é que o gás que a Petrobras hoje adquire de terceiros, né, e intermedia essa venda para o mercado, seja vendido diretamente através de um mecanismo de leilão de gas release. E que as infraestruturas que a Petrobras opera de escoamento desse gás sejam reguladas para ter um preço adequado, um preço que permita o gás ser competitivo, né? Então, essa é a grande mudança, Vitor, é uma mudança regulatória. A nossa meta como setor industrial, o que nós acreditamos possível no Brasil, é que um gás que hoje custa quase 20 dólares para o consumidor final, com impostos, né? Sem impostos, ele está em torno de 12, 14 dólares. Ele passe a custar 7 dólares, 6 dólares, até menos para o consumidor. Esse gás custa 3 dólares nos Estados Unidos, Vitor. Ele custa 8, 12 dólares na Europa, com efeito da guerra da Ucrânia com a Rússia, né? Então, a gente tem aí um espaço através dessa regulação para avançar.
1: Agora, presidente, ainda existe uma oposição da própria Petrobras. A presidente Magda Chambriard, ela foi questionada por jornalistas ontem sobre isso. E aí ela diz que caso haja de fato essa mudança, isso poderia levar a própria empresa a rever os seus projetos. Estima, então, algum prejuízo com essa mudança. Não agrada à empresa. Como é que os senhores estão lidando com isso? Não só a Abiquim, as outras entidades envolvidas. Como é enfrentar essa oposição, ou pelo menos essa visão ainda refratária, crítica da própria Petrobras?
2: Então, Vitor, eu qualificaria dessa última forma que você colocou, não como uma oposição, mas como uma visão crítica da empresa, né, da Petrobras, uma empresa que tem uma imensa capacidade técnica, né, uma imensa capacidade de construção de mercados, de capacidade de suprimento, né? Foi ela que descobriu o petróleo no Brasil, foi ela que descobriu a tecnologia de exploração em águas profundas, né? É a tecnologia mais avançada no mundo nesse sentido, né? Então é uma posição que deve ser respeitada, que deve ser ouvida. Nós devemos prestar atenção no que a Petrobras está falando, sem dúvida nenhuma. É uma crítica construtiva, sem dúvida nenhuma, e procura, na função que a presidente da Petrobras tem, preservar os interesses empresariais da Petrobras. Como a própria presidente disse, a empresa é uma empresa que visa o lucro e está absolutamente correto. Não é certo constituir uma empresa, seja ela controlada pela União, como é o caso da Petrobras, ou seja controlada por capital privado, como é o caso de várias indústrias do nosso setor, né, da indústria química. Não é correto constituir uma indústria que não dê lucro e que não dê o lucro adequado no final. Então, a presidente da Petrobras, ela está no seu papel legítimo de defender os interesses da empresa, de defender a visão da empresa. A crítica é legítima e ela deve, sem dúvida nenhuma, a empresa refazer seus cálculos a partir da possibilidade de uma nova regulação para ver qual sua decisão mais apropriada de investimento. Agora, nós observamos que nas propostas que a ANP está trazendo, não, e que o Conselho Nacional de Política Energética está trazendo, não há qualquer constrangimento à produção própria da Petrobras. O leilão do gás da União, como o próprio nome diz, é do gás da União e a União está escolhendo vendê-lo direto, escolhendo através da resolução do CNPE, vendê-lo direto ao consumidor industrial. Inclusive, a expectativa, nós ainda não vimos em detalhe, mas as informações que nós temos, né, ainda não publicadas, mas a partir da imprensa, inclusive, é de que nesse leilão, a própria Petrobras vai poder cumprir uma função de comercialização desse gás, né, remunerada para isso, através de um processo de leilão. Então, não há qualquer constrangimento ao que ela produz, que é o que remunera o investimento dela, né? O gás da Petrobras remunera o investimento da Petrobras, né? Paga os seus investimentos, paga o custo do escoamento desse próprio gás dela, né? Então a gente não acha muito mais adequado que o gás que ela simplesmente comercializa, que é produzido por terceiros, passe por um mecanismo de leilão, que o terceiro possa comercializar diretamente ao consumidor industrial através de um leilão, que a PPSA e que a União possa ter a alternativa de também comercializar diretamente esse seu gás, né? Do outro lado, a infraestrutura de escoamento e processamento de gás natural, que hoje é exclusivamente operada, ou na sua maioria operada pela Petrobras, ela é operada só por um operador, por essa empresa, né? E ela deveria, e é isto que a ANP está propondo, e o programa Gás para Empregar, que originou todo esse arcabouço regulatório agora, do ponto de vista da execução dele, né, isso que está sendo proposto, está propondo que, assim como as infraestruturas de distribuição e de transporte, que são em geral operadas regionalmente só por um operador, uma empresa distribuidora, uma empresa de transporte, e sendo operada assim em regime de praticamente monopólio natural, seja regulado, tenham regras estabelecidas pela agência reguladora. Isso é normal, isso é natural, isso faz parte da economia capitalista, né? Quando eu tenho um operador só de uma infraestrutura, normalmente ela e essa infraestrutura precisa ser de acesso, mais do que do operador. Essa infraestrutura precisa ser regulada, as regras precisam ser definidas pública e claramente, transparentemente, né? Há que ter um regime de atribuição de remuneração regrado, regulado pela agência reguladora. Então, o Estado brasileiro, ele não está nada mais do que exercendo o seu papel de agente regulador, né, Vitor? Não faz sentido algum ter infraestruturas de escoamento e processamento uma ao lado da outra. Nenhuma razão, né? É como você ter dois trilhos de ferrovia um ao lado do outro. É um clássico, caso clássico de economia, né, Vitor? É ineficiente. E quando só faz sentido ter uma infraestrutura, ela precisa ser regulada. O Estado e o país precisam dizer quais são os critérios para estabelecer o preço do acesso a essa infraestrutura. E é isso que nós estamos vendo. Então, finalizando, respondendo à tua pergunta, nós assimilamos como a posição de uma empresa importantíssima, né, para o sistema, para o mercado de óleo e gás, para a economia brasileira. As posições da Petrobras são absolutamente legítimas, devem ser consideradas no processo, inclusive no processo de consulta aberto, e devem ser ponderadas tecnicamente, economicamente, do ponto de vista regulatório. E ao final chegar ao melhor para a sociedade brasileira, para o país. Tenho certeza que é isso que a empresa quer, porque foi isso que nós temos como registro na história, foi essa, como nós temos no registro da história brasileira, a contribuição que a Petrobras deu ao país.
1: E é uma medida de alcance muito grande, né, presidente? Caso confirmada essa descentralização, essa desconcentração do mercado, isso beneficiaria indústrias dos mais variados segmentos, indústria química, como a gente está conversando aqui, é uma delas. Mas queria que o senhor detalhasse mais o alcance disso, os impactos disso, em termos de redução de custos, o que é que baratearia, por exemplo, quais seriam as cadeias mais beneficiadas e como isso chegaria, por exemplo, ao consumidor final.
2: Os maiores consumidores de gás natural no setor industrial, Vitor, são química em primeiro lugar, né? Cerâmica em segundo lugar, aço vidro, alumínio, esses setores são responsáveis por mais de 80%, largamente, né, por mais de 80% do consumo industrial brasileiro, que, como eu disse, é metade, mais da metade do consumo total de gás natural no nosso país, né? Reduzindo esse custo, o custo do gás da indústria, essa redução de custo se transfere, Vitor, para o preço final dos produtos na cadeia produtiva, né? Então, por exemplo, você tem produção de cerâmica, né? E a cerâmica ela vai em vários produtos que o consumidor final consome, né? Então, lá no produto final cerâmico, reduzindo o custo da energia pelo consumo do gás natural, vai ter uma redução de preço. Na química, a mesma coisa, né? Nós produzimos resinas termoplásticas, por exemplo, que utilizam o gás como energético no seu processo de produção, utilizam os líquidos contidos no gás natural também, que são precificados aí nesse conjunto para produzir bens, produtos finais como resina. Essas resinas servem para fazer plásticos, esses plásticos estão nos nossos computadores, esses plásticos estão nas embalagens de alimentos, estão nas partes e peças de carros, estão também produtos químicos como borracha sintética no pneu dos automóveis. Então há um impacto que vai se transferindo de um custo alto até chegar no consumidor final, dentro dos bens que nós consumimos, têxteis, né, roupas, calçados, tudo leva um pouco do custo da energia, que é principalmente na indústria, tem como fonte o gás natural, até o consumidor final. Então, essa redução tende a reduzir custos de produção dentro do setor industrial, que serão transferidos para preços, no final, ao consumidor brasileiro, a população brasileira, a cada brasileira e a cada brasileiro, né? O resultado final na nossa vida é esse: menos custo de energia, menos custo de matéria-prima para essas indústrias, um preço final dos produtos melhor e também um ganho competitivo desses produtos, né? Porque hoje, por exemplo, na química, 50% dos produtos químicos que nós estamos consumindo no Brasil são importados, especialmente de China e Estados Unidos. Estados Unidos tem um preço de gás muito mais baixo, por exemplo, consegue colocar produtos com preços finais mais baixos no Brasil, né? E o Brasil não consegue fazer isso pelo custo do gás, não consegue competir. Então, aumentando essa competitividade, aumenta a produção também dentro do nosso país, aumenta os empregos, aumenta a renda. Então, esses são os efeitos finais que a gente tem a expectativa aí de ver. O gás é entre 15 até 80% do custo de produção do setor industrial, dependendo do segmento. Então veja o impacto que essa redução pode causar para o Brasil, né, para o consumidor final. Nós temos certeza que os atores, Vitor, envolvidos nessa discussão e nesse diálogo chegarão a um bom final, a um consenso no final do processo, nessa discussão pública que corretamente a ANP, o CNPE, o Ministério de Minas e Energia, o governo brasileiro, que tem o papel de planejar o setor energético brasileiro, está colocando em discussão para a sociedade. Todo brasileiro, toda brasileira, todo setor industrial, toda empresa vai poder contribuir nesse processo. Tanto nesse último de leilão de gas release, quanto no anterior de discussão do acesso às infraestruturas, né, o preço de acesso às infraestruturas, como no outro que está aberto de tarifa de transporte também, que não impacta, por exemplo, Petrobras, impacta as transportadoras, quanto futuramente também nós esperamos ver a discussão da harmonização regulatória da distribuição do gás, que impacta nos estados, né? No estado de São Paulo, do Rio de Janeiro, na Bahia, no Rio Grande do Sul, onde tem distribuição de gás natural. Então não há preferência por um elo, por mudar um aspecto específico do mercado. Há um trabalho com o programa Gás para Empregar, que o Fórum do Gás e a indústria química, em particular, apoiaram desde o início,
1: Sim.
2: né? É um novo arcabouço regulatório para melhorar as condições de negócio, para melhorar, para produzir mais renda, mais emprego para o país, né? O governo
1: Perfeito.
2: brasileiro está indo na direção certa, né?
1: Sim.
2: Seja através de seus ministérios no CNPE, seja através da agência regulatória. Nós só temos que bater palmas para essa disposição de discutir, colocar em consulta pública esses temas, Victor.
1: Muito bem, a gente vai seguir acompanhando. Como falou o presidente, agora a consulta pública começa, são 45 dias. Em breve a gente deve ter novidades sobre essa possível mudança aí no mercado de gás. Obrigado, presidente, pela presença aqui, pela entrevista e pelas informações todas.
2: Obrigado, Vitor. Eu que agradeço aí e saudações à democracia brasileira que abre esses espaços de discussão aí para a gente chegar a uma conclusão conjunta sobre qual o melhor destino desse mercado tão importante para a economia brasileira.
1: Obrigado, presidente. Boa noite. E a inteligência artificial tem ajudado pesquisadores a identificar, olha só, novas espécies de aves. Mas ela pode atrapalhar quando as imagens que alimentam os bancos de dados são alteradas pela tecnologia.
3: Uma plataforma gratuita e que é alimentada com registros feitos por pessoas do mundo inteiro. As imagens de diferentes espécies de aves são usadas em pesquisas sobre distribuição geográfica, migração e os impactos das mudanças climáticas. O problema é que manipulações feitas por inteligência artificial podem gerar informações falsas.
4: E daí a IA ela pode entrar nesse meio e fazer parecer o que não é e a gente perder tempo e dados e tudo mais tentando identificar o que está acontecendo, né?
3: A simples remoção de galhos e folhas, por exemplo, pode mudar as características do animal. Aqui no Brasil, um oriol de ombros vermelhos, comum em parte do continente americano, foi fotografado. Na tentativa de melhorar a qualidade da imagem, o algoritmo deixou a ave parecida com outra típica da América do Norte.
5: Uma revista científica aponta que mais de 1.000 imagens já foram sinalizadas em uma única plataforma pelo uso de inteligência artificial, o que acende o alerta sobre a necessidade de melhorar os mecanismos de verificação.
3: Por outro lado, a IA, se usada corretamente, pode ser aliada de cientistas. No Ceará, duas espécies que não existem em nenhum outro lugar do planeta foram descobertas por meio do canto com o auxílio da tecnologia.
4: Quando você faz um estudo gravando o ambiente sem ver, de fato, quem está cantando, tem espécies que têm vocalizações muito semelhantes, né? E a IA, muitas vezes, ela consegue pegar esses detalhes que a gente, ao ouvido, não consegue pegar.
1: Hora do intervalo, daqui a pouco tem outras informações para você. 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

0: Sonhei que estava morta. Vi um corpo no caixão. Em vez de flores, eram livros que estavam nas minhas mãos. Carolina Maria de Jesus escreveu esses versos imaginando um legado feito de livros, de conhecimento, de palavra. Num país onde tantas histórias foram apagadas, escrever também é existir.
1: Hoje no Quer Ser Brasileiro, a gente tem a alegria de receber um artista que transformou dor em dramaturgia, pesquisa em cena, corpo em memória. E faz da educação e da arte instrumentos para refletir sobre a história do Brasil. O ator Clay Nascimento. Muito obrigada pela presença.
2: Obrigado, prazer estar aqui, viu? Que bom estar aqui com você, Nando, estar aqui com você, Ju. Uma alegria imensa.
1: Feliz demais também. Clay Nascimento, quem é você?
2: Eu sou Clayton Nascimento, sou filho do Crispim Dias do Nascimento, da Maria do Carmo Vieira Santos do Nascimento. Minha família é piauiense, mineira, paulistana. Sou um cara que foi muito bem criado pelos pais, que defenderam muito a educação, que acreditaram muito num filho de 8 anos da periferia que queria fazer teatro nos anos 90. E o Clayton, ele é um cara que ele confia profundamente na educação e na cultura do nosso povo, porque tanto cultura quanto educação mudaram minha caminhada nesse movimento de ser gente no mundo.
0: Você falou sua família do Piauí, né? Também de Minas, enfim, tem vários lugares, mas a sua origem é no Piauí, né?
2: É.
0: Como é que era assim, a sua vida em família ali, a dos seus pais, na sua localidade?
2: Na verdade, eu brinco disso na peça Macacos, eu sou feito no Piauí, mas eu nasço em São Paulo.
0: Ah,
2: então eu sou piauilistano, entendeu? Assim que eu brinco na peça. Então eu não tive uma infância lá, minha infância já é aqui em São Paulo, mas meu pai, ele tinha uma presença muito piauiense, muito nordestina e muito orgulho disso. Então eu cresci ouvindo Luiz Gonzaga, eu cresci comendo comidas tipicamente brasileiras, de ver a família tocando sanfona nos finais de semana, a gente fazia nossa festa juntos. Essa tradição piauiense, eu vivi na prática, mas aqui em São Paulo, através do meu pai.
1: E quais são as profissões, o que eles faziam?
2: Meu pai, ele era encanador, depois ele abriu um pequeno comércio de materiais de construção e minha mãe era manicure. Então,
1: tinha nada a ver com arte, né?
2: Nada a ver.
1: Teoricamente, porque eu sei que tem algum resquício aí artístico, né? Que você vai.
2: Meu pai era um contador de história. Meu pai era um enorme contador de história. Ele não tinha essa noção de que ele era um contador de história. Ele só gostava de contar causos. E aí, ao longo dos anos, eu pensava: será que meu pai inventa esses causos? Porque é um contador de história. E eu lembro até hoje, quando eu era muito moleque, eu ficava parado ouvindo ele contando. E ele falava: filho, pra contar uma boa história, tem que ficar em pé, tem que usar o corpo para contar a história. Mal ele sabia que estava me dando dicas fundamentais para um ator de palco.
1: Impressionante.
0: Pois é, porque isso já era uma pedagogia do corpo, né? E teatro é corpo e palavra, não é isso? Da onde você acha que ele tirou isso?
2: Eu acho que da vivência mesmo, porque minha família é sertaneja. Então precisa do corpo para andar, para subir, para poder plantar, para poder, sabe? O corpo, ele está em jogo. E como a minha família também tem muita gente que toca sanfone, gente que adora dançar, eu também vi muito a minha família dançando. Isso é algo que eu vi. Então, talvez estivesse na escrita do corpo da nossa própria família, sabe?
1: Você fala muito deles, né? Do seu pai e da sua mãe. Acho muito bonito isso. Já vi algumas entrevistas. E o que eles construíram em você que te sustenta?
2: Eu costumo dizer que eu tive sorte dos pais que eu tive. Meu pai me ensinou que perseverar é algo muito importante. Nem tudo vai vir de... Ele sempre me falava isso: filho, nem tudo vem de primeira. Então tem que ter o prazer da perseverança, tem que saber que você está diante dela. E aí a minha vida segue assim. Para entrar na USP foram, sei lá, 7, 8 vestibulares. Para entrar na Escola de Arte Dramática foram 9 vestibulares. Nada foi de primeira para mim. Só que eu percebia que meu pai tinha me dado valor sobre isso, da perseverança. Minha mãe, assim como meu pai, mas eu lembro muito da minha mãe, que trabalhava em salão de cabeleireiro, então ela tinha que abrir os salões de cabeleireiro que ela trabalhava, né? Ela tinha essa confiança. Toda manhã ela falava: tem que acordar para trabalhar. a gente precisa trabalhar. Então, esse valor do trabalho, meus pais me passaram muito. O que eu vivo hoje em dia não é aquele trabalho formal, 8 às 18, mas escrever uma peça de teatro, ensaiar uma peça de teatro que você é o protagonista, porque é um monólogo, e você é o diretor, e você é o dramaturgo, isso exige disciplina e muito trabalho.
1: Imagina. E conta um pouquinho, eles vieram do Piauí, né? Seu pai e sua mãe.
2: Isso.
1: Eram migrantes aqui para São Paulo.
2: Isso.
1: Como que era a vida de vocês aqui em São Paulo?
2: É, meus pais chegaram nos anos 80 em São Paulo, quando teve aquele boom da construção de shoppings. Ah, meu pai era encanador, então aqui era um grande mercado de trabalho. E a gente vivia no Jabaquara, na rua Charles Darwin, que é periferia, todo mundo brincando na rua. Eu tive uma infância muito gostosa, brinquei muito na rua, do jeito que dava. A gente pegava uma corda, cruzava a rua e virava rede de vôlei. Uma vizinha comprou um patins, todo mundo andava no patins, revezava para descer a ladeira. A gente construiu o carrinho de rolimã.
1: Você machucou bastante.
2: Eu brinquei, me machuquei demais, eu era um menino do joelho ralado. Então eu tive uma boa infância, eu comi muito bem, eu sou muito fã das comidas do Brasil, assim, sou muito fã. Então eu comi muito bem.
1: Você comia o quê de gostoso?
2: Cara, minha mãe fazia uma coisa que eu adoro, que é coisa simples, Brasil. Arroz, feijão, carne de panela e molho. Mas o que eu gostava mais era do molho, quando encontrava o arroz. Coisas de mãe.
1: E tinha afeto, né?
2: E minha mãe tinha uma coisa dela que ela fazia desde a minha infância, mas o corpo pegou essa informação. Ela preparava ali o pratinho na minha infância e ela sempre dava a primeira garfadinha pra ver, acho por causa da temperatura, talvez. Uhum. Só que eu já tava com 20 anos.
1: Ela fazia isso
2: e
1: no seu prato?
2: Seguia pegando mais um. E eu acho que isso é signo de afeto e de amor.
1: Muito.
3: Sim.
2: Comida no Brasil é signo de amor. Quando a gente convida alguém pra comer em casa, quando a gente cozinha pra alguém, isso é signo de amor. Fica pra mim isso,
1: feliz.
2: Esse momento.
1: Senti até o cheirinho do feijão da minha avó.
2: Ai, meu Deus.
3: Pois é. Eu costumo usar uma frase com os meus amigos e também com a minha arte também, que é o seguinte, saudade é um bolo quentinho. Do que você tem saudade?
2: Que coisa linda. Eu, atualmente, eu tenho sentido profundas saudades dos meus pais. Uhum. Eles se foram, ambos. E não viram a estreia da peça Macacos. Ah. E a peça gira o mundo. E então é muito comum eu viajar por alguns países e eu falar, nossa, minha mãe adoraria estar aqui comigo. Então, e meu pai também, que era um homem artístico, ele tinha essa verve. E falar pra ele, pai, você não acredita, a gente tá levando 1000 pessoas ao teatro, pai. Eu gostaria muito de poder tê-los por perto pra dividir o cotidiano e a vida que eu tenho. Saudades, eu tenho saudades dos meus pais.
1: Eu tava vendo que sua mãe te levava ao teatro, né? Uma proteção importante à violência, né? Você sente que ela te ensinou dessa forma de que a cultura é uma ferramenta de cuidado?
2: Sim. Eu não sabia que teatro era profissão. Algumas informações não chegam nas periferias do Brasil. Então, hoje em dia pode ser mais comum, mas naqueles anos 90... Você não ouvia gente da periferia dizendo, eu quero ser artista de teatro. Não se ouve. Eu lembro que uma vez minha mãe me levou num teatro público, Teatro Paulo Eiró, na Zona Sul de São Paulo, e era pra ver Romeu e Julieta. Eu não sabia nem quem era Romeu, tampouco Julieta, e nem quem tinha escrito aquilo, que é William Shakespeare. E aí minha mãe, eu fiquei lá olhando encantadíssimo, tinha uma coisa que subia, outra que descia pra dar efeito, achei aquilo maravilhoso. Eu lembro que minha mãe me olhou assim de canto e falou, gosta? Eu gosto muito. Aí ela, isso é profissão no Brasil. Eu sempre me lembro dessa frase. Isso é profissão no Brasil. Aí eu lembro que eu tive um clique e falei, pessoas trabalham fazendo essa coisa divertidíssima. Ela, trabalho. 20 anos depois, eu me tornaria ator.
3: Mas você começou cedo no teatro.
2: Pela minha mãe. Eu, na periferia dos anos 90, né, no Jabaquara, eu morava na Divinéia, era assim que a gente chamava aquela nossa quebrada ali. Tinha os seus momentos de tensão. Uhum. E num desses momentos de tensão, eu tava brincando na rua quando minha mãe chega do trabalho. E aí ela vê um monte de criança brincando na rua no meio de um tiroteio. Essa história eu conto também na peça. Uhum. E minha mãe começa a pegar criança e se leva pra casa. Quando acaba o tiroteio, minha mãe devolve todas as crianças em casa, vai pro salão de cabeleireiro trabalhar, comenta com uma cliente chamada Rita de Cássia, eu lembro o nome dessa mulher até hoje. E a Rita falou pra ela, por que você não leva então ele pra fazer teatro? Se ele tá brincando na rua e você trabalhando, leva ele pra brincar no teatro. Aí somou A mais B. Aí minha mãe me leva pro teatro, eu chego lá aos 8, chego na casa do teatro, no Célia Helena, aos 8 anos, saio de lá aos 23, bolsista, e aí tive a chance de estudar, eu tive a oportunidade de estudar teatro. E aí eu tava ontem, né, Macacos estava em cartaz ontem, enquanto eu interpretava a cena da minha infância, eu lembrei que eu vi Cleide Acones da aula, só que eu não sabia que ela era ela. Nossa. Eu era muito moleque. Eu tive aula com Nídia Lícia, não sabia que ela era uma dama, que tinha sido companheira de Nelson Rodrigues, eu não sabia dessas coisas. Eu assisti muita palestra do Raul Cortez, eu não sabia que ele era ele. Então, eu tive a sorte de chegar num bom lugar que olhou pra mim e me ofereceu bolsa. Eu sou filho de bolsas públicas, eu sou filho de bolsas particulares, eu sou filho de cursos de bairro, e isso me forma. O inglês que eu uso hoje, quando a gente faz a peça internacionalmente, eu aprendi no curso de bairro. Então, eu sou realmente muito grato à educação e à cultura.
1: Você fala muito do Macacos, já tem mais de 10 anos, né, que o espetáculo está em cartaz, venceu os principais prêmios do teatro brasileiro.
2: Você viu?
1: Né, o prêmio Shell, foi o primeiro, acho que o mais jovem, né, a vencer.
2: Eu sou o ator mais jovem, né, a ter um Shell.
1: A um Shell, o APCA. Primeiro, por que o nome Macacos?
2: Eu fui aluno da Universidade de São Paulo e eu morei no CRUSP, o Conjunto Residencial da USP, o prédio da moradia. E a Escola de Comunicação e Artes é uma praça à frente, 5 minutos andando. Então, eu tinha aula, naquela época era curso integral, acho que até hoje é. E curso integral acaba selecionando muito quem é que vai poder fazer ou não. Então, fui morar no CRUSP, meu pai tinha acabado de partir, minha mãe me deu a letra, como boas mães pretas brasileiras. Filho, se você tem um sonho, eu consegui te ajudar até aqui. Te coloquei na USP. Você se colocou na USP, a gente te colocou na USP. Agora você precisa ir, cara. Aí eu preciso ir, eu saio do Jabaquara, Zona Sul, vou morar na Zona Oeste, no CRUSP. E um dia eu saio da aula de arte nas artes dramáticas, eu chego e ligo a TV de tubo ainda, ligo a TVzinha ali toda quebradinha, ligo a TV e eu vejo um estádio de futebol promovendo o xingamento. Eu nunca tinha visto aquilo acontecer.
3: Foi com o jogador Aranha, não foi?
2: Com Aranha. Santos. É, no jogo Grêmio Santos. Uhum. E eu fiquei impactado, eu sabia que acontecia, mas eu nunca tinha visto. E esse é um traço do racismo. Ele paralisa, porque você não tá esperando que vai passar por ele. Então, quando ele te cruza, você paralisa um tempo. E eu fiquei um pouco paralisado diante da tela, enquanto a câmera girava aqueles rostos todos. Aí eu falei, como eu durmo hoje? Como que ele dorme hoje? Como as pessoas que estão no estádio xingando dormem hoje? Preciso escrever algo, vou escrever algo. Abri o meu computadorzinho ali e falei, vou escrever uma cena, porque eu quero falar sobre esse macaco. De onde veio esse xingamento? Qual vai ser o nome? Macacos. E aí, o título da obra é O Cerne da Pesquisa. Onde nasce o xingamento macaco? Por que que ele está se perpetuando ao longo dos séculos e por que ele é tão forte em alguns países, como Brasil, como Espanha, como Portugal, como um pouco nos Estados Unidos. Então, é daí que vem o título.
3: Você já falou em muitas entrevistas sobre alguns episódios, né, de racismo que você passou. Eu queria saber se a peça, ela te ajuda a elaborar isso.
2: Eu, por causa do teatro, eu percebo que é muito importante acompanhamento psicológico. Na infância, eu fiz a Casa do Teatro e tinha uma figura que, anos, ela entrava, sentava, quietíssima e saía. Aí uma hora eu perguntei, quem é? É a Odete, ela é psicóloga, ela acompanha vocês há anos. Aí eu percebi que psicologia poderia se somar com a feitura de um artista, com as reflexões de um pensador, de uma pessoa da criatividade, né? E eu me aproximo da psicanálise. Eu passei por uma situação racista muito violenta na Avenida Paulista. E eu já fazia psicanálise, então eu comecei a elaborar aquilo. Eu percebi que se eu não transformasse aquilo fora de mim, em algo material, muito possivelmente eu me tornaria alguém que não gostaria dos centros urbanos, eu me tornaria alguém que evitaria sair às ruas, eu me tornaria alguém que não fosse tão próximo à sociedade. E eu monto a peça. anos depois, eu percebi o que a sua pergunta me trouxe. Caramba, Cleiton, você já não se constrange mais tanto com os racismos do cotidiano e com o que as pessoas acham, porque você está há 10 anos botando isso para fora, você está elaborando. Certamente eu descobri o quê? A arte salva, a arte cura, a arte ensina, a arte forma.
4: Porque nós sabemos que desde a chegada dos portugueses no Brasil até os dias de hoje, passaram-se 522 anos. Esses 522 anos, 388 foram somente de escravidão no Brasil.
3: Uma das coisas que eu acho mais interessante na sua peça, como historiador que sou, é você trazer dados históricos para falar sobre racismo. O que você espera com isso, com esse trabalho de educação também que você promove, não só de arte, mas de educação? O que você espera que o público saia do teatro a partir desses dados todos e dessa educação que você está proporcionando?
2: O Paulo Freire falava sobre isso, que o conhecimento é um passo que se dá para frente. Você nunca mais vai para trás quando você obtém conhecimento. E eu acredito que muitas vezes a gente não tem a oportunidade de ter conhecimento. Então, um dia eu estava na Universidade de São Paulo, numa aula de didática, 1:30 da tarde. E eu me perguntei, nossa, o que você está fazendo na USP quarta-feira, 1:30 da tarde? Aí comecei a olhar ao redor da turma, vi que ninguém novamente era muito parecido comigo e falei... Aí eu tive um clique que eu disse, eu vou anotar tudo que a USP me ensina e que eu acho que os meus colegas lá do Jabaquara não sabem e vou democratizar essas informações. Então eu passo o ano de graduação anotando as informações todinhas que eu recebo e falo, um dia eu vou escrever uma peça, eu sei que eu vou. E aí quando eu escrevo a peça, eu levo essas informações. Quando o público vai embora, eu percebo isso, eles falam, nossa, Macacos foi uma aula. E aí eu brinco com eles dizendo, não, Macacos é teatro que se encena uma aula. Porque lá eu conto alguns fatos da história brasileira que não foram para os livros didáticos, mas que formam a gente enquanto cidadãos. Então, por exemplo, o nosso Brasil, a gente ouviu há poucos anos isso e hoje em dia ouve às vezes também. Não fica pautando tanto nessa questão racial ou da escravidão. Isso já passou faz muito tempo. Será que aconteceu mesmo? A sociedade, às vezes, pipoca umas perguntinhas dessas. E eu ficava perguntando de onde vem a dúvida histórica. Eu chego nos hinos. O Brasil é um país de muito hino, tem muito hino. O hino da República do Brasil, nós vivemos numa república. Portanto, o hino que representa o nosso atual momento político, social, contemporâneo, é aquele que canta liberdade, liberdade, abre as asas sobre nós. Aí eu brinco na peça, né? Existe um trecho do nosso hino que resolve falar abertamente sobre a escravidão no Brasil. Para falar abertamente de um assunto que é espinhoso para essa nação num hino, achei muito curioso. Que parte era essa? Quando eu chego no hino da República, o trecho que fala sobre a escravidão canta assim: nós nem cremos que escravos outrora tenham havido em tão nobre país. Hoje o rubro lampejo da aurora, ache irmãos e não tiranos, hostis pararam pam pam, nós somos todos iguais ao futuro.
3: É a negação, né, do que aconteceu. É o apagamento do que aconteceu.
2: E aí eu percebo que, historicamente, são episódios que não devem ser revisitados. E eu amei que você começou essa tarde falando da Carolina Maria de Jesus. Porque olha um exemplo de uma alguém. A Carolina Maria de Jesus é a brasileira da literatura que mais vende no mundo. Ela vende em 15 países. Não se sabe isso da Carolina Maria de Jesus. Por que que não se sabe isso da Carolina Maria de Jesus? Será que é porque ela era mulher? Ou será que é porque foi a época que ela nasceu? Ou será que é porque ela escreveu no lixão? Ou será que é porque... né? Então, há essa ideia do apagamento, do esquecimento, do... não é tão importante a gente falar sobre. E eu pego esses dados e transformo em cena. E a turma se deleita, porque eu faço todo mundo voltar para a escola pública no 7º ano.
1: Clay, o que um jovem negro da periferia que assiste a peça Macacos, o que você espera que ele aprenda sobre o Brasil e sobre ele próprio?
2: É, eu acho super importante quando a gente fala de juventude negra. Eu acho, porque existe uma coisa chamada a profecia que se realiza. Isso é uma corrente da educação. Uma corrente americana, se eu não me engano. Que essa corrente americana diz assim, cuidado com o que você diz para um jovem, porque pode acontecer. Então é muito comum a gente ouvir, de repente, professores ou professoras, pais, tios, mães, falarem assim, pelo amor de Deus, fica quieta, menina, desse jeito você não vai ser nada na vida. Menino, por favor, não pega nada do outro sem falar, olha que você pode virar ladrão. A vida, ela exige da gente. E aí, quando a vida fica difícil, a pessoa pode pensar, nossa, a vida tá difícil, eu não vou dar em nada. Poxa, até minha professora falou que eu não vou dar em nada. É a profecia que se realiza. Então, eu vou aproveitar dessa coisa que eu tô contando para desfazer a profecia. Ou então fazer uma nova profecia que se realiza com a chance de poder falar para os jovens negros do Brasil. Posso falar,
1: Gabi? Lógico.
3: Deve.
2: Eu diria para os jovens pretos do Brasil, quando forem assistir Macacos ou quando tiverem a chance de consumir educação e cultura, que consuma e que acredite em si e que acredite na educação brasileira. O nosso país tem uma história muito interessante. A gente lá descobriu o que é isso e que dentro da gente a gente acredite nos nossos sonhos. Quer ser cantor? Investe nisso, vai ser cantor. Quer dançar? Investe nisso, vai, dance. Quer escrever sua peça? Podem dizer que é uma loucura. Você pode se tornar um dos jovens ganhadores dos maiores prêmios do país. Então, sonhe, sonhe muito e estude e aprenda. Se você combinar felicidade com conhecimento, a hora que chegar a oportunidade, talvez você esteja um pouquinho mais pronto. E claro, estou esperando vocês no teatro, porque teatro também é lugar de jovem, também é lugar de negritude, também é lugar da periferia consumir. E esse pensamento de que teatro é caro, não acreditem nisso. Tem muito teatro bom de graça ou com ingressos populares. É isso que eu gostaria de dizer para vocês.
3: Clay, o seu trabalho, ele educa, ele transforma, ele faz refletir, ele acolhe. Você acredita que isso é uma forma de honrar a história dos seus pais?
2: Ah, com certeza. Com certeza. Eu gostaria muito de dizer obrigado para eles. E eu entendo que o teatro é o lugar para isso. Como eu brinco que lá é o palco que todos os sonhos são possíveis, é lá que eu tenho a oportunidade de encontrar minha mãe toda noite e dizer para ela, mãe, você viu que a gente está na Paulista e está esgotado? Mãe, você viu que a gente está na França? E eu peço sempre um abraço para ela toda noite em cena, porque é raro. Eu acho raro você nascer numa periferia, ter uma mãe manicure e um pai encanador que olham para você e acreditam que a arte é sim o seu lugar. E a gente vai fazer o que for possível para isso. Então, eles não somente me deixaram um poço de amor, que agora eu devolvo em formato de teatro e de agradecimento, como também me ensinaram que sonha, sonha, e pode sonhar bem alto, tá? Não paga, pode.

0: que eu seja o artista que promove esse encontro. O teatro e a minha vida me trouxe tão bons amigos. Quando eu vou pro mundo afora, eu adoro comer comidas que eu nunca vi na vida. Essas coisas me fazem bem. Eu realmente escolho ser feliz. Porque acho que a gente vibra mais e encontra mais outros corpos quando a gente escolhe ser feliz. E eu tô vivendo isso exatamente neste momento da vida. Eu tô escolhendo ser feliz. Ah, eu poderia reclamar daquilo, mas não reclama não. Ah, já aconteceu, depois se resolve. Eu tô entrando nesse momento. Porque se tudo for tudo, se tudo que acontecer nos abalar e nos apequenar e nos fechar, acho que vai faltar força. Então eu prefiro que isso não aconteça. Prefiro deixar minha janela aberta e o sol entrando.
1: Clay Nascimento, o que é ser brasileiro?
0: Ah, ser brasileiro é você ter muitos percalços, mas ter sorriso no rosto. Eu acho que ser brasileiro é você ter gingado no corpo. Acho que ser brasileiro é você mostrar afeto através da comida. Acho que brasileiro é você ter prazer de chamar alguém pra ir lá na minha casa. Eu acho que ser brasileiro é você se preocupar com o outro. Ser brasileiro é você curtir o seu povo. É você tirar uma semana pra gente se fantasiar e brincar, se conhecer. Ser brasileiro é estar envolvido numa natureza maravilhosa, num prato de comida abundante. Ser brasileiro é ser filho de Donas Marias. Ser brasileiro é ser filho de muita gente trabalhadora. Ser brasileiro é poder ter a felicidade de fazer arte e contar a história de outras Marias, como a Maria Terezinha de Jesus, que eu conto no espetáculo Macacos, que é uma mãe extremamente brasileira que infelizmente perde o filho aos 9 anos de idade no Complexo do Alemão. Uma vez eu abri o jornal, eu li sobre ela e eu falei: uma genuína brasileira. O que eu posso fazer com essa história que ela viveu? Eu posso interpretar essa brasileira. E eu interpreto a Terezinha em cena. E a maior alegria é que ser brasileiro é a gente se preocupar com o outro. Por causa dessa cena, por causa dessa história da Terezinha, um advogado plenamente brasileiro se junta a nós e Macaco se torna o primeiro espetáculo brasileiro a reabrir um caso na justiça para que essa mãe seja ouvida mais uma vez e novas provas sejam mostradas para saber quem foi que errou, onde foi que errou. É a primeira vez no nosso país que uma peça de teatro reabre um caso na justiça. O que é ser brasileiro é a gente se preocupar com o outro. O que é ser brasileiro é a gente cuidar e querer manter a nossa vida. O que é ser brasileiro? A gente ter a habilidade de dar a mão pro outro e dizer, tá tudo bem, a gente é a mesma pessoa, a gente tá no carnaval, a gente é feliz.
1: E a gente tem a felicidade de ter a Terezinha aqui hoje.
0: Ah, não me diga.
1: Ela vai nos bastidores e ela vai dar daqui a pouquinho seu depoimento do que é ser brasileiro também.
0: Maravilhosa.
2: Ser brasileiro para mim é acordar cedo e a luta. Ser brasileiro para mim é lutar por justiça, que é o que eu faço há 11 anos. Ser brasileiro para mim é cuidar dos meus filhos, dos meus netos, das pessoas que eu amo. Ser brasileiro para mim é ter samba no pé, é gostar de carnaval. Ser brasileiro para mim é fazer o que eu mais gosto, que é de cozinhar e cuidar da minha casa, né? Isso para mim é ser brasileiro.
1: Obrigado pela sua presença.
2: Eu que agradeço. Obrigada.
1: Clay, muito obrigado pela sua entrevista.
0: Já acabou?
3: Obrigada. Meia. Faz assim, Obrigada por ter vindo aqui em casa. Obrigado.
0: Eu adorei estar na sala de vocês. Pois é. Ao lado de dois bons brasileiros.
1: Maravilhoso.
0: Muito obrigado, viu?
3: A gente quer ser seu amigo.
0: Ah, eu também quero ser amigo de vocês. Obrigada. Posso ir na sua casa comer?
3: Por favor, já pode.
1: Eu prometo que vou fazer um bolo.
0: Por favor. Eu chamo vocês para ir para a minha também.
3: Combinado. Obrigada.
0: Muito obrigado, gente.
1: Obrigado.
3: Valeu. Obrigada. Obrigada a você por estar aqui com a gente no Que É Ser Brasileiro. Até o próximo.
1: Tchau.

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0: Sabe aquela máxima? Não basta ser pai, tem que participar. Hoje o programa Seus Filhos é dedicado a eles. Durante a próxima hora, vamos falar sobre o paternar. O paternar na infância, desde os primeiros momentos, os primeiros contatos, o colo. Vamos falar também sobre os desafios da adolescência e, por que não, da vida adulta dos filhos. Aquele momento que a gente vira um espectador que dá o palpite quando é solicitado, às vezes até quando não é, mas não pode fazer muito mais do que isso. O Dia dos Pais, em destaque por aqui no programa Seus Filhos, eu, Thaís Dias, sigo sempre na sua companhia e na companhia dela, Roseli Saião. Tudo bem, Roseli?
1: Tudo bem, Thaís. Olá, pessoal. Sempre uma delícia conversar com vocês, principalmente um tema tão importante quanto os pais.
0: E lógico que um programa sobre o Dia dos Pais não poderia não ter um pai. Aliás, teremos pais por aqui hoje conosco para falar um pouco sobre a paternidade no dia a dia. Aquela ideia entre expectativa e realidade, é sobre isso que a gente vai conversar. Já colocando eles aqui para essa conversa, Lucas Ribeiro, doutor em biologia, mas agora ele diz que a alcunha preferida é a seguinte: pai de primeira viagem do Santiago, que tem pouco mais de um mês. E o Lucas, muito bem-vindo ao programa Seus Filhos.
2: Prazer, Thaís. Prazer, Roseli. Prazer, audiência. Olá a todos. E é isso. Maior e melhor desafio da minha vida até então.
0: E olha, também hoje conosco, você vê aqui, para quem acompanha a gente no YouTube, também na Band News TV, o seguinte: o Antônio Padilha, ele que é contador, mas aqui também pai. Pai da Isabela, 22 anos, e Giovana, de 18, ele também falou: pode chamar de pai da Giovana e da Isabela, porque essa é a alcunha favorita também. Bem-vindo, Padilha.
3: Obrigado, é um prazer estar aqui com vocês.
0: Roseli, vou começar com você, porque a gente fala da paternidade, eu vou querer ouvir um pouquinho da experiência de cada um deles, uma experiência que está só começando, uma experiência já de muitos anos, mas a forma da gente olhar para a paternidade, né? Principalmente nós que somos mães, ela mudou muito, né? A gente fala de uma relação diferente dos pais com os filhos ao longo dessas últimas décadas.
1: Mudou, Thaís, mas no meu olhar, mudou muito devagar, nós estamos caminhando. Há um grupo de pais, né, que é muito participativo, ou seja, assume a responsabilidade por seus filhos integralmente. Desde antes do filho nascer, acompanha a parceira junto no pré-natal, no parto, depois na amamentação, curte isso, e depois eles crescendo na educação, na criação dos filhos. É partilha mesmo que eles fazem. Mas esse grupo de pais ainda é pequeno, considerando toda a população de pais que nós temos no nosso país. Mas são aqueles que estão lançando sementes. E eu acho isso maravilhoso. Agora, veja, né? No final do século XX, a gente já tinha esse pequeno grupo. Nós já estamos, né, em 26 anos depois que terminou o século XX. Não cresceu muito. Com tantas mudanças acontecendo tão rapidamente, a gente precisa alavancar essa, né?
0: É isso. Eu quero começar aqui ouvindo os pais. Vou começar com ele, que já tem essa memória um pouco mais recente, Lucas. Santiago, com apenas um mês. Como é que foi receber essa notícia, né? Você pai. Como é que é essa percepção da idealização até esses primeiros contatos com teu filho?
2: Boa. Vou reverberar um pouquinho da fala da Roseli. Eu sinto que grande parte dos meus pares, homens da minha idade aqui, infelizmente não tem essa participação tão ativa. E no meu caso, eu sinto que foi uma realização muito grande. Eu sempre sonhei em ser pai, sempre quis muito, sempre realmente almejei isso. Acho que era, inclusive, um dos principais objetivos da minha vida como um todo, se não o maior, ter uma família e paternar. E é onde pega mais essa questão mesmo da idealização versus a realização, né? A gente acaba sendo bombardeado de informações sobre parentalidade, e grande parte das informações que estão de comum acesso são informações meio romantizadas, né? Então a gente tem toda uma romantização em relação à parentalidade, inclusive muito pensando na provocação da Roseli, que é uma ausência paterna. Então, uma romantização da parentalidade com uma ausência paterna significativa. E aí, quando a gente vem para a realidade, isso muda um pouco, né? A parentalidade, o início ali, esse primeiro mês, ele não é fácil. Não quer dizer que ele não é legal, não quer dizer que ele não é cheio de amor e de alegria, mas ele não é fácil, ele tem todos os seus... as suas dificuldades específicas do momento. Então, é um bebê que está chegando no mundo, é um pai, uma mãe e um bebê que estão se formando, né? A realização desse período inicial, ela é bem difícil, ela é bem impactante, ela é bem demandante, em especial para os pais que fazem o papel real de pai, que é a participação, a partilha, como a Roseli muito bem colocou. Então, já voltei ao trabalho, pós-período de licença paternidade, e pais que se propõem a estar realmente participando, eles têm que fazer essa força ativa, porque existem as demandas do trabalho padrão, mas também existem as demandas com a família. Então, acaba o período do trabalho aqui, terminando o programa, eu já vou fazer a rotina de sono do bebê, a rotina do sono fica aqui sob minha responsabilidade. Após da rotina de sono, tem algumas coisas que a gente tem que fazer. Então, assim, idealização é uma coisa, realização a gente tem que sim participar e participar ativamente.
0: E eu queria ouvir o Padilha sobre essa questão do excesso de informação, né, Padilha? Você tem uma filha de 18, uma de 22, ou seja, você viveu um cenário bem diferente desse que está vivendo agora o Santiago. Como é que era esse acesso às informações? Você percebia, principalmente entre os seus pares, uma busca dos pais por informação, como era muito costumeiro entre as mães, ou não? Como é que foi isso para você também?
3: Eu tive bastante dificuldade de sair de uma posição de solteiro, de uma posição de não pai, para pai, e exatamente essa parte de informação, essa quantidade de informações que estão disponíveis, o que pode, o que não pode, o que proibir, o que não proibir, foi bastante difícil para mim. Mas com muita ajuda da minha esposa, da família, a gente conseguiu dividir isso e ter um grande sucesso em relação a isso.
0: É importante da gente falar dessa parceria, né, Roseli? Às vezes, esse homem que está vendo aquela paternidade, como disse o Padilha aqui, ele sozinho não dá conta, não entende o que ele precisa fazer para se tornar um pai mais ativo, porque ele não foi ensinado, né? Ele não foi treinado para isso, e a gente já falou disso. E essa transição pode vir de quem está ali perto, ou dessa esposa, ou de alguém da família que está observando.
1: Exatamente. A tradição da nossa sociedade é que a mulher sempre é aquela que cuidava dos filhos. Ensinava, ficava brava, punia, totalmente irresponsável. E o homem era aquele provedor, né? Que assim, faz a família sobreviver, viver bem, à medida do possível. Então, não só os homens que hoje querem praticar, né, a paternidade integralmente, não só eles não aprenderam, como a sociedade não sabe ensinar, né? Então, a gente tem muitas informações, eu adorei essa palavra, romantizadas, porque são ideias, mas a prática é bem diferente. E é muito importante, né, que os pais saibam que essa partilha não diz respeito apenas à parceira, à mãe dos filhos, mas diz respeito ao filho, à filha. Porque, olha, a palavra da mãe é sempre uma palavra de cuidado, né? Então, eu vou pegar um exemplo de criança pequena. Está aprendendo a andar de bicicleta e, pumba, cai. A mãe tem aquela reação quase natural. Vem cá, né? Pega no colo, a criança chora, a mamãe vai dar um beijinho e sara, né? E a palavra do pai é totalmente diferente. Aliás, eu tenho essa experiência, eu estava caminhando num parque e vi um garoto de uns 6, 7 anos aprendendo a andar com a bicicleta e o pai do lado. E ele caiu. E aí o pai parou, ficou esperando ele se levantar, o menino fez a cara que ia chorar, ele falou, machucou? O menino olhou e falou, não. Ele falou, então vamos embora. Então o pai é aquele que faz caminhar. E a mãe é aquela que protege, que cuida. Isso cria um perfeito equilíbrio, Por isso é tão importante a paternidade.
0: Padilha, quero começar com você, porque a gente está falando dessas experiências todas e você já tem uma com 18, uma com 22, e aí é um outro tipo de experiência mesmo de viver a paternidade, porque elas começam a sair, têm autonomia, algumas já vão, né, para casa morar sozinha, já deixam a gente ali um pouco mais nessa ideia de espectador. Como é que é virar essa chave, né, de você ter uma participação muito ativa, presente, e de repente você só pode fazer aquilo que é permitido? Como é que muda isso na cabeça do pai, hein?
3: Talvez seja a fase mais complicada. No caso da Giovanna, com 18 anos, até os 17 anos e 11 meses, ela não saía do bairro para nada. Então, fazia simplesmente colegial, atravessava a rua. E hoje ela está trabalhando, está estudando em São Paulo, no centro da cidade, mais precisamente na Santa Cecília, né? Então, houve uma mudança muito radical na vida dela. Então, para que isso fosse um pouco menos chocante para a gente, eu participei o máximo possível, quase que participei da primeira faculdade dela, no primeiro mês inteiro, para tornar algo um pouco mais suave. A Isabela, com 22 anos, quando começou a trabalhar, ela me pediu o seguinte: me dá um carro e um Waze e eu posso ir para qualquer lugar, a qualquer hora e tudo bem. Eu tive uma experiência muito infeliz. Então, através desses aprendizados, através dessas oportunidades de você dar e controlar isso dá certo, se não dá certo, a gente vai vivendo dia após dia. Mas é muito difícil, muito complicado, porque ela deixa ela deixa de fazer parte daquele ambiente controlado dentro de casa, dentro do bairro, dentro da rua, para expandir para São Paulo, para a empresa. Então, é bem complicado, e quanto maior a nossa participação, menos sofrimento o pai passa numa situação como essa.
0: Roseli, eu tô ouvindo Padilha e eu pensei numa experiência que eu tive agora. Eu tenho 43 anos, tenho uma filha de 13, um de 9, e fui pro Rio nas últimas férias visitar os meus pais. Pela primeira vez eu fui dirigindo até o Rio de São Paulo com as crianças sozinha. Normalmente eu vou com meu marido e tal. E aí, meu pai ficou como se eu tivesse apenas tirado a carteira há 2 dias. Eu tirei com 18, ele ficava: não, mas já chegou, tá tudo bem, vem devagar, hein? Não corre, vai cedo pra voltar cedo, pra não pegar a estrada. A cabeça é sempre essa, de uma tentativa de proteção, mas eles sabem que eles têm um limite. É difícil isso, né?
1: Não, é muito difícil porque, olha, por mais ou menos 12 anos, a gente tem, assim, aquela criança que vai crescendo, vai se desenvolvendo, mas depende totalmente da gente, né? Ou seja, ela não tem autonomia para sair sozinha, principalmente os filhos da classe média, eu me refiro agora, né? Mas a criança não tem autonomia para nada. A gente fala hoje em autonomia de criança de 4, 5 anos, gente, isso não existe, né? Autonomia é a capacidade de governar a própria vida. E, ó, tem muito adulto que não tem autonomia. Então, é preciso que a gente aprenda, a partir do final da infância, aos poucos, né? Aí, retirando essa tutela absoluta da vida deles, para que eles vão assumindo a própria vida. Então, eu diria assim: a adolescência começa, a gente deixa 5% da vida deles para eles tomarem conta, a gente fica com os 95% e tutela os 5% para ver se eles dão conta. Pode acontecer de não dar. Aí a gente, opa, dá um passo para trás e recomeça o caminho, né? E assim vai indo, para chegar aos 18, 20 anos, eles sendo capazes de administrar a sua vida. Quando a gente tem essa confiança de que a gente derivou para eles a vida deles e a gente foi acompanhando esse processo, a gente não tem mais o que fazer. Então, eu entendo, né, o Padilha, quando ele fala que o sofrimento é menor para os pais. Mas, como pais, a gente tem que olhar para os filhos, né? A capacidade melhor deles é essa. Eu tenho que acompanhar ainda um pouco. Agora, essa questão do seu pai, né, ficar preocupado, isso é eterno. Enquanto a gente tem filhos, a gente se preocupa. Os meus filhos não são só adultos, são muito adultos, né? Então, de vez em quando, me dá uma preocupação. Nossa, aconteceu tal coisa, um deles não mora na mesma cidade que eu. Aí, será que ele deu conta de perceber que ia acontecer isso? Será que o bairro dele inundou ou não? Está sem energia? Assim, ele sabe administrar a própria vida, né? Mas é uma preocupação de coração de mãe e de pai, que não termina nunca.
0: Não termina nunca. E, aliás, a sua está só começando, Lucas, e eu vou te chamar para essa conversa, porque você falou de um ponto que eu acho muito importante da gente trazer aqui, principalmente quando a gente está falando desse início da paternidade. Você falou, olha, eu estou voltando a trabalhar e isso aí acaba, né, deixando um pouco mais das tarefas para a mãe, mas eu tento fazer o que é possível. Você falou da rotina do sono. E a gente discute muito aqui no programa Seus Filhos a necessidade de uma expansão dessa licença paternidade para que, né, a gente pede tanto que os pais participem muito mais e aí uma licença de 5. Agora a gente fala de uma ampliação que já foi dada, mas mesmo assim insuficiente, né, Lucas?
2: Não, bem complicado mesmo. Na empresa onde eu trabalho hoje, felizmente, a gente tem uma extensão da licença paternidade pelo programa Empresa Parceira, né? Empresa Parceira Cidadã. Então, eu tive os 5 dias de licença, depois consegui mais 15 dias de extensão da paternidade, totalizando 20. Que é o que a gente conseguiu, a extensão, mas que só vai ficar válido lá em 2029. Então, até 2029, a gente tem uma jornadinha aí para ir aumentando de 5 em 5 dias. Quando a gente chegar nos 20 dias, ainda vai ser pouco. Uhum. Os 20 dias passaram voando aqui, voando. Pisquei, quando a gente se deu por conta, eu tava falando com a minha esposa, falando, amor, semana que vem eu volto pra trabalhar. E a gente falou assim, já? E não deu tempo de aprender nem metade das coisas que a gente aprendeu já com um mês e meio agora. Não deu tempo de aprender muitas das coisas, então é muito, muito importante uma licença de paternidade que seja maior, um período mais extenso, até para corroborar com o ponto que a gente trouxe anteriormente da presença ativa do pai durante a parentalidade, né? Então, me dá a impressão que quanto menos dias de licença a gente confere aos pais, mais carga a gente joga em cima das mães.
0: Roseli.
1: Eu quero relembrar algo que eu sempre falo, mas é importante, agora é um bom momento de relembrar, né? Com o depoimento que ele acabou de dar. Quando nasce o filho, pode ser o primeiro, como é o caso do Lucas, mas pode ser o segundo, o terceiro, não importa. Nesse momento, a família muda. Muda totalmente, porque havia um casal, no caso do Lucas, vou pensar nisso, né? Que criou um certo equilíbrio, um clima para viver em conjunto. Criou uma convivência. Aí chega um bebê, além de toda a demanda de um bebê recém-nascido, tem a mudança da dinâmica familiar. Gente, isso não acontece em 5 dias, em 20 dias. Nem 25, né? Isso demora para acontecer, porque é uma questão de adaptação, de mudança, de transformação. Então, nós temos um ser de menos de um mês e pouco, que demanda tudo de um adulto que está por perto, a mãe e o pai, né? Que deveria ser. E, além disso, nós temos que reequilibrar a estrutura familiar. Gente, é trabalho pra dedéu.
0: Padilha, a gente tá falando aí de uma geração, né, que tem ali o celular como a principal ferramenta de conversa. Às vezes, você tá dentro da mesma casa e as mensagens e as conversas acontecem pelo aparelho eletrônico. Como é que é isso? Como é que é criar um vínculo, uma conexão em tempos de internet o tempo todo?
3: A internet, a tecnologia ajuda a gente em milhões de situações. Porém, em outras situações é muito delicada. Por exemplo, eu tento estabelecer algumas coisas. Isso pode, isso não pode. Na refeição, por exemplo, esquece o celular. Mas geralmente não funciona, especialmente porque às vezes eu mesmo recebo uma ligação importante no meio do almoço, eu preciso atender, né? Então, se eu consigo dar o exemplo, então fica até complicado eu exigir alguma coisa que eu mesmo muitas vezes não consigo respeitar. Então, é uma briga quase diária, esse controle, isso pode, isso não pode, até 10h30 ok, até 11 horas não quero nenhum tipo de celular, nenhum tipo de TV ligada, série nem nada, para a gente poder ter um pouquinho de espaço entre a família para poder conversar sem aparelho eletrônico, mas Realmente é bem complicada essa fase, toda essa tecnologia que hoje está no nosso dia a dia.
0: E a gente, se colocar um ingrediente aí, né, dependendo da idade do filho, você tenta conversar, ele não quer. Né? Eu estou vivendo muito essa fase, com um de 8 e uma de 13. Aí você fala, como foi o dia? Legal. Uh-huh. E a prova? Ok. Ah, mas foi bem, acha... Não sei. É esse o nível da conversa, Roseli. E aí, até tentando usar a internet para ver se você aproxima essa conexão, às vezes vem, sim, não, ok. Como é que a gente quebra essa barreira?
1: É, não é simples, não é fácil, né? É, vamos entender que o processo que está por trás disso. É, a criança, como eu já falei, está submetida 100% aos pais. 100%. E quando ela chega à adolescência, que é o caso da sua, né? É, ela começa a perceber, opa, eu estou enxergando o mundo aqui de um jeito diferente da minha mãe e do meu pai. Então, eu tenho condição de olhar para esse mundo e vivê-lo integralmente. Então, eles vão com muita sede ao pote, aos 13. Não é à toa que tem um filme que chama Aos 13, né? Que é para mostrar essa passagem, que é uma passagem radical. E vai demorar um bocadinho para eles entenderem que é passo a passo e não tudo de repente. Então, por isso que eles não querem conversa com a gente. Porque eles querem olhar para o mundo agora e dar conta do mundo que eles estão enxergando. Que é diferente do que você enxerga, o pai, a mãe enxergam. Então, me deixa quieta. Né? E fora isso, tem um processo interno acontecendo, gente, que é uma explosão por segundo. Ele não se reconhece nas transformações, que horas são rápidas, horas são lentas, né? Ele muda muito rapidamente, que para ele é difícil. É para ele, o adolescente, a menina, né? É difícil acompanhar. Então, ele tem muita conversa interior. É bom a gente dar um certo respeito, né? Dar esse tempo. Mas é bom, de vez em quando, falar, bom, hoje é reunião de família. Vamos fazer o quê? Assistir um filme? Qual filme? Ah, o que você achou desse personagem? Né? É, quem seria esse personagem aqui na família? E por aí vai. É uma tentativa. Às vezes funciona, às vezes não.
0: Agora eu vou falar de outro assunto que envolve a paternidade, que gera muita dúvida. Eu queria te ouvir, Lucas. Você está começando, ainda não teve essa oportunidade, mas a gente fala muito da ideia de limites, né? Como usar o não da forma certa, se é para usar ou não. Você já pensa um pouco nisso, apesar de ser muito cedo? Como é que vai ser essa conexão, essa ideia de autoridade, de limite?
2: Então, a gente tem alguns planos desenhados para iniciar tanto essa relação de diálogo, essa relação de comunicação do Santiago para conosco enquanto pais, e até essa parte de limite também. É, da minha geração, nós somos, e a minha experiência individual foi criado com muitos limites bem pontuados, e aí inclusive alguns desses limites vindo pela educação violenta, né? E aqui, sem julgamento de valor, era o que dava para fazer na época que eu fui criado, mas a gente evoluiu ao longo, enquanto sociedade, né, nos últimos anos, para ter educações um pouquinho diferentes daquelas que foram feitas no passado. E esse é o principal desafio que a gente sente aqui dentro de casa, como é que a gente conecta o que a gente teve de experiência individual com o que a gente já evoluiu na sociedade para ter uma educação mais positiva, digamos assim, atualmente. E a gente tem vários planos aqui, se vão dar certo ou não, não sei, Thaís, torço que sim.
0: A gente conta para ele agora ou depois que é isso mesmo, né? Que a gente vai fazer um monte de plano e que na prática nem sempre eles vão ser colocados ali.
1: É verdade, é isso. É, eu tenho um colega educador que ele diz assim, olha, faça assim ou faça assado, vai dar errado. Né? Porque não existe assim a educação perfeita. Não existe um pai perfeito, uma mãe perfeita, muito menos um filho perfeito, gente. Então, o que vai acontecer é isso. Vão ter planos, você vai testar isso a partir de agora, né? Que a gente vai aplicar e vai funcionar. Por 2 meses, 3 meses, depois para de funcionar. E aí a gente tem que criar novos planos, né? Mas é isso, criação de filhos é isso. E educar filhos, principalmente pensando nos limites, o filho dele tem um mês e meio. Ele já se defronta com limites, sem saber. Por quê? A rotina do sono. Vai. Aí, de repente, a criança chora, o bebê chora. Que é a mãe, né? Eu quero minha mãe, eu quero minha mãe. Ele não sabe disso, mas ele está chorando porque lhe falta algo. Mas é o pai que está ali, dessa vez, fazendo a rotina do sono. Pronto, a vida acabou de apontar para ele um limite. Não é tudo que você quer que você consegue na hora. Então, a gente pensa muito no limite, mas quando a gente diz o primeiro não para o filho, ele já se defrontou com uma série de limites, muitas.
4: O Lucas falou ali, Roseli, e eu fiquei pensando para perguntar até para o Padilha em relação a isso, né? Porque já tem filhas mais velhas. É, muitas vezes a gente quer falar um monte de coisa, né? E a gente não sabe como, né? Para os filhos da gente. Não sabe como, porque como é que eu vou me abrir tanto para um filho? E aí ele vai ver que eu sou frágil também, que eu erro. E eu tenho que passar aquela autoridade de que o pai está na hierarquia ali acima e não erra. Como é que é isso para você, Padilha?
3: Eu procuro dividir as responsabilidades, dependendo do assunto sexual e namorado. Eu já transfiro para minha esposa, que ela tem muito mais jeito, tato para tratar esses assuntos, né? E quando é alguma coisa mais séria, assim, não vou deixar, fica comigo, né? Então, tendo essa sensibilidade que eu consigo conversar melhor esse tema e ela consegue conversar melhor esse outro tema, a gente faz essa divisão. Então, isso dá muito certo.
4: Roseli, de novo, né, a gente está falando sobre paternidade, eu volto aqui. Tinha algumas situações mais delicadas que eu não conseguia falar com o meu pai, especialmente. E eu escrevia. Então a gente trocava as cartas, porque aí você consegue se abrir sem aquela pressão do olho no olho, como é que ele vai me julgar, eu tô ali. E aí ele me responde quando ele tiver também. Pode ser um mecanismo para a gente falar, mesmo que seja ali através de uma mensagem de celular, um áudio, né, que a gente fala tanto, pode ser essa fonte de eu não consigo falar olhando no olho, mas eu quero falar.
1: Uhum. Nossa, é ótima essa ideia, maravilhosa, é um recurso que a gente às vezes esquece de usar. Primeiro, a gente tem que lembrar que tem pessoas que têm essa dificuldade de conversar no olho no olho. Fica intimidado, fica tímido, fica travado, né? Então, acabou de virar, ela sabe tudo o que ela queria dizer. Diz, escreve. Escreve. Quando a criança é pequena, ela pode desenhar até. O desenho vai comunicar alguma coisa, né? Então, é importante que a gente use esses recursos que a gente tem para virar comunicação.
4: Quero agradecer muito a você que sempre acompanha o programa Seus Filhos, que participa conosco. Te convido a ouvir quantas vezes quiser, a compartilhar também esse nosso programa, que fica disponível no site da Band News FM, no nosso canal no YouTube e também nos principais tocadores de áudio. Você pode e deve participar conosco através do e-mail seusfilhos@bandnewsfm.com.br ou também nos acionar pelas redes sociais, @ThaísBDias, Thaís com H, ou @RoseliSayão, Roseli com Y, Sayão também. Quero aqui agradecer a nossa equipe também de produção, sempre por aqui, trazendo para a gente esse programa, permitindo que a gente possa entregar esse programa para você. A edição é do Pedro Salles, a produção da Beatriz Alencar e também aqui a produção do nosso estúdio, do Rafael Henrique. A sonorização é dele, José Antônio de Araújo. Meu beijo especial para os nossos pais de hoje, que dividiram um pouquinho das experiências deles, sei que vocês se identificaram. Lucas Ribeiro, pai do Santiago, muito obrigado. Feliz Dia dos Pais para você.
2: Obrigado, Thaís. Obrigado, Roseli. Obrigado a toda a equipe e a toda a audiência. Foi incrível estar aqui com vocês.
4: Antônio Padilha também, pai da Isabela, da Giovana. Agradeço muito por compartilhar com a gente um pouco das suas experiências. Feliz Dia dos Pais.
3: Muito obrigado. Foi um prazer muito grande. Adorei.
4: Meu beijo especial para você, Roseli. E um beijo especial para você também que nos acompanha na Band News TV.
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0: Olá, eu sou a Beatriz Ferretti e te faço companhia a partir de agora no Band News no Mundo. Um programa que te explica de forma clara e mais aprofundada um dos destaques do noticiário internacional da semana. Hoje nós falamos sobre um conflito que parecia esquecido, mas voltou às manchetes nos últimos dias. Enquanto o mundo está focado no Oriente Médio, a guerra entre Rússia e Ucrânia continua, com grandes ataques dos dois lados, trocas de ameaças e nenhum sinal de negociação. Mas também foi detectada uma mudança de curso na invasão das tropas russas. E é sobre isso que a gente vai falar. Pela primeira vez em mais de 4 anos, a Rússia pode ter perdido território ocupado, muito mais do que conquistado, graças ao arsenal de drones da Ucrânia e ataques ucranianos cada vez mais ousados contra o país invasor. Para entender tudo isso, hoje o meu convidado é o coronel da reserva Paulo Filho, mestre em ciências militares pela Escola de Comando Estado-Maior do Exército. Coronel, obrigada pela participação aqui no programa.
1: Beatriz, é um prazer estar com você e com seus espectadores.
0: Coronel, eu baseei a minha abertura aqui do Band News no Mundo num estudo divulgado pelo Instituto para o Estudo da Guerra, que é um órgão baseado nos Estados Unidos, que faz uma análise de defesa de forma imparcial sobre conflitos no mundo. E aí, segundo esse instituto, há alguns dados interessantes aqui, que mostram, por exemplo, que houve um recuo russo no território ocupado na Ucrânia, em cerca de 116 quilômetros quadrados. O Instituto também diz que as forças ucranianas conseguiram recuperar posições em áreas estratégicas, em Donetsk, Kupiansk e também Kharkiv, na região do sul e também do leste do território ucraniano. E mais, diz que a Rússia está perdendo mais tropas para ter menos conquistas e que a Ucrânia está ganhando mais território do que perdendo, tudo isso nos últimos meses. Quais fatores que o senhor atribui esse cenário atual, a esse cenário atual, coronel?
1: É realmente desde o início da guerra, em 24 de fevereiro de 22, quando os russos invadiram a Ucrânia, houve primeiro uma contraofensiva ucraniana em 23, em que os ucranianos conseguiram retomar o terreno. E a partir daí, no restante de 2023, 24, 25, sempre houve um muito lento e gradual avanço russo. E os ucranianos sempre perdendo terreno. Agora, em 2026, mais uma vez, desde 2023, né, pela primeira vez desde 23, os ucranianos conseguem ganhar terreno e empurrar, retirar os russos de alguns territórios conquistados. Isso se deve a uma tática muito bem utilizada pelos ucranianos, uma tática revolucionária de emprego massivo de drones, drones aéreos, drones terrestres, também drones marítimos, onde isso é adequado. E essa nova tática transforma a linha de contato, uma linha que fica entre as tropas ucranianas e as tropas russas, que pode variar aí numa largura entre 5 e 20 quilômetros, numa zona de matar, numa zona de muito difícil acesso para os soldados russos, onde aquele território, aqueles 20 quilômetros de largura, estão infestados de drones ucranianos e não permitem o avanço dos soldados russos. Isso tem causado baixas ao exército russo que eles não estão conseguindo completar, segundo os estudos de institutos ocidentais. Então, neste momento, no campo de batalha, a Ucrânia leva, sim, alguma vantagem em relação à Rússia, nessa guerra que já se prolonga por mais de 1.550 dias.
0: E a gente sabe, coronel, que a Ucrânia se sustenta muito nessa guerra com o apoio militar de aliados, né, sobretudo dos Estados Unidos e também países da União Europeia. De onde vêm esses drones que mudou, então, essa estratégia do conflito para os ucranianos?
1: Na verdade, os drones ucranianos estão sendo fabricados no próprio país, Beatriz. Os Estados Unidos, quando o presidente Trump assumiu, reduziram bastante o apoio aos ucranianos e, embora os europeus tenham continuado a apoiar os ucranianos, essa falta de um apoio decisivo dos Estados Unidos à Ucrânia impactou, sim, o campo de batalha, especialmente no ano passado. Mas os ucranianos, como eu já disse, se transformaram em exímios guerreiros utilizando essas novas técnicas, táticas e procedimentos baseadas em drone. Eles criaram fábricas, desenvolveram novos equipamentos Equipamentos esses que ganharam autonomia e estão conseguindo fazer ataques em profundidade no território russo, ataques inclusive à região de Moscou, que deixaram o presidente Putin temeroso nas últimas comemorações do Dia da Vitória, no último dia 9 de maio. As comemorações foram bastante reduzidas, ele pressionou o presidente Trump a intermediar inclusive um cessar-fogo de 2 dias naquela oportunidade, porque ele estava temeroso que a festa fosse atrapalhada, né, pelos ataques dos drones ucranianos. Então, realmente, a Ucrânia está implementando novas soluções no campo de batalha, que inclusive estão servindo de inspiração, de modelo, né, de objeto de estudos de exércitos do mundo todo.
0: E passando o recado também, né, coronel, que essa ofensiva ucraniana contra o território russo, em resposta à invasão, pode chegar mais longe, né? Porque até então a gente via ataques muito regionais ali na região da fronteira, né? Mas quer dizer, como o senhor falou, teve um lá em Moscou, então a Ucrânia está avançando também para dentro, né?
1: Na verdade, sem tropas, né? Apenas com ataques aéreos, ataques de drones e alguns mísseis, né? Mas conseguindo, sim, atacar alvos importantes do ponto de vista estratégico. Então, a Ucrânia ataca fábricas de munição, ataca centrais de produção de energia elétrica, ataca alvos militares, né? Fazendo o que nós chamamos, no jargão das Forças Armadas, de aprofundar o combate, levar o combate para o interior do território russo. Isso, inclusive, tem um impacto psicológico na opinião pública russa. O presidente Putin, desde o início da guerra, se recusa a chamar a guerra pelo nome, chama de uma operação militar especial, e quando a guerra chega ao território russo, chega à cidade de Moscou, não tem como esconder isso da população. Então isso tem um impacto direto na opinião pública russa, afetando a popularidade do presidente Putin, mostrando para a população que essa guerra, que dentro de poucas semanas vai ultrapassar em extensão a própria Primeira Guerra Mundial. Então, a partir do dia 11 de junho próximo, a guerra da Ucrânia estará tendo uma extensão no tempo maior do que a própria Primeira Guerra Mundial. Ou seja, é impossível negar que se trata de uma guerra, né? Que se trata apenas de uma operação militar especial. Mas isso também é preocupante, porque o presidente Putin é acuado, o presidente Putin é muito pressionado, também se torna mais perigoso. E nós temos visto isso com um aumento da intensidade dos ataques russos a Kiev. Então a Rússia mandou mensagens para os países ocidentais sugerindo que eles retirassem o seu pessoal diplomático da cidade de Kiev, da capital da Ucrânia. A Rússia fez agora recentemente um grande exercício militar utilizando as suas forças nucleares em conjunto com a Bielorrússia. Então, sentindo-se pressionado, sentindo-se acuado, o presidente Putin pode se tornar, inclusive, mais perigoso.
0: Eu ia te perguntar o contrário, se essa pressão pela extensão da guerra, que, como o senhor disse, vai ultrapassar em tempo a Primeira Guerra Mundial, pelas baixas militares russas, pelo número de mortes de ambos os lados, pela agora perda de território por parte da Rússia, o território ocupado na Ucrânia, se o Putin não poderia demonstrar algum recuo, né? E também em meio à pressão internacional, que diminuiu, porque o foco está no Oriente Médio, né? Principalmente se a gente pensar ali no presidente americano Donald Trump, que no começo do mandato estava pressionando muito o Putin para acabar com a guerra, fez ali um encontro que no fim das contas não deu em nada. Mas juntando todos esses fatores, quando que o Putin vai sentar e falar, bom, acho que está na hora de repensar essa operação militar especial, voltar atrás e encerrar? Existe uma luz no fim do túnel nesse sentido, coronel?
1: Acho muito difícil, Beatriz. Trata-se de um líder autocrático que está no poder há 25 anos. Quando ele foi à guerra, quando ele invadiu a Ucrânia em 24 de fevereiro de 2022, ele tinha 3 objetivos que ele chamava, falou repetidas vezes, né? Ele falava em desmilitarização da Ucrânia. O que significa desmilitarizar a Ucrânia? Significa vencer o exército ucraniano em combate, retirar a capacidade operacional, retirar as capacidades militares do exército ucraniano. Mais de 1.550 dias depois, ele não conseguiu fazer isso ainda. O segundo objetivo era desnazificar E esse desnazificar, entre aspas, né, era a narrativa russa de que o governo ucraniano era um governo neonazista e que ele iria retirar esse governo neonazista do poder. Ora, o presidente Zelensky continua no poder depois de todos esses anos. Então também não atingiu esse segundo objetivo. O terceiro objetivo que ele falava era o de manter o status de neutralidade da Ucrânia, ou seja, impedir que a Ucrânia se aproximasse da OTAN, impedir que a Ucrânia se aproximasse da União Europeia. Bem, a Ucrânia está bastante mais próxima da União Europeia. Em 2024 ela foi formalmente convidada. Segundo as últimas análises que eu vi, ela já tinha alcançado 80% dos parâmetros para ser aceita pela União Europeia, ou seja, a Ucrânia está muito mais próxima da União Europeia e da OTAN. Embora não tenha havido um convite formal para adesão à OTAN, que isso seria impossível porque a Ucrânia está em guerra, a Ucrânia está muito mais próxima da OTAN, operando com muito mais familiaridade com os países europeus da OTAN do que antes da guerra. Ou seja, o presidente Putin, nenhum desses três objetivos ele alcançou. Além disso, ele anexou formalmente, por lei russa, quatro províncias: Lugansk, Donetsk, Kherson e Zaporizhia. Dessas quatro, três ainda estão parcialmente controladas pela Ucrânia. Como ele vai encerrar o combate, como ele vai encerrar o conflito, se ele ensina, né, se a Rússia ensina nas salas de aula, por exemplo, para as crianças, que essas quatro províncias ucranianas são território russo? Como é que ele vai encerrar a guerra sem ter conquistado esses territórios, esses estados, né, que ele mesmo anexou à Rússia? Então, o presidente Putin, se acontecer isso, dele desistir da guerra, ele vai se enfraquecer muito politicamente e ele pode, inclusive, perder apoio interno e perder o poder. Ele não quer correr esse risco. Por isso que eu digo, Beatriz, que ele é ainda mais perigoso nesse momento, porque ele pode partir para enfatizar o combate, para aumentar a agressividade do combate, para tentar alcançar algum desses objetivos iniciais.
0: E sem atingir esses objetivos iniciais, coronel, o que poderia fazer o Putin parar nesse momento?
1: Muito difícil imaginar isso, porque é um líder, como eu disse, autocrático, muito orgulhoso, cercado de assessores, né, que pensam como ele. Não existe nenhuma oposição digna desse nome no território russo. O que seria, o que poderia levar o presidente Putin a desistir da guerra seria uma pressão muito forte dos Estados Unidos e uma pressão muito forte da China. E isso não parece acontecer em nenhum dos dois casos. O presidente Trump tem uma relativamente boa relação com o presidente Putin, recebeu o presidente Putin no Alasca, naquela reunião lá em Anchorage. E o presidente Xi Jinping e o presidente Putin também têm boas relações. A China precisa da Rússia para fornecimento, para garantia do fornecimento de energia. A Rússia precisa muito da China, então é uma relação de complementaridade. Então esses dois estados, que são os principais estados do sistema internacional, seriam os dois únicos capazes de pressionar suficientemente a Rússia no sentido da obtenção imediata da paz. Mesmo assim, ainda seria bastante difícil. Com isso não ocorrendo, com Rússia, com China e Estados Unidos não pressionando no sentido da obtenção imediata da paz, eu infelizmente não vejo essa possibilidade no curto prazo.
0: Coronel, eu queria falar mais sobre o uso de drones nas guerras, né? Não é novidade nenhuma. Aliás, eu vi analistas dizendo que os Estados Unidos usaram drones até na guerra do Vietnã. Então, o drone em si, num campo de batalha, não é novo. Mas os modelos que estão sendo utilizados agora, e aí falando dos drones ucranianos, tem um diferencial que seriam os chips, né, que tornam esses equipamentos, essas armas, mais ágeis e mais eficientes, é isso?
1: O que acontece é que os drones que foram utilizados em guerras passadas foram para missões muito específicas de reconhecimento e vigilância. Então você mandava um drone para uma posição e ele ficava lá voando, tirando fotografias, voltava com essas fotografias. Então era esse tipo de missão. O que a guerra entre a Armênia e o Azerbaijão no início dos anos 2020 mostrou com o uso pela primeira vez dos drones e agora a guerra da Ucrânia está mostrando é um emprego completamente diferente desses sistemas. É um emprego, primeiro, ele está completamente espraiado, né? Qualquer soldado na frente de combate, ele tem o seu próprio drone. Esse drone ele tem missões não só de reconhecimento, essas que eu falei, né, de levantar voo e tentar localizar as posições do inimigo, mas tem funções de ataque. Então você acopla munições nesse drone, essas munições são lançadas a partir do drone lá de cima, naqueles alvos que estão no terreno, ou então o próprio drone se transforma numa arma com explosivos nos chamados drones kamikazes. Então você tem esse uso muito mais efetivo, muito mais espalhado. A precisão dessas armas também ela é muito maior hoje em dia, com os sistemas de guiamento via satélite, com uso pela Ucrânia da rede Starlink, da SpaceX, do Elon Musk, com sistemas de guiamento com inteligência artificial. Então são armas muito mais eficazes, muito mais precisas, né? Além disso, né, dos drones aéreos, que são os mais comuns da gente ver, você tem drones terrestres. Então, por exemplo, hoje você tem a Ucrânia utilizando pequenos robôs sobre roda ou sobre esteiras, né, sobre lagartas, que automaticamente ele tem uma maca acoplada e eles evacuam o ferido do campo de batalha sozinhos, né, de forma autônoma, sem a presença, não precisa mais do maqueiro, né, daquele que a gente chama no exército do padioleiro, aquele que vai com a padiola, com a maca, retirar o ferido daquela zona de frente, da frente de batalha. Além disso, você tem os drones marítimos, os drones navais. Veja, a Ucrânia conseguiu um feito inédito na história militar. A Ucrânia, praticamente sem marinha, conseguiu manter a marinha russa nos portos, né? Porque usando drones navais, espécies de lanchas, pequenas lanchas, né, que são guiadas por controle remoto, cheias de explosivo, conseguiram afundar a Nau-Capitânia da frota russa no Mar Negro, conseguiram afundar vários navios, então os russos não conseguem utilizar sua marinha no Mar Negro. Então os drones navais, os drones terrestres e os drones aéreos realmente estão sendo muito utilizados nessa frente de combate e utilizados de uma forma revolucionária. Veja, Beatriz, as guerras elas sempre têm esses avanços, né? Guerras importantes têm esses avanços. Então, na época da Primeira Guerra Mundial, foi o início dos blindados, né? Antes disso, quando surgiu a metralhadora, depois na Segunda Guerra Mundial, na chamada Blitzkrieg, esses fenômenos mudam a guerra e agora nós estamos assistindo um fenômeno desses ocorrendo ao vivo todos os dias pela televisão.
0: A guerra traz essa evolução tecnológica, né, também. E aí, Coronel, a gente está falando dessa eficiência dos drones, mas há também a questão do custo, né? É um equipamento, uma arma muito mais barato do que um míssil, por exemplo. E a gente viu também o drone ser muito utilizado no Oriente Médio, né? O Irã, que surpreendeu os Estados Unidos numa resposta ali no início do conflito, lançando drones em bases americanas na região. E aí, quando houve uma análise sobre esse poder, né, de drones do Irã, houve também muitos especialistas dizendo, pois os Estados Unidos foram surpreendidos com essa capacidade iraniana que disparou drones numa guerra tecnológica, moderna, mas também mais barata, né?
1: Sem dúvida, né? Inclusive os drones utilizados pelos iranianos, os drones Shahed, foram exportados para a Rússia, né? O Irã fornece esses drones Shahed para a Rússia desde o início da guerra. E agora os drones que os Estados Unidos estão utilizando, chamados Lucas, esses drones Lucas são uma cópia do drone Shahed. Então nós estamos vendo os Estados Unidos usarem uma cópia de uma arma projetada inicialmente pelos iranianos. Essa diferença brutal dos preços, né, ela favorece o país mais pobre, economicamente mais desfavorecido, né? Você veja, essa correlação, você usar um drone que custa 30 mil dólares para bater um alvo e ele ter que ser, esse alvo ter que ser defendido, né, por um míssil Patriot americano que custa alguns milhões de dólares cada míssil, é uma desproporção econômica que leva vantagem para aquele país, no caso, para o Irã, que está utilizando uma arma muito mais barata, ele tem uma capacidade muito maior de produzir várias armas dessa, enquanto, por exemplo, os Estados Unidos só conseguem produzir 650 mísseis Patriot por ano. E esses mísseis têm que servir ao exército americano, a todos os exércitos europeus, a todo mundo, porque só tem aquela fábrica que os produz, né? Então, é uma revolução, sem dúvida nenhuma. Uma revolução que eu digo nesse sentido, uma revolução tecnológica que muda as táticas, técnicas e procedimentos da guerra.
0: E pensando em mais evoluções e revoluções daqui para frente, a partir desses drones que já são utilizados, Coronel, a gente está vendo muito robô, movido por inteligência artificial, limpando casa, correndo, enfim, ocupando espaços que antigamente os humanos ocupavam. É possível já prospectar o uso de robôs e de inteligência artificial nesse nível, né, com humanoides, por exemplo, no campo de batalha?
1: É possível. A inteligência artificial ela já está no chamado loop, né? Loop do processo decisório. Então, qual é o problema hoje, né? Hoje você tem um excesso de informações no campo de batalha. Você tem inúmeros sensores, né, que passam informações em tempo real. Aquele líder do país inimigo, aquele comandante militar, aquele alvo está em tal local nesse momento. Antigamente essas informações transitavam por pessoas, né? Mensageiros, alguém falava no rádio, alguém mandava uma mensagem criptografada, isso chegava no comando do exército, você tinha que decriptografar aquela mensagem, isso entrava numas ordens, e quando você tinha essa informação, muitas vezes o alvo já tinha saído daquele lugar. O que acontece hoje em dia é que tudo isso é tratado eletronicamente com uma inteligência artificial fazendo essa intermediação. Então, o loop do processo decisório fica muitíssimo mais rápido. Foi isso que permitiu a Israel e aos Estados Unidos fazer essa eliminação de vários comandantes militares e várias lideranças iranianas em tão pouco tempo, porque o prazo entre a informação de que aquela pessoa estava naquele lugar e a ação contra aquela pessoa ficou muito mais veloz, muito mais rápida, graças à inteligência artificial. Então, isso já está sendo utilizado em combate. É claro que isso suscita uma série de preocupações éticas. Então você vai tomar uma decisão de matar.

0: já é uma realidade. É lógico que está no estado embrionário, mas já é uma realidade.
1: Isso pode trazer uma preocupação também, coronel, sobre um alastramento das guerras. Quer dizer, se não há perdas humanas por parte do exército, né? Se o exército pode colocar um robô ali, um equipamento, em vez de um soldado, em vez das tropas, eles não vão ter tanto a perder, né? Quer dizer, de um lado você diminui a perda humana do país agressor. Por outro lado, você pode ampliar a perda humana do país que é agredido. Queria ouvir uma análise sua sobre isso, assim, o quanto que também pode ser preocupante essa substituição de soldados por máquinas.
0: Infelizmente, Beatriz, nós não precisamos disso nesse momento para aumentar o número de guerras, né? O mundo está vivendo a sua maior conflitividade. 2024 houve 61 guerras em que um dos contendores, né, um dos lados era um Estado nacional. Esse é o maior número de conflitos desde o fim da Segunda Guerra Mundial. O que acontece é que aquela ordem internacional liberal, democrática, né, que parecia ter emergido do fim da Guerra Fria, em que houve uma única superpotência, os Estados Unidos, essa ordem terminou. E agora nós temos uma ordem multipolar, vários polos de poder, mas não uma ordem multilateral, né? Os organismos multilaterais que deveriam manter a paz, a ONU foi criada para manter a paz, não conseguem cumprir sua missão. O Conselho de Segurança da ONU é incapaz de tomar qualquer decisão. Os cinco países do Conselho, membros permanentes do Conselho de Segurança, Estados Unidos, Rússia, China, Reino Unido e França, não conseguem concordar sobre nada. Então, a Organização Mundial do Comércio não tem mais voz ativa, a Organização Mundial da Saúde. Então, os organismos multilaterais que deveriam manter a paz deveriam dirimir os conflitos, intermediar os conflitos para evitar as guerras, não tem mais essa capacidade, perderam essa capacidade. Então, nesse mundo muito mais multipolar, mas muito menos multilateral, o conflito, infelizmente, é a regra. Então, eu acho que nós vamos continuar tendo um mundo conflitivo até que a gente possa encontrar um novo equilíbrio para o sistema internacional. Infelizmente, isso independe da presença de homens ou de robôs no campo de batalha, porque, na verdade, muitas vezes os líderes, quando vão à guerra, não estão muito preocupados, infelizmente, com os soldados, Beatriz. Essa é a menor preocupação deles.
1: Tá certo, então, Coronel Paulo Filho, quero muito agradecer as suas explicações aqui, a sua análise sobre essa situação atual da guerra da Ucrânia, mas também falando em conflitos globais e tudo que a gente pode esperar daqui para frente. O cenário não é bom, Coronel, mas vamos manter o otimismo, né? Obrigada pela participação.
0: Foi um prazer.
1: Quero agradecer também a sua companhia aqui no programa e eu te lembro, se você quiser rever este episódio, é só acessar a página do Jornalismo da Band nas redes sociais. Eu te espero semana que vem. Tchau, tchau.

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0: Chile, um país de extremos, com paisagens deslumbrantes e climas muito variados. Vai desde o deserto do Atacama até o frio da Patagônia, Cordilheira dos Andes, tem os ventos do Pacífico no litoral e todo esse conjunto faz com que os vinhos daqui sejam super especiais e únicos. Estamos em Alma Viva. A vinícola fica super perto de Santiago e recentemente abriu a visitação pública com um tour muito exclusivo. Viva Alma Viva, o vinho icônico aqui do Chile e que surgiu da união de Chateau Mouton de Rothschild da França com Conte Toro do Chile.
1: Baron Philippe de Rothschild, numa altura determinada da sua vida, ele foi viver para a Califórnia, quis fazer replicar o conceito Chateau. Vou ter que ligar a história com uma parte que é com uma mulher fantástica, que foi a Baronne Philippine de Rothschild. De alguma forma, ela quis dar continuação ao sonho do seu pai, o Baron Philippe de Rothschild, e continuou a procurar outro lugar no mundo onde se conseguisse fazer um Cabernet Sauvignon maravilhoso. E acabou por provar, por conhecer da família Guilizarse e Larraín, proprietários da Conte Toro, o seu técnico Patrick Léon, enamorou-se, ficou perdidamente apaixonado pelo Cabernet Sauvignon desta zona e então aí começa a nascer o fruto que é efetivamente a Alma Viva. O segundo marido da Baronne Philippine de Rothschild, portanto, Dom Jean-Pierre de Beaumarchais, é quem propõe o nome Alma Viva, porque um ancestro seu, que viveu no século XVIII, escreveu dois libretos que tiveram um reconhecimento fantástico. Imagino que a personagem principal era um conde espanhol, conde de Alma Viva, e Jean-Pierre de Beaumarchais propôs então chamar o vinho. E ainda por cima, as letras que estão na etiqueta foram tiradas do libreto escritas pelo próprio punho e letra de Pierre-Augustin Caron de Beaumarchais. Exatamente.
0: Ah, que interessante.
1: O Barão Philippe de Rothschild foi o primeiro que exigiu, digamos assim, que o vinho do seu chateau saísse dentro de uma garrafa. Porque antigamente, nessa altura, princípio do século XX, o vinho saía em barricas e era engarrafado pelos negociantes. E ele foi ele que disse, não sai um litro de vinho da minha casa sem que esteja numa garrafa. Para quê? Para que os meus clientes sintam que há efetivamente uma continuidade no tempo. E para além disso, foi o primeiro após a utilizar a arte, determinados pintores a utilizar a arte nas etiquetas, com essa parte na parte de cima da etiqueta de Mouton Rothschild, que tem cada ano escolhe um pintor para fazer essa parte de cima. Baronne Philippine de Rothschild quis de alguma forma pôr também essa parte um pouco mais artística na etiqueta do Alma Viva. E então contrataram um desenhador chileno, que se chama Matias Del Rio, que então fez a sua própria interpretação de um símbolo que era utilizado normalmente por um dos povos indígenas do Chile, que eram os Mapuche, e era pintado num tambor que se chama cultrum, e então era pintado no tambor e é pintado com sangue de frango misturado com argila. Daí esta cor terracota que tem a nossa etiqueta. E então a interpretação que ele fez foi com base ao número 4, e por isso tem as quatro estações. Repare que na altura, portanto, para os Mapuche é um pouco diferente agora, que nós olhamos para o nosso relógio, olhamos para uma bússola e pensamos sempre que o norte está na parte de cima. Nessa altura a referência era ao sol. E então, em vez de ter o norte aqui em cima, tem o Oriente, o Oeste, portanto, e então aqui está o Oeste, aqui está o Oeste, o Norte e o Sul, e ainda por cima depois pôs mais um elemento, que é o elemento do vento, expressado em força, digamos assim, portanto tem dois círculos de Este a Oeste, porque é mais forte o vento de Este a Oeste, e um só de Norte a Sul. Várias partes dentro da vinícola que marcam, digamos assim, ou que uma pessoa sente esse aroma do Círculo das Artes, especialmente do teatro. Portanto, quando nós chegamos ao Grand Chef, por exemplo, você tem a sensação que está num cenário e que as barricas são o público. Portanto, é muito engraçado. De alguma forma, quando chegamos depois à parte de baixo, quando fizemos o túnel, quisemos construir o túnel, quisemos ter um sítio, um lugar, onde também pudéssemos projetar a história num lugar também com certa magia. Então, fomos procurar as cadeiras, digamos assim, assim, do Teatro de Valparaíso, construído em 1937.
0: Super antigo, né?
1: Super antigo. Então, parece que cada cadeira tem um pai e uma mãe diferente. Não tem problema. Nós queríamos era restaurar, recuperar. E em cima, precisamente aqui em cima, temos uma estátua do Deus Baco, que é uma reprodução feita pelos mestres do Louvre e que foi pedida a ser feita pela Baronne Philippine de Rothschild como cópia de uma estátua que há exatamente nos jardins da Montreux Rothschild.
0: A próxima vez que eu for degustar uma taça vai ser ainda mais especial.
1: Da nossa parte, ao fim e ao cabo, aquilo que nós mostramos, eu penso que quando se faz um grande vinho, quando se faz, tem que haver uma coerência sempre por trás. E essa coerência vem desde, primeiro, do respeito por um terroir que é único, que é o solo, o clima, a variedade de uva, mas também os homens e as mulheres que fazem o Alma Viva, que é extremamente importante, a dedicação, o esforço.
0: E agora eu quero ir para a colheita que está acontecendo lá fora.
1: Muito bem, faz muito bem. Prepare-se para o calor, atenção. E muito obrigado pela sua visita, Silvia.

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0: O Banco Central reduziu a taxa básica de juros da nossa economia para 14% ao ano. Ainda assim, é uma taxa elevada, descontando a inflação, é a maior do mundo, o que vem gerando alto endividamento no país. Quais são os riscos para a nossa economia e as urgências para a gente ter juros mais razoáveis no país? Hoje, no Economia para Você, eu recebo o Felipe Salto, economista-chefe da Warren Investimentos, ex-secretário da Fazenda do Estado de São Paulo e um dos maiores especialistas em contas públicas do país. Sempre um prazer te ouvir. Obrigada por ter vindo, Felipe.
1: Obrigado, Juliana, pelo convite e pelas palavras.
0: Felipe, a decisão do Banco Central não surpreendeu, mas o Banco Central deixou ali a porta aberta entre parar de cortar juros esse ano ou ainda fazer mais um corte em setembro, ali antes das eleições. Qual é o cenário que tem mais chances de acontecer na sua avaliação?
1: Bom, deixa eu lhe dizer, eu vejo o seguinte, a taxa de juros está num nível muito alto, então o Banco Central ele tem praticado essa taxa de juros elevada porque ele percebe que as expectativas de inflação ainda estão pressionadas, tem um componente que é a chamada pressão sobre a demanda advinda do lado fiscal da economia, ou seja, dos gastos do governo. Então, a taxa de juros está num nível elevado. O que o presidente do Banco Central e os membros do Copom, do Comitê de Política Monetária, têm feito é calibrar essa taxa de juros, que está muito alta, para tentar reduzir um pouquinho. Então, esse ciclo de redução que está em curso, ele está acontecendo a conta gotas, né? De 0,25 em 0,25. Mas, sob a avaliação, ou a partir de uma avaliação, de que mesmo reduzindo essas a conta-gotas, né, você ainda mantém o juro num nível suficientemente alto para que a inflação convirja para os 3% lá em 2028. Porque, para quem está nos ouvindo, a meta de inflação não é olhando para o fim desse ano, mas sim olhando para um horizonte relevante, que, como é o termo que a gente costumou usar, né, costuma usar no jargão, que é de 18 meses.
0: Isso.
1: Então, está todo mundo de olho lá no primeiro trimestre de 2028. E a projeção do Banco Central para o primeiro trimestre de 2028 é uma inflação em 12 meses de 3,2. Então, parece bastante razoável. Agora, o Banco Central, como tem uma meta muito dura, ele não tem como fazer diferente. Não dá para ele sair reduzindo a taxa de juros com a política fiscal mais flexível, digamos, que a gente tem hoje, que ainda tem déficit, um déficit primário que vai encerrar esse ano, pela minha conta, em 0,4% do PIB.
0: É, porque o Banco Central, ele trabalhando com as projeções de juros que estão hoje naquela pesquisa do Banco Central, né, ali do Focus, né, o juro esse ano ficaria em 13,75%, ano que vem 12%, Então, indo nessa direção, a inflação chegaria a 3,2% no primeiro trimestre de 2028. Uhum. Então, colocado esse cenário, ainda poderia ter um corte de juros para 13,75% em setembro.
1: Sim.
0: No entanto, ele coloca, Felipe, no comunicado, que tem mais riscos de alta da inflação do que de baixa. Então, tem um viés de alta também, né? Como os economistas gostam de dizer, para frente, quando a gente pensa dos riscos que podem fazer com que o Banco Central não faça esse corte de juros. E aí ele coloca ali alguns para cima, outros para baixo, tem mais para cima, né, do que para baixo. Entre esses riscos para frente, tem ali o petróleo, tem o El Niño, enfim, o que você diria que hoje é um risco que é importante, enfim, que pesa, né, quando a gente pensa aí para frente, que pode, enfim, prejudicar uma queda de juros?
1: Você colocou bem, o Banco Central, assim como os economistas no mercado, o que a gente faz? A gente fica olhando esse balanço de fatores positivos e fatores negativos. Alguns já realizados, dados realizados, outros projeções. Então, vai vir um El Niño mais forte ou mais fraco? Se vier mais forte, pode ter um efeito adicional na projeção de inflação, nós calculamos lá na Warren, de mais 0,2 ponto percentual, numa projeção que hoje a gente tem para esse ano de 5%.
0: Preço de alimento, então, sobe, a gente só não sabe o quanto que sobe, né?
1: Isso. Aí, preço de alimento mais pressionado. É preciso lembrar que, nesses 3 anos e meio do governo Lula, os preços de alimentos cresceram muito menos, quer dizer, a inflação de alimentos foi bem menor do que foi nos 4 anos anteriores. Mas isso tem a ver também com fatores climáticos, com questões de oferta, com o cenário internacional, preço de commodities, tudo isso. Então, o que o Banco Central hoje está preocupado? Se a gente pega o comunicado, porque ontem, depois da reunião, veio já aquele comunicado de praxe, né? Ele está preocupado com o cenário externo. Então, o que vai acontecer com esse preço do petróleo, como que vai nos afetar? Política monetária dos Estados Unidos também.
0: Também é uma questão, né?
1: Quando você fala de cenário externo, o principal fator é esse. Quer dizer, o Federal Reserve, o Banco Central americano, vai subir a taxa de juros por lá? Se ele fizer isso, para nós, a nossa vida fica mais complicada. Por quê? Por causa da taxa de câmbio. Então, a economia é aquele sistema de vasos comunicantes.
0: O dólar pode subir, né? Se
1: tiver
0: uma alta de juros nos Estados Unidos, né?
1: Pode subir ou pode ficar mais difícil deixar o dólar mais controlado, né? E quando o dólar sobe, isso afeta os preços dos importados, afeta os preços também dos componentes que a indústria compra e que são importados. Então, é mais inflação. Então, isso é um risco. O outro risco é o chamado risco fiscal. Então, hoje, quando a gente observa os títulos do governo, as NTNBs, que são os títulos atrelados à inflação, mais uma taxa pré-fixada, essa taxa real está acima de 8% para qualquer prazo.
0: É
1: prazo
0: muito,
1: mais longo,
0: é
1: prazo mais curto. Exatamente. Então, isso é um sinal de que há algo de podre no reino da Dinamarca, como já dizia aquele inglês, né?
0: Inclusive, o Tesouro já até adiou o leilão por conta desse pedido tão alto de taxa de juros, né?
1: Sim, porque o que acontece, né, Juliana, é que a política monetária ela também afeta o lado fiscal e a gestão da dívida. Então, se o juro está lá em 14%, como está agora, eu acho que vai reduzir de novo mais 0,25% em setembro, então vamos dizer 13,75%, quando a gente tira a inflação esperada do ano que vem, digamos 4,5, você ainda tem um juro real muito alto, quer dizer, de 9,5%, em torno de 9,5%. Então, esse juro ele afeta a dívida pública, porque é muito caro você rolar a dívida e também não consegue aumentar os prazos dessa dívida, tanto que o Tesouro está colocando no mercado, para financiar o déficit público, as chamadas LFTs, né, as letras financeiras do Tesouro, que são indexadas à própria Selic. Que aí ele apaga o incêndio, né? Ele vai dando liquidez, vai dando vazão para esses títulos, mas isso não é uma estratégia que dá para você usar para sempre. É num momento de incerteza e tudo mais. Então, esse é um outro fator que o Banco Central olha, a questão fiscal. Será que o governo, digamos, se o presidente Lula for reeleito, ou se for eleito o Flávio Bolsonaro, ou outro dos candidatos, quem tem mais chance de fazer um ajuste fiscal? Ou, melhor ainda, quem está em primeiro e segundo na pesquisa, se um desses dois ganhar, o que a gente pode esperar da política fiscal? Vai ter um corte de gastos? Vai ter um ajuste de programas que já não funcionam mais para a gente melhorar o resultado primário? Então, essa é a grande questão hoje, junto com a questão externa, para avaliar tudo isso. E os outros fatores que afetam a inflação também, né? Porque quando deu a esticada no preço do petróleo, logo que eclodiu a guerra no Irã, o que aconteceu? Você teve um reajuste, digamos, uma readequação das projeções de inflação. E, de fato, uma parte disso se desdobrou em efeitos inflacionários mesmo.
0: Eu até queria aproveitar esse gancho para te encaixar uma pergunta, que é o seguinte. O petróleo, ele é uma variável que aumentou a previsão de inflação, que estava abaixo de 4% antes do início do conflito no Oriente Médio, mas todas as medidas também que o governo anunciou para estimular o consumo acabaram também colocando lenha na inflação. Dá para dizer o que pesou mais, Felipe?
1: Acho que o governo acertou aí, porque é um quadro de tanta incerteza e de efeitos, digamos, importantes, né, do petróleo sobre alguns setores aqui, que você também não pode simplesmente cruzar os braços quando o mundo inteiro está agindo. O que que o ministro Dario fez e que eu acho que ele acertou? Fez o subsídio, a subvenção, mas de maneira neutra, né? Aumentou o imposto para neutralizar isso e também temporário.
0: Não aumentou a dívida, né?
1: Isso. Ele fez de uma maneira neutra. E o ganho do petróleo vai ser até liquidamente maior, porque quando o petróleo sobe, como a gente é exportador líquido, né? Então aumenta o superávit na balança comercial, também a gente ganha com as receitas de dividendos da Petrobras, com o imposto de renda à pessoa jurídica, CSLL, que é a contribuição sobre o lucro. Então tem esse lado, digamos, positivo da alta do petróleo no curto prazo. Daí o que, que aconteceu, né? Quando houve o acordo, ou o pré-acordo entre os Estados Unidos e o Irã, os preços diminuíram. Então todo mundo de novo reacomodou as projeções. E aí de novo os preços voltaram a subir, por conta do acirramento da guerra, a questão do Estreito de Hormuz e tudo isso. Então, respondendo a sua pergunta, esse é um fator que a gente coloca no balanço de riscos do lado negativo, né? Do ponto de vista de pressão inflacionária que pode se materializar. Agora, tem um ponto, Juliana, que a gente não falou, que é a atividade econômica. Porque com essa carga de juros que nós já estamos praticando há bastante tempo, a atividade já está indo para baixo.
0: Esse é um dos riscos para baixo, né, que ele coloca. São quatro fatores que puxam para cima, né, que são riscos para cima, e o para baixo, o mais significativo, é o risco de derrubar demais a economia, né?
1: Sim. E aí, quais são os sinais? Quando você vai olhando os indicadores de produção industrial, pesquisa mensal do comércio, os indicadores de crédito, tudo isso, a gente tem que olhar, fazer um balanço disso e tentar entender o que, que vai acontecer com o PIB nos próximos 6 meses, nos próximos 12 meses. A tendência, a meu ver, é de uma desaceleração, que, a meu ver, já está em curso essa desaceleração do PIB, da atividade econômica. Outra evidência é a inflação. Você pega o IPCA 15 do mês de julho, né, e pega o IPCA de junho também, uma forte redução, né, dos índices que a gente estava vendo nos meses anteriores. Uma inflação muito pequenininha. É outro indício de que a atividade está desacelerando. Então, tem que ir muito devagar com a dor, porque o santo é de barro. Se você fizer uma carga muito grande de juro por muito tempo, tem que saber que o efeito na atividade vem. E é justamente o que o Banco Central pretende para murchar a inflação. Só que se você erra a mão nisso e ainda vai precisar fazer o ajuste fiscal no ano que vem, o risco de ter uma recessão não está descartado, né?
0: Isso está tomando já conta, né, do debate nesse momento, porque você tem estudos que mostram o efeito de juros muito altos por muito tempo na economia, levando esse endividamento recorde e depois provocando esse baque muito grande na economia. Agora, Felipe, os sinais, por enquanto, são de uma desaceleração moderada. Sim. Da economia, até porque eu quero voltar a essas questões dos estímulos ao consumo, né? O governo lançou o Move Brasil para trocar caminhão, moto, né? Enfim, carro, né, de motorista também, de aplicativo, taxista, enfim, o Desenrola, a isenção do imposto de renda, enfim, foram muitas medidas, né, se fala em 200 bilhões de reais em medidas que não estão evitando a desaceleração, mas estão segurando uma desaceleração mais forte da economia. E essas medidas ainda não foram totalmente absorvidas, né, pela economia. Então, tem esse fator também, de alguma maneira, sustentando um baque mais forte da economia, não?
1: Uhum. Olha, tem uma questão importante aí, que é o seguinte: são chamadas políticas parafiscais. Quando se fala nessas cifras de centenas de bilhões, eu tenho sempre muito cuidado, a gente faz esse mapeamento lá na Warren também, mas tem uma diferença importante. Se eu faço um aumento salarial para os servidores, isso é gasto público na veia. Contra-cheque deles aumentou, eles vão receber mais e vão gastar mais. Vai pressionar a inflação, tudo mais constante. Agora, esses programas de empréstimo ou financiamento para as famílias, para os motoristas, etc., ou para os caminhoneiros trocarem o seu carro, a sua moto, o seu caminhão, isso, o volume de gastos que às vezes se anuncia, não é necessariamente o que vai irrigar a economia, porque depende da demanda por esses financiamentos. Tem a torneirinha que você vai controlando. Claro que, potencialmente, você pode acabar colocando tudo isso à disposição e aí você vai produzir um efeito prejudicial, digamos assim. Mas irrigar a economia, porque depende da demanda por esses financiamentos. Tem a torneirinha que você vai controlando. Claro que, potencialmente, você pode acabar colocando tudo isso à disposição e aí você vai produzir um efeito prejudicial, digamos assim, para o controle da inflação. Mas...
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0: Ah, você está agora no Brasil com Z, a sua volta ao mundo semanal comigo, Sônia Blota, e com ele, Cristiano Panvec. Tudo bom, Cris?
1: Oi, Sônia, grande abraço para você e para quem está conosco aqui na Bandeirantes, juntos em mais um Brasil com Z, o nosso encontro semanal para colocar o Brasil e os temas do Brasil no mundo.
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0: 20 anos, uma lei mudou a forma como o Brasil enfrenta a violência contra a mulher. Em 7 de agosto de 2006, entrava em vigor a Lei Maria da Penha, uma conquista histórica que nasceu da luta de uma mulher que transformou a própria dor em um movimento por justiça. 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
1: Ana Gomes, advogada especialista em direito penal e internacional, conosco no Brasil com Z desta semana. Ana, seja bem-vinda. Tudo bem?
3: Tudo bem. Obrigada pelo convite. É um prazer estar aqui com vocês e falar, né, de um tema tão importante para o país.
1: Pois é, Ana. 20 anos da Lei Maria da Penha, celebrados nesta última semana, mais precisamente no dia 7 de agosto. Quais ganhos que a gente consegue avaliar de lá até agora, são 2 décadas, né? E avanços conquistados ao longo desse período, hein?
3: Olha, eu acredito que o principal avanço com a Lei Maria da Penha é a mulher brasileira poder ter a oportunidade de se reconhecer vítima em uma relação abusiva. Quando a gente não tinha a Lei Maria da Penha, era difícil dar nome, era difícil reconhecer que você era vítima de uma relação abusiva. Né? A gente acreditava que a violência contra a mulher era apenas a violência física, aquela violência que tirava sangue da mulher. E com o advento da Lei Maria da Penha em 2006, a gente pôde perceber que a violência vai muito além disso. Né? A gente viu o advento dos divórcios grisalhos, por exemplo, as mulheres mais velhas que antigamente não se reconheciam vítimas, não tinham esse poder de voz, não entendiam que sofriam relacionamentos abusivos, se libertaram de relacionamentos agressivos, abusivos, que duraram décadas e então conseguiram se divorciar daquele agressor, né? Mulheres conseguiram afastar o agressor do lar e permanecer na residência. A gente consegue evitar o pico da violência, que é o feminicídio, por exemplo. Quando a mulher percebe violências menores, né? Aquela violência verbal, aquela agressividade no dia a dia, na rotina, e ali ela já consegue colocar um basta naquela relação. Então, a Lei Maria da Penha veio evidenciar que a violência, ela existe, ela é uma pandemia, na verdade, né? Hoje a gente percebe que os números parecem só aumentar, mas na verdade

0: mulheres passaram a ter mais consciência, passaram a poder ter tomada de decisão e, enfim, romper com esses relacionamentos. É fato que a lei precisa melhorar, as medidas protetivas de urgência, por exemplo, precisam ser mais incisivas, precisa ter um sistema educativo e pedagógico para esse homem agressor, para que ele não volte a agredir uma outra mulher. Políticas públicas para que as mulheres possam se libertar, enfim, de relacionamento, aquelas mulheres que não conseguem sair das relações, mas é sim um avanço, né? O Brasil ainda é muito jovem nesse Estado democrático, o Brasil ainda precisa avançar muito em políticas públicas, em defesa de direitos humanos, em efetivação da nossa Constituição, mas a Lei da Maria da Penha veio para trazer esse reconhecimento, para trazer nome para as coisas. Né? A gente conseguiu avanços como, por exemplo, o crime de stalking, o crime da importunação sexual, o nome do feminicídio em 2018, né? As mulheres não começaram a morrer por ser mulheres em 2018. A gente começa a dar um nome, começa a ter uma estatística, começa a ter uma ciência por trás disso para tentar evitar esse tipo de conduta. Então, os avanços são imensos, os ganhos são enormes, mas a gente, de fato, ainda precisa caminhar muito.
1: A gente pode dizer, Hanna, tem muita gente que observa e acompanha a tragédia que a gente relata dia a dia, né, que são os crimes contra as mulheres aqui no país, e fala, nossa, mas é muita coisa, como acontece tanta coisa hoje em dia, não é possível que tenha tantos casos atualmente, parece que só cresce esse tipo de coisa. A gente pode dizer que a Lei Maria da Penha, e aí dentro de todo esse contexto que você traçou muito bem aqui pra gente, foi uma espécie de start para essa discussão, uma discussão sobre um tema, sobre uma questão que sempre existiu, mas que sempre foi negligenciada pela sociedade brasileira?
0: Com certeza, isso é uma verdade, né? A gente pode ver no noticiário, todo dia tem uma mulher vítima de violência doméstica, né? A cada um dia, 4 mulheres morrem no Brasil. A gente tem um número alto de medidas protetivas deferidas, a gente tem um número alto de mulheres que sofrem agressões das mais diversas, a gente ainda enfrenta problemas nas delegacias de polícia para registro de boletins de ocorrência de violências menos graves, a gente ainda encontra resistência das famílias em incentivar a mulher a sair desse relacionamento, a gente tem um viés religioso ainda muito forte que acaba influenciando na manutenção dessa relação. A gente ainda tem uma sociedade que coloca a culpa na mulher, como se ela pudesse dobrar aquele homem, como se ela tivesse a obrigação de educá-lo e de trazê-lo para o lado da luz, para o lado bom da vida, como se ela tivesse essa responsabilidade social e afetiva com esse homem agressor. Então, a gente ainda precisa reconhecer que a Lei Maria da Penha não é o... Ela é um band-aid. Né? Ela é um band-aid para esse problema. O direito penal ele chega depois que o crime já aconteceu. O direito penal ele chega depois que aquela mulher já morreu, já apanhou. Precisa daquela medida extrema do direito penal, seja ela qual for. Mas quando a gente conversa sobre isso, a gente pode perceber que a gente sempre volta para a palavra educação. E não é educação formal de ensino médio, ensino básico, educação na escola. Educação coletiva, é um senso de respeito, de valorização da dignidade da pessoa humana, né? O Brasil ainda enfrenta um grande problema político polarizado sobre o que é direitos humanos, sobre a defesa dos direitos humanos. Então é um caminhar, né? Como eu disse, o Brasil ainda é muito jovem nesses conceitos democráticos, né? A gente tem 500 anos de descobrimento, mas a gente tem pouco menos de 200 anos de democracia, de legislação que reconheça o ser mulher, né, como cidadã. Então, é um avanço que precisa caminhar a passos largos, porque realmente os números aumentam, mas os números aumentam também na mesma medida em que as mulheres tomam consciência de si, em que as mulheres conseguem nomear as coisas e ter a tomada de decisão nas próprias mãos. E aí, quando ela ofende aquele homem na masculinidade tóxica, ela enfrenta a violência. Enquanto ela é calada, enquanto ela está submissa, enquanto ela não conhece seus direitos, a violência fica ali dentro da casa, dentro de uma situação mais branda. E quando ela consegue dizer que não quer mais, sair daquele relacionamento ou promover, né, uma mudança naquele status da relação, aí o homem aumenta suas violências. É quando a gente pode chegar no feminicídio. Então, quando a gente vê os números aumentando, na verdade a gente está evidenciando um problema que já existe existe há muitos anos no país.
1: Nós estamos conversando aqui no Brasil com Z, pelas ondas da Bandeirantes, com a Hanna Gomes, ela que é advogada especialista em direito penal e também internacional. Hanna, a gente tem destacado aqui na programação da Bandeirantes, né? A gente encampou, junto com todo o Grupo Bandeirantes, a campanha A Band Não Se Cala, destacando, né, e lembrando que a cada 30 segundos, uma mulher liga para a polícia para pedir socorro, e a cada 6 minutos, mais um caso de feminicídio é registrado aqui no Brasil, né, só dando uma amostra dessa tragédia que é para a sociedade brasileira a questão da violência contra a mulher. É, passados 20 anos da criação da Lei Maria da Penha, juridicamente, no seu ponto de vista, quais são os desafios a serem enfrentados em termos de modernização da lei e pontos a serem tocados a partir de agora pela sociedade para que a gente consiga combater esse mal do nosso dia a dia?
0: Bom, o primeiro desafio que eu percebo é o depois da aplicação da Lei Maria da Penha. O que vem depois? Quando eu imponho uma medida protetiva naquele agressor, quando eu afasto ele do lar, ou quando eu salvo uma mulher de uma situação de agressão iminente ou de uma situação flagrante de violência, o que que o Estado, enquanto agente de segurança, faz com o depois, né? Esse homem, ele não é tratado nessa violência, nessa agressividade, ele é condenado, ele recebe a medida protetiva, ele às vezes sai da sua casa, tem que pagar uma pensão alimentícia para essa mulher, para os seus filhos, sem entender muitas vezes o porquê. Muitas vezes o agressor não sabe por que ele foi condenado, por que ele está sofrendo as penas da segurança pública. Ele não é cuidado, esse homem também precisa ser cuidado, e isso é pouco falado, até porque os índices de reincidência são grandes. Aquele homem que já bateu uma vez, ele bate na segunda namorada, na terceira namorada, até ele, enfim, matar uma quarta esposa, por exemplo. Né? Ou ele vem de uma escalada de violência verbal, de desprezo pela mulher, de possessividade, ciúme, agressão, até chegar no feminicídio. Então, esse tratar do homem, ele ainda é pouco falado. E para a mulher, a gente não tem políticas públicas efetivas de cuidado, de proteção. São poucas as medidas que a gente tem de profissionalização dessa mulher, de abrigo para essa mulher. A mulher muitas vezes não sabe que tem direito a uma pensão alimentícia, que mesmo a casa sendo dele, ele que tem que sair da casa. Então, quando a gente não consegue levar conhecimento e levar política pública efetiva para essa mulher, muitas vezes ela se mantém na relação, ela volta com esse sujeito, uma questão de extrema vulnerabilidade emocional, social. E, para mim, esses são os maiores desafios, são os desafios que eu enfrento na minha advocacia em direitos das mulheres, em violência doméstica dioturnamente, dia sim, dia sim. E a gente pode pegar exemplos de outros países, né? Medidas protetivas mais severas. A Itália acabou de aprovar prisão perpétua para o crime de feminicídio. É um recado para a comunidade internacional, para a comunidade europeia, de que a Itália tem uma tolerância zero com relação ao feminicídio, por exemplo. Não resolve. Penas mais severas não resolvem o problema, mas mandam um recado, dizem como o Estado, né, norteiam como o Estado vai tratar aquele tipo daquela criminalidade a partir daquele momento em que imprime uma pena mais severa. A Lei Maria da Penha, é importante dizer que ela é uma condenação do Brasil no plano internacional. Há muitos anos, a Maria da Penha, a cidadã brasileira, sofria violência doméstica do seu marido, depois ex-marido, perseguia ela, tentou matá-la várias vezes, e mesmo assim a gente não conseguia uma condenação que realmente o afastasse, que realmente parasse ele. Enfim, ela conseguiu chegar na comunidade internacional, na ONU, e o Brasil foi chamado a resolver o problema, né? A comunidade internacional, por meio dos organismos internacionais, avisaram o Brasil. Brasil, eu estou vendo aqui que essas mulheres estão morrendo e você não tem uma legislação especial. E desde a Constituição de 88, você se comprometeu a tratar todos os seus cidadãos como iguais. Como todos iguais perante a lei, isso está lá na Constituição de 88. E mesmo assim, há uma desigualdade estrutural com relação à proteção às mulheres. E aí o Brasil pegou uma lei do Chile, deu uma reformulada. A lei do Chile é considerada a melhor do mundo. Demos uma melhorada nela e aplicamos ela aqui no Brasil em 2006. E agora, no dia 7 de agosto, ela completa 20 anos. É essa lei que a gente está conversando. Mas foi uma condenação do Brasil lá em 94. E mesmo em 94, a lei aqui internamente só foi aplicada em 2006. Veja o lapso temporal, como o Brasil demorou para tratar desse tema. Enquanto países como a Espanha, a Itália, o próprio Uruguai, aqui mais próximo da gente, o Chile, que é um expoente nessa temática, já tem medidas mais longevas, né, mais, de mais anos com relação a essa proteção e imprimem aí melhores resultados pelos anos que se passaram pelas experiências que eles já têm com o decorrer do tempo na proteção da mulher da mulher espanhola, da mulher italiana, da mulher chilena, uruguaia. Então é um avanço, a gente precisa de mais tempo, mas ao mesmo tempo, o hoje, como você disse, os números são grandes, o hoje também precisa ser olhado. Então, aplicar medidas mais severas de proteção, trazer mais educação e conhecimento para a mulher poder saber que é vítima, tomar consciência de que é vítima de uma relação abusiva e poder de decisão e segurança para tomar uma decisão.
1: Você tocou num ponto interessante, Hanna, e eu justamente ia abordar isso contigo, que são essas questões e essa discussão mundo afora, né, sobre a violência contra a mulher, porque o crime, ele é um só, seja na Moca, seja em Realengo ou em Sobradinho, no Distrito Federal, é um crime. Ou, né, na China, no Japão, em qualquer lugar do mundo, uhum, é um crime, é a morte de uma mulher por uma questão basicamente machista e a imposição de um homem contra a companheira. E você citou bons exemplos para a gente aqui nesse papo. De que forma esses exemplos podem surgir também de inspiração para a gente? E o que se faz lá fora que eventualmente você acredita que poderia ser aplicado aqui no Brasil? Ou pelo menos a gente começar a discutir e pressionar por uma mudança, uma modernização também nessa lei que é tão importante?
0: Veja, recentemente o Brasil elevou a pena do feminicídio, uma pena de 20 a 40 anos. Nós no Brasil não admitimos penas cruéis, degradantes, penas perpétuas, a nossa Constituição não permite, mas a gente tem a maior pena do nosso ordenamento jurídico penal para o feminicídio, pena de até 40 anos. As medidas protetivas de urgência, também como por exemplo a tornozeleira eletrônica para esse homem agressor, também é um exemplo emprestado de outros países. Então, aprender com a comunidade internacional, aprender como outros países conseguem melhores resultados, é um caminho. Né? O Brasil tem vários observatórios de proteção à mulher, o Brasil faz parte da comunidade internacional e do Escritório de Proteção da Mulher da ONU. Então, debater, conversar, estudar esse fenômeno, né, que é mundial, como você trouxe, a mulher morre, apanha e é vulnerabilizada em todo lugar do mundo. Então, em pegar emprestado modelos que funcionam é o ideal, né? Rechear o que a gente já tem de bom com o que a gente ainda não tem e o que a gente vê em outros países. Por exemplo, o México tem uma legislação de alertas territoriais quando em uma determinada região a gente tem índices maiores. Quando o Estado mexicano, o país, percebe que certo estado, certa região está tendo índices maiores de violência de gênero, o estado emprega mais dinheiro, tem um fundo econômico justamente para isso. Destinou dinheiro, verba pública, para ser empregada naquela região em que os índices de violência estão se apresentando mais graves, maiores. Portugal, por exemplo, tem uma vigilância eletrônica de rua voltada para fiscalizar homens e mulheres em situação de violência, por exemplo, né? Câmeras nas ruas, basicamente, voltadas, policiais treinados para observar relações de pessoas, homens e mulheres andando na rua e perceber se aquilo ali é uma agressão. E logo chega uma viatura, né? Um atendimento policial. Então, veja, na Espanha tem um sistema de assistencialismo para essa mulher muito completo, né? Ela recebe treinamento, capacitação profissionalizante, consegue uma bolsa, um auxílio financeiro do Estado de uma forma mais facilitada. Então, observar esses mecanismos de outros países e tentar empregá-los no país, aqui no Brasil, podem ser avanços práticos para hoje, né? Que a gente poderia imprimir hoje na nossa sociedade, ao invés de esperar toda uma política legislativa, né? Toda uma processualística de criação de uma nova lei, de criação de um novo sistema legal para isso. Pode ser mais rápido, mas a gente ainda enfrenta obstáculos burocráticos para resolver esse problema.
1: Ô, Hanna, para a gente fechar, diante de tanto discurso que existe hoje, principalmente que é maleficamente reverberado em redes sociais, internet e tudo mais, até que ponto a gente tem que se preocupar com eventuais discursos que possam surgir que possam, de alguma forma, subjugar uma questão tão importante e tão desafiadora para a sociedade.
0: Banalizar o mal é fechar os olhos para ele, né? Eu dou aula de violência de gênero há cerca de 10 anos e toda aula, toda palestra que eu enfrento, eu vejo uma pergunta. Mas, professora, e a lei João da Penha? Professor, e o homem? Ah, mas tem um número crescente de denúncias falsas de mulheres. Veja, existe de fato uma banalização, existe de fato um mau uso da lei por algumas pessoas. A gente não pode fechar os olhos a isso, mas isso não pode ser a métrica, não é a regra. Isso é uma exceção, isso é pontual. Os números mostram que que essas circunstâncias que diminuem a importância da Lei Maria da Penha, elas são pontuais e também precisam ser combatidas. Eu costumo dizer que não tem código de trânsito na Lua. Por que não tem trânsito na Lua? Mas se a gente tem uma Lei Maria da Penha, é porque a gente precisa proteger as nossas mulheres. As mulheres morrem no Brasil, não é de hoje. As mulheres apanham, sofrem. É uma força de trabalho, uma força econômica subjugada e que a gente precisa enfrentar esse problema. Nem uma medida isolada vai resolver. Não é aumentar penas, não é criar mecanismos penais para resolver esse problema. A gente tem que chegar antes do crime acontecer.
1: Ana Gomes, advogada especialista em direito penal e internacional, conversou conosco no Brasil com Z desta semana. Ana, seja muito bem-vinda sempre aqui à nossa programação. Muito obrigado pela atenção. Até uma próxima.
0: Eu que agradeço. Estou às ordens. Obrigada pelo convite.
1: Uma rápida pausa aqui no Brasil com Z. Na sequência, a gente volta para falar sobre as relações internacionais brasileiras. Até já.
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1: Nós estamos de volta com o Brasil com Z aqui pela Bandeirantes e as relações internacionais, as relações diplomáticas do Brasil têm chamado a atenção e ganhado destaque no noticiário ao longo dos últimos dias. Por isso, a editora de Internacional da Band News TV, Adriana Weinstock, está conosco aqui no Brasil com Z com mais detalhes para a gente. Né, Adriana? Seja bem-vinda.
8: As relações entre Brasil e Estados Unidos ganharam um novo capítulo. Na última segunda-feira, o governo Trump revogou o visto de múltiplas entradas da embaixadora brasileira em Washington, Maria Luísa Viotti. Ela não foi expulsa do país e continua exercendo o cargo, mas perdeu o direito a essas várias entradas. Na prática, se ela sair dos Estados Unidos, vai precisar de uma nova autorização do governo norte-americano para voltar. Mas por que que o governo Trump fez isso? Tudo começou no dia 1º de junho, quando Trump indicou o republicano Daniel Pérez, nome aprovado pelo Senado americano nessa semana, para ser o novo embaixador dos Estados Unidos no Brasil. O problema é que desde então o Brasil não concedeu o chamado agremã, autorização formal do país anfitrião. O pedido está parado há cerca de 9 semanas. Na diplomacia, isso pode significar uma recusa tática, ou seja, o país simplesmente não responde e obriga o outro a indicar um novo nome. Não se sabe se esse é o caso, mas nos bastidores a avaliação é de que o governo brasileiro prefere tratar do assunto só depois das eleições de outubro. E foi essa demora que levou à retaliação americana. Washington interpretou o silêncio brasileiro como um bloqueio político. A resposta, é claro, não agradou nada o Itamaraty. E entre as possibilidades de reação do Brasil está o princípio da reciprocidade. O problema é que os Estados Unidos estão sem embaixador em Brasília desde 2025. Ou seja, uma eventual resposta brasileira pode acabar vindo em outra área, como a área econômica. E aí é importante lembrar como os dois países chegaram a esse ponto e tem muito a ver, sim, com a relação econômica. A tensão se escalou no mês passado, quando Trump anunciou tarifas de 25% sobre produtos brasileiros pelo que eles chamaram de supostas práticas desleais. E depois, mais 12,5% relacionadas ao trabalho forçado. No dia 18 de julho, o Brasil negou vistos a 2 integrantes do Departamento de Estado americano. A suspeita era de que eles avaliariam a integridade das urnas eletrônicas. Outro fator que aumentou a tensão foi a decisão do governo americano de classificar o PCC como um grupo terrorista. Bom, hoje, a relação entre os dois países é de tensão, está estremecida. Mas os próximos dias podem ser decisivos. O presidente Lula deve telefonar para Donald Trump para tentar conter a crise. Se não houver espaço para negociação, o governo brasileiro já sinalizou que está pronto para adotar essas medidas de reciprocidade. Agora, resta saber se a química excelente que Trump disse ter com Lula lá no ano passado ainda existe.
1: E a gente segue de olho no que acontece lá no Oriente Médio, as questões que envolvem atualmente a gestão do Estreito de Hormuz, um ponto central que dificulta ainda uma solução para o conflito na região. A Bruna Garcia, editora de Internacional da Band News TV, está conosco mais uma vez aqui no Brasil com Z para explicar para a gente todo o cenário atual do Oriente Médio, né, Bruna? Seja bem-vinda.
2: Olá, Cris, Sônia, ouvintes do Brasil com Z. A guerra entre Estados Unidos, Israel e Irã, que já dura 5 meses, continua se espalhando em frentes econômicas, militares e políticas. Começamos pelo impacto direto no comércio marítimo e na economia mundial. De acordo com a agência estatal iraniana, Fars, está em análise no Irã um projeto de lei que prevê a aplicação de multas de até 20% do valor da carga para navios que desrespeitarem as novas restrições de trânsito impostas no Estreito de Hormuz. A medida faz parte de uma iniciativa do governo iraniano para aumentar o controle sobre a movimentação de embarcações nessa passagem marítima, que é considerada uma das rotas mais importantes e vitais para o transporte global de petróleo. De acordo com o governo iraniano, Teherã quer ter controle sobre a entrada de navios comerciais e poder de intervenção sobre a navegação na região, no contexto do novo modelo de gestão compartilhada com Omã. O plano prevê inicialmente que os navios entrem no estreito pelo corredor norte, próximo à costa iraniana, e saiam pelo corredor sul, perto da costa omanita. Depois de um período de transição, os corredores norte e sul seriam desativados e toda a navegação passaria a ocorrer por um corredor central. Nesse modelo, a entrada dos navios ficaria sob gestão iraniana, enquanto a saída seria administrada conjuntamente pelo Irã e por Omã. As embarcações também pagariam tarifas pela prestação de serviços, mas os valores iriam variar de acordo com fatores como o nível de assistência oferecida, incluindo seguro, abastecimento de combustível e taxas ambientais. O governo iraniano também negou que haveria divergências com Omã sobre a cobrança de tarifas, equivalentes a 3% ou 7% do valor da carga. O plano em discussão daria ao Irã controle total sobre o tráfego de entrada de embarcações, além de monitoramento sobre as saídas. O país tem defendido o modelo como condição para a reabertura da passagem marítima. Na última quarta-feira, o governo iraniano afirmou ter chegado a um acordo com Omã sobre uma nova rota de navegação no Estreito de Hormuz. Segundo o Teherã, os dois países já definiram as coordenadas da passagem e trabalhavam na finalização de um texto conjunto sobre a administração da área. Mas esse plano enfrenta a resistência dos Estados Unidos, que defende pedem que o Estreito de Hormuz se mantenha uma via aberta à navegação internacional, sem restrições ou controle soberano adicional, como acontecia antes da guerra, iniciada com o ataque dos Estados Unidos e Israel contra o Irã em 28 de fevereiro. As principais associações de navegação do mundo publicaram uma carta aberta, enviada à ONU na semana passada, contestando o plano de Teherã. De acordo com os representantes do setor, a capacidade dos navios comerciais de transitar por vias navegáveis internacionais com segurança, previsibilidade e sem impedimentos desnecessários é fundamental para cadeias de abastecimento resilientes, estabilidade econômica e segurança energética. Bom, enquanto o Irã endurece o cerco marítimo, grupos aliados na região intensificam as ações militares. No Iêmen, ataques dos Houthis, grupo apoiado pelo Irã, mataram pelo menos 38 soldados do governo iemenita e feriram outros 29. A ofensiva com mísseis e drones mirou acampamentos militares nas províncias de Marib e Hadramut. O grupo também afirmou ter atacado 2 petroleiros sauditas, um no Mar Vermelho, em frente à cidade de Yanbu, e outro no Golfo de Aden. Só para contextualizar, os Houthis estão em guerra com o governo iemenita desde 2014, um conflito que já provocou centenas de milhares de mortes e uma grave crise humanitária no país. O Iêmen se tornou, em julho, uma nova frente de batalha no conflito entre Estados Unidos e Irã, depois que os Houthis romperam o cessar-fogo de 2022 com o governo iemenita, que é apoiado pela Arábia Saudita. Os Houthis anunciaram um bloqueio contra a navegação saudita que transita pelo Estreito de Bab el-Mandeb, no extremo sul do Mar Vermelho, e começaram a atacar seus petroleiros. O grupo controla a capital iemenita, Sana, e grande parte do norte do país, enquanto o governo internacionalmente reconhecido mantém o controle sobre grande parte do sul. O ataque reforça como as ramificações no conflito entre Estados Unidos e Irã continuam desestabilizando países vizinhos no Oriente Médio. E como a população nos Estados Unidos enxerga essa guerra prolongada? Uma nova pesquisa conduzida pela Reuters Ipsos aponta um cenário de forte pessimismo entre os norte-americanos. Após 5 meses de guerra, aqueles que acreditam que o conflito vai trazer mais caos superam em uma proporção de 3-1 os que esperam estabilidade na região. Segundo o levantamento, 50% dos entrevistados afirmam que a ação militar dos Estados Unidos vai desestabilizar ainda mais o Oriente Médio no próximo ano. Os republicanos, que geralmente apoiam Trump incondicionalmente, estão profundamente divididos quanto à forma como veem o desenrolar da guerra. Menos da metade dos republicanos, 41%, acredita que a estabilidade no Oriente Médio vai melhorar no próximo ano como resultado da guerra, embora 66% apoiem a forma como Trump vem lidando com o Irã. Além disso, 58% dos entrevistados prevêem uma piora nos preços da gasolina, impactados justamente pelas restrições de tráfego promovidas pelo conflito no Estreito de Hormuz. A pesquisa revela ainda que a guerra já custou pelo menos 37,5 bilhões de dólares aos cofres públicos dos Estados Unidos e resultou na morte de 18 militares norte-americanos, além de uma estimativa entre 3 mil e 6 mil iranianos que perderam suas vidas. O conflito gera incertezas políticas para o presidente Donald Trump e para os republicanos que trabalham para defender suas estreitas maiorias no Congresso nas próximas eleições de novembro. Com a rota do petróleo sob ameaça, aliados locais intensificando combates e a opinião pública americana temendo mais instabilidade, a crise no Oriente Médio segue em um momento crítico. Eu volto com vocês.
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1: Muito obrigado a Bruna Garcia. Agora nós vamos a Londres, de volta aqui ao Brasil com Z, depois de um longo inverno, né? O Felipe Killing, correspondente da Bandeirantes em Londres, está conosco mais uma vez por aqui, depois de um período longo, né? O Killing, que cobriu toda a Copa do Mundo pelo grupo Bandeirantes de Comunicação, está com a gente porque estão chamando atenção os óculos inteligentes que possuem câmeras para gravar vídeos que estão na mira das autoridades, problema de invasão de privacidade provocada pela tecnologia, né, Killing? Um abraço para você.
9: Olá, Sônia, Cris, tudo bem? Tem crescido bastante o debate sobre esses óculos inteligentes, gravação sem consentimento, e eles parecem óculos comum. A diferença está na armação. Ela tem uma câmera, microfones e inteligência artificial. Quem usa pode pedir uma foto ou iniciar uma gravação apenas com a voz. Uma pequena luz branca acende quando a câmera está funcionando, mas muitas vezes o aviso pode passar despercebido. Gravar pessoas em público não é novidade, isso já acontece há muito tempo. Antes desses óculos, é possível fazer com um celular de forma discreta, uma câmera de bolso, mas esses óculos inteligentes facilitam a vida dos mal intencionados. E foi assim que começaram as reclamações. Homens usaram os óculos para filmar abordagens a mulheres. Depois, publicaram as conversas nas redes sociais. Algumas mulheres só descobriram a gravação quando o vídeo já estava na internet, em alguns casos com milhares de visualizações. Os óculos também têm usos importantes. Uma pessoa pode registrar uma viagem, uma atividade com as mãos livres, pode fazer registros da família, mas há, claro, esse problema de gravação sem consentimento. E tem outro ponto, as imagens não ficam necessariamente só com quem gravou. A Meta afirma que fotos e vídeos comuns permanecem no aparelho, mas quando o usuário envia esse material à inteligência artificial, o conteúdo pode chegar aos servidores da empresa. Ainda, o reconhecimento facial. Os óculos vendidos hoje não identificam desconhecidos pelo nome, mas foi encontrado no aplicativo da Meta um sistema experimental capaz de comparar os rostos. O recurso não foi liberado, o código acabou retirado depois da repercussão, mas existe, claro, essa preocupação. Alguns restaurantes, bares e teatros aqui no Reino Unido já proibiram o aparelho. O sistema de justiça de Nova York fez o mesmo nos prédios que têm tribunais. Na Alemanha, a Autoridade de Proteção de Dados de Hamburgo ainda investiga os óculos e debate se irá ou não proibir a venda desses óculos inteligentes. A tecnologia pode ajudar muita gente, pode fazer registros familiares com consentimento. No jornalismo, pode ser uma ferramenta, mas também permite uma gravação quase imperceptível. Quem usa, controla a câmera. Quem está diante dela pode nem saber que ela está ligada. Eu volto com vocês.
1: Muito obrigado ao Felipe Kinney. Rápida pausa, na sequência tem Paralelo 49. Até já.
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11: E agora, no Paralelo 49, o quadro dos brasileiros que orgulham pelo mundo, eu tenho o prazer de entrevistar uma brasileira. Aliás, eu estou na cave dela, da Cristina Araújo. Que história interessante. Porque a Cris, ela deixou a área de saúde para investir na maior paixão da vida dela. Vinhos e depois a França. Não necessariamente nessa ordem, né, Cris? Seja muito bem-vinda ao programa.
12: Obrigada, eu que agradeço o convite. Adorei estar aqui com você.
11: E aí, Cris, como é que veio antes? Veio o vinho, a França, os dois juntos, esse turning point na sua vida. Como é que foi, assim, a nossa audiência assim, tá inspirada já com a tua história?
12: Não, a França veio antes, a paixão por Paris especificamente. Vem da infância, inexplicável, mas eu falava que eu queria conhecer Paris para minha mãe, enfim. Nessa época que a gente não viajava tanto, né, para França, etc. Mas o vinho veio através do meu pai, que era um apaixonado por vinhos, de família alemã. E eu comecei a tomar o vinho dentro de casa, nas refeições com meu pai.
13: Bacana isso. E assim, como é que foi deixar... Você foi enfermeira, você trabalhou em indústria farmacêutica. Como é que foi deixar esse lado para mudar completamente?
12: Eu fui enfermeira, eu sou enfermeira, né? Me formei em enfermagem e trabalhei em nefrologia por um tempo. Rapidinho eu fui para a indústria farmacêutica na mesma área também, para a área comercial. E de lá continuei e fiquei 16 anos na indústria farmacêutica. Até começar a estudar o vinho ali no paralelo, onde foi realmente despertada essa paixão. O bichinho do vinho me picou, como eu disse.
13: E como é isso? E daí você estudou, você foi atrás? Como é que você fez?
12: Eu comecei a estudar um curso assim, de formação, de curso internacional em São Paulo, onde eu morava, paralelo ali minha vida, né, normal de executiva, normal não, né, mas de executiva, que eu viajava pra caramba e tentava conciliar minha vida pessoal ali com a profissional. E aí foi onde a paixão foi aumentando e eu sempre procurando meu plano B, né, porque... Quando foi 2018, então eu já estava ali procurando meu plano B e achava que era gastronomia, fiz um curso de gastronomia francesa e fui me descobrindo vinho mesmo.
13: Que delícia, né? Assim, o que era um passatempo acaba sendo uma missão de vida. E Cris, falando um pouco do teu projeto na França, o que que você planejou? Eu já vejo que você é uma pessoa que planejou antes de vir, o que é muito importante. Assim, nem todo mundo tem essa oportunidade, ou então assim, deu a louca, resolveu vir, mas o teu foi planejado. Como é que você fez e como é o teu projeto hoje?
12: Eu acho que quando você tem um objetivo, né, e quando você descobre qual é o seu objetivo, principalmente, porque a gente precisa de muito autoconhecimento nesse momento, né, para tomar uma decisão de mudança de vida tão radical assim, de vida e de profissão. Então, eu fui traçando tudo com o tempo, de acordo com os estudos, as coisas que eu tinha ali no paralelo, né, fazendo ali uma reserva também, porque eu sabia que era uma mudança muito grande. E agora eu tô aqui, eu falei que agora quando o plano B vira o plano A, é muito é um frio na barriga gostoso, né? Onde você começa a viver de novo e zera, como se a vida zerasse e começasse de novo, né? De uma outra forma.
13: E o que é interessante, viu, gente, é que a cave da Cris, ela fica em um lugar histórico de Paris. Eu não vou falar mais nada. A Cris vai contar o nome da cave e onde fica, que rua é essa especial, Cris?
12: Minha cave é o Le Moulin Vin, que na verdade é uma paixão que eu tenho pelos moinhos da França, né? E daí veio esse trocadilho do vin, da alceda do Beaujolais, né? Com o vin, do vinho. E eu gostei e ficou, né? Foi bem aceito pelos franceses esse nome. E eu tô posicionada numa região super nobre, né? Que é da região das artes, aqui no 7M, perto do Museu d'Orsay, né? A rua muito específica que chama Rue de Beaune, que é tipo... A Borgonha, onde eu tenho a minha maior paixão pelo vinho, então é tudo muito ao acaso, eu falo assim, um acaso muito interessante que aconteceu na minha vida.
13: Cris, daí a gente pensa assim, no acordo Mercosul e União Europeia, né, de todas as, enfim, das oportunidades que um bloco pode ter em relação ao outro, o vinho é um ponto em comum. O que que poderia chegar no Brasil, o que que você acha que o mercado brasileiro gostaria?
12: Pelo que eu já entendi desse acordo, né, ele vai ser gradativo, né, liberando ali as porcentagens de desconto na importação gradativa. E alguns vinhos eu acho que vão ter uma entrada mais rápida, que são os espumantes de menor valor e, por último, o champanhe, né, outros vinhos mais, eu acredito, de outros níveis, né, de valor. Assim. Eu acho que é uma oportunidade para chegar a coisas diferentes no Brasil, né, diferentes tipos de vinho, que hoje a gente acaba tendo no Brasil aqueles vinhos mais de entrada, de um produtor maior, né? Então, abre a possibilidade de novos produtores e pequenos produtores, quem sabe, tomara que aconteça isso, porque são os típicos vinhos, né, franceses, que eu acho que a gente tem que conhecer e que muitas vezes, por uma questão econômica, comercial, não chegam assim tão facilmente, né, em outro país, não só o Brasil, mas qualquer outro país.
13: Cris, e falando aí de um símbolo nacional da França que o mundo inteiro celebra, o champanhe. E nós estamos chegando, assim, por uma questão até meteorológica, à colheita. E eu vou te falar que essa foi uma das experiências mais importantes da minha vida. E você já tinha passado por isso. Como traduzir para a nossa audiência o que significa participar da colheita do champanhe?
12: Ah, é um momento super especial e pro produtor, principalmente, né? E para quem não conhece tanto desse mundo, né? Porque é lindo você ver a colheita, simbolicamente já é lindo, né? A questão da uva pronta. Que deu...
13: Aliás, deixa eu fazer uma parte. Gente, champanhe não se colhe, o que colhe é a uva. E daí ela produz o champanhe. Aquelas coisas. Porque eu fiquei tão fascinada com isso. Então, continuando, Cris.
12: É, não. Porque, realmente, a uva... É, são tantos desafios, né? Até chegar no momento da colheita. Que quando a uva chega bem, saudável, em condições ótimas de serem colhidas, né? E que o produtor, de olhar, ele já vê que vai ser uma boa safra, um bom champanhe dali na sequência. Então, isso é uma coisa muito bacana de participar. Eu já participei outras vezes na Borgonha, na Alemanha, e é um dos momentos mais felizes, eu acho, assim, dentro dessa vida enológica, né?
13: Termina a colheita, que todo mundo senta junto na mesa para celebrar. É um momento muito especial.
12: É, porque não deixa de ser o retrato de uma família, né, na verdade. O vigneron, ele é o proprietário, que é uma grande família, na maioria das vezes, principalmente aqui na França, né, que é o retrato de uma família, que está unida pelo mesmo objetivo, que é um negócio de uma família há muitas gerações. Então, é muito, muito forte essa imagem, e é bonito, e é gostoso, né, de compartilhar também a questão da culinária francesa. Então, é muito, muito interessante, muito bacana. Eu recomendo todo mundo que puder participar, que faça. É.
13: Ô, Cris, e agora falando um pouco da tua história, você é uma paulistana que foi criada em Minas e você veio para uma terra de queijos. Vamos fazer as aquela comparação é inevitável. Então eu preciso te perguntar dos queijos mineiros e dos queijos franceses, porque nos concursos internacionais os mineiros estão fazendo bonito.
12: Minas tem queijos maravilhosos. Até fiquei muito feliz. Te contei que eu recebi um presente de uma amiga mineira semana passada, de um canastra que eu amo. Mas eu também sou muito dividida, porque eu amo também os queijos franceses, o comté, né, o chèvre. Ainda mais eu sou intolerante à lactose. Então, eu também tenho essa questão de ter que comer os queijos mais curados, ou queijo de cabra, ou queijo de outro tipo de queijo que não só o queijo de vaca, né? Então, mas eu amo queijo em geral.
13: Aí eu também. E vinho é harmonização, né? E nada melhor do que um queijo.
12: É, não, completamente. É, tudo que vai bem com queijo é vinho, né? Eu acho que o vinho e o queijo são pares perfeitos, quando bem também encontrados, né? Assim, bem pareados, né?
13: Agora, Cris, falando de gastronomia, né? A gente sabe que o vinho, ele tá muito ligado a isso, né? E que delícia você harmonizar um vinho com uma comida de sua preferência. Qual comida que você selecionaria do Brasil que harmonizaria com vinho francês, por exemplo?
12: Bom, acho que eu posso até ser um pouco polêmica agora, mas eu acho que é legal.
13: A gente quer essa dica mesmo.
12: É uma coisa que as pessoas falam muito, aquele mito, né, do peixe, vinho branco, carne, vinho tinto, né? E tudo depende de como você cozinhou aquela carne, como você preparou aquele prato, molho, etc. Mas eu adoro, por exemplo, comer feijoada com champanhe ou com um vinho branco muito ácido, assim, é muito perfeito, assim, porque a gordura ali da comida, como churrasco também, a gordura da comida, né, como uma feijoada e tal, ele equilibra muito bem com a alta acidez de um vinho bem cítrico, bem fresco, né? Então, é muito gostoso, assim, essa sensação.
13: Porque existe, assim, aquele mito da comida forte tem que ser com vinho forte. Não necessariamente. Você sabe que quem concorda com você é a Alexandra Corvo, um grande sommelier, e ela sempre falou que o vinho branco, ele harmoniza perfeitamente com a feijoada, porque nada mais é do que o nosso cassoulet. Só que melhor, vamos deixar claro.
12: Exato, é, muito melhor, mas é isso, o princípio do vinho, que você tem que levar em consideração a acidez, o tanino, o tipo de fruta, né, que você não quer brigar com a comida. O vinho, ele entra para harmonizar, né, isso é uma verdade. Então, quando você coloca dois fortes juntos, eles vão brigar. Então, você tem que dar uma equilibrada onde um aumenta, aquela história do ganha-ganha, né, um ajuda o outro a brilhar mais, assim. Então, acho que é super feliz essa combinação, assim.
13: Ô, Cris, tem uma outra dúvida na nossa audiência, que é sobre queijo harmonizando com o vinho. Todo mundo no Brasil cresceu achando que o vinho tinto era que harmonizava com o queijo. E não é bem assim, né?
12: Outro grande mito, né? Porque eu acho que é muito em função do nosso clima no Brasil. Que chega o frio, todo mundo quer tomar um vinho e um queijo, né? Queijos e vinhos do Brasil. Mas aí, normalmente, o brasileiro bebe mais tinto do que branco. Tem mudado isso, mas eu acho que ainda demora um pouco para mudar totalmente, né? Agora, eu faço isso aqui nos meus cursos, né, de vinhos.
13: Ah, vamos falar desses cursos.
12: Mensalmente eu faço cursos de vinhos, onde eu quebro os mitos mostrando, né? Então, assim, eu faço realmente a combinação do vinho tinto com o vinho branco e o queijo, e a pessoa me diz, às vezes a pessoa chega, não, eu prefiro vinho tinto. Tudo bem, então vamos experimentar. Então, nada como a experiência que a pessoa sai daqui falando, realmente, o vinho branco é outra coisa, nem se compara. Eu falei, então, não fui eu que falei, vocês que estão percebendo. Porque isso, o vinho, essa coisa do mito do vinho, essa coisa muito elitista do vinho, é o que tem que ser acabado no Brasil. Que eu penso que o vinho, ele serve para agregar, para dar mais valor para a sua vida, para a sua, né, sua alimentação. E quando você faz isso naturalmente... É outra coisa. Então, nada como você se permitir, né, experienciar coisas novas com o vinho e sem o medo, né? Ah, eu vou abrir esse vinho tão especial, só vai abrir... Não, gente, enquanto a gente está vivo, a gente tem que aproveitar o que a gente tem na adega, não vamos deixar para os herdeiros o que a gente tem. E a mensagem que eu acho é essa, a gente tem que viver, né? Enquanto a gente pode avaliar um vinho, né? Imagina com 80 anos você não tem mais paladar, aí você vai deixar para abrir aquele vinhaço seu ali, não vai ser bacana.
13: Cris, você sabe que essa seria a minha última pergunta para a gente encerrar a nossa entrevista, que é a dica que você dá para as pessoas que estão te ouvindo, que você está inspirando muita gente, que tem um sonho, que podem mudar de vida, que planejaram para isso. Que dica que você dá, assim, se você puder falar assim, meu querido ou minha querida, vem cá que eu vou conversar com você. O que que a Cris fala para eles?
12: Primeiro eu acho que as pessoas têm que planejar o que elas têm vontade de fazer, isso é muito importante, né? Mesmo planejando, muita coisa sai fora do que você planejou e é a vida como ela é. Mas eu acho que o mais importante é você entender que você não vai perder nada, você não está deixando nada para trás, você não está deixando uma carreira no passado, você está levando ela com você, entendeu? Então hoje eu falo, hoje aqui, quem seria eu agora se eu não tivesse minha liderança, minha gestão, administração, todo o meu histórico, né, de vendas, de comércio, de marketing, enfim, tudo que eu fiz na minha vida antes, eu trago para cá agora. Então, eu acho que as pessoas têm que pensar dessa forma, né? Você não está deixando nada para trás, você está se reinventando e também não tem idade para isso, né? Acho que você precisa acreditar nisso. Primeiro, você precisa acreditar em si mesmo, né? E estudar, obviamente, você tem que se dedicar para o que você quer fazer, né? De forma séria, né? Não só deu a louca e vou lá e faço, mas é tudo junto, eu acho. Mas a coragem vem muito desse preparo e muito do que você acredita sobre você mesmo e sobre uma vida nova que você queira levar, né? Então, eu acho que é mais por aí.
13: É interessante você falar isso, porque tem gente que, assim, vem na louca ou, assim, resolvi... Enfim, tive um burnout, quero mudar de vida, que eu acho louvável. Mas o planejamento, ele é algo muito importante. Não adianta você não ter um planejamento financeiro para poder... Então, assim, como é que você fez? Você guardou, assim, dividindo aí um segredo com os nossos ouvintes. Fez poupança? Como é que você foi fazendo, assim, ao longo da sua vida para poder dar essa virada?
12: Eu acho que, como eu tinha uma carreira já antiga, vamos dizer assim, né? Eu sabia quanto eu ia receber no final, né? Num desligamento, e eu... obviamente, conversei com a empresa, trabalhei nesse sentido, né? Eu tinha minha economia, tinha lá bens, patrimônios, etc. Então, você vai equilibrando os pratinhos, porque quando você abre um negócio, você também não pode acreditar que você vai ter retorno financeiro no primeiro ano, né? Assim, as coisas são lentas em qualquer lugar do mundo, até mesmo no Brasil. Quando você muda de país, muda de língua, começa do zero...
13: Imposto.
12: Tem que ter credibilidade, você tem que saber quem, né, mostrar quem você é. Então, é tudo realmente do zero. Então, você precisa ter, sim, né, uma bagagem aí, uma gordura, como diz, para poder se manter por um período, né? Que eu acho que é um período que você está só investindo, mas está investindo em si mesma, né? Eu falo, eu teria que fazer isso com 60 anos? Então, eu antecipei uns anos, né? Assim, mas uma hora na vida a gente vai ter que fazer... tomar uma atitude dessas e tomar uma decisão de mudança, porque todo mundo, teoricamente, tem que trabalhar até morrer, né? Hoje em dia, principalmente, então...
13: Até porque Eu não vou falar pelo meu caso. Eu acho que eu vou trabalhar. Eu não consigo ficar sem trabalho.
12: É isso. E quando a gente também tem essa coisa da paixão por fazer coisas que amam, né? Assim, é muito difícil você estar num lugar que você não ama mais, né? O que você está fazendo. Que tem outras coisas que você poderia estar fazendo e não tem o tempo, não consegue. Mas, ao mesmo tempo, você tem que entender que... Se você gosta de trabalhar e pretende trabalhar e precisa de trabalhar, né? O melhor é você trabalhar com o que você ama, que você tem paixão, que você não lembra que é segunda-feira, né? Por exemplo, eu não lembro que é segunda-feira, até porque todos os meus dias são iguais agora. Não tem mais sábado e domingo, nem feriado. Mas isso é...
14: Bem-vindo ao clube.
12: É, mas isso é muito bom, porque ao mesmo tempo você tira uma tarde de folga e vai no museu, sabe? E areja a cabeça e zera, né? Aquela coisa de você ficar só esperando suas férias.
13: Paris é muito especial.
12: É, aquela vida de você ficar esperando suas férias uma vez por ano. E, ai, nas minhas férias eu vou fazer isso, nas minhas férias eu vou ser feliz. Não, gente, não vamos ser felizes só nas férias, né? Assim, então, isso foi o que começou a mexer muito comigo e eu voltava depressiva de férias, porque eu não posso ser feliz só nas férias, tá tudo errado na minha vida, né? Então, não quero mais viver tanto tempo assim, né? Também, porque não faz sentido, né? Assim, é, você equilibra melhor, né? Os prazeres com os deveres. Assim, e é isso, acho que a minha vida tem sido assim e eu tô bem feliz, né?
13: Agora. E a gente também, porque tem um projeto incrível de uma brasileira que tá orgulhando a gente aqui na França. E Cris, quem que quiser te encontrar nas redes sociais, quais são os arrobas, os hashtags?
12: Arroba Lemulavan.
13: Como é que escreve?
12: É L-E underline M-O-U-L-I-N underline A underline V-I-N. Então, em todas as redes eu tô com esse nome.
13: E a gente conversou, esse bate-papo maravilhoso foi com a Cristina Araújo, empresária que, enfim, nos inspirou com essa conversa e promete voltar ao Brasil com Z com mais novidades. É uma brasileira que orgulha pelo mundo aqui no nosso Paralelo 49. Obrigada, Cris.
12: Eu que agradeço. Muito obrigada pela oportunidade.

0: E com o Paralelo 49, ponto final nesta edição do Brasil com Z, que teve produção da Rafaela Mina, com apoio da Maria Eugênia Cotaiti, trabalhos técnicos do Paulo Marcelo Mamone, do Roger Palme, da Vitória Vermelho, do Roberto Dias, do Beto Rebeck, do Michel Lopes e também do Rafael Palmeira, edição e sonorização do Kayame Martins. A gente fica por aqui já deixando o nosso próximo encontro marcado para a semana que vem, desejando para você ótimos dias pela frente. Um abraço para você também, Sônia. Até semana que vem.
1: Tchau, Cris. Tchau, ouvintes. Até semana que vem.

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1: Seus irmãos morreram, Virgulino.
2: Gabinho Pelé, apontou.
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3: Alô, São Paulo, olá, Brasil. Oi, nós aqui de novo. Tá ruim, mas tá bom. Tá bom, sim. Tá bom e está na hora de abraçar ouvintes que nos acompanham aqui no Memória. Alguns deles há muito tempo. Aliás, atendo hoje a muitos deles. Hoje e nos próximos Memória. Ouça quem vai ser a estrela principal hoje e, como disse, nos memórias que vem pela frente. Cantava mal, sem dúvida, mas foi um dos mais fantásticos letristas da MPB. 250 de composições escritas por ele e morreu antes dos 30. Imagine se tivesse

Divinópolis, Minas Gerais. Muito obrigado pelo carinho, amiga. Salvador Castilho Sobrinho, em Três Lagoas, Mato Grosso. Bartira Sampaio Pires, em Peruíbe. Que nome, né? Raro. O da querida ouvinte aqui, Bartira. A gente aprende já na escola, nos primeiros anos. Foi uma indígena tupiniquim, filha do cacique Tibiriçá. Ela casou-se com o português João Ramalho, cujo nome está associado ao nascimento de algumas vilas aqui no Planalto de Piratininga, uma delas, Santo André. Bom, a nossa Bartira não tem nada a ver com a Bartira de quase 600 anos atrás. E é a Bartira atual que eu estou enviando um forte abraço, como também a Judite Casanova Meireles, da em Santos. Ainda quero mandar outro abraço lá para a Rancharia. Ulisses Silveira Queiroz, ao qual eu fiz referência dois ou três programas atrás. Muito obrigado, Ulisses Silveira. Obrigado mesmo pelas palavras aí. Diva Rodrigues Carvalho, Elis Freitas, Marcos da Cunha Roaldo. Muito obrigado a todos e vamos ao programa. Vou lhes apresentar um dos documentos mais importantes dos meus arquivos pessoais. Muito já se falou, muito já se escreveu, muito já se descreveu também a figura do extraordinário compositor Noel Rosa, o ausente mais presente da MPB. Volta e meia você ouve o Noel Rosa interpretado pelos antigos e pelos atuais cantores também. Orquestrações modernas, mas permanece o lirismo de sempre, que era uma marca registrada de tudo que Noel Rosa escrevia. Entre 20 de abril de 1951 até setembro daquele ano, o mais precioso resgate da vida e obra de Noel Rosa foi apresentado no rádio do Brasil. Responsável por aquela série de 18 programas de meia hora de duração cada um, foi Henrique Forés, o Almirante. O Almirante foi dos amigos mais próximos de Noel Rosa, a quem conhecera quando ambos integraram o bando dos Tangarás na década de 20. Noel Rosa morreu em 1937, aos 26 anos de idade, de tuberculose. Nenhum livro, nenhuma pesquisa, nenhum trabalho de resgate da vida de Noel foi tão minucioso, tão rico, tão bonito como esta série denominada No Tempo de Noel Rosa. É o que vocês vão ouvir durante algumas semanas aqui no Memória, a partir de hoje. Nós vamos apresentar a vocês o trabalho de maior repercussão do Rádio Carioca no ano de 1951, No Tempo de Noel Rosa. Programa feito ao vivo, com auditório, orquestra e os cantores importantes da época, todos vão desfilar nesta série de programas. Começa a partir de agora.

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1: Boa noite, ouvintes do meu Brasil. Eu posso dizer, cheio de ufania, eu fui amigo de Noel Rosa. Noel Rosa começou sua vida musical comigo. Um samba meu. Como vocês saberão no decorrer dessa série de programas, deu origem à grande batalha musical que Noel empreendeu em favor de seu bairro, Vila Isabel.

Ismael Rosa, se bem que nunca completamente esquecido, jamais esteve na evidência em que está agora. Deve-se o fato ao movimento musical empreendido por essa brasileiríssima cantora que é Aracília Almeida, que em séries de discos notáveis tem revivido as grandes músicas de Noel, transformando-as em sucessos da atualidade. Aracília Almeida será a voz principal a evocar neste programa as músicas imortais de filósofo do samba. Muitas delas, aliás, escritas especialmente para a grande cantora. Músicas cuja origem vocês conhecerão nesta série. Músicas que ninguém cansa de ouvir, com histórias curiosas como a do X do Problema.

Eu, ouvinte, acompanhei Noel Rosa durante quase toda a sua atividade musical. Suas primeiras apresentações em palco se fizeram em minha companhia. Eu gravei sua primeira música. Eu possuo suas duas últimas produções, um samba e uma embolada ainda inéditos. Eu o levei para trabalhar comigo numa emissora do Rio. E ali Noel produziu programas de rádio que, aliás, nunca foram irradiados. Tenho em meu poder pequenas peças radiofônicas que Noel escreveu naquele tempo. Entre elas, uma paródia do Barbeiro de Sevilha, que vocês irão ouvir nesta série de programas. E, ouvintes, o atestado de óbito de Noel Rosa está comigo.

0: muita mentira já se publicou sobre Noel. Muita lenda veio crescendo em torno do seu nome. Já vi atribuírem a Noel fatos de que fui testemunha e que se passaram com outras criaturas. Um filme que pretendem fazer sobre Noel, ao que me foi dado saber, é inteiramente baseado em inverdade. Por tudo isso, Noel merece o seu historiador honesto. Alguém que saiba separar o joio do trigo. Alguém que tenha a paciência da investigação. Alguém que mostre interesse pela música popular brasileira e por seus artistas e que possua a acuidade psicológica para destrinchar. Destrinchar, ouvintes, é bem o termo. A extraordinária e complicada personalidade de Noel Rosa. Esse alguém necessitará de todos os elementos a respeito do homem e de sua obra. E é isso que posso oferecer com estes programas. Dados para uma biografia honesta do maior compositor brasileiro, Noel Rosa. Foi mais ou menos em 1923 que conheci Noel. Eu era aluno de um colégio chamado Liceu Rio Branco, onde é hoje o Instituto Lafayette, sucursal para meninas, na rua Conde de Bonfim, 186. Ali um dia ganhei de presente um pequeno filme natural, colorido, sobre o bicho da seda. Minha família morava numa vila de casa chamada Vila Fontan, no então Boulevard 28 de Setembro, em Vila Isabel. Ansioso por conseguir um projetor em que eu passasse o meu pequeno filme, falei no caso a todos os meus conhecidos. E eis que meu irmão mais moço, Guido, disse-me de um amigo seu que se queria desfazer de um projetor baratíssimo. Fiquei aos pulos e apressei meu irmão, pedindo-lhe que trouxesse o conhecido à minha presença o mais breve possível. E no dia seguinte, aí pela tardinha, fui procurado por um garoto mirrado, franzino, quase sem queixo, com fardamento do Colégio São Bento, trazendo embrulhada em jornal uma pequena máquina de cinema. Aquele menino era Noel Rosa. Não se fechou o negócio da máquina. Noel queria 20 mil réis. E eu nem rachado naquele tempo podia arranjar tal quantia. 20 mil réis por uma máquina de cinema? Fala o quê? Basta dizer que o aluguel da nossa casa naquele tempo era de 80 mil réis por mês. Daí em diante, raramente vi Noel. Encontrava-o de vez em quando pelas ruas de Vila Isabel, mas pouco nos ligávamos. Os tempos foram correndo. Veio o rádio, a Rádio Mania, em 1924, 25. A música já me interessava vivamente. Na Vila Fontan, minha família morava na última casa, no canto de um L que a vila faz para a direita, no fim. Nessa altura, já eu trabalhava no comércio. Era empregado na Casa Cruz, na travessa de São Francisco de Paula, de frente ao Parque Royal. Ali servia como caixeiro, mas nos sábados lavava as vitrines e os espelhos. E aos domingos devia comparecer à loja para a arrumação geral. A vida em minha casa se tornava difícil. Papai, doente, submeteu-se a uma delicada operação e nunca mais aprumou. E assim foi piorando. Até que morreu no dia 1 de março de 1924. E eu, rapazola de 16 anos, tive então o meu primeiro choque emotivo. Desses que nos vêm dos contrastes imprevistos, é que papai morreu às 8 horas do sábado de carnaval de 1924.
1: Daqui a pouquinho nós voltamos com o programa da Tupi do Rio de Janeiro, ano de 1951, no tempo de Noel Rosa.
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1: Programa Memória, hoje o primeiro da Tupi do Rio de Janeiro de 1951, no tempo do Noel Rosa, uma produção com apresentação também de Henrique Forés, o almirante que conviveu na juventude com Noel Rosa, foi seu colega, inclusive, do Bando dos Tangarás, que teve uma vida efêmera, mas marcou sua existência nos anais da música popular brasileira. E nós retomamos aqui exatamente do ano de 1924, quando o almirante estava relatando a tristeza que tomou conta da sua família e do bairro com a morte de seu pai, exatamente no dia em que o carnaval daquele ano tinha início.
2: Afastada da rua como era a nossa casa, sem perceber o bulício carnavalesco que já ia pelo Boulevard 28 de Setembro, nós não teríamos sentido tanto o contraste. Ali, na pequena saleta da casa, chorosos, velando o cadáver, vendo a cada instante chegar um parente ou uma pessoa amiga para os pêsames, ficaríamos somente entregues à nossa dor se não começássemos a ouvir, a certa hora da noite, os sons alegres de um violão e de vozes que por perto entoavam o samba do tempo.

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1: Ó, cúmulo da irreverência. Eram os vizinhos nossos. Numa casa a poucos metros da nossa, na mesma vila, residência da família Ripper. Lá estava quem, ouvinte? Gatulo da paixão cearense, amigo do Ripper, cantando e tocando. Ambos sabiam que papai havia morrido horas atrás. Ambos tinham conhecimento de que seu corpo lá estava, sobre a mesa, inteiriçado, tendo em redor a família vergada ao peso da desgraça, soluçando. Mas era como se nada soubessem. Vararam pela noite afora, entoando o samba dolente, cuja melodia triste chegava aos nossos ouvidos, ao meu, de minha mãe, de minha irmã e de meus dois irmãos, como uma afronta sonora à nossa dor.
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1: Em 1927, o Correio da Manhã instituía o famoso concurso do Que é Nosso, no qual o violão e os conjuntos regionais ganharam especial evidência, projetando os nomes de Calheiros e dos Turunas da Mauricéia, em que tamanha movimentação fizeram no cenário da música popular.

A embolada do norte, que desde 1913, com o aparecimento da cabocla de Caxangá, de João Pernambuco e Catulo, só tiveram um reforço de popularidade em virtude do trabalho de Abigail Maia, João Foca e Luiz Moreira, estava em 1927 quase em esquecimento. Foram os turunas da Mauricéia que conseguiram reviver o gênero que alcançou então o máximo de sua evidência, graças a números famosos que andarão ainda hoje na memória de tantos vocês ouvintes. Números como Helena...

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1: Ou como incomparável indurinha de coqueiro.

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1: Ou ainda como irrequieto pandeiro furado.
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1: Ou ainda como estranho pequeno tururu, triste e animado ao mesmo tempo.
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1: E principalmente como inesquecível opinião, que se tornou no maior sucesso do Carnaval de 28, sobrepujando-se a grandes marchas que haviam sido escritas especialmente para aquele ano.
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1: Seu grande sucesso de outras épocas.
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1: Era assim, ouvinte, o ambiente melódico do Rio de Janeiro aí por 1927 e nos anos seguintes. Por essa altura, em Vila Isabel, tive notícia da existência de um grupo de amadores, rapazes e moças, quase todos alunos do Colégio Batista, cujas reuniões se faziam numa casa do traficheiro, ali na fábrica das Chitas, na residência de um alto figurão do comércio, o senhor Eduardo Bailey, que era no tempo um dos sócios da Casa Prata. Não irei me demorar neste programa de hoje em contar detalhes sobre o grupo, porque em outro programa dessa série vamos falar detalhadamente daquele pessoal e principalmente do conjunto que se formou com elementos daquele, conjunto que teve também enorme importância nos rumos da música popular do Brasil. Direi somente o seu nome, o Bando de Tangarás.
4: O Bando de Tangarás marcou uma época na música popular brasileira, modificando o sistema de ritmo, conforme a Almirante contará mais tarde nesta série de programas.
1: Saltemos por hoje, ouvintes, sobre tantos episódios que serão, como já disse, relembrados em outros programas dessa série, e vamos observar como o ambiente musical regionalista agiu sobre Noel. Já então Noel estava conosco, isto é, pertencia ao Bando de Tangarás. E sob a animação daquelas composições que nós vínhamos produzindo, escreveu também sua primeira peça de sabor amatutado. Uma embolada que tomou o nome de Minha Viola, e na qual o grande compositor já revelava, como poeta, o grande ironista que foi, de aguçado espírito de crítica. E como músico, um inspirado melodista, cheio de sentimento, e que já fugia ao processo simplista e primitivo que até então apresentavam as músicas das emboladas. Vamos agora, ouvintes, ouvir a voz de Noel. Vamos, graças ao milagre do disco, poder apreciar hoje, isto é, 20 anos depois, a voz, o timbre, a interpretação, a própria respiração de Noel Rosa cantando pela primeira vez diante de um microfone gravador. Deu-se isso nos estúdios da Odeon e da Parlophon, que ficavam localizados na cúpula do Teatro Fênix. Nos versos de grande pitoresco e oportunidade, Noel faz uma referência que localiza sua música no tempo. Cita a febre amarela, cujo surto entre 1928 e 29 deu que falar a escritores, poetas, jornalistas e a ele próprio Noel quando escreveu a sua embolada Minha Viola. Silêncio e respeito para que seja ouvida a voz de Noel Rosa.
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1: Aqui no Projeto Memória estamos trazendo para vocês um programa que foi levado ao ar em 1951. Aliás, foi uma série, como disse, de 18 programas, meia hora cada um, no tempo de Noel Rosa, a biografia mais completa e mais bem traçada do poeta da vila, o nosso Noel Rosa. Voltamos já.

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0: 20 de abril de 1951, o primeiro de uma série de 18 programas sobre Noel Rosa com Almirante. Ele produziu e ele apresentou.
1: A história de Noel Rosa não cabe em um único programa de rádio. Pelo que ele contribuiu para dar ao samba um clima de intelectualidade. Pela maneira sui generis como conseguiu valorizar material e sentimentalmente um bairro do Rio, Vila Isabel, simplesmente pela força de seus sambas, Noel Rosa só poderá ser bem relembrado em grande número de audições. Para a glória daquele que melhor cantou, que mais ardentemente defendeu a vila em versos e músicas imortais.

0: Não só os turunos da Mauricéia exerceram influência sobre Noel no tocante às suas primeiras produções, tais como A Embolada Minha Viola e a curiosa toada Festa no Céu, que constituíram o seu primeiro disco. Houve também outro conjunto, outro grupo regional, talvez tão famoso quanto o dos turunas, e que contribuiu fortemente para moldar o espírito de Noel, dando-lhe os primeiros rumos como compositor. Quero ouvintes falar do Bando de Tangarás. Muita gente ainda guarda na memória alguns dos estrondosos sucessos que aquele brasileiríssimo conjunto chamado Bando de Tangarás alcançou entre 1929 e 32. A importância do Bando de Tangarás na história de nossa música popular é indiscutível. Basta que se diga que foi aquele conjunto o primeiro a aproveitar em suas exibições e trazer para os discos a legítima percussão de pandeiros, barricas, cuicas, surdos e tamborins, que eram até então exclusivos das ruas, das escolas de samba. Mas, ouvintes, sobre esse detalhe falaremos em outro programa. Por enquanto, acompanhem nossa narrativa para saber que papel Noel representou para o bando e vice-versa. O Bando de Tangarás, ouvintes, foi conjunto formado por 5 elementos. 3 deles ainda vivos. Álvaro Miranda Ribeiro, Carlos Braga, guardem esse nome que vocês o identificarão melhor daqui a pouco. E eu. 2 morreram. Henrique Brito e Noel Rosa. A origem do Bando de Tangarás é simples. Tudo começou no Colégio Batista, que fica na rua José Isino 416, aqui no Rio. Carlos Braga, Henrique Brito e Álvaro Miranda Ribeiro eram alunos daquele do Candário. Acontece que ali também estudavam 2 meninas cujo pai, o capitalista Eduardo Deile, então sócio da Casa Prata, era um apreciador dos grupos regionais e das músicas folclóricas. Sabedor de que aqueles 3 e outros 2 alunos no colégio tocavam violão e cantavam, Eduardo Deile passou a reuni-los em sua bela residência no Trapicheiro, residência que, por ter representado a seu dono anos de sacrifício e de pertinácia, tinha sido batizada como Flor do Tempo. O grupo que se juntava em casa de Eduardo Deile passou automaticamente a chamar-se Flor do Tempo. Era formado de amadores, se bem que cheios de boa vontade, mas não conseguiam ter um bom apuro em seus números. Contudo, suas apresentações constituíam sempre enorme sucesso. Aquele grupo, ouvinte, por circunstâncias que não interessam hoje à história, acabei eu pertencendo um dia, e na animação daquele pessoal alegre, eu que também vivia no deslumbramento das emboladas e dos números sertanejos dos turunas da Mauricéia, comecei também a compor. E assim escrevi músicas que não posso deixar de lembrar, para que vocês se possam recordar bem do repertório e dos sucessos do Bando de Tangarás. Minha primeira música foi uma embolada assim, que se chamava Galo Garnizé. 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
0: No interesse de criar coisas originais, compus então depois uma espécie de samba com aspecto nortista, cujos versos nada mais faziam do que contar, cantando algumas anedotas conhecidas. Talvez pelo ineditismo, a composição foi um dos grandes sucessos do Bando de Tangarás. A peça recebeu o nome de Anedotas e era assim... Foi um peixe que eu pesquei lá numa pescaria, e eu botei no galinheiro, ele se acostumou, ficou habituado e o milho comia, e até junto com o galo que ele não estranhou, e até pelo costume tinha liberdade, e muita vez na mão pouco se alimentou. Um dia que eu maldigo eu tive piedade, oi, de ter tirado o peixe onde se criou, levei-o para a praia e fui jogar no mar, mas ele ao que parece disso não gostou, porque estando esquecido de saber nadar, oi, coitadinho do peixe na água se afogou. Foi nessa altura, ouvintes, que nos apareceu a oportunidade de serem gravadas essas músicas em disco. Acontece, porém, que para a gravação não era possível usar-se todos aqueles figurantes do Flor do Tempo. Seria necessária uma escolha dos elementos mais aproveitáveis. Feita essa escolha, verificou-se que do grupo de amadores só poderiam ser destacados Carlos Braga, Henrique Brito e Álvaro Miranda Ribeiro e eu. Mas isso nos pareceu pouco. E então, como já andávamos um pouco mais na companhia de Noel que dia a dia mais se popularizava em Vila Isabel como solista de bandolim e de violão, nós o incorporamos ao nosso grupinho. Ficamos, portanto, cinco. Mas nos faltava um título. E foi Carlos Braga quem, lembrando-se de que nos propunhamos a explorar somente músicas brasileiras, propôs o título que vinha a calhar para nós: Bando de Tangarás. Tudo ali, ouvintes, era simbólico. Tangarás são pássaros canoros que em alguns lugares do Brasil se reúnem em bandos de cinco e que têm uma curiosa particularidade. Cantam quatro, marcando compasso para o quinto que dança no centro. No entusiasmo daquele achado, logo foi composta uma valsa que recebeu o nome de Lenda dos Tangarás e que era o prefixo musical cheio de trinados que o bando usava em todas as suas apresentações em público. Nessa série de programa, porém, teremos tempo para falar longamente de Noel. Por isso, não será despropositado desviar um pouco nossa narrativa do personagem principal dessa história para apresentar e tratar um pouco daqueles que foram seus companheiros naquele falado conjunto, o Bando de Tangará. Comecemos pelo Álvaro Miranda Ribeiro, o Alvinho, como chamávamos na intimidade. Ele é, ainda ouvintes, um excelente violonista. Canta como poucos. Vive hoje distante da música, em profissão inteiramente oposta. Como nosso companheiro dos Tangarás, foi sempre um acompanhador seguro e como cantor gravou sucessos dos mais notáveis. Basta lembrar a célebre canção Bangalô e o mais que afamado hino a João Pessoa, que em 1930 todo o Brasil cantou, repetindo o que ouvia em discos na linda voz de Alvinho. Outro componente do Bando de Tangarás, este já falecido, chamava-se Henrique Brito.

0: Brito foi um solista admirável. Era filho do Rio Grande do Norte. Em sua terra foi tão hábil executante que despertou a admiração do então governador do estado, que resolveu custear seus estudos no Rio de Janeiro. E ele foi encaminhado ao Colégio Batista, onde veio a ser colega do Alvinho, de Carlos Braga e dos demais que, conforme já sabemos, compunham o antigo Flor do Tempo. No colégio, Brito não estudava nada. Não ligava a coisa alguma que não fosse o seu violão. Vivia com o instrumento debaixo do braço. Daí o apelido que conservou para o resto da vida. Violão. Era um tipo cheio de singularidade. Nervoso, agitado, sempre apressado. Numa aflição permanente, vivia cheio de calor. Por isso, repetia a torto e a direito.
1: 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Muito calor, tem um calor danado. Abre isso aí, anda, abre a janela, abre.
0: Tudo isso era dito numa rapidez tremenda, com seu acentuado sotaque nortista. Sua ligeireza no falar era conhecida. E nos meios musicais, por onde andava, Henrique Brito ficou como o homem que mais depressa dizia o nome da pianista Carolina Cardoso de Menezes. Cenas como essa se repetiam com frequência. Um qualquer chegava e pedia: ô Brito, diz o nome todo da Carolina. E ele:
1: Carolina Cardoso de Menezes.
0: Para que se tenha uma ideia de sua permanente afobação, deixe-me contar um pequeno episódio sucedido numa noite em que ele, Henrique Brito, tocava seu violão no Rádio Clube do Brasil. Eu que o ouvia, resolvi telefonar para a emissora pedindo-lhe que tocasse uma certa valsa que ele havia composto dias antes. Naqueles tempos, o ouvinte telefonava a qualquer momento para uma estação de rádio e o programa ia sendo feito segundo os pedidos que chegavam pelo telefone. O número do Rádio Clube, lembro-me bem, era 20239. E eu liguei. Atendeu um funcionário amável.
2: Pronto.
0: Quem fala?
2: Rádio Clube do Brasil.
0: Tem a bondade de chamar o Henrique Brito?
2: Pois não, um momentinho.
0: Esperei uns curtos instantes. Dali a pouco, a voz do Brito.
1: Hã?
0: Quem fala aí é o Henrique Brito?
1: Sim, sou eu.
0: Brito, olha, quem fala aqui é o almirante, viu? Pois mal acabei de dar essa informação, Brito, do outro lado, fez somente o seguinte.
1: Ah, almirante? Sim, até logo.
0: E desligou o telefone. A passagem de Henrique Brito pelo Colégio Batista ficou marcada por um episódio profundamente trágico.
3: A passagem trágica de Henrique Brito pelo Colégio Batista.

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0: Programa Memória Especial. Homenagem a Jorge Amado. Não foram poucos os momentos de provação a que submeteu o casal Jorge Amado, Zélia Gattai. A política, ao contrário daquilo que quase sempre se vê por aí, não enriqueceu. Pelo contrário, empobreceu aquele que já não era abastado. O Partido Comunista deixou de existir em 1948 e o mandato de Jorge Amado, como dos demais deputados, foi extinto automaticamente. Já dissemos isso. Ocorre que os caçadores de bruxas se puseram a perseguir os comunistas declarados. Para não viver na clandestinidade, Jorge Amado exilou-se com a família na Europa. Andou por alguns países, mas sempre com dificuldades financeiras. Tempos difíceis que o impedia até de presentear os filhos em datas especiais. Chegou mesmo a escrever um livro para dar de presente ao filho João Jorge em seu aniversário. Uma história que ele contou na TV Bandeirantes certa ocasião. Aliás, nessa entrevista, ele teceu críticas que hoje se amoldariam perfeitamente aquilo que nós estamos vivenciando.
1: Eu sou um romancista de pessoas e de bichos, porque eu tenho um livro, um pequeno romance chamado O Gato Malhado e a Andorinha S.A., que eu escrevi quando esse senhor barbudo que está aí atrás de você, que tem hoje 40 e tantos anos de idade, não sei exatamente quantos, ele completou um ano de idade em Paris. Nós estávamos lá exilados, ela e eu, e não tínhamos dinheiro para comprar presentes para ele, essas coisas. Eu escrevi uma história contra, como sempre, contra os preconceitos. Uma história do amor de um gato e de uma andorinha, para dar de presente a ele, para ele ler e aprender a ser contra os preconceitos. Só que eu escrevi esse livro, foi em 48, eu nasci em 12, para 48, são 36 anos. Era um menino. Não era tão jovem quanto você, mas era um menino. E então meu livro termina, a história termina triste. Quer dizer, o gato não casa com a andorinha, porque um casamento de um gato, de um felino com um pássaro, era uma coisa impossível e condenável. E a andorinha vai e casa com um outro pássaro. E o gato se vai na sua solidão. Se eu tivesse escrito hoje, o gato terminaria casando com a andorinha, porque eu aprendi no correr da vida que não existe o impossível, que o homem pode construir tudo, mesmo o impossível.
2: Agora, uma outra coisa, você acompanhou diversas fases da história do Brasil, né? Dentro dessa perspectiva, como é que você está vendo essa atual crise do país?
1: É uma crise que vem de muito tempo, né? Não é uma crise que nasceu agora, quando se reuniu uma comissão parlamentar de inquérito. Existiram muitas outras comissões parlamentares de inquérito no correr da vida brasileira, não conduziram a nada. Já é uma vantagem que esta está conduzindo a alguma coisa. A gente tem que ver o lado ruim e o lado bom. Eu noto que as pessoas só querem ver. Há uma espécie de espírito de catástrofe que dirige a mídia brasileira. E a mídia brasileira tenta impingir no povo brasileiro esse espírito de catástrofe. Eu não vejo que seja catástrofe nenhuma. Há um lado também positivo. É positivo que esteja podendo se discutir. É positivo que você viva hoje num Estado político democrático no Brasil. Um Estado democrático de democracia política. Porque não é de democracia social. Mas isso era pedir demais. É outra história. Mas devemos valorizar o fato de que vivemos num Estado de democracia política que possibilita que escândalos que nunca vieram à tona no Brasil venham. Esses escândalos existiram sempre. Minha filha, nos 21 anos dos militares, esses militares, senhores generais, tomaram emprestado essa imensa dívida externa aí e a comeram, ele e os parceiros dele. O que é que fizeram com esses cento e não sei quantos bilhões que eles tomaram, esses senhores, emprestado aí aos Estados Unidos e aos bancos? O que é que eles fizeram com isso? Fizeram nada. fizeram tortura, prisões, assassinatos, misérias várias. Fizeram a Transamazônica, que nem se deve dizer isso, porque é vergonhoso para nós brasileiros, que temos gasto tanto dinheiro e comido muito mais do que gastaram para construir uma estrada que não tinha possibilidade, que a floresta imediatamente terminou com ela. Então, essas coisas sempre existiram, não é? Agora, é como um tumor que vai, hein? E de repente ele tem uma coisa e ele explode e o pus se espalha. Você hoje está no meio desse pus, desse tumor. Mas é bom que ele tenha podido ser rasgado. Talvez ele não tenha explodido, tenha sido como é que chama esse bichinho que os médicos usam?
2: Bisturi.
1: Um bisturi que tenha levado a isso. Há uma coisa que me entristece muito nessa situação, que me entristece e não só me incomoda, que me deixa um tanto quanto preocupado, é o clima de delação. Isso se passa num clima de delação que é tão, essa coisa é tão monstruosa contra a corrupção que está aí. Então, de repente, tu trabalhas na Bandeirante, as coisas, e de repente tu aparece lá, olha, eu vim te contar que na Bandeirante aquilo lá é uma salafraria, estão comendo dinheiro. Quer dizer, ninguém tem mais coragem de fazer nada, de privacidade. Outro dia minha secretária trabalha comigo há 10 anos, eu adoro ela. Chegou aí, eu digo, onde é que está o gravador? Onde é que conhece o gravador? Tu entende como é? Isso é uma coisa um pouco, é contra o nosso caráter brasileiro. Nós não somos delatores. É preciso, e com isso eu vou terminar a nossa conversa. Acabou a fita?
2: Não, mas a gente pode passar para outra.
1: O que eu quero te dizer, para terminar a nossa conversa, é que o povo brasileiro, você e eu, eles que estão aí, que trabalhamos, que não somos, não temos na nossa mão nenhuma parcela de poder. Não temos que ver com os dinheiros públicos. Nós não temos nada que ver com toda esta porcaria que está aí. Nós não somos culpados de nada. Eu falo do povo brasileiro. Ele é somente vítima, exclusivamente vítima. E isso não vai modificar o povo brasileiro no que ele tem de vital, de poderoso, de cordial, de generoso, de grande povo. O grande povo mestiço do Brasil. Compreende? Nós não temos nada que ver com essa sujeira. Isso é de um negócio que chamam de elite e que, em geral, é elite só do que não presta. É isso.
0: Foi no mês de maio de 1994 que Jorge Amado descobriu ter uma doença muito grave. De lá para frente, as internações hospitalares passaram a ser frequentes. E toda vez que isso acontecia, a imprensa inteirinha dedicava espaços para falar do assunto. Como bom baiano, porém, Jorge Amado sempre se reabilitava para voltar às atividades normais. Numa ocasião, chegou a se tratar na França, país onde sempre teve muitos amigos e uma legião imensa de leitores. A cada alta recebida, Jorge Amado se emocionava com as manifestações de carinho que lhe atribuíam. Quantas vezes não chorou diante de câmeras e microfones em função dessas emoções?
1: Eu quero dizer quanto eu estou emocionado, não deixo me emocionar de jeito nenhum, mas não depende da gente. Esses dez dias foram para mim 10 dias em que eu estive sob uma constante, permanente bateria de carinho, de estima, de prova de amizade. Do Brasil, da gente brasileira e minha gente. E um pouco de todas as partes do mundo, desde que Zé e eu temos amigos um pouco em todas as partes do mundo. Não é fácil.
0: A morte de Jorge Amado não se pode dizer que pegou a todos de surpresa. Mente aquele que assim afirma. Porém, não mentirá menos aquele que disser que já estava esperando por essa hora. Porque a despedida de pessoas que a gente quer bem sempre surpreende, sempre magoa, sempre entristece. A rampa do mercado modelo, onde pescadores e pequenos comerciantes vendem mariscos frescos, frutas, legumes e temperos, bem na frente do elevador Lacerda, não será mais a mesma. Foi-se seu maior propagandista. As festas do terreiro Ilê Axé Opô Afonjá, no Cabula, periferia de Salvador, vão se ressentir da ausência daquele que acreditava muito mais no homem, com as suas fraquezas, sempre em busca do perdão divino, do que nas divindades propriamente dito. Numa célebre entrevista para a revista Exame VIP em agosto de 1991, questionado sobre religião, Jorge Amado disse textualmente: "Seria simpático acreditar num lugar à direita de Deus. Para mim, um cantinho já estaria bom, até mesmo sentado no chão. Só que eu não consigo acreditar nessas coisas." Mas, no fundo, especialmente depois de tantas internações, Jorge Amado acreditava em algo, sim.
1: Eu acho que poucas vezes nesse país se rezou tanto por um materialista grosseiro. Eu que sou. Sou materialista, mas sou tão, tão grato a todas essas relações. Aqui eu tive mais uma vez a profunda consciência da beleza e da grandeza da raça mestiça do Brasil. Aquilo que nós fizemos no Brasil, uma mistura de sangues, de culturas, de raças, e que deu essa coisa esplêndida, que eu abri os olhos de noite e vi diante de mim uma irmã já que atravessava, que passava uma deusa da Bahia.
0: Autor brasileiro de maior fama internacional, Jorge Amado teve suas obras traduzidas para 55 países em 49 idiomas. Ele morreu dia 6 de agosto, às 19h30, em Salvador, de insuficiência cardíaca, às vésperas de completar 89 anos. Nos últimos meses, havia passado por sucessivas internações hospitalares. Seu corpo foi cremado e as cinzas jogadas sob uma mangueira em sua casa.
1: Eu tive da vida muito mais do que em realidade eu merecia. Tive também muito mais do que aquilo que eu pedi que a vida me desse. Então, eu não são as penas, porque você tem pena, você carrega com você as penas do que a vida, que você durante a vida tropeçou nelas. Mas mais importante do que as penas é ter vivido. Sem dúvida, a pena maior é aqueles que morreram, aqueles que não estão mais contigo.
0: O programa Memória resgatou hoje um pouquinho da vida desse extraordinário escritor, verdadeiro mestre do romance, Jorge Amado.

0: Programa Memória. Técnico responsável pelas edições e sonorização, Roger Palme. Assistente de produção, Débora Raposo. Muito obrigado a todos, um forte abraço e até nosso próximo encontro.
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2: Bem-vinda! Está no ar mais uma edição do Fôlego. Estamos chegando nesse domingo, 9 de agosto de 2026. E no dia que você estiver nos acompanhando aí, seja lá qual for, na segunda, na terça, você que nos acompanha aí pelo streaming, pelo podcast,

todos eles, no Deezer, no Spotify, Google Music, Apple Music, tá tudo lá esperando por você. E aproveite para compartilhar o conteúdo do programa com seus amigos, com os seus familiares. O Fôlego tem a produção do Guilherme Agrela, mixagens e sonorização do Roger Palme Duarte. O programa desta semana já começou!

0: Meu nome é Tânia, moro em Santa Bárbara do Oeste e eu tenho 60 anos. 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
2: 999-048756. 999-048756 é o WhatsApp da Bandeirantes para você entrar em contato conosco, mandar sua mensagem, manda aí sua pergunta, sua dúvida, sua sugestão, crítica, reclamação, elogio. Fica à vontade aí, o espaço é seu para você mandar a sua mensagem. Se for mensagem de áudio, só toma cuidado para não fazer aquele audiobook, não é? aquele textão na mensagem de áudio. Mas se você quiser mandar uma mensagem de texto também, não tem problema, fica à vontade. Eu peço sempre ali nas mensagens de áudio um pouquinho mais compactas, porque a gente consegue atender o maior número possível de ouvintes que sempre entram em contato com a gente. Bom, eu quero aqui na abertura falar sobre um tema que já foi tratado aqui recentemente. Há duas semanas, infelizmente, nós tivemos a morte do Júlio Barreto na SP City Marathon. A gente falou muito sobre isso no programa da semana passada. E eu quero só voltar ao tema porque nós tivemos essa semana, na última quinta-feira, a Prefeitura de São Paulo apresentando o protocolo que ela desenvolveu para buscar oferecer uma maior segurança médica nos eventos de corrida, nos eventos ao ar livre na cidade de São Paulo. Eu, nas minhas redes e nas redes sociais da rádio, falei sobre isso também. Aliás, se você não me acompanha, vai lá no arroba Ricapriotti, R-I-Capriotti, tudo junto, né? Você me acompanha lá no Instagram, em todas as redes sociais eu tô por lá. E tenho compartilhado muito conteúdo junto com as redes sociais da Bandeirantes, que você também deve acompanhar aí, não é? Deve seguir. Então a gente tem compartilhado muita coisa relevante. E na quinta-feira eu falei sobre esse protocolo que foi apresentado, inclusive apresentado às entidades que vão se beneficiar dele ou não. Eu li, a bem da verdade, esse protocolo. É um protocolo de 94 páginas. E olha, muito do que tem ali já existe no anexo 3 das regras da Confederação Brasileira de Atletismo. Né? O anexo 3 da Confederação Brasileira de Atletismo já fala muito do que tem nesse documento que foi preparado pela Prefeitura de São Paulo. Esse documento foi compartilhado com a CBAT, a Confederação Brasileira de Atletismo, com a Federação Paulista de Atletismo, com a Abracel, que é a Associação Brasileira dos Organizadores de Corrida de Rua e Eventos Outdoor, para que eles possam também analisar, para que eles possam também fazer ali as suas observações e devolver esse documento para que haja então a redação final, os últimos ajustes para que esse protocolo da Prefeitura de São Paulo seja colocado em prática. Eu falei lá nas redes sociais, eu acho, de verdade, acho que esse é um documento que não se faz necessário, de verdade. O anexo 3 da CBAT já contempla isso de uma maneira muito positiva. Por exemplo, o anexo 3 foi colocado em prática na SP City Marathon e todo mundo elogiou a estrutura médica da prova. Todos os participantes ali elogiaram. Infelizmente, nós tivemos o caso do Júlio Barreto. Infelizmente, teve uma morte por um infarto agudo do miocárdio, uma fatalidade. Mas nós não temos um acréscimo do número de ocorrências nas provas de corridas de rua em São Paulo e no Brasil. Não está morrendo mais gente por conta disso, nem mais nem menos. Os números se mantêm estáveis. Então, aparentemente, o serviço que é oferecido é um bom serviço. Porém, o que

0: Eu conversei com o pessoal da Abracel, com o pessoal da CBAT na última quinta-feira, depois de eles terem recebido esse documento, e eles têm esse entendimento, não é? Que o documento é bem amplo, é bem redigido, é um documento de qualidade, mas que tem, não é? Basicamente aquilo que já existe hoje no mercado, já tem. Porém, do que eles gostaram, né? Do que eles acharam que é louvável. A prefeitura se dispõe a colocar para essas provas uma verificação através da vigilância sanitária se o protocolo está sendo colocado em prática. Se a prova, dependendo do tamanho dela, do percurso dela, tem a estrutura médica necessária. E a partir disso, chancelar. Ó, tá beleza. Vamos em frente aí porque tá tudo certo com a estrutura médica, a corrida pode acontecer e sem problema nenhum os corredores vão ter segurança. Ou então, opa, ó, tá faltando coisa aqui, é bom não dar largada porque não tem ambulância, não tem médico, não tem... Sabe como é que é? Organizar a fiscalização das provas. E aí muita gente fala, mas vai fiscalizar, aí já viu, né? Vai aumentar o preço da corrida. Quero dizer que se for para acrescentar, fazer com que o protocolo que já existe seja melhorado e haja aí uma redundância de segurança no protocolo de segurança do que já existe, ótimo, maravilha. Mas a gente vai ficar de olho exatamente para isso, para evitar que haja um aumento no preço das inscrições a partir de algo que aparentemente já está resolvido, já está equacionado. A CBAT, a Abracel acharam que essa questão da fiscalização da vigilância sanitária é positivo. Por que que é positivo? Porque eles vão ganhar uma chancela ali, né? Eles vão, olha, seu evento tá em ordem, tá em dia, pode colocar na rua aí porque tá garantido. Numa eventual fatalidade, alguém eventualmente venha a perder a vida, foi uma fatalidade. A estrutura médica estava lá colocada, estava posicionada. Tinha ali aquilo que precisa ter para o evento. Então, a Abracel, a CBAT, aparentemente, entendem que isso pode ser algo positivo para eles. Eles ganham uma espécie ali de selo. Eles já têm isso, né? Porque quando o permit é concedido, você já subentende que a prova já tem toda essa estrutura. Mas aí você vai ter mais um selo, vai ter mais um permit ali, não é? Vai ter uma redundância, uma possibilidade de ter a sua prova muito bem avaliada pelas autoridades e não só pelo organizador. Então, a gente vai ficar de olho nisso. Esse documento vai ser apresentado oficialmente com a sua redação final, talvez aí já nas próximas semanas. A Secretaria Municipal de Saúde vai receber esse documento e as observações de volta das entidades, preparar talvez a redação final e apresentar à população, apresentar especialmente ao mundo da corrida. E aí a gente vai analisar com mais propriedade. Eu só fiz uma observação lá, né? No documento tinha uma coisa lá que me chamou a atenção, né? Eles colocaram lá, olha, provas com temperatura acima de 32 graus tem que aumentar o número de ambulância. Prova com temperatura acima de 34 graus tem que aumentar o número de ambulância e de médico. Prova com temperatura acima de 36 graus tem que ter XYZ. E, gente, aqui na cidade de São Paulo, olha, eu nunca corri uma prova com mais de 32 graus de temperatura, nem perto de 32 graus. Nem quando a São Silvestre acontecia à tarde, a temperatura chegava aos 32 graus. Né? Até porque na regulamentação da World Athletics, isso já o organizador sabe disso. Se você tiver ali uma temperatura chegando perto dos 32 graus, a prova provavelmente vai ser interrompida. Provavelmente o organizador vai interromper a prova, porque há um risco mesmo de saúde. Foi o que aconteceu na Maratona de Chicago em 2007. A temperatura bateu 31 graus, parou. A prova foi interrompida, porque é uma determinação. Você pode ter eventos sérios ali, médicos sérios, né? Então, é isso. Acho que alguns ajustes que vão ser feitos, vão ser realizados. A gente vai ficar de olho, vamos continuar monitorando para trazer aqui para vocês as informações todas e as atualizações. Fiquem tranquilos, né? Porque se tiver qualquer questão aí de aumento nas muitas taxas que os organizadores já pagam, né? Tiver isso aí, vai haver uma grita, vai haver uma reclamação e a gente vai trazer aqui e cobrar das autoridades. Eu espero que nada disso aconteça, que seja algo positivo para você oferecer aos corredores sem nenhum tipo de ônus para quem quer que seja. Vamos trazer aqui o primeiro colunista de hoje. Quem está chegando é o Dr. Moisés Cohen. Fala aí, doutor.
1: Correr é um dos movimentos mais naturais do ser humano. E a inteligência artificial pode tornar essa prática mais inteligente, mais personalizada e mais segura, tanto para o atleta profissional quanto para quem corre no parque no fim de semana. Hoje, relógios, sensores e até câmeras de celular conseguem reunir dados sobre distância, ritmo, frequência cardíaca, sono, recuperação e qualidade do movimento. A inteligência artificial analisa esse conjunto e pode apontar mudanças de padrão, assimetrias e excesso de carga que merecem atenção. O ponto principal é que duas pessoas podem correr a mesma distância e responder de maneiras completamente diferentes. Com esses dados, médico, treinador pode ajustar o treinamento de forma mais individualizada. Quando progredir, quando recuperar e quando investigar uma dor antes que ela se transforme num problema. Mas é preciso deixar algo muito claro. A inteligência artificial não adivinha quem vai se lesionar e não substitui o médico, o fisioterapeuta, o treinador e nem a percepção do próprio atleta. Ela organiza informações e apoia decisões. A interpretação e a responsabilidade continuam sendo humanas. Na medicina esportiva, estamos saindo de uma avaliação baseada apenas em tempo e distância para entender também como o corpo se movimenta e como responde à carga. Sem medir o movimento, muitas decisões podem virar apenas um palpite. Portanto, a grande contribuição da inteligência artificial não é fazer a pessoa correr mais rápido, é ajudá-la a correr melhor, com mais consciência, menor risco e por mais tempo. A inteligência artificial não substitui o profissional. Ela transforma dados em informações para decisões mais humanas, personalizadas e seguras. Tenha uma boa corrida.
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3: Estudo recente publicado no Journal of Occupational Health Psychology aponta que pessoas que têm empregos muito sedentários estão mais propensas a sofrer de insônia. Durante 10 anos, o trabalho analisou como o tipo de atividade afetou os padrões de sono de mais de 1.000 trabalhadores. Os participantes foram questionados sobre seus hábitos de sono no início do estudo, isso em 2004 e 2006, e novamente 10 anos depois, entre 2013 e 2017. Bom, eles responderam as perguntas sobre duração de sono, regularidade, sintomas de insônia, hábitos de cochilo e mais. Os resultados mostraram que trabalhadores com horários não tradicionais, especialmente aqueles que trabalham à noite, têm 66% mais chances de enfrentar problemas de sono e se enquadrar no grupo dos chamados dormidores de recuperação. Isso devido aos impactos dos turnos noturnos.
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0: E agora no Fôlego, na entrevista da semana, eu vou conversar com o Dr. Filippo Savioli, médico cardiologista e alguém que tem, nos últimos dias, tratado de temas muito importantes relacionados à saúde dos atletas, dos corredores. Nós, infelizmente, vimos ultimamente um caso de morte após uma corrida aqui em São Paulo, após a SP City Marathon. Falamos sobre isso na semana passada, a morte do corredor Júlio Barreto. Falamos também sobre a Juliana Bacegas, que no mês passado, em julho, teve uma parada cardiorrespiratória a 300 metros da linha de chegada da Roca Speed Run em São Paulo, mas que felizmente foi ressuscitada e está bem. E a partir desses episódios, muita gente voltou a correlacionar a questão das vacinas, não é? Problemas cardíacos em atletas com vacinação para Covid. Esse tema voltou à tona nos últimos dias. Então, para a gente esclarecer isso tudo, o Dr. Filippo Savioli tem lá no espaço dele também, nas redes sociais, tratado desse assunto, um tema que eu tratei nas minhas redes sociais esta semana. Então, para a gente esclarecer de maneira científica, com um embasamento médico, aqui está o Dr. Filippo Savioli. Filippo, bom dia, muito obrigado por nos atender, seja bem-vindo ao Fôlego.
4: Bom dia, muito obrigado, Capriotti. Fico muito feliz de ter sido convidado para falar sobre esse tema que é muito importante, muito, muito importante a gente falar e trazer dados reais e trazer realmente informação baseada em evidência para que a gente entenda realmente o que está acontecendo na nossa sociedade.
0: Exatamente. Então, vamos lá. Então, eu queria começar, primeiramente, falando com você sobre esses dois casos recentes que eu citei aqui, que nós tivemos em São Paulo, não é? E para esclarecer de uma vez por todas, não é? Esses episódios não têm nenhuma relação com vacinação, até porque eu vi nas suas redes, você recentemente, em um dos posts, você desmentiu aquela informação de que as pessoas disseminaram de que depois da pandemia houve um aumento do número de episódios cardíacos em atletas comparado com o período pré-pandemia. Então, esses casos recentes que nós tivemos aqui em São Paulo, acho que é importante a gente falar, nada a ver com vacina, não é?
4: Absolutamente nada a ver com vacina, Capriotti. O caso mais recente agora que eu tive acesso do Júlio, o caso do Júlio, até meus sentimentos à família, acho que dói falar sobre esse assunto e a esposa ficar escutando sobre isso, mas que sirva para as pessoas de lição também para aprender e entender e não correlacionar com as coisas erradas. O caso do Júlio é um homem de 50 anos. A causa da morte foi dada como doença arterial coronária que levou a um infarto. A doença arterial coronária é aquela doença em que começa a se depositar placas de gordura nas artérias do nosso coração, nas artérias que irrigam o próprio músculo cardíaco, levando a uma obstrução total, seja pela ruptura dessa placa de gordura, seja por outros mecanismos. Mas o fim é o entupimento desse vaso, que nada mais é do que um infarto agudo do miocárdio. Quando isso acontece, uma arritmia maligna acontece no coração e acontece uma parada cardíaca. Então, no caso dele, pela autópsia, foi infarto agudo do miocárdio, uma doença crônica, né, uma doença que está ligada ao depósito de placas de gordura nas artérias do coração. Quando a gente escuta, né, essas notícias, nem notícias, né, quando a gente escutou aí um influenciador ou uma pessoa falar nas redes sociais que está acontecendo um aumento da mortalidade por causas cardíacas em atletas, isso gera um alarde gigantesco na sociedade e muitas pessoas que levantavam a bandeira contra a vacinação na época da pandemia se sentem empoderadas e divulgam e replicam essa informação que não tem base nenhuma científica. Esse discurso, essa narrativa foi criada baseada num blog, numa postagem de um blog. Não foi baseado em evidência científica. Quando a gente vai atrás de evidência científica, que é algo que nós médicos e todos os profissionais de saúde fazem, né? Poxa, deixa eu entender, porque entende, Capriotti, eu também sou um ser humano, eu também sou pai, eu também sou filho. Eu vejo essas notícias e também me preocupa e falo, poxa, será que está acontecendo mais? E eu, como profissional de saúde, com o academicismo que eu estudei e que eu tive incorporado na minha formação, eu não vou num blog estudar, eu não vou no Instagram estudar, eu não vou na rede social de um médico ou de um influenciador, eu não vou lá estudar. Eu vou pegar a evidência científica, ou seja, eu vou nas plataformas onde estão os estudos científicos para basear a minha opinião. Então a gente vai nos estudos mais recentes. Ano passado publicado numa das maiores revistas internacionais de cardiologia, um estudo que avaliou a taxa de mortalidade cardiovascular em atletas pós-pandemia e pré-pandemia, tentando estabelecer uma correlação, então, de, poxa, será que pós-pandemia, apareceu alguma causa nova, alguma outra causa que possa ter aumentado a taxa de mortalidade nesse período pós-pandemia nos atletas? E a resposta foi não, não houve aumento da mortalidade cardiovascular em atletas durante o período pós-pandemia, quando comparado com o período pré-pandemia. Para você entender, no período pré-pandemia, houve cerca de 183 casos de morte súbita relatados em atletas numa região ali na Carolina do Norte, nos Estados Unidos. Pós-pandemia, que foi de 2019 até 2022, foram 203 mortes. Então, por mais que o número seja maior, não é relevante, não tem uma relevância estatística isso, esse número discretamente maior. Então, a gente pode concluir por esse estudo que não houve um aumento significativo de mortalidade em atletas, principalmente de mortalidade em atletas pensando em doenças cardiovasculares, que são as principais causas de morte súbita no esporte.
0: Ah, perfeito, acho que está muito claro isso, não é? Esse estudo mostrou isso de maneira muito clara. Você sabe que muita gente que acredita, não é, nessa teoria de que depois das vacinas os casos aumentaram, invocam a questão da miocardite. Ah, porque eu conheço alguém que desenvolveu miocardite. Ah, porque alguém morreu vítima de miocardite. O que é a miocardite e como a miocardite tem se comportado depois da vacinação na população em geral e também entre os esportistas, Filipe?
4: Muito legal, eu adoro esse tema. A miocardite, deixa eu dividir o nome. Mio vem de músculo, e o músculo que está sendo referido aqui é o miocárdio. Então é o músculo cardíaco, e it é inflamação, então é a inflamação do músculo cardíaco. A gente sabe que a miocardite, ela é uma doença inflamatória que majoritariamente a principal causa disparado, acho a primeira, segunda, terceira principal causa de miocardite são infecções virais. A miocardite, ela é estudada já há muitos anos. Por exemplo, doença de Chagas causa uma inflamação no músculo cardíaco. É a miocardite, a miocardiopatia chagásica, por exemplo. Então, isso se estuda há muito tempo. As miocardites virais, o principal vírus causador de uma miocardite viral não é o coronavírus, muito menos a vacinação pelo Covid, que é o que a maioria das pessoas atribuem. Para você entender, o coronavírus, o SARS-CoV-2, ele causa 11 vezes mais miocardite do que a vacinação. Então as pessoas atribuem um aumento nos casos de miocardite à vacinação, só que eles apagam da cabeça que o vírus que estava em pandemia há alguns anos atrás causa 11 vezes mais miocardite do que a vacina. Bom, então, como eu estava falando, a principal causa de miocardite é uma infecção viral, uma infecção dessas que os nossos filhos, netos, pegam, trazem para a nossa casa, para eles, graças a Deus, é uma infecção mais bobinha, mas para a gente pode ter um acometimento do coração. Esses vírus, eles têm um tropismo, uma afinidade pelo músculo cardíaco. Então, ao invés dele somente se alojar ali nos seios da face, na garganta, no pulmão, ele vai também para o coração e inflama ali o coração. Então, muitas vezes é uma gripe que a gente pegou que a gente ficou mais cansado, mais fraco. Sabe aquela gripe brava que deixa a gente de cama mesmo? Que, poxa, para subir uma escada eu fiquei ofegante, eu fiquei... Às vezes até me deu um pouco de falta de ar, de dor no peito. Mas que, com o passar do curso natural ali dessa gripe, acabou, foi embora e esse sintoma desapareceu. Quando o músculo cardíaco está inflamado, ele pode se desinflamar sozinho e não sobrar nenhuma sequela, mas pode também deixar alguma sequela nesse músculo. E a sequela que a gente está falando é a fibrose, é uma cicatriz. E as cicatrizes cardíacas, elas conhecidamente não conduzem adequadamente à eletricidade que o coração precisa para contrair de forma efetiva. Então acaba que pode ser gerado nessa região onde teve uma cicatriz um curto-circuito elétrico. E esse curto-circuito elétrico pode desencadear uma arritmia maligna e parada cardíaca. Então essa é a miocardite, a relação com o coronavírus existe, mas a relação com a vacina ela é muito fraca quando comparado com o poder do coronavírus causar essa miocardite.
0: Eu vou só completar aqui, Felipe, se eu falar alguma bobagem, você pode me corrigir, porque o médico aqui é você, não é? Mas ainda nessa questão, não é? Muita gente diz, a vacina tem efeitos colaterais. É importante destacar que qualquer medicamento tem efeito colateral. Um simples analgésico pode desencadear um efeito colateral. E a vacina, ninguém nunca escondeu. A miocardite é um dos efeitos colaterais que podem ser desenvolvidos pela vacina. Só que a taxa é muito baixa. Eu vou dar um número aqui, se estiver errado, você me corrige, Filipe. 0,0024% da população vacinada pode desenvolver a miocardite. Enquanto que gente que não toma a vacina e contrai coronavírus pode desenvolver entre 1% e 3%. Ou seja, se você não tomar a vacina e contrair o vírus da Covid, a sua chance de desenvolver miocardite é maior do que quem toma a vacina, é isso, não é?
4: Exatamente. Assim como, por exemplo, paracetamol pode causar hepatite fulminante, mas ninguém fala disso. A probabilidade de você ter hepatite fulminante tomando paracetamol é muito baixa. Existem, por exemplo, com dipirona também existem algumas implicações que são graves, complexas, mas ninguém fala disso. Então, a gente tem que tomar muito cuidado com essas informações que as pessoas estão ventilando por aí, porque elas são tendenciosas, né? Elas têm um interesse por trás.
0: É, exatamente isso. Bom, o Filipe, para a gente também tratar aqui de um tema importante, essa semana muita gente falou sobre o depoimento do Dr. Anthony Fauci ao Congresso americano, que os diários do Dr. Anthony Fauci teriam lá havido uma espécie... ele teria admitido que houve erros na pandemia, que a vacina teria causado problemas. Ele invocou o quinto artigo da Constituição dos Estados Unidos para não dar mais declarações, e muita gente usou isso como... olha, tá vendo? Olha lá, o Anthony Fauci, que era o cara que cuidava disso nos Estados Unidos na pandemia, ele se entregou lá nesse depoimento que ele deu. Qual é a importância disso nesse contexto todo que a gente está tratando aqui?
4: Olha, Capriotti, eu acho que a importância nesse cenário é que nós estejamos mais alertas, mais vigilantes, que a gente se informe mais, porque, por exemplo, o que muita gente ventila é que o vírus foi criado propositalmente para gerar essa pandemia. E, poxa, até conseguir provar que o vírus foi criado é um crime bárbaro, né? O que a gente sabe hoje é que existe manipulação de vírus e que se faz manipulação de vírus frequentemente para estudar o mecanismo de ação, para estudar formas de criar novas vacinas e para entender o mecanismo mesmo de cada vírus, isso é feito. Então talvez o que sirva de lição para a gente, talvez o que fique de mensagem ou de conclusão, é que talvez as normas de vigilância naquela ocasião não tivessem tão adequadas ou tão preparadas ou tão rigorosas quanto deveriam ser. Porque se o vírus escapou, como as pessoas estão falando, que foi um vírus que foi criado em laboratório, que a gente já sabe que esse vírus não foi criado em laboratório, que ele foi encontrado, né, em outras espécies, em outros locais, né, fora inclusive da China, para que a gente entenda que essas normas de política de saúde elas têm que ser muito rigorosas. Então, eu acho que nesse cenário, eu acho que muito ainda precisa ser estudado, muito precisa ser entendido para poder tirar conclusões mais profundas.
0: E acho também, não é? Assim, o Dr. Anthony Fauci, se eventualmente ele teve alguma responsabilidade ali, não é? A gente está falando de uma pessoa, de uma figura, mas acho que a comunidade científica internacional, que é formada por milhares e milhares de cientistas, de pesquisadores, deram o norte aí de todos os caminhos que a população precisa seguir, não é? Então, quer dizer, não é porque uma pessoa eventualmente, nem sei, hein, se teve responsabilidade ou não, nem sei, mas se eventualmente uma pessoa teve alguma responsabilidade no que quer que seja, eu acho que há diretrizes determinadas por comunidades científicas e todo mundo que chancelaram aí tudo aquilo que foi feito e que está sendo feito até hoje, não é, Filipe?
4: É, exatamente, e a gente precisa lembrar que a gente estava vivendo um período de pandemia em que um vírus que matou muita gente estava circulando livremente. Então, a decisão dele, claro, interferiu na economia, interferiu na saúde de muitas pessoas. E eu entendo que de diferentes formas, mas é um homem que estava à frente de tomada de decisão mundial. Ele não estava tomando decisão para casa dele, estava ajudando a criar as rédeas para o mundo. Então, isso é algo que, no meu ponto de vista, é algo que é muito delicado, tem que ser, é complicado, porque se a gente se colocar no lugar dele, eu não sei se as pessoas teriam coragem de fazer algo tão diferente, assim, muito diferente.
0: Ele teve que tomar decisões. Talvez, eventualmente, não tenham tomado, em algum momento, uma outra decisão correta, não sei, eu realmente não sei. Sim. Mas o fato é que nós temos diretrizes hoje muito bem determinadas. Então, Filipe, para a gente fechar aqui, até deixando um recado para os atletas, para os corredores, para os familiares, quer dizer, a vacina continua sendo necessária e pode se vacinar e praticar atividade física sem problema algum, é isso?
4: Por favor, vacinem-se e façam exercício. Existem poucas coisas no mundo que conseguem prevenir doenças, e vacina é uma delas. Inclusive, pessoal, quem tem até 59 anos, se vacine para o sarampo, para a gente evitar que esse surto se alastre aqui pelo nosso país. Isso já está acontecendo, então vamos se vacinar. Quem puder, quem tiver indicação, se vacine. E exercício é a ferramenta mais poderosa que a gente tem para prevenir doenças como hipertensão, diabetes, infarto, AVC, uma série de cânceres, então diversas doenças. Então vacinem-se, cuidem da sua saúde, façam os seus exames, que isso é muito importante, porque a gente consegue prevenir também uma série de doenças por meio dos exames de rotina, do check-up que nós fazemos habitualmente. E façam exercício, não fiquem sedentários, não fiquem parados.
0: Dr. Filipe Savioli, médico cardiologista, falando conosco hoje aqui e, principalmente, né, eliminando dúvidas e eliminando aí questões que ganharam corpo nos últimos dias, mas que a gente está aqui desde sempre para levar a você sempre informação baseado em evidências científicas, informação trazida aqui por gente que estuda isso, por gente que tem a responsabilidade de transmitir o que efetivamente está acontecendo e não notícias duvidosas retiradas aí, muitas vezes fora de contexto, e que não vêm de fontes confiáveis também. Valeu, Filipe, um grande abraço a você, muito obrigado, bom domingo, ótima semana e até a próxima, viu?
4: Até a próxima. Muito obrigado pelo convite.
0: Depois do Dr. Filipe Savioli, a gente faz aquela pausa rapidíssima e o Fôlego volta na sequência.
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0: dos ouvintes no Fôlego. Muito obrigado a todos vocês que entram em contato conosco através do WhatsApp, o 999048756, e também no e-mail no fôlego@band.com.br. Tem mensagens de ouvinte, pode mandar a sua aí, hein? Manda aí, ó, você mandar hoje, semana que vem vai pro ar, mas pode mandar que a gente registra todas. Vamos lá, vai lá, Roger Palme.
1: Bom dia, Capri, aqui é de Marastândalo, de Sorocaba. É emocionante a história da Juliana, porque todos aqueles que correm, a grande maioria, passam por cardiologistas, fazem exames, estão com tudo ok na sua saúde. A gente viu já grandes, né, atletas, como você falou, do próprio jogador de futebol, e aqui no Brasil também tem outros que aconteceram, né, e no mundo, e outros corredores também. Então, para aqueles que correm, a gente sabe que pode acontecer uma coisa fatal como essa. Então precisamos realmente estar sempre atentos à nossa saúde. Estou muito emocionada aqui, com a sua esposa também contando. E adoro correr, mas eu sei que a idade também vai nos fragilizando. Então é cuidar da saúde sempre.
0: Valeu, Gilmara, muito obrigado pela mensagem, falando da nossa entrevista com a Juliana Bacegas na semana passada. A Juliana que teve uma parada cardiorrespiratória na Roca Speed Run aqui em São Paulo, no início de julho, né, no dia 5 de julho, e que felizmente foi ressuscitada. É, ela teve parada, o coração dela parou, mas ela felizmente contou a história dela na semana passada. Se você não ouviu o programa da semana passada, volta lá, procura aí o programa do dia 2 de agosto. A entrevista da Juliana é realmente sensacional. Os ouvintes ficaram muito, muito sensibilizados com a história dela. Vamos lá então, tem mais mensagem aqui. Vamos lá, Roger Palme.
2: Bom dia, Capri, grande Capri. Tony Migroni, a Vila Prudente, sou seu fã, sou muito seu fã. Foi muito emocionado, Capri, estava ouvindo sua entrevista aí, caso da Juliana, me emocionei mole. Cheguei a chorar com a conversa da Beth, sua esposa. Capri, te admiro muito como profissional, como atleta e como ser humano. Você é um ser humano maravilhoso. Sua esposa também, nossa, uma pessoa, né? Foi muito importante, né, na recuperação da Juliana. Olha, eu estou emocionado, minha voz está meio embargada, estou muito emocionado de ouvir a entrevista e também do seu comentário sobre o Danielzinho. Realmente você é um ser humano, você é um ser humano espetacular. Capriota e sua família. Coisa linda! Grande abraço.
0: Ô, meu amigo, muito obrigado, eu fico muito feliz com as suas palavras aí, mas imagina, nada disso, né? Acho que aqui eu digo sempre para vocês, né, a minha missão aqui, se eu conseguir impactar um pouquinho positivamente a vida de um ouvinte só, já vou ficar muito feliz, muito feliz. Acho que eu fico extremamente agradecido quando um ouvinte manda uma mensagem dizendo que o programa teve um impacto positivo na vida dele, né? A partir do Fôlego, a pessoa passou ali a adotar novos hábitos, deixou hábitos ruins de lado, deixou isso para trás, porque essa é a missão do Fôlego, né? A gente vai completar 18 anos no mês que vem, e olha quantas e quantas histórias. Essa semana eu estava me lembrando, aliás, conversando com alguns amigos, me lembrando daquela ação que nós fizemos, vai completar agora, né? Tá completando agora 18 anos. Nós convocamos 10 ouvintes da Bandeirantes que foram preparados para correr a São Silvestre de 2008. Que coisa maravilhosa, né? E vários deles depois seguiram no mundo da corrida. Vários deles deram continuidade no mundo da corrida, né? Foram ali, foi um processo muito legal, a gente impactou, já largamos o Fôlego impactando a vida de 10 ouvintes. E depois, nesses 18 anos, muitos outros ouvintes também receberam o conteúdo e acabaram abraçando a nossa ideia aqui. E também, quem não abraça, tá tudo certo. É o que eu sempre digo aqui, as pessoas são livres para fazer aquilo que elas mais gostam. Eu respeito muito aquelas pessoas que também são sedentárias convictas e que dizem, olha, eu não gosto do exercício, já tentei, já procurei, já busquei e não gosto. E tá tudo certo, né? E tá tudo bem, né? Imagina se todo mundo, o mundo inteiro fosse do exercício, da atividade física, seria ótimo, mas não é essa a realidade. Tem gente que não gosta e tá tudo bem. Talvez seja o seu caso, você tá me ouvindo agora, mas tem aí aqui uma informação que vai fazer você colocar aí na sua rotina, no seu dia a dia. Não precisa se mexer necessariamente, ter um exercício. Se tiver, melhor. Mas se você não quiser, não gostar, tá tudo certo. Mas você colocar em prática aí algo que você aprende com os nossos colunistas, com as nossas entrevistas, tá tudo bem também. É o que eu sempre digo. O importante é a gente levar um conteúdo relevante que possa causar aí um impacto positivo na vida de quem está ouvindo, e se isso acontece aí na sua vida, eu fico muito feliz. Bom, daqui a pouquinho tem mais mensagens, agora eu vou trazer o segundo colunista de hoje. Quem está chegando é o educador físico Pedro Bianchetti, que vai contar o que é pra gente hoje, hein, Bianchetti?
3: Treinar pesado é sinônimo de sair do treino destruído, esgotado? Isso é o que rola por aí no Instagram. E deixa eu te dizer, não é bem assim. Bom dia para vocês, ouvintes do Fôlego. Aqui é o Pedro Bianchetti, da Fortalecimento para Corredores. E você já deve ter escutado por aí: treine pesado. Mas pesado, do jeito que a ciência recomenda, pode não ser o que você está imaginando. Quando estudos falam de treino de força máxima, eles não necessariamente estão falando de chegar até a falha. Estão falando de séries curtas, 3, 4 repetições, com um peso alto, em torno de 90% do máximo que você consegue levantar. E isso te deixa uma ou duas repetições antes da falha. Esse é um treino eficiente, sem desgaste desnecessário, e você aproveita os benefícios do fortalecimento sem prejudicar os seus treinos de corrida. Agora, se você sai socando peso, forçando até não conseguir mais levantar a barra, aí sim, você vai sentir, vai atrapalhar a sua corrida, vai deixar a sua perna mais pesada. Você não precisa sair esgotado do fortalecimento. Não precisa, tá? Guarda isso. Treino pesado é diferente de treinar de forma extenuante. Tem um jeito inteligente de calcular esse peso, essa zona de força máxima no seu treino de fortalecimento. Quer saber como? 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Um grande abraço a todos vocês, ouvintes do Fôlego. Um abraço especial para o meu amigo Ricardo Capriotti. Aqui é o Pedro Bianchetti. Deixo um abraço e digo que mês que vem eu tô de volta.
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5: O Brasil voltou a aparecer entre os 20 países com o maior número de crianças não vacinadas. De acordo com um relatório divulgado pelo Unicef e pela Organização Mundial da Saúde. O levantamento leva em conta o número de crianças que não receberam nem a primeira dose da vacina tríplice bacteriana. Em 2024, esse grupo chegou a 229 mil crianças no Brasil, o que representa 16,8% de toda a população infantil não vacinada na América Latina e no Caribe. Bom, o Brasil ocupa a 17ª posição no ranking mundial, atrás de países como Mianmar, Costa do Marfim e Camarões. No topo da lista global estão 9 países que juntos concentram mais da metade das crianças não vacinadas no mundo, sendo eles Nigéria, Índia, Sudão, República Democrática do Congo, Etiópia, Indonésia, Iêmen, Afeganistão e Angola.
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0: 50 tons de ciência e saúde esta semana no Fôlego, com a colunista do programa, a nutricionista Desirê Coelho, e ela vai falar, olha o tema dela, que interessante. Não treine pensando em perder calorias. Comportamentos compensatórios e relacionamento inadequado com a comida. Isso é muito relevante. Fala, Desirê.
6: Quando as pessoas pensam que elas têm que começar a treinar e fazer atividade física, muitos são motivados sim pela saúde, mas sabemos que grande parte das pessoas pensam logo que elas têm que aumentar o gasto calórico dela. E veja bem, atividade física ela é fundamental para a saúde e ela tem sim esse papel de aumentar o nosso gasto de energia. Contudo, ficar pensando somente em quantas calorias você gastou no treino, principalmente as pessoas que usam aqueles relógios que marcam as calorias, isso acaba sendo um grande problema. Primeiro porque isso pode gerar o que a gente chama de comportamentos compensatórios. A pessoa fica achando que como ela comeu mais, ela tem que treinar, só que a conta ela é um tanto quanto injusta. Isso porque comer 500 calorias, por exemplo, em cookie, numa sobremesa ou num hambúrguer simples, é muito fácil e até rápido. Contudo, para você gastar essa quantidade de caloria num treino, você teria que correr mais ou menos 15 quilômetros. Ou seja, a pessoa tem que ter um belo de um condicionamento físico e também um pouco de tempo. Porque para correr 15 quilômetros, a maior parte das pessoas vão levar ali uma hora e meia, 2 horas, alguns vão correr menos de 1 hora, mas enfim, enquanto para comer 500 calorias você gasta poucos minutos, para gastar precisa de muito mais organização e condicionamento. E eu digo contraproducente porque isso acaba gerando um relacionamento inadequado com a comida. A pessoa começa a ver quantas calorias tem cada alimento e querendo saber quanto que ela tem que gastar no dia. Mas eu costumo falar que a matemática do corpo ela é um tanto quanto complexa. Primeiro que das calorias que a gente consome, a gente não sabe de fato o quanto cada corpo absorve. E eu falei cada corpo porque sabemos hoje em dia que sim, os corpos absorvem quantidades diferentes na mesma refeição. Isso vai variar de acordo com diversos fatores, desde idade, sexo, mas principalmente com genética e também tem uma relação direta com a microbiota intestinal. Ou seja, as pessoas comem a mesma coisa, mas absorvem quantidades de energia e nutrientes diferentes. Mas outro motivo pelo qual as pessoas não devem ficar pensando em calorias é porque muitas vezes o corpo ele pode acabar compensando o gasto da atividade física de outro modo. Eu quero dizer com isso é que, por exemplo, se a pessoa gastou ali numa aula de spinning, né, numa bicicleta ou numa corrida, gastou as 500 calorias, isso não significa que essas 500 calorias vão se somar no final do dia. O corpo pode acabar entendendo esse aumento do gasto calórico como uma questão importante e pode acabar reduzindo o gasto de calorias em outros momentos do dia. Então, em um momento que ele gastaria 100 calorias, ele vai gastar 70 calorias. E no final, essa conta não é exatamente a conta que as pessoas imaginam ou acabam calculando. Esse é um dos motivos pelos quais as pessoas acabam tendo dificuldade no processo de emagrecimento. Mas acima de tudo, o que eu acho ponto principal é que a atividade física traz inúmeros benefícios para a saúde. Ela tem sim esse papel do gasto calórico, mas muito além disso, ela traz diversos benefícios para a saúde metabólica, desde regulação da pressão arterial, melhora do metabolismo da glicose, prevenindo até mesmo o diabetes. Ela está relacionada com a prevenção, com a diminuição do risco de diversos tipos de câncer e outras doenças crônicas. Ou seja, ela é fundamental quando a gente pensa em saúde e longevidade. Além disso, atividade física, no parâmetro psicológico, no aspecto psicológico, ela melhora muito a nossa percepção sobre o nosso corpo. A gente começa a entender melhor como a gente funciona, como o nosso corpo sinaliza diversos fatores. Quando a gente está fazendo atividade física, a frequência cardíaca sobe, a respiração fica difícil, e essa conexão com o corpo melhora a nossa compreensão e nosso relacionamento com ele. Eu sempre gosto de falar que os únicos relacionamentos que a gente tem pela nossa vida inteira é com o corpo e com a comida, e tratar ele somente como um número é um grande desperdício de toda a maravilha que ele pode trazer para nossa saúde.
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0: Últimas mensagens do Fôlego. Eu quero agradecer aqui a mensagem que vem lá da cidade de Santos, pedindo pra gente divulgar a primeira corrida da Padroeira, que vai acontecer no dia 6 de setembro, ó. Estamos há praticamente um mês aí da primeira corrida da Padroeira lá na cidade de Santos. As inscrições estão abertas. Atenção, hein, ó. O site para você se inscrever é o www.ypseventos.com.br. Dá uma olhada lá, dá uma entrada no site da YPS Eventos, veja lá as informações, prova no dia 6 de setembro, no meio do feriado, né, da Independência. Então vai lá, dá uma olhadinha e, se você puder, vá lá, garanta a sua vaga o quanto antes. As inscrições são limitadas e a organização me informa aqui que está tendo uma procura muito grande mesmo. Então, se você puder, entra aí agora, você de Santos, aí da Praia Grande, do Guarujá, de onde quer que você esteja aí, quer que fazer uma corrida no dia 6 de setembro, lá em Santos, entra agora no site YPS Eventos, é a primeira corrida da Padroeira. Último colunista de hoje, quem tá chegando é a colunista, a Mari Klopfer, a nutricionista Mari Klopfer, que sempre tem um recado muito bacana para todos nós. Fala aí, Mari.
1: Fala, Capriotti, pessoal do Fôlego. Mari Nutri com mais uma pílula de saúde. Então, hoje a gente precisa conversar sobre uma obsessão que tomou conta das prateleiras do supermercado e das redes sociais. A febre da proteína. Dá uma olhada ao seu redor. Existe proteína hoje em todo lugar. Iogurte com proteína, sorvete com proteína, até água com proteína. Uma coisa maluca. A pergunta que fica: a gente realmente precisa de tudo isso de proteína? Não é mesmo? Vamos aos fatos. Vamos pensar. A proteína, de fato, é uma coisa incrível. Ela constrói e repara nossos tecidos, ajuda no desenvolvimento da nossa massa muscular, da saciedade, fundamental para o sistema imune, ativação das reações químicas, enfim, determinante, ela é determinante para a nossa existência. Só que o mercado criou uma ilusão de que quanto mais proteína você ingerir, melhor vai ficar a sua saúde e vai inibir a tão temida perda de massa muscular que todo mundo tem falado. Por causa que a população está ficando mais velha, porque as pessoas estão usando as canetinhas de emagrecimento, né? Então, o medo de perder massa muscular se transformou em ingestão de proteína. Só que metabolismo não funciona bem assim. Quanto mais proteína, melhor. O nosso corpo tem um limite diário e por refeição que a gente consegue aproveitar essa proteína de forma eficiente, né? E o excesso de proteína no nosso organismo se transforma em energia, podendo até contribuir no aumento da gordura corporal, aquilo que a gente não quer aumentar, ou seja, não forma mais massa muscular. Músculo de verdade se constrói com treino de força, descanso e uma dieta ajustada, não com uma ingestão de proteína desembestada. E uma alimentação balanceada já entrega toda a proteína que a gente precisa, e com alta qualidade de proteína. Então, não troque o básico e o bem feito pelo marketing da moda. A proteína, ela é essencial, mas ela não faz milagre. Então, cuidado.
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3: Em Boston, pesquisadores do Mass General Brigham desenvolveram um novo e promissor modelo de inteligência artificial, focado na análise de exames de ressonância magnética cerebral. Publicado na revista Nature Neuroscience, o estudo revela que a arquitetura de IA é capaz de realizar diversas tarefas clínicas com alta precisão. Entre suas funções, a inteligência artificial pode estimar a idade cerebral de um paciente, prever riscos de desenvolvimento de demência e detectar mutações genéticas em tumores. Para sua validação, o sistema foi testado por um extenso e diversificado banco de dados com mais de 48 mil exames de ressonância magnética.
0: Ana H. Galiano, fechando o fôlego como sempre e sempre com uma informação relevante do mundo da ciência, do mundo da pesquisa que a gente respeita e admira tanto. Eu sempre falo aqui, não é, que a ciência ela tem um papel fundamental e relevante. Por isso que a gente dá sempre aqui toda atenção aos cientistas, aos pesquisadores e às determinações, às diretrizes que os cientistas nos dão. É fundamental, porque se nós chegamos até aqui como humanidade, né, nessas condições, isso a gente deve muito aos cientistas, muito aos pesquisadores que nos trouxeram aqui com segurança. Então, aqui a gente respeita a ciência, aqui a gente respeita os pesquisadores, as pesquisas, aqui é assim. Aliás, eu sempre me lembro daquele programa que eu levei ao ar durante a pandemia, né? Bandeirantes, Ciência e Saúde, ouvindo ali naquele momento muitos cientistas, né? Muita gente relevante que tinha conteúdo importante para compartilhar. Então é isso aí, se você quer informação importante, chancelada pela ciência, o Fôlego está aqui exatamente para isso. E semana que vem estaremos juntos em mais uma edição na íntegra e inédita para todos vocês. Vem aí o Felipe Garrafa, viva o litoral, viva o Garrafinha, alô Felipe Garrafa, tá arrebentando, hein, Garrafinha? Conta tudo do litoral pra gente. E na sequência, o João Paulo Capelanes apresenta o Domingo Esportivo. Eu volto mais tarde hoje, ó, pra sequência do Campeonato Brasileiro. Hoje tem Palmeiras Internacional e no YouTube da Bandeirantes você vai acompanhar Bragantino e Corinthians, porque pelas ondas do rádio e também na nossa live do YouTube, hoje tem debate. Debate para o governo do estado de São Paulo e debate que a Bandeirantes vai organizar em todo o Brasil. Debate para governadores. Então continue conosco porque o domingo hoje vai ser muito, muito especial. Tenham todos uma excelente semana. Tchau, tchau São Paulo. Tchau, Brasil. Tchau, Brasil.

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0: não. Apesar que tá um veranico, né? E essas últimas duas semanas aí também com susto no tempo, porque teve ciclone bomba, né, no final dessa semana. Na semana anterior, mais de 100 km por hora de ventania, que deixou prejuízo também nas cidades do nosso litoral, e infelizmente com uma morte confirmada. Mas a gente também atento, prestando serviço, e hoje já te adianto que vamos conversar aqui no Vivo Litoral com a prefeita em exercício de Santos, a Audrey Kleis. A Audrey está substituindo na chefia do executivo o prefeito Rogério Santos. Você já sabe, está em uma licença médica, em pronta recuperação de um tumor, e em breve, seguramente, o prefeito Rogério estará retornando ao seu trabalho. Mas hoje uma entrevista também com a prefeita de Santos, tá certo? Ó, e já vamos começar com um assunto que ficou... Olha, teve um assunto que pegou mesmo no breu, que os ouvintes mandaram mensagens aqui para falar sobre moradores em situação de rua. Não é brincadeira, não. E nós conversamos na semana passada com o secretário de Desenvolvimento Social de São Vicente, Jailton Jatobá. Por que é que nós procuramos São Vicente? Porque, segundo os nossos ouvintes, a cidade de São Vicente teve um aumento muito grande, é realmente perceptível a quantidade de moradores em situação de rua. E aí, não só moradores em situação de vulnerabilidade, mas também muitos dependentes químicos. E esta percepção não foi só em São Vicente, como também em Santos e em Praia Grande. E na semana passada, quando conversávamos com o secretário, ele disse: ó, Garrafa, no início da semana eu vou ter uma reunião com os representantes de outras cidades aqui do nosso litoral paulista, e nós vamos apresentar em breve algo para o estado, para dizer que quando acabou a Cracolândia em São Paulo, a percepção é que esses usuários de drogas foram para o litoral paulista. Essa é a explicação mais lógica até agora. E ele fez um compromisso aqui que logo depois dessa reunião com os secretários de cidades do litoral, ele nos iria encaminhar aqui uma mensagem para dizer o resultado desta reunião. Então vamos acompanhar o que disse o Jailton Jatobá, secretário de Desenvolvimento Social da cidade de São Vicente.
1: Garrafa, foi uma reunião bastante interessante, que reuniu os prefeitos da região da Baixada Santista, juntamente com as equipes técnicas de secretários de assistência e desenvolvimento social. Foi um momento bastante produtivo para que pudéssemos falar um pouco da realidade dos municípios que têm esse grande desafio, que é atender a população em situação de rua. Podemos ver que os desafios são bastante semelhantes, até mesmo para que as pessoas em vulnerabilidades, elas não têm limites territoriais, e foi chegado ao consenso de que há necessidade de fazer um censo regional de população em situação de rua, também com a criação de um centro regional de apoio a pessoas com vulnerabilidade e a elaboração de um documento que dê base para um pedido maior de participação do Estado e da União, para que possam intervir e ajudar os municípios da Baixada Santista nesse grande desafio que é atender a população em situação de rua. E também chegamos ao consenso que pós, entre aspas, o fechamento da Cracolândia em São Paulo, na capital, aumentou o número de moradores em situação de rua aqui na nossa região. Então, estamos trabalhando também junto ao prefeito Caio Amado e ao prefeito Felipe, que é o presidente do Condesb, para que haja a reativação da Câmara Temática de Assistência Social, um local para diálogo e discussão entre os municípios e a Diretoria Regional de Assistência Social, a fim de que possamos juntos encontrar soluções, ter protocolos de atendimento e poder aí dar uma resposta à sociedade que tanto precisa.
0: E essa reunião aconteceu na sede da Prefeitura de Santos, mas quem chefia hoje é algo que acontece de forma temporária. Hoje quem chefia o Condesb, que cuida aí, que reúne todas as cidades do litoral sul paulista, é o prefeito de Peruíbe, Felipe Bernardo, que chefiou essa reunião, mas já demonstra uma insatisfação, uma percepção realmente, eu digo sempre percepção, porque é algo de observação. As pessoas estão percebendo quando olham e quando passam nos calçadões das suas cidades,

que aumentou o número de moradores em situação de rua. Então a gente vai ficar aqui em cima desse assunto também, mas é algo que envolve a polícia. Porque se tem usuário de droga, sobretudo usuário de droga, que é em razão do fim da Cracolândia, é porque a droga tá chegando nestes locais. Se a droga não tivesse chegando, não teriam esses usuários, seguramente, que foi o que aconteceu em São Paulo, quando terminaram com a favela do Moinho, que ali era o ponto de expansão e de distribuição do tráfico de drogas, acabou a Cracolândia, ou diminuiu. Hoje tem a Rua Helvete, que não dava para andar, hoje dá para andar no centro de São Paulo. Não tem mais aquele murão onde ficavam confinados aqueles usuários de droga, porque a droga não tá chegando. Então, mesmo conceito que no litoral paulista, e a gente vai ficar em cima deste assunto. E agora a sua participação, mas naquele formato pupurri, petisco, um aperitivo do que vem por aí.

0: mais São Vicente do que Santos. 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
15: Bom demais, bom demais. Aí, ó, só o que vem por aí. Tem muito, muito mais da sua participação. A gente faz o seguinte: o que não deu pra rodar na semana anterior, a gente pega aqui e também coloca a sua participação, porque senão, coitado, nosso ouvinte fica desprestigiado. E aqui você é fundamental. Sem você, a gente não existe. Então, por isso que a atenção aqui é redobrada com você, ouvinte da Bandeirantes. E eu sei que o carinho também é recíproco. Você que acompanha o Viva o Litoral. Aproveitando que a gente está falando de fenômenos naturais também, falamos de ciclone e tudo mais, vamos conversar com a Clara Viterbo, porque a Clara Viterbo traz uma reportagem pra gente que o governo do estado de São Paulo já está construindo barreiras contra estragos do mar agora no litoral paulista. A gente já falou em Peruíbe, na Barra do Una, também agora no litoral norte. É cada vez mais o mar avançando e esta erosão justamente invadindo uma área que já está chegando próxima a uma região habitável. O que é que vem por aí, hein, Clara Viterbo? Bom dia!
16: Oi, Garrafa, tudo certo? Bom dia pra você e bom dia pros ouvintes aqui do Vivo Litoral. Hoje a gente veio trazer mais informações sobre um projeto que está em andamento em Santos há alguns anos, mas que está vindo com novas atualizações. Talvez você, ouvinte, já tenha ouvido falar sobre o projeto de instalação de geotubos submersos no litoral. A palavra pode parecer um pouco complexa, mas essa é uma tecnologia inédita aqui no Brasil e que vem sendo usada para tentar conter o avanço do mar e proteger a faixa de areia na ponta da praia. Isso porque existe um problema que já vem preocupando a Prefeitura de Santos há alguns anos, que é a erosão costeira, que basicamente representa ali o desgaste natural da faixa de areia provocado pela ação do mar. Só que nesse processo de erosão, a areia retirada pelas ondas acaba sendo muito maior do que a quantidade de areia que chega naturalmente ao local. E isso, a longo prazo, traz diversos danos para a comunidade que vive no litoral. Como o avanço do mar sobre as áreas urbanas, danos na calçada, nas avenidas. Mas, enfim, passando essas explicações, a novidade que a gente veio contar é que esse projeto, que já existe, vai ser ampliado depois de resultados positivos na sua fase inicial. O projeto piloto foi implantado lá em 2018, por uma parceria entre a Universidade Estadual de Campinas e a Prefeitura de Santos. A verba dessa fase inicial foi de cerca de 3 milhões de reais e foi decorrente de uma compensação ambiental do Porto de Santos e que também foi usada para um reforço de sinalização náutica. Atualmente, a barreira tem um pouco mais de 500 metros de extensão na altura do canal 6 da Orla. E, como nós falamos, são geotubos submersos. Esses são grandes recipientes cilíndricos feitos de tecido geotéxtil de alta resistência que funcionam como barreiras artificiais no fundo do mar. Bom, esses geotubos eles funcionam de uma forma relativamente simples. Quando a onda se aproxima, ela transporta uma grande quantidade de energia. E ao encontrar a barreira submersa, a profundidade da água diminui naquele ponto e quebra antes de chegar à praia. Dessa forma, parte da energia é dissipada e a água chega à areia com a menor força. E isso, é claro, diminui a capacidade de remover a areia da praia e reduz a erosão. Só que agora o sistema vai ser ampliado para cerca de 1,4 km, chegando também aos bairros da Aparecida e do Embaré. A nova fase vai ser financiada pela Autoridade Portuária de Santos, que afirma que os testes realizados até agora apresentaram resultados técnicos muito positivos. Mas, antes da ampliação, o projeto ainda passa pela análise da CETESB, responsável por avaliar o impacto ambiental e autorizar o licenciamento da nova etapa. A expectativa é que, com a expansão dessas barreiras submersas, Santos fortaleça sua proteção contra o avanço do mar e preserve uma das áreas mais importantes da orla da cidade, especialmente já que essa expansão do projeto ajuda a conter em parte a erosão costeira e também não vai prejudicar tanto os moradores ali da região da orla. Mas, como é um projeto que ainda está em andamento, qualquer novidade a gente volta aqui e traz, é claro, para os ouvintes do Vivo Litoral. Volto com você, Garrafa.
15: Valeu, valeu, Clara Viterbo. Então depois você volta um pouquinho mais tarde, porque a Clara também está com uma outra reportagem aqui no Vivo Litoral. Você deve ter acompanhado que apareceu uma baleia na Praia Grande, apareceu também um leão marinho também no litoral paulista. Os bichos estão à solta pelo nosso litoral.

0: A gente segue atento aos fenômenos naturais. A gente falou muito agora aqui sobre tempo, sobre erosão do mar realmente, mas essa semana, mais uma vez, a previsão aí de ciclone bomba que atingiu realmente a costa do nosso estado de São Paulo, e o capitão Maxwell da Defesa Civil está aqui com a gente para trazer o balanço deste fenômeno, mais um aqui, ventania muito forte que atingiu, claro, o nosso litoral de São Paulo. Bom dia, Maxwell.
1: Conforme a Defesa Civil havia alertado, fortes ventos atingiram o litoral nesta semana. Na quinta-feira à noite, ventos de 95 km por hora foram registrados em Mongaguá. Já na sexta-feira pela manhã, ventos de 109 km por hora na ponta da praia em Santos. E aí houve interrupção da travessia da balsa, o porto ficou fechado por algumas horas e várias árvores caíram. Em Vicente de Carvalho, 6 mil clientes ficaram sem energia. Depois, claro, as equipes das concessionárias foram atuando para que a energia voltasse ao normal. Felizmente, não houve registro de vítimas, né, entre quinta e sexta-feira. No sábado, os ventos já um pouco mais moderados, mas foi um alerta importante. Muitas pessoas reprogramaram a sua rotina, escolas, né, as prefeituras optaram por interromper as aulas, uma medida muito importante para proteger toda a população. Agora, neste domingo, o cenário já é de maior tranquilidade. A frente fria já foi embora e o que nós teremos durante a semana é uma diminuição das temperaturas. Teremos uma massa de ar fria circulando em todo o estado, inclusive no litoral, e as temperaturas máximas não sobem tanto. Vai esfriar um pouco. Então o clima vai ficar bem mais frio ao longo de toda essa semana. O calor pretende voltar somente no fim da semana. Até lá, temperaturas bem mais baixas. A Defesa Civil vai seguir monitorando todo o cenário no estado e não estão descartadas novas frentes frias ao longo deste inverno. É possível que haja novos alertas de temporal até o final da estação. Para ficar por dentro de tudo isso, é só acompanhar os canais oficiais da Defesa Civil pelo @DefesaCivilSP.

Sequência, entrevista com a prefeita de Santos em exercício, Audrey Cleis. Ó, tem novidade do túnel Santos-Guarujá. Aqui a gente não esquece não, tá? Aqui a gente fica até o final. Vamos falar desse túnel Santos-Guarujá. Quero ver obra, quero ver retroescavadeira, sabe? Mas sobretudo o túnel, né? Quero

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9: O primeiro prêmio Empregabilidade Jovem Bandeirantes CIE reconheceu organizações que mais contribuíram para ampliar as oportunidades de trabalho para jovens brasileiros. A AIC foi uma das instituições reconhecidas na premiação. Tiago Aquino, superintendente de pessoas da empresa, comentou sobre a relevância do prêmio.
10: A gente consegue ver traduzido aqui nesse prêmio todo o esforço que nós temos dia a dia para fazer com que a gente consiga atender o tanto de cliente que nós atendemos, o tanto de consumidor que nós atendemos enquanto uma empresa de telemarketing. E conseguimos alcançar e traduzir isso numa premiação é realmente muito gratificante.
9: O prêmio é uma iniciativa do CIE em parceria com a Bandeirantes, com apoio do Ministério do Trabalho e Emprego e auditoria do Instituto Locomotiva.
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0: com a sonoplastia de Roger Palme na Central Técnica Bandeirantes, o 13 Atlas da RB, Paulo Marcelo Mamone. Estamos de volta com Viva o Litoral, a produção do Viva o Litoral, da Clara Viterbo, e você curtindo com a gente o melhor do nosso litoral paulista. Aqui a gente vive o litoral, tá? É pra viver mesmo, com dicas, com orientações e, claro, a sua participação. Roger, a gente tinha combinado outra coisa, mas vamos voltar com o nosso ouvinte? Quem é que tá falando com a gente aí? Vai!
1: Bom dia, Garrafa. É Ricardo Rossi, da Freguesia do Ó. A respeito dessa entrevista aí, sobre os aluguéis lá no Guarujá, rapaz, esse entrevistado é o Somebody Love, né? Lá da escolinha do professor Raimundo. Todo mundo tá percebendo que a prefeitura quer tirar um pedaço. E ele rodeia e não assume, não é? Se eu tiver errado, eu tô ouvindo a entrevista aqui, tá? Pra mim tá claro isso aí.
0: É, pra quem pegou o bonde andando, nós conversamos com o presidente da Câmara do Guarujá e questionamos sobre a regulamentação, projeto da prefeitura, que analisado pelos vereadores, de que Airbnb, Quinto Andar, Booking, essas plataformas digitais aí, você tem o seu aluguel, você usa como intermédio aí essas plataformas, a plataforma fica com uma porcentagem do aluguel, certo? E quando você vai numa imobiliária e também deixa lá e tem a locação, a imobiliária tem uma fatia também desse aluguel. A prefeitura do Guarujá, pelo que parece o projeto, ela olhou todo mundo ganhando e falou, opa, e nós? E aí agora tá regulamentando o Guarujá por aluguel de temporada. O Guarujá, aliás, tá regulamentando os aluguéis por temporada. Então, acho que tá querendo uma fatia do bolo também.
2: Esse programa fantástico aí, Viva o Litoral, é oportunidade para perguntar a esses políticos o que eles estão fazendo no sistema viário do Guarujá. É impossível chegar numa situação de total colapso daqui a pouco, quando chegam as férias e a população aumenta muito. O sistema viário é colapsado, por exemplo, na Avenida Major Prado ou Bertioga. O que acontece é total filas de até 1 quilômetro para sair para São Paulo. Por favor, Garrafa, pergunte a esse presidente se ele realmente está exercendo a presidência ou tá se ele é apenas um coletor de impostos. Obrigado.
0: É, e ali tem uma questão justamente no Guarujá, Bertioga, Riviera tá inchadíssima, tá lotada, então qualquer final de semana para voltar para São Paulo são 3 horas para conseguir chegar e quando, né, num dia bom ainda pega 3 horas para chegar em São Paulo. O crescimento da Baixada Santista como um todo, o litoral norte também, é perceptível há muito tempo. E o sistema viário não vem acompanhando o desenvolvimento dessas cidades. Ainda bem que elas estão se desenvolvendo, mas realmente, como disse o nosso ouvinte, precisa de uma atenção nas rodovias, em avenidas, alongamentos, enfim, e principalmente alargamentos dessas vias.
3: E aí, Garrafa, bom dia. Aqui é o Vlad de Itanhaém.
0: Ô, Vlad.
3: Rapaz, a orla marítima de Itanhaém está em péssimas condições, em todos os sentidos. E já faz muito tempo e a prefeitura não faz nada. Abraço para todos, bom domingo.
0: Opa, valeu, um abraço. Conversar aqui com o Thiago Cervantes, prefeito de Itanhaém. Estão fazendo um projeto lá bacana, pelo menos anunciado. Até estive em externa lá em Itanhaém, de zeladoria da cidade. O prefeito reconheceu, falou, estamos deixando a desejar aqui na área de zeladoria e montou um grupo de trabalho para melhorar. Então, acho que vale a gente, na semana que vem, conversar com o prefeito de Itanhaém para saber como é que está esse grupo, qual está sendo a evolução. O importante é melhorar a cidade para viver o litoral. E quem está aqui já com a gente é a prefeita em exercício da cidade de Santos, a Audrey Kleis. Ela está, neste momento, substituindo o prefeito Rogério Santos, que teve uma licença médica. E a gente já deseja a pronta recuperação. Um grande cara, o prefeito Rogério Santos, um grande gestor público também. Já está no seu segundo mandato em Santos, mas agora cuidando da saúde, perto da família, e a gente renova aqui o nosso abraço forte ao prefeito de Santos. Mas a prefeita Audrey é quem está em exercício e está aqui com a gente. Prefeita, bom dia, obrigado por atender o convite da Bandeirantes.
4: Felipe, Garrafa, muito obrigada. Eu agradeço muito o carinho pelo nosso prefeito Rogério Santos. Estamos aqui completando 2 meses já de licença médica do nosso prefeito, mas firmes e fortes, com uma grande equipe, fazendo com que todos os projetos e programas pensados por toda uma equipe sejam encaminhados para que no retorno dele, que será breve, com certeza, já está se recuperando muito bem, para que ele encontre a nossa cidade e a missão. Missão dada é missão cumprida, né? É, então, estamos aqui cumprindo, com certeza, as nossas ações.
0: E qual está sendo a principal prioridade da senhora, mesmo que neste período aí temporário na chefia do Executivo?
4: Olha, Felipe, nós estamos no meio do plano de ações climáticas que colocamos em ação por conta da chegada do fenômeno El Niño. Então, com reuniões permanentes, inclusive hoje, às 14h, nós teremos uma reunião com Defesa Civil, Secretaria de Obras, Infraestrutura, CET, todos pensando nas regionais, que são aqui das prefeituras regionais de cada território da nossa cidade, pensando juntos para ações pontuais e também a médio e longo prazo, para que a gente tenha aí um impacto minimizado por conta de tantas situações que estão previstas e já ocorrendo aqui em nossa cidade, né, Felipe? Nós passamos aí por uma grande ventania, não só a cidade de Santos, mas todas as cidades do litoral e também algumas de São Paulo, em relação ao vento que acometeu aqui a nossa cidade, mais de 100 km por hora na semana passada, e foi realmente um grande susto. Em relação à velocidade e agressividade do vento, como ele chegou, até que a cidade de Santos não foi tão afetada. Nós tivemos, sim, a ocorrência de queda de algumas árvores, mas logo a nossa equipe entrou em ação para que a cidade fosse restabelecida. Então, eu acho que quanto mais unirmos as secretarias e as estratégias, menores serão os impactos, com certeza, para a nossa cidade. Então, nós temos um plano de ação climática que estamos colocando para cada secretaria. Cada secretaria tem uma meta, um objetivo, mas o plano é comum a todos e, com certeza, com isso, nós conseguiremos aí minimizar os impactos do fenômeno El Niño.
0: E é justamente sobre isso, não é, prefeita, que na semana passada esses ventos que a senhora citou, de 100 km por hora, essa semana com o ciclone bomba também atingindo o estado de São Paulo, que é também um fenômeno muito forte, que assusta realmente, e a costa do nosso estado, que é a principal, é atingida, e aí entra justamente a cidade de Santos. Para setembro e outubro tem a previsão do El Niño, onde deve atingir com mais força os estados do sul do país, mas aqui em São Paulo a gente também deve sentir os efeitos com mais chuvas, com forças do vento também mais fortes e tudo mais. Como é que a cidade de Santos se prepara realmente para minimizar esses efeitos naturais?
4: Olha, Felipe, as ações são integradas, né, de prevenção às mudanças climáticas. Nós temos o nosso plano preventivo da Defesa Civil, que está sendo antecipado para 1º de novembro. Os investimentos de quase 200 milhões de reais que viabilizaram 73 obras de contenção e drenagem nos morros. Nós temos também aí intensificado o trabalho de drenagem para evitar as enchentes, com a expansão da limpeza de canais e construção das estações elevatórias, uma já entregue e outra agora sendo construída, a estação 6 no Sabuó. Nós estamos aí com uma perspectiva de uma parceria muito importante com a Autoridade Portuária de Santos, que são as barreiras de geobags, né, na ponta da praia. Elas já existem, mas há o estudo da ampliação até o canal 4. Hoje elas seguem até o canal 6, o que já evita e conseguimos minimizar os impactos das ondas, né, durante o período de ressaca, maré cheia. Mas é importante que esse trabalho ele seja ampliado e nós estamos conseguindo muito bem essa parceria com a Autoridade Portuária a partir da concessão da dragagem do canal do Porto de Santos. Então, com certeza, vamos ter aí fortalecimento por parte dessas ações, Felipe. Então, todas as equipes pensando juntas nessa... Porque a cidade de Santos, Felipe, não sei se você sabe, mas foi a primeira a ter o plano de ações climáticas aprovado. Então, ele acaba sendo uma referência para todo o nosso país. É, o nosso grupo técnico de trabalho já publicado e, com isso, as nossas diretrizes elas ficam mais fáceis de serem aplicadas.
0: E, prefeita, aqui no Viva o Litoral, a gente gosta realmente de viver o litoral paulista, né? E num período de inverno, apesar desse veranico aí, vem ajudando o pessoal que quer curtir uma praia. Mas nesse período de inverno, tende as pessoas a acharem que no litoral paulista, olha, só tem praia. E não é verdade, tem várias atrações. O que é que a senhora pode trazer aí de novidade, de atrações para as próximas semanas, para realmente o turista conseguir visitar a cidade de Santos e não só curtir a praia, hein, prefeita?
4: Olha, nós teremos aí a festa italiana. Nós encerramos com chave de ouro na semana passada a nossa festa inverno. É um mês de atrações dentro do Parque Valongo. É, entregamos o Armazém 3. É, no Armazém 2, no Armazém 4, foi um grande evento gastronômico. O Armazém 3 ficou para as festas e shows. Foi muito bom, foi muito positivo. Milhares de pessoas passaram por esse lugar, que foi totalmente revitalizado. Pode e deve ser visitado na área do Valongo, para além do nosso Museu Pelé, o nosso bondinho tão visitado, o bonde turístico na área central, no centro histórico. Nós teremos a nossa festa italiana nos dias 16 e 17 de agosto, no Centro Histórico também de Santos, né, que vai ganhar aí ares italianos com a segunda edição da Festa Italiana, também no Parque Valongo. Então, o evento ele vai acontecer das 12 horas do meio-dia até as 20, com entrada gratuita, oferecendo aí uma programação para toda a família, com música ao vivo, banda itinerante, estandes gastronômicos, festa da economia criativa, que é algo muito forte aqui na nossa cidade, a economia criativa. Então, são feiras que estão por todos os territórios, ganhando aí cada vez mais o coração dos santistas. Também literatura, área kids, tudo organizado em parceria com a Sociedade Italiana de Santos. Então, vamos celebrar a cultura italiana e vamos homenagear os imigrantes, né, que ajudaram bastante aqui na construção da nossa história, Felipe, da cidade e do país, né? Então, precisam sim ser enaltecidos, reconhecidos, e nós temos essa tradição. Tivemos a festa de Portugal, depois a festa do café, que também é tão visitada, não só pelos nossos santistas, mas pelos nossos turistas, a festa inverno, e agora a gente passa para a festa italiana. Essa é uma tentativa, Felipe, que está sendo muito bem sucedida na revitalização do nosso centro histórico, onde as pessoas têm a oportunidade de conhecer, viver experiências, participar do nosso roteiro turístico religioso, onde nós temos aqui igrejas centenárias, conhecer o nosso passo municipal, que fica aberto também, realmente é viver a história. No quinto andar da nossa prefeitura tem um cafezinho maravilhoso, ou se a pessoa preferir, se o turista preferir, também temos o nosso Museu do Café, a Bolsa do Café, que conta toda a história de como o café chegou aqui no nosso país, né?
0: A Bolsa do Café é legal. Já, a Bandeirantes fez uma externa aí, o Vivo Litoral, aí na Bolsa do Café. Tomei cada café diferente aí, daquele do Jacu também, que é uma delícia. Exatamente. É caro, que é uma barbaridade também.
4: Esse é o café
0: também,
4: mais caro, né?
0: Esse aí é caro, mas aí na conversa vai, conversa vem, a gente conseguiu experimentar pelo menos um golinho lá, deu pra dar um golinho e deu pra ter essa experiência bacana. Então é legal a gente viver realmente com essas dicas vivendo o litoral. Vale a pena mesmo. Prefeita, a gente está conversando aqui na Bandeirantes com a prefeita Audrey Kleis, prefeita em exercício da cidade de Santos, e tem alguns assuntos aqui no programa que é só falar que o ouvinte fica assim, agitado. Então, taxa ambiental, free flow, tem alguns assuntos que chamam bem a atenção. E ultimamente, prefeita, tem um assunto que está mexendo com a nossa audiência e talvez a senhora possa nos auxiliar a partir de um projeto que foi enviado pela Prefeitura de Santos para a Câmara Municipal e de repente a senhora já vem com algum avanço, que é justamente a regulamentação das bicicletas e patinetes elétricos. Tem muita gente irresponsável que vem confundindo aí esse meio de transporte alternativo com uma verdadeira pista de corrida nas ciclovias por toda a Baixada Santista. Em São Paulo também não é diferente. O que diz respeito à cidade de Santos, como é que a senhora pode trazer de novidade para justamente garantir a segurança das pessoas que não só andam com esses veículos elétricos aí na ciclovia, mas também para os pedestres, hein, prefeita?
4: É exatamente isso. Nós sabemos que nós temos a legislação nacional pelo CONTRAN, porém, infelizmente, nem todas as pessoas têm a responsabilidade de tratar esse equipamento no grau que ele exige. Temos sim registrados aqui alguns acidentes pela velocidade que vai para além do que é permitido com as bicicletas elétricas, com os chamados também os autopropelidos. Então, a prefeitura teve que tomar uma ação aqui respeitando as características do nosso município. O prefeito Rogério, antes de sair, e toda a equipe, nos reunimos para construir um projeto de lei que foi enviado à Câmara agora no meu exercício, e a Câmara vai agora estudar junto às comissões o que pode ser acrescentado ou retirado de acordo aí com o respeito à legislação também nacional. Mas o projeto foi muito bem construído e tem alguns itens, Felipe, que realmente chamam a atenção, mas é para a proteção dessas pessoas que usam esses equipamentos e para a proteção também dos pedestres e dos ciclistas que respeitam as legislações. Nós não podemos permitir que pessoas que usam esse equipamento de forma irregular, essas pessoas atrapalhem a vida dos demais. Então, nós temos lá a obrigatoriedade do capacete, que é aquele chamado coquinho, né? A gente tem aí a pretensão e já estamos providenciando o dinamômetro, que é para medir a velocidade daquele equipamento, que a gente sabe que alguns extrapolam e alteram, né, a velocidade permitida no equipamento. Então, nós estamos colocando e respaldando os nossos técnicos para que, no momento da vistoria, eles consigam agir de pronto. Então, são os agentes da CET, Polícia Militar, a Guarda Municipal, para que a gente tenha um olhar, né, de todos os agentes para essa fiscalização. A proibição desses equipamentos em calçadas, porque não dá para permitir que um equipamento que chega a uma velocidade de 20 km por hora, que ele esteja nas calçadas, uma vez que a nossa cidade, ela está muito bem servida de ciclovias. Então, existem os equipamentos que devem circular pelas ciclovias e os equipamentos que devem obedecer às normas técnicas para que andem nas vias, respeitando novamente a velocidade que aquele equipamento foi estabelecido para ele. Então, nós esperamos, enquanto prefeitura, que esse projeto de lei, ele, o quanto antes, seja aprovado pela Câmara, retorne ao Executivo para que assim seja sancionado. É uma preocupação hoje geral, né? Então, é um pedido tanto daqueles que utilizam esse veículo da forma correta, das pessoas que não utilizam esse veículo e que estão aflitas, porque é difícil você pegar o trânsito. Isso todas as cidades estão sentindo. Houve a liberação desse equipamento, mas não houve a legislação correspondente no momento certo. Então, que agora a gente faça também, respeitando as características de cada cidade.
0: E isso deve ser aprovado até o fim do ano, a senhora acredita, prefeita?
4: Esse projeto? Acreditamos que sim. Tenho conversado com os vereadores da Câmara Municipal e acreditamos que sim. Eles também estão com esta grande preocupação, passando pelas comissões permanentes da Câmara. Acredito que o projeto ele será, sim, encaminhado ao plenário de forma rápida, porque essa é uma ansiedade de todos, não só do Poder Executivo, do Poder Legislativo, mas também da população.
0: Prefeita, para a gente encerrar, e não pode perder a oportunidade, toda vez que está aqui ou com a Prefeitura de Santos ou a Prefeitura do Guarujá ou alguém do Governo do Estado, a gente pergunta aqui no Vivo Litoral. E o túnel Santos-Guarujá, tudo está caminhando bonitinho, sem atraso na obra? O pessoal aí da Autoridade Portuária também falou que está legal. Como é que está a situação aí do túnel, prefeita?
4: Está assim, apesar de não ser uma obra de responsabilidade direta das prefeituras de Santos e Guarujá, nós temos a obrigação de acompanhar de perto cada trâmite para que essa obra esperada há mais de 100 anos, ela realmente seja palpável, né? Que a gente consiga olhar ela acontecendo. Então, tudo previsto para o início, no início do ano que vem, para que a gente consiga sentir, pelo menos, sabe, aquele canteiro de obras, né, que já dá uma esperança maior a todos nós. Então, os trâmites estão sendo seguidos de acordo e estamos aqui acompanhando, monitorando os técnicos, tanto da Autoridade Portuária como também do Estado. Há duas semanas, acompanhei até uma reunião no Ministério Público, porque estão previstas algumas desapropriações, ainda há alguns questionamentos em relação ao aceite ou não dessas pessoas em relação ao que está sendo ofertado pelo Estado. Então, o nosso acompanhamento, ele se deve também para cuidar muito bem aí dessas tratativas, né, Felipe? Não diretamente, mas de forma indireta, para respaldar de forma técnica esses moradores.
0: E é isso que vale. Na hora que você vê lá trator, vê retroescavadeira lá no canteiro de obras mobilizada, aí você fala, agora tá saindo do papel, dá um ar de que tá chegando a hora. Prefeita Audrey Cleis, prefeita em exercício de Santos, muito obrigado por essa conversa com o ouvinte da Bandeirantes. A gente volta a se falar em breve, em outro momento também. E mais uma vez, desejando a pronta recuperação ao prefeito Rogério Santos. Prefeita, muito obrigado, até a próxima.
4: Muito obrigada, eu agradeço, parabéns pelo seu trabalho, viu? Um ótimo dia!

0: seguindo em frente com fé e atenção.
1: Continue mais santista que isso, impossível. Charlie Brown Jr., pra gente ir para o intervalo comercial e na sequência pra você, tem mais dessa história de uma baleia que apareceu morta na orla de Praia Grande, também um lobo marinho, esse estava vivo, também apareceu no litoral paulista. Daqui a pouco, me aguarde aí.

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0: Mendes.
1: Estamos,
0: né,
1: de volta com Viva o Litoral, com o Rei Roberto Carlos, que já é tradição no seu domingo aqui no Viva o Litoral. Essa música é belíssima, todas são, né? Mas essa em especial é belíssima. Lady Laura, mais um pouquinho do Rei Roberto Carlos, vai.

0: a gente saiu pro intervalo comercial falando aqui da reportagem da Clara Viterbo, porque nesta época do ano, alguns animais antárticos costumam aparecer aqui no litoral do nosso país. Então, uma baleia jubarte, lobo marinho, até pinguim apareceu lá em Cabo Frio, no Rio de Janeiro, mas aqui no nosso litoral de São Paulo, algumas cenas chamaram a atenção. Uma baleia foi encontrada morta na Praia Grande, um lobo marinho também aí encontrado vivo também aqui no nosso litoral paulista. E a pergunta que se faz é por quê? Por que é que eles vêm pra cá neste período do ano e por que no caso da baleia aí encalhou recentemente também um pinguim foi encontrado morto aqui no nosso litoral paulista? O que é que acontece? E são belíssimos. Quando estive na Antártica, pude observar de perto uma baleia jubarte e também orcas. Orcas, que é um dos... Orca é um animal dos mais perigosos do mundo. Predador incrível e de extrema inteligência. Clara Viterbo, tem explicação para esses animais aparecerem aqui no nosso litoral nessa época do ano? Bom dia.
1: Oi, Garrafa, tudo certo? Bom dia para você e bom dia para os ouvintes aqui do Vivo Litoral. Bom, como é muito comum durante essa época do ano, especialmente entre maio e setembro, novembro, o litoral paulista recebe uma grande movimentação de animais marinhos, impulsionado ali pelos movimentos migratórios, que a gente já explica direitinho para você, ouvinte. Mas, para além desses eventos recorrentes, na semana passada, a Praia Grande registrou duas ocorrências em um período muito próximo de tempo e que chamou a atenção de moradores e turistas. Um lobo marinho vindo da Antártida apareceu vivo na faixa de areia. E, pouco depois, no dia seguinte, uma baleia jubarte foi encontrada morta na praia. O lobo marinho foi visto na praia do Balneário Maracanã, na manhã da sexta-feira, dia 31 de julho. Já no sábado, dia 1º de agosto, uma baleia jubarte foi encontrada no Jardim Real, a uma distância de 7 km um do outro. Mas o que isso quer dizer? Existe alguma coisa ali acontecendo no mar próximo à Praia Grande? Para adiantar a resposta, não. Não tem nada de preocupante acontecendo no litoral. E esses fatos, na verdade, são mais comuns do que a gente pode imaginar. E para entender tudo isso, a gente conversou com o biólogo marinho Eric Comin, que, para começar um pouco essa explicação, falou sobre o que marca essa temporada de migração e o que esses animais, tanto o lobo marinho quanto a baleia jubarte, vêm fazer aqui no nosso litoral.
2: Por que que elas fazem essa migração? Então, a hora que começa o outono e inverno, o mar, a água fica mais gelada. Então, elas migram, elas passam pela nossa costa em busca de um mar mais calmo, uma água mais quente, onde elas possam parir, né? Elas possam ter os seus filhotes e elas possam amamentá-los também. A presença do lobo marinho, eles acabam fazendo essas migrações sazonais, né? Alguns indivíduos ali para o Rio Grande do Sul, costa do Sudeste, né? Principalmente São Paulo. E aí, o que que acontece? Eles vão para a praia exatamente para descansar.
1: Agora, tem duas coisas nessa notícia que geram um certo estranhamento. A primeira é a baleia jubarte, que foi encontrada sem vida. A segunda é o curto tempo entre as duas ocorrências. Só que, na realidade, essas duas respostas estão interligadas. Segundo o especialista Eric Comin, nos últimos anos houve um aumento da população de jubartes, que não só faz crescer o número de avistamento desses animais no litoral, como naturalmente também aumentou a ocorrência de mortalidade. Na maioria dos casos, quando uma jubarte morre, ela fica ali no mar, depositada no fundo e vira parte do ambiente marinho. Mas, na última semana, houve um fato muito importante que mudou as condições do mar. E explicam porque não só essa carcaça, mas também o lobo marinho, apareceram justamente próximos ali na praia, como explica o biólogo marinho Eric Comin.
2: Porém, o que nós tivemos aí no final de semana, né? Mais exclusivamente na sexta-feira? Nós tivemos aí um vento muito forte, né? Um vento aí com mais de 80, 90 km por hora, seguido também de uma lua cheia que predomina aí uma maré decisiva, ou seja, a maré ela sobe muito e a maré desce muito. Ou seja, com esse vento forte, a maré cheia, esse animal ele acabou sendo depositado aí na praia.
1: Assim como na semana passada, o litoral de São Paulo deve receber até o fim dessa semana, mais uma vez, fortes rajadas de vento, e que devem alterar as condições do mar. Consequentemente, mais animais podem aparecer próximos ao litoral. Por isso, é importante saber o que fazer nessas situações. A primeira é, independentemente se o animal está vivo ou morto, não tocar nele. No caso de uma carcaça, além do risco de transmissão de doenças, animais como a jubarte, quando entram em decomposição, acumulam gases e liberam fluidos que podem ser muito perigosos. Já animais como o lobo marinho, o simples ato de se aproximar ou tentar levá-lo de volta para o mar pode estressar o animal e provocar reações defensivas, como mordidas. Por isso, a orientação a encontrar qualquer animal é acionar imediatamente as equipes especializadas, como explica o biólogo Eric Comin.
2: Caso o animal, né, ele pareça machucado ou debilitado, é importante a gente acionar os órgãos ambientais locais, né, principalmente os órgãos aí de monitoramento de praias da região, biopesca, o Gremar, né, então são esses os órgãos do litoral paulista que, no caso, que seriam responsáveis aí e saber, eles sabem o que fazer nesses casos.
1: Então é isso, pessoal. Por aqui a gente segue monitorando qualquer ocorrência e voltamos se tiver quaisquer novidades ou novos casos para reportar para vocês. De volta com você, Garrafa.
0: Valeu, Clara Viterbo. Agora sim, tá explicado. E a gente fala sempre de dicas aqui para viver o litoral e a gente tem que também dar espaço para iniciativas bacanas. Que é o caso do Fernando, que teve uma iniciativa legal, que ele criou o Futededo. Futededo. É algo, uma brincadeira, não é um pebolim, é uma brincadeira que a Magê vai contar pra gente, conversou com o Fernando, mas atinge justamente crianças que têm o espectro autista. Então ajuda no desenvolvimento intelectual, auxilia num processo aí pra ter ali uma reassocialização, pra ter um espaço bem bacana de compartilhamento de ideias e desenvolvimento mesmo. Então é o Futededo, algo legal que tá chegando também em Ubatuba, no litoral norte de São Paulo. Magê, conta pra gente.
3: Você já ouviu falar no Futededo?
4: Eu costumo falar assim, ó, é mais fácil do que o pebolim e do que o botão, eu garanto, tá? Então tem a técnica com o indicador, com o dedo médio, e aí a pessoa fica com uma postura em pé. Eu trouxe o futebol para a arena do Futededo, onde as pessoas se encantam com a arena, que tem refletor, ela tem grama sintética, e aí as pessoas conseguem se divertir. Ele é muito intuitivo também, tá? E aí, para você ter uma ideia, dá para jogar 6 pessoas dentro da arena. O pimbolim é 4, o Futededo dá para jogar 6 pessoas. Que eu faço cartilha, pedalada, eu sou suspeito para falar.
3: Você acabou de escutar o empresário Fernando Doval, fundador da modalidade que tem conquistado o coração de amantes do futebol. Com instalações na Neoquímica Arena, Morumbi e Nubank Park, a Arena do Palmeiras, o projeto estimula a criatividade e coordenação motora de crianças, especialmente aquelas do espectro autista. Em fase de expansão, o Futededo começa a chegar ao nosso litoral.
4: Estamos conversando, tem a possibilidade de colocar dentro do Instituto Neymar. Tivemos já fazendo uma validação dentro da parte pública em Ubatuba e tivemos um resultado muito incrível mesmo. Mas estamos no radar, né? São negociações em off ainda que a gente está trabalhando e negociando para implantar essa parte do litoral.
3: A expectativa do fundador Fernando Doval é que o novo esporte ganhe espaço em escolas.
4: Nosso foco realmente é criança, educação, mas tem essa diversidade de implantação em qualquer lugar. Então, onde você vê pimbolim ou jogos, breve vocês vão começar a ver o Futededo aparecendo cada vez mais.
3: Garrafa, eu não sei você, mas eu fiquei com uma vontade de jogar uma partida de Futededo.
0: Então já temos um time aí, hein, Magê? Já temos um time, então. Eu, você, a gente pega o Roger aqui, pode ser do nosso time, e escolhemos 3 do outro lado lá pra ganhar no Futededo. Legal, parabéns aí à iniciativa do Fernando, que conversou aí com a Magê e justamente atendendo as crianças que têm o espectro autista e essa novidade chegando também em Ubatuba. Roger, e a participação do nosso ouvinte, Roger? Quem é que tá falando com a gente?
5: Fala, ouvinte!
6: Bom dia, Garrafa. Aqui é o Eduardo Tatuapé. Essa jogada aí do pedaço que eles estão falando que vão mudar de lugar, essas coisas todas, isso aí vocês vão fazer depois da eleição, viu? Porque esse free-fall tá dando muito problema pro governador aí. Então, quantos mais eles adiarem isso aí, para eles é melhor, tá? Um bom dia a todos.
0: Boa, valeu, quem mais?
7: Bom dia, Garrafa, bom dia, amigos da Rádio Bandeirantes. Aqui é o Rogério Rodrigues Martins, de São Vicente, onde eu trabalho em Santos. Sobre a questão de moradores de rua, meu, se você for ali na área do Mercado Municipal de Santos, uma que inauguraram o mercado para fazer rave, já começa por aí. Os permissionários não podem trabalhar. E em torno ali é uma cracolândia céu aberto. Você não vê atuação de ninguém ali. O pessoal fala que passa um assistente ou outro ali, mas polícia, militar, guarda municipal que tem uma base ali a 100 metros do mercado, você não vê atuação nenhuma. Nem contra o tráfico de drogas, que colabora, né, para ficar os moradores de rua ali perto, e nas outras, né, outras medidas que devem ser tomadas ali para melhorar o entorno do bairro ali.
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9: Oi, Garrafa, bom dia, tudo bem? Aqui é Jurandir de Praia Grande. O que acontece? Aqui na Praia Grande também tem um grande número de pessoas com situação de rua. Tem bastante. Aqui tem mais de 40% de moradores de rua aqui. E é bastante, viu? É bastante. Depois eu vou filmar e vou mandar pra vocês aí como é que é a situação.
0: Tá certo, fechado. Obrigado aí pela sua participação, de todos vocês. Mais uma vez, muita gente participando com a gente aqui no Viva o Litoral. E domingo que vem tem muito mais, hein? Vamos viver o litoral. E quem tá chegando agora é ele, João Paulo Capelanes, o Domingo Esportivo Bandeirantes. Bom programa por aí, Capê sempre na audiência. Rodada cheia do Brasileirão e muito do esporte pra você aqui na RB. Até domingo que vem. Tchau, pessoal.

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2: Bom dia, 10 horas, 1 minuto, estamos chegando ao vivo com o Domingo Esportivo Bandeirantes, especial Dia dos Pais, Dia dos Pais, para você que é papai, um beijo no seu coração, para você que não é pai, mas talvez um pai de consideração, até porque pai é quem cria, quem dá amor, quem educa, um beijo e máximo respeito para todos os papais, esse Domingão, Dia dos Pais, nesse dia incrível, não tá aquele sol maravilhoso, mas é um dia 9 de agosto de 2026, que falaremos muito do seu time de coração, muito debate, muita análise, muita opinião e, claro, o seu entretenimento, a sua interatividade e a sua participação, começando a partir de agora. Domingo dos Pais é Rádio Bandeirantes dele! Estamos chegando com todo o timaço técnico interno e externo na mesa de som. Eu tô por aqui com a supervisão de Paulo Marcelo Mamone. No Twitter com imagens, Alan Marcel. Marcelzinho, você tá demais, Marcelzinho. Sob a supervisão de Alexandre Marques. Nas redes sociais, o Ale Awad, a Aninha Galeano, todo o nosso timaço fazendo um trabalho maravilhoso para que você fique muito bem informado na parte digital. E na produção, na coordenação e na co-apresentação, ele está entre nós. Tomou um sustinho agora mais cedo, que acho que ele está ligado no 220. É ou não é, Pedro Coin? Bom dia, Pedrão. Feliz Dia dos Pais para você.
3: Eu não sou pai ainda, graças. Claro que é. Talvez um dia eu seja. Só se eu não sei. Mas
2: não, você é pai. Você tem cachorro?
3: Eu tenho. Você duas, é pai de pet, duas cadelinhas. Sou pai de planta, né?
2: Pai de pet.
3: Não, sou irmão das minhas cadelinhas. É. Elas são filhas dos meus pais,
2: cachorrinha.
3: Né?
2: Cachorrinha. Qual que é a cachorrinha?
3: São duas cachorrinhas pequenininhas.
2: O que é? Que raça?
3: É, Shih Tzu, as duas. Shih Tzu. É.
2: E peludinho.
3: Peludinho. Peludinho. Assim, a gente, eu gosto de raspar, né? Aí a gente tosa, passa a tesoura nela, elas ficam só com a cabeça.
2: Fica só o cabeção,
3: só
2: né?
3: Só o cabeção.
2: Parece um rato, né?
3: Exatamente. Assim que é legal. Não, senão fica com aquele pelo na cara, daí não dá, né?
2: É verdade,
3: nem enxerga.
2: Um pouco de pena, né? Esse cachorro tá com penugem toda na cara.
3: Exatamente,
2: também, né?
3: Aí não dá.
2: É ótima, né? Mas não consegue ver nada, coitado.
3: Aí
2: coitado.
3: Não dá, exatamente.
2: Ó, Capela. Um Milhoso, quando tinha aquele capacete no rosto, a gente falava, Bruninho, a gente não sabe pra onde você vai estar olhando, vai virar.
3: É verdade.
2: Com aquela persiana na cara.
3: Bruno Milhoso que meteu um bigodão, inclusive, depois da Copa do Mundo.
2: É verdade.
3: Ídolo. Chegou aqui no primeiro dia que ele chegou depois dos Estados Unidos, né? Sentou do meu lado, cumprimentei ele e tal, começamos a conversar. Ele passou a mão assim embaixo do nariz, no bigode, falou: quero só ver o que o craque Neto vai falar.
2: Um time de futsal na cara, né? O máximo que ele tem. Pedrão, você tá bem, né? 100% aí,
3: tudo
2: não?
3: Bem, graças a Deus, Capela. Feliz Dia dos Pais pra
2: obrigado,
3: você, viu? Primeira
2: irmão.
3: Vez, né?
2: Primeira vez, eu tomei um susto, inclusive, que eu acordei mais cedo. Acordei não, né? Me acordaram. Que a minha filha deu 5h30 da manhã, ela começou a dar o ar da graça. Aí acordamos, né? Aquele gari-gari, não sei o quê, tem que fazer TT, tem que pôr pra mamar, tem que pôr pra dormir, não sei o quê, e você não dorme mais, né? E aí a minha esposa veio com o presente. Aí eu falei, nossa, presente? Pra mim? Ela falou, Feliz Dia dos Pais. Eu falei, verdade, eu sou pai. Então não tive esse lápis. Obrigado, Chupeta, obrigado. Paulo Marcelo Mamone, Feliz Dia dos Pais pra você. Paulinha também, um beijo também, né? Tá bem a Paulinha? Fala aí, Chupeta, fala aí, pô.
4: Coisa mais linda, 15 aninhos brilhando.
2: Eita, 15, vai ter festa de 15 anos, não?
4: Ah, já teve, foi lá no México.
3: Dançou com você?
2: Não, peraí, vem cá. Você não tirou o escorpião do bolso? Cadê a festa de 15 anos, velho? Aí o pai vai falar assim, é festa ou viagem? Não,
4: exatamente, ela preferiu a viagem.
2: Mas você como um grande pai, um grande caráter, quem vai fazer uma festinha até o final do ano?
3: Vai dançar com ela, mamãe?
2: Vai dançar uma salvinha? Vem cá.
4: Vamos dançar a volta, tô treinando.
3: Sabe que às vezes eu chego ali na central e ele tá de fato dançando,
2: Tá. Mamone, cara, esse cara, ele tem que ser esculpido. Quando você morrer, eu vou te empalhar. Obrigado. Vou te colocar na frente do grupo Bandeirantes de Comunicação, que você é uma bandeira, uma flâmula. Eu nunca vi o Mamone, até quando ele faz... O Mamone não faz besteira, ele não erra. Às vezes se equivoca, mas não erra. Eu nunca vi o Mamone bravo. Eu duvido um ser humano ter visto Paulo Marcelo Mamone irritado, incomodado, bravo. Se ele fica, ele guarda pra si. Mas que homem maravilhoso. Casaria com você.
4: Minha cachorrinha mais nova, ela faz o número 2 no lugar errado.
2: Qual que é a cocada?
3: Que
2: raça?
3: É o número 2?
4: A cocada é a caramelo, é a vira-lata.
2: Vira-lata. Número 2 eu não entendi o que é isso.
4: Quando faz o número 2 fora do lugar.
3: Não, mas o que é número 2?
4: Número 2 é o Totô.
2: Você também é traída, né, Pedro?

0: Ai, ai, gente, ó, é o seguinte, eu já quero pedir a participação da galera no youtube.com/radiobandeirantesoficial. Repito pra você participar, youtube.com/radiobandeirantesoficial. Cadê a trilha do debate? Eu quero trilha do debate, porque hoje a Band simplesmente vai receber o debate, o primeiro debate maravilhoso, e você sabe, debate é na tela da Band, debate é na Rádio Bandeirantes, você fica sabendo de tudo isso e muito mais com a gente aqui. A trilha é maravilhosa. Melhor que essa trilha é só boa, aquela, né? Da apuração. Mas eu não sei onde ela tá, mas ela tá em algum lugar aqui. Então, Pedrão, atenção, passe o cardápio do Grupo Bandeirantes de Comunicação hoje, não só o debate, mas as jornadas esportivas, falaremos do São Paulo. Tá um chororô danado, hein? Tá um chororô gigantesco, porque, ai, o Rafinha tava lá nos bastidores da Arena do Grêmio reclamando da arbitragem, mas o lance que resultou no gol do São Paulo, que beneficiou o tricolor, aí o Rafinha não falou também. Daqui a pouquinho, uma entrevista exclusiva com um árbitro de futebol que está em atividade. Cara, de verdade.
1: Um dos grandes,
0: um dos grandes árbitros. Eu vou dar uma segurada, não vou dar spoiler, porque tem que segurar a audiência. E eu quero que você fique com a gente, porque eu quero que você mande pergunta e você participe. A coisa mais legal é quando você manda uma pergunta bem pensada, bem formulada, a gente passa para o entrevistado e o entrevistado te responde. Essa é a graça do nosso debate aqui no programa. Então, Pedro Coin, passe aí o cardápio, o menu desse domingo de Dia dos Pais, Grupo Bandeirantes de Comunicação. Já teve Copa do Mundo em campo e agora nos bastidores políticos, Pedrão.
1: É isso aí, Capela. Daqui a pouquinho, então, como você já adiantou, tem o debate entre os candidatos ao governo de São Paulo aqui na Bandeirantes, né? Só que, antes disso, tem futebol aqui com a gente na nossa frequência. O Palmeiras encara a equipe do Internacional na sua arena. Jogo difícil pro Inter, viu, Capela? Entrou na zona do rebaixamento ontem com a vitória do Grêmio. Ganhou do São Paulo, saiu do Z4 e o Santos estava nessa também, viu? Só que o Galo empatou com o Remo ontem.
0: Polêmica pra variar.
1: Pois é.
0: Nossa, chato.
1: E o Peixe saiu do Z4, o Remo voltou, mas o Inter tá lá, junto com o Vasco da Gama. Depois disso, Capela, no mesmo horário do debate, exclusivo no nosso YouTube, tá? Tem transmissão de Bragantino e Corinthians, direto de Bragança Paulista. A gente vai trazer essa transmissão, todos os detalhes dessa partidaça, com narração de quem, Capela?
0: De quem? Não sei, não sei. Não sabe. Não, e você é com quem, Brasil? Não tenho vinheta, irmão, não tenho vinheta. Né? Eu tô aqui há 13 anos na Rádio Bandeirantes. Às vezes quando eu vou narrar eu brinco com o Capriotti, né? Cadê a minha vinheta? Aí eu vou fazer uma, João Capelani, isso aí tira do Ulisses da frente. Mas a gente já transmitiu no YouTube até pra poder explicar isso aí, que não tem esse negócio de ficar ludibriando, ouvinte, internauta. A gente tem o foco, que é a bola rolando dentro de campo, fundamental, Campeonato Brasileiro, Copa do Brasil, Sul-Americana, Libertadores, um monte de coisa pela frente. Mas nós teremos uma outra Copa do Mundo, que é a eleição, que isso aí mexe diretamente com a vida da população, com a vida do contribuinte. Então nós teremos o debate, e enquanto o debate passa no dial aqui na Rádio Bandeirantes, em conjunto com a televisão, a gente estará no youtube.com/radiobandeirantesoficial transmitindo o jogo do Corinthians. Tô eu, Quesada, Fabiane, acho que o Agrela, não, o Agrela não, Agrela. É o Agrela. Então, cara, é o seguinte, quem tiver com a gente no dial e nos demais aplicativos, vai acompanhar o quê? Vai acompanhar o debate, certo?
1: Certo.
0: Quem estiver com a gente no youtube.com/radiobandeirantesoficial vai ver a nossa carinha e vai acompanhar a nossa transmissão no YouTube. Beleza, rapaziada? Tamo entendido aí? Tamo ok? Maravilha. Então você já atualizou, o Internacional entrou na zona de rebaixamento e temos outros times na zona da degola também, Pedrão, atualizando a tabela de classificação. Os quatro primeiros, os paulistas e os rebaixados até aqui.
1: Vamos lá, Capela. Ó, quatro primeiros, sem nenhuma mudança por enquanto, apesar do empate de ontem entre Botafogo e Fluminense, né? Ó, Palmeiras líder com 47 pontos, Flamengo tem 39, um jogo a menos, tá? São 20 contra 21 partidas do Verdão. Atlético Paranaense, o Furacão tem 37 e o Fluminense é o quarto colocado com 35 pontos, ó. Mas o Fluminense pode ser superado pelo Bahia ainda nessa rodada, viu? Se o Bahia vencer o seu jogo por um placar aí de 2 gols de diferença, né? Um 2-0, 3-1, passa o Flu na tabela do Campeonato Brasileiro e assume o G4. Bragantino é o sexto com 31 pontos. O Corinthians é o 11º com 29 pontos, conquistados até aqui, joga hoje contra o Bragantino. O São Paulo, que jogou e perdeu ontem para a equipe do Grêmio, é o 12º, tem 26 pontos. E atenção, viu, Capela? Muita atenção ao torcedor são paulino, porque o Tricolor tem 21 jogos na tabela do Brasileirão e 26 pontos. O 17º colocado é o Inter, que tem 22 pontos, né? Abre a zona do rebaixamento. Então são 4 pontos só que separam o São Paulo, que teve o melhor início de Brasileirão da sua história. Melhor, inclusive, do que naquele tricampeonato lá em 2006, 7 e 8, esse e de 2026. Só que teve uma decaída absurda, tá aí, 4 pontos da zona do rebaixamento, né? Z4 que tem o Inter com 22 pontos, o Remo é o 18º com 22 também, o Vasco da Gama tem 21, é o 19º, e a virtual rebaixada, né, Capela, tem 10 pontos, é a lanterna Chapecoense.
0: Já era, a Chape infelizmente vai jogar mais uma Série B. Um abraço pra galera de Chapecó, Arena Índio Condá em Chapecó, a gente tem muita rádio que tá em conjunto conosco lá, um abraço a todos. Eu quero mandar um abraço também, ó, o Léo Marô tá com a gente, Luiz Rodrigo, valeu Luizão, um abraço pra você aqui, ó. O pessoal lembrando aqui que eu tava fantasiado de Renata Fã, acima do peso, irmão, não sei o quê, papapá. Não, agora eu comecei a entrar no shape aí, tô começando. Um abraço pra vocês todos aí. O pessoal que acompanha o Esporte em Debate também, o Luiz Rodrigo, que mandou aqui a participação. As resenhas de vocês são demais. Não desfaçam esse time, ele é o melhor. O Quesado, o Pretzel, o Capriotti, o Denis. Obrigado, gente. Obrigado pelo carinho. E eu quero estender aqui um forte abraço e estender o meu carinho, porque, cara, é aquela famosa frase clichê: a morte faz parte da vida. Mas quando alguém infelizmente nos deixa, que encheu tanto os nossos corações, por mais que a gente não tivesse tido uma relação direta, é sempre muito triste. E o Santos Futebol Clube emitiu um comunicado oficial agora há pouquinho, lamentando o falecimento de Douglas Franklin, revelado no Santos, foi parceiro do Pelé, inclusive, jogou no clube de 67 a 72, 223 jogos, 77 gols. O Santos decretou um luto oficial de 3 dias e a bandeira foi hasteada a meio mastro. Também será realizado um minuto de silêncio na partida de hoje entre Santos e Atlético Paranaense. Os sentimentos aos familiares e amigos, a nota oficial do Santos sobre o falecimento de Douglas Franklin, que inclusive, Pedro Coin, ouvintes e internautas, ele foi e é um dos eternos maiores ídolos da equipe do Bahia, vice-artilheiro da história do clube baiano. E nos deixa, eu lembro muito bem, cara, quando a gente fazia algumas entrevistas com jogadores históricos, a gente ainda faz, né? Sempre muitos jogadores são citados, e eu lembro uma vez que o Lima falou muito sobre o Douglas Franklin, as histórias, os bastidores, os momentos, que era uma geração muito mais leve. Hoje em dia a gente tem muita crítica, não que não faça parte a crítica, né? Mas hoje em dia rede social, hoje em dia o pessoal tem medo, hoje em dia é uma relação muito mais fria, tudo é comunicado oficial, e naquela época não, era uma relação dente por dente, olho por olho, tete a tete, não tinha frufrufru. Hoje em dia tem essa patrulha atrás de porta para poder cancelar. Onde eu quero chegar? O meu maior abraço e estendo aqui o maior carinho para os amigos, para os familiares, ao Santos Futebol Clube, ao Bahia, aos outros clubes por onde o Douglas Franklin passou e, consequentemente, a todas as pessoas que são apaixonadas por futebol e perdem um grande ídolo da modalidade. Então, mais uma vez, meu fraterno abraço ao Douglas Franklin num plano bem melhor que esse aqui, lá no céu, e certamente à comunidade santista, que hoje vai fazer uma homenagem merecida de um minuto de silêncio antes da bola rolar para este domingo na Vila Belmiro entre Santos e Clube Atlético Paranaense. O pessoal tá lembrando aqui, ó, falando sobre o Jaci, jogador do Coritiba, que foi pular ontem na comemoração e acabou caindo no fosso do Couto Pereira. Mas, cara, eu adoro o Jaci, inclusive me dou muito bem com ele, acho um baita de um zagueiro, viu? Queria no Atlético Paranaense tranquilamente. Agora, o Jaci não é o primeiro que cai nesse fosso. Lembra do camaronês Joel fazendo gol contra, sim, o São Paulo? Ele dribla o Denis, faz o gol de perna direita e aí ele vai comemorar e cai. Ainda bem que o Jaci não se machucou. E, inclusive, o gol que ele comemorou foi anulado ontem. Então, quer dizer, o cara quase teve uma lesão grave porque você realmente cai. Imagina só você pular do primeiro degrau até o último do vestiário. É uma, cara, uma queda feia. E ainda bem que ele não se machucou. Então, fica aí mais uma vez o asterisco para quem for comemorar no Couto Pereira, para não esquecer que, de fato, atrás da placa de publicidade tem um fosso que dá acesso ao vestiário, né, Pedrão?
1: Isso era bem comum antes, né, Capela? Pô. Nos estádios raiz aqui do Brasil, que tinha o um fosso ali entre a torcida e o gramado.
0: O antigo Palestra de Itália vezes, tinha, era maravilhoso.
1: Pois é. Eu não me lembro de nenhum que tenha isso hoje, além do Couto Pereira, né?
0: Mas, enfim.
1: Espero que não aconteça de novo, honestamente, né?
0: Mas foi engraçado, foi, velho. Ah, na hora que ele cai, os jogadores do Curitiba põem a mão na cabeça, meu Deus! Aí de repente dá tipo uns 5 segundos e ele volta rachando o bico. É. Deve ter batido a bunda lá no degrau, certamente.
1: Provavelmente. Né? Não, porque ele cai com aquela chuteira ainda que tem cravo, né? Que escorrega a barbaridade no cimento, né? Então. Ele
0: nunca
1: deve
0: mais fale cravo. Vou te falar o porquê. Uma vez, por favor, eu falei cravo. Eu tava numa rodinha lá com Vanderlei Luxemburgo, no Boteco do Tunico, um abraço pro Tunico, eu tava falando de futebol. Tem o pessoal que joga um pokerzinho lá, eu não fui jogar, porque pra você entrar tem que ter uma moeda, né? Então eu tava lá observando, comendo o polpetone. E aí tava conversando com o Luxa, e aí papo vai, papo vem, não sei o que, porque a chuteira de cravo hoje em dia ele falou, Capelanis, cravo é o que a sua mãe coloca pra temperar comida, pra fazer doce. É trava que fala, trava. Nunca mais esqueci.
1: Boa.
0: Cravo não existe, é trava que fala.
1: Bom saber.
0: É, eu também falava cravo, né? Mas mandou falar trava, eu falo trava, fazer o quê, né?
1: Você que manda.
0: Quem entende futebol, mas é o homem, né? Que viveu isso aí a vida inteira, então vamos. Agora, ô Pedrão, é o seguinte, nós temos aqui muitos compromissos, eu vou abrir o jogo agora com os ouvintes. Nós teremos daqui a pouquinho nos estúdios da Rádio Bandeirantes um dos sujeitos que mais englobam diversas áreas do ramo de atividade envolvendo o próprio futebol. Doutor Marco Aurélio Cunha, atenção, ele estará daqui a pouquinho no estúdio da Rádio Bandeirantes, ao vivo, gente, não tem nada de gravado aqui, é tudo ao vivo, entendeu? Quando é gravado a gente fala, pra não ficar enganando vocês aqui, ó, fizemos um papo com fulano de tal, fizemos ano passado, então é gravado, faremos um papo, é ao vivo. Então daqui a pouquinho o doutor Marco Aurélio Cunha neste estúdio para que a gente possa falar não só de São Paulo, mas da carreira, devagar sobre outros ramos de atividade. Ano de eleição, político, o doutor foi vereador, trabalhou no ramo político, hoje comentarista do Jogo Aberto, do Grupo Bandeirante de Comunicação, tem história a dar com pau. E a gente vai bater esse papo daqui a pouquinho ao vivo com o doutor Marco Aurélio Cunha. E em instantes, daqui a poucos minutos, nós faremos uma entrevista também ao vivo com Marcelo de Lima Henrique, árbitro profissional. Marcelo de Lima Henrique está em atividade, este fim de semana não apita, semana que vem já está escalado. E gente, por que que a gente gosta de colocar árbitro para falar? Porque eu já falei, é uma opinião minha e não sou dono da verdade, cada um tem a sua. É uma covardia o que se faz com o árbitro nesse país. Capela, mas que contradição, você critica o árbitro. Sim, eu critico o árbitro. Só que da mesma forma que eu critico, eu quero que o árbitro esteja ao vivo comigo para poder debater. Porque eu sentar a madeira dele aqui no microfone da Rádio Bandeirantes, que o mundo ouve, lá no Jogo Aberto, nas redes sociais, é uma coisa. Outra coisa é você colocar o sujeito para poder se defender também. Por que que eu marquei aquela falta? Por que não marquei aquele pênalti? Por que expulsei aquele sujeito? E assim vai. Então nós já ouvimos aqui no Domingo Esportivo Bandeirantes, Pedrão, me ajuda. Já ouvimos Matheus Candançan.
1: Sim.
0: Wilton Pereira Sampaio.
1: Sim.
0: O Rafael Claus não deu entrevista aqui ao Domingo Esportivo, mas ele falou no Concentração, se eu não estou equivocado. Conversou com a gente ano passado para ele, já falou aqui. E a gente gosta de colocar árbitro
1: de
0: futebol.
1: Eu tinha conversado com Neto Góes.
0: Neto Góes.
1: Outros aí que estão na direção de arbitragem da CBF.
0: E outra, a gente tenta. A gente tenta, porque a CBF ela é uma caixa laranja. É uma caixa laranja onde eu quero chegar. Tá insinuando o quê? Não estou insinuando nada. Eu só estou querendo dizer que é o seguinte: a CBF, através da sua figura, do Samir Chaudi, do Departamento de Comunicação da entidade, a CBF deveria ser a primeira a fazer e estimular com que as pessoas que lá trabalham falem na imprensa, falem na mídia, se posicionem. Porque a partir do momento que o diretor de competições é um cara intocável, Júlio Avelar, ninguém consegue falar com o cara. Olha quem já conseguiu fazer entrevista com ele aqui, mas é uma vez a cada uma década. É assim que funciona, uma vez na década. Esse cara, ele tinha que ter uma coluna semanal em algum lugar. CBF TV, criem aí. Hoje em dia todo mundo tem televisão institucional, criem aí. Existe já a CBF TV?
1: Né?
0: É.
1: Tem um
0: existe.
1: Canal no YouTube, né?
0: Não, canal no YouTube que se dane. É CBF TV. Tem que ter apresentador, tem que ter lá o narrador para narrar jogo também, se bem que vai ser um conflito de interesse envolvendo com quem vai ter direito de transmissão. Ok, dane-se. Faça um canal na CBF TV para que você possa colocar árbitro.
1: O Paulistão tem isso, né?
0: Paulistão tem.
1: O Paulistão transmite os jogos da série, das séries Série 4,
0: Série 3, Série 2.
1: Às vezes transmite Paulistão feminino, então poderia fazer isso mesmo, a CBF.
0: Exato, exatamente. Então, cara, meu ponto de vista aqui é o seguinte: a CBF deveria estimular mais e permitir com que os árbitros falassem. A CBF não quer e não gosta que o árbitro se posicione publicamente, o que eu acho uma covardia. É uma covardia. Jogador fala, dirigente fala, treinador fala, a imprensa fala, a torcida fala, as pessoas falam em rede social, recortam lá o erro do sujeito, que na teoria muitas vezes e na prática também, e arrebentam com o caráter, com a reputação do sujeito. E o cara não pode falar pra se defender. Se os árbitros falassem, eu defendo isso aqui, é o fantástico mundo de João Paulo Capelanes Pedrão, ouvintes internautas. Se os árbitros pudessem falar, a gente ia conseguir reduzir em mais de 80% as polêmicas de arbitragem. É o data capela mesmo. 80% é o meu achismo. Dane-se. Se o árbitro pega, num lance interpretativo, marca um cartão vermelho, que a imprensa fala que era amarelo, e ele vai para a coletiva e explica, na letra fria da regra, do entendimento dele, do estudo dele, do embasamento dele, quem seremos nós no dia seguinte para contestar alguma coisa que o cara estuda pra caramba a vida inteira? Porra, gente, uma coisa é o cara errar a regra, aí tudo bem, aí ele vai ser massacrado mesmo e tá certo. Outra coisa, o lance interpretativo, ele não poder explicar o porquê da interpretação
1: dele.
0: O que
1: ele interpretou,
0: porque,
1: né?
0: Às vezes a interpretação dele pode ser convincente pras demais pessoas. Pô, não tinha pensado por esse lado. O cara me convenceu, tem toda a razão, e assim vai. Agora...
1: Não, mesmo que você não concorde, pelo menos tá ali, né? Tá, foi isso que ele pensou.
0: Acabou.
1: Não concordo, mas foi isso que ele pensou.
0: Dane-se, é um lance interpretativo, eu me posicionei, eu entendo isso. Acabou, entendeu? É assim que funciona. A gente ia passar a humanizar mais a arbitragem. É isso que tá faltando, humanizar o árbitro. O cara erra, fica lá na geladeira, é massacrado, os filhos são ameaçados e não sei o quê, porque a gente vive num, sabe, o povo tá doente, cara. O povo tá doente, entendeu? Enfim, a gente vai bater esse papo com o Marcelo de Lima Henrique daqui a pouquinho, 10h21. Deixa eu mandar um abraço aqui, ó, pro Leonardo M3Y. Ele pergunta pra mim: Capela, você coloca sal na carne antes de pôr na churrasqueira? Não, Léo. Eu coloco o sal depois.
1: É só depois.
0: Até porque quando você coloca o sal antes, eu não sei o termo técnico correto, tá? Não sou aqui da gastronomia, mas parece que você dá uma retida no líquido que fica, né? Dá uma desidratada nela, né? Eu ainda não apareci. Eu ainda não consegui entender como é que eu corto a carne. Porque tem que ser no sentido...
1: contra a fibra.
0: Contra,
1: né?
0: A fibra. Isso. Agora, como é que acha a fibra? Aí que está. Você
1: sabe,
0: tem lá
1: é
0: a peça.
1: Segredo? O segredo é o seguinte: a peça de carne está aqui, né?
0: Tá.
1: Assim, você vai fazer ela, vai cortar, e depois corta assim. Vai acertar.
0: Ué, mas não ajudou em nada
1: vai
0: isso
1: cortar,
0: aí.
1: Vai cortar a fibra.
0: Eu quero saber como é que eu vou achar a fibra para cortar o contrário.
1: Ah, eu não sei, velho.
0: Ah, pô, você tá de brincadeira. Você, como gaúcho, deveria ser o primeiro a saber,
1: mas
0: meu.
1: Mas é porque eu só faço, entendeu? Eu só faço.
0: Fica bom?
1: Fica.
0: Agora, fazer um pra nós aqui também nunca fez, né,
1: nunca,
0: Pedrão?
1: Nunca fui convidado, né?
0: Não, você tem que fazer, tem que ter que convidar, pô. Tá de
1: algum
0: brincadeira?
1: Algum dia vão falar assim, se algum dia falarem assim: vamos assar uma carne? Vamos. Você assa, aço. Entendeu?
0: Então, mas não parte de você. Ó, oh, rapaziada, eu vou assar uma carne, cola aí. Tá vendo você como é errado?
1: Que aí depois, se eu fizer na minha casa aí, eu tenho que cuidar da louça, entendeu?
0: Entendi. Tenho que lavar. Tem um pacote completo.
1: Exatamente.
0: Né? Por falar em louça, alô Paulo Marcelo Mamone, atenção Central Técnica Bandeirantes. Alô Paulo Marcelo Mamone, chamando Paulo Marcelo Mamone. Esqueci minha garrafinha d'água em cima do bebedouro do Grupo Bandeirantes de Comunicação. Favor, o bicho já passou ali, rasgado, pra trazer pra nós.
1: Perigoso esquecer a garrafa de água aqui, viu?
0: Tá.
1: Uma vez eu esqueci, um abraço pro Michel Lopes, passou uma semana escondido atrás de uma mesa que eu fui achar por acaso. Apareci com a garrafa um dia no estúdio, Michel. Ah, achou? Achei, Michel Lopes. Um abraço pra você, viu?
0: Obrigado, Mamoninho. Mamotelo pegou pra mim aqui. Grande, Mamoninho. Gente, agora vamos falar um pouquinho mais de futebol? É o seguinte. Ai, ai. É uma pergunta importante e a gente vai fazer você pensar. Você que tá ouvindo, você que tá assistindo, você que tá em casa, acompanhando, no carro, trabalhando. Atenção. Existe algo que São Paulo e Santos possam fazer para voltarem a ser grandes? Essa é a pergunta que a gente faz. Onde eu tô querendo chegar? Capela! Mas o São Paulo é gigante, é o tri do mundo, o Santos é imenso, é o maior clube da terra, parou uma guerra. Sim, pessoal, a história jamais será apagada, são gigantes, imensos, a história é maravilhosa, incrível, tudo isso é bonitinho, mas vamos falar de realidade? Vamos puxar pro aspecto hoje. O que que esses times podem fazer? E a gente colocou São Paulo e Santos aqui, mas poderia colocar vários outros aqui. Por que que não colocamos o Corinthians? Porque o Corinthians, querendo ou não, ainda beliscou alguns títulos de temporada retrasada pra cá. O São Paulo foi ganhar só o último em 2023. É muito pouco pra um time do tamanho de São Paulo. O Santos não precisa nem falar, que o último título foi a Série B. Que eu acho que o torcedor santista quer, sabe, excluir da vida santista. E com razão. Então, meus amigos, é o seguinte. mandem para cá no 119-9904-8756. Vou repetir para você aí, ó. 119-9904-8756. As mensagens que chegarem através do youtube.com/radiobandeirantesoficial serão devidamente registradas também nesse programa, tá certo? O Lucas dos Anjos: Peixe vai ganhar do seu Atlético hoje, Capela. Perdi meu pai há 2 meses. Mande um abraço pro Paulinho. Onde ele estiver, será lembrado. Alô, Paulinho! Beijo no coração, beijo na alma, aí de cima, perto de Deus, certamente num plano bem melhor que esse aqui, ouvindo a Bandeirantes e tendo orgulho do filhão. Muito obrigado, viu? Um beijo no coração, feliz dia dos pais pra você. Nádia Sanches, tá brava aqui? Não sei, Nádia, um beijo pra você aí, viu? Não é dia das mães, mas um feliz dia das mães pra você. Não sei se você é mãe também, mas mais alegria na tua vida, do nada. Não demos uma opinião polêmica, ela já tá brava. Tem gente que desce da cama assim, pistola, brava, não tem problema. O Didi Gonzalez, salve Capela, aqui de Rolândia, Paraná. Grande Rolândia lá no Paraná. Valeu, Gonzalez. Encontrei com ele uma vez lá no estádio do Corinthians. Gente boa demais esse cara aí. O Cláudio Roberto Vieira: feliz dia dos pais pra todos. Direto de Uberaba, sou de Santo André, mas morando aqui há 2 anos. Obrigado, Uberaba. Alô, Manuel. Alô, Uberaba. Alô, mestre Cláudio Zaidan. Um abraço pro mestre Cláudio Zaidan, que é papai, que é vovô e é um pai pra todos nós, até porque... Eu gostaria de te chamar de burro, tá, ô Pedro Coin?
1: Queria me chamar de burro?
0: Sim, ah, e eu vou me intitular burro também.
1: Sim.
0: Porque o Zaidan, ele é como um pai pra nós, né? Ele nos orienta, nos comanda. E o dicionário é o pai dos burros, né? E o Zaidan é praticamente um dicionário. Então é, ele é pai de todos os burros aqui que fazem parte do ciclo. Concorda comigo ou não?
1: Concordo, tem toda a razão. Tem toda a razão. Acho que não é por isso que a gente é burro.
0: Não, né? Certamente não.
1: Você, ó, né? Eu não.
0: Dá muito. Luca Gomes tá por aqui. Bom dia dos pais. Capela, Antônio Carlos Garbuio, aqui de Limeira. Muita gente ouvindo a gente. Que bom, cara. Uma audiência muito bacana no youtube.com/radiobandeirantesoficial. Continue mandando pra cá a participação. Temos o 119-9904-8756 também. Ô Pedro Cohen, quero ouvir a sua análise aí, até pra você dar uma aguçada na criatividade, no pensamento do ouvinte. O que Santos e São Paulo precisam fazer pra voltarem a ser protagonistas gigantes no futebol brasileiro? Vamos lá.
1: Ô Capela, sabe que tem muita gente que acha que a saída pra isso é a SAF, né? Não sei se eu concordo com isso, viu? Eu tava pensando nisso esses dias, inclusive. Quais SAFs a gente tem no Brasil que deram certo por muito tempo, assim? Começaram de alguma forma e conseguiram evoluir ao ponto do clube hoje estar estável. O Botafogo foi campeão do Campeonato Brasileiro e da Libertadores, mas hoje está devendo até as calças.
0: Exato,
1: né?
0: Vendeu a alma para um ano. Exatamente. E agora moiou.
1: Acho que a gente tem alguns bons exemplos.
0: Bragantino, que Bragantino não é uma SAF, é bem uma SAF, né?
1: Mas tá,
0: né? Mirassol. O Bahia também teria um pouco mais de calma também, né? O Bahia não ganhou nada, virou SAF, Grupo Cine, investe pra caramba e tal, mas vamos lá, né? Acho que é médio e longo prazo, mas até aqui sanou algumas dívidas, acho que é uma SAF correta.
1: Capela, honestamente, assim, eu acho que pra esses clubes, e nem é só São Paulo e Santos, né? Grêmio, Inter, o próprio Atlético Mineiro, Atlético Paranaense, que caiu ano passado, mas acho que tem uma gestão um pouco melhor do que esses outros clubes que eu citei aqui, né? Acho que, honestamente, Capela, tem que passar por um processo muito parecido com o que o Flamengo passou na última década aí de 2010, que é aceitar, assim, ó, nos próximos anos a gente não vai brigar.
0: Não dá.
1: Não dá, Nos próximos anos simplesmente não dá, ser sincero com a torcida...
0: Mas o torcedor ganha.
1: É isso.
0: Ganha esse discurso.
1: Então, o problema é esse, né? O presidente que assumir esse discurso...
0: Tá morto.
1: Tá morto. Tá morto. Então,
0: e aí, qual é a matemática? Como é que faz?
1: Exatamente, é muito difícil voltar, né? Tem que aceitar esse discurso, vai ter que passar por isso de alguma forma. Claro, né? Isso não significa que o clube tem que brigar para não cair todos os anos, mas até certo ponto esses clubes já estão brigando para não cair até nos últimos anos, né? Grêmio e Inter principalmente. Então, acho que o processo é esse, viu, Capela? Tem que abrir mão um pouco da soberba que esses clubes têm, porque todos são clubes grandes, esse que eu citei, todos são gigantes. Tem que aceitar e assumir o fato de que o clube hoje não figura mais como candidato a título de nada. Então, tem que assumir esse papel de pensar a longo prazo e não a curto prazo. Não adianta nada você sair contratando jogador por R$1 milhão, R$1 milhão aqui, R$1 milhão ali, R$1,5 milhão aqui, R$2 milhões para esse e brigar para não cair todos os anos. É melhor você fazer um time um pouco mais barato, um pouco mais humilde, dá para a gente dizer assim, e aí fazer um bom trabalho com os treinadores. E aí, a partir desse momento que você faz um bom trabalho, aí o time começa a pensar a longo prazo, né? A curto prazo, eu não vejo saída pra nenhum desses clubes.
0: Eu tô com você e é o seguinte, eu acho que a SAF, se bem organizada, bem feita, trouxemos alguns exemplos positivos de SAFs aqui. Mas não foram vitoriosos ainda. Cara, eu acho que é uma vitória o Mirassol sair de uma Série B, chegar numa Série A, brigar por Libertadores, classificar de forma direta. Eu acho que é uma vitória. É que claro, aqui no Brasil a gente tem a questão cultural, e eu entendo também, respeito. É, gente, é cultural. Vai fazer o quê? Vai mudar a cabeça do mundo agora também, do brasileiro? Se não ganha, não serve. Se ganha, serve. É, basicamente é isso que funciona aqui. É, e até quando ganha, muitas vezes não serve, né? Porque, ah, não, o futebol não tá bacana. Mas ganhou, mas não encheu os olhos. É assim que funciona. O meu ponto de vista é o seguinte. Eu não sei se SAF é o melhor modelo. Eu não sei qual é o melhor modelo. Eu só sei que tem um modelo que está defasado, está ultrapassado e só depõe contra a instituição. Modelo de clube associativo é uma M, é uma porcaria, é um lixo, é um chorume, não serve para mais nada. Modelo de clube associativo, que você tem 200, 300, 400 conselheiros vitalícios mamando na teta do clube, aprovando conta. Conta que não deveria ser aprovada. Aprovando uma gestão que deveria ser investigada por eles. Aprovando contratos sem serem lidos. Aprovando você gastar mais do que arrecada. Aprovando você se apoiar em juros abusivos, em empréstimos bancários com juros abusivos. Aprovar você antecipar cotas, receitas de televisão durante 3, 4, 5 anos. Isso deveria ser extinguido no futebol brasileiro. Mas aí é o fantástico mundo de João Paulo Capelanes. Eu discordo veementemente do modelo de clube associativo. Funcionou lá atrás, é verdade. Precisava ter um pontapé, algum início. Pessoas se mobilizarem para ajudarem o clube, para reerguer, para construir, para reconstruir. Show de bola. Hoje em dia, não dá mais. É farra de camarote ali, é farra de ingresso ali, é cara que ganha comissão aqui, é cara que mete a mão na cumbuca ali e ninguém preso. Porra, pega aí o patrimônio dos caras. Gente, o brasileiro é preguiçoso. A gente, como papel de jornalista, eu sei que muita gente não gosta do papel de jornalista, e dane-se. Se vocês querem que a gente faça média aqui, procura outro lugar. Porque média a gente não vai fazer. Vamos colocar o nosso posicionamento em cima de fatos, de embasamento, gostem ou não. Tem muito torcedor que fica bravo quando o Fabiani dá um furo do Corinthians envolvendo um transfer ban. Quando o PDV fala alguma coisa ruim sobre o São Paulo e os bastidores. Cara, se vocês querem aqui morde-a-sopra, só elogio, mentiras, procurem as TVs institucionais. A gente não estava falando agora de TV institucional. Procure a TV institucional de cada clube. Lá você vai ficar sabendo só das coisas boas. As coisas ruins, vai passar. Aí depois você vai se perguntar, por que que o clube entrou nessa fase, nessa situação ruim? Por causa disso. Então o modelo de clube associativo está ultrapassado. De novo, não sei se é SAF, não sei se é outro tipo de vínculo, não sei. Eu só sei que você tem que acabar da forma que 500, 600 conselheiros definem o destino de milhões. Você acha que pode o Corinthians, com mais de 30 milhões de torcedores? O Corinthians tem um colégio eleitoral aí de, vamos lá, 4 mil, 5 mil torcedores no máximo, olha lá, que votam. Vocês realmente acham que 5 mil votantes podem definir o destino de uma instituição com mais de 30 milhões de torcedores? Vocês estão de brincadeira. Isso é uma sacanagem, isso é uma covardia. O sócio torcedor tem que ter direito a voto. Se não tiver inadimplente, num plano longevo de pelo menos 2 anos, isso aí é legal. Você vai dar a possibilidade do cara também ter poder de voto. Agora, essa forma ditadora, através do estatuto, que vocês são covardes, muitos de vocês aí. Porque vocês se apoiam no estatuto. E vocês deveriam ser os primeiros a mexer no estatuto. Só que vocês não fazem isso por quê? Porque vocês vão perder a boquinha. Vocês vão perder a boquinha do futebol brasileiro. E olha, é só vocês pegarem aí o histórico. Tem cara que entrou pobre e saiu rico. Quem falou isso uma vez foi o Dr. Osmar de Oliveira. Saudoso Dr. Osmar. Lá no Jogo Aberto falou o seguinte. Tem cara que entra sem ter uma casa própria, um terreno, um carro, sem nada, não tem nenhuma propriedade. E aí ele tá com um cargo estatutário que ele não recebe do clube. 3 anos depois o cara tá com 2 mansões, 1 cobertura, 3 carros importados, 2 terrenos à Disney. Pô, de onde? De onde? Só que aí nós somos otários, a gente passa pano, a gente tenta apurar. Só que os caras, muitos deles, gente, vocês têm que entender isso. Tem muito dirigente rato, muito cara que consegue costurar bonitinho e não tem como achar. É difícil. A gente mesmo sabe de muita coisa de bastidor, só que a gente tem que ter responsabilidade para poder falar, porque não há a prova cabal para poder apresentar. Se eu tivesse, por exemplo, que fulano, que eu fiquei sabendo fez, e eu tenho a prova, eu dou. Eu dou com força. Sem medo do que vem pela frente. Entendeu que tá rindo? Ah... Esse horário, 10h34, me ajuda, pelo amor de Deus. Então, gente, daqui a pouquinho a sua participação, 11999048756, a sua participação por aqui. Manda mensagem no WhatsApp. O Edival Júnior, bom dia a todos, só para constar, Mirassol não é SAF. A gente deu um exemplo aqui da forma que foi consolidada. Não é SAF, efetivamente, na letra fria da palavra, mas só para vocês entenderem. O prefeito de Mirassol é o prefeito do Mirassol durante mais de duas décadas. Então, assim, eu não digo nem que é um conflito de interesse. Quando você fala conflito de interesse, soa algo ruim, né? Que depõe a contra, mas não é o caso. Mas a gente sabe que tem um aporte muito grande e eles conseguiram levantar, resgatar o Mirassol com muita estrutura, de forma capaz e responsável, através do apoio da própria prefeitura também, sem dúvida alguma, né? Que é um orgulho para a cidade de Mirassol. Bom dia, Capelinha, feliz dia dos pais para você e para todos na correria aqui hoje, pois saindo daqui estarei trabalhando na vila. Quem que é que mandou mensagem? A Pati, Patrícia Costa, um beijo, Pati. Trabalha lá no elevador da Vila Belmiro, um beijão para você, Pati. Valeu demais, bom trabalho, viu? E dá sorte pro meu furacão hoje. Luiz Henrique tá por aqui, Antônio Carlos Garbio. Capela, fale sobre Cebolinha no Corinthians. Fake news, não existe isso. Um abraço para você. O Ronaldo tá por aqui também, ele fala assim, ó. Não, pô, o Ronaldão, tá falando sobre a transmissão da Rádio Bandeirantes, tá pegando, pô, 107.3, estamos na área aí, é só você sintonizar no aplicativo Bandplay, radiobandeirantes.com.br e também é como você tá fazendo aqui no youtube.com/radiobandeirantesoficial. É, o Maurício tá falando aqui, Capela, você só fala, na hora de entrevistar o Turma você passou pano. Ô Mauricião, eu lamento muito a sua mensagem e é uma mensagem, espero que seja só ignorante da sua parte, porque inclusive... A gente estava na... Hoje é domingo? Quando foi? Sexta-feira, nós estávamos no Esporte em Debate e o Pretzel recebeu uma mensagem do Tuma e eu até brinquei, ah, o Tuma não gosta de mim porque nós tivemos um atrito na última entrevista exclusiva que ele nos deu aqui. E ele até brincou, não, eu gosto de você, mas realmente nós tivemos um atrito porque eu não passei pano, eu falei tudo aquilo que eu pensava, então acho que você não acompanhou, acho não. Tenho certeza que você não acompanhou, senão eu teria mandado essa mensagem aí. Mas de qualquer forma, um beijo no seu coração. Edu César, sempre com a gente. Capela, demorei, mas cheguei em 94,9, sempre na sintonia aqui no Rio Grande do Sul. Muito obrigado. Luiz Carlos Pacchione, bom dia de Araçatuba. Capela, mande um abraço pro meu irmão Leonardo. Somos fãs de vocês desde a época que meu pai escutava vocês. Infelizmente, ele faleceu em 2026. Saudades do meu veinho. Seu veinho tá lá no plano melhor, meu irmão. Acredite nisso. Alexandre Nogueira que mandou mensagem pra cá. Cortes do Capelanes, eu dou com força, sem medo do que vem pela frente. Precisamos de gente com coragem assim. Bom dia a todos. Por isso que o Pedrão começou a rir, né? Mas eu falei, isso aí é essa questão da quinta série. Se bem que a quinta série tem prioridade no Domingo Esportivo Bandeirantes. Mande um abraço aqui pro bairro da Vila Mazei, Zona Norte de São Paulo, vai Corinthians. É isso aí. Gente, vamos fazer o seguinte, vamos colocar em destaque nossos parceiros comerciais, porque daqui a pouquinho teremos uma entrevista exclusiva com Marcelo de Lima Henrique, árbitro profissional no quadro da CBF, vai falar com a gente ao vivaço. Por falar em arbitragem, Dorival Júnior, depois da derrota de ontem pro Grêmio, ficou pistola. Não só o Rafinha, que é o cara que comanda o departamento de futebol de São Paulo, mas o técnico do Tricolor, que não ganha faz tempo, ficou bravo. Ouve aí.
2: Bom, sobre arbitragem, eu vou falar apenas de um lance, que é impossível que quem estava no VAR, seu Weber, Roberto Lopes, não tenha visto o puxão que existiu em cima do Luciano. É um absurdo aquilo não ter sido pontuado pelo árbitro de vídeo. É inaceitável aquele tipo de situação. As demais, eu acho que aconteceram todas elas fora com... nós não temos um critério, né? Esse é o grande problema, nós não temos um critério. Por isso incomoda um lado quanto o outro. Tá? Mas o puxão que existiu e que não foi pontuado pelo árbitro de vídeo, isso daí nos preocupa, porque esse tipo de atitude é inaceitável para quem está com tudo ali tranquilo, no ar-condicionado, vendo o que está acontecendo e só tem a obrigação de poder pontuar aquilo que acabou sendo feito.
0: Bom, Dorival, máximo respeito por você, um abraço, eu sou muito fã do Dorival, gosto muito do Dorival como pessoa, mas eu queria saber do Dorival por que ele não falou também do lance que favoreceu o São Paulo no gol do São Paulo, porque o São Paulo perde de virada, mas o primeiro gol tem uma falta clara na origem da jogada, clara, empurrão no jogador do Grêmio, e isso ele não falou no Vidia Sante, e isso ele não falou. Então é por isso que eu acho uma covardia o que se faz com a arbitragem. O árbitro errar, acertar, faz parte, tá no pacote. A gente erra, talvez esteja errando aqui agora. O Pedro erra, você ouvinte, internauta, todo mundo erra, cara. E outra coisa, nunca se provou nada contra a arbitragem, tirando o caso lá do Edilson Pereira de Carvalho, 2005 e tal. Mas, velho, os árbitros, assim, eu não quero passar pano, mas em muitos casos são heróis, entendeu? Vive de escala, o cara tem que ter outra profissão, aí o cara toma uma pressão gigantesca, aí ele é impedido de falar. Eu acho uma sacanagem, sacanagem o que é feito. Mas daqui a pouquinho a gente vai entrar mais no tema da arbitragem, falaremos sobre essa derrota do São Paulo, vitória do Grêmio, tem projeção do jogo do Palmeiras, do Corinthians, do Santos, tudo isso e muito mais. E hoje, domingão de Dia dos Pais, tem debate, o primeiro debate ao governo de São Paulo, você sabe, é na tela da Band, é na Rádio Bandeirantes Brasil.
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4: A Libertadores de 2026 tem outro ponto importante em jogo. Isso porque Brasil e Argentina estão empatados no ranking histórico de países com mais conquistas da competição. No ano passado, com o título do Flamengo, o Brasil chegou a 25 títulos, enquanto a Argentina já tem os 25 há algum tempo. Uruguai tem 8, Colômbia 3 e Paraguai também 3, além de um título para Chile e outro para o Equador. Mas é claro que nessa edição, com 5 brasileiros vivos e outros 4 argentinos ainda na disputa, a expectativa é de que alguém assuma novamente o topo do ranking da Copa Libertadores.
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4: Estamos de volta, Domingo Esportivo Bandeirantes, 10 horas e 46 minutos. Especial Dia dos Pais para você. Você que é papai, você que é responsável por um adolescente, uma criança. O importante é você que educa, que dá amor. Não é só quem coloca no mundo, não. É quem cuida, quem educa, quem dá amor, quem dá afeto, quem dá carinho. Então, meu máximo respeito a todos vocês aí e um feliz Dia dos Pais. Agora, como prometido, estamos de volta ao vivo, 10h46. Nós falaremos sobre um assunto que mexe, que remexe, que incomoda, que a gente tenta buscar aqui uma solução e nada melhor do que a gente colocar quem entende do riscado. Quem tá lá, no momento da pressão, na boa, na ruim, quem nunca deixou de se posicionar. Falaremos da arbitragem desse país e temos aqui a honra de anunciar Marcelo de Lima Henrique, árbitro profissional que segue apitando no quadro. Então, Marcelão, primeiro satisfação falar contigo, um ótimo dia e feliz Dia dos Pais aí, Marcelão!
5: Fala, Cap, beleza, meu irmão?
4: Beleza!
5: É, pra mim é uma satisfação estar com vocês aqui, feliz Dia dos Pais para vocês também. Muito obrigado, um grande abraço ao Pedro, um grande abraço a todos aí da bancada e um grande abraço a todos os ouvintes e espectadores aí. Vamos bater aqui no papo aí, né?
4: Vamos sim, Marcelão, eu não sei se está dando uma fatiadinha, deu para ouvir legal você, mas vamos ver se a gente consegue ficar com, se der uma osciladinha, qualquer coisa eu te interrompo aí, só para a gente poder ficar com áudio 100%. Ô Marcelão, mas é o seguinte, cara, eu não sei se você chegou a ouvir aqui a abertura do programa, eu cheguei em determinado momento a falar, e realmente é o que eu penso, não é porque você está ao vivo. Recentemente nós entrevistamos outros, não só ex-árbitros, mas árbitros do quadro da FIFA e da CBF, e eu acho que assim, nada melhor do que a gente poder colocar o árbitro para falar. Porque por mais que as federações, a CBF, o pessoal não curta muito, eu acho que a gente conseguiria, entre aspas, humanizar um pouco vocês também. Como eu falei, todo mundo erra. Parece que só o árbitro de futebol que não pode errar, né, Marcelão?
5: É, em relação às entrevistas, né? Em relação a essa humanização, infelizmente, eu penso que o futebol ainda não está preparado para essa subida de nível. E também o nosso universo, o nosso colegiado de árbitros também, nem todos têm o preparo para poder, após uma partida, estar ali ao vivo, dando entrevista. Então, acho que é uma coisa ainda que a gente vai ter que amadurecer, principalmente como sociedade. Mas eu penso, sim, que seria importante para a gente poder remar junto, né? para um futebol melhor, que é o que todos nós queremos. Eu, como espectador de futebol, agora um pouco menos, assistindo um pouco menos aí, porque tem coisas que a gente não consegue ver, fica muito chato, mas eu acho que seria um passo importante, sim.
4: Sem dúvida. Nós entrevistamos o Pedrão, não vou lembrar que mês que foi, mas foi no início do ano, o presidente da Federação Cearense. E eu não sei qual é a relação que vocês têm com ele, mas eu não vou mentir. Eu achei muito legal a atitude da Federação ter permitido que o árbitro pudesse se posicionar. E aí, obviamente, viu na sua figura, Marcelo de Lima Henrique, um cara mais experiente, um cara rodado, um cara com bagagem, e você, depois das partidas, conversou com a imprensa. Então, os jornalistas estão lá, que entendem, obviamente, menos de arbitragem do que você, por questões óbvias, da parte teórica e prática, e aí as perguntas eram feitas, e você, numa espécie de zona mista, respondendo numa boa. Eu acho que 80%, pelo menos, da polêmica de debate em relação à arbitragem, morre quando vocês, árbitros, se posicionam, como você, por exemplo, se posicionou legal, Marcelo.
5: É, no Campeonato Cearense foi um experimento, sim, que foi realizado nesse ano, no Campeonato Estadual. Pelas avaliações da nossa diretiva, lá da nossa direção, do nosso presidente, foram avaliações muito positivas. Inclusive a mídia toda da região Nordeste, né, espalhou pelo Brasil aí, nos deu um feedback muito bacana. Mas como eu falei, nós temos que entender que não é que existe uma proibição do órgão maior, que é a FIFA, mas existem sim restrições que nós temos que respeitar. No caso lá da Cearense, foi um experimento aprovado pela federação, e vamos ver se em 2027 isso vai acontecer ainda. Como eu falei, é uma faca de dois gumes, porque nem todos estão preparados e têm a calma para poder explicar didaticamente os lances ali. Obviamente que é mais difícil quando acontecer algum erro, porque erros acontecerão, teremos erros, e o árbitro vai ficar numa saia justa em explicar alguns erros normais. Como atleta, ele fica numa saia justa, fica incomodado em explicar quando ele tem um erro, né? Mas total. Eu acho que faz parte do jogo, eu acho que seria bacana para a gente humanizar, sim, a nossa atividade, sabendo que quando tiver um erro de um lateral contra a equipe daquele torcedor, não adianta o árbitro admitir, não adianta o árbitro querer explicar, e ninguém vai entender, faz parte da nossa cultura, infelizmente.
4: Eu concordo contigo. Estamos em contato ao vivo nesse domingão, Dia dos Pais, com o Marcelo de Lima Henrique, árbitro profissional. Ô Marcelão, deixa eu entender, eu quero falar um pouquinho agora sobre a vida do árbitro. Se eu estiver falando bobagem, pelo amor de Deus, você aqui me corrija no ar, não tem problema nenhum. Mas a gente pega aqui a capivara do Marcelo de Lima Henrique, fuzileiro naval, era, se eu não estou equivocado, policial militar, quer dizer, você também teve uma vida extra-arbitragem, porque não sei agora, com a profissionalização, quero falar mais pra frente sobre isso, mas o árbitro, ele nunca conseguiu ser apenas árbitro, né? O cara é educador físico, ou professor, ou policial, quer dizer, como é que a gente pode exigir tanto de um árbitro que não consegue focar 100% no trabalho, que exige 1.000.000% de concentração, Marcelo?
5: Cap, o que acontece é o seguinte, cara, o árbitro, ele sempre foi um prestador de serviço, né? Sem nenhum vínculo empregatício. E isso realmente, durante anos e anos aí, pelo Brasil e até pelo mundo, essa atividade, até no mundo todo, como a Premier League, que é uma liga antiga lá, que já faz esse trabalho há muito mais tempo do que o Brasil, o árbitro sempre foi prestador de serviço, sempre treinou por conta própria, sempre fez as suas coisas sozinho e final de semana pegava sua bolsinha e ia apitar futebol. E segunda-feira estava lá de volta no seu trabalho, na sua labuta, porque você não tem garantias nenhuma de que você vai ter uma renda fixa no mês. Isso é ruim para qualquer trabalhador. E o futebol nunca encarou isso de maneira séria, né? Eu acho que a gente tem que encarar isso de maneira séria, sim. Todos do futebol, não adianta jogar para conta só das entidades. Imagina uma federação menor do nosso Brasil aí, ter que ter 10, 20 árbitros profissionais arcando com todo custo, é muito difícil. Eu acho que todo futebol tem que encarar isso de maneira urgente, não é só um salário. O árbitro, ele não quer um salário, o árbitro quer condições para poder trabalhar. Condições de treinamento, condições de aprendizado, condições de recovery, condições médicas, condições fisioterápicas. Então, a estrutura, ela tem que ser muito grande. O árbitro hoje, ele praticamente, ele é um atleta porque o jogo ele é de altíssima intensidade e exige uma arbitragem de altíssima intensidade. Então isso tem que ser encarado o mais rápido possível, de uma maneira bem ampla. Eu acho que a gente começou muito bem aqui no Brasil, mas a gente tem que ampliar isso cada vez mais para fazer com que aquele jogo lá da Série B, em que temos jogo, em que temos jogadores profissionais, que a gente tenha também árbitros profissionais. A gente sabe que é difícil e não é dever só da entidade, é dever de todo o futebol encarar isso. Isso, o futebol clama por isso e nós temos que olhar para isso de maneira bem urgente, penso eu.
4: Não, assina embaixo. Me fala uma coisa. Eu entendo. Agora, com a profissionalização, deu uma mudada e tal, vamos entrar lá na frente, como eu falei. Mas era realmente, o prestador de serviço era tipo um freela. Pô, quarta-feira eu vou apitar um jogo ali, quinta-feira eu tô sem escala, eu vou voltar a trabalhar. Quer dizer, você era policial militar ou você ainda é, Marcelo? Só pra poder entender. Porque assim, eu fico imaginando a sua vida. Segunda-feira você tá trocando tiro com um bandido. Aí na terça-feira você tá escalado, viaja, quarta-feira trabalha, apita jogo. Quinta-feira você já volta à rotina. Você deve ficar loucos, velho.
5: E a culpa não é sua. Eu não sou policial militar, eu sou fuzileiro naval.
4: Fuzileiro naval.
5: Entrei nos fuzileiros com 17 anos, fui goleiro de algumas equipes aí com 17 anos eu entrei nos fuzileiros. Só que eu fui para reserva em 2018. Então hoje eu já sou militar da reserva já há 8 anos. E depois de, já com quase 48 anos, eu comecei a fazer só isso, mas era muito complicado. Eu lembro que eu fiz uma vez um Goiás, um Corinthians, Copa do Brasil, e cheguei no quartel 8 horas da manhã, e a minha entrada era 7h30, e fui levado para o livro de contravenção disciplinar, porque cheguei meia hora atrasado. E o comandante está certo, eu tenho que chegar na hora, é ali que me paga o meu salário. E ali eu sofri uma punição, porque eu cheguei atrasado, o meio militar é assim. E muitos ainda enfrentam esses problemas hoje. É muito complicado, cara. Você tem que fazer uma atividade de altíssima intensidade e tem que ter uma outra atividade. É muito complicado, sim. E pior ainda, quando você tem um equívoco, tem um erro, e você às vezes fica punido, fica afastado em treinamento e não sabe quando vai voltar até uma próxima partida. Por isso que você tem que ter a sua garantia financeira, né, um outro emprego para você poder estar trabalhando. E o futebol não encara isso de maneira correta, como tem que encarar. E a gente fica nesse ou trabalha numa empresa, no quartel, ou é árbitro o tempo todo, e se for punido, como é que vai viver, como é que vai pagar as contas? Então é uma coisa que o futebol tem que encarar urgentemente no mundo todo, não só no Brasil.
4: Ô Marcelo, vamos lá, você me arrisca a dizer, não tô te, pelo amor de Deus, você é um árbitro, não vou te chamar de velho, mas o mais talvez experiente do quadro da CBF, a gente conversava até fora do ar, você já tá pensando também numa transição de carreira, eu quero falar um pouquinho sobre isso, mas eu queria que você fizesse uma linha cronológica da sua carreira, quando você começou a apitar do quadro da CBF, do quadro da FIFA que você foi por boa parte do tempo da sua carreira, para os dias de hoje que você já está entrando na reta final de carreira. É uma opinião minha, só que eu preciso te ouvir porque você tem mais embasamento dentro de campo. Eu acho que o jogador profissional, ele piorou nessa questão. É bolinho, é montinho, a área técnica enche o saco do quarto árbitro, que o quarto árbitro tem que falar com o árbitro, agora tem o VAR, o cara está tentando ouvir o VAR, e aí fica aquela rodinha, e aí o árbitro é agredido, o árbitro é xingado, e aí quando o árbitro às vezes responde, que nem o João Vitor Ogobi respondeu, eu não estou falando que está certo, mas o que fizeram com ele no Campeonato Paulista, eu vou continuar falando aqui, viu, João Vitor Ogobi? A gente conversou ali, mas eu vou continuar falando, o que fizeram com você foi uma covardia. Porque no jogo no Morumbi entre São Paulo e Santos, ele pegou e falou pro lateral, pro Vinícius Lira: vai, meu, vai, tomate cru, cobra logo o lateral. Nossa, o jogo parou. Os jogadores foram pra cima do árbitro, peitando ele. Você faltou com respeito. Só que todo mundo xinga o árbitro. Mas quando o árbitro, na linguajar da bola, repete a atitude, ele é o vilão. Então, a minha pergunta é, resumidamente, o jogador de futebol, ele está pior, ele está sem filtro, ele está mais agressivo, está atrapalhando demais o trabalho de vocês, por isso que talvez o árbitro não tenha tanta, não digo nem qualidade, mas paciência e concentração para realizar o melhor dentro de campo. A boleirada atrapalha demais hoje em dia, Marcelo?
5: Uma coisa nós temos que constatar, é fato, o futebol piorou, os jogadores pioraram os seus comportamentos, por quê? A sociedade piorou, a educação piorou, O respeito à autoridade piorou. A gente quer que o árbitro tenha uma autoridade dentro do campo de jogo, mas fora do campo de jogo, como sociedade, as pessoas não respeitam pai, mãe, professor, autoridades, policiais militares. E a gente quer que no campo de jogo seja o árbitro, o Marcelão, com 55 anos, apitou tudo na vida já, em vários lugares, em vários países, ele vai ser o dono do controle do jogo. Como? Se as pessoas que estão ali em volta, eles querem causar problema para o árbitro, para o jogo. Eu sou um cara que eu assistia por dia 3, 4 jogos. Final de semana eu via 4 jogos de Série A, 4 de B. Ontem foi sábado, né? Eu não assisti nenhum jogo ontem do Campeonato Brasileiro. Porque eu, como espectador, não me traz mais atrativo. Eu vi um futebol com pessoas fazendo bolinho, jogadores, pessoas. E depois, no intervalo, dirigentes cercando os árbitros. Eu estou falando como espectador. E tudo vai para o Instagram, tudo vai para a mídia social. E se o árbitro olhar feio, olhar, vira meme. Você é raivoso. E se de repente chegar um árbitro e começar a dar 10 cartões amarelo, 10 cartões vermelho, aí o árbitro ele não tem preparo para estar ali. Então, quando eu comecei lá atrás, eu comecei, boleirão, né? Eu falei, bacana, vou levar o jogador numa boa, tal. Só que chegava uma hora que não dava amarelo, amarelo, vermelho, vermelho. E às vezes você podia falar algumas coisas para os jogadores que os jogadores também falavam para você e ficava tudo dentro do campo. Só que se você agora olhar feio para um jogador, você é raivoso. Se você falar, pô, cara, joga bola, meu amigo. E aí, vai ficar de frescura? Aí você é ofensivo. Mas você pode ouvir o tempo todo algumas coisas impubicadas.

0: é uma autoridade. E as pessoas não querem respeitar as autoridades. A sua função mesmo de jornalista é uma função muito difícil. Se você hoje falar, der uma opinião para um clube e para outro, você é ameaçado de morte, às vezes. E, são bravatas, são mentiras, eu estou brincando. É muito complicado, cara. Então, o futebol, ele tem que olhar para a sociedade como um todo. Enquanto a gente não olhar para a sociedade, a tendência é só piorar. E a gente perder o legal do futebol, que é a brincadeira, que é o lazer, que é o jogo. A coisa está muito raivosa, cara. Onde é que a gente vai parar? Não sei. Eu não vejo melhora. Infelizmente, eu, como homem do futebol, porque eu estou no futebol desde 10 anos de idade, acompanhando meu pai nos campos desde 5 anos de idade, e está no céu já, graças a Deus, a gente tem que, como homem do futebol, como é que a gente vai rearrumar isso? Vamos rearrumar a sociedade? Muito complicado, cara. O desafio, pode assistir qualquer jogo hoje, vai chegar uma hora que você vai ficar. Caramba, eu vim ver um jogo de futebol. E como é que esse árbitro vai resolver esse problema aí? Ele vai expulsar todo mundo? Ele vai dar amarelo para todo mundo? Porque se falar um pouquinho mais alto, mais uma vez, sendo redundante, você é jogado às feras. E de repente você pode ficar sem trabalhar. E todo mundo quer trabalhar. Você me entende como é que a coisa é muito complexa?
1: Todo mundo precisa trabalhar, tem essa, né? Olha, o Marcelo, eu, cara, assim, de verdade, eu assino embaixo. Eu concordo 1000% contigo. E assim, o maior choque, atenção, quem tá ouvindo a gente chegando agora, estamos em contato ao vivo com o Marcelo de Lima Henrique, árbitro profissional. E assim, o choque de realidade que nós temos aqui no futebol brasileiro é que a gente acabou de viver uma Copa do Mundo em que a gente não viu esse tipo de coisa. A gente não viu. Treinador, normal, treinador da área técnica, também futebol, não tem com licença, por favor, obrigado. Também não vamos aqui. Ai, meu Deus, entendeu? Também tem muita frescura envolvendo coisa aí também, né? Daqui a pouco não vai poder falar, cumprimentou, ai, tá agredindo. Mas é normal. O treinador na área técnica, às vezes, dá uma pistolada. O jogador, às vezes, pô, bate a mão na coxa, fica nervoso com o árbitro, normal. Agora, a gente não viu na Copa do Mundo aquela pressão que chega a ser canalha, covarde, montinho, peitada, ameaça, dedo na cara, xingamento, a gente não viu. Então, eu tô deduzindo aqui, e aí, Marcelo, é o seguinte, é mais uma posição que eu tenho. Na Copa do Mundo não só tivemos, porque há comando. A presidência da comissão de arbitragem, não quero te colocar em maus lençóis, é o meu ponto de vista. Ninguém para lá! Ninguém para! Tem um dia o fulano, aí mês que vem é outro, aí depois vem o Meirahit, depois o Sintra, depois o CNM, depois o quê? Cara, muda tanto que assim o pessoal deixa de respeitar. Não tô falando que não são bons profissionais, boas pessoas, mas tô falando que a coisa tá tão sucateada que, ah, não tá dando certo, não, muda, vai, não, troca. Não há uma ideia convicta do que fazer para melhorar a arbitragem brasileira, Marcelo.
0: Nós tivemos nos últimos 6 anos, quatro presidentes de comissão nacional, três grandes árbitros que eu sou fã. O Wilson Luiz CNM, cara, foi nosso espelho, um companheirão.
1: Gente boa
0: Antes dele, o
1: demais.
0: Leonardo Gaciba, baita árbitro, baita companheiro. Gaciba, CNM, depois, um baita instrutor. CNM é um dos maiores instrutores, cara, que nós da arbitragem. Batemos palma, cara. A gente gosta de ouvir o CNM. E agora nós temos o Sandro Meirahit, cara, um árbitro bimundialista, em que a gente torce, cara, que faça um grande trabalho. Agora o futebol tem que ajudar, cara. Se o futebol não ajudar, não vai. A gente não pode ter zonas mistas ali em que tenham 10, 15 pessoas xingando o árbitro, xingando os jogadores. A zona mista veio desde a Copa do Mundo de 2014 aqui no Brasil, e nós, árbitros, já o futebol sabia que ia dar problema. Sabia que ia dar problema, as pessoas não têm educação. Elas querem usar a zona mista para poder estar agredindo uns aos outros, agredindo a arbitragem. E aí o árbitro pega, relata em súmula, não é uma crítica. Aí ele é desmentido. As pessoas falam, mentira, eu não falei isso. As pessoas vão para o tribunal. O tribunal pune, depois recorrem. Aí as punições são brandas e fazem de novo, e fazem de novo. Então, ou a gente tem punições mais duras, igual a FIFA impõe, que lá tem o tribunal de pena, a Conmebol tem punições duras, que lá tem tribunal de pena, ou a gente vai ficar enxugando gelo. Não que o árbitro seja o melhor do mundo, não é isso. Mas a gente quer fazer o melhor. Só que tem horas que você não consegue. E você quer estar inserido, você quer trabalhar. Imagina todo jogo que o Marcelo for apitar, eu, com 55 anos, começar a dar 20 a

0: amarelo, cinco vermelhos. Daqui a pouco eu tô fora, não tô mais inserido nisso. Ah, o futebol não quer isso. O cliente é o clube, ele está expulsando cinco jogadores do meu time. E não é isso. Agora tem que ter uma luta de todos. Isso vai acontecer? Eu tenho esperança? Não, eu não tenho esperança. Porque a sociedade tem que melhorar. Mas eu torço muito que o Sandro faça um grande trabalho agora, porque a gente precisa sim de continuidade para poder ter um comando firme para que isso mude.
1: Tomara, o Sandro é um baita cara. Inclusive, estamos ao vivo com o Marcelo de Lima Henrique. Marcelo, não vou querer te segurar mais tanto. Domingão, Dia dos Pais. Daqui a pouco você tá com a família. Você tá com uns 14 filhos aí, né, Marcelão?
0: Não, eu tenho três filhos já, minha caçulinha. Caçulinha tem 27 anos, cara, e estamos
1: Eita,
0: todos aqui em
1: nós.
0: casa e simbora. É
1: Graças a
0: isso.
1: Deus. Ó, eu tenho uma pergunta para fazer, só rapidamente também, só para poder matar um pouco esse assunto, que eu quero falar sobre a projeção da sua carreira, porque daqui a pouco você pendurou o apito, e eu tô curioso, porque você é um cara que tem um poderio intelecto diferente, pô, um cara que se expressa bem pra caramba, não sei o que que você vai querer fazer da vida, comentarista de arbitragem, trabalhar no ramo do futebol, voltar a ficar focado na área militar, daqui a pouco você vai responder. É, uma coisa que até o pessoal brinca comigo, né? E eu converso com alguns árbitros, ex-árbitros, né? Os atuais também. Eu às vezes sinto falta, cara. Eu não sei, também é muito fácil falar daqui do ar-condicionado, né? Mas de tudo que vocês passam, não falta um pouco de união da classe, Marcelão? Tipo assim, rapaziada, o que estão fazendo com a gente é que tá errado. Os caras xingam, batem, causam, irritam, ameaçam. Pô, vamos, né, colocar o negócio na mesa aqui e buscar uma melhoria. Eu não sei se eu vejo esse movimento, pelo menos ele não é externo. Ou tô errado, Marcelo?
0: Não, você está correto. Eu acho que a classe tem que se unir, sim, em favor do futebol, numa proteção maior pelos árbitros. Você está totalmente correto. É, infelizmente, o árbitro, muitos ainda, você falou em profissionais, nós só temos 72 árbitros profissionais do Brasil. E temos mais de 700, eu acho, que não são profissionais. E esses árbitros vivem de escalas, cara. É como aquele cara que conserta o ar-condicionado aí na sua casa. E ele é individualista, ele quer consertar os ar-condicionados de todas as casas no condomínio. Então, a gente tem que se unir mais, sim, para poder ser valorizado em prol da classe. Você falou, Marcelo, profissional. Eu não sou árbitro profissional, eu não estou dentro desses 72. A gestão passada não me escolheu, apesar dos meus 32 anos de carreira, ter tentado estar em excelência aí, eu não fui escolhido. Mas eu criei condições profissionais para estar atuando em alto nível. Eu criei, porque senão não tinha condições de estar atuando em outro nível. Mas a classe tem que se unir, sim. Como todas as classes, de boa, trocar ideia com o futebol para que a gente tenha uma arbitragem cada vez melhor, sim.
1: Que loucura, esse dado é muito importante e alarmante. Quer dizer, mais de 700 árbitros, 70 e poucos são profissionais. Estamos falando de 10%, talvez até menos. É uma vergonha realmente que passa esse momento da arbitragem. Vamos lá, para a gente poder falar um pouquinho da carreira liberal, Marcelo de Lima Henrique, desse domingão, Dia dos Pais. Pedro Coin, faça a sua pergunta para o Marcelo de Lima Henrique, árbitro, para mim é profissional de futebol. Vamos lá, Pedrão.
2: Vamos lá, Capela. Seu Marcelo de Lima Henrique, muito prazer, bom dia, obrigado por atender a gente aqui no Domingo Esportivo Bandeirantes. A minha pergunta vai mais pro lado do sentimento do árbitro, ok? Com erros, assim, né? O senhor acabou de falar, e eu acredito 100%, né, que ninguém quer errar, ninguém entra em campo para errar. Mas errou, cometeu um equívoco ali. Viu, você assiste o lance no intervalo, os jogadores chegam para reclamar com o senhor no meio do jogo. Como é que funciona essa questão, assim? O senhor assiste as coisas, aos lances no intervalo da partida para voltar? E se volta, como é que fica o mental para aguentar o segundo tempo?
0: Bom, todos nós erramos, cara. Ninguém quer errar. Porque quem trabalha, quem é escalado jogo a jogo, você quer fazer o correto. Eu já fiquei 10 meses fora eu como FIFA, sem apitar jogos da Conmebol, por uma reclamação de um clube, em que eu nem errei, mas faz parte do jogo. E voltei numa semifinal de Libertadores, Santos e Corinthians. O sentimento é o pior possível, cara, quando a gente erra. Quando eu erro, o sentimento é o pior possível, porque eu sou uma pessoa do futebol, sou um homem do futebol. Os torcedores dirigentes não acreditam, acham que a gente não está nem aí, mas eu fico muito chateado, sim. E só que a diferença do grande árbitro para o árbitro medíocre, vamos dizer, para o árbitro mediano, é que o grande árbitro, como o grande jogador, o grande goleiro, ele esquece o erro rapidamente, cara. Porque ele sabe que logo vai ter outro lance que ele vai ter que acertar, ou outra partida que ele vai ter que arrebentar. E o que dá uma longevidade de carreira para cada árbitro é a sua regularidade. Muitos perguntam como é que se apita ainda até os 55 anos. Credibilidade e regularidade. Porque se for catar erro, eu tenho erro também. Eu acho que não cabe em cinco mãos, mas tenho erro, sim. Faz parte. Então, acho que é isso, Pedrão.
2: E como que você lida? Por exemplo, eu me lembro que no ano passado o senhor apitou um Grenal, que foi 3-2 pro Grêmio dentro do Beira-Rio. Teve muita reclamação do Grêmio depois, né, da partida, pelos dois primeiros pênaltis principalmente, que o senhor apitou. Como é que o senhor lida com isso? Você acha que falta apelo, da CBF, apoio da CBF nesse sentido? Como é que funciona isso pro senhor?
0: Não faltou apoio nenhum da CBF, conversei com meus chefes à época. Eu revejo os lances rapidamente, e quando é erro, e eu comentei à época, falei, cara, eu acho que a gente poderia ter tomado decisões melhores. Faz parte. Eu apitei cinco grenais, cara. É o clássico que eu mais gosto de apitar, adoro o Rio Grande do Sul. Apitei agora duas finais de várzea pelada lá no Rio Grande do Sul, que eu sou convidado. Mas a gente fica chateado com erro, sim. E o apoio, no meu caso, nos últimos tempos, nunca me faltou em relação a algum equívoco que eu cometi, não. Eu converso com o chefe, todos que passaram aí foram pessoas muito abertas. Eu acho que as gestões mudaram. Então a gente tem que encarar o nosso erro de frente, cara, para não repetir. Porque o jogo é vivo, a gente tem que estar tá bem para o próximo jogo.
1: Perfeito. Marcelo de Lima Henrique, só para poder fechar em relação à arbitragem, para falar mais uma pergunta sobre a sua carreira e a projeção dela. Lance interpretativo, Marcelão. É sempre difícil porque abre margem para interpretação, às vezes para mim. Eu não sou árbitro, penso isso, você que é árbitro pensa naquilo, marca e aí começa aquela confusão. Ah, mas o outro árbitro num lance semelhante marcou, o Marcelo não marcou. E aí começa, é contra o meu time, juiz não sei o quê, piriri, piriri, piriri. Eu tenho uma sugestão aqui que eu sei que a FIFA não vai assumir, a CBF também não, mas tinha que minimamente tentar acabar com o lance interpretativo. Por exemplo, mão na bola na mão. No basquete, a bola bateu acidentalmente no pé, parou. No futebol, ah, relou na mão. Ah, mas o atacante vai tentar buscar a mão do defensor. Paciência, o zagueiro vai ter que se evoluir, vai ter que buscar a evolução, marcar de uma outra forma. Porque esse negócio de interpretação é difícil, né, Marcelão? Que aí é como eu falo, vocês têm uma interpretação, tá tudo certo, só que vocês não podem falar pro público o porquê que vocês marcaram. Isso aí quebra vocês. O que pensar sobre lances interpretativos, Marcelo?
0: O mestre Arnaldo César Coelho fala que a regra é clara, mas ela não é clara, ela é muito interpretativa. Mão na bola na mão é a parte mais sensível do futebol, da regra, dito pela FIFA. Eu discordo sobre pegou na mão, tem que parar, porque o jogo é vivo e a mão faz parte da mecânica de movimento do jogador, a gente sabe muito bem disso. Mas eu entendo as indagações aí, mas eu acho que tem sim que o maior problema da arbitragem do futebol é a unificação dos critérios. E é assim, aqui no Brasil, foi assim na Copa do Mundo. A Copa do Mundo não foi mil maravilhas, tivemos indagações aí de várias seleções. É complicado sim, mas a gente tem sim que batalhar para minimizar os erros de critério e tentar um critério uniforme o tempo todo. Esse é o desafio de cada comandante da arbitragem, é do Rich também, que está assumindo esse novo desafio aí.
1: Marcelo de Lima Henrique, árbitro profissional, pelo menos para mim, de futebol, árbitro FIFA,
0: Para
1: quadro da
0: mim
1: CBF.
0: também,
1: É
0: para mim
1: claro que
0: também.
1: sim, claro que é.
0: Para mim também, pô.
1: Marcelão, você, cara, aos quase 55 anos, tenta linha para queimar, vai continuar trabalhando, não sei se no ramo da arbitragem, você pendura o apito no fim da temporada. Se sim, o que que você está projetando fazer para a vida? Ir para o ramo militar, comentarista de arbitragem, trabalhar na CBF, ajudar a arbitragem, ficar de boa, pezinho para cima, só com as costas na manteiga. Qual que é o objetivo agora do Marcelo de Lima Henrique?
0: A minha área militar, eu já ralei um bocado, cara. 30 anos de
1: Chega, né?
0: fuzileiro. Quem conhece um pouco da área militar sabe que o fuzileiro o bicho pega. Então, muito obrigado, Marinha do Brasil, CFN, mas não mais. Eu, em 2019, cara, eu fui chamado para ir para uma grande emissora para ser comunicador, para ser comentarista de arbitragem. Não rolou. Me preparei muito, continuo me preparando. Eu posso parar de apitar hoje, cara. É só chegar uma proposta bacana que a gente vai fazer um trabalho diferenciado ou na comunicação. Mas eu tenho um grande desejo de servir a arbitragem como líder de alguma entidade, de alguma federação, de alguma confederação, porque eu vou transformar a arbitragem. Ah, Marcelo, tu tá sendo soberbo? Não. Eu penso a arbitragem um pouco diferente. A gente tem que trabalhar a parte prática muito, exaustivamente. E onde eu entrar, eu tenho um projeto, eu tenho programas, eu tenho me preparado para fazer, sim, que a arbitragem entenda mais do jogo do futebol, para que a arbitragem seja mais humanizada, para que a arbitragem tenha critério. O trabalho é muito grande, mas o meu desejo é esse, cara, é tá contribuindo com a arbitragem, para mudar a arbitragem, inserir a arbitragem no jogo do futebol. Sim, o árbitro não pode estar isolado, não pode estar numa bolha, mas vamos ver o que tem pra gente ano que vem, ou agora, em qualquer momento, porque queria sim continuar apitando ano que vem, mas o futebol parece que não quer mais o Marcelo de Lima Henrique. No Brasil, você fica velho com qualidade, velho, né? 55 anos para alguns parece que é proibido.
1: É.
0: Mas eu vou até o final do ano aí tentando ser excelente. E vamos até onde o futebol deixar. Mas com certeza vai pintar alguma coisa boa. E se não pintar alguma coisa boa, a gente fica aqui na nossa cidade tomando um cafezinho, treinando ainda e assistindo alguns jogos que dê para assistir, né? Apesar dessa profusão de reclamações que tem no nosso futebol sul-americano, tá? Não é só nacional, não.
1: Claro.
0: Quem assiste o Campeonato Argentino sabe do que eu tô falando.
1: Sem dúvida. Ô, Marcelo, é impressionante, e não é fazendo média contigo, não, a quantidade de gente que mandou mensagem para cá, seja no WhatsApp ou no chat do YouTube também, porque é aquela coisa da humanização. Eu acho que boa parte das pessoas, vamos lá, muita gente, já xinguei o Marcelo do estádio, que marcou alguma coisa contra o meu time. Só que te ouvindo da forma clara que você expõe as ideias aqui, máximo meu respeito aqui, ó, RDP mandou mensagem para cá, meu máximo respeito. Um abraço pro Marcelo de Lima Henrique, muito legal esse bate-papo, tem muita gente. Depois de terminar a entrevista, que eu quero te liberar já também, eu vou registrar algumas das participações no WhatsApp e no YouTube. Mas é isso que a gente precisa, colocar cada vez mais o árbitro a pôr a cara, se explicar. Explicar não, explanar, colocar o ponto de vista, dar uma aula muitas vezes pra gente em relação à arbitragem, entendeu? Porque a gente que às vezes bateu uma bolinha ali no final de semana, acho que entende tudo, mas a regra, o lance, a interpretação, estar lá no campo, naquela pressão, no estágio, na loucura, jogadores, treinadores enchendo o saco, dirigentes da coletiva, a situação é outra. Então vamos lá, pra fechar e liberar o Marcelo, que daqui a pouco tem almoço do Dia dos Pais. Vamos lá, Pedrão.
2: Vamos lá, o Marcelo de Lima Henrique, uma perguntinha pra fechar. Na verdade, vou fazer duas aqui, vou quebrar o protocolo do Capela que me pediu para fazer uma. Ó, eu queria saber, a gente comentou e discutiu bastante na última semana aí sobre a regra do impedimento, né? Porque tem essa nova abordagem de o jogador tem que estar o corpo inteiro à frente para ser marcado o impedimento. Eu queria saber a sua opinião como árbitro. O senhor concorda com a mudança da regra? Acha que a regra hoje faz sentido? Até porque, com a chegada do VAR e agora o impedimento semiautomático, acabou a mesma linha, né? Que antes a gente chamava de mesma linha. Hoje em dia não tem mais isso. Qual a opinião do senhor sobre a regra do impedimento? Tem que ou não mudar?
0: Eu acho que o objetivo do futebol é o gol. Eu fico triste quando eu vejo um pezinho à frente, 5 centímetros, um gol ser anulado. Imagina aquele jogador que está batalhando o tempo todo para fazer um gol e o gol é anulado. Eu acho que poderíamos sim usar como a Premier League usa, como aqui na Federação Carioca usa, a gente tentar largar um pouquinho mais a linha, para que a gente consiga validar esses gols aí de quase mesma linha, né? E às vezes por causa de uma unha é anulado. Eu acho que a gente tem que valorizar mais o gol, sim, esse é meu pensamento, mas obviamente vamos respeitar as regras escritas aí até o final.
2: Boa, perfeito. E aí, para fechar, já que a gente vai fechar de fato, né? Uma polêmica aqui. Queria saber do senhor, que disse que gosta muito de apitar Grenal, né? Qual é o clássico mais difícil de apitar no futebol brasileiro, Marcelo?
0: Grenal, disparado. Grenal é mais difícil porque tem muitos amigos no Sul, e ali na capital não adianta, quem não é Grêmio é Inter, e você é odiado, você é amado. Eu tinha torcida lá que me amava a vida toda, não perdia comigo, aí foi perder, passou a me odiar, e depois vice-versa. Faz parte, cara, faz parte. Agora, uma coisa eu sei que eles sabem, que eu sempre fui lá com muito respeito, respeito muito o clássico. Para mim é o maior clássico, porque é o clássico mais de maior rivalidade do Brasil. E nós estamos falando do futebol pentacampeão do mundo, cara. Então é o maior clássico do mundo, para mim, disparado. Não estou fazendo média com os gaúchos, não. É porque eu tenho que valorizar o nosso futebol e eu valorizo muito. É isso.
1: Marcelo de Lima Henrique, ó. Aplausos. Que resenha boa. Eu costumo falar que não é entrevista, viu, Marcelão? Aqui é bater um papo agregador para quem tá acompanhando, o ouvinte. Mas realmente, cara, foi um privilégio ter batido esse papo. Só posso te agradecer, disponibilizar, desprender um pouco do seu tempo aí no Dia dos Pais para conversar com a gente e para dar essa aula, cara. E de verdade, você é um baita de um cara. Primeira vez que eu converso contigo, só posso desejar que ou você trabalhando na arbitragem, acredito que possa sim mudar a arbitragem brasileira, ou se vier a ser um comentarista esportivo, será da melhor qualidade, que o seu poder de comunicação é realmente invejável. Marcelão, feliz Dia dos Pais, parabéns pela sua carreira, pelo seu trabalho e, acima de tudo, pelo caráter que você tem. Um abraço para você, Marcelão.
0: Um abraço, Capelão, um abraço a todos aí, beijo no coração, à disposição aqui. Tchau, tchau.
1: Valeu demais, grande Marcelo de Lima. Cara, quantidade de gente que mandou mensagem pra cá, parabenizando aqui o Marcelo. Não é parabenizando a gente, não, é o entrevistado, né? A gente só levanta aqui e o cara corta. Porque realmente a gente precisa disso, né? Da palavra da arbitragem. Por exemplo, ó, a gente precisa dos árbitros falando, é isso mesmo. Um abraço pro Marcelo. Galera no chat do YouTube mandando mensagem pra gente, muito obrigado. Eu acho que o jogador tenta induzir o árbitro ao erro. Muita reclamação, simulação e choradeira desses perninhas. Mandou aqui o Hélio Duarte. Tem disso também, né? E o mais legal, né, o Pedrão, eu acho que assim, você vê o discurso, a oratória, ela é diferente. Por exemplo, o Matheus Candançan, quando falou com a gente no Domingo Esportivo Bandeirantes, o árbitro menino novo, tinha acabado de virar árbitro FIFA, então pisa em ovos, né? Tem que ter um pouco mais de calma, de cuidado com as palavras, que uma vírgula não dita aqui ou uma vírgula colocada aqui pode prejudicar o árbitro na sequência, internamente falando, né? O Marcelo, mais calejado, mais nego velho, macaco velho, aquela coisa toda, é um cara que já é mais solto. E ele conseguiu explanar da melhor forma possível o atual retrato da arbitragem. Então aqui, na Rádio Bandeirantes, a gente não só critica, é até o quadro que o Capriotti criou no Esporte em Debate, né? Uma solução para São Paulo, uma solução para o Brasil, com Ricardo Capriotti, I have a dream. Porque a gente tem que buscar soluções aqui. E nada melhor do que você ouvir um ex-árbitro não, né? Um árbitro ainda em atividade, mas que pode ser que amanhã, como ele mesmo falou, ele pendure o apito. Então, cara, eu achei um papo extraordinário com esse cara que muitas vezes a gente vê só no campo, bravo, ranzinza, que os caras estão enchendo o saco. O cara é um ser humano também, fora do apito, não, Pedrão?
2: Não, é legal, né, Capela, de ver sem a roupa da arbitragem, sem precisar se posicionar, podendo falar, opinar o que pensa também, falar o que pensa das regras, porque é isso, né, que a gente sempre fala, por exemplo, na regra do impedimento que ele respondeu agora, que na opinião dele tem que mudar e que ele fica triste quando vê um gol sendo anulado porque tem um pezinho ali na frente. Então, e é legal da gente ver isso, porque muitas vezes a gente coloca a culpa no árbitro, né, fala como é que o cara anula um gol desse? E ele falou, anula porque tá na regra, não tem o que eu possa fazer. Eu tenho que anular. Então, e ele tá coberto de razão, né? Então é legal da gente ver também tirar os árbitros desse lugar de não posso falar, não posso dar opinião, e vir falar, né? Falar o que ele pensa sobre as regras do esporte, falar o que ele pensa sobre os jogadores, sobre árbitro poder ou não dar entrevista. Então é muito legal a gente ter esse tipo de conversa com o árbitro que tem a história que o Marcelo de Lima Henrique tem, né, Capela?
1: Exatamente, cara, foi realmente muito legal. Deixa eu mandar um abraço aqui, ó. O Marcelo seria realmente um ótimo comentarista. O Osmar Pires, que mandou essa mensagem pra cá. Os jogadores de hoje, Capela, não respeitam os árbitros. Eles tentam induzir ao erro, são covardes. Arquivos é do César. Por falar em árbitros, Capela e Pedro, uma curiosidade. Ontem todos os jogos de ida das quartas de final da Série D tiveram árbitros costumeiros da primeira divisão. Não vi, Edu, não vou mentir. Ontem não assisti Série D. Às vezes a gente assiste aqui pra poder ter todo o embasamento. Ontem não consegui. Tive compromissos, acabei trabalhando também. Fiz o meu treininho. Atenção, meu dia foi tão corrido que eu fui pro Parque Ibirapuera ontem, 11h45 da noite. E aí tinha uma viatura da polícia, acho que não era da Polícia Militar, era da GCM, né? Guarda Civil Metropolitana. Isso. E aí quando eu tava entrando no parque pelo portão 2 ou 10, não lembro qual portão, era só esses dois portões abrem aí até meia-noite, sei lá eu. E aí o guarda pegou e me viu e falou, Capela, tá fazendo aqui? Eu vou dar uma corridinha agora? E ele até brincou, você não vai trabalhar amanhã não? Eu falei, vou, pô. Ele falou, mas tem que ir agora, sabe?
2: Conseguiu correr quantos metros?
1: Não, só nego, né? Corri 5Kzinho, velho. Não, corri é muito forte. Ontem, na verdade...
2: Passou por 5.
1: É, exato. Ontem, na verdade...
2: 2,5 de ida, 2,5 de volta, né?
1: Eu não vou mentir pra você o que aconteceu ontem. A minha vida foi um verdadeiro caos durante a madrugada. Eu e o meu amigo Heitor, O Heitor ele já tá correndo, fazendo uns treinos junto com o Garrafinha e tal, e eu tô gordo como um mamute, mas você tem que ter um início. Então eu estou reiniciando aqui meu período educacional de costumes, de boas práticas, atividade física, parará, parará, parará. E eu tenho duas bicicletas em casa que, assim, estão desde 13 a.C. penduradas, né, como enfeite. Eu as tirei do cabide e levei num posto, só que elas estavam com pneu murcho, tudo, então a gente foi empurrando até o posto de gasolina. Cara, já cheguei pingando lá. Quando eu cheguei, o frentista, o Carlão, baiano, grande Carlão, bora Bahia, Carlão! Ele nos ajudou a calibrar pneu, pegou um paninho. Cara, Carlão foi gente boa demais, pegou um paninho úmido, pegou, tirou o pó, etc e tal. A primeira pedalada, eu juro por tudo que é mais sagrado, tá, gente? Eu juro por tudo que é mais sagrado. A primeira pedalada pós-posto de gasolina destruiu minha corrente.
2: Ah, não, mas é porque tá velha, né?
1: Sim, arrebentou. Não é que quebrou a corrente, arrebentou a corrente. Ela virou quase um chicote na minha perna. E aí toca o Capela pegando a bike, levando de volta pra casa e perigo. Vou ter que levar, sei lá, amanhã em algum lugar. Não sei nem onde levar, né? A Decathlon, sei lá onde eu vou ter que levar minha bike pra consertar. E aí eu peguei o carro, já que a bike tinha molhado, porque qual que era a ideia? Com duas bikes eu ia sair aqui do Morumbi, ia lá pra Paulista, dar um rolezinho por lá, passar pelo Parque Ibirapuera e voltar pra casa. A ideia era essa. O plano tava traçado.
2: Sim.
1: Eu tinha um sonho, só não tinha uma bike. E aí voltei com a bike empurrando até em casa. E os porteiros lá de casa rachando o bico, né? Porque os caras viram a saga, que foi um caos, era, foi um caos. E aí pegamos o carro, fomos até o Parque Ibirapuera, paramos a rua, né? Porque o estacionamento tá uma deda. Tinha uma vaguinha na rua, parei e aí entramos a pé. E aí corremos lá, meio trote, ladrão, 5Kzinho, e aí voltei pra cá, cheguei era 1h da manhã.
2: Ah, 5 km tá ótimo.
1: Cinquinho.
2: Pô, tá ótimo.
1: Cinquinho em 2h30 quase.
2: Ah, não, mas tá bom. O que importante é que conseguiu.
1: Exatamente. Ó, Candançan, que foi citado agora, estava aqui em Porto Alegre, apitou São José e Gama no Passo da Areia. O Zeca arrancou o empate nos acréscimos do segundo tempo. Grande Zequinho, um abraço pra vocês todos aí, 1x1, é isso aí. É, Capê, por que a CBF não acaba com essa cera ridícula dos jogadores caírem no chão como se tomassem um soco do Mike Tyson na hora que coloquem o braço, o peito deles e tal? Tá ridículo isso só no Brasil. Maurício Madrigal. Mauricião, concordo contigo, cara, mas aí depender da CBF pra uma ação rápida e efetiva no futebol brasileiro é mais fácil um burro voar.
2: Agora eles estão na Europa, né? Eles estão testando um modelo que é a cada minuto que o goleiro fica caído no chão,
1: sim,
2: ele tem que escolher um não, cara, a cada vez que o goleiro isso cai no chão, ele tira, tem que escolher um jogador do time, e se eles não escolherem, é o capitão que sai, fica um minuto fora.
1: Justo.
2: Eu tenho uma sugestão pra CBF, viu?
1: Vamos lá.
2: Eu penso isso há algum tempo já. Eu acho que tinha que ter um limite de vezes que o jogador pode cair. O goleiro caiu 3 vezes, Capela, substitui o goleiro, entendeu? É obrigatório, tem que substituir. Tira o goleiro do jogo. Tira do jogo. Não tá machucado? Se tá machucado, tem que sair do jogo, entendeu? Paciência.
1: Mas essa regra, não sei quem foi que criou, tá? Na Premier League, por exemplo, o goleiro caiu, certo? Não é assim. O goleiro caiu por um contato, é uma coisa.
2: Sim. Ah, não. É isso. O falta para cartão amarelo que o jogador isso, é atendido e não precisa sair do campo.
1: Exatamente isso. Então vamos supor, o goleiro não recebeu um contato. Lembra do Léo Jardim que tomou o cartão vermelho contra o Inter? Que ele tava lá,
2: sim,
1: não sei se fazendo uma cera, mas tava lá deitadão e tal. O árbitro pegou poucas ideias, pegou e deu o segundo amarelo. Acho que foi o Klaus, inclusive, que expulsou. Se eu não tô equivocado. Se eu não tô errado aqui, tá? Tem que puxar que é muita coisa na cabeça. Ou o Flávio Rodrigues, alguma coisa assim. O Pedro vai caçar aí. O árbitro, ele tem a prerrogativa, então, se ele acha que o goleiro tá fazendo cera porque não houve um contato e ele tá lá, de tirar um jogador de linha por pelo menos um minuto. Você vai jogar com um jogador a menos por pelo menos um minuto. Isso aí vai diminuir a questão da cera. Eu realmente acredito nisso. Não sei quem foi o idealizador da regra, mas meus aplausos e máximo respeito, porque coibir a cera dessa boleirada acomodada é uma missão árdua e hercúlea. E aí os caras estão tentando pelo menos mexer nessa casa do marimbondo aí.
2: Flávio Rodrigues de Souza era o árbitro dessa
1: partida. Sabia que era um São
2: Paulo. É que assim, Capela, o árbitro, ele também não pode olhar pro jogador e falar, não, você não tá sentindo nada, você não tá com dor.
1: Não é médico,
2: ele não é médico, claro. Exatamente. Então isso tem que partir da entidade, tem que vir de cima, né? Tem que vir da CBF ou da FA, né? Como é o caso lá da Inglaterra. Então, eu acho que tem que mudar pra ontem, porque é muito chato, né?
1: Insuportável.
2: Até chato. Quando o seu time tá ganhando, é chato.
1: Chato, assim. Chato. A bola não rola, velho. Não tem, entendeu? Demora, chato pra caramba.
2: Ontem, por exemplo, no jogo do Grêmio do São Paulo, que o Grêmio virou, fez 2x1 em cima do São Paulo. Cara, o Kannemann entrou no jogo. Com 15 segundos ele estava discutindo com o Arboleda.
1: É.
2: Com um minuto tomou cartão amarelo e o Arboleda tomou junto ali por um caso de um empurra-empurra na área, sabe? É, então assim, esse tipo
1: os caras
2: de coisa
1: ajudam, velho.
2: Faz parte do futebol, eu entendo que faz parte do jogo, mas de alguma forma a gente precisa parar com isso, porque senão, cara, assim, de 6 minutos de acréscimo a bola rolou em 2, rolou em 3, sabe? É chato, cara.
1: Concordo contigo. Bom, este bloco teve um oferecimento de...
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1: Trouxemos aqui algumas sugestões, eu espero que algumas sejam acatadas, que realmente acredito que a melhoria do futebol brasileiro pode estar mais próxima do que nunca. 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

0: Estamos de volta, Domingo Esportivo Bandeirantes, 11h40. Deixei um pouco mais de trilha porque eu estava ouvindo aqui histórias de bastidores e é com muita honra, com muita alegria que nós estamos fazendo um programa especial nesse Domingão, Dia dos Pais. Agora há pouquinho ouvimos Marcelo de Lima Henrique. Conversando com o Marcelo fora do ar, eu falei, Marcelão, pô, Dia dos Pais, eu vou querer te segurar muito, né? Acho que uns 20 minutos no máximo, acho que a gente passou de 40, mas a gente ia liberar, ele falou, um papo tá bom, pode seguir. E a gente ficou que é um baita de um cara. E por falar em baita de um cara, 11h41, como prometido, nós temos sempre personalidades, pessoas históricas do esporte, seja do ramo político, seja qual for a modalidade, do ramo econômico, o importante é a gente colocar pessoas que têm embasamento, gente que tem história. E só quem tem história é quem viveu a história. E nós estamos em contato aqui nos estúdios da Rádio Bandeirantes com este cara aqui, que eu sou fã incondicional.
1: Fuga das galinhas.
2: Eu faço dois públicos, enquanto Corinthians e Palmeiras faz um.
1: Nessa briga aí, eu sou Corinthians.
0: Doutor Marco Aurélio Cunha, esta bandeira do mundo. Tudo bem, doutor? Bom dia, feliz Dia dos Pais.
3: Bom dia, Capela. Bom dia a todos da Rádio Bandeirantes. Bom dia aos pais, né? Que seja um dia feliz. Aqueles que são ausentes, que lembrem dos pais com saudade, com emoção, porque as pessoas não morrem, elas vivem dentro da gente.
0: Exatamente. Doutor, é o seguinte, estava conversando com o Pedrão, que é o nosso produtor, e eu falei, Pedrão, pô, a nossa ideia aqui é sempre trazer gente capacitada, gente com embasamento, gente que possa agregar o nosso dia a dia, porque aqui não é entrevista, aqui é uma conversa agregadora que a gente tenta entregar para quem está nos acompanhando, nos assistindo pelo YouTube, quem está ouvindo pelo dial, por aplicativo, pelo site. E quando a gente chegou no nome do senhor, é porque o senhor é um cara, não é puxando saco não, é porque eu tive o privilégio, tenho, de conviver diariamente no Jogo Aberto, e a gente começa a criar uma relação, e a gente começa a gostar, porque eu já admirava o senhor, né? Quando trabalhou na política, trabalhando no futebol, aquelas eternas brincadeiras, que isso é saudável no futebol, com o Eterno e Doutor Osmar, que mora nos nossos corações para sempre. Mas quando eu conheci e comecei a conhecer cada vez mais da índole, da postura, da conduta, do caráter do ser humano, eu falei, doutor tem que estar com a gente aqui, que bom que o senhor tá aqui com a gente.
3: Ô, Capela, obrigado, né? São muitos elogios aí, não sei se estão merecidos, mas...
0: Muito merecidos.
3: Eu tenho feito, assim, a minha vida pautada em fazer o bem, trazer coisas boas pro esporte, pro futebol. Eu tenho um amor eterno pelo futebol. Pra você ter uma ideia, ontem eu tava no Museu do Futebol.
0: Opa!
3: Existe um grupo lá que é história do futebol, né? Fute histórias e tal. E eles se reúnem uma vez por mês no Museu do Futebol. Ontem, por exemplo, foi o Odir Cunha, que é o biógrafo do Pelé, sim, que fez o livro agora do Zito, fez o livro do Toninho Guerreiro. E ali se faz uma apresentação com dados históricos, estatísticos. É um espetáculo. Para quem ama o futebol, é muito bom. Começa às 9 da manhã, vai até 1 da tarde. Eu fiquei lá a manhã toda ouvindo, aprendendo, discutindo temas, né? Falando de Copa do Mundo, da época do Tostão, do Toninho Guerreiro, por que um, por que outro. Odir dando seu testemunho, porque fez várias entrevistas com grandes atletas. Então, quem gosta do futebol vive isso de uma maneira intensa e de coração. Não é algo que você faz porque é profissional, porque ganha dinheiro, porque quer ter status social. Eu faço porque gosto do futebol. Ainda mora em mim o menino que ia correndo no Pacaembu, tentando entrar pelas frestas para assistir jogos lá a qualquer hora e de qualquer time. Fiz muito isso. Moro em Perdizes, né? Então era equidistante praticamente entre o Parque Antártica e o Pacaembu, onde eu moro, na Cardoso de Almeida, ali morei a vida inteira. E a gente com os amigos fazia aquele bando, saía todos os moleques correndo para assistir jogo. A gente assistia de tudo. Eu me lembro que eu fui assistir no Parque Antártica, à época, né? O quadrangular de acesso da primeira divisão, né?
0: Olha só.
3: Não, você imagina, Francana, noroeste, nossa, de Bauru. E eu e meu primo tinha a intenção de pegar a camisa, pular, pedir camisa para jogador. A gente era doido, né? E meu primo subia para uns coqueiros que tinha ali no Parque Antártica. Não sei se você lembra.
0: Lá atrás. Antes do Jardim Suspense.
3: Tinha uns coqueiros. Meu primo subia pela grade e eu tentava subir também. Ele era mais ágil. Ele era bom nisso. E a gente subia lá pra tentar pegar a camisa, corria dos guardas e tal. E eu tenho a camisa do Noroeste, quando o Noroeste subiu do Foguinho.
0: Nossa!
3: Eu guardo até hoje essa camisa histórica, né? Então, a camisa do Maradona tenho, mas essa do Foguinho também é muito especial pra mim, pelo que representou
0: claro
3: aquele
0: que
3: dia, né?
0: Quantas camisas o senhor tem, por curiosidade, hein?
3: Ah, eu não tenho
0: cabe
3: certeza.
0: Cabe em casa?
3: É, cabe, porque eu guardo nos containers de plástico pra que eles fiquem...
0: Dá aquela sugada,
3: isso,
0: né? Pra ele ficar mais compacto.
3: E também não toma ar, não oxida e tal, né? Eu tenho umas... entre 450 e 500 camisas, e todas têm origem, têm origem, não é aquela que o cara comprou na loja,
0: não, que
3: né?
0: Você pegou,
3: peguei
0: do sujeito, trocou,
3: me deu, ganhei
0: claro.
3: De presente, tal. Tenho coisas assim inesquecíveis. Uma vez eu estava no Morumbi, lá o Índio, São Paulo e Internacional, e o São Paulo empatou 1-1, o Dagoberto já estava jogando pelo Inter, né? Aí o Índio desce, ele trabalhou comigo no Figueirense. Aí disse, olha, você foi o cara que me fez entender que valia a pena jogar futebol, porque até então jogava, não recebia, dirigente tudo diferente, tudo, enfim, aquelas palavras. E você foi o cara que me colocou na linha e a minha carreira começou ali, daí pro Inter, e aí eu virei jogador. E me deu a camisa dele molhada, falou, guarda pra você. Então são coisas mais ou menos assim as
0: muita
3: camisas,
0: coisa
3: né?
0: Simbólica, né?
3: Aí até eu falei, eu briguei muito com o Dagoberto, tinha que estar ali, ele tinha muita personalidade e tal. Mas é assim, você tem que fazer, conduzir as coisas. Nisso desce o Dagoberto do ônibus e fala assim, a gente só dá valor quando perde. Me deu um abraço e tal, tenho muito carinho por ele. Então é assim, você tem que ser duro, tem que ser forte e tem que ser bom, né? Porque se você é bom, a dureza fica mais entendida, né? Porque para você ser duro com alguém, você tem que ser bom para essa pessoa. É como filhos. Você tem que ser duro e, ao mesmo tempo, amá-los profundamente.
0: Fala pro bem.
3: Pro bem. Se você só fizer bater nas costas, né? Que nem a gente fala brincando na cara, deixa o menino, você vai ver onde o menino vai parar, lugar nenhum, né? Se deixar o menino, não vai a lugar nenhum. Então, eu nunca fiz deixa o menino. Não, vem cá, o que que foi? Como é que é? Onde foi? O que aconteceu? Vamos lá. E assim eu conduzi muita gente. E por isso tantas camisas assim. Eu tô agora fazendo. A Fernanda comprou para mim um manequim daqueles de
0: loja.
3: De loja lá da internet, né? Tal. E aí eu fotografo as camisas, estou fazendo um catálogo para poder saber exatamente
0: nossa,
3: quantas que eu
0: legal.
3: Tenho. É legal, dá dor nas costas, né? Na minha fase.
0: Vai, tira, põe, coloca, agacha, tira de novo.
3: Dobra, põe no negócio lá. Mas tá ficando bonito. Eu vou fazer um. Daqui a pouco eu vou começar. Talvez eu faça isso no Instagram, não sei. Não é nem o exibicionismo, é...
0: Não, isso é história,
3: eu
0: doutor.
3: Muito,
0: é história, quem tem
3: medo.
0: História.
3: Então, sabe o que é, Capela? Eu tenho muito medo dessa coisa que se tem hoje na rede social, da personificação, da propaganda. Eu sou médico, cara, nunca fiz uma propaganda na minha vida, nunca falei. Propaganda que eu digo pessoal.
0: Claro.
3: Nunca promovi nada que não fosse correto. Nunca dei o endereço do meu consultório. Eu trabalhei no São Paulo a vida inteira. Nunca você ouviu falar, o Marco Aurélio trabalha em tal lugar. Nunca. As pessoas vinham porque queriam, no particular. Aí no particular eu oferecia as coisas, tal, atendia. Sempre fiz isso, porque não fica bem a gente se exibir, né? Eu acho legal brincar, às vezes eu posto alguma coisa. Tal.
0: Claro.
3: Até ultimamente tenho feito pouco. Mas eu quero começar a fazer como eu fiz a do Careca. O Careca foi lá em casa, né? E falamos da camisa do Napoli que ele me deu. Era um jogo Napoli-Pescara, 6-0, acho que ele fez 2 gols. A número 7 ainda do Napoli. Aquela de lanzinha e tal. Aí ele
0: uma retrozona, não era? Meio retrô.
3: Ela é igual aquela que tinha patrocínio da Buitoni, depois
0: sim,
3: Mars
0: sim,
3: e tal.
0: Sim, sim.
3: Que é histórica essas camisas. E ele me deu essa camisa número 7, que foi as primeiras que ele usou lá no Napoli. Ele falou, pô, eu não tenho uma camisa dessa, né? E você guardou todo esse tempo, né? Então eu tenho guardado as camisas, quem me deu com dedicatória e tal. E eu vou fazer agora assim, o cara que me deu a camisa, contar a história.
0: Muito
3: aí
0: bom.
3: Vai ser legal.
0: Pô,
3: entendeu?
0: Tá
3: se eu encontrar cada um.
0: Se o senhor
3: tal...
0: fizer um canal no YouTube, uma sugestão aqui, um brainstorm. Se o senhor fizer um canal no YouTube e aí tiver a declaração desses sujeitos aí, né? Dessas estrelas famosas, personalidades, futebolísticas e tal, explicando o porquê e a relação, isso aí bomba.
3: É legal.
0: Isso
3: então,
0: aí bomba.
3: É que eu não.
0: Quem tem isso aí, doutor?
3: Mas eu fico pensando, o cara vai se exibir, vai.
0: Tal, também.
3: Eu não quero.
0: Se o senhor fizer uma ação social e postar na rede social, ala! É. Tá vendo? Só quer se aparecer. Mas não pensa nem que você ajudou as pessoas. Hoje em dia tá assim também, tem a patrulha. Existe uma patrulha pro bem e pro mal. E até quando você faz o bem, eles vão caçar o mal. É assim que funciona.
3: Eu vejo, eu entro nas redes aí de outras pessoas, o cara fala um negócio tão legal, tá? E vem um lá e fala, bebê.
0: É isso aí.
3: Que coisa chata.
0: Chata.
3: Que coisa chata. É mais gente frustrada que faz isso.
0: É, claro que é. Geralmente gente que nunca construiu nada na vida, que tem a frustração por nunca ter feito nada e não quer que o outro faça isso, também. E aí pega pra jogar pra baixo,
3: seja como eu, não faça nada, não tenha sucesso.
0: Doutor, em cima disso, que bom que o senhor tocou nesse assunto, porque o senhor, médico, comentarista, dirigente, trabalhou no ramo político, o que que o senhor não fez na vida que eu não sei?
3: Você não falou que eu trabalhei 10 anos na penitenciária do estado.
0: Aí eu não sabia. Aí o senhor vai explicar pra gente que história é, peraí. O doutor fazia o quê na penitenciária do estado?
3: Poxa, foram 10 anos que eu vou dizer pra você, aprendi muito lá, foi legal demais.
0: Mas antes de ser médico, depois?
3: Não, como médico.
0: Como médico?
3: Eu era médico, aí eu fiz um concurso, tinha um amigo meu que é um grande médico, Alberto Dauria, meu irmão, amigo, colega de turma. Ele é obstetra, ginecologista, hoje faz medicina integrativa também. E ele falou, pô, eu vou fazer, vou trabalhar com as mulheres lá e tal. Eu falei, pô, esse negócio me interessa, eu queria conhecer esse meio, esse mundo. Na verdade, a minha esposa fala muito que eu sou um curioso. Eu acho que ela tem toda a razão. Eu sou muito curioso. Eu quero aprender, eu quero ver como é. Eu quero estar perto. Me mostra como é que é isso, como é que faz. E isso essa curiosidade me fez ir para frente, vamos dizer assim, né? Porque eu faço a curiosidade, aprendo e promovo o bem, né? E aí eu falei, pô, Dória, isso aí é legal, quero fazer. Pô, faz o concurso, concursado, era difícil.
0: Ah, o senhor é concursado, para poder entrar
3: foi
0: concursado.
3: Eu deixei,
0: claro.
3: Né? Mas fui concursado.
0: Olha, eu não sabia.
3: Aí entrei e tal, eram 4 vagas, acho que era isso, 4 vagas. Eu entrei na 4ª vaga, daí demorou um pouco para chamar, daí me chamou. Aí eu passei a atender os presos lá da casa de detenção do Carandiru, era um plantão. E atendia rotineiramente os presos da penitenciária do estado, que hoje é feminina, ali na Taliba Leonel.
0: A Zona Norte lá?
3: É, Zona Norte. Perto do metrô, né?
0: Perfeito.
3: Caiu o Carandiru, mas isso. Ficou ali a subida ali, a penitenciária do estado, que virou penitenciária feminina.
0: Mas antes era isso. Masculina.
3: E outro dia eu fui lá, o pessoal me chamou, fui lá. Tá eu não falo isso, mas fui lá.
0: Foi fazer o quê lá?
3: Fui visitar.
0: Ainda
3: fui
0: tem lá. Amigos lá?
3: Tenho, funcionários
0: e
3: tal.
0: E aí o senhor, desculpa a ignorância, atendia de tudo lá, né?
3: Tudo, não, porque assim, aí tem a história, né? Porque é complicado. Cheguei...
0: É que o pessoal fala assim, o doutor é médico do futebol, vai mexer em joelho. Então... Não, o cara toma facada, o doutor tá lá,
3: Tava
0: né?
3: lá, exato. E aí o Drauzio Varela fazia um trabalho maravilhoso lá no Carandiru, ele era mais do Carandiru, né? Tanto que tem o filme e tal, tem histórias muito legais desse período. E aí o Drauzio até pediu para mim, encontramos há pouco tempo no aeroporto, nos livros, lá, pô, essa história cabia no meu livro e tal. Eu falei, pois é, a história é linda. E aí eu ia lá para a penitenciária e comecei a atender. Tinha um hospital auxiliar, eram 3 pavilhões assim, um seguido do outro, e à esquerda tinha um pavilhão que era o hospital. E um lugar onde ficavam pacientes que não eram doentes, mas tinham cuidados médicos. Ficavam os paraplégicos, ficavam pessoas que tinham limitações e tal, ficavam lá. Atendia ali. E aí passou a ter um problema que era entrar dentro do pavilhão para fazer a triagem, porque havia muito preso que queria ficar circulando pelo prédio e tal, e dava um migué para ir no hospital. Aí não, vamos ter que triar esses caras. Mas quem queria triar? Ninguém. Aí eu falei, eu faço.
0: O senhor fazia o filtro?
3: Aí eu fui. Eu ia toda segunda, quinta, eu fazia o filtro. Às vezes sexta. Felizmente eles me deram uma liberdade, porque também eu conquistei isso, né? Trabalhava no futebol. Eu já era médico do São Paulo, do time principal.
0: Ah, o senhor já era médico? Mas como conciliava?
3: Então,
0: que loucura.
3: Porque eu fazia segunda-feira, né? Porque era uma folga do futebol. Fazia quinta, que em geral jogava quarta. Ia sexta-tarde lá e tal, e fazia o que ninguém fazia, né? Essa é a verdade. Aí eu passei a entrar dentro do pavilhão, porque ninguém queria. Ah, não, sei o quê.
0: Os presos respeitavam.
3: Muito.
0: Muito.
3: Mas muito, muito. Aí, e tinha um grupo, lógico, tinha um pessoal que acompanhava para, né, da segurança, né, serviço de vigilância e tal. Mas eles eram meio assim, um pouco fortes com os presos lá. E era outra época, hein? Não dá para comparar com hoje, porque hoje com um preso, com PCC, com essas coisas, sim, o crime virou uma organização. Naquela época era legal porque era cada um por si. Aquela coisa que você vê em filme.
0: O cara
3: filme,
0: se responsabilizava por ele. Por, né? Ele, hoje em dia, não. Ele. Eu fui mandado porque tem o fulano que não sei o quê, que senão minha família.
3: Fazem operações do comando que vem de fora. Naquela época não tinha isso. Era, cada um era o cara, né?
0: Era o CPF.
3: É, era o CPF. Quem podia mais chorava menos, né? E havia respeito, tudo. Aí eu falei, ó, eu vou lá atender, mas eu não quero mais que vá ninguém comigo do serviço de vigilância, porque ficam. É, os presos não falam, eles têm medo e tal, e eu quero ter liberdade de conversar com eles. Não pode e tal. Você vai ter que se responsabilizar. Falei, tá bom, então assina uma carta aqui que eu vou sozinho. O dia que eu entrei com a minha pastinha sozinho, parecia filme, os caras comemorando e me escoltando. Nossa, entendeu? Foi muito legal. E eu tenho presos que eu tenho amizade até hoje, que ficaram de bem com a sociedade, trabalhando hoje, que cometeram erros de juventude, que talvez não repetisse, e estão aí, estão convivendo. Às vezes eu encontro um outro na rua ainda, você acredita?
0: Caramba, doutor.
3: É legal que eu falo.
0: Você ficou 10 anos lá?
3: Fiquei 10 anos. Ganhei um vale, né? Porque... Aí é legal porque às vezes, agora menos, né? Já passou muito tempo, mas eu tava na rua assim, ô doutor, tudo bem? Eu olhava assim, desconfiava, mas vou falar, né? Aquela história, ô, tudo bem, tudo bem. Eu era lá do terceiro, falei, ah, já sei e tal. Aí dava a senha que era lá do presídio. Sim. E tal, né? E a melhor história foi um dia que eu tô voltando com a minha esposa de um jantar, assim, umas 2 da manhã. Ali na Doutora Arnaldo, né? Aquele pedaço ali da faculdade, meio escuro ali, né? Das árvores, das flores. Aí vem um opalão filmado assim, e emparelha, né? Ela falou, ai, né? Aí abre a janela assim, sai um grandão, né? E, doutor Macorélio, o que tá fazendo na rua essa hora? Era os caras.
0: E era o cara de lá.
3: Era o cara de lá. Falei, pô, tá bom, então graças a Deus, né?
0: Que bom,
3: então,
0: doutor.
3: Foi muito legal, ajudei muita gente, cuidei de muita gente. Não... E tinha dia, sábado à tarde, às vezes eu era solteiro naquele um período, né? Eu. Foi quando eu entrei, ainda tava solteiro, casando, acho que era isso. Aí eu pegava meu carro e ia jogar bola sábado à tarde lá. Lá no pavilhão.
0: Batia uma bola com os caras.
3: Batia uma bola com os caras, sábado e tal. Aí pegava minha.
0: O Ronaldinho Gaúcho jogava futebol, o senhor batia uma bola com os caras, pô.
3: Eu só ia de já pronto, né? Porque senão os caras queriam pedir umas coisas e tal. Eu ia pronto, jogava, os caras, pô, doutor, vai jogar, pô, doutor, cuidado. Não tem nada a ver, problema nenhum. Aí teve campeonato com o meu nome. Foi legal. Eu senti sair. Eu tive que me demitir, porque no meu contrato lá, que era efetivo, mas não podia, pedir licença. Eu fui trabalhar no Japão.
0: Ah.
3: Em 94, aí eu saí. Eu trabalhei lá de 84 a 94, é isso. E aí eu pedi demissão. Fiquei triste, queria ter ficado. Pô,
0: ficou 10 anos lá, doutor?
3: 10 anos.
0: Ô, doutor, como é que nesse período, como é que o senhor conseguiu migrar efetivamente e focar só no São Paulo? Deu em algum momento da carreira para ficar só no São Paulo? Ou o senhor também teve que continuar atendendo no particular e tal?
3: Não, atendia.
0: Atendia, normal. Atendia,
3: porque senão não dá. Senão você vai viver do futebol e fazer do futebol sua fonte de renda. E não era isso, eu queria ter o futebol como meu prazer, meu hobby profissional até, mas tinha que ter minha vida paralela, então eu fiz consultório a vida inteira até quando eu estava, por exemplo, no Figueirense, Florianópolis, eu voltava um dia por semana para fazer o consultório, fazia o consultório e voltava.
0: O senhor trabalhando como diretor do Figueirense, eu vinha uma vez por semana para cá para atender no consultório.
3: Na segunda-feira.
0: Que
3: eu
0: loucura,
3: saía domingo, de onde eu estava, vinha para São Paulo, atendia segunda-feira.
0: Isso que é gostar da profissão.
3: Ah, mas nunca abandonei. Só mesmo quando eu fui pro Japão, mas lá eu era médico.
0: Sim,
3: pois eu era médico da equipe.
0: Lá não tinha o que fazer também, né?
3: É, tinha, viu? Tinha, dava trabalho.
0: Dava. Né? Não, me refiro assim, fazer um consultório lá no Japão.
3: Não poderia, legalmente.
0: Exatamente.
3: Mas o que foi legal lá. É que, por exemplo, os japoneses são brilhantes, né? Mas o que faltava para eles era compreender gravidade de lesão do futebol. O futebol era novo, em 95, eu fui em 94 a primeira vez. Então eles tinham um estilo muito cauteloso de tratar, aquela coisa mais cuidadosa, bem de japonês, né? De não arriscar. E o jogador queria pressa, queria velocidade de atendimento, especialmente os estrangeiros. Quem estava na cultura deles entendia, mas o treinador queria agilidade. E aí eu comecei a fazer um protocolo ali, e o médico japonês, que era quem era, vamos dizer assim, meu tutor lá, porque eu tinha Eu tinha que ter, dava a ele as condutas e ele conduzia, né? Ó, você tem certeza, né? Ah, a Bunai é perigoso, né? A Bunai, né? Ah, que jeito desse falar, né? E aí, mas conquistei isso lá e aí começaram a vir os jogadores dos outros times de fora para que eu fosse avaliá-los, né? Porque eles tinham só a medicina japonesa lá tradicional. Queria uma opinião ocidental, vamos chamar assim. Sim. E não era competência, era entender do futebol. Porque é assim, ó. Se você fosse trabalhar no beisebol, né? Você pega o que dá para jogar ou não dá para jogar. Você tem que conhecer o esporte. O pitcher, que é aquele cara que joga a bolinha assim, se ele machucar a falange aqui, ele não joga.
0: É, né? Arremessador precisa da mão.
3: Arremessador precisa
0: da
3: mão.
0: Dedo, de tudo.
3: Dedo, né? Então, agora, o futebol, o que se o cara machucar o dedo lá, eles tiram o cara do jogo. Então era para entender que certas coisas eram possíveis e tal. E eles tinham.

0: se é um zagueiro, pode jogar. Se é um ponta direita velocista, talvez não dê para jogar. Se é um meio campo que roda com a bola, tal, dá para jogar. Agora, se é um sujeito que vai ter que fazer força, combate, às vezes não dá para jogar, uma lesão muscular, uma articular. Então, você tem que conhecer o jogo para poder dizer o que é possível, o que não é possível fazer. Às vezes, claro, você põe... Nenhum atleta joga 100%, é sempre uma queixa. Aí você tem que entender se essa queixa cabe dentro do jogo dele, se vai interferir ou não, né? Então, já tive experiência de falar assim, não, põe o cara em campo, eu quero que ele só fique posicionado, porque isso vai me influenciar na tática. Os caras vão respeitar e não vão vir para cima. Coisa assim, né? Sim. O Careca, por exemplo. Não, se ele não estiver bem, ele fica ali, que dois vão marcar o Careca e eu faço gol com o outro. Uhum. Cilinho falava isso, né? E a história do Cilinho maravilhosa sobre isso, né? E ganhava jogo com essas táticas, né? O Careca estava morto lá, tinha uma infecção intestinal e tal, pálido. Ele falou, vão pôr o Careca. E eu, claro, com o Careca concordando. Você vai pro jogo? Vou. O Careca nunca negou ir pro jogo. Ele ia com o tornozelo inchado. Que cara guerreiro era o Careca. Silencioso.
1: Nem que fosse pra fazer número.
0: Aí ele jogou o primeiro tempo inteiro, né? Não foi bem, não foi, aconteceu nada. 0-0. Acho que era com o Botafogo ou Comercial de Ribeirão. Aquele calor de, nossa, né, sol pra cada um, como falava o Getúlio, né? E aí ele, no intervalo, falou, Careca, vai sair, não dá, hoje não tá dando para você, mas vamos fazer o seguinte, vai entrar o Pianelli, você vai jogar aberto, e o zagueiro que sonhou a semana inteira em marcar o Careca vai continuar marcando o Careca, ele não vai saber, ele não vai imaginar que ele vai mudar de posição. Então a cabeça dele tá a marcar o centroavante, vai marcar o Careca, dormiu pensando no Careca. E agora nós vamos jogar com o Pito e o Pianelli pelo lado esquerdo, vamos fazer uma triangulação e o cara vai estar posicionado marcando o Careca que já saiu. Ganhamos o jogo de 2-0, gol do Pito e do Pianelli. Eita, e aconteceu exatamente isso que o Cilinho falou. Então, futebol é isso, é você conhecer um pouco a estratégia, conhecer a capacidade do jogador, o campo que vai jogar, a condição do gramado. E aí isso foi assim, lá no Japão aí começava a vir, entendi, várias estrelas do futebol. Rui Ramos, que é um cara que, nossa, eu adoro, que depois me levou pro Verde, foi o grande, quem realmente abriu o futebol, jogou na seleção japonesa, o futebol lá, que um grande ídolo foi o Rui Ramos, depois vieram os nossos, claro, brasileiros, né, Zico, Oscar, Careca, Zé Sérgio, que fizeram também parte disso, depois César Sampaio, Zinho, um monte, e foi muito legal, o Miller foi, Ailton, Nelsinho, quem mais? Antônio Carlos, do meu time. Bom, aí lotou, né?
1: O senhor foi um dos primeiros, né? Um dos pioneiros, assim, nesse sentido.
0: Ah,
1: né?
0: De medicina, eu acho que de fui medicina. Pioneiro e único, porque vi ninguém mais de trabalhar de médico. Porque era muito difícil conseguir a licença, né? Vamos dizer assim, o visto de trabalho.
1: O senhor ficou 10 anos.
0: Não,
1: lá.
0: No Japão, dois anos. 10 anos eu fiquei preso.
1: 10 anos, é isso aí. 10 anos o senhor fica preso. 2 anos no Japão. Deu pra aprender japonês, doutor?
0: Deu bastante.
1: O senhor fala japonês,
0: não,
1: hoje?
0: Falar. É,
1: é muito forte, vai.
0: Não,
1: um básico.
0: Não, mas eu não passo fome, eu não chego e saio, entendeu? Eu sei bastante coisa. Você fica aprendendo, o que a gente aprende lá e com o jogador, eu andava com os jogadores, né? É vocabulário. Então você sabe o vocabulário, como é que é isso, como é que é aquilo, como é que é aquilo. Juntar as palavras é outra coisa. Mas o japonês é uma língua sonora, não é difícil.
1: Não,
0: né?
1: É difícil.
0: A gente imagina que louco. É difícil, não é. Sabe, jura? Por quê? Porque ele tem uma fonética...
1: Até para escrever, não consigo
0: escrever,
1: fazer
0: não,
1: negócio,
0: escrever,
1: né?
0: Esquece. É. Os ideogramas, que, né, os kanjis, o hiragana e o katagana, que é de palavras estrangeiras, e os kanjis são mais de 5 mil kanjis. Né? Então, mas tudo tem lógica, é impressionante. Você aprender o kanji, é um que é água, o outro que é fogo, o outro que é longe. Aí, por exemplo, são os ideogramas, é como uma placa de trânsito. Uma placa de trânsito que tem uma seta cortada para a esquerda, é o quê? Proibido virar à esquerda.
1: Exato.
0: Então uma frase inteira está num ideograma. Então eles conseguem fazer isso e é muito inteligente essa coisa, porque você olha ali e entende tudo, né? Pelo ideograma. Claro que você tem que aprender desde criança. Claro. Né? Tem um afilhado meu que está lá, que é o Gael, que é filho do Wellington, que trabalhou comigo no São Paulo. Eles já estão lá há 5 anos. Ele é preparador físico de uma equipe japonesa. O menino está escrevendo japonês. Escrevendo, falando, tudo. Ele tem 11 anos.
1: Nossa Senhora.
0: Entendeu? Ele tem a mãe argentina. Então ele fala português, fala espanhol, fala japonês e fala inglês que aprende na escola.
1: Olha só.
0: Você imagina que esse menino vai...
1: Isso aí vai voar abaixo na vida.
0: Vai voar abaixo.
1: Fácil.
0: Então, Então, mas você aprende, sabe? Porque o problema da fonética, né? Aqui não sou professor, nada, mas por exemplo,

0: aprender alemão, as palavras aspiradas. O japonês não. Tanaka, Hiroko, é papapá, papapá, papapá. Então você, sonoramente, é mais fácil.
1: É, com certeza.
0: Bom, entendeu?
1: Eu você também acho.
0: É cabelo, kami, entendeu? Água, mizu. Então você vai, você pega, identifica a palavra, você vai embora. Agora, o tempo de verbo, passado e presente, futuro.
1: Aí só estudando.
0: Estudando, mas também não é difícil. Não é difícil. Curioso. Gostaria de ter aprendido mais.
1: Curioso, doutor. Curioso.
0: É bem legal. Eu sou fanático pelo Japão. É, se perguntasse para mim, se quer ir para o Japão, largar você agora aqui.
1: Nossa senhora, eu iria junto, doutor. Eu iria junto, nem que fosse do bagageiro.
0: Nossa, fiz muitos amigos lá.
1: O Japão é maravilhoso. Nossa. Eu tive a possibilidade de ficar um mês lá, né? Uhum, apenas. Mas eu me... Não.
0: Ficou
1: um mês passeando com a minha esposa. Era sonho conhecer o Japão, só que sempre era muito caro e tal. E logo quando acabou a pandemia, os preços ainda estavam, né, numa boa, porque o preço é... estratosférico, né?
0: Sim.
1: E a gente acabou indo e foi uma experiência maravilhosa, né? Pô, eu me senti um primata lá.
0: É verdade.
1: Eu me senti um...
0: Tudo dá certo
1: um ser
0: lá.
1: Evoluído, porque é isso. As crianças fazem fila para entrar no ônibus.
0: É isso.
1: Assim, o nível de educação vem de
0: baixo. Elas vão
1: para
0: escolas pequenininhas, de 5, 6 anos, vão para escolas. Com o primeiro vai com uma pessoa levando com a bandeirinha. Depois de um certo tempo, elas já vão sozinhas, em grupo, as formiguinhas andando.
1: Exatamente,
0: assim,
1: as formiguinhas.
0: O trânsito para, as pessoas ajudam.
1: 3 da manhã, doutor, o senhor sabe com muito mais propriedade, 3 da manhã, não tem carro na via e o cara tá lá esperando, o japonesinho esperando.
0: Abriu o farol.
1: Eles vão andando, né? A gente aqui numa via movimentada, acho que dá, aí você vai, né?
0: É isso.
1: É choque de cultura.
0: É.
1: Nós estamos aqui ao vivo com o doutor Marco Aurélio Cunha. Hoje, doutor, a gente pode falar do senhor comentarista, eterno médico, um cara com uma bagagem muito grande.
0: Faltou político.
1: Político, eu vou entrar no ramo político também, por mais que aqui não seja um programa político.
0: Não,
1: vamos falar sobre
0: política,
1: é uma sublinhada, pelo menos.
0: Vamos sublinhar.
1: Que estamos num ano, querendo ou não, eleição pela frente. Mas, doutor, sobre São Paulo Futebol Clube, inclusive com o hino do São Paulo aqui. Inclusive, o São Paulo perdeu ontem de virada, Dorival reclamando da arbitragem.
0: Qual
1: sempre,
0: hino
1: etc,
0: você vai colocar?
1: Aqui, o hino do Tricolor. São Paulo, São Paulo. Isso aí até acho, né, doutor? Vira algo cômico hoje em dia, mas há um contexto histórico atrás disso.
0: Tem um contexto histórico, sim.
1: A história de São Paulo passa por isso.
0: Isso.
1: Entendo que essa nova geração talvez nem queira saber o porquê e vai se apegar só à ridicularização de um contexto
0: infelizmente,
1: histórico
0: acontece
1: pelo momento
0: isso.
1: do clube.
0: Isso,
1: é isso, entendeu?
0: Exatamente.
1: Mas se São Paulo estivesse ganhando, olha lá, que maravilha. É por causa desse hino lá de trás que foi criado. Enfim, não vou entrar
0: nessa
1: seara.
0: Narrativa
1: tudo tem narrativa
0: que você escolhe.
1: Mal. Exato.
0: Exato.
1: Se o momento fosse bom, era legal. Se o momento é ruim, não vale a pena.
0: Isso.
1: Doutor, eu queria falar sobre história, então. São Paulo Futebol Clube. Em que ano que o senhor entrou no São Paulo?
0: Eu entrei como estagiário em 77, quinto ano de medicina. 78, me formei.
1: Como é que o senhor entrou no São Paulo? Como é que foi isso?
0: Essa história bom, eu espero que tenham testemunhas disso e tem, meus amigos, né? Eu tinha 11 anos. Eu falava, entrei no Dante Alighieri. Meus amigos estão aí, vamos comer pizza uma vez por mês junto. Dessa época, colegas
1: 11 anos?
0: Colega de ginásio, né, na época. Aí eu falava assim, eu vou fazer medicina e vou ser médico do São Paulo.
1: Ah, mentira, doutor. Anos, doutor?
0: Eu vou visionário. Eu vou pôr meus amigos para você escutar.
1: Não, acredito.
0: Ó, Ulisses Meloni e Francisco Cotrim Miranda. Esses dois estudaram comigo e eles lembram disso. Aí eu falava, eu era São Paulino, tal, ia no jogo, tinha uns amigos corintianos, que um já perdi, Paulo Chacon, que foi irmão do Thales Panchacon, estudou comigo, corintianíssimo, ia com a mãe, Dona Iori, nos levava de carro para assistir São Paulo e Corinthians juntos, né? Uma bandeira do Corinthians do lado, bandeira de São Paulo do outro.
1: Outros tempos.
0: Era assim, isso com 11, 12 anos, né? E eu vi o doutor Dalzel entrando em campo lá, que era o médico, né, mais senhor e tal. Falei, pô, eu vou entrar nesse campo aí uma hora dessa, vou fazer isso, né? Bom, aí isso era só uma fantasia, talvez, né? Mas ali, tal. Aí eu entro na faculdade de medicina, na Unisa, hoje Unisa, e quem era o professor de histologia da faculdade? José Douglas da Lora. E depois se tornou vice-reitor, faleceu há um ano atrás. Foi meu grande padrinho, assim, vamos dizer assim. E ele era professor de histologia da faculdade de medicina. E toda quinta-feira eu tinha aula com ele. E toda quinta-feira eu almoçava com ele. E aí ele me contava como era, por que era, um mentor. Aí eu falava uma coisa, eu falava, não, você não pode dizer isso. Não é assim, por causa disso. E ele foi me ensinando o que é o futebol. E eu fui entendendo muito cedo como se... Porque futebol, qualquer um pode entrar. Imagina, o professor titular de medicina, de qualquer lugar, um grande, um livre docente, um mestre, são muito melhores, às vezes, do que muito médico por aí. Se ele entrar no futebol, ele pode tomar uma trombada. Porque é outra linguagem. É como TV. Quem é que sai bem na TV? Quem tem aptidão à TV, quem tem conhecimento de bastidor, de conversa. Não é o qualquer um que chega e se dá bem. Uma entrevista, pega um entrevistado aí famoso, o cara vai mal porque não sabe se comunicar, porque não sabe se comportar dentro das regras que é uma televisão, que é um hospital. Tudo você tem que ter comportamento. Eu aprendi uma coisa, todo mundo aprende no livro, todo mundo desenvolve uma profissão, agora o comportamento é que define quem vai ser, quem é quem, é comportamento. E aí ele me ensinou o comportamento do futebol. Aí no quinto ano ele virou e falou assim para mim: tá na hora de você ir lá pro São Paulo, tá na hora de você ir lá, vou ligar lá, vou ver. Ele era diretor de futebol de São Paulo, ele ficou 6 anos diretor de futebol de São Paulo, depois foi vice-presidente do presidente Galvão, e depois foi presidente em 83, 84. Foi isso, 82, 83. 84,
1: era biênio daquela época.
0: Era biênio. Depois de 84 entrou o Carlos Miguel Aydar. E aí ele me levou para lá, eu comecei a frequentar. Aí
1: estágio.
0: É, estágio. Aí no sexto ano eu faço no Hospital Municipal ali da Vergueiro. Quem era um dos ortopedistas lá? Zé Carlos Ritchie Azevedo.
1: Nossa senhora, olha só.
0: Zé Carlos Ritchie Azevedo.
1: Mundo pequeno, hein?
0: Aí ele me conheceu lá no São Paulo. Ah, você vai lá? Tal, tal. Então vamos lá, você vai me ajudar. Aí me chamou para ajudar. Aí fiquei lá no sexto ano. Aí no outro ano, um médico que era da base foi embora com o Minelli para a Arábia.
1: Uhum.
0: E o Zé Carlos foi convidado, não quis. Porque tinha filhas pequenas, tava falando, não, vou para a Arábia Saudita, vou mudar a minha vida toda. Tal. Esse médico era mais itinerante, assim, vamos dizer assim, ele aceitou o convite, que era bom, e foi. Aí o Dalora e o Francisco Caio Bividigal, que foi meu maior diretor na época, faleceu há pouco tempo, que era de uma seguradora famosa em São Paulo, ele me contratou. Não, vamos pegar o Marco Aurélio, que ele está aqui já, ele já sabe como é que funciona, vamos contratar o Marco Aurélio. Então, meu primeiro emprego, em 79, foi o São Paulo.
1: Nossa senhora.
0: O primeiro,
1: e o senhor ficou até que ano?
0: Eu fiquei até 90. E aí eu saí por questões políticas, claro, lá do clube, né? Eu me casei, o primeiro casamento, com a filha do Juvenal Juvencio. E aí eles me demitiram, né? Foi assim.
1: Foi assim, doutor?
0: Foi assim, foi assim. E todos gostavam de mim. E foi assim. É,
1: então...
0: não dá.
1: Não acredito nisso.
0: Foi assim.
1: Não
0: foi
1: sabia
0: assim.
1: Dessa aí, não.
0: Foi assim.
1: Olha lá.
0: Aí
1: passou... o senhor continuou girando.
0: Não, aí que aconteceu? Eu falei, bom, tenho que continuar a minha vida, né?
1: Claro.
0: Aí o Nabi me convida para ser médico do Bragantino, que ele tava com aquele projeto do Bragantino,
1: sim,
0: né?
1: Nabi Chedi.
0: Isso. Claro. Marquinhos Chedi, meu amigo. Aí, pô, não pensei duas vezes. Falei, vou embora. Eu ia todo dia para Bragança de carro e voltava com aquela estrada, um inferno. Era um inferno aquela estrada. Mas eu fui, a gente foi campeão paulista, foi vice-campeão brasileiro, perdendo pro meu São Paulo.
1: Exatamente.
0: Em 91, né? E aquele jogo, terminou o jogo, os jogadores todos vieram até mim, putz, me abraçar, o Bernardo tira a camisa e fala, você tinha que estar aqui com a gente, mas guarda a minha camisa.
1: Olha só.
0: E a camisa tá guardada lá em casa até hoje. Essa é mais uma histórica, é tem o símbolo da Coca e o São Paulo é pênalti. Número 8, a camisa.
1: Verdade,
0: uma camisa fininha,
1: sim,
0: fininha, fininha.
1: Sim, linda a camisa, linda, por sinal, camisa, né? Pouco poluída, né?
0: É, exato. Essa camisa lembro tá lá, bem, autografada e tudo. Essa também tá na... Já tirei a foto dela. Então foi assim, aí eu fiquei no Bragantino. Depois o Beto Zini me convidou para ir pro Guarani. E pela estrada, eu fiquei muito chateado, porque o Nabi não queria que eu saísse. Ele dinheiro, tá, faz quanto você quer e tal.
1: Sim.
0: Nabi, não é isso.
1: Nesse período o senhor foi virando mais dirigente do que médico.
0: É, porque,
1: né?
0: porque o que acontece?
1: É o ambiente que o senhor falou sobre isso. O futebol. Você entra como médico, começa a conhecer os meandros da bola e aí vai migrando.
0: O
1: né?
0: que acontece? O dirigente daquela época, amador, era um dirigente ocasional. Ele não ficava no clube.
1: É.
0: Ele assinava cheque, contratava, mandava embora, reclamava, mas não sabia o que estava acontecendo. Isso durante muito tempo, inclusive no São Paulo, naquela época. E quem que tomava a frente daquilo? Eu, como eu gostava muito da relação humana e tal, pô, deixei de mandar jogador, não mandaram o jogador embora na minha época de médico, eu falava, não vai mandar esse cara embora, vocês não sabem quem é esse cara. Pá, pá, pá, pá, pá, pá. Aí, ah, não se mete, tal, não sei o que, tal. Daí, daqui a pouco ficava o cara explodia, né? Então, por quê? Porque eu tô vendo, dia a dia, você tá ali, no, como fala, no chão da fábrica, né? Sim. O cara que tá lá em cima não vê, não vê. Eu aprendi muito com isso. Aí, o que eu fazia? Eu supria as deficiências que os próprios dirigentes deixavam, porque eles não estavam ali, não eram onipresentes. Aí, no Bragantino, estruturei todo o departamento médico. Eu e o Luiz Alberto Rosan, que hoje tá no Santos, maior fisioterapeuta do futebol na minha concepção. E aí começamos a fazer o departamento. O Rosan saiu comigo do São Paulo. Falou, não, você vai embora, eu vou também. Foi assim, um negócio de uma lealdade absoluta. E foi pro Bragantino, imagine. Saí de São Paulo pro Bragantino. É. Naquela época, o Bragantino era nada. Um dia que eu cheguei lá, o Vanderlei falou para mim assim, bom, você vai começar? Eu falei, vai começar onde? Não tem nada aqui para mexer, né? Aí, pô, até tijolo. Mas
1: o Bragantino ainda vinha da final caipira. Isso. Ainda com moral.
0: Não, antes, eu antes, cheguei, né? Na final caipira.
1: Ah, você chegou na final caipira.
0: Eu cheguei no Campeonato Paulista, logo depois.
1: Ah, você tinha chegado depois.
0: Não, eu fui campeão. Ah, fui campeão lá.
1: Contra o Novo Horizontino.
0: Contra o Novo Horizontino.
1: Com o Lucha.
0: No Lucha. É. Márcio Santos. Isso, contra tá Gil Baiano. É contra, pô, foi uma final contra Mauro Silva, você imagina, na Copa de 94, tava Márcio Santos e Mauro Silva no mesmo time. Exatamente. Dois jogadores saídos, quando que ia ser isso acontecer hoje?
1: Não,
0: de times do interior.
1: Esquece.
0: Do interior. A gente evoluiu o Bragantino a um ponto que, nossa, foi fantástico. Ainda com o Vanderlei, a gente quase chegou numa final em 90, aí o Parreira chegou, disse que vamos dar um upgrade aqui, o Vanderlei quis sair pro Flamengo, flamenguista e tal, uhum. Acho que saiu antes da hora, podia ter esperado, mas enfim. Aí foi pro Flamengo e o Parreira veio, a humildade do Parreira, hein? Olha a humildade do Parreira. Ele tava no mundo árabe e tal, precisava recomeçar no Brasil, aí o Nabi, que conhecia, claro, por causa da CBF e tal, trouxe o Parreira. Veio o Parreira, o Chirol não veio, olhou, foi embora, não quis vir. Aí veio o Prima, o Luiz Carlos Prima, veio o Nielsen, treinador de goleiro, o Rosan, eu, e sei lá mais quem lá da própria casa lá que estava, o Valmir Cruz, que Valmir hoje está no Corinthians, um dos maiores preparadores que eu trabalhei também. E aí juntamos aquela turma lá e chegamos a vice-campeão brasileiro. Partidas fantásticas, tá bom, o Bragantino jogou. E era gostoso assistir com o Parreira, porque ele gostava muito de mim e eu dele, né? Claro, admirava ele profundamente. Então a gente ficava junto assim no banco. Ele olhava pra mim e falava, ó o que vai acontecer, tá vendo? Ó, vamos dar a bola pros caras. Vamos dar a bola pra eles, eles vão errar o passe, a gente toma e vai fazer. E tal. E era exatamente aquilo que ele fazia. Ele armava.
1: Era um monstro, tá louco.
0: Monstro, um monstro. E aí ficamos muito amigos e, enfim, tivemos essa fase bonita do Bragantino. Aí eu fui pro Guarani por conta da estrada, o Parreira ficou acho que mais um pouco, depois saiu também e imagine, foi pra seleção brasileira e ganhou em 94.
1: Exatamente.
0: Então olha como o futebol dá a volta. Por isso que eu falo, a gente mete o pau em alguém, o cara levanta. Toma cuidado. Se o cara tiver nome, qualidade, se o cara já fez alguma coisa, esse é um conselho que eu te dou. Quando o cara já fez alguma coisa, não duvida dele. Ele só tá no momento mal ou no lugar errado. Mas daqui a pouco ele pode levantar.
1: Entendeu? Isso serve para qualquer que seja a carreira, né, doutor?
0: Qualquer
1: porque
0: carreira.
1: Independentemente do segmento, tenho certeza que algum profissional, alguém que está ouvindo, assistindo a gente aqui, teve momentos bons na carreira e momentos ruins.
0: Sim.
1: Momento de uma demissão, ou que você fez algo errado no trabalho, ou que você não estava no trabalho dos sonhos, o salário dos sonhos.
0: Ou o lugar não dava tanta condição, tentou fazer o máximo que pôde, mas não conseguiu extrair dali o melhor. Aí vai falar que o resultado do cara é ruim, mas, pô, que condições ele estava trabalhando.
1: Exato.
0: Lá. Aí, a hora que ele tem uma outra oportunidade, no lugar adequado, na hora certa, no lugar certo, ele explode de novo. Isso vale para jogador que está morto, Ronaldo, né? Ronaldinho Fenômeno. Pô, estava morto, foi pro Corinthians, ainda ressuscitou, quer
1: tem
0: dizer,
1: razão.
0: O clube, inclusive, né?
1: Exato.
0: Então, você vê que o jogador que fez alguma coisa, o dirigente que foi bom em algum lugar, o treinador que ganhou muita coisa, se não subestima, ele uma hora dessa ele levanta.
1: Então eu concordo. E por falar em levantar, doutor, meio-dia 21, estamos com o doutor Marco Aurélio Cunha ao vivo nos estúdios da Rádio Bandeirantes. Doutor, Por falar em levantar, Estina aqui, São Paulo Futebol Clube, uma das perguntas do dia que nós temos aqui é justamente essa. Existe algo que São Paulo e Santos podem fazer para voltarem a ser grandes? Entenda, historicamente, nunca vai deixar de ser gigantesco.
0: Sim, claro.
1: São Paulo é imenso, Santos também, o maior clube da terra, parou uma guerra, parará, parará, parará. Ok, a realidade, o atual momento do São Paulo hoje. O senhor, como poucos, tem propriedade para poder falar sobre o atual momento do São Paulo. Bastidor político, tem eleição no fim do ano. Eu não vou mentir que eu criei a expectativa, porque os meus amigos eu defendo, até debaixo d'água. E eu acho que pessoas que têm aí lisura, pessoas que você não comprova absolutamente nada, pessoas que você pode até não gostar, tá tudo certo, mas que nunca fizeram mal pro futebol, ou pro um clube, ou meteram a mão na cumbuca, como tá cheio hoje em dia, tem que estar no futebol. E eu queria o senhor no futebol. Eu quero entender o São Paulo Futebol Clube de hoje, onde vai chegar com essa forma, na minha concepção. Atrasada com o modelo de clube associativo, doutor.
0: Capela, eu até gostaria muito de poder servir ao São Paulo, e eu tentei. Só que eu percebo que há uma certa intransigência, um certo ciúme em relação a mim. Então, eu tenho muitos adeptos lá, muita gente que gostaria, tal, mas eu percebo que dentro da própria oposição, às vezes alguns fazem um beicinho assim, não, sim, mas tem outro, pode pôr outro. Por quê? Porque eu acho que eu fui muito intenso lá, eu vibrei muito, eu fiz bastante coisa, eu falava a verdade para cada um na frente. E sabe, o cara fala assim, um dia ele trabalhou em outro clube, ele não sei o quê. Então, eu, para não ter esse tipo de dor de cabeça nessa altura da minha vida, eu falei, tá bom, façam como vocês quiserem, eu tô fora desse jogo político. Quando precisarem de mim, podem me chamar. Agora, depende com quem. Então, o que eu vejo hoje no São Paulo é a maior crise institucional e moral da história do São Paulo. Moral por tudo que você já viu que saiu aí de resultados, de documentos. Agora, falta o quê? Falta o Ministério Público apurar e fazer as denúncias e pagar o preço quem errou com o São Paulo. Tem muita gente que erra com o São Paulo na moita, que fica lá mamando, que fica lá do lado do poder, se há poder eu sou a favor.
1: Fazedores de média, tráfico de influência.
0: Exatamente, é ali, o cara para o carro lá dentro, o cara tem convite, o cara tem isso, tem aquilo, e se contenta com isso. Nós temos uma geração de conselheiros muito idosa, do qual eu me incluo, e essa geração idosa, muitos não querem lutar, não querem brigar. Eu não deixei de lutar, eu deixei de concorrer. É diferente, mas eu estou lutando. E eu percebo que nós não temos um nome assim que seja... Porque todo mundo fica esperando um mecenas.
1: Lógico.
0: Um Paulo Nobre. Né?
1: Alguém, uma Leila.
0: Alguém...
1: Não tem um nome unânime.
0: Não tem unânime. E também ninguém vem lá e põe a grana. Porque eu também não poria. Eu acho, sim, que não é correto. Só se o cara tiver dinheiro para rasgar. Aí ele dá
1: O Vinícius Pinotti que você falou, mas também...
0: Eu não sei se... O Vinícius é meu amigo pessoal.
1: Foi assessor do Casares durante muito tempo. Então, gestão ruim. É também
0: então,
1: difícil,
0: eu fico imaginando o presidente Pimenta, por exemplo, que eu tenho muita consideração, ele era o patrono da gestão. E hoje ele está articulando politicamente alguma coisa. Então, eu pelo menos é o que eu escuto. Eu tenho o maior respeito por ele. Sou amigo dele, tenho um carinho por ele. Mas eu vejo, assim, alguns que não largam aquilo ali. Então, ficam fazendo rede de associações, vai, de conchavos, para se manter ali, naquele status de ter... Ó, vai lá tomar um café comigo, sabe? Aquela, sim, coisa. Bom, eu saí do São Paulo, na gestão Casares, não pisei no CT. Não pisei no CT. E olha que os caras me convidam. Ó, vem cá, não vou. Não diretoria. Atleta, funcionário. Pô, você precisa ir lá no DM, dá uma... Não vou. Por quê? Porque eu sei que eu não sou bem-vindo pela gestão que estava lá. E eu não vou bater na porta, pedir camisa, pedir ingresso, por favor, deixa eu levar um visitante. Não faço isso. Talvez essa forma de eu atuar, pouco política, me faça uma exclusão de aceitação.
1: O futebol, né, é política. Você tem que fazer a política para estar inserido na política.
0: Isso.
1: Se o senhor não faz a política, você não faz parte da,
0: exato,
1: entre aspas, patota.
0: Isso, mas da política ruim, rasteira, do clube, de ficar tomando cerveja lá, de ficar com rodinha. Porque o que acontece? A ascensão do clube social, que agora saiu um importante dirigente lá, foi excluído do clube, era voto obrigatório, era voto de chapão, já chegava lá o conselheiro, o sócio que seria eleito, segundo a conveniência daquele chapão, daquele modelo político. Então tinha que se quebrar isso, para que cada um que se banque. Eu falei agora da penitenciária, né? Cada preso se bancava. Sim. Hoje é a organização criminosa que banca o preso. Então, não comparando crimes, mas a organização é que fazia os conselheiros. E por isso não havia nenhuma identidade própria. Ninguém tinha assim, eu não concordo. Meu grupo não concorda, então nós não concordamos. Eu não vou votar a favor, não vou votar contra o orçamento, porque meu grupo vota contra.
1: Entendi.
0: Então, esse grupo tirou completamente a individualidade, a personalidade de cada conselheiro.
1: Mas e agora, doutor?
0: Eu não sei. Honestamente, eu não sei.
1: Ano de eleição, tem o Maciz que está aí, mas também não apita nada, pelo que você fala no bastidor.
0: O Maciz,
1: né?
0: Ele...
1: Todo respeito ao Maciz, como pessoa, está falando muito dirigente, entendeu?
0: Eu mandei duas mensagens para ele, nem me respondeu, logo no começo, não me respondeu. Encontrei com ele no conselho, falei, Maciz, você não respondeu. É muita mensagem. Olhou para mim e falei, já entendi. Então, tudo bem, então deixa ele lá. Então a gente faz a nossa parte. Eu sempre fui um cara educado, me proponho ajudar, estou aqui. Quando é novidade, quando está começando, sempre vou ajudar. Depois do meio do caminho eu analiso se vale a pena ou não, né? Na gestão Casares eu nunca participei, nunca apoiei, sempre fui contra, fui chamado. Tentaram me expulsar do conselho. Você deve lembrar disso.
1: Lembro, claro que eu lembro.
0: Tentaram me expulsar com argumento nenhum.
1: Sim.
0: Nenhum, para você ter uma ideia como era
1: eu
0: o processo.
1: Lembro isso aí, claro.
0: Então, quando alguém fala, pô, o conselheiro não votou a favor, tal, pô, eles tentaram me expulsar porque tinham domínio pleno do conselho e mesmo assim não conseguiram.
1: Então, com essa força ainda que o senhor tem, o senhor não cogita brigar pela candidatura à presidência do clube?
0: Honestamente, não, pelas circunstâncias que eu vejo.
1: Mas quando o senhor, um cara realizado, deita a cabeça no travesseiro e fala assim, cara, já fiz muita coisa na vida, mas eu sei que se eu fosse presidente eu conseguiria ajudar, que é o que o senhor quer fazer. Não convence?
0: Eu não sei, cara. Eu vejo que as reuniões lá, começa a ver reunião daqui, reunião de lá. Você olha, sabe sala do aluno que você fala, pô, esses caras não vão aprender, entendeu? Quase isso, eles não vão aprender, eles não vão concordar. Eles não querem dividir, deixar alguém fazer em detrimento da própria pessoa. Então é muito difícil você conseguir convencer pessoas de 80 anos, 90 anos e uma juventude que chega da social ávida em negócios. Então, esse é o ponto.
1: Difícil demais, né? Doutor Marco Aurélio Cunha, 12:30 vai marcar o quinto sinal. Pessoal, não briguem comigo, pelo amor de Deus, tá? Eu sei que vocês estão mandando várias mensagens, ó. O Douglas, não é Douglas, é Douglas. Legal, máximo respeito ao doutor Marco Aurélio Cunha. Avante palestra, rumo à tríplice coroa. Tá falando aqui, se não ganhar, quádrupla coroa, viu?
0: Porque é, Palmeiras tem toda a chance.
1: Paulista, Libertadores, Copa do Brasil. Acho que o brasileiro já empacotou.
0: É assim, ó, uma perde. Nunca dá pra ganhar as quatro.
1: É difícil, doutor, também acho. Ó, esse doutor Marco Aurélio Cunha, ele deve ser palmeirense, porque ele é sensacional. O cara que é palmeirense mandou o Dorival aqui.
0: Obrigado, Dorival.
1: Muita resenha do Jogo Aberto vocês aqui de Feira Nova Hamburgo, Pernambuco. Feira Nova Pernambuco. Obrigado, valeu demais pela mensagem. Cadê? Aí o cara tá falando de política aqui também, que a gente tocou um pouco rápido no assunto, perguntando pro senhor se o senhor acredita na recuperação do Guarani. Acredito que pode vencer a Série C. Que fase eu falo do Guarani na Série C?
0: Eu fui rubrino, né? Eu tenho que lembrar, né? O Guarani tem chance, sim, tem chance. Ontem o meu Figueirense empatou 2-2. Você imagina, eu tô assistindo o jogo, hein? Depois do São Paulo, eu falei, bom, vou ver se o Figueirense me anima. Tomou um gol da Ferroviária 1-0, aí com um jogador a mais, um campo completamente alagado. Aí o Figueirense... toma o segundo gol, o goleiro rebate uma falta, 2-0, falei, ah, não dá, não assisto mais, né? Aí, pô, fui tomar um café, não sei o quê, voltei 2-2. Poxa vida, 2-2, né?
1: Aqui, ó, Regina Faravula, estou aqui, um abraço para vocês acompanhando o programa, Oliveira Palestra também, Celso de Moraes, eu acredito no doutor, um abraço para ele. Célia Regina tá mandando mensagem pra gente, cara, são muitas mensagens, eu prometo que até o final do programa, quando eu liberar o doutor, que já tem almoço, Dia dos Pais, eu prometo que eu coloco a participação de todos vocês aqui, inclusive. Doutor, sobre o momento do São Paulo já falamos, essa projeção, aparentemente não há nenhum grande
0: agora,
1: nome
0: que poderia
1: assumir.
0: Agora, olha só, ontem o jogo do São Paulo, né? Aí... tira o Caleri.
1: Sim.
0: Tira o Caleri. Você tira o centroavante de referência. O centroavante de referência pode estar a porcaria que for. Uma bola ele faz um gol. Aí coloca
1: O... mexeu pra caramba não, ontem,
0: o
1: né?
0: centroavante, esqueci.
1: O André. Isso,
0: o
1: André Silva.
0: O que aconteceu? Com todo o respeito ao André Silva, como eu falei, nunca se fala mal de ninguém. Mas ele conseguiu entrar. Ele não segurou uma bola, ele não deu um chute a gol, ele virou as costas pra barreira e tomou um cartão amarelo.
1: É. Pô, pacote
0: em,
1: completo.
0: Isso
1: né?
0: em 15 minutos.
1: É isso.
0: Menos de 15 minutos. Pô, desculpa, pô. O Dorival tem que pensar um pouco melhor nisso.
1: Tá ruim o trabalho, né? Não tá legal.
0: Não tá dando certo. São Paulo, tá, você vê, certo. No final, o São Paulo podia ter empatado o jogo e tal. O Everson fez umas baita defesa. Também chutar em cima do goleiro. Não tem tranquilidade pra fazer uma batida no chão, no canto, né? Mas, pô, o São Paulo entregou. Eu nunca vi um Grêmio tão ruim, honestamente.
1: Tá ruim mesmo,
0: ruim.
1: Né?
0: Um dava bola pro outro, um dava bola pro outro. E no final, o São Paulo não empatou o jogo por circunstância. O treinador também jogou todo mundo lá pra trás do Grêmio.
1: Exato.
0: Foi quase um suicídio, mas no fim ele saiu vencedor.
1: Doutor, deixa eu perguntar. Meio-dia 32, a gente gosta de bastidor aqui. Estamos com o doutor Marco Aurélio Cunha. A gente brinca muito no jogo aberto, quando aparece, por exemplo, um jogador. Ah, esse aqui eu revelei. Ah, esse aqui eu vi começar. Quais jogadores que o senhor pode revelar que o senhor revelou pro futebol? Quando eu falo revelou, é assim, notou, por exemplo, Felipe Luiz, né, que o senhor já falou isso publicamente. Qual tipo de outro jogador que o senhor poderia falar pra gente que
0: eu
1: o
0: acho
1: senhor contribuiu?
0: Que revelar é uma palavra pesada,
1: forte,
0: porque
1: né?
0: quem revela é o treinador, é a base, é o trabalho que foi feito desde criança. Agora, que você ajuda a não morrer.
1: Boa.
0: Essa é a palavra. Um, seguramente, foi o Lugano.
1: Lugano
0: era um jogador absolutamente ridicularizado pela imprensa quando chegou, jogador do presidente, aquela história. Ele era caneludo, porque ele era um zagueiro forte, viril e tal. E esse cara treinava. Quando todo mundo tinha ido embora, ele estava na piscina treinando impulsão, cabeceio, com aquelas bolas penduradas. Saía, era o último a sair, um olho vibrando e os caras fazendo coisa errada com ele. Não o jogador, assim, os caras se conhecem.
1: Sim.
0: E imprensa, tal, dirigente, pra queimar o Marcelo Portugal Gouveia. E aí ele queria ir embora e eu não falei pra ele, não, você não tem que ir embora. Aí eu fiz um cartão, num dia ele tava nem relacionado, e indo embora daquele jeito que você imagina, eu dei um cartão pra ele, dizendo, força, calma, eu acredito em você e tal, e tal, e tal. Bom, fiz um almoço de surpresa pra ele. Falei, você vai almoçar comigo hoje, lá no restaurante uruguaio que tem ali no Pacaembu. Era em Santa Cecília. Vou levar você lá. Ele chegou, tinha Dario Pereira e Pedro Rocha.
1: Nossa, mãe.
0: E o Forlan só não veio porque tava no Uruguai.
1: O senhor que organizou?
0: Eu que organizei
1: o jantar e colocou esses fenômenos.
0: Era um almoço.
1: É um almoço.
0: Almoço. Aí, a hora que ele chegou, ele viu os dois. Falei, só porque eu tô trazendo você aqui, porque você vai ser igual a um deles. Você vai ser isso no São Paulo. Falei pra ele. Aí, pá, e foi. Bom, depois ele já tava no Fenerbahçe, eu acho. Ele veio em casa me ver, passou um dia aqui pra me ver e mostrou o cartão que tava guardado com ele.
1: Nossa.
0: Eu tenho esse vídeo. É incrível. Então, eu acho que esse foi um jogador que eu ajudei muito, né? O Careca, quando ninguém acreditava, por doença, por não render, aquela coisa. Ah, tá bichado, né? A palavra-chave da época. Ficamos 7 meses trabalhando com um problema clínico, um processo inflamatório. E eu diagnostiquei por acaso, porque eu tinha feito um trabalho sobre o assunto durante a minha residência. Você imagina. Muita casualidade.
1: Muito.
0: Não é coisa assim que você fala, não.
1: Vou, é só destino.
0: O cara era gênio.
1: Quem quer,
0: não,
1: né? Pois
0: acredita
1: é.
0: Quem quer. Caiu na minha mão, assim. Eu falei, levei ele pro Hospital Matarazzo na época ali. Ele foi me procurar em janeiro. Um calor infernal. Todo mundo viajando de férias. Ele arrastando uma sandália, um alpargata. Aquelas alpargatas. Pisando no calcanhar, que não conseguia andar. Falei, isso é um quadro inflamatório. Pá, pá, pá, pá. Chamei meu chefe deu um palpite lá, furado. Aí eu falei, pô, né, tá bom. Aí eu comecei a fazer a bateria de exames dele, consegui fazer lá pelo hospital. Cheguei a um diagnóstico. E aí o pai desse Dauria, que eu falei que me levou para a penitenciária, que era o doutor Hernani Dauria, um grande reumatologista, já nos deixou. Eu sabia que ele era muito paternal. O Careca não queria nem ver médico na frente. Aí eu levei ele pro Hernani. O Hernani se acertou, é isso, vamos tratar. Durante 7 meses tratamos. Resultado disso, No dia que ele foi campeão no Napoli, ele fez eu entrar em campo com ele.
1: Nossa, doutor, tá louco.
0: De mão dada com ele, e falou a frase mais linda que eu já escutei de um atleta: você me trouxe até aqui, eu te levo lá. Foi assim. Caraca. Então, sabe, essas
1: só
0: coisas...
1: Só Lugano e Careca, né?
0: Careca, não, estou dizendo dois assim que você não imagina. E houve muitos outros jogadores não renomados que também tiveram problemas sérios durante a carreira, que a gente conseguiu ajudar e promover. Jogadores menores também. Teve um que faleceu até de um linfoma, Renato Napoli, foi um outro jogador que eu ajudei muito, que guardo na minha memória a sua imagem linda, assim, de pessoa. Então a gente tem Luiz Fernando Silveira, que joga, mora em Atibaia, um menino também que era difícil. Pra você ter uma ideia, ele foi jogador, jogou no Japão e se formou em psicologia. E ele tinha um temperamento absolutamente difícil.
1: Nossa.
0: E hoje é um cara maravilhoso, super bem. Então são pessoas que você contribuiu, né? Pegou no momento difícil, ajudou muito. Denis, outro lateral esquerdo, jogou no Palmeiras, no São Paulo. Sou padrinho da filha dele, né? Sou padrinho em casamento uns 8, 10, nem
1: Caramba,
0: sei quanto.
1: Doutor, olha só, que
0: do
1: legal.
0: Oscar Bernardi, se não fosse o Oscar Bernardi, zagueiro, né? Capitão do São Paulo, da seleção, eu não teria ficado do São Paulo, porque ascendido ao time principal. Porque quando o Dr. Hitch ficou doente, ele teve um tumor cerebral, e você imagina, ele me obrigou a fazer a residência de ortopedia. Me obrigou. Se você não fez, eu tinha feito clínica, medicina esportiva, não adianta nada, você não fizer ortopedia, você não vai ter nível para atender as coisas mais sérias e tal, e tal, e tal. Eu recuei 3 anos na vida para fazer a residência de ortopedia de novo, estudei. Quando eu terminei a residência, o Dr. Hitch tem o tumor cerebral, nossa, lamentavelmente. E na verdade eu não ascendi ao São Paulo, eu herdei dele. E quando eu terminei a residência, ele ficou doente e eu ocupei o lugar dele. Foi ele o que mais brigou para eu fazer a residência.
1: Tudo entrelaçado, parece. Tudo entrelaçado. Né? Tudo plano de Deus traçado.
0: Impressionante.
1: Né? Vai ser dessa forma aqui.
0: Impressionante.
1: Né?
0: E agora, recentemente, a Lelê, filha dele, me ligou. Imagina, ah, quantos legal. Anos depois, né? Até mando um beijo para ela. E aí o Oscar virou e falou assim: eu tinha me lembro que o presidente falou: tá pilha de currículo aqui para ser médico do São Paulo na ausência do Hitch, que a gente sabe que é temporária, mas não vai ser e tal. Aí o Oscar subiu lá e falou assim: nosso médico é ele. Não precisa pôr ninguém. E aí eu fiquei.
1: E aí o resto é história.
0: O resto é história.
1: Doutor Marco Aurélio Cunha. Doutor, é o seguinte, nós temos aqui alguns áudios, alguns trechos, alguns engraçados, alguns mais polêmicos, né? Coisa rápida também. Eu quero colocar esse aqui é engraçado, vamos dar um pouco de risada.
2: Do outro lado, eu acho que nós estamos num momento muito bom e eu quero reparti-lo com o Dr. Osmar.
3: Como assim?
4: Então, que é isso aí?
2: Eu vou...
4: Não, mas peraí, o que é isso?
2: Eu vou dar pro Dr. Osmar um presente pra ele.
4: Mas, gente, olha que o Dr. Osmar de Oliveira.
2: Nesse momento de dificuldade, eu acho que essas mensagens de autoajuda ajudam bastante. Então eu vou dar esse DVD pro Dr. Osmar.
3: Mostra porque... o DVD pro telespectador, autoajuda.
4: Não tem problema.
2: Nesse mês de novembro.
4: Pode mostrar, não tem problema.
3: Dá um close, o que é isso?
4: A fuga das galinhas.
1: Doutor, o futebol raiz, que era antes, bom, por exemplo, né? Vampeta e o Souza, né? É o Bambi, é não sei o quê. Hoje não cabe mais. Esse tipo de brincadeira que o senhor fazia com o Dr. Osmar.
0: Não cabe mais, não. Não deixam caber.
1: Pode ser um bom termo, entendeu? É. Justamente pelas patrulhas que estão aí instaladas, entendeu? Pode ser.
0: Como falou um grande amigo meu, um humorista famosíssimo, que é meu paciente, meu amigo, vai em casa, fala assim: o humor acabou. Não existe humor sem vítima.
1: Sem alvo. É isso.
0: É isso. Humor é você ironizar alguém. E não pode. Quer dizer, é meio relativo isso, né? Porque você dá risada do cara que escorrega, né? Do baixinho, do grandão. Sim. Né? E aí não pode. Não pode.
1: Hoje em dia não pode mais praticamente nada. Eu até entendo que algumas coisas
0: cabiam lá atrás.
1: Ok, a gente tem que evoluir, buscar evolução. Normal. Sim. Algumas outras coisas, sobretudo no futebol, que é um ramo do entretenimento, por mais que seja sério. Sim. Movimente, mexa com a paixão, com carinho, com profissão. Mas criou-se algo que parece que a brincadeira vira qualquer coisa ofensiva.
0: Exato.
1: E nesse caso com o Dr. Osmar, como é que se criou essa relação com o Dr. Osmar? Por exemplo, hoje o senhor comentarista do Jogo Aberto, naquela época, como convidado. E sempre foi visto não como um cara polêmico pro mal, um polêmico pro bem, que ia lá para defender os interesses do São Paulo, mas consequentemente tratar o futebol como deveria ser tratado, com leveza.
0: É isso mesmo. O Osmar... Dr. Osmar foi também um dos meus inspiradores, né? Porque ele fazia medicina no Corinthians, tinha essa grande veia para comunicação.
1: Narrava bem, hein?
0: Comentarista de alto nível, culto, uma pessoa sensata.
1: Gente boa, né?
0: E apaixonado pelo Corinthians, né? E aí eu olhava pra ele, sabe, como o irmão mais velho, vou provocá-lo, né?
1: Mas... Quem começou com isso? Ele deu a primeira espetáculo, foi a primeira zoeira que vocês falaram, pô, é um mote aqui.
0: É, eu não sei bem como foi, acho que um pro outro ao mesmo tempo, né? Um provocando o outro. E eu lembro muito de um primo meu, que chama Oswaldo, que ele, santista, ele sempre me provocou como São Paulino, né? E ele é muito inteligente, muito inteligente. Então eu tinha que acompanhar o raciocínio dele, né? Então isso me, talvez me deu... armas, assim, eu me deu conhecimento para poder ser rápido, né? Ou era rápido ou morria, né?
1: É.
0: E aí o Dr. Osmar veio com esse estilo dele, tão, tão famoso, tão particular, tão competente. E aí eu olhava para ele como se eu olhasse o meu primo, né? Falei, vou provocar esse cara, vou ganhar dele o debate.
1: Era muito bom, doutor.
0: Era muito bom.
1: Era o debate bola lá atrás com o Milton, com a Renata. Depois veio o jogo aberto com a própria Renata até hoje.
0: E você sabe que quando eu tô ali no debate, tô aqui no jogo aberto, eu me sinto assim, inspirado por ele. Eu falo, tô aqui no lugar dele, ocupando o lugar dele. Preciso honrar isso aqui e sempre lembrar dele e falar, ó, você tá aqui comigo. É assim que eu penso.
1: Pô, doutor, isso aí é sensacional. Pô, muito legal. É emocionante, inclusive. Álvaro José está conosco, manda uma mensagem
0: Alvinho.
1: Aqui. Grande Alvinho, ele fala assim, ó. Chorei com a história do Lugano e Careca, diz ele. Marco Aurélio, o grande gerente de futebol do Santos, numa das maiores fases do meu peixão.
0: Foi legal o período do Santos também. Até eu sou acusado, entre aspas, né? Pela oposição, né? De ser santista, né? Eu falo bem claramente, não sou, mas me honra que alguém tenha dito que eu pudesse ter sido, porque eu trabalhei lá, como trabalhei no Bragantino, no Guarani, de todo o coração, né? E tive a honra de estar com Pelé lá várias vezes, com Pepe, Ramos Delgado.
1: Nossa.
0: Clodoaldo, pô, era ali.
1: Só peixe grande,
0: sabe? E as histórias todas. Tanto que ontem eu fui ao Museu do Futebol, falei já com o Odir Cunha, um grande biógrafo desses talentos, né? E eu sempre quis conhecer a história, conhecer como foi, como as pessoas são. E isso que me dá motivação para prosseguir. Conhecer gente, conhecer história, andar de ônibus. Eu ando de ônibus, eu ando de metrô.
1: O senhor pega um busão?
0: Eu pego, gosto de pegar um busão. Pego ali quando eu vou para o 9 de julho, para Paulista ali, perto de casa, pego Ana Rosa e desço ali na Brigadeiro, desço um pouco antes ali na Peixoto Gomide, pego o metrô. Na volta, pego ali amarela aqui, desço lá.
1: O metrô de São Paulo é muito bom.
0: Desço ali na Paulista eu faço a transferência para a linha verde, desço no cemitério do Araçá, ali no Araçá.
1: Sim.
0: Aí pego o outro que desce lá, que é o Barra Funda. Eu gosto.
1: O doutor é um rato, né? Ele fica debaixo da terra, só no metrô.
0: Quando eu tenho tempo e estou disponível, eu faço isso porque eu vejo gente, eu converso com pessoas, com as tiazinhas. Às 4 horas da tarde, as tiazinhas estão tudo voltando do trabalho. Eu pego todo mundo com as tiazinhas às 4 da tarde, né? É uma delícia.
1: Ô, doutor, eu preciso liberar o senhor, que o senhor tem um almoço. Só quero aqui colocar mais um áudio, porque a gente colocou a coisa mais cômica, mais alegre, mas também tivemos momentos tristes no futebol. E eu queria que o senhor falasse um pouquinho sobre este áudio aqui, ó.
5: Ele está em parada cardiorrespiratória. Seria absurdo se ele tivesse uma coloração normal. A situação é crítica. A situação é crítica. Todos os procedimentos de reanimação estão sendo feitos com desfibrilador, com tudo que é possível. Ele está sendo encaminhado para uma situação absolutamente emergencial.
1: Eu fico arrepiado porque eu me arrisco a dizer que o caso Serginho entre São Paulo e São Caetano no Morumbi talvez tenha sido o mais... vamos usar o termo, vai, chocante
0: foi,
1: do futebol brasileiro, foi, né? Foi uma coisa muito trágica e o senhor estava na linha de frente.
0: E você sabe, até aí havia uma grande, assim, a minha posição no São Paulo era muito, assim, contestada, aquela coisa de sempre, será e tal. E naquele dia, você vê que é difícil você falar isso num momento tão delicado, com firmeza, com detalhe técnico, né? Quando eu escutei, eu nem lembrava do que eu tinha dito.
1: Quer ouvir de novo, doutor?
0: Pode pôr aqui,
1: vamos lá.
5: Ele está em parada cardiorrespiratória. Seria absurdo se ele tivesse uma coloração normal. A situação é crítica. A situação é crítica. Todos os procedimentos de reanimação estão sendo feitos com desfibrilador, com tudo que é possível. Ele está sendo encaminhado para uma situação absolutamente emergencial.
0: olha só, né? Falei direito, tecnicamente muito bem, né? No auge da emoção, porque depois é fácil. Na hora ali, com sei lá quantos repórteres estavam em volta, eu vendo o que vi, né? Falando a verdade. Eu podia ter dito, não...
1: Veja
0: bem, vamos ver, que vai sair, se Deus quiser. Não tem isso na medicina. É o que é o fato. Então, isso me deixa confortável, porque eu tive, assim, uma retidão absoluta nesse caso. Aí teve uma polêmica danada sobre o São Paulo, naquele momento. Teve até uma discussão com o Datena pesada. Depois ele, nós somos amigos, ele, vamos dizer...
1: Me passei.
0: É, mais ou menos isso, me cortou do ar no programa lá, que eu estava rebatendo o que ele falava. Foi engraçado que ele falou, não, o senhor é leigo. Eu falei, não, sou médico, o único leigo aqui não sou eu, né? São os outros que estão aqui.
1: Ô, logo, doutor, isso eu não lembro, não.
0: Foi.
1: Você vai resgatar qualquer dia.
0: Foi no meio-dia.
1: Aquele São Paulo acontece, não era?
0: Eu não lembro.
1: Nós
0: estávamos lá, o Marcelo
1: foi
0: deu uma entrevista.
1: Logo depois do falecimento do Serginho.
0: É, no dia seguinte, né?
1: Dura, hein?
0: Inclusive o Cabrini também falou um monte de coisa que não tinha cabimento, né? Aí eu comecei a fazer as comparações. Imagine se alguém aqui, eu e você no estúdio, se alguém passar mal aqui. Onde está a ambulância? Quanto tempo demora para a gente sair desse estúdio com escada, com elevador, sei lá o que for?
1: É, por mais que você tenha a estrutura aqui na Band, até chegar,
0: e
1: não
0: tem.
1: É assim.
0: Então,
1: é claro
0: o problema
1: que sim,
0: é até chegar.
1: No estádio também,
0: aí,
1: até chegar.
0: E eu fiz a comparação de uma Fórmula 1. O cara bate o carro. Quanto tempo demora para chegar o carro, tirar o cara de dentro? 2, 3, 5 minutos? Para tirar um sujeito dentro da ferragem, né? É. O fogo do sujeito que pegou fogo, lembra?
1: Lembro,
0: o cara
1: claro
0: saiu,
1: que eu lembro. Ele saiu sozinho.
0: Sozinho.
1: Né? Até os caras chegarem.
0: Então você imagina, não é como a gente deseja, é o que é.
1: É o que é.
0: Então eu explicava isso, é o que é, não é. E outra coisa, vocês estão confundindo São Paulo com um hospital. Isso aqui é um estádio de futebol que dá condições de socorro emergencial, de encaminhamento, não de soluções, né? E essas coisas as pessoas às vezes não sabem falar. E fico querendo defender por defender. Não é defender por defender, é defender com argumento que possa fazer esclarecimento, não convencimento. Esclarecimento.
1: Perfeito.
0: E aí, felizmente, depois o Datena foi muito gentil comigo, viu, e o Cabrini fez todo o fluxo de tempo no programa que ele tinha à noite no SBT. Uhum. E foi tudo como eu tinha dito, por intuição. Eu falei, nós não demoramos mais de 3 minutos. Eu tinha tudo na cabeça, que eu fui atrás, eu fui ver e tal, pá, pá, pá. E esse é o ponto, você ter as coisas na cabeça, registrar para não errar.
1: Exato.
0: E aí foi isso. Infelizmente, ele não voltaria, a patologia que ele tinha, não tinha chance de você reverter aquilo. E, enfim, foi uma tragédia, uma tristeza.
1: Tem toda a razão. Para a gente poder fechar, doutor, agora sim, ó, ouça só essa declaração. Olha só como o tempo é o senhor da razão.
6: Respeito muito Marco Aurélio Cunha, mas em nome da verdade eu preciso esclarecer alguns fatos. Primeiro, vereador Marco Aurélio Cunha, eu não sou mentiroso e não admito que o senhor coloque isso para mim. Eu não sou mentiroso. Isso nós vamos falar pessoalmente.
1: Lembra disso, doutor?
0: Lembro.
1: Mesa redonda no comando do Flávio Prado.
0: Lembro.
1: O senhor estava na bancada e aí estavam debatendo sobre o Casares. O Casares entrou no ar e soltou uma bela pérola como essa num bom debate que
0: não
1: vocês
0: tiveram.
1: Não
0: era nem sobre,
1: né?
0: Ele, era sobre a gestão da época do São Paulo.
1: Perfeito.
0: Que eu dizia que estava cometendo equívocos e tal. E ele, no sentido de proteger para se garantir à frente,
1: claro.
0: Ele entrou lá e foi um pouco indelicado, mas eu mantive a minha calma.
1: Até demais, doutor.
0: Até demais.
1: Vocês ficaram quase 14 minutos lá, não foi nenhum debate, né? Uhum. Ele falou que acabou entrando no ar e olha só, né? Não tô aqui defendendo o senhor, você não precisa de advogado, nem advogado eu sou. Nem objetivo eu tenho para isso, mas hoje quem é visto como mentiroso pela torcida do São Paulo? O senhor ou o Júlio Casares, né? Que vai ter que provar as coisas aí na frente também, né?
0: Que
1: todo
0: dê
1: mundo
0: a
1: tem
0: ele
1: o direito à legítima defesa, até que prove
0: o
1: contrário. Mas que é
0: direito.
1: Nebulosa a gestão. Temerária também, sem dúvida alguma.
0: Quando eu falo sobre gestão, eu não vou entrar na particularidade, mas eu digo a você o seguinte: como um clube que arrecada 800 milhões por ano, 900 milhões, até 1 milhão por ano, pode fazer 500 milhões de dívida, estou aproximando o número.
1: Era,
0: né?
1: Um fenômeno, né, para conseguir fazer isso.
0: 500 milhões de dívida em 5 anos. Ou seja, você fez 100 milhões de dívidas em 5 anos, ou por ano, né? havia lá um resquício de dívida do Leco, do Juvenal, mas a dívida que todo clube tem, se você for ver o Palmeiras tem, se você for ver os clubes bem estruturados,
1: quase
0: tem.
1: Quase triplicou a dívida.
0: Então, pois é.
1: A troco do quê?
0: Então.
1: Qual o preço disso?
0: Então eu diria, não vou discutir cartão corporativo, que isso quem discute é quem está com o papel na mão e está anotando lá, junto com o Instagram, sim, junto com as coisas lá. Eu discuto isso. Será que 500 milhões de dívida em 5 anos é uma boa gestão?
1: É a pergunta que o torcedor se faz todos os dias. Meio-dia 52, Dr. Marco Aurélio Cunha. Só aplauso. Uma honra, uma satisfação. Só posso agradecer aqui o senhor ter desprendido um pouco do tempo, do Dia dos Pais, para comemorar com a família, de estar aqui com a gente nos estúdios da Bandeirantes, que para mim é um tremendo sujeito, bom caráter, bom amigo e um baita de um profissional, independentemente do segmento que o senhor esteja, seja no ramo da medicina, na política, como comentarista, até na prisão. Pô, o senhor deu aula lá, viu, doutor?
0: Bem,
1: satisfação, muito obrigado,
0: lá,
1: viu?
0: Tratei de muito cara famoso lá também.
1: Doutor, obrigado, viu?
0: Capela, obrigado.
1: Bom jantar, obrigado. Bom almoço. Bom almoço, eu ia falar bom jantar à noite, um bom almoço pro senhor de Dia dos Pais.
0: Bom almoço a todos.
1: Bom almoço agora. Ali, ó, foca do doutor, mete um bom almoço aí, doutor.
0: Bom almoço a todos.
1: Ali, não, foca do doutor, vai, doutor, de novo.
0: Bom almoço a todos no Dia dos Pais.
1: Garoto!
0: Doutor, obrigado. E é um prazer estar com você diariamente, pode ter certeza.
1: Obrigado. Doutor Marco Aurélio Cunha, de novo, aplausos para o doutor Marco Aurélio Cunha. Ó, vou fazer o seguinte, eu vou colocar em destaque os parceiros comerciais na volta do break. Pedrão, a gente só vai colocar participação, a gente vai encerrar o programa só com participação do povo. Pode ser, Pedrão? Tá tudo
7: pode,
1: bem, Pedrão?
7: Pode ser.
1: Não
7: tá
1: quero te acordar, certo. Viu, Pedrão? Tá tudo bem aí, né,
7: não,
1: Pedrão?
7: Tá tudo bem. Tá não tudo tava bem. Dormindo. Tá
0: vozeirão tem o Pedrão,
1: hein? Pedrão, vozeirão, né? Olha lá a carinha dele.
0: Boa, bom.
7: Muito obrigado, viu, doutor?
1: É, o Pedrão, ele dá pra um bom locutor, viu?
0: Ah, vai fazer, velho.
1: Meio dia 53.
0: Tchau, gente. Obrigado, viu?
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2: O primeiro prêmio Empregabilidade Jovem Bandeirantes CIE reconheceu organizações que mais contribuíram para ampliar as oportunidades de trabalho para jovens brasileiros. A Caixa Econômica Federal foi uma das instituições reconhecidas no evento. Sidney Soares Filho, consultor da companhia, comentou sobre a premiação.
3: O profissional que está sendo formado aí e vai para o mercado de trabalho, a partir do momento que ele tem aí um olhar especial voltado para ele, você consegue ter aí um profissional mais qualificado no mercado de trabalho, né, para as empresas. Inclusive, muitos até se tornam depois empreendedores, né, o que é bem interessante. E a Caixa, ao longo da trajetória desse projeto de estágios, já teve 200 mil estagiários, né, sendo formados aí nas nossas agências e também nas nossas áreas meio.
2: O prêmio é uma iniciativa do CIE em parceria com a Bandeirantes, com apoio do Ministério do Trabalho e Emprego e auditoria do Instituto Locomotiva.
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2: Você viu o que você me fez fazer? Feliz Dia dos Pais. Eu coloquei evento do Esporte em Debate na volta do Domingo Esportivo para encerrar.
3: Esse é o teu primeiro Dia dos Pais. Eu sei que tu tá emocionado, né?
2: Ele me acordou e trouxe um presente.

0: conteúdo daqui a pouco. No...
1: Qual foi o seu conteúdo gastronômico? Alexandre Prates, estaremos juntos a partir de agora.
0: Tu que adora concentração. Isso aqui.
1: Cara, isso é, como é que você faz? É um leitinho isso aí que você faz?
0: Isso aqui
1: como
0: é café com leite. Cara.
1: Café com leite. É. Você pega e mistura.
0: Isso aqui é café com leite.
1: Só que eu sou teu amigo, você sabe disso. Pelo menos a minha parte, você é da tua parte, não posso dizer o mesmo. Você deveria usar uma garrafa de vidro, porque a de plástico faz mal.
0: Ah, faz. Faz mal, né? Auditor do Greenpeace agora, né?
1: Vem aí o Concentração. Estarei ao lado de Alexandre Pretzel, com a Vitória Vermelho, com Alan Marcel, com Paulo Marcelo Mamone, sob a supervisão de Alexandre Marques. Domingo Esportivo Bandeirantes volta semana que vem. Estaremos na produção também sempre dele, o Pedro Cohen, que não para um minuto. Vem aí o Concentração Domingo Esportivo, domingo que vem, a partir das 10 da manhã. Valeu, Brasil!
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0: Todos abrindo o concentração deste domingo, Dia dos Pais. Segundo domingo de agosto, 9 de agosto. Um abraço a todos os pais do mundo todo. Um abraço especial ao Dr. Cláudio de Stefano, grande palmeirense, grande amigo, já ouvindo o programa. Um abraço ao Fábio Pucci, pra ti também, Fábio. Você que hoje tá nervoso, né? Vai ser um a um hoje, só pra te avisar. Um abraço pra você, muita saúde, sempre uma alegria. Um abraço a todo mundo, Dr. João Paulo Jesus Lopes, grande pai. Um abração pra ele também, meu grande amigo. Como é que é o nome do teu pai, ô Pedro Corrêa?
1: Marcelo.
0: Gaúcho, né?
1: Isso.
0: Então um abraço pra ele. O único defeito dele é que ele é gremista.
1: Grande fã do Prete.
0: É claro que eu tô brincando aqui, porque eu amo o Grêmio também, né? Cobri o Grêmio durante 10 anos, né? Menos que o Inter, mas amo, né? Tudo bem, Capelance?
2: Tudo, Xandão.
0: Primeiro dia dos pais.
2: Ei, que alegria.
0: E teu pai deu um abraço nele ou ligou pra ele?
2: Ontem. Hoje não consegui encontrar com meu pai ainda.
0: Domingo a gente, né? Normal, dia de trabalho.
2: Exato. Não vou reclamar, não.
0: Não, tem nada de reclamação.
2: Não, exato,
0: só
2: tô constatando.
0: A gente só administra a logística e o tempo, exatamente isso.
2: Exatamente, né? A gente fica até 3h30, depois eu tenho uma pausa e à noite eu volto pra fazer o Corinthians.
0: Sim.
2: Então hoje é um domingo apertado. Ontem, por exemplo, que eu tava de folga, pelo menos aqui nesse centro de custo, consegui aproveitar e fazer uma resenha rápida.
0: Impressionante como os bastidores, eles
2: ganham. Tô preocupado com o Dr. Marco Aurélio.
0: Ele achou a saída, Pedro Coelho?
2: Eu amo o doutor, mas o doutor é um fenômeno, velho.
1: Ele sabia o caminho cerca de 4 vezes, assim.
2: Conta rapidinho, doutor.
1: Ó, fui levar. O doutor Marco Aurélio falou com o doutor Marco Aurélio Cunha falou com a gente aqui no Domingo Esportivo Bandeirantes. Aí na hora de ir embora eu falei, eu vou levar o senhor ali embaixo, né? Até a saída. Aí chegamos na escada aqui, a gente fica no segundo andar, né? Chegamos na escada ali, ele falou: ah, não, aqui eu já sei, pode voltar pro estúdio, obrigado. Eu falei, não, eu levo o doutor, não tem problema nenhum. Não precisa, obrigado, viu? Muito obrigado. Aí beleza. Tá bom. Aí desci pra redação pra imprimir o roteiro do Concentração.
0: O programa mais difícil que tem pra
1: Meu favorito da programação. Exatamente. Da rádio, inclusive. É. Cheguei ali. Pra quem tá nos encontrando, nos assistindo no estúdio, o Dr. Marco Aurélio Cunha, mais ou menos assim na redação, ó.
2: Olhando de um lado pro outro. O meme.
1: Olhando de um lado pro outro.
0: Eu sei entender. O caminho.
1: Eu sei o caminho, isso que ele sabia o caminho. Aí, beleza. Aí, não, por aqui, doutora, dei sorte de encontrar ele, né? Falei, desci por aqui porque tinha a escada ali e tal, beleza. Aí, chegamos ali no fim do corredor pra descer o outro andar da escada. Aí ele ia virando à esquerda e eu... Não, doutor, aqui, ó, à direita. Aí eu falei, viramos à direita. Aí ele viu a escada e falou...

0: Ah, tem mais um?
1: Ele já na sala do Johnny, né? Batendo na porta. É aqui a saída?
2: Realmente acontece, né? Um abraço ao Luiz Carlos Silva também, que é radialista, sempre na escuta da gente lá no Rio de Janeiro. Grande cara, grande profissional, com muita experiência. E ao o ex-técnico Procópio Cardoso, que interage comigo no Twitter.
1: Muito, gente boa demais.
2: A gente fez um grande debate. Perdão.
1: Calma água, irmão.
2: Não, tudo bem.
1: Toma um leitinho aí.
2: Tá muito seco mesmo. Ixi. A gente fez um grande... Dá licença, irmão. A gente fez um grande debate no meio de semana por causa de Cruzeiro e Chape, né? Porque a gente tava com o Sport Debate, lembra, João? Antes de Fortaleza e Palmeiras.
1: Lembro.
2: E nós questionamos a expulsão do jogador
1: assolada.
2: Do Max Alves. Eu não expulsaria.
1: Eu também não.
2: E tu também não, né?
1: Não.
2: Aí eles ficaram bravos comigo porque eu não falei nada do chute no rosto do Matheus Henrique. Depois eu disse, sim, mas isso é que foi gol.
1: Sim.
2: O Matheus não foi expulso porque ele fez o gol. Senão o jogador lá da Chape ia ser expulso. Foi ou não foi?
1: Foi, claro que foi.
2: Ia ser dupla punição, exato, só isso. Ah, mas exato. E os outros? Não falou, sabe? E aí o seu Procópio entrou no debate.
1: Se ele não tivesse feito o gol e tivesse tomado o chute, era vermelho. Mas não foi o caso.
2: Não foi o caso. E o seu Procópio, que treinou a dupla Grenal, mal, é verdade. Ficou 4 jogos só em 89 no Grêmio e ficou 1 mês no Internacional em 94, mas é uma grande figura do
1: maravilhoso,
2: futebol.
1: Maravilhoso.
2: Jogou no São Paulo, jogou no Palmeiras, jogou no Fluminense, grande nome da história do Cruzeiro. Grande zagueiro da história do Cruzeiro. Um abraço ao seu Procópio Cardoso também, que é pai e avô. Um abraço a todo mundo. Meu pai já nos deixou, Marco Antônio Pretzel, fez 5 anos já da sua partida, então fica realmente o meu sentimento a todos também que já perderam seus pais, porque também é um dia de alegria para quem está aqui, né? Mas também é um dia de, né, de pensamentos também.
1: Lembranças.
2: De lembranças, de memórias para quem realmente já foi. Um grande abraço a todos. Começamos, como sempre, Vitória Vermelha está de volta hoje, animada.
1: A má vontade desgraçada.
2: Vocês entenderam o tom que eu usei aqui, animada, né? E aí, para fazer o programa conosco. E o Pedro Cohen, cara, nunca vi um produtor se movimentar tanto para fazer o programa mais fácil da rádio. Vamos começar com o Giro da Bola.
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2: Começando com o Palmeiras, 16h, tem Palmeiras e Inter. Ulisses Costa abre a transmissão às 13h30. O Ulisses já disse, vai ganhar o Palmeiras, né? O Fábio Pucci, 3-1 Palmeiras, então tá bom. Alô, meu caro Bruno Migliozzi.
4: O zagueiro Barbosa deve ser novidade na equipe do Palmeiras para o duelo contra o Internacional logo mais às 16h pelo Campeonato Brasileiro. O jogador está recuperado de um trauma no pé que o tirou de ação do duelo contra o Fortaleza, jogo de volta da Copa do Brasil neste meio de semana. Com isso, Abel Ferreira deve montar novamente um esquema com 3 zagueiros e Barbosa entrando ao lado de Murilo e de Emiliano Martinez no sistema defensivo do Verdão.
1: Corinthians é com Luiz Fabiani.
5: O volante André será desfalque no Corinthians neste domingo na partida contra o Red Bull Bragantino pelo Campeonato Brasileiro. O volante sentiu um desconforto na coxa ainda no decorrer do jogo contra o Internacional pela Copa do Brasil e perdeu os treinamentos da semana. Ele não foi com o elenco rumo à Bragança Paulista e deve ser substituído por Alan na escalação titular.
2: E o São Paulo, hein? O São Paulo...
1: E o Dorival, hein? Pois é, reclamando da arbitragem.
2: Bom, antes da parada para a Copa, o São Paulo chegou, eu vi a classificação, quando o São Paulo chegou a 25 pontos, o São Paulo abriu 12, 13 pontos da ponta de baixo da tabela.
1: Melhor início da história do São Paulo dos pontos corridos, melhor que o tricampeonato.
2: E aí eu cito a dupla... O São Paulo chegou a abrir 13 pontos para a dupla Grenal. Hoje o São Paulo está 2 pontos à frente do Grêmio. Eita. E 4 à frente do Inter. Nossa Senhora. E ainda tem o confronto com o Inter ainda aqui em São Paulo. Então sim, alô São Paulo, cuidado, hein? Tem o Vasco pra jogar hoje também. O Vasco pode ir a 24, o Santos pode ir a 25. O São Paulo definitivamente entra no bolo para não cair.
1: E o Crespo falou o quê? O campeonato de São Paulo é bater 45 pontos. Aí o que fizeram os gênios? Não, esse discurso não tá certo. Manda embora. Olha o São Paulo aí.
2: Tá tomado pelas capitanias hereditárias, né? Pela soberba, pela arrogância de um clube que parece... Sabe aquele milionário que... Não tem mais dinheiro, mas
1: segue.
2: Um milionário, mas segue usando o cartão, né?
1: Claro.
2: Só para manter as aparências, é o claro. São Paulo Futebol Clube neste momento. E a torcida sabe disso, infelizmente. Guilherme Agrela.
6: O atacante Paulinho deve deixar o São Paulo rumo ao União Torreense, clube da segunda divisão de Portugal, que vai disputar a Liga Europa nesta temporada. Contrato de empréstimo até o meio de 2027, com opção de compra em valores fixados, que podem chegar, caso o clube português queira comprar 100% dos direitos econômicos do jogador, a €1.100.000. Paulinho chegou a negociar com o Botafogo de Ribeirão Preto uma ida por empréstimo até o fim da temporada, mas a negociação não se concretizou. Ele que não está nos planos do técnico Dorival Júnior para a sequência do ano com São Paulo.
1: Destaque do Santos, que entra em campo hoje e vai perder para o meu Atlético Paranaense. Fala aí, Everton Ramos.
0: Santos não terá três nomes do time considerado titular para o duelo de logo mais contra o Atlético Paranaense pelo Campeonato Brasileiro. Suspenso pelo terceiro cartão amarelo recebido contra a Chapecoense há duas semanas, Neymar é o principal deles. O Peixe ainda segue com duas baixas. Igor Vinícius, na lateral direita, se recuperando de uma lombalgia, e o capitão da defesa, Lucas Veríssimo, com uma lesão na panturrilha esquerda.
2: Terminou no Mineirão. Jogo das 11 da manhã, o Cruzeiro vence o Mirassol 3-1. Quando eu saí de casa, estava 1-1. Né? João Marcelo fez 1-0, o Reinaldo empatou. Eu vi o primeiro tempo. Aliás, o pênalti foi claro. O árbitro Lucas... Lucas Casagrande, o árbitro, né? Ele foi... O Caio Max...
1: Ele terceirizou, velho.
2: Não. Daí que tá, João. Nessa eu vou absolver o árbitro. O Caio Max, que é o intervencionista no VAR... Ele chamou
1: pra revisão.
2: Claro, pra revisão.
1: Chamou pra revisão.
2: Aí o rapaz foi lá e voltou e manteve o pênalti. Não,
1: mas é que tá, ele terceirizou, porque ele
2: mas
1: viu
2: ele
1: o pênalti.
2: Ele não tinha nem que ter ido.
1: É isso que eu tô falando. Tá. Ele viu o pênalti. Pô, aí o que aconteceu?
2: Claro.
1: O Max chama. Opa, peraí, ele não teve convicção, então ele tá terceirizando. Ah, se o Max tentar me convencer do contrário, é que o pênalti foi tão pênalti, claro, que não há argumentos pra poder. O Caio Max Augusto Vieira é um árbitro fraco no VAR.
2: Fraco, intervencionista, chamou pro VAR de um pênalti que foi claro. E aí ele manteve o pênalti, pelo menos teve personalidade. Depois o Caio Jorge fez. O Cruzeiro começou com o time reserva, praticamente. Time misto frio. Aí entrou o Caio Jorge, fez 2-1. E o Wesley, estreia do Wesley, ex-Corinthians. Entrou e fez gol. Fez golaço.
1: Golaço, driblou três caras. Olha, e finalizou.
2: 3-1
1: e Cruzeiro. E o Coringão perdeu ele pro Transferban, hein?
2: É verdade. 3-1 Cruzeiro. O Cruzeiro já livre de qualquer ameaça na Série A. Vai beliscar a Copa do Brasil e Libertadores. Aliás, tem Cruzeiro e Flamengo. Tua transmissão agora na próxima quarta-feira pela Libertadores da América.
1: Opa!
2: Não viu a escala?
1: Já me escalaste, irmão?
2: Não, tu não viu a escala?
1: Não.
2: Olha aí, viu? Você quer falar dos outros, você tá mal informado.
1: Eu olho, pô, eu olho um dia antes.
2: Qual é o teu e-mail?
1: J. Capelães.
2: Por favor, Capê, copia aí então, viu? Pra ver se ele descobre a escala, viu? Eu tenho que informar pra ele o jogo que ele vai narrar na quarta-feira, né? Aliás, fala, deu pressão, funcionou, hein, Pedro? Pra me botar mais na narração.
1: O mundo funciona.
2: Da hora, né? A cada passagem, eu só passava só ouvindo. Ô, Capri, escala mais a narração. Funcionando, né? Sinal marcando 1:15 na realidade. Cruzeiro 3, Mirassol 1. E o Mirassol realmente está com o jogo a menos, mas fica com 23 pontos neste momento. Português ao vivo, meu caro Pedro Cohen.
7: É isso aí, Pretzel. A Lusa, que depois da eliminação na Série D, antecipou a saída de dois jogadores, o fim de contrato de dois atletas. Tratam-se do goleiro João Paulo e do volante Matheus Sequini. Ambos estiveram nas disputas do Campeonato Paulista, Copa do Brasil e da Série D.
1: Seguindo o giro, futebol do interior de São Paulo sempre tem destaque aqui. Fala aí, Lucas Bueno.
8: O Guarani voltou a ser cobrado pela justiça dentro do processo de recuperação judicial. Em decisão assinada em 5 de agosto de 2026, o juiz Felipe Quinzani, da 7ª Vara Civil de Campinas, estabeleceu o prazo de 15 dias para que o clube apresente uma série de documentos e esclareça pontos financeiros que ainda estão abertos. A determinação surgiu após a avaliação das informações encaminhadas pela administradora judicial. Embora o clube tenha regularizado parte das questões apontadas anteriormente, a justiça entendeu que ainda faltam dados necessários para o acompanhamento da situação financeira e administrativa da instituição.
2: Alô, Serjão! Aí no portão 10 do Morumbi. Ô, Serjão! Um abração, Serjão! Trabalhando como sempre. São Paulo, a coisa tá feia, hein? Sábado tem São Paulo e Coritiba, hein? 9 da noite no Morumbi. A volta do São Paulo ao Morumbi. Jogo importante durante a semana.
1: Vai ganhar.
2: E já na terça-feira tem Bolívar e São Paulo pela Copa Sul-Americana. Transmissão, é claro, da Rádio Bandeirantes.
1: Esse eu narro também, não?
2: Não.
1: Ah, que
2: não.
1: Pena.
2: Esse é o Martelli, né?
1: Tá. Ah, vou bater o mundo aí.
2: Ô, Coen, manda pra ele a cópia da escala aí.
7: Vou mandar,
2: né?
7: Aqui. Tô procurando no meu e-mail aqui, vou mandar.
1: Pois também linda! Não tem. Ei, Capri.
2: Um abraço ao Renan Silva, Prestes Arena, Vila Belmiro hoje. É de se preocupar com o time do Atlético, do Santos ser goleado? E aí, João?
1: Goleado?
2: Não, é pergunta dele. Pelo amor de Deus, tá louco. Ele é santista aqui.
1: Não, ô, Renan, um abraço pra você.
2: Santos vai ganhar, João.
1: Não, cara, assim,
2: eu acho que vai ganhar.
1: O Atlético Paranaense, ele jogando em casa é um, jogando fora é outro. Eu acho que a postura do Odair Helma é uma postura covardada como treinador. A campanha é muito boa, é verdade. Eu acho que o Atlético, inclusive, faz uma das grandes campanhas como visitante da sua história recente. Não que sejam algo pra gente colocar lá no patamar, porque as últimas campanhas do Atlético, vale lembrar que há 2 anos caiu. Mas o meu ponto de vista é o seguinte, o Atlético ele não convence fora de casa. Não convence. Jogando em casa, toma atitude, ataca, fora, fica esperando adversário. E muitas vezes quando você espera, você toma gols. Como aconteceu contra o Vitória, que tomamos 4, fomos eliminados da Copa do Brasil.
2: Um abraço ao Edson Gonçalves, que disse que o Wesley estava treinando no Corinthians e que o Fagner jogou bem hoje. É verdade. Hoje o Fagner fez um jogo bem interessante como lateral direito.
1: Né? Porque estreou no Cruzeiro, né?
2: O Fagner? É. Não, ele virou titular. O William perdeu a posição.
1: Nada demais.
2: Vamos a Porto Alegre, o Grêmio com Leonardo Boff.
9: Após a vitória de virada do Grêmio sobre o São Paulo pelo placar de 2-1, o vice-presidente de futebol do Grêmio, Rafael Lima, abriu o jogo sobre possíveis negociações na janela de transferências. Primeiro, o interesse do Racing da Argentina na contratação do volante Leonel Pérez. E Rafael Lima diz que no momento é somente uma especulação, que sim, o Racing fez uma sondagem sobre o jogador, demonstrou interesse na contratação, mas não tem nada além disso, a não ser uma especulação.
1: O Inter com o Leonardo não mandou.
2: Não mandou. Segue o jogo, não mandou. Sonda, eu quero fazer um elogio a ele. É um dos melhores profissionais que tem hoje
1: é um
2: no Rio Grande do Sul.
1: O Sonda é um monstro.
2: Mas poderia mandar o destaque, só para deixar sublinhado.
1: Vamos para Goiânia. Divino Lucena e o Goiás.
10: O Goiás volta a campo nesta segunda-feira, 19h30, jogando em casa pela segunda rodada do Brasileiro da Série B contra a equipe do Londrina. Verdão que teve 15 dias de folga, onde o técnico Moser tentou trabalhar os defeitos da equipe, principalmente nas finalizações para voltar a vencer dentro da competição. Para este confronto, o técnico Moser tem 3 novidades na formação inicial. Ele pode ter, pelo menos, se ele retornar o zagueiro Luiz Felipe, que era titular antes de cumprir a suspensão pelo terceiro cartão amarelo, e também o atacante Cadu, que da mesma forma cumpriu suspensão, está à disposição e pode retornar à titularidade esmeraldina. O terceiro jogador foi a contratação e já regularizado na última segunda-feira, o lateral direito Marcos Vinícius, contratado junto a Chapecoense, assim palavras do técnico Moza. Vencer o Londrina amanhã é o primeiro desafio na sequência do Brasileiro.
2: Um abraço ao Paulo Marcelo Mamoni, que eu reencontrei ele hoje só. Depois
1: só hoje?
2: Que a gente voltou. Um abraço e um beijo nele, que é uma pessoa espetacular.
1: Ele é o rádio.
2: Paulo Marcelo Mamoni, viu? Participou da criação do rádio. Tava na reunião.
1: Assinou a ata.
2: Né? E um abraço ao Ale Marques também, que eu não tinha reencontrado, meu grande amigo aqui, grande profissional aqui também.
1: Mas ele não quer ser chamado assim, YouTube. Ale Marques agora. Sob a supervisão de Alexandre Marques.
2: Isso. Um grande abraço, pessoas espetaculares.
1: Profissionais incríveis.
2: Profissionais e pessoas também. Também, né? Você é mais profissional ou mais pessoa, Capelanes, na nossa relação?
1: Ah, cara, acho que mais pessoa.
2: Eu acho que mais profissional.
1: Eu te amo, Xandão, me dá um beijo aqui.
2: Recíproca não é verdadeira. Vamos então ao Avaí, João Zanini, esse é fera, hein? Um abraço a todos na Rádio Eldorado em Criciúma, mas o João Zanini é um monstro. Sempre conosco aqui aos domingos, destaque do Avaí com o João Zanini.
11: O Avaí anunciou o atacante Felipe Vizeu, aquele mesmo ex-Flamengo, que teve até uma passagem recente pelo Criciúma, no mesmo estado, em Santa Catarina. O time do Avaí então anuncia Felipe Vizeu como reforço para a continuidade da Série B do Campeonato Brasileiro. Lembrando que a situação havaiana é muito ruim. Perdeu na última rodada de 1-0 para o Juventude, no Alfredo Jaconi, e agora joga na terça-feira, 19h30, contra o CRB. Em 18º lugar, o Avaí precisa começar a vencer os seus jogos, já que o Cuiabá, que é 16º, tem 5 pontos de diferença.
1: Terminou o jogo agora há pouquinho. O Cruzeiro venceu a equipe do Mirassol por 3-1 e direto do estádio, Thiago Fernandes tem um destaque cabuloso. Fala, Thiagão!
12: A diretoria do Cruzeiro não vai fazer novas contratações no mercado de transferências. O Cruzeiro encerrou a janela de transferências com as chegadas de Wesley, que pertence ao Al-Nassr e chega por empréstimo, Lúcio Rodrigues, que tem contrato em definitivo com o Neon dos Emirados Árabes Unidos, e também João Costa, que pertence ao Al-Ettifaq da Arábia Saudita. O trio chegou à Toca da Raposa 2 na última semana. e dois deles já estrearam na partida contra o Mirassol nesse domingo. O atacante João Costa e o também atacante Wesley entraram em campo na partida contra o Mirassol, que foi disputada no Mineirão. Wesley, inclusive, marcou o terceiro gol da vitória cruzeirense por 3-1 sobre o Mirassol. A diretoria cruzeirense chegou a cogitar a contratação de Brian Rodrigues. O atleta, no entanto, não será buscado pelo Cruzeiro no mercado da bola. A diretoria do Cruzeiro entende que já fez as movimentações necessárias para que o time esteja forte o suficiente para a disputa das principais competições de 2026.
2: Um abraço ao Rafael Vinícius Sabella. Xandão e Capelães, que é o Sabella, acompanhando vocês aqui na Itália, próximo de Pescara. Opa. Olha, no sul, é, próximo de Pescara, perdão. Aliás, o Júnior, o maestro Júnior, jogou no Pescara. Obrigado pela companhia, sou muito fã de vocês. É muito importante a prestação de serviço que vocês oferecem. Muito obrigado,
1: obrigado, irmão.
2: Obrigado pelo carinho, pela audiência. Aliás, está repercutindo muito uma entrevista do Maldini hoje ao Corriere della Sera.
1: Não vi.
2: Sobre a crise na seleção italiana.
1: É, porque era para ele estar lá, né?
2: E aí
1: pegou e pediu o boné.
2: O Giovanni Malagò, que é o presidente, né? Tirou os poderes dele. Primeiro prometeu que eles escolheriam o técnico. E aí tirou os poderes dele e do Leonardo. E os dois pediram demissão. Então tá uma crise danada lá.
1: O Mantini, o treinador agora,
2: o italiano,
1: né?
2: Agora. A Itália só vai pra Copa se passar pra 64 seleções. Porque se continuar em 48, ela corre risco de novo de não se classificar.
1: Também acho.
2: Alô, Zaidan, maior pai do mundo. Mestre Cláudio Zaidan. Feliz Dia dos Pais, mestre. Tudo de bom sempre. Dia 8 de outubro é o dia da sapiência. O dia da inteligência, né? O dia da inteligência natural. Né? Mestre Cláudio Zaidan. Um abraço ao grande Manuel. Teu pai é um monstro, Manuel.
1: Beijão,
2: um
1: abraço. Mestre.
2: Sempre nos acompanhando.
1: Mandei no Domingo Esportivo Bandeirantes, repito agora no Concentração. Que ele só ouve o Concentração. Eles não prestigiam o Domingo Esportivo Bandeirantes.
2: Problema também, né? O problema é que não dá muita atenção pros ouvintes. Vamos agora ao futebol feminino, Maria Eugênia Cotai.
13: Botafogo e Fluminense jogam nesta segunda-feira, às 6 horas da tarde, no estádio Nilton Santos. A partida válida pela 15ª rodada do Brasileirão Feminino, prevista anteriormente para esta sexta-feira, foi adiada por conta dos ventos fortes que deixaram a cidade do Rio de Janeiro em alerta. A partida é importante para as duas equipes na reta final da primeira fase do torneio. O Botafogo está no fim da tabela e atravessa uma sequência negativa de 5 derrotas consecutivas. Já o Fluminense, que está em uma posição melhor em relação ao adversário, vem de uma vitória contra o Cruzeiro. Ambos os clubes lutam para ficar entre os 8 que avançam para as quartas de final, que funciona em mata-mata com jogos de ida e volta.
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6: Marcou sinal, 13h30, Ulisses Costa abre a transmissão de Palmeiras e Inter. Estarei com ele, com o Bruno Milhozzi, com toda a nossa equipe. Quem é que tá no plantão? Agrela ou Pedro?
7: Agrela
6: no plantão. E depois o nosso Ricardo Capriotti no intervalo. E depois temos Bragantino e Corinthians, né? Transmissão só no YouTube hoje. Tua narração, João.
7: Sim.
6: Comentários de Quesada, reportagens do Luiz Fabiani. É isso, né?
7: Isso.
6: E aí nós não teremos o apito final depois, porque teremos o debate entre Tarcísio Gomes de Freitas e Fernando Haddad, né, na TV Bandeirantes, é claro, com a Rádio Bandeirantes, com toda a nossa programação. Aliás, uma grande estrutura montada aqui para receber os dois candidatos, as suas equipes também, né, as autoridades que vêm aqui acompanhar, a nossa diretoria também, diretoria da Band, toda a cúpula, e vai ser um grande debate.
7: Vai.
6: É um contra o outro, né? Isso é muito legal.
7: Muito,
6: né?
7: Bom.
6: É muito legal.
7: Melhorou, né?
6: Claro que melhorou.
7: Assim, era legal lá no passado, aí você tem que acompanhar a evolução, né? Ficou bem legal esse formato novo, ficou bem bacana. Vai votar em quem, irmão?
6: Eu, o voto é secreto, já diria o lema, né?
7: Ixi.
6: Mas eu, sinceramente, eu agora, já que tu me perguntou sobre voto...
7: Não, né? Calma, no pistola, é uma brincadeira.
6: Não, mas não é pistola, eu acho que o voto não deveria ser obrigatório no Brasil. Apenas
7: eu
6: uma
7: também
6: opinião,
7: acho.
6: Apenas
7: eu
6: uma opinião acho. Pessoal, o voto
7: contigo.
6: Não deveria ser
7: obrigatório. Não, eu concordo contigo.
6: É isso.
7: Tinha tanta coisa que ser obrigatória que não é, né?
6: Quanto tempo os candidatos aguentariam no esporte? Né?
7: Ah, sobre o quê?
6: Sobre política. 14 minutos.
7: É, eu acho, ia falar sim. Uns 12.
6: Exatamente. Falar do IPTU ia ser feio.
7: E da CT. É.
8: Ô, Pretzel, falando em esporte em debate, posso eu me solidarizar com você hoje, mandar um abraço pro Guilherme Agrela, que às 10h30 da manhã me pediu uma manchete pro jogo, o jogo do Corinthians.
7: Vixe!
6: O Agrela é uma figura, cara. O Agrela é uma figura, né? Quis me vender um apartamento o dia desse, mas não deu. Seguimos com a nossa concentração. É. Daqui a pouco o Bruno Milhozzi já no estádio do Palmeiras, né? Pra atualizar.
7: Arena Barueri.
6: Para atualizar as primeiras informações do Palmeiras. Eu quero trazer então o São Paulo, que é a situação do São Paulo, o primeiro boletim do Agrião no São Paulo, que a situação do São Paulo é complicada, pessoal. Desde que o Dorival voltou, o time não engrenou. E ficou parado agora quase 14 dias, perdeu o jogo. Ah, mas jogou melhor, mas perdeu.
7: Perdeu.
6: Perdeu. E ao mesmo tempo também, sabe, aí contrataram 5 jogadores... Nenhum foi utilizado ontem, me explica aí, Capelão.
7: Não, não tem explicação.
6: O Dorival, sempre quando o Dorival chega num clube...
7: Todos estavam bidados?
6: Todos bidados.
7: Ah, então aí entendeu? É difícil.
6: Quando o Dorival chega, ele sempre pede reforço.
7: Sempre.
6: A carreira dele sempre foi assim.
7: A vida inteira.
6: Aí o São Paulo trouxe o Aurélio Buta, lateral angolano.
7: Não vou mentir que eu nunca tinha ouvido falar.
6: Não conheço. Ah. Domingos Duarte, zagueiro do Getafe.
7: Tudo bem, esse aí já tinha ouvido falar.
6: Não, e esse jogou a La Liga, jogou contra a Barcelona, contra o Atlético, contra a Real Madrid. Aí trouxe o Nilton, que eu acho que é um bom jogador, mas um jogador que o São Paulo já tem.
7: É.
6: Não trouxe assim, sabe, um cara que chega pra mudar o...
7: Não.
6: Mudar...
7: Nem dinheiro tem pra isso,
6: tanto, né? É que ele recuperou o Pablo Maia, que foi campeão da Copa do Brasil com ele, né?
7: Exato.
6: E aí trouxe o Vitor Sá, que já no Botafogo já, viu?
7: O Vitor Sá teve um bom momento no Botafogo,
6: mas pouco.
7: Ele é um nível, vamos lá, Ferreirinha.
6: Acho que é pior que o
7: Ferreirinha. Tá bom, pode ser. Cauli, sabe? É esse nível.
6: Cara, que loucura isso, hein? Que loucura. E aí nenhum deles jogou.
7: Agora, uma coisa que me chamou a atenção, você achou falta no gol de São Paulo? Na origem do gol?
6: Mas o lance foi... Depois tu teve mais dois lances à frente, né?
7: Então, mas aí que tá. Qual é o protocolo? O protocolo do VAR, pelo que foi passado pra nós, é o seguinte. A origem é antes da bola sair. Quando a bola sai, a bola pode ficar rodando 3 minutos antes dela entrar. Há uma origem quando recomeça a partida, que foi o que aconteceu. São Paulo estava com a posse de bola, o Grêmio retomou, o jogador de São Paulo comete a falta do campo de defesa, aí a bola percorre, vai para o meio campo, vai para o lateral, tem o cruzamento, sai o gol de São Paulo. Na teoria, no que é aplicado em relação ao VAR, a parte interpretativa do VAR, esse lance deveria ter sido impugnado porque houve falta na origem da jogada. Porque quem vai aferir, Pretzel, pode ser que você tenha que pegar os últimos 15 segundos ou o último minuto. Quem que fala quanto tempo antes você tem que analisar a jogada? A origem do lance. Então vamos supor que o jogador do São Paulo cobrou um lateral, correto? Estou dando exemplo aqui, cobrou um lateral. A bola ficou no campo de defesa, 2 minutos, bola pra cá. Só que nesses 2 minutos teve uma falta, e aí no contra-ataque saiu o gol. Mesmo que a bola tivesse ficado lá 2 minutos cozinhando o galo no campo de defesa, se houve a falta, é a origem. Então o árbitro, na minha avaliação, pelo que diz a regra, a gente pode reclamar da regra, mas a gente tem que seguir. Ele deveria ter anulado porque houve falta clara na origem do lance. Mas isso eu não ouvi o Dorival reclamar da arbitragem na coletiva. Não ouvi o Rafinha no túnel que dá acesso ao vestiário do árbitro reclamar na cara do árbitro. Então é muito fácil olhar só um lado. Mas por que que essas personalidades do São Paulo não falaram da falta clara no jogador do Grêmio no gol do São Paulo? Aí é muito fácil reclamar da arbitragem, né?
6: Se eu fosse presidente de clube, toda rodada eu iria aparecer. Hoje eu ia dizer, hoje a gente foi beneficiado. Amanhã a gente vai ser prejudicado. E vice-versa.
7: Pronto.
6: Eu diria sempre. Claro. Ó, hoje a arbitragem errou a nosso favor. Eu diria, se eu fosse presidente do clube.
7: Quem já fez isso?
6: Ninguém. Tô esperando que alguém faça.
7: Eu também.
6: Tô esperando que alguém faça.
7: Aqui, ó, o Danilo Moraes. Já pensou que o VAR viu a imagem e não entendeu como falta, Capelanes? Não tem como, porque foi uma falta absurda, uma falta claríssima. O jogador tá de costas e ele toma um tranco nas costas e cai. Não tem como não marcar essa falta, entendeu? E até em Copa do Mundo, que a gente fala que deixaram o jogo seguir, fluir mais, até lá teriam marcado. Então, assim, é indefensável. Até porque quem tava no VAR ontem, Pretzel?
6: Quem era?
7: Você lembra?
6: Não.
7: Então, é isso que eu tô querendo dizer.
6: Mas quem era que tu sabe?
7: Não, eu achei que você sabia.
6: Não sabia. Aliás, o árbitro André Luiz, alguma coisa do Rio de Janeiro, o Sandro Merahit tá correndo muito risco, tá botando os árbitros novos em jogos grandes.
7: E desconhecidos, né?
6: Total. Então, esse Lucas que apitou Cruzeiro e Mirassol já não é tão desconhecido assim, mas também é um árbitro jovem, né? Também é. Um abraço ao Rodrigo Oliveira, feliz dia dos pais pro seu Luiz Carlos, que me ensinou a ouvir a principal rádio desse país e hoje me acompanha por onde eu vou. Sempre agradecendo meu velho por me apresentar vocês 23 anos atrás. Foi muito obrigado, Rodrigo. Obrigado pelo carinho e também pela audiência. Então, a Grela atualiza agora o São Paulo, por favor, aqui no Concentração.
9: Derrota por 2-1 para o Grêmio, fora de casa, de virada pelo Campeonato Brasileiro. Marca 8 jogos do tricolor paulista sem sair de campo com os 3 pontos na competição nacional. A última vitória do São Paulo no Campeonato Brasileiro foi no dia 25 de abril, 1-0 contra o Mirassol. Este gol marcado pelo Luciano, inclusive jogo disputado no Brinco de Ouro da Princesa em Campinas, não foi nem no estádio do Morumbi. A última vez que o São Paulo venceu na atual temporada foi no dia 26 de maio contra o Boston River do Uruguai pela Copa Sul-Americana, a última rodada da fase de grupos da competição. Então uma seca, inclusive do próprio técnico Dorival Júnior, que não vence um clube brasileiro desde fevereiro deste ano, quando ainda dirigia o Corinthians, vitória sobre o Atlético Paranaense na ocasião. E o Dorival Júnior explicou um pouco desta derrota para o Grêmio e também reclamou da arbitragem na arena do Tricolor Gaúcho.
10: Bom, sobre arbitragem eu vou falar apenas de um lance, que é impossível que quem estava no VAR, seu Weber, Roberto Lopes, não tenha visto o puxão que existiu em cima do Luciano. É um absurdo aquilo não ter sido pontuado pelo árbitro de vídeo. É inaceitável aquele tipo de situação. As demais, eu acho que aconteceram todas elas fora com... nós não temos um critério, né? Esse é o grande problema, nós não temos um critério. Por isso incomoda um lado quanto o outro, tá? Mas o puxão que existiu e que não foi pontuado pelo árbitro de vídeo, isso daí nos preocupa, porque esse tipo de atitude... É inaceitável para quem está com tudo ali, tranquilo, no ar-condicionado, vendo o que está acontecendo e só tem a obrigação de poder pontuar aquilo que acabou sendo feito.
9: Dorival agora tem os seus próximos passos apertados, porque na sequência, terça-feira, já tem duelo contra o Bolívar pela Copa Sul-Americana, jogo de ida das oitavas de final. São Paulo viaja à altitude de La Paz, mais de 3 mil metros de altitude, onde dá início aí a sua jornada no mata-mata da competição. Tricolor que tenta o bicampeonato, venceu uma vez em 2012.
6: Obrigado ao Guilherme Agrela. O Dorival reclama muito de arbitragem, né? É impressionante. Isso virou, é claro, um critério para ele.
7: Ele
6: deve estar nos ouvindo, porque o São Paulo treinou pela manhã, dia dos pais hoje, né? Deve viajar amanhã para Santa Cruz e La Serra e chega a La Paz lá, momentos antes da partida. Um abraço ao Dorival, eu gosto dele, do Lucas Silvestre também, mas acho que ele reclama demais da arbitragem. E eu ainda estou esperando que alguém diga assim: hoje a gente foi beneficiado. Hoje a gente foi beneficiado, né? Um dia a gente vai ser prejudicado. Eu estou esperando que alguém faça isso quando for beneficiado. Né, para que diga, hoje realmente a arbitragem nos beneficiou. Um abraço ao Thiago Estopa, passando para deixar um excelente Dia dos Pais para todos da Bandeirantes. Mande um abraço para meu amigo Polenta, que não perde uma concentração e que também é um grande fã do Cláudio Zaidan. Tem um Polenta que é jogador, é o Diego Polenta, né?
7: Diego Polenta, zagueiro uruguaio.
6: Nossa, esse cara já esteve no Inter umas 15 vezes já, viu? Mas nunca chegou ao Inter, né? E é jogador histórico do Nacional do Uruguai também. Mas e o São Paulo, preocupa ou não preocupa?
7: Ah, Pretzel, preocupa pelo seguinte fato. Se você for analisar a disputa contra o rebaixamento, eu me arrisco a dizer que um gigante vai cair esse ano. Acho que o São Paulo cai? Acho que não. Corre risco? Corre. Mas vamos lá, Chapecoense infelizmente já foi. Acho que o Vasco pode escapar. O Remo, dependendo do que entregar, sobretudo no Mangueirão, talvez consiga. Não acredito muito na recuperação do Remo. Pois é, meio polêmico também de novo e tal, falando do pênalti e tal. Mas vamos lá, eu acho que o Remo não vai ter força para sair. Vamos supor que Chapecoense e Remo caiam. Aí você vai ter Vasco, Inter, Santos, Mirassol e Grêmio. Não acredito no rebaixamento do Vitória. O Vitória não tá jogando futebol para ser rebaixado, sobretudo quando joga na força do Barretão. Pois é, mesma pontuação do São Paulo. A pergunta é: o Vitória não tá devendo, certo? O que é um título praticamente para que o futebol baiano consiga se consolidar.
6: Devendo
7: o Vitória
6: não é salário, é isso que quer dizer?
7: Não tá devendo salário, não tá devendo premiação, diferentemente do São Paulo, que deve ao elenco. Então, acho que isso aí, muitas vezes, atrapalha uma sequência de temporada. O São Paulo já está fora da Copa do Brasil. Se o São Paulo cair da Sul-Americana, vai ter só um único foco, que é a disputa do brasileiro. O Vitória está em dois focos, que é a Copa do Brasil, que dificilmente vai ser campeão, mas eliminou o Flamengo, eliminou o Atlético Paranaense, por que não sonhar? Eu acho que o Vitória tem a força do Barradão como trunfo para evitar um rebaixamento. Dito isso, se o Vitória não cair, caem Chapecoense e Remo, na minha concepção. Vasco, Inter, Santos, Mirassol, Grêmio ou São Paulo. Então, de dois rebaixados que não são gigantes, como Remo e Chapecoense, você pode ter dois times rebaixados gigantes, se o Mirassol não cair. Então, é para o São Paulo ficar com o alerta amarelo ligado, quase vermelho. Porque quando você tem uma gestão falida, como é a atual, quando você deve ao elenco, quando você tem jogadores que você coloca um asterisco na qualidade técnica, quando você não tem dinheiro para reformular, quando você teve que pagar agora para poder tirar um transfer ban da frente. Pô, vai esperar o quê do São Paulo? Luta contra o rebaixamento, sim. Repito, acho que cai? Não. Tem gente jogando menos que o São Paulo. Mas se continuar nessa pegada, se continuar nessa zona e se continuar entregando futebol porco e só passando a responsabilidade para a arbitragem, o São Paulo, sim, jogará a Série B do ano que vem.
6: O Inter entrou na zona de rebaixamento, meu.
7: Entrou.
6: E o outro, e o Inter jogando hoje, ele tá um jogo à frente dos seus demais concorrentes.
7: Verdade.
6: O Mirassol tem um jogo a menos, o Remo não. O Remo tem o mesmo número de jogos que o Inter. Então, a situação realmente não é muito fácil. E o Vasco, eu acho que o Vasco não vai cair, porque o Vasco se reforçou agora. O treinador...
7: Contratou bem, hein?
6: O treinador melhorou o time, certo? E o treinador melhorou o time e contratou o Sosa do Racing e o Colídio do River Plate. São jogadores que eu acho que chegam aqui e jogam.
7: Eu também acho.
6: Então,
7: o Sosa é titular incontestável. Para quem tinha Hugo Moura até outro dia, pô, você tem o Sosa, é um ganho, né? Agora, essa grana tá vindo de onde?
6: Vindo do investidor, né?
7: Perfeito.
6: Do enteado da Leila.
7: Que já tá projetando assumir o Vasco lá na frente, né?
6: Então, assim, ó, com esses dois jogadores e com o Andrés Gomes, né? Com os jogadores que o Vasco tem, o Thiago Mendes tá jogando muita bola.
7: O Thiago tá jogando.
6: Se recuperou o Thiago Mendes, eu acho que o Vasco não é time para cair.
7: Eu também acho que não, mas é o vice-lanterna.
6: Mas tem que tomar cuidado porque a pontuação tá muito ruim, porque o Vasco começou muito mal o campeonato.
7: Péssimo.
6: Então
7: péssimo.
6: É isso.
7: Eu agora, acho que vamos fazer uma brincadeira aqui. A Chape já foi, infelizmente, certo? A Chape caiu. O Remo é um cotado, porque tem 22
6: não
7: pontos.
6: Não fez um mau jogo contra o Coritiba, mas aquele negócio faz bons jogos, mas vai perto.
7: Não adianta,
6: não adianta.
7: Então eu acho que assim, Chapecoense e Remo vão cair, tá? Eu acho que o Mirassol não cai. Eu acho que o Mirassol, ele joga um futebol, principalmente
6: eu
7: no Maião, pra evitar rebaixamento. Sendo assim, você tem Vasco, Inter, Santos, Grêmio e São Paulo. Tirando Vitória, que eu acho que não cai. Então você tem duas vagas de rebaixamento abertas pra cinco gigantes. Então eu tenho certeza que este ano um gigante cai. Quem? Não sei ainda.
6: Ou dois.
7: Não, é o que eu digo. Um com certeza cai. Ou cai um Vasco, ou cai um Inter, ou cai um Grêmio, ou cai um Santos, ou cai um São Paulo. Um desses vai jogar Série B no ano que vem.
6: Não é fácil. Sinal marcando 1h45, só as arbitragens de hoje. O Bahia e Vasco, Rodrigo Pereira de Lima é FIFA. Palmeiras e Inter, Davi Lacerda. Pra mim é o melhor. Bragantino, se bem que ele anulou um gol do Mirassol contra o Grêmio, que até agora eu não entendi porque que eles anularam, né? Lá no, na Copa do Brasil. Ele e o VAR, né? Davi captou o jogo.
7: Sim, Davi quarta-feira.
6: Bragantino e Corinthians, Rafael Claus. Santos e Atlético Paranaense, Rafael Klein. E o Flamengo e Vitória, Wilton Pereira Sampaio, para pitar Flamengo e Vitória. São os jogos
7: escolhas, de hoje. Escolhas, é o que tem para janta, né?
6: Exatamente. Ontem tivemos, então, Grêmio 2, São Paulo 1, Remo e Atlético Mineiro 2-2, Coritiba 2, Chape 1, Botafogo e Fluminense 1-1. Hoje pela manhã, Cruzeiro 3, Mirassol 1. Ulisses Costa abre a transmissão 13h30 para Palmeiras e Internacional. Palmeiras favoritaço contra o Inter, mas é futebol. Vai que, né? Não sei. Daqui a pouco dá uma zebra aí. O problema é o apequenamento da instituição Esporte Clube Internacional. De chegar num jogo desse e achar que o jogo está praticamente perdido.
7: Fazer uma pergunta?
6: É, o que não é o meu caso.
7: Você
6: não é
7: um cara que acompanha o Inter de perto há décadas. Essa classificação pode fazer mal ao Inter. Você vai entender o meu ponto de vista. O Inter, ele se classifica para as quartas da Copa do Brasil, começa a criar no seu íntimo uma possibilidade de título, mas ao mesmo tempo luta contra o rebaixamento do brasileiro. Porque assim, se tiver que priorizar uma competição e poupar, vão poupar no brasileiro e focar na Copa do Brasil, ou não?
6: Não.
7: Esses pontos não podem fazer falta?
6: Eu trocaria, eu falei.
7: Não, você, não, você eu sei. Eu quero falar do Inter.
6: Não, o Inter, a prioridade é permanecer na Série A. Porque não, a Copa do Brasil...
7: Acho que eles poupariam na Copa do Brasil.
6: A Copa do Brasil tu joga o ano todo, certo? O problema é a questão financeira. Então a classificação ela foi boa do ponto de vista financeiro.
7: Sim.
6: Importante para dar um pouco de confiança pro elenco, certo? Mas não vai adiantar nada. Vem cá, o Palmeiras de 2012, ele é mais conhecido pelo título da Copa do Brasil... Ou pelo rebaixamento?
7: Rebaixamento, claro. Sobretudo porque o Corinthians ganhou o Mundial nesse ano.
6: Rebaixamento, ele soterrou o título da Copa do Brasil. As pessoas... Quantos títulos da Copa do Brasil o Palmeiras tem? 4. Aí põe lá. 98, 2012, ah, esse não conta porque caiu. Não, muita gente conta. Fala
7: quem
6: isso.
7: Quem fala isso?
6: São vários. É. 2015 e 2020. Então, ganhou 4 Copas do Brasil.
7: É uma viagem.
6: Uma como viagem. Não conta? Não conta muito, né?
7: Não conta?
6: Não, conta pra estatística e a taça tá lá. Mas. Não,
7: pro ano, o ano assim.
6: O título perdeu efeito, perdeu efeito quando a equipe caiu. Viu? Perdeu efeito quando a equipe caiu, né? Quando a equipe caiu. Um abraço, Eduardo Branco, parabéns pelo trabalho. A dupla tem conteúdo. Prédio carregando capelões nas costas. Edu do vôlei de Presidente Prudente.
7: Valeu, Edu.
6: Né?
7: Edu é bandido, ele sempre manda essas coisas pra me zoar. É, tá certo, sacanagem tem prioridade.
6: E o pessoal Nordeste Terrana, que é um pseudônimo. Palmeiras joga com corpo mole e perde. Mas quando é que joga? Não vai jogar com corpo mole.
7: Ah, jogou contra o Fortaleza, um corpo mole.
6: Ah, jogou com.
7: Jogou preguiçoso. Mas também tava classificado.
6: Copa do Brasil, mata-mata, pra mim tem que classificar. Não precisa jogar bem, né? Não precisa jogar bem pra passar. Precisa passar. E o Thiago Soria, no dia 25 de abril, resultado Santos 2, Bahia 2. O próximo jogo entre os dois está previsto para o dia 25 de outubro, rodada 32 de 38. Meu palpite é Santos 3-0. Pô, já está dando palpite no jogo de outubro. Nessa tu tá bem, hein? Um abraço ao José Pereira Santana. Fala do Clube do Bahia. A Ana Paula Ferraz diz que a Chape já caiu, né? E tem também aqui o... Giacomo Silvério, desculpa se escrevi seu nome errado. Feliz Dia dos Pais, você é monstro. Que você tem conteúdo, falta no capela. Ele dá risada aqui, né?
7: É problema.
6: Abraços, avante, palestra, todo mundo participando. Vamos atualizar, então, os times que jogam hoje. Corinthians joga às 6h30.
7: Deixa eu chamar um boletim.
6: Então chama, então, por favor.
7: Tô brincando, pode chamar, derrubei água aqui, eu preciso limpar.
6: É que tu pediu pra eu te chamar menos, porque... Ele me falou da escala, né? Cheguei às 9h30 aqui.
7: Eu tenho que poupar minha voz.
6: Cheguei às 9h30 aqui, vai até às 8h30, sabe? Essas coisas de narrador, né, Vitória? É verdade ou não é? Se tu puder me liberar para almoço, depois eu volto, não sei o que, sabe? Essas coisas, não tem problema. Bastidores, não tem problema. Vamos ao Corinthians, destaque do Corinthians com o Luiz Fabiani.
11: Alô, amigos do Concentração! Finalmente, Corinthians e Memphis Depay falam a mesma língua para a renovação contratual do camisa 10 holandês por mais 2 temporadas. Tratamos durante a semana na Bandeirantes de algumas divergências pontuais que atrasaram a troca de minutas que antecede a assinatura. O Memphis e seus advogados entendiam que o valor devido pelo Corinthians ao atleta é de R$51 milhões. No entanto, o Corinthians e sua versão prevaleceram nas negociações com o valor de R$42 milhões que serão pagos em 4 parcelas. Ficou acordado que caso o Corinthians atrase uma dessas parcelas, o Memphis Depay pode cobrar o valor integral e, claro, exigir a sua rescisão unilateral com o Corinthians, com juros e multa acrescidos ao valor original. Portanto, Corinthians e o Memphis conseguiram destravar essa parte importante da negociação. Os entraves políticos seguem sobre o presidente Osmar Stabile, mas devem ser batidos e a assinatura está prevista para o começo da próxima semana. A informação é que o técnico Fernando Diniz espera contar com o Memphis Depay a partir de seu dia 1 no CT Dr. Joaquim Grava. Caso isso ocorra antes da próxima terça-feira, ele deve ser relacionado para o jogo de ida das oitavas de final da Libertadores contra o Rosário Central, na quinta-feira, às 19h30. Lembrando que o retorno do Memphis é algo visto como fundamental pelo técnico Fernando Diniz, que ainda não conseguiu emplacar um centroavante nas ausências de Yuri Alberto. Pedro Raul foi titular contra o Inter, marcou um gol, mas passa longe de ser um nome de unanimidade na torcida. Guinegão teve sua oportunidade e a mesma medida não conseguiu corresponder. Portanto, Memphis Depay é visto como peça fundamental em um Corinthians que ainda sonha, quem sabe, em avançar de fase na Copa Libertadores. Amém.
6: Obrigado, Luiz Fabiani. 6h30, Bragantino e Corinthians, transmissão no YouTube hoje. Isso. Contigo, com Leandro Quessada e com Luiz Fabiani. Vai ter consequência a queda na Copa do Brasil pro jogo de hoje?
7: Acho que não.
6: Eu acho que não tem nada a ver uma coisa com a outra.
7: Acho que não tem nada a ver.
6: Até porque o Corinthians ganhou o jogo, mas não levou.
7: Né? Sim,
6: mas isso. Mas não jogou nada também.
7: Também tá na Libertadores, né?
6: Não jogou nada. O time não jogou nada.
7: Cara, assim, vamos lá. Eu sei que o torcedor corintiano vai ficar bravo com a gente, mas não tem problema. Corintiano, você que está assistindo pelo YouTube, está ouvindo pelo DAI, pelo aplicativo. Qual foi a jogada do Corinthians contra o Inter nos 2 jogos?
6: Cruzamento na área.
7: Pronto. Só. Se for para você contra... Nada contra o Diniz, tá? Acho que o Diniz é um bom treinador, tá tudo certo e tal. Não tenho a pretensão de achar que eu entendo mais de futebol que o Diniz. Mas eu queria só entender uma coisa. Como é que você contrata uma comissão técnica preparada, você investe pesado na contratação de um treinador e aí você tem em 2 jogos uma única jogada, chuveiro na área.
6: Só.
7: O que, que eles fazem no dia a dia do CT, no dia a dia do treino?
6: Treinamento de espaço curto e jogada de bola parada. É isso que
7: então
6: eles
7: é só isso. Então quer dizer, o Corinthians hoje com o Diniz é um time, é um samba de uma nota só. Porque pega a bola pela ponta, joga na área. Claro, fez gol com o Pedro Raul, uma hora mais cedo ou mais tarde você faz gol. Mas concorda comigo, com a folha salarial que o Corinthians tem, com os jogadores que o Corinthians tem, é um futebol pobre. E essa eliminação passa também pelo filtro da diretoria do Corinthians. Claro. Tá? Claro. Porque vocês tinham um jogador que estava à disposição para poder jogar, um jogador diferente, que está numa novela desgraçada para renovar, não porque os valores não estão batendo, porque até agora, em silêncio, de forma omissa, o presidente Osmar Stable não teve corrones para chegar na frente do torcedor e explicar o porquê que não renova com o cara. Porque talvez ele queira. Só que internamente, politicamente falando, o futebol do Corinthians ficou em segundo plano por causa do Stable, que não tem pulso firme para falar: eu quero, eu vou fazer, eu sou o presidente. Mas temos eleições no fim do ano e ele não quer se indispor com pessoas que podem votar nele caso ele possa concorrer à eleição. Então o Corinthians nada mais é do que política, política e interesse. É isso.
6: É isso. Osmar Stable, vírgula, o omisso.
7: O omisso.
6: Não era, virou. Virou. Antes dava satisfação, dava entrevista, tá escondido no seu gabinete hoje. Não dá uma satisfação, uma entrevista, por quê? Porque o telefone dele fica tocando, ó, não renova. Não renova, senão você vai perder apoio e tal. Mas o que, que é maior, o Corinthians ou a sua pretensão pessoal?
7: O que, que você acha?
6: Eu acho que é a pretensão pessoal, claro, nesse momento.
7: Pra eles?
6: Pra ele ser reeleito, né?
7: Óbvio.
6: O que virou o Corinthians? O Corinthians era pra ser uma potência. O Corinthians era pra dominar a América do Sul.
7: Era.
6: Dominar, certo? Com a torcida que tem. Tem cara que deixa de comer para ir a jogo do Corinthians. Isso é fato, certo?
7: O Corinthians era para ser maior que o Flamengo de hoje.
6: Exatamente.
7: Em todos os termos estruturais,
6: era ser.
7: Financeiros,
6: agora, aqui
7: tudo.
6: Fala alguém que era chamado de antes. Tu é testemunha quando começou. Sim. Aqui em 2014, na época de glórias do Corinthians.
7: Exato.
6: Campeão da América e do Mundo, eu dizia, vai estourar a bolha. E me chamavam de antes, eu falei 12 anos atrás. Certo? E a bolha começou a estourar 4 anos atrás já. Tá? E já estourou.
7: Já
6: estourou.
7: Tá louco.
6: Hoje, ou o Corinthians muda e para pensar, para começar a botar a casa em ordem, tendo um time normal, porque o Corinthians sempre vai ter um time competitivo. Mesmo que não invista, o Corinthians sempre vai ter alguém que...
7: DNA, entrega. Não,
6: e sempre vai ter alguém que quer jogar no Corinthians, certo?
7: Sempre.
6: Alguém que quer vestir a camisa do Corinthians.
7: Sempre.
6: Certo? É verdade ou não é?
7: É verdade.
6: O dinheiro vai continuar entrando, certo? Só que o dinheiro entra, é um ralo. O dinheiro entra e ele escorre. Porque, sabe, o clube tá quebrado, tá destruído. Então é o seguinte, não dá para entender. A Safiel, eu sinceramente não estou bem informado da Safiel, nem vou falar sobre isso. Eu sei que muita gente defende e tal, mas...
7: Eu entrevistei os caras da Safiel, fiquei quase 2 horas batendo um papo com eles, em entrevista, depois fora do ar. Mas eu não vou negar para você que eu ainda não consigo formar uma opinião se seria a solução do Corinthians, tá? Sobretudo porque... Não estão vindo já, Pedrão, relaxa. Sobretudo porque... Da gestão Augusto Melo... Tem gente que é parente de gente que trabalha na Safiel. Eu já não gosto disso. Tem que ser uma coisa completamente independente. Não estou colocando em xeque aqui a credibilidade, porque a pessoa não tem culpa de ser parente de uma pessoa que talvez tenha feito coisa errada. Óbvio. Mas quando você tem muito laço, muita coisa entrelaçada, muita relação, parentesco, nepotismo, eu já sou contra, sobretudo no Corinthians. Porque eu tô traumatizado. Nem corintiano eu sou, mas não tô traumatizado. Lembra que o Augusto Melo falava? Amigos do portão pra fora. O que mais a gente viu no Corinthians de algumas décadas pra cá é relação de amizade. Ah, eu te devo isso. Se você fizer essa boquinha, eu faço aquilo assim, eu falo aquilo assado. Eu coloco um membro aqui pra fazer isso. É assim que funciona. É, vira patotinha, entendeu? Tanto que no Corinthians, isso aí é uma informação de bastidor, que talvez o torcedor talvez não saiba. Mas existe um termo no Parque São Jorge chamado Senadinho.
6: Senadinho. Passei por ali.
7: É, a gente que tá ambientado mais na área do jornalismo.
6: Sábado pela manhã, isso. Então ali é o Senado, Senado Romano.
7: Isso. Viu? O que é o sábado pela manhã no Parque São Jorge? Vocês acham que o Augusto Melo odiava o André Negão? Que foram os candidatos à eleição na última eleição, concorda?
6: Sim.
7: Foram candidatos à presença na última eleição. Eles viviam convivendo no mesmo ambiente de churrasco, de cerveja, de amigos, sábado pela manhã, no famoso Senadinho. Então, assim, é da porta para fora a disputa. Mas de dentro você tem que fazer a política, a relação, a amizade, o ambiente, entendeu? Então o Corinthians, enquanto tiver o Senadinho, enquanto tiver a boquinha, enquanto tiver o interesse, enquanto tiver um estatuto que permita o conselheiro a mandar mais que o presidente, porque os conselheiros eles mandam mais que o Stable hoje. Tá muito claro.
6: Sim.
7: O Stable só não renovou por causa do conselho. Porque se ele perde voto, ele não vai ser candidato. Não sei nem se ele vai poder participar. Ainda é dúbio essa situação em relação ao estatuto. Não sei. Acho que ele até deveria concorrer, né? Pelo que diz o estatuto. Mas enfim, cara. Corinthians virou isso, na mão dessa gentalha aí.
6: E a conselheira Miriam Atier, que deu entrevista no Band Esportes.
7: Esse trecho aí, reproduzir isso aí de novo, cara.
6: Reproduzir, dá uma olhada aí, Vitória.
7: Reproduzir de novo é redundância, mas tem que produzir novamente.
6: Sexta-feira no EDB entrou sobre o Memphis, né? A Miriam Atier, e ela, uma das declarações dela, porque foi uma entrevista maior, a gente pegou só dois cortes, né? E ela disse o seguinte, ó, eu sou bem resolvida financeiramente, eu sou independente, eu não vivo do Corinthians.
7: Graças já largou.
6: Não, mas já deu uma pancada em quem segue vivendo do Corinthians, né? Quem segue vivendo do Corinthians. Aliás...
7: Não, mas todos são bem-sucedidos. Então, Pretzel, me responde uma coisa. Todos, você que está 40 anos na área do jornalismo esportivo.
6: Todos bem-sucedidos? Por que tem dirigente que entra com patrimônio pequeno e sai rico?
7: Pois é. Não. Mas o que eu queria entender é o seguinte. Vamos lá. Todos os caras que assumem um clube... Vamos lá. José Carlos Pérez, Andrés Rueda, Andrés, Duílio, Osmar Stable, Roberto de Andrade... Todos esses caras, todos, sem exceção, eles são bem-sucedidos na área deles, certo? Um vende carro, o outro é empresário de balada...
6: O Andrés Garcia é bilionário, nem precisava...
7: Você quer empresa de TI ali, no caramba quatro. Por que que esse... Carlos Miguel Aydar, advogado, Leco... Por que que esses caras, eles não conseguem repetir o mesmo sucesso no futebol? Vocês já pararam pra pensar que louco isso? Pra pensar. O Júlio Casares, um cara de comunicação, marketing, independente financeiramente falando. Andrés Rueda, bilionário. Carlos Miguel Aydar e Leco, advogados. Todo mundo bem-sucedido.
6: Soberba.
7: Aí os caras entram no futebol, eles fazem um trabalho de M.
6: Poder.
7: Quando não metem a mão. Não tô citando esses casos exclusivos
6: tem
7: aqui.
6: Razão, tem
7: quando
6: razão.
7: Não metem a mão na cumbuca. O que que acontece que esses caras não conseguem trabalhar no futebol?
6: Poder. Soberba. Certo? Arrogância.
7: Incompetência.
6: Incompetência, arrogância, mas é seu coração na frente da razão muitas vezes.
7: Pode ser.
6: Porque eu sou bom aqui, né? Meu time vai ganhar tudo. Então é assim que funciona. Aquilo que eu já te falei, né? O futebol é um moedor de reputações, né? Acaba com reputações. Quantos já acabaram com as suas reputações?
7: Oh, maior parte.
6: Tem vários aí que não podem mais nem pisar nos clubes.
7: O Andrés poderia ser visto como salvador do Corinthians. Pegou o clube quebrado na Série B, trouxe de volta, campeão da Copa do Brasil, estadual, ajudou a construir o estádio da Arena do Corinthians, ganhou o Mundial, ganhou um monte de coisa, mas a que preço? É o que o Corinthians está pagando hoje.
6: Era de uma soberba gigantesca
7: imensa,
6: também.
7: Imensa.
6: Na hora que ele começava a falar, não, porque o Corinthians, eu não sei quem sabe, só falava isso. Não tinha um projeto, não tinha nada. Aí, como é que é? O Corinthians não é banco, o Corinthians não tem que dar lucro. É, claro. Eles não tem que dar lucro. Quem tem que dar lucro é que é o futebol, né? O futebol é tomado por quem? Empresários e dirigentes. Né? Aliás, o futebol brasileiro está muito básico hoje, na minha modestíssima opinião. Empresários bilionários, jogadores milionários, dirigentes ricos e clubes quebrados.
7: E organizadas ricas.
6: Isso. Porque eles torcem primeiro para eles.
7: Está todo mundo rico.
6: Exatamente.
7: Menos o clube.
6: Menos
7: vocês perceberam como os caras eles sugaram o clube? O dirigente está rico, o empresário tá rico, o jogador tá rico, a organizada tá rico e o clube tá quebrado.
6: É isso aí.
7: Não é uma inversão de valor, deveria ser o oposto. O clube tá rico.
6: E aí o torcedor, você aí, os caras ficam bravos comigo. Você aí que paga plano de sócio.
7: Eu pagava.
6: Viu? Pra ver isso aí que vocês estão vendo, certo? Esse amor que vocês têm pelo clube. Pô, Corinthians Inter tinha 45 mil pessoas no estádio.
7: Mas aí o torcedor não tem culpa, né?
6: Eu sei, mas eu quero chegar nesse ponto. Olha o que são os torcedores apaixonados pelos seus clubes ainda. Certo? Palmeiras e qual foi o jogo do Palmeiras? Contra Palmeiras e Fortaleza domingo tinha 38 mil pessoas. Num jogo que não decidia nada, certo? Então é o seguinte, pessoal. Rendas de 3 milhões, rendas de 2 milhões e meio, clubes quebrados. Dirigentes ricos, empresários bilionários, com os clubes devendo tudo para eles. Tu tem 5 empresários que eles fazem o que eles querem no futebol sul-americano.
7: Carlos André Cury, Bertolucci,
6: Paulo Pitombeira e André Cury. Eles fazem o que eles querem. Eles têm o poder hoje. Eles ficam sentados dando risada entre eles, fazem uma janta entre eles lá. O fulano deve quanto? 100 milhões pra mim.
7: Ah, amanhã eu vou pegar 20% do fulano, porque o Corinthians tá me devendo tanto.
6: Mas aí, tu não vai cobrar, não. Eu vou pegar 20 do Capelanes, porque esse jogador tem futuro. E aí eles não têm o que fazer. É assim o papo.
7: Exato.
6: O papo é esse. Certo? Esse é o papo. Sabe qual é o melhor emprego do mundo hoje pra quem consegue entrar? Empresário de futebol no Brasil. Empresário de futebol no Brasil. Os tais intermediários. E quando eu briguei com um amigo meu, quando ele disse que cobrava comissão para renovar contrato, que aí eu levantei da mesa e fui embora, fiquei indignado, né? E é assim que funciona hoje. Então, eu quero renovar contigo, Capelani, certo? Eu ligo pro teu empresário, ó, nós vamos renovar, tá? Eu vou passar de X pra 2X, fechou? Fechou. Qual o prazo? Um ano. Quanto tempo demora a conversa? 30 segundos?
7: Rapidinho.
6: Tem que pagar comissão pro empresário. Ah, aí é um problema. Aí querem me tratar como idiota daí. Aí é brincadeira isso aí. Um abraço ao Raimundo, feliz domingo, dia dos pais. Alexandre o Grande e Capelanes, muito obrigado. O João Carlos lá em Porto Alegre. Prédio seu escândalo na Federação Gaúcha de Futebol. Exposto pelo vice José Paulo Bisol. É verdade, contra o presidente Luciano Oxman. Hoje é 2-1 pro Inter, João.

0: mal. Ele foi mal mesmo, que ele teve que sair. Ele detonou o Oxford, vice da federação. Saiu agora, pediu, renunciou ao cargo e detonou o Luciano Oxman, porque ele está querendo simplesmente tomar a federação para ele, né? Sabe quanto é que é o prolabore de um presidente de federação hoje?
1: 200 pau?
0: 200 mil por parte da CBF. Os caras não fazem nada, eles ganham 200 mil reais por mês. Que emprego, hein?
1: Todas as federações.
0: Achamos um emprego melhor que emprego de político que empresário de futebol.
1: Todas as federações recebem o mesmo valor?
0: Todas. A CBF dá de prolabore, isso aí. Que barbada, né?
1: Que barbada.
0: Que escândalo, né? Que escândalo.
1: Isso aí, aquela revista Piauí, inclusive, naquela matéria brilhante, esqueci o nome do jornalista, que inclusive deu uma entrevista para nós, ele revelou que o prolabore ele foi significativamente aumentado na gestão do meu amigo Edinaldo Rodrigues. Sim. É, porque em busca de votos, ó, veja bem, a gente aumenta aqui o prolabore de vocês, vocês ficam com a gente, entendeu?
0: Tudo é veja bem, né?
1: É, exato.
0: Veja bem. E outra coisa, né? O Luciano, que é, eu repito, meu amigo, ele deu entrevista lá em Porto Alegre, eu tava no programa. Aí eu perguntei pra ele, só me diz uma coisa, por que que o campeão gaúcho não leva um centavo de premiação? Né? Tem lá o nome do campeonato, certo? Campeonato Capelanes, né? O Capelanes patrocina...
1: Name Rights.
0: Quer dizer, tu tem o Name Rights do campeonato, né? E o campeão não leva um centavo. Aí a resposta dele... Negou. A resposta dele, não, é que o nosso mercado não tem nada a ver. Tem outros campeonatos que não pagam também. Como se isso fosse normalizado e tudo. Essa é a incompetência diretiva do campeão estadual não levar um centavo. E o pior é que a imprensa, a minha imprensa que eu digo, a imprensa que eu respeito e que eu trabalho e que eu amo, a imprensa de Porto Alegre fechou os ouvidos e os olhos para isso. Normalizando isso que o campeão gaúcho não leva um centavo de prêmio, isso há 10 anos. Há 10 anos que não leva um centavo de prêmio.
1: Você lembra que a gente fez um levantamento aqui?
0: Ah, mas o Carioca gerações. Não leva também. Péssimo.
1: Sim, não, BH também não.
0: Esse ano ganhou. O Carioca esse ano
1: BH
0: ganhou.
1: BH não.
0: Porque já era um escândalo já que não ganhava. O
1: estadual que ganha carro popular.
0: Exatamente.
1: Carro popular.
0: Ah.
1: É, não dá.
0: Piada, realmente.
1: Por que a gente não tá no YouTube? Cadê nós, YouTube? Tá? Cadê a gente?
0: Qual delas? Da Miriam do Memphis. Vamos colocar a dona Miriam Thier, entrevista exclusiva ao Band Esporte, sobre a questão do Memphis, que isso repercutiu demais. Repercutiu demais. Temos aí, Vitória, por favor, então.
2: E, na verdade, eu estou me lançando candidata porque eu acho que ninguém quer mais do mesmo. Todas as pessoas que hoje se dispõem a ser candidatas a presidente do Corinthians já tiveram histórias em outras gestões. E talvez eu seja aquela que já está no Corinthians há muitos anos, para vocês terem uma ideia, eu tenho 68 anos de idade e tenho 62 anos de sócia do Corinthians. Passei por muitas gestões, sou conselheira vitalícia e queria aqui fazer um parênteses. Hoje a imprensa toda critica muito os conselheiros do Corinthians. E eu queria dizer que em todo lugar, como na televisão, em qualquer outra profissão, nós temos gente boa e gente ruim. Eu me lancei candidata a presidente do Corinthians porque eu acho que é hora de mudar. É hora de uma mulher estar à frente, como algumas outras já estiveram nesse cargo. No caso da Marlene, eu me lembro muito bem, eu participei ativamente. Era vota na Marlene para ter o Matheus, porque o Matheus então já não poderia mais sair candidato. Na verdade, a Marlene foi a presidente eleita, mas quem sentava na cadeira era o Vicente Matheus. E a minha maior pretensão em ser candidata a presidente do Corinthians é trazer o Corinthians para os trilhos, é fazer do Corinthians uma gestão profissional, é fazer do Corinthians uma administração diferente, diferente disso que vem vindo de 17 anos para cá. É, eu quero dar um exemplo, eu sempre dou um exemplo em que pesem ser nossos rivais, mas eu falo que eu queria ser uma Leila do Corinthians, para poder colocar o Corinthians nas mesmas metas e da mesma forma como a Leila colocou o Palmeiras de uma forma profissional.
0: Tá aí, ó, a Miriam Tia quer ser a Leila do Corinthians. O que você acha?
1: Eu
0: vi que muita gente debochou que ela não poderia dizer isso. Eu entendi o que ela quis dizer. Ela quer ser a Leila do Corinthians como uma mulher com sucesso no futebol. E eu acho que é normal isso. A Leila é um exemplo hoje para tentar ser, para tentar ocupar o cargo.
1: Vamos lá. Eu não conheci essa moça, essa senhora, tá?
0: 68 anos,
1: essa senhora. Máximo respeito, tá? Não sei quais foram as contribuições dela, não só para o Corinthians, mas para a cidade de São Paulo também, como vereadora que já foi. Mas eu gostaria de entender qual é o planejamento, porque uma coisa é você querer ser a Leila do Corinthians. Ponto. Sem problema nenhum.
0: Vão deixar?
1: Outra coisa é saber o que ela tem de projeto para ser a Leila do Corinthians.
0: Ela quer safiar, até

0: Porque foi tu que deu a informação? Que
1: não foi.
0: Um dos integrantes é sobrinho dela?
1: Não, isso aí quem deu a informação, se eu não estou equivocado, foi o Fabiano, Quessada.
0: O Quessada.
1: Acho que foi o Quessada que deu a informação.
0: Maurício Chacmate, é isso?
1: Ah, acho que é, irmão.
0: Acho que é o nome dele, né? É sobrinho dela, da Miriam Tia.
1: Sobrinho dela que está envolvido. Envolvido não no sentido pejorativo. Envolvido aí, está então relacionado com a Safial.
0: Eu imagino que ela é a favor da Safial.
1: Ah, tô deduzindo que sim.
0: Se ela ganhasse a eleição, eu acho que ela ia abrir para tentar abrir para a Safial.
1: Mas aí que tá. Qual é o projeto dela? Porque ela pegar e falar nessa entrevista, que assim, é uma entrevista catastrófica para ela, em relação à imagem. Porque ela é pouco conhecida. E aí quando ela se manifesta, ao invés dela apresentar projetos, ela apresenta uma fofoca no ar. Ela apresentou uma fofoca, uma conversa de bastidor, em que o presidente não fala, o diretor de futebol não fala, o jogador não fala, o departamento médico não fala, mas ela fala que no bastidor os joelhos estão podres do jogador que não tem condições. Então, peraí, quem tá com a razão? Como é que a senhora quer assumir um cargo tão importante sem ter a responsabilidade de trazer pra mídia e pro público corintiano um fato consumado? Porque trazer uma fofoca pra mesa não dá, cara.
0: É verdade.
1: É o mais do mesmo. O Augusto fez isso, o Duílio fez isso, o André fez isso, o Roberto fez isso, o Mário Gobbi fez isso. A senhora tá indo pro mesmo caminho? Pelo amor de Deus, cara.
0: Tem toda
1: nada
0: razão.
1: Contra a senhora, não, não a conheço.
0: Ela é vitalícia.
1: Vitalícia, não a conheço. Mas eu gostaria de, ao invés de conhecê-la, eu gostaria de conhecer o projeto para tirar o Corinthians do buraco. Qual é o projeto? Querer virar... Eu, por exemplo, quero virar o Bill Gates brasileiro. Mas o que eu faço? Sim. E o que eu vou produzir para isso? O que a senhora vai projetar para o Corinthians? Ser por querer ser é uma coisa. E para fazer?
0: Isso. Essa, então, foi a resposta dela querendo ser a Leila do Corinthians. Eu entendi o que ela quis dizer, né? Muita gente já não pode dizer isso, porque vai pegar uma mulher que é do Palmeiras. Tem nada a ver. É o tamanho que a Leila conseguiu.
1: É o espelho.
0: O espelho e a maneira como a Leila gera o Palmeiras.
1: Mulher bem-sucedida no futebol brasileiro?
0: Mulher bem-sucedida?
1: É, Marlene Matos, porque veio através...
0: Marlene Matheus.
1: Marlene Matos, quem matou uma vez a Marlene Matos foi o Cimate, lembra? Que a Marlene Matheus faleceu e ele falou:
0: Marlene Matos,
1: morre Marlene Matos. É, a
0: era o braço
1: da
0: direito da Xuxa.
1: Exato, exato. Marlene Matheus, pelo amor de Deus, que veio através do Vicente Matheus já com um terreno pavimentado.
0: Foi a única mulher. Ela mesma citou a Marlene Matheus.
1: Sim, me fale uma mulher que.
0: Sucesso no
1: sucesso
0: futebol, no Brasil.
1: No Brasil.
0: Nenhuma. Não tem, até porque os homens não deixam. Porque. Né, querendo ou não, é uma função.
1: Não deixam, mas
0: um ramo,
1: há também. Porque, por exemplo, a presidente do Coritiba.
0: É, mas não fala.
1: Então.
0: Quem manda é a SAF.
1: Exato.
0: A gente quis ouvi-la aqui, né, Pedro? A presidente do Coritiba, ela se negou a dar entrevista. Por quê? Acha que nós vamos, né, vamos tratá-la diferente? Não. Nós vamos fazer as mesmas perguntas que a gente costuma fazer também para quem é presidente, para quem é homem também, não tem nenhum problema.
1: Cara, eu posso falar pelo prédio que eu te conheço há muito tempo.
0: Exatamente.
1: Homem, mulher, gay,
0: aqui hermafrodita, o tratamento é o mesmo,
1: lésbica.
0: É o mesmo.
1: Eu quero que isso exploda. É. Eu não olho gênero, eu não olho cor de pele, eu quero que todo mundo se exploda. Para mim tá no debate aqui, é mulher, é preto, é índio, é tudo debate. Isso. Igual com todo mundo. Não tem, ai não, porque veja bem a mulher, eu vou pegar leve. Não, eu vou tratar ela da mesma forma. Não querem direitos iguais? Trataremos da mesma forma. Com respeito, mas de forma correta.
0: Tá cheio de mulher no jornalismo esportivo, que eu acho maravilhoso isso.
1: É, mas maravilhoso. Também tem umas, quando você
0: não,
1: debate, fica, ai, Cumbiama, veja, pô.
0: Eu quero chegar aí. Aí a mulher que é comentarista esportiva, certo? Ela pode criticar o jogador masculino, perfeito? Aí quando o homem comenta o jogo do feminino e diz que a Amandinha perdeu um gol feito, ela precisa melhorar, aí eu sou machista. Isso é que tá errado. É. Isso aí tá errado pra algumas, apenas isso. Só
1: que...
0: queria dar essa sublinhada.
1: Você viu o gol
0: só?
1: Que a goleira do Cruzeiro tomou outro dia?
0: Não,
1: ela
0: não.
1: Tomou um dos gols mais ridículos que eu já vi em toda a minha vida. Um dos gols mais ridículos que eu já vi. E eu peguei e repostei no Twitter, né? Meu Deus, que coisa absurda. E me atacaram um pouco. Me atacaram um pouco. E aí eu peguei e falei assim: mas por que o ataque? Só porque a goleira falhou? Se fosse um goleiro, como são os goleiros que acontecem tudo isso toda hora no futebol brasileiro, eu teria criticado como eu critico. Então o pessoal que mais pede inclusão é o que mais faz divisão entre as pessoas. É isso que me irrita e me incomoda.
0: Uma boa frase, hein? Vale pro digital.
1: É isso aí, pode ser, recorta aí.
0: Capelanes, vírgula, João, repita, por favor.
1: O pessoal que mais pede inclusão é o primeiro a fazer a divisão entre as pessoas.
0: Boa, boa frase, hein?
1: Pode usar, te dou
0: crédito. Para-choque de caminhão também, né?
1: Você tem uma frase boa de para-choque de caminhão?
0: Não.
1: Eu tenho uma.
0: Qual? Não, calma aí. 2h12, em seguida voltamos, né? Com mais destaques e também...
1: Deixa eu falar.
0: Antes, porque tu ia dizer algo impublicável, né? Carlos Alberto Souza, sobre dirigentes ricos e clubes quebrados. Olha só, depois do escândalo do Casares, me tornei um ex-torcedor. Não vou mais aos estádios e doei tudo que tinha relacionado ao São Paulo Futebol Clube. Agora eu sou Juventus da Moca. Um grande abraço. Por falar em São Paulo, alô, meu caro Mauro Castro, grande cara, um dos melhores São Paulinos que eu
1: Maurinho
0: conheço.
1: Maurinho maravilhoso.
0: Maravilhoso.
1: Comando o Morumbi como poucos.
0: administrador do Morumbi e ele fica. Os caras passam e ele fica. Porque exatamente. Ele é honesto.
1: Ele é.
0: Ele é o cara. Um abraço grande,
1: e Mauro outra, Quastro. Sempre fala pra gente sempre. Fazer as externas exato, dentro do Morumbi.
0: Exatamente.
1: O que é externa? Fazer a reportagem, tá lá dentro e tal. Aí adivinha. Alguns dirigentes do São Paulo são contra e barram a nossa entrada, mas ele sempre busca liberar. Grande,
0: grande
1: Maurinho.
0: Grande, Mauro. Abração, feliz dia dos pais. E o Gomão Ribeiro, grande Gomão, abração pra ti, nos grande ouvindo. Gomão. Ele lembra da Patrícia Mourinho, é verdade. Eu tava do lado
1: Patrícia
0: dela.
1: Patrícia Mourinho, é presidente do Flamengo.
0: Do Flamengo, campeã carioca invicta, iniciou o processo de contratação do Ronaldinho Gaúcho. Veio antes do Bandeira de Melo, é verdade. Mas ela não mandava, viu, Gomão? Quem mandava era o... não era ela.
1: É.
0: E eu me lembro que quando o Flamengo eliminou o Corinthians da Libertadores, aqui no Pacaembu, lembra?
1: Lembro.
0: O Corinthians ganhou por 2-1, mas
1: todo
0: caiu,
1: Wagner Love.
0: Caiu no gol qualificado. Isso. Eu fiz o jogo ao lado dela, na vai. Torcida do Flamengo, lá no último degrau, certo? Não tinha lugar pra ficar. O Pacaembu não tinha um camarote assim grande pra todo mundo do Flamengo, então ela preferiu ficar ao lado da torcida. E como a gente não pode ficar no campo, né? Eu fiz o jogo ao lado da Patrícia Amorim. Ao lado da Patrícia Amorim. O que houve?
2: A Leila não. Não, Leila Pereira. Que eu...
0: que tem?
2: Não é uma mulher bem sucedida.
0: Claro futebol. Que é. Ouvinte premiado, irmão.
2: Não, é que assim, eu tava fora do estúdio, né? Aí eu comentei com o Capelanes fora do ar e ele falou: fala, fala, fala.
0: O Capelanes é um bobão, porque isso aí foi. Isso nós estamos falando há um tempão. Hein? A Leila Pereira, eu tô dizendo que querer ser a Leila é algo positivo. A Leila é uma baita gestora.
1: É que a pergunta é a seguinte: além da Leila, qual outra mulher bem sucedida?
2: Eu perdi o início da pergunta.
1: Aí ele me chamou, aí a gente tava falando de outros. Aí ele me chamou de canto. E a Leila não, eu falei: fala do ar.
0: Aí tu vai entrar nessa pilha aí, ouvinte.
2: Como é que eu vou saber?
0: O ouvinte mais premiado da equipe da Bandeirantes. A Leila não é uma boa gestora.
1: Além da Leila, ele. A Leila não.
0: Nós estamos falando há um ano que a Leila é a melhor de todas. Pelo amor de Deus. Grande Gomão Ribeiro, mandando um abraço aqui. Um abração pra ti, obrigado pelo carinho e pela audiência também. A gente perde os amigos, mas não perdemos as piadas e a sacanagem. 2:15.
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6: 2h20, 13h30, Ulisses Costa abre a transmissão direto do estádio do Palmeiras para Palmeiras e Inter. Estarei com ele, com Bruno Milhozzi. Vamos agora ao destaque do Palmeiras. Alô, Milhozzi.
7: O zagueiro Gustavo Gomes segue como desfalque do Palmeiras para duelo de logo mais contra o Internacional. O jogador teve uma lesão na coxa, já iniciou algumas atividades no campo junto ao departamento médico, mas não está à disposição para a partida de hoje. Deve voltar apenas para o duelo contra o Cerro Porteño pela Copa Libertadores. Gomes não é o único desfalque de Abel Ferreira para o duelo de logo mais. Kelvin e Paulinho, também com lesões na coxa, são outras ausências do Palmeiras para o jogo do Brasileiro.
8: Corinthians, o destaque é com o Luiz Sabiani.
9: O Corinthians destravou as negociações para renovar o contrato do holandês Memphis Depay. Em reunião realizada na noite da última sexta-feira, os advogados do atleta e dirigentes corintianos entraram em um acordo para manter a dívida em R$42 milhões, com cobrança integral do valor com juros e multa, caso o timão deixe de arcar com uma das 4 parcelas. Também ficou prevista a possibilidade de rescisão em caso de atraso de pagamentos. A tendência é que a assinatura ocorra no começo dessa semana.
6: Agora o São Paulo, Guilherme Agrela.
10: Fora do confronto contra o Grêmio por dores no adutor da coxa esquerda, o atacante Arthur passa por reavaliação médica. Ele é esperado para o confronto contra o Bolívar na próxima terça-feira, 21h30, pelo jogo de ida das oitavas de final da Copa Sul-Americana. Arthur tem 4 gols e 2 assistências com a camisa do São Paulo em 2026 e contrato com o clube até o fim deste ano.
8: Vamos com o Santos Futebol Clube, direto da Vila Belmiro, Everton Ramos.
11: Santos, que ainda não venceu no retorno do Campeonato Brasileiro após a Copa do Mundo, busca essa primeira vitória nesta noite, 6h30, Vila Belmiro contra o Atlético Paranaense. O técnico Cuca deve manter a base da equipe que venceu o Remo por 1x0 no jogo de volta da Copa do Brasil nas oitavas de final. Com isso, um provável Santos tem Gabriel Brazão para o gol, Gabriel Menino na lateral direita, dupla de zaga com Adonis Frias e João Ananias com Escobar na esquerda. No meio campo, Oliva, João Schmidt, Barreal, Cabadeiro e Bom Tempo, com Gabriel Barbosa no comando de ataque.
6: Português ao vivo, meu caro Pedro Coen.
12: Pretzel, além das saídas da Portuguesa de encerrar o contrato, a Lusa ainda negociou 2 jogadores essa semana. Trata-se do lateral João Vitor, que vai disputar a Série B do Campeonato Brasileiro pelo Avaí, e também o atacante Toró, que se junta ao Botafogo Futebol Clube, o Botafogo da Paraíba, para a disputa do Campeonato Brasileiro da Série C.
6: Sabe quem está bem no Botafogo da Paraíba? Nenê com 45 anos. Ontem deu passe pro gol, viu? E o Marcelo Fernandes, o técnico, que estava no Santos do Guarani, recuperou o Botafogo. O Botafogo é terceiro colocado na Série C hoje.
8: Empatou ontem, não foi?
6: Empatou com o Santa Cruz 2x2, mas vai aos quadrangulares.
8: O ceifador tá lá ainda?
6: Ah, acho que não.
8: Henrique Dourado?
6: Acho que não.
8: Tava lá, né? Jogou estadual, ganhou e não sei se permaneceu.
6: O Marcelo chegou, ele demorou pra ganhar os quatro primeiros jogos, ele não ganhou. Aí tava em crise lá, aí começou a ganhar, disparou. Ganhou 5, 6 seguidas e hoje é terceiro colocado.
8: Maravilhoso. Grande Paraíba. João Pessoa, terra maravilhosa. Vamos com o futebol do interior, o destaque é dele, Lucas Bueno.
2: A Associação Atlética Ponte Preta convocou os associados para uma Assembleia Geral Extraordinária, que terá como principal pauta a deliberação sobre a constituição da Sociedade Anônima de Futebol, mais conhecida como a SAF. A reunião está marcada para o dia 24 de agosto de 2026 no Salão Nobre Pedro Pinheiro, localizado na sede social do estádio Moisés Lucarelli, em Campinas. A primeira convocação acontecerá às 17 horas, com exigência da maioria absoluta dos associados. Caso não seja atingido o quórum necessário, a segunda convocação será realizada às 5h30 com qualquer número de associados presentes.
6: Thiago Fernandes, agora o Galo.
3: O Atlético entende que pode acertar a contratação de Fred, volante brasileiro que pertence ao Fenerbahçe da Turquia. O jogador é tratado como um nome que pode mudar o patamar do elenco comandado pelo técnico Eduardo Domingues. A diretoria atleticana está otimista em relação às negociações. Fred tenta a rescisão contratual de forma amigável com o Fenerbahçe. A ideia do jogador é que ele consiga se desligar do contrato, que se encerra no dia 30 de junho de 2027, para poder se transferir de forma gratuita para a cidade do Galo. O Atlético já tem um acordo com o staff do atleta, para que ele se reforce, de fato, o elenco comandado pelo técnico Eduardo Domingues. Fred é tratado como o principal reforço do Atlético para a atual janela de transferências.
8: Vamos para Porto Alegre, o Grêmio primeiro. Leonardo Boff.
13: O vice-presidente de futebol do Grêmio, Rafael Lima, também falou sobre as renovações. Primeiro, a do atacante artilheiro do Grêmio, Carlos Vinícius. Disse que conversa com o procurador do jogador com frequência, que essas conversas seguem acontecendo e que ele tem certeza de que Carlos Vinícius vai seguir atuando pelo Grêmio. Já no caso do Francis Amuso, Rafael Lima manifestou o desejo de contar com a permanência do jogador, mas essa renovação não é tão certa assim. O Grêmio trata como prioridade, primeiro, a renovação do artilheiro Carlos Vinícius.
6: Vamos agora ao Internacional, Leonardo Sonda.
14: O Internacional está nos últimos momentos de preparação para o duelo contra o Palmeiras, logo mais às 16h no Nubank Park, jogo contra o líder do Campeonato Brasileiro. O Inter manterá sua postura mais defensiva, que teve, por exemplo, na partida contra o Flamengo e nos duelos contra o Corinthians. O empate é um resultado considerado bom dentro do ambiente do Beira-Rio. O Inter tem uma dúvida na defesa. Mercado pode ser preservado por conta do gramado sintético.
8: Seguindo o giro, segundo do Concentração Especial Domingão, Dia dos Pais. Vamos para Goiânia. Alô, Goiânia! Divino Lucena e o Goiás. Não, vamos para Goiânia, não. Quero passar para Santa Catarina. Não, bom dia, Pedrão.
6: Bom dia.
8: Vamos para Santa... Não tem problema. Daqui a pouco a gente fala do Goiás. Vamos para Santa Catarina. João Zanini e a nossa Chapecoense.
15: Chapecoense, na última colocação da Série A do Campeonato Brasileiro, com só 10 pontos, perdeu ontem de novo para o Coritiba pelo placar de 2-1. As crises são dentro e fora de campo. O time já projeta a Série B do ano que vem com esta campanha pífia. Como eu trouxe na semana passada, houve uma agressão por parte do presidente da Chape em um torcedor, um soco na cara desse torcedor, e aí ele foi até a cabine de uma rádio local, a rádio de Chapecó, e foi falar, pediu a palavra ao narrador Ivan Carlos, que deu a palavra para ele e disse que o presidente também poderia se manifestar, como se manifestou depois, dizendo que o torcedor deveria ter apanhado mais. Foi isso que ele disse. No outro dia, o narrador recebeu a demissão da emissora. Vejamos só a que ponto está a Chapecoense dentro e fora de campo.
6: Importante esse destaque do João Zanini.
8: Fundamental.
6: Esse assunto foi um absurdo, né? A Chape é um clube de todos nós. na questão do que aconteceu.
8: Sim.
6: A gente sempre quer o bem da Chape, concorda comigo? Não.
8: Vai fazer 10 anos.
6: 10 anos do acidente agora em novembro. Nossa, como o tempo passa.
8: 10 anos.
6: O tempo não passa, voa. É, e ao mesmo tempo, assim, o presidente agride um torcedor, o narrador faz o registro, dá o espaço pro presidente e ele é demitido depois. Ah, não, tem que fechar a rádio.
8: O narrador divulgou um vídeo. Não sei se você chegou a assistir. Eu cheguei a assistir, por favor, ele ficou assim, gente.
6: Aos amigos da rádio, por favor, pessoal, onde é que nós estamos?
8: Eu tô deduzindo. Posso deduzir alguma coisa? Posso trazer uma hipótese? Que o presidente é amigo do dono da rádio e falou assim: pô, esse cara aqui nem caguetou, manda embora. É isso, cara. Pediu a cabeça do sujeito. Qual o nome do narrador? Gostaria de saber pra que a gente pudesse prestar solidariedade.
6: Busca aí pra nós, Pedro Coy, narrador que foi dispensado porque debateu com o presidente que agrediu um torcedor da Chape.
8: Exato. Certo? Tem que falar o nome. Uma vergonha. Senhor,
6: vamos reproduzir o destaque do João Zanini.
8: Vamos.
6: De novo, João Zanini, sobre esse destaque da Chape. Por
8: Ivan
6: favor.
8: Ivan Carlos, aqui, ó. Pedrão, Ivan Carlos.
6: Por favor.
15: Chapecoense, na última colocação da Série A do Campeonato Brasileiro, com só 10 pontos, perdeu ontem, de novo, para o Coritiba, pelo placar de 2-1. As crises são dentro e fora de campo. O time já projeta a Série B do ano que vem, com esta campanha pífia. Como eu trouxe na semana passada, houve uma agressão por parte do presidente da Chape em um torcedor, um soco na cara desse torcedor, e aí ele foi até a cabine de uma rádio local, rádio de Chapecó, e foi falar, pediu a palavra ao narrador Ivan Carlos, que deu a palavra para ele e disse que o presidente também poderia se manifestar, como se manifestou depois, dizendo que o torcedor deveria ter apanhado mais. Foi isso que ele disse. No outro dia, o narrador recebeu a demissão da emissora. Vejamos só a que ponto está a Chapecoense dentro e fora de campo.
6: Que vergonha, que vergonha. Narrador Ivan Carlos, rádio Super Condá. Bom, Condá, Arena Condá é o nome do estádio da Chape. Será que tem alguma coisa a ver com a Chape, essa rádio aqui?
8: Ah, boa pergunta, tenho a menor ideia.
6: Se essa rádio aqui tem alguma coisa a ver com a Chape...
8: Super Condá, né? É. A rádio Super Condá.
6: Se isso aqui tem...
8: É uma filiada nossa, Super Condá?
6: Não sei, viu?
8: Acho que é, hein?
6: Mas, viu, se essa rádio tem a ver com a Chape, aí o presidente foi muito sacana. Porque o presidente, ele colocou a condição dele...
8: Não, mas aí, irmão, independentemente da situação,
6: e o narrador abriu espaço para os dois lados, exato, que tá correto.
8: Correto.
6: Pô, como que um presidente agride um torcedor, cara? Perdeu a razão já.
8: Perdeu.
6: Já perdeu.
8: Qual é o nome do presidente?
6: Alex Boff Passe. Ainda disse que o torcedor tinha que apanhar mais ainda.
8: Olha isso, cara.
6: Mas que vergonha. E aí o Ivan Carlos, que abriu o espaço para os dois se manifestarem, que tá correto, que tem que ser assim. É demitido, cara.
8: Vergonha.
6: É vergonha.
8: Vou tentar,
6: cara,
8: marcar uma entrevista com o presidente da Chape aqui.
6: E com o Ivan também, se ele com quiser Ivan, falar. Dois, um abraço ao Ivan. Falar, assim, eu não sou corporativista, mas eu não sou injusto.
8: Exato.
6: Aliás, na nossa profissão, o que mais tem é cara individual, assim. Porra. Que quer que o companheiro se exploda.
8: Exato.
6: Certo? Mas esse tipo de coisa não pode passar em branco. Não pode, é muita injustiça isso. Ele fez o trabalho dele ouvindo os dois lados. Ou alguém achar normal o presidente dar um soco na cara de um torcedor? Alguém achar normal isso?
8: Não. Tá louco.
6: Assim, que impressionante isso. Seguimos, irmão.
8: É tu, irmão.
6: É tu.
8: Não, é você. É. Eu chamei o João Zanini.
6: Tá bom.
8: Bom dia.
6: É que não, é que nós reproduzimos o João Zanini.
8: Ah,
6: futebol,
8: entendi.
6: Feminino, Maria Eugênia Cotaiti.
8: Porque ele chamou duas vezes.
6: Exatamente.
16: Agora é oficial. O Barcelona anunciou nesta terça-feira a contratação da atacante Caroline do Manchester City e da seleção brasileira por 4 anos. O clube busca reforçar o elenco, principalmente por conta das saídas das atacantes Alexia Putelas, maior artilheira da história do time, que foi para o London City Lionesses, e Salma para Luelo, contratada pelo Lyon. Na última temporada europeia, Caroline se tornou a primeira jogadora brasileira a vencer a Copa da Inglaterra. Em 2024, foi peça importante da conquista da medalha de prata da seleção nos Jogos Olímpicos de Paris. Nessa linha do tempo de ouro, ainda foi eleita a melhor jogadora da Liga de Futebol Feminino dos Estados Unidos pelo North Carolina Courage.
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25: A Libertadores de 2026 tem outro ponto importante em jogo. Isso porque Brasil e Argentina estão empatados no ranking histórico de países com mais conquistas da competição. No ano passado, com o título do Flamengo, o Brasil chegou a 25 títulos, enquanto a Argentina já tem os 25 há algum tempo. Uruguai tem 8, Colômbia 3 e Paraguai também 3, além de um título para Chile e outro para o Equador. Mas é claro que nessa edição, com 5 brasileiros vivos e outros 4 argentinos ainda na disputa, a expectativa é de que alguém assuma novamente o topo do ranking da Copa Libertadores.
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6: 2h38, daqui a pouco o Ulisses Costa abre a transmissão para Palmeiras Internacional, depois o jogo do Bragantino contra o Corinthians, transmissão no YouTube hoje com a tua narração, João Quesada nos comentários, Fabiane nas reportagens. Eu estarei com o Ulisses e com o Bruno Migliozzi. E temos também o Santos contra o Atlético Paranaense, acompanhamento total também, o jogo do mesmo horário de Bragantino e Corinthians. Gabriel Vaz está dizendo, a ligação do presidente da Chapecoense com a rádio que demitiu o comunicador é que a esposa dele é filha de Alfredo Lang, que é ligado à rádio. Forte abraço aqui de Joinville, trabalhando com o aplicativo. Muito obrigado, Gabriel Vaz.
8: Rodrigo Santos, grande repórter lá de Santa Catarina, está ouvindo a gente. Um abraço para você, Rodrigão. Sempre atento. Ele fala assim, ó. Presidente da Chape é casado com a filha do dono da rádio Super Condá de Chapecó. E não é a primeira vez. Tem vídeos dele entrando no debate da rádio sem ser convidado, inclusive. Então, assim... Ah. Esperar o quê?
6: Aí não, né?
8: É, não, aí não.
6: Aí não,
8: né? Entrar no tráfico de influência, não.
6: Quer dizer, então, lata, né? Quer dizer, então, que é uma rádio, que ela é uma rádio que faz menção sempre ao presidente. É. Não é uma rádio que cobre a Chape.
8: Direcionada,
6: que é? É uma rádio que cobre a Chape, mas com... a interferência do presidente. É isso, né?
8: É isso.
6: Então, se o presidente chegar para demite o fulano e demite o Beltrano, aí o dono da rádio demite, né? É uma pena realmente que isso aconteça.
8: Exatamente.
6: Realmente é uma pena. Um abraço ao José Vansenbock, palmeirense de Pantanal, Sul Mato Grossense. Vai, Palmeiras! O Jaime Ribeiro, São Paulino, Corintiano e Santista já foram. Feliz Dia dos Pais ao Palmeiras. O Dorival Francisco, feliz Dia dos Pais. Palmeiras 3-0 hoje. Ele fala de Feira Nova em Pernambuco. Henrique Dourado está no Belo. Ontem começou no banco, tinha zero. Obrigado, Antônio.
8: Onde?
6: Não sabia. O Henrique Dourado está no Belo, Botafogo da Paraíba.
8: Ah, é? É? Ah, então.
6: O apelido é Belo.
8: Ele foi embora. Não, eu sei. É que eu não sabia que ele estava claro. Indo.
6: Eu também não. Eu achei que ele não estava mais. Então estava no banco ontem. João Eduardo Pereira. Parabéns, Capelanes, para ti pelo Dia dos Pais.
8: Obrigado.
6: Rodrigo Ramos. Capelanes é da hora.
8: Obrigado.
6: Deixa eu ver aqui.
8: Pode xingar também, tô acostumado.
6: O Joaquim Ferreira de Souza. De La Cruz, o Flamengo não tem força mais para jogar dois jogos no mês. Ué, o doutor Runco falou sobre isso, lembra?
8: Ficou que, meio nebuloso isso também, né? Porque vieram desmentir. Então, peraí, se o médico fala a parada, vamos lá.
6: O doutor Runco saiu do Flamengo porque pegou muito mal o que ele disse, mas ele não falou mentira.
8: Não.
6: Apenas isso, né? A Regina Farávula manda um grande abraço, um feliz Dia dos Pais para todo mundo. Ela é corintiana, mas também parece desiludida aqui com esse momento também. Vamos ao estádio do Palmeiras. Alô, meu caro Bruno Migliozzi, o ambiente aí para Palmeiras e Inter daqui a pouco. Você será o nosso repórter, estaremos juntos. Tudo bem, Migliozzi? Abração.
1: Tudo bem, Pretzel? Abraço para você, para o amigo ligado aqui na Bandeirantes. É isso, vamos juntos. Logo mais às 16h, a bola rola para Palmeiras Internacional. Os portões ainda... não abertos, na verdade já iniciou a entrada dos torcedores, mas ainda de forma discreta, ainda que o público seja ótimo, a expectativa é boa para o duelo logo mais contra a equipe do Inter. Já foram cerca de 38 mil ingressos vendidos, o Palmeiras deve ter casa cheia para esse compromisso contra o Internacional. Depois de dois jogos de Copa do Brasil, volta atenções ao Campeonato Brasileiro, onde é líder e tem 8 pontos de vantagem para o Flamengo. Um ponto importante sobre hoje, viu, Pretzel, a gente já vem trazendo aí as informações, mas o Palmeiras vai ter novamente seu esquema de 3 defensores, montado pelo Abel Ferreira, com o Barbosa voltando, né? Ele teve um trauma no pé, perdeu o último jogo contra a equipe do Fortaleza, está recuperado e recompõe esse sistema defensivo do Palmeiras. Ao lado de Murilo, que renovou seu contrato nessa semana, fechou um novo vínculo até o final de 2029, e também de Emiliano Martínez, improvisado, está agradando o Abel, o uruguaio, jogando aí como um terceiro zagueiro. De resto, um Palmeiras que a gente já está acostumado, meio de campo de Alan na direita, Piquerez na esquerda, Marlon Freitas, Andreas Pereira e John Arias à frente, Maurício Flaco Lopes. Deve ser mais ou menos esse time do Palmeiras por duelo contra o Inter, logo mais às 16h, é claro, com transmissão Bandeirantes. Pretzel.
6: Muito bom, meu caro Migliozzi, a que ponto chegou, né? Hoje, quando o Inter vem jogar em São Paulo, é meio que uma derrota já certa pra muita gente.
8: Calma, meu irmão, você é um homem de pouca fé.
6: Você vai deixar eu terminar? Porque eu gosto muito de
8: ti. Você tá com esse semblante negativo.
6: Eu tô te dizendo o que que virou o espírito de muito torcedor, certo? É. Ah, esse jogo aí tu já deixa passar.
8: Perdível.
6: Viu? Esse jogo aí tem que pensar no Remo segunda que vem.
8: Sim.
6: Porque esse jogo aí nós já perdemos. Não é assim que funciona. Só que chegou num nível tão baixo, numa autoestima tão baixa, certo? Porque qual é o único time, sabe, João? O único time que tem vantagem sobre o Palmeiras na história dos confrontos?
8: É o Inter.
6: É o Inter. O Inter já teve 15 à frente, tá só 6 agora. Por quê? Porque a Arabel dizimou o Internacional. E o Inter também, com o Alessandro Barcelos, virou um time pequeno. É, time pequeno, que eu tô dizendo, de postura, certo? Que é gigante, como
8: o São Paulo hoje em dia, é o que virou
6: um time
8: Santos,
6: pequeno de entendi, postura sim. E de pensamento.
8: Não de história.
6: Certo? Não sim. De história. Certo? Então é isso, certo? Olha o que virou, né? Tu vê a escalação do Palmeiras perto do time do Inter hoje. O Inter sempre teve pau a pau com os grandes, sempre com os gigantes, sempre teve times muito parelhos e melhores.
8: Foi chato pegar o Inter
6: e melhores, fora do Beira-Rio. E melhores. Aí tu vê o time do Palmeiras perto do time do Inter hoje, pô, cara, olha que nós chegamos. E esse presidente do Inter, nunca nenhum outro presidente teve tanto dinheiro à disposição quanto esse para fazer investimentos e para contratações.
8: Gastou-se mais do que se arrecadou.
6: Gastou-se mais e ele vai entregar o clube destruído para o próximo presidente. Então, o que, que vai dar hoje?
8: Quem será o próximo presidente?
6: Ah, não se sabe.
8: Não tem o nome forte
6: aí? Tem nomes bem menores, bem desconhecidos.
8: Seu amigo Fernando Carvalho, sem chance.
6: Não. Fernando Carvalho virou um consultor de futebol. Mas é muito rejeitado no Inter. Sabe por que ele é rejeitado?
8: É vencedor.
6: Ele é vencedor.
8: Claro que é.
6: Os caras adoram perdedores no futebol.
8: Tem razão.
6: Eles amam os perdedores. Amam os perdedores. Então, essa escalação que o Migliozzi deu, os colorados aí estão pensando, putz, olha só o time que nós vamos jogar. Mas vai dar empate, Migliozzi. Vai dar empate. Tá?
8: Sem
6: vai
8: clubismo.
6: Dar empate, tá?
0: Sem mas o pretismo. Claro que os colorados estão animados, né? Vem de uma classificação, o time aí foi aguerrido contra o Corinthians nos dois jogos, mas hoje deve ser um pouco diferente, viu? A tendência é que até pelo desgaste das duas partidas, o pesolano deixa algumas peças importantes no banco. Então, Bruno Henrique, Alan Patrick, Mercado, principalmente, são jogadores que devem começar no banco de reservas do Colorado.
6: Vai poupar o quê? Não tem jogo na semana.
8: Poupar é pra morrer, velho, juro.
6: Que poupar o quê? Os caras ficaram 30 dias sem jogos. O que, que ele vai poupar?
8: Ah, foram 50 dias de pausa para a Copa.
6: E durante a semana não tem nada.
8: É isso.
6: O Inter não joga torneio sul-americano, tem 8 dias livres o Inter.
8: É absurdo.
6: Não, larguei. Não, viu? Se poupar, eu vou fazer o jogo sob protesto, eu vou fazer o jogo. Certo? Eu amo o que eu faço, mas se poupar, já entra derrotado em campo.
8: Vai fazer? Qual
6: já
8: o protesto?
6: Entra derrotado.
8: Qual o protesto? Vai fazer o jogo de costas.
6: É, vou xingar o Ulisses também. Aqui é meu ídolo.
8: Deixa eu mostrar uma coisa aqui, ó. O Rodrigo Santos, mais uma vez, grande repórter lá de Santa Catarina, ele nos ajuda com um vídeo de 2023, só para que a gente possa conhecer. Eu não conhecia realmente
6: o presidente
8: da Chape, o Alex
6: não conheço,
8: Passos.
6: Não conheço.
8: Acompanhe o nível. Desculpe se saiu um outro palavrãozinho.
6: Qual é o tempo do vídeo?
8: Não. O vídeo rápido. Tem 1 minuto e 55, tá. Mas eu vou colocar só 15 segundos.
6: Esse é o presente da Chape.
8: É, atenção. Uma mesa de debate da Rádio Super Condá em Chapecó, pois ele entra sem ser convidado e dá a seguinte declaração.
4: Nós estamos se arrebentando para fechar o caixa esse ano. Mas se arrebentando, porque o caixa já não está certo. E aí as pessoas querem o quê? Que você faça o quê? Que você faça mágica? Dizer que a diretoria omissa... Puta que pariu, cara. Vai lá ver o que a gente faz.
8: Então, chega, né? Acho que vai
6: presidente
8: ter mais.
6: No ar.
8: Acho que vai ter mais palavrão aqui, então.
6: Ele entrou no ar pra rebater
8: ele
6: o debate. No ar
8: neste nível. Nossa. Então não me surpreende ele ter, se é que aconteceu, o que aparentemente aconteceu, que foi noticiado, e eu acredito em quem noticiou, que ele pediu a cabeça do narrador, porque o narrador pegou e acusou de ele ter agredido um torcedor. Então este sujeito é um desequilibrado, e se a Chapecoense também, infelizmente, está fazendo força para ter a pior campanha da história dos pontos corridos, passa muito pelo senhor. Que eu espero que a gente tenha condições na semana que vem, quem sabe, né, Prestes, de entrevistá-lo. Será tratado com maior,
6: tá
8: respeito,
6: aberto, maior respeito,
8: mas aqui. Aguenta também, que do as jeito que vai, volta.
6: Feitas.
8: Do jeito que o senhor vai, aqui volta.
6: As perguntas serão feitas.
8: Não tem esse negócio, não. Enfim.
6: Porque assim, ó, chega desse negócio aí, né? O cara entra no estúdio e viu, manda demitir. Não, demite que ele me criticou, né?
8: Coisa baixa.
6: Pô, coisa baixíssima.
8: Já pediram minha cabeça algumas vezes, viu?
6: Salomé?
8: Já pediram tua cabeça?
6: Ah, certamente.
8: Não, me refiro assim, do futebol?
6: Tem presidente de deposto, que já pediu.
8: Eu já fiz críticas aqui a dirigente vagabundo, bandido, que eu falei no ar aqui, e veio bater na porta. Continuem, vou continuar falando. Se é vagabundo, safado e bandido, eu vou falar. É.
6: Então, quantas Salomés pediram? Quantas?
8: Três?
6: Três.
8: Mas quase pedi música no contato.
6: Mas a bandeja tá no lugar ainda, né? 2h47, em seguida sai a escalação, até o Migliozzi manda mensagem, porque se não
8: como
6: sair...
8: Como é que tá a Barueri aí,
6: se
8: Migliozzi?
6: Se não sair, não tem jogo, né? Se não sair, não tem jogo, né? Já definiram os times aí, hein? Já saíram as escalações aí, até porque se não sair, né, não tem jogo.
0: Essa é uma notícia importante, Preto, mas ainda não chegou, viu? Daqui a pouquinho, dentro aí de 15 minutos.
6: Os ônibus já chegaram, né? Pra gente ficar bem tranquilo, né?
0: E tem uma informação importante: jogadores também chegaram dentro do ônibus.
6: Ah, isso também é importante.
8: Né? Eles passam importante. Naquele carrinho de golfe ainda aí, Bruninho?
0: Tem o deslocamento no carrinho de golfe.
6: Pô, mas não podem caminhar 100 metros também. Isso é brincadeira também. Esses caras, eles têm tudo na mão, não jogam nada e têm tudo na
8: pode
6: mão.
8: Pode crer, os caras descem do busão.
6: É brincadeira, aí pra andar de carrinho.
8: Vai a pé, velho.
0: Ô, Prédio, mas se você tivesse um carrinho de golfe, você também usaria.
6: Claro que não, vou caminhando, cara. Que isso? Se bem que em Dallas lá, tu tava
2: boa
6: do
2: tarde.
6: Lado, né? O Dallas tava do lado.
2: Boa tarde, boa tarde.
6: Boa tarde, Ulisses. Agora vai falar
2: o tudo nosso... bem? Você tá falando o quê dos jogadores do Palmeiras? Jack que vem Nicholas. De carrinho de golfe até ao vestiário. Se os seus filhos, você mora a 30 metros da escola e leva seus filhos de carro pra escola 30 metros, a maior vergonha que existe isso na face da terra. Boa tarde a todos. Já estamos aqui no Allianz Parque.
6: Isso é fake news, né? Isso é fake news, que eu sempre fui contrário a eles, né? É 13h30 que abre a jornada, né? Mas tudo bem. Já invadiu a transmissão. Parece o presidente da Chape aí, invadindo o debate.
5: Ulisses Passos. Feliz dias dos pais, Ulissão.
2: Você também, Capelinha, pro Prédio, eu também, mim, pro Glaucio Gibertoni. Feliz dia dos pais, pro Vitão, que é pai novo. Pra todos eles aí, pra todos vocês. Agora, levar o filho pra escola de carro 30 é metros à escola de casa é o fim do mundo, hein?
6: Você é feio que nisso deu crise familiar nisso aí, por incrível que pareça. Agora, o Ulisses que falou em carrinho de golfe, né? Ele era chamado de o Tiger Woods de Oswaldo Cruz, né? Mas nunca acertou no buraco. Essa que é a realidade.
5: Vixe!
6: Não, no buraco do golfe, cara. Nos 18 buracos.
5: Acertou duas vezes, né, irmão?
6: Não, que isso, mano? Para com isso. Aí não dá. Feliz dia dos pais. Alessandro Souza, essa semana iniciei a faculdade de jornalismo. Ou sempre a Rádio Bandeirantes. Vocês dois são grandes referências pra mim. Muito obrigado. Feliz dia dos pais pra vocês. E o Delina te faz um elogio, Capelantes, pela entrevista com o ótimo Marco Aurélio Cunha. Aí, só pra zoar o João, não vai ficar gritando em lateral na hora do jogo do Corinthians. Calma, Capela, feliz dia dos pais.
5: Nada, valeu, Denina, um abraço pra você.
6: Não é sacanagem aqui?
5: Eu não sei, gritar lateral, não entendi, por quê?
6: Não sei, tu grita em lateral?
5: Não.
6: Não sei. E o Sérgio Metzger, Prédio e Capela, vocês são feras aqui em Conchal, São Paulo. Onde é Conchal? Conchal, São Paulo. Um abraço, meu caro Sérgio.
5: Conchal?
6: É, um grande abraço pra você. E o Fernando Cavalete está em Botucatu, São Paulo, terra do Felipe Massa, né? Botucatu. Em São Paulo.
5: Lélio Teixeira tá com a gente. Feliz dia dos pais para os dois. Lélio. Obrigado. E ele falou: e o zagueiro do Coxa que caiu? Jaci, caiu. Jaci, pois é, de novo, né?
6: Impressionante.
5: Mas não machucou. E o gol foi anulado, inclusive. Foi. Então não adiantou de nada, né?
6: Viu? Tem que botar uma cobertura e uma proteção ali.
5: Cara, é impressionante. Mas deixa eu te falar uma coisa. O jogador não sabe, claro, velho. Claro. O jogador que joga. Se fosse um jogador do visitante, a gente ia estar entendendo
6: que é
5: o camaronês do
6: Coritiba. Se emocionou.
5: Sim, irmão, mas então, ainda bem. Eu adoro o Jaci, me dou muito bem com ele fora do ar.
6: É uma história de vida maravilhosa.
5: Ele é incrível, ele é incrível.
6: E o Luiz João diz: toma cuidado com o Ulisses, é muito difícil ele dar risada aqui, não sei o que. Que horas abre a transmissão?
5: 3h30.
6: Qual é o nome do. Qual é o novo nome do Ulisses?
5: Ulisses Passos.
6: Sacanagem.
5: Olha o Passos do Ulissinho.
6: Sacanagem,
2: temporalidade. O cara não tem a mínima noção, não tem espelho na casa dele. O Capelanes engordou 48 quilos na Copa do Mundo, sendo desses 48, 46 calma, comendo batata frita.
5: Dia dos pais, velho.
2: Ele,
5: calma.
2: Cara, ele andou, ele estragou o amortecedor do carro nosso nos Estados Unidos. Fomos devolver o carro para a locadora, cobraram o amortecedor do lado direito, que era onde ele andava. É uma coisa impressionante. Ele andando sozinho, ele tem um momento no estádio que estava o sol, aquele sol lindo, maravilhoso. É. Ele passou à frente do sol, vimos um eclipse. Realmente a situação está delicadíssima desse pesadinho.
5: Eu te amo, João, cara, Paulo Capelanes. Mas você está sendo muito ingrato comigo. Eu vou te falar o porquê. Eu dirigi bastante lá nos Estados Unidos. Aí o Ulisses pediu pra eu levá-lo no outlet, dei carona pra ele. E aí a polícia me parou, tomei um pullover. O policial parou e me indagou. E eu falei: o que tá acontecendo, sir? Aí ele falou assim: pneu dianteiro direito do passageiro tá no chão, precisa calibrar.
2: Eu vou falar pra você, o Júnior Gaúcho, o Capelanes não era pra estar entre nós aqui. O Capelanes foi no SeaWorld, no último dia de Copa. Na hora que ele tava saindo, os caras: volta, a atração tá indo embora. Quer dizer, velho, e o Júnior Gaúcho salvou ele, velho.
6: Olha, a gente tá num mês, hein, Ulisses, a gente tá num mês fundamental, porque é o mês do Dia dos Pais.
5: É.
6: E o mês fecha no dia 31 de agosto.
5: Isso.
6: Certo? Com o dia da humildade.
5: Humildade?
6: O dia da humildade.
5: Tem outra idade no final.
6: E aí eu descobri no Ministério das Relações Exteriores que o dia 31 de agosto foi o dia que se criou o Green Card. Viu? O Green Card foi criado no dia 31 de agosto nos Estados Unidos.
2: Mas pra que serve o Green Card?
6: Aí, um amigo meu, né, colocou como propaganda isso. Green Card e tal, não sei o quê. Aí nós estamos nos Estados Unidos, né? Aí eu escuto meu amigo chegar assim: ó, cara, o Brasil não pode ficar em segundo. Deu: por quê, irmão? Porque se for pro México, eu só saio do país, eu não volto. Eu falei: mas eu tenho que gritar. Não dá mais. Não serve mais.
2: Já usei as cotas.
6: Aí, atenção, gente, já usei todas as cotas. Atenção, o pior green card dos Estados Unidos.
5: É ruim.
6: Viu? Atenção, o escritório Costa.
5: Escritório Schiavelli.
6: Escritório Schiavelli Costa, o pior green card dos Estados Unidos.
5: Mas eu tô abrindo o calendário. Eu tô abrindo o calendário aqui. Você sabe que todos os dias.
6: Isso aqui
5: é verdade. Sabe que todos os dias aqui você tem o dia de não sei o quê, o dia do índio, o dia da avó, o dia do não sei o quê. Dia 31 de agosto. De agosto, não sei porquê, mas é o dia da luta contra a obesidade.
6: Para com isso.
5: Não, tá aqui no calendário. Eu tô vendo aqui.
2: Então encare essa data pra você. Encare.
5: Eu tô olhando aqui. O calendário tá falando.
2: Eu queria ter a resistência que essa cadeira que você tá sentado tem. Isso seria algo espetacular. Ai, ai, vida,
6: ai. Muito bom. Volta muito às 13h30, Ulisses. Foi bom. 2h53. Vamos agora ao Santos. Vamos ao Santos com Everton Ramos.
3: Fala, meus amigos. Tudo bem? Boa tarde para vocês, pro ouvinte sempre bem informado no Concentração deste domingo, trazendo informações do Santos, que tem uma partida importante pelo Campeonato Brasileiro. O Furacão, que está lá em cima na tabela, é um dos melhores visitantes no quesito no Campeonato Brasileiro, e o Santos tenta voltar a vencer dentro de casa no Brasileirão. O Santos, que a última vitória inclusive em casa foi antes da parada para a Copa, naquele 3-1 contra o Vitória, que o Gabriel Barbosa é expulso, no retorno do Mundial, o Peixe ainda não venceu no Campeonato Brasileiro. Dois jogos, uma derrota para o Botafogo no Nilton Santos e um empate com a Chapecoense há duas semanas em 2-2. Esse resultado na Vila Belmiro, que não agradou o torcedor, que inclusive teve também o Neymar questionado pelo cartão amarelo. Se ele teria, né, tentado buscar esse cartão amarelo, porque estaria suspenso. Fato é que aconteceu e ele é o principal desfalque para o Santos nesta noite buscar essa vitória que precisa, viu? A rodada já começou e o Santos viu equipes que estão ali naquele páreo brigando contra a zona do rebaixamento vencerem. Até por isso, importante para o Peixe também conquistar isso. Técnico Cuca terá ali alguns desfalques importantes. Além do Neymar suspenso pelo terceiro cartão amarelo, ele mantém ali com as ausências de Igor Vinícius para a lateral direita e com o zagueiro Lucas Veríssimo. Lucas Veríssimo está se recuperando de uma lesão na panturrilha esquerda, enquanto o Igor Vinícius, ele teve uma lombalgia, um episódio de lombalgia durante a semana, deve se recuperar para as próximas partidas do Santos. Com isso, o técnico Cuca deve manter a base da equipe que venceu o Remo fora de casa no jogo de volta das oitavas de final da Copa do Brasil. Destaque para o paraguaio Caballero. Foi uma peça fundamental ali. O Cuca gostou do desempenho dele em campo, principalmente no quesito correria, velocidade. Ele participa diretamente da expulsão do Marlon, que acabou condicionando também a partida ainda no primeiro tempo. Com isso, um provável Santos para o duelo de logo mais 6h30, Vila Belmiro contra o Furacão tem Gabriel Brazão para o gol, Gabriel Menino na lateral direita, dupla de zaga com Adonis Frias e João Ananias, e na esquerda o argentino Escobar. Meio campo deve ser formado com Oliva, João Schmidt, Gabriel Bontempo, Barreal e Caballero. E lá no comando de ataque, Gabriel Barbosa.
6: Obrigado, Everton Ramos. Santos e Atlético. Neymar tá suspenso.
5: Ainda bem.
6: É, mas é jogo difícil ou não?
5: Claro.
6: É difícil,
5: tá,
6: né?
5: Louco.
6: Não, vem cá. O Atlético contra o Vitória foi amassado. Não,
5: gente,
6: foi amassado.
5: Lá.
6: E ele chega com uma moral baixa aqui, né?
5: Com
6: apesar
5: certeza.
6: De ser terceiro colocado, brasileiro.
5: Sobre desconfiança e outra coisa, isso aí é informação. É, um abraço para os amigos atletas também que trouxeram essa informação em primeira mão e confirmado. Eu conversei com algumas pessoas que me falaram que o Santos fica no banco hoje. O Mikael será o titular.
6: Mas por causa
5: porque
6: do jogo...
5: Porque o Santos falhou muito contra o Vitória. Então o Odair vai dar uma rodagem, porque até para a próxima temporada, já projetando 2027... O Atlético já, não oficialmente, mas internamente, já deixou bem claro que precisa buscar novos goleiros. Desde a venda...
6: Nem o Inter, então.
5: Não, então, pois é. Desde a venda do Bento, criou-se uma expectativa que o Mikael poderia ser esse cara. E o Mikael teve uma sequência como titular, mas não segurou o rojão. E aí foram atrás do Santos, que resolveu um problema a curto prazo. E aí, infelizmente, o Santos, ele vem falhando. Aquele jogo contra o São Paulo, Pretzel, ele falhou no gol do Arthur de falta. Falhou no gol, a bola não foi no ângulo tão absurdo, ele demorou pra chegar, bateu na bola, a bola entrou, falhou muito feio contra o Vitória, então assim, vamos aguardar. Eu acho que vai ser um jogo tanto duro pro Atlético quanto duro pro Santos. É, tem favorito? O Santos com os desfalques que tem, o Atlético moral baixa? Acho que não. Vou ficar surpreso se o Atlético vencer fora de casa? Também não, porque a campanha no Brasileiro é muito boa. Só que a decepção e o ar de fracasso de uma eliminação jocosa, vexatória, no meio de semana na Copa do Brasil, tomando 4-0. Depois de vencer por 2-0, é uma piada.
6: Vou falar.
5: E um beijo pra Ana Martins, tá ouvindo a gente aqui. Grande,
6: grande
5: Ana. Aninha.
6: Grande Ana. E parabéns pro teu pai também, Ana. Obrigado isso, pelo Aninha. Carinho conosco. Cara. Grande Ana. Detalhe, viu? Quando o Atlético fez 2-0 no Vitória, foi segunda-feira o jogo, né? Terça-feira, eu decretei a eliminação do Vitória. Eu achei que o Vitória não viraria sobre o Atlético.
5: Nossa, eu até brinquei.
6: Falei, eu achei que o Atlético... Lembra que eu comentei contigo? O Atlético passou já.
5: Exato.
6: E aí o Vitória fez 4-0. Espetáculo.
5: Não, e passou lá ao natural, e ficou barato. Assistindo ao jogo, ficou barato.
6: Impressionante. Vamos a mais Corinthians. 6:30 tem Bragantino e Corinthians. Luiz Fabiani atualiza de novo o Corinthians.
7: Alô, amigos que acompanham o Concentração aqui na Bandeirantes, de volta para falar sobre o Corinthians, que nessa noite encara o Red Bull Bragantino. Em mais uma rodada do Campeonato Brasileiro, o Corinthians ciente que voltou para a parte de baixo da tabela de classificação, mas um resultado positivo pode o colocar em condição mais favorável na classificação do Campeonato Brasileiro. Portanto, partida importante em meio a uma série de decisões. O Corinthians caiu para o Internacional no meio da semana na Copa do Brasil e foca também na próxima quinta-feira, quando encara o Rosário Central na Argentina pela Copa Libertadores. Para o duelo de hoje no interior paulista, o técnico Fernando Diniz não terá o volante André, que sentiu um desconforto muscular contra o Internacional, não treinou desde então e não viajou com a delegação alvinegra rumo a Bragança Paulista. Portanto, a tendência é que o Alan comece no meio-campo do Corinthians, que deve ser mexido, portanto, diante dessa necessidade de troca. Dá para esboçar um provável time do Corinthians com Hugo Souza, Mateuzinho, Gabriel Paulista, Gustavo Henrique e Bidu, Ranielli, Alan, Breno Bidon e Garro, e um ataque de Caio César e Pedro Raul, que tenta dar sequência à fase no Corinthians, tendo em vista que ele quebrou o jejum de 17 meses sem ir às redes na eliminação para o Internacional. Ele marcou de cabeça no segundo tempo, mas não foi o suficiente para garantir o Corinthians entre os 8 melhores do principal mata-mata do país. Portanto, mais uma oportunidade para Pedro Raul, que tenta se emplacar como reserva imediato de Yuri Alberto. Camisa 9 do Timão permanece em recuperação de uma lesão muscular de grau 2 no posterior da coxa direita. Então, uma série de soluções que o Fernando Diniz precisa encontrar para o setor ofensivo. Corinthians e Bragantino, partida que ocorre a partir das 6 horas da tarde na Jornada Esportiva Bandeirantes, e claro que você acompanha toda a preparação aqui no Concentração.
6: Muito obrigado, Luiz Fabiani. Um grande abraço ao Rodrigo Vessone também, que está sempre nos ouvindo, mas supera, Vessone. Tem uma música, né, ô Vitória? Você que gosta de sertanejo, né? Supera, né? Supera, meu caro Vessone. Supera o que aconteceu na quinta-feira, meu ídolo Vessone. Grande abraço, grande Rodrigo Vessone, sempre conosco, e segunda a sexta no G4, lá no Band Esportes, do meio-dia às 2 da tarde. Alô, Bruno Milhozzi, sinal marcou 3 da tarde. Escalação do Palmeiras definida, meu caro Milhozzi.
0: Ainda não, viu, Pretzel?
6: Ainda não?
0: Não aguardo. Em instantes devemos receber aqui a escalação do Verdão e também do Internacional.
6: O Luan, então? O Luan esqueceu de botar no Twitter? 13-1 já, né? Então tá bom. Em seguida voltamos então com as escalações e com mais um giro aqui conosco.
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5: 13:05, escalação do Palmeiras. 13:30, Ulisses Costa abre a transmissão para Palmeiras e Inter. Alô, meu caro Bruno Migliozzi.
6: Alô, Bretzel, escalando o Palmeiras, pronto para o duelo contra o Internacional. Abel Ferreira mantém Flaco Lopes no banco de reservas. Com isso, o Verdão vai a campo, com Carlos Miguel, número 1 no gol, trinca de defensores, com 2 Barbosa, 32 Emiliano Martínez e 26 Murilo. Linha de frente, com 40 Alan na direita, Piquerez pela esquerda, 22. No meio, 17 Marlon Freitas e 8 Andreas Pereira. Um pouco mais à frente, tem 18 Maurício, 11 John Arias, 19 Sosa. É mantido no comando de ataque do Verdão.
5: Um abraço a toda a nação alviverde. Indo para o estádio do Palmeiras, estádio lotado no Dia dos Pais, repetindo o time do Verdão, Migliozzi.
6: Com Carlos Miguel, Barbosa, Emiliano Martínez e Murilo. Alan, Marlon Freitas, Andreas Pereira e Piquerez, Maurício, John Arias e Ramon Sosa.
5: É, não vai ser fácil segurá-los, né? Mas eu já vi situações piores também na história do Esporte Clube Internacional. Vamos lá, meu caro Pedro Cohen.
7: Vamos lá, Pretzel. Notícias do Corinthians com Luiz Fabiani.
8: O Corinthians homenageará o ex-goleiro Tobias no lançamento de seu novo terceiro uniforme previsto para o próximo mês de setembro. O uniforme azul faz referência ao manto utilizado pelo goleiro na semifinal do Campeonato Brasileiro de 76 contra o Fluminense, conhecido como a segunda grande invasão corintiana da história. O produto deve estar nas lojas a partir do próximo mês.
5: Mais São Paulo, Guilherme Agrela.
9: Acusação de Júlio Casares apresenta as razões finais dentro do processo interno disciplinar contra o ex-mandatário do Tricolor Paulista. A partir de agora, o ex-presidente tem, através da sua defesa, 5 dias úteis para apresentar as suas razões finais. Depois, a comissão de ética tem entre 15 e 20 dias para dar um parecer final ao Conselho Deliberativo, que, por sua vez, tem 10 dias para convocar uma votação de suspensão ou expulsão do ex-presidente do São Paulo.
7: O Santos com Everton Ramos.
10: Comitê de Gestão do Peixe e SDC Esportes, plataforma que quer investir numa possível SAF do Santos no futuro, devem marcar nos próximos dias, aliado ao Conselho Deliberativo do Clube, uma reunião para apresentar aos conselheiros a proposta da plataforma com sede nos Estados Unidos. A ideia é adquirir 80% de uma possível SAF do Santos no futuro pelo valor de R$2 bilhões. Onde desses 1 bilhão seria para investimentos e o outro 1 bilhão para negociação de dívidas.
5: Futebol do interior, Lucas Bueno.
11: A Federação Paulista de Futebol liberou o estádio Bento de Abreu Sampaio Vidal, o Abrizuão, para voltar a receber as partidas do Marília Atlético Clube, mais conhecido como MAC, pela Copa Paulista. A decisão foi comunicada ao clube por meio da portaria assinada na última sexta pelo vice-presidente da entidade e ex-jogador da seleção brasileira Mauro Silva, e encerra a interdição imposta há menos de 2 semanas em razão das más condições do gramado.
5: Pedro Cohen e a Portuguesa, meu caro.
7: Que depois da eliminação na Série D, Pretzel, sobrou torcer para o time sub-20, que vai bem no Campeonato Paulista. Venceu nesta última semana o Juventus pelo placar de 3-1. Nesse momento é o terceiro colocado na tabela geral com 17 pontos.

0: pontos em 9 partidas disputadas, volta aos gramados no próximo dia 14 de agosto, às 3 horas da tarde, contra o São Bento, em Sorocaba.
1: Vamos agora a Belo Horizonte, mais Cruzeiro, Thiago Fernandes.
2: O técnico Arthur Jorge não pretende negociar jogadores que pertencem ao Cruzeiro na atual janela de transferências. O treinador pediu à diretoria cruzeirense para que os atletas permaneçam na Toca da Raposa 2 em 2026. Alguns nomes já receberam consultas do exterior. Caso do zagueiro Jonathan Jesus, que tem despertado interesse de muitos clubes da Europa. Mas a diretoria cruzeirense não topa negociá-lo por menos de 20 milhões de euros. Nesse momento, o Cruzeiro entende que a permanência do jogador é fundamental para o elenco comandado pelo técnico Caio Jorge. E o mais provável é que Jonathan Jesus permaneça no plantel pensando em 2026. Pensando em relação ao goleiro Otávio, o Nottingham Forest da Inglaterra também demonstrou interesse na contratação do jogador. No entanto, jamais formalizou uma proposta. A princípio, o clube gostaria de desembolsar cerca de 13 milhões de euros, o que nunca aconteceu. Cruzeiro quer a manutenção do goleiro e entende que ele é titular absoluto no elenco. Arthur Jorge.
0: O Grêmio com Leonardo Boff.
3: O técnico do Grêmio, Luiz Castro, foi perguntado quanto à utilização do jovem Gabriel Meck, um jogador que era titular na equipe gremista, mas acabou perdendo cada vez mais espaço. O Luiz Castro disse que foi justamente pela questão do esquema escolhido pelo tricolor, jogar com três volantes. Quem falou também sobre Gabriel Meck foi o vice-presidente de futebol do Grêmio, Rafael Lima. Diz que no momento somente o Shakhtar fez uma proposta e que o Grêmio recebeu essa proposta e aceitou. Fora isso, não teve mais nada, então o Gabriel Meck, por enquanto, segue como jogador do Grêmio.
1: 13h10, a escalação do Internacional. Daqui a pouco tem Palmeiras e Inter. Diga lá, meu caro Bruno Milhozzi.
4: Glória do desporto nacional, ó Internacional.
5: Vamos lá, Pretzel. Escalando o Inter de Paulo Pezzolano, que poupou mercado, mas mandou a campo outros jogadores importantes. Vamos lá, com 23, Matheus Cunha no gol, na direita 3 para Maripan. Linha de zaga de 4, Félix Torres, 15, Bruno Gomes. Pela esquerda, Matheus Bahia, veste a 6. Meio de campo de 28, Vitinho, 8, Bruno Henrique, 27, Paulinho. Mais à frente, 7, Carbonero, 26, Bernabei, 10, Alan Patrick, o capitão do Inter, é o homem mais avançado do Colorado.
1: Repetido então para a nação colorada, o time que entra em campo é praticamente o mesmo que enfrentou o Corinthians sem o mercado, com a entrada do Félix Torres. Diga lá, Milhozzi.
5: É isso, uma mudança apenas, com Matheus Cunha no gol, Maripan, Félix Torres, Bruno Gomes e Matheus Bahia. Vitinho, Bruno Henrique, Paulinho, Carbonero, Bernabei e Alan Patrick.
1: A pita da Vila Cerda, para mim, o melhor árbitro do futebol brasileiro, mesmo que ele tenha errado no meio de semana no jogo entre Mirassol e Palmeiras.
0: Santa Catarina, destaque do João Zanini e o Criciúma, que jogou hoje.
6: O Criciúma acabou de perder os seus 15 jogos de invencibilidade na segundona do Campeonato Brasileiro. Não havia perdido há aproximadamente 3 meses e perdeu para o Athletic pelo placar de 2-0 em São João del Rei. Agora, o Criciúma se prepara para o próximo jogo, mas o técnico Eduardo Batista, claro, não ficou nada feliz, tentou até mudar de esquema, coisa rara, difícil de ele fazer, mas o Tigre teve então sacramentada a derrota depois de 15 jogos pelo placar de 2-0. Mesmo com essa derrota, o Criciúma não perde a liderança nesta rodada na Série B do Brasileiro.
1: Um abraço, Eduardo Batista, torço muito por ele. Mas pra que mudar o esquema também estava dando certo, né? E o Atlético é treinado pelo Alex, que tá fazendo um bom trabalho no Atlético. Futebol feminino, Maria Eugênia Cotardi.
7: Gabi Nunes chega ao Orlando Pride dos Estados Unidos para jogar ao lado de Marta, Luana, Rafaele e Angelina. A negociação é válida até dezembro de 2026. A jogadora deixou o Aston Villa, clube que representou nos últimos 2 anos, após o fim do contrato. Ela participou de 24 jogos com o time, marcou 5 gols e deu uma assistência. Além de ser peça importante da medalha de prata conquistada pelo Brasil nas Olimpíadas de Paris, ela acumula no total 39 jogos e 8 gols com a camisa verde e amarela e foi peça importante da medalha de prata conquistada pelo Brasil nas Olimpíadas de Paris. Go, go, go. 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
1: 13:13, em 16 minutos e meio, Ulisses Costa abre a transmissão para Palmeiras Internacional. Estarei com ele, com Bruno Migliozzi. Dá um ambiente aí, meu caro Migliozzi. Vai lotar o estádio, Dia dos Pais, dia maravilhoso em São Paulo. Calor, promessa de um grande jogo com vitória do Verdão. É isso que você está imaginando e está sentindo aí, Migliozzi?
9: Ah, o clima é muito bom, viu, Preto? Os palmeirenses realmente vêm numa sequência de público muito importante e significativa, porque pelo menos 36, 37 mil em todos os jogos a gente tem no estádio do Palmeiras, que está reformado, né? A gente apontou aí que teve algumas mudanças no pós-copa com a troca de naming rights e está recebendo muito bem seus torcedores. Então, já temos um grande público. No momento, os goleiros fazem aquecimento, inclusive o Marcelo Lomba, que é um dos jogadores ex-internacional que compõe o elenco do Palmeiras. Aliás, né, Preto? Os dois goleiros hoje relacionados do Palmeiras, ex-jogadores do Inter, tanto o Lomba quanto o Carlos Miguel, que começou na equipe colorada. Então, já começa o seu aquecimento, o clima no estádio é positivo e o Palmeiras, é claro, quer manter a sua boa vantagem, fruto da sua melhor campanha na história do Brasileirão de pontos corridos até aqui, viu, Pretzel? 21 jogos, 47 pontos, o Palmeiras faz até aqui sua melhor edição de campeonato brasileiro.
1: E se o Palmeiras ganha o jogo das quatro, ele joga uma pressão no Flamengo, porque ele vai abrir 11 pontos pro Flamengo, mesmo com um jogo a mais. E aí o Flamengo entra em campo às 7:30 contra o Vitória. Então o Flamengo pode entrar em campo sabendo que está 11 pontos atrás do Palmeiras, numa pressão gigantesca, gigantesca. Então, essa rodada pode praticamente determinar a conquista do título se o Flamengo não ganhar do Vitória e o Palmeiras derrotar o Internacional. Sinal marcou 13:30. O Lomba era mais goleiro que esse Matheus Cunha aí, viu? Aliás, goleiros são um problema do Internacional há pelo menos 3 anos, desde que o Rocher não conseguiu manter uma linha, né? Uma temporada inteira como titular. O Rocher que tá fora da temporada, viu? Porque vai fazer uma cirurgia de hérnia de disco depois de ter jogado a Copa do Mundo descontado. Mas na Copa do Mundo ele foi, mas ele não consegue jogar pelo Internacional. Esse é o nosso Concentração. Mais tarde tem Santos e Atlético Paranaense. O Everton Ramos traz mais peixe aqui no nosso Concentração. Diga lá.
10: Meus amigos, de volta para falar desse term sheet, né? O termo não vinculante assinado esta semana entre o Santos, né, o presidente Marcelo Teixeira e os integrantes ali da alta cúpula da SDC Sports. É uma plataforma de investimentos com sede nos Estados Unidos e que tem a intenção aí, através desse termo não vinculante, de adquirir um percentual caso o Santos vire uma SAF no futuro. E aí a gente está falando de 80%. Esse term sheet que foi assinado basicamente é um resumo para que seja apresentado ao Conselho Deliberativo do Santos. E por que a necessidade disso acontecer, e é o que deve acontecer nos próximos dias, é o próximo passo. Porque hoje, no Estatuto do Clube, é previsto que o Santos possa negociar ali cerca de 49% dos bens, ou seja, menos da metade. Para se tornar uma SAF, e no caso também levando em consideração o interesse dessa plataforma norte-americana, é muito maior do que a metade, a gente está falando de 80%. Então, por isso, deve haver essa apresentação aos conselheiros do Santos para que possa ter uma votação para alterar o estatuto do clube e para a gente ter um aumento, então, nessa margem de negociação que é o interesse dos investidores. 80% pelo valor de 2 bilhões de reais, em que um seria ali para investimentos e o outro 1 bilhão para quitação, o pagamento de dívidas. Né? O Santos e a SDC Sport já haviam ali assinado uma proposta não vinculante ainda no início de 2026, em fevereiro. De lá para cá, com pessoas internas trabalhando, né, na administração do Santos, não trabalhando, mas acompanhando o dia a dia do Santos, eles acabaram fazendo ali uma auditoria durante esses pouco mais de 5 meses. E agora, então, de fato, esse termo assinado, como eu disse, não vinculante, ele não traz nenhuma obrigatoriedade, mas dá ali um respaldo de que, caso de fato o Santos venha a ser SAF, haverá uma prioridade para a negociação com a SDC Sports. O termo foi assinado na sexta-feira, o Santos emitiu uma nota e agora a gente aguarda os próximos passos, né? O Santos não virou SAF, não tem nada disso ainda, mas são passos a serem feitos e seguidos para que o clube possa, né, ter essa alteração, ser e ter grande parte dos seus bens vendidos a uma empresa, nesse caso a essa plataforma de investimentos, e possa virar uma SAF, mais uma sociedade anônima do futebol aqui no Brasil. Então agora a gente aguarda de fato a marcação dessa reunião, né? O agendamento dessa reunião com o Conselho Deliberativo do Santos, para que os próprios investidores, para que os próprios nomes ligados a essa empresa possam apresentar a proposta diretamente aos conselheiros, que vão ser decisivos no direcionamento do futuro do Clube da Baixada Santista.
1: Tá aí o Everton Ramos e as informações do Santos. Eu quero ver para crer, o Santos vira SAF. Mas o caminho é esse, né? Porque o clube está falido, assim como o Inter. O próprio Grêmio está em situação falimentar. Muita gente também quebrada no Brasil. E a gente não sabe onde é que vai parar o futebol com tanta gestão ruim. O Corinthians também é um grande exemplo de péssima gestão. Um abraço ao Paulo Perito. Feliz Dia dos Pais a todos. O Edmilson Leandro. Como que o Dorival Júnior conseguiu títulos? Eu quero que vocês respondam. Não, ele tem 4 títulos de Copa do Brasil. Já ganhou Libertadores. Dorival foi campeão brasileiro, Pedro? Acho que não, né?
11: Não.
1: Campeão brasileiro não, mas ganhou 4 Copas do Brasil por 4 times diferentes. Ganhou estaduais, ganhou gaúcho, ganhou paulista. Ganhou a Copa do Brasil, ganhou a Libertadores, então falta só um título brasileiro para ele. Dorival Júnior, que eu gosto, é um bom treinador, mas até agora no São Paulo, na
11: volta. Ganhou a Série B.
1: Terceira vez que ele treina no São Paulo, mas por enquanto é um trabalho realmente fraco nesse momento. Um abraço ao Rodrigo Hernandes, ele está em Nashville, no Tennessee. Feliz Dia dos Pais, excelente equipe. Um abraço para todos também no Concentração, eu te agradeço. E o Leonardo está dizendo aqui que está tão na cara que o Palmeiras é favorito que pode acabar perdendo. É verdade, isso é frase de um grande Milton Neves, né? Grande figura. Um abraço ao Milton, feliz Dia dos Pais para ele também, para o Fábio, o filho dele, que é uma grande figura, meu irmão. Um abraço também ao José Melo. Chuva e frio aqui, mas aonde, meu caro José Melo? O Luizão falou do Ulisses Costa, dizendo que é um ótimo narrador, vai acompanhar a transmissão. O Alessandro já falou também, e o Edson Gonçalves, só a favor do mínimo esforço, tem que andar de carrinho de golfe também. E o Carlos Arantes diz que Conchal é na região de Olambra, no interior de São Paulo. Vamos a mais Corinthians, 6:30, João Paulo Capelanes transmite Bragantino e Corinthians, Luiz Fabiani.
12: De volta aqui no Concentração, tratando sobre o Corinthians, que viveu uma semana conturbada com a eliminação na Copa do Brasil para o Internacional, que influenciou não só dentro de campo, mas também fora dele. O orçamento do clube para 2026 previa ao menos a classificação às quartas de final do principal torneio mata-mata do país. O clube não atingiu a meta prevista no orçamento e deixou de arrecadar R$4 milhões em premiação pela ida às quartas. A diretoria também estima uma perda de cerca de R$3 milhões em bilheteria. O valor seria arrecadado em uma eventual partida das quartas de final em Itaquera, portanto um prejuízo que ultrapassa R$7 milhões. O clube ainda tenta salvar essa parte financeira com a Copa Libertadores. Na próxima quinta-feira, o Corinthians tem pela frente o Rosário Central no jogo de ida, e nessa competição é a única que o Corinthians ainda pode conquistar um título em 2026. No brasileiro, o Timão ocupa a 9ª colocação com 29 pontos. Claro, com 3 transfer bans ativos, 1 da CBF e 2 da FIFA, o Corinthians enfrenta alguma dificuldade para honrar com alguns compromissos financeiros. A diretoria atrasou o pagamento dos salários de julho, que deveriam ter sido pagos na última sexta-feira, e ainda deve 1 mês de direitos de imagem ao elenco. A promessa é que esses valores serão quitados na segunda-feira. O cenário financeiro no clube segue delicado, lembrando que o Corinthians encerrou 2025 com uma dívida bruta ultrapassando R$2,7 bilhões.
1: Tá aí o Luiz Fabiani, 6:30, Capelanes, Quesada e Luiz Fabiani para Bragantino e Corinthians. E a notícia do Jadson, né? Por falar em Corinthians, ele é jogador do Corinthians, do São Paulo, do Atlético Paranaense, do Shakhtar, da seleção brasileira, foi preso, né? Foi detido por violência doméstica.
13: Você viu o depoimento dele?
1: Não.
13: Falou que foi uma discussão entre marido e mulher. Então, todo mundo tem...
1: Mas no boletim, a esposa ela diz que não é a primeira vez. E que não é a primeira vez.
13: Etc. E tal. Todo mundo tem direito à legítima defesa, né? Para poder explicar e tal. Nós já vimos alguns casos de mulheres que falaram que sofreram XYZ, no fim nunca conseguiu provar, e aí depois falaram que não sei o quê. Não estou falando que é no caso do Jadson, nem vou passar pano. Se o cara agrediu uma mulher, velho, é xilindró ou coisa pior. É simples, comigo não tem esse negócio. Agora, se realmente ele não fez, que as partes possam provar e tá tudo certo. Concorda comigo ou não?
1: Em partes.
13: É? Qual parte você discorda?
1: Não, tudo certo, eu sei que tu tá dizendo tudo certo pra se esclarecer o assunto, né? Porque bater em mulher é...
13: Não, eu acho assim.
1: Eu acho que a pena no Brasil... Ninguém fica preso no Brasil.
13: Não.
1: Né? É, viu? Rico, sabe, só, olha, e rico não fica preso no Brasil.
13: Eu tenho um amigo delegado. Eu vou segurar o nome dele porque a frase dele é o melhor retrato do Brasil. Tem um amigo delegado, a gente tava uma vez tomando uma cervejinha e ele pegou e falou assim... Mate um ser humano no Brasil. Mate uma pessoa, só não deva pensão, porque a única forma de você ser preso nesse país é devendo pensão. Que é um crime, obviamente, grave, sim, né? Você tem que fazer, tem que cumprir, colocar filho no mundo é uma delícia. Agora, e bancar. O meu ponto de vista é, Xandão, é o seguinte, tem aquele papo de red pill, né? O pessoal que é contra. Eu acho o seguinte, cara, é tão simples a gente viver em sociedade numa perfeita harmonia, é só você não fazer coisa errada. Você bateu em mulher, você tem que ser punido. E acabou. Qual é a forma da punição? Qual é a exemplar? É ficar preso. Aí no dia seguinte tem saidinha. Aí no dia seguinte tem benefício. Aí no dia seguinte não sei o quê. Aí depois você paga uma fiança. Aí depois... A Lei Maria da Penha, se eu não estou equivocado, Pedrão, corrija aí. Eu acho que completou esse ano 20 anos da Lei Maria da Penha.
1: Sim.
13: E infelizmente, os casos de feminicídio só aumentam no Brasil. Então a lei que leva o nome da Lei Maria da Penha, ela serve pra quê? Pra proteger a mulher em que parte? Na letra fria da lei, ok. Mas e aí na prática? Que é aí que a gente quer saber. E aí?
1: Não, aí tu pede medida protetiva, isso praticamente não adianta.
13: Não adianta nada,
1: medida protetiva,
13: ficar 10 km da pessoa. O cara tá bate solto, na tua porta no dia seguinte e não respeita.
1: Ele fica só controlando teus passos, vai lá depois e arrebenta isso, a mulher.
13: Exatamente.
1: Ou até mata de vez em quando.
13: Então, Xandão, meu ponto de vista é o seguinte, assim, eu já falei, eu não quero entrar na seara política.
1: Eu também não gosto de falar nisso.
13: Eu sou favorável à pena de morte, já falei isso aqui. Cara que estupra, cara que é pedófilo, esse cara é irrecuperável na sociedade. Ele não tem que estar entre a gente. Este é o meu ponto de vista. Agora, tá cheio de partido político aproveitando o ano de eleição, que passa pano pra vagabundo e pra bandido. Então vocês merecem. Inclusive teve muito partido aí que votou contra a diminuição da maioridade penal. Deveriam diminuir. Deveriam de 18 pra 16. Por que não? Esse é o meu ponto de vista.
1: 13:27 mais São Paulo, Guilherme Agrela.
14: Atualizações referentes ao processo administrativo disciplinar pelo qual passa Júlio Casares, ex-presidente do São Paulo Futebol Clube. Porque na última sexta-feira, a acusação contra o ex-mandatário apresentou as suas razões finais à Comissão de Ética do Tricolor Paulista, através dos advogados doutora Amanda Nunes e doutor Christian Carneiro Orberg, com a assinatura de alguns membros do Conselho Deliberativo do Tricolor. A partir de agora, próxima semana, o Casares tem 5 dias corridos para apresentar a sua defesa, as suas razões finais. Lembrando que o Casares não compareceu à audiência que teve a condução da doutora Amanda Nunes na última quinta-feira do mês de julho, dia 30, e não se defendeu na ocasião. O Casares renunciou ao seu cargo no Conselho Deliberativo como conselheiro do São Paulo e também ao seu título de sócio do Tricolor. Porém, o Estatuto do São Paulo diz que qualquer associado que estiver sob qualquer processo administrativo disciplinar interno não pode, por si só, deixar de fazer parte deste quadro associativo. Por isso, essa votação segue sendo muito importante ao mandatário do Tricolor, que assumiu a presidência em 2021, triênio até 2023, e foi reeleito, porém, teria o mandato até o fim deste ano de 2026, mas renunciou em janeiro também deste ano agora, depois de algumas investigações em curso, algumas polêmicas que fizeram com que o Casares, inclusive, seja agora, neste momento, investigado tanto na esfera da justiça comum quanto também internamente no São Paulo por gestão temerária. Então é semana decisiva para o ex-mandatário e depois, a partir da sua apresentação das razões finais de defesa, a comissão de ética tem entre 15 e 20 dias para dar o seu parecer final ao Conselho Deliberativo, que através da figura de Outen Aires de Abreu Júnior, presidente do Conselho, tem em torno de 10 dias para convocar a votação de suspensão ou expulsão do ex-mandatário. A acusação contra Casares pede a eliminação do mesmo do quadro associativo do São Paulo. Caso de suspensão, ele pode ficar de fora de 15 a 365 dias. De 15 dias a um ano de qualquer tipo de função e do seu título também dentro do quadro associativo. Em caso de expulsão, essa pena varia de 5 a 10 anos.
1: Muito bom, meu caro Guilherme Agrela. Para fechar o programa, hoje o Capelanes entrevistou o Marcelo de Lima Henrique, que é um árbitro muito experiente, que ainda apita, né?
13: Apita.
1: E ele falou sobre a dificuldade em apitar do momento, já que os jogadores não respeitam ninguém hoje. Vamos ouvir.
15: Uma coisa nós temos que constatar, é fato, o futebol piorou, os jogadores pioraram os seus comportamentos porque a sociedade piorou, a educação piorou, o respeito à autoridade piorou. A gente quer que o árbitro tenha uma autoridade dentro do campo de jogo, mas fora do campo de jogo, como sociedade, as pessoas não respeitam pai, mãe, professor, autoridades, policiais militares. E a gente quer que no campo de jogo seja, opa, o árbitro, o Marcelão, dos 55 anos, apitou tudo na vida já, em vários lugares, em vários países, ele vai ser o dono do controle do jogo. Como? Se as pessoas que estão ali em volta, eles querem causar problema para o árbitro, para o jogo.
1: E o Marcelo de Lima Henrique na entrevista especial que ele deu pra ti, meu caro Capelanes, no Domingo Esportivo Bandeirantes. Você volta às 6 horas.
13: Sim,
1: um abraço.
13: Se Deus quiser. Abraço.
1: Bom jogo. Pedro Valeu. Cunha, ótimo. Grande vitória. Valeu. Quem tá na central?
13: Mamone.
1: Mamone, inventor do rádio, Roberto Dias também. Switcher.
13: Alain Marcel.
1: Alain Marcel. Um abraço a todos. Vem aí, Ulisses Costa. Continue conosco, Palmeiras Inter.
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0: Um abraço pra você, boa tarde, torcedor ouvinte do Brasil. E pra você ligado na Bandeirantes, um feliz dia dos pais. A partir de agora, no microfone Bandeirantes, torcedor brasileiro. Tem Palmeiras Internacional, líder do Campeonato Brasileiro, em campo diante de um time que tá na zona de rebaixamento do Campeonato Brasileiro. É jogão de bola. Uma vitória do time do Palmeiras hoje pode representar muito, dependendo do que acontecer com Flamengo e Vitória. E você vai acompanhar tudo no microfone da Bandeirantes, torcedor brasileiro. O destaque primeiro no campo de jogo vem do verde do Palmeiras, Bruno Bigliosi. Um abraço pra você, boa tarde.
1: Fala, Vinícius, tudo bem? Boa tarde, um feliz dia dos pais pra você e pro amigo ligado aqui na Rádio Bandeirantes pra esse jogaço entre Palmeiras e Internacional. Ah, tem uma questão importante, o retorno do zagueiro Barbosa, recuperado de um trauma no pé direito que o tirou de ação do duelo contra o Fortaleza pela Copa do Brasil, e com isso volta também o esquema de três zagueiros. O Abel gostou, então o Verdão vem com uma linha de três pro jogo de logo mais, Vinícius.
0: E o Internacional, Bruno Bigliosi,
1: classificado na Copa do Brasil com mais 4 milhões de reais na conta, chega com moral para enfrentar o Palmeiras depois de uma boa sequência no comando do técnico Paulo Pezzolano, com apenas uma alteração em relação à equipe que eliminou o Corinthians no meio de semana, na zaga. Mercado é preservado e o ex-Corinthians Félix Torres larga entre os titulares do Colorado.
0: Volta a Bandeirantes para você, torcedor brasileiro. É Campeonato Brasileiro, 22ª rodada do Brasileiro, Palmeiras Internacional, mais um destaque do verde, Bigliosi.
1: Mais uma informação sobre desfalques, porque Gustavo Gomes segue fora, não está à disposição do técnico Abel Ferreira. Uma lesão na coxa, tira o paraguaio de ação, não participou do último treino, mas deve voltar. Atenção, a tempo do duelo de ida da Copa Libertadores. Essa semana tem oitavas de final pro Palmeiras contra o Cerro Porteño. E o Gomes trabalha firme para voltar a tempo, Ulisses.
0: Que você vai acompanhar do futebol da Bandeirantes, o destaque mais um do Inter, o Internacional que tá na Copa do Brasil na próxima fase, eliminou o Corinthians na última quinta-feira. E aí, Menezes?
1: E assim como não teve contra o Corinthians, um de seus principais jogadores, o Milagra, também não tem hoje à disposição o meio-campista, que sequer viajou a São Paulo e por isso é ausência na equipe do técnico Paulo Pezzolano. Um destaque importante: na história do futebol brasileiro, apenas uma equipe tem vantagem contra o Palmeiras no retrospecto, justamente o Internacional. São 41 vitórias contra 38 do Palmeiras, 3 a mais pro Colorado, que chega com confiança para enfrentar o Verdão em São Paulo. Disse:
0: bola vai rolar para você. Tem Palmeiras, tem Internacional, Internacional e Palmeiras para você, torcedor brasileiro. Mais um destaque do Inter.
1: Falando mais da equipe do Colorado, que mantém um esquema com Alan Patrick como o seu principal nome. Tem centroavante à disposição, o Alejandro no banco de reservas, mas com espaço pro camisa 10. A velocidade de Bernabé e Carboneiro, que deram muito trabalho pro Corinthians na Copa do Brasil, é o esquema montado pelo Pezzolano. Deve colocar o time bem defensivo, apostar no contra-ataque para quem sabe surpreender o líder do Campeonato Brasileiro.
0: Todo mundo de olho nesse jogo. O Palmeiras é líder do Campeonato Brasileiro. O futebol da Bandeirantes destaca mais uma do Verdão, mais uma do Palmeiras. Diz aí, Bigliosi.
1: Mais do que líder, Ulisses, é a melhor campanha na história do Palmeiras nos pontos corridos. A história de todos os times fica atrás apenas do Flamengo de 2019, porque em 21 partidas são 47 pontos conquistados. Um Palmeiras soberano, perdeu apenas 2 jogos da temporada no Campeonato Brasileiro. Um em casa, um fora, a última contra o Atlético Mineiro em seus domínios. Contra o Internacional, as 3 últimas vezes que encontrou o Colorado, venceu. Então Palmeiras confiante pro duelo de logo mais.
0: Palmeiras Inter para você, torcedor brasileiro. Mais um destaque, agora o destaque do comentarista Bandeirantes, Alexandre Pretzel. Um abraço para você. Hoje, tendência é muito sofrimento pro teu lado. Quinta-feira foi molezinha. Zinha. E aí, Pretzel, um abraço para você. Boa tarde.
2: Boa tarde,
0: Feliz Unes. Dia dos Pais.
2: Para nós, você que é um pai espetacular, um grande abraço, uma honra estar dividindo o microfone contigo. Bigliosi não é pai ainda, mas certamente será brilhante também nessa função. Acho que
0: há
2: vai
0: controvérsias.
2: Ser. Tu acha? Aguardar também.
0: História, hein? Estranha, mas depois a gente vai discutir
2: aguardar,
0: isso outra,
2: né,
0: hora.
2: Aliás, agosto tem o Bigliosi dia 18, eu dia 21 e o Ulisses dia 31. Então é uma equipe toda que nasceu no mês de agosto, além, é claro, do Dia dos Pais. O que que interessa isso? Absolutamente nada. Só pra falar do jogo entre Inter
0: mês
2: e Palmeiras.
0: Cachorro louco.
2: Exatamente. Eu acho o seguinte, ó, as pessoas não esquecem que o Internacional é o único time que tem vantagem em retrospecto sobre o Palmeiras. É o único time que o Palmeiras tem menos vitórias em relação ao adversário, o Inter, sobre o Palmeiras. Então, isso tá na história. De 2016 para cá, o Palmeiras, com seu crescimento, ele simplesmente ele amassa o Inter. Amassa o Inter. E o Inter nunca ganhou dentro do novo estádio do Palmeiras, inaugurado no dia 14. Isso impede o Inter hoje de apresentar alguma surpresa? Não. Mas essa é a realidade hoje do jogo? Também não. Então o favoritismo do Palmeiras é muito grande. A diferença hoje é abissal em termos de gestão, de time e também de elenco. Só que tem uma pequena coisinha. É futebol. É a única explicação para se acreditar que o Palmeiras hoje possa tropeçar diante do Inter. O Inter é gigante, mas está desse tamanho aqui, ó, por causa da gestão atual. Enquanto que o Palmeiras segue muito forte e, se ganhar hoje, abre 11 pontos contra o Flamengo, deixando o Flamengo na pressão, já que o Flamengo entra em campo às 7h30 da noite. Promessa de um bom jogo com a tua narração e com amplo favoritismo verde, mas, eu repito, nós estamos falando também de futebol, meu caro Ulisses Costa.
3: É por isso que o amplo, a vantagem é do Palmeiras, que estamos falando de futebol. Entendeu? E outra coisa que eu vou dizer para você, o Flamengo foi eliminado da Copa do Brasil pelo Vitória, ele joga com o Vitória agora, é certo, Pretzel?
2: 7h30, então se o Palmeiras ganha do Inter, ele abre 11 pontos para o Flamengo. E o Flamengo entrará em campo, imagina só, com essa desvantagem, tendo que ganhar no Maracanã. Pressão total nesse domingo, meu caro Ulisses.
0: Jornalismo Bandeirantes, Ana Paula Rodrigues, boa tarde.
4: Olá, tudo bem? Boa tarde. O Grupo Bandeirantes promove daqui a pouco os primeiros debates entre candidatos ao governo de 12 estados e também do Distrito Federal. 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No Rio Grande do Sul, 4 candidatos confirmaram presença no confronto de hoje. No Distrito Federal, serão 6 candidatos frente a frente. Já no Rio de Janeiro, Eduardo Paes, do PSD, cancelou a participação no debate de hoje. A Band lamenta a decisão e afirma que vai manter a realização do encontro em respeito aos outros candidatos e aos partidos. O mesmo vai acontecer no Ceará, onde Pedro Brito, do Novo, também não vai mais participar. Debate com os candidatos aos governos estaduais a partir das 20h. Às 22h, tem um canal livre especial com a repercussão de tudo o que aconteceu nos confrontos estaduais.
0: Obrigado, Ana Paula Rodrigues. O primeiro debate para governador da tela da Band na Rádio Bandeirantes. Hoje você vai acompanhar o futebol da Bandeirantes. Para destacar mais uma, o QG Bandeirantes de Esportes. Guilherme Agrela, um abraço para você. Boa tarde, Agrela.
5: Fala, Ulisses, um ótimo Dia dos Pais a você, ao Bretson, ao Milhose, que é pai de pet, a todos os pais que nos acompanham aqui em mais uma jornada esportiva na Bandeirantes neste Dia dos Pais. Pai de pet, Ulisses, conhece pai de pet?
3: Isso que eu tava falando, o Pretzel não deu parabéns pra ele de Dia dos Pais.
1: Obrigado, viu, Ulisses e Agrela.
2: Ele tem um hamster em casa.
5: Não, tem uma... Uma cachorrinha Golden. Vamos lá, Ulisses e companhia, com tudo sobre o futebol e esporte neste domingão importante. Começando pela tabela de classificação do Campeonato Brasileiro, que tem na ponta o Palmeiras com 47 pontos, seguido do Flamengo com 39. Vem na sequência Atlético Paranaense e Fluminense, completando o G4. Na sequência, Cruzeiro, Bahia, Bragantino, Botafogo, Coritiba e Atlético Mineiro. Na segunda página da tabela, com Corinthians, São Paulo, Vitória, Grêmio e Mirassol, e o Santos, que é o 16º colocado. Em 17º, abrindo o Z4, o Internacional, com 22 pontos, mesma pontuação do Remo. E em 19º, a equipe do Vasco, com 21 pontos. A virtual rebaixada do campeonato até aqui, a Chapecoense, tem apenas 10 pontos somados. E esta 22ª rodada do Campeonato Brasileiro, que começou ontem com a vitória do Grêmio sobre o São Paulo por 2-1 e o empate entre Remo e Atlético Mineiro pelo placar de 2-2, além de Coritiba 2, Chapecoense 1. Hoje, mais cedo, o Cruzeiro venceu o Mirassol placar de 3-1, jogando no estádio do Mineirão. E logo mais às 4 horas da tarde, além de Palmeiras e Internacional, tem Bahia e Vasco da Gama. 6h30 para Santos e Atlético Paranaense, e Bragantino e Corinthians, que você vai conferir tudo aqui na sua Bandeirantes. 7h30, o Flamengo enfrenta o Vitória, tentando não ficar tão longe assim do Verdão na tabela de classificação. Tempo também para destacar a Série B do Campeonato Brasileiro, que está uma rodada atrás da Elite, a 21ª, que já teve na sexta-feira a vitória do São Bernardo sobre o Operário por 3-1 e a derrota da Ponte Preta para o Ceará fora de casa pelo placar de 2-0. Ontem Vila Nova venceu, ou melhor, perdeu para o Sport em casa pelo placar de 1-0 e o Botafogo de Ribeirão Preto bateu o América Mineiro por 2-1. Hoje mais cedo o líder Criciúma perdeu para o Atlético de Minas Gerais fora de casa placar de 2-1. Agora às 4 horas, Novo Horizontino e Juventude, Náutico e Atlético Goianiense. Às 6, o Cuiabá enfrenta o Fortaleza. O G2 da Série B do Brasileirão, que é formado por Criciúma com 40 pontos, Juventude com 35 e o Z4 com Londrina 20 pontos, mesma pontuação do Avaí, além de América Mineiro com 11 e a lanterninha é a Ponte Preta com apenas 9 pontos somados. Já na Série C do Brasileirão, 16ª rodada de 19 desta que é a primeira fase, com partidas hoje sendo disputadas entre Maringá e Amazonas às 4, mesmo horário de Ipiranga e Floresta. 6:30 para Itabaiana e Caxias e Maranhão e Brusque. Ontem tivemos Ituano 2, Barra de Santa Catarina 0, além de Inter de Limeira 2, Volta Redonda 0 e Figueirense 2-2 contra a Ferroviária, mesmo placar de Botafogo da Paraíba com a equipe do Santa Cruz. Amanhã, 8 horas da noite, tem Anápolis e Guarani, além de Paysandu e Confiança. E para fechar, Ulisses, tempo para destacar o tênis aqui no QG de Esportes da Bandeirantes, porque hoje, a partir das 7 horas da noite, tem João Fonseca em quadra. O brasileiro enfrenta Ben Shelton, o norte-americano número 10 do ranking mundial, pelas quartas de final do Masters 1000 de Montreal, no Canadá. Ele que é o 27º colocado no ranking da ATP. E na MotoGP, GP de Reino Unido, deu melhor para o espanhol Raul Fernandes, seguido de Jorge Martin, também espanhol, e Marco Bezzec, o terceiro colocado deste pódio. O brasileiro Diogo Moreira, da equipe Honda, ficou na 10ª posição. Ulisses.
3: Obrigado, obrigado. Então, a grela no QG Bandeirantes de Esportes para você, torcedor brasileiro. Futebol da Bandeirantes em campo. 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Palmeiras Inter, na mesa de som Vitória Vermiglio, na central técnica Roberto Dias, com o nosso Marcelo Mamoni, Roger, grande Roger. No Twitter tem Alan Marcel, Digital, Ronaldo Gimenez, de Março de Esterra, Marcos Conceição, Rafael Pellegrini. É o futebol da Bandeirantes para você. E hoje, 18:30, Bragantino e Corinthians, João Paulo Capelanes narra com Leandro Quezada, Luiz Fabiani e Ricardo Capriotti, que estará no intervalo de todos os jogos nesse domingo para você, torcedor brasileiro. Coordenação do Ricardo Capriotti no Timaço da Bandeirantes. A bola vai rolar já já. Palmeiras e Inter, Inter e Palmeiras, você já está cansado de saber. Mas não vale a pena, vale bem a pena lembrar. Futebol é aqui.
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0: 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Obrigado, torcedor, pelo carinho da audiência. A Mirantes vem para escalar as seleções para você. Escalando verde, escalando Palmeiras, manda pro ar, Miliose.
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2: Vem aí o líder do campeonato brasileiro, no comando do técnico Abel Ferreira. Quem manda campo, Ulisses Costa. Um, goleiro Carlos Miguel, na direita 2 para Barbosa. Linha de 3 zagueiros, completando com 32 Emiliano Martins e 26 Murilo. No meio de campo, 40 Alan pela direita. Meio de campo de 17 Marlon Freitas, 8 Andreas Pereira e pela esquerda Piquerez veste a 22. Mais à frente, 18 para Maurício, 11 para John Arias. Ramon Sosa veste a 19 no comando de ataque do Verdão.
0: Palmeiras Internacional para você, torcedor brasileiro, Banco do Verde.
2: Opções de Abel Ferreira, com Lombas, Jai, Benedetti e Arthur. Lucas Evangelista, Larson, Luiz Pacheco, Felipe Anderson, Riquelme, Miguel Bilong, Flaco Lopes e o Tigrinho Vitor Roque.
0: No futebol da Bandeirantes, escalando agora o Internacional.
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2: Paulo Pezzolano tentando fugir da zona de rebaixamento, manda a campo, 23, goleiro Matheus Cunha, na direita 3 para Maripan. Linha de zaga de 4, Félix Torres, 15 para Bruno Gomes, pela esquerda, Matheus Bahia, veste a 6. Meio de campo de 28, Vitinho, 8 para Bruno Henrique e 27, Paulinho. Mais à frente, 7, Carboneiro, 26, Bernabé, 10, o capitão, Alan Patrick.
0: No futebol, tá Bandeirantes, o banco do Inter.
2: Opções pro Pezzolano, Antônio Aguirre, Juninho e Mercado, Luiz Felipe, Gabriel Vinícius e Ronaldo, João Kempes, Alex, Caleb, João Bezerra e Alejandro.
0: É um futebol, tá Bandeirantes, para você, torcedor brasileiro, quem apita?
2: Arbitragem de David Oliveira Lacerda no Espírito Santo, auxiliado por Nailton Júnior de Souza e Douglas Pagung. Quarto árbitro é Paulo Roberto Alves Júnior, quem cuida do VAR é Rodrigo D'Alonso Ferreira.
0: É o futebol da Bandeirantes, Palmeiras Internacional, Internacional e Palmeiras, a bola vai rolar já já, análise e opinião Bandeirantes dele, Alexandre Pretzer.
3: Olha, a diferença é grande, tudo é grande hoje. Restaram as duas gigantescas histórias das duas equipes. Certo? Então o Palmeiras é muito favorito pelos dois times que entram em campo. Mas o Inter vai dar a bola pro Palmeiras? Se o Inter fizer isso, como fez na última quinta-feira, vai ser amassado pelo adversário. Então pode ser um problema. Espero que o Inter tente jogar um pouquinho mais. Só que realmente a diferença é grande, apesar de ser apenas um jogo de futebol. No meio de semana a gente viu o Palmeiras com o time misto contra o Fortaleza, perdendo o jogo, mas se classificando, e a gente viu o Inter perder pro Corinthians também, sofrendo até o final, chutando só uma bola no gol. Então, a postura do Inter na quinta-feira no mata-mata, ela serviu para classificar o time. Mas se repetir a postura de quinta-feira hoje contra o Palmeiras, o Internacional será amassado. Será amassado. No ano passado, o Palmeiras ganhou por 4-1 do Inter. Foi a primeira goleada na história entre as duas equipes, dando um tom realmente da diferença que virou uma gestão para outra. Então vamos ver, é um jogo de futebol. Então se o Inter jogar muito defensivamente, a tendência é o Palmeiras amassar, porque o Palmeiras joga em cima do adversário. E esse esquema, sem o ala direito, com três zagueiros e deixando o ala como ala direito, que o Abel já fez isso, é sinal que o Palmeiras jogará dentro do campo do Internacional, meu caro Ulisses Costa.
0: Muito bem, Prétio. Mas tem favorito, é o Palmeiras mesmo, Prétio?
3: Ah, é muito favorito, né? E, assim, ó, o Palmeiras, todo palmeirense que eu conheço, eu tenho muitos amigos, graças a Deus, eles sempre dizem, nossa, é o Colorado Maldito, é o apelido que eles colocam, né? Colorado Maldito, porque o Inter sempre foi um time que impôs dificuldades ao Palmeiras. Tanto é que antes do Abel Ferreira assumir e antes do Palmeiras mudar suas gestões de 11 anos atrás, o Inter tinha 15 vitórias a mais do que o Palmeiras. 15 vitórias a mais, era uma freguesia total. E aí isso mudou, agora são apenas 6 vitórias a mais. De tudo que o Palmeiras cresceu e que o Inter se rebaixou, se diminuiu. Claro que nós estamos falando de um jogo de futebol, vou repetir. 11 contra 11, aquele lero-lero, aquela história, né? São dois times gigantescos, tem muita história, grandeza. O Inter já eliminou o Palmeiras numa semifinal de brasileiro. Os dois realmente são absolutamente fortíssimos. Agora, o que aconteceu de 10 anos para cá? O Internacional caiu para a segunda divisão. E teve uma década de 16 para 26 muito difícil. Enquanto que o Palmeiras de 16 para 26 ele se tornou o maior clube da América do Sul ao lado do Flamengo. Então isso é muito levado para dentro de campo. É só a gente ver os últimos 5 anos de cada equipe. E isso pode fazer diferença hoje sim apesar de ser um novo momento. Mas a era Abel Ferreira, ela é gigantesca, enquanto que o Inter sofre para se recompor. Palmeiras é muito favorito para ganhar o jogo daqui a pouco, meu caro Ulisses Costa.
0: No futebol da Bandeirantes, para você, torcedor brasileiro, você ligado no microfone de maior tradição do rádio esportivo no Brasil. Tem Palmeiras, tem Internacional no campo de jogo, Bruno Migliozzi.
2: No momento, Ulisses Costa, em que os jogadores do Palmeiras se posicionam e cumprimentam seus torcedores. Um ponto importante, viu, Ulisses? O Flaco Lopes no banco de reservas e o Sousa entre os titulares. O Abel está insistindo com o Sousa, que vive um bom momento, é verdade. Tem 9 gols no ano, mas o Flaco e o Vitor Roque estão em condições perfeitas. Nada de limite físico, não. Apenas opção técnica, e por isso o Sousa continua como atacante titular do Palmeiras, o que incomoda alguns torcedores do Verdão.
0: Por que será, Impressão?
3: Eu acho que é uma questão de volta de Copa do Mundo, uma questão também de minutos jogados, né? O Flaco Lopes praticamente não jogou a Copa. Jogou o quê? 20 minutos? 25, né? Isso pesa.
2: 18.
3: 18, imagina só, achei que era mais. Isso pesa numa questão para o Abel Ferreira. Eu acho que o Abel é muito coerente sobre isso, viu? Ele deixa bem claro que ele vai escalar quem ele pensa que está em melhores condições. O Vitor Roque começou o jogo na quarta-feira contra o Fortaleza, e ele estava bem estranho, viu? Ele praticamente ele corria como se não estivesse saindo do lugar. Você que brinca, Ulisses, correndo de calça jeans, é o que parecia o Vitor Roque na última quarta. Preso,
0: molhada.
3: Preso, travado, certo? Sem aquela flexibilidade, aquela leveza que ele tinha no gramado no ano passado, quando ele atropelava os adversários. Então acho que tem muito a ver com o dia a dia e também com a parte física, parte técnica. E ele tem o grupo na mão. Agora, eu olho para o banco do Palmeiras, né? Quantos jogadores seriam titulares do Inter aqui? Vários. E isso diz muito também sobre a diferença entre os dois elencos.
0: Muito bem. No futebol da Bandeirantes, para você, torcedor brasileiro, tudo pronto para a bola rolar. Inter, meias vermelhas, calções vermelhos, camisas brancas. Verdão, meias verdes, calções brancos, camisas verdes com detalhes nas laterais em vermelho. E também detalhes em branco, a camisa do time do Palmeiras. No futebol da Bandeirantes, para você, vai começar o jogo daqui a pouquinho. Você ligado no microfone, Bandeirantes, torcedor brasileiro. Obrigado pelo carinho da sua sintonia. Se posiciona o time do Inter, vai tocar na bola pela primeira vez, Alan Patrick. Vai começar Palmeiras Internacional para você, torcedor brasileiro. Você ligado no microfone de maior tradição do rádio esportivo brasileiro. Tudo pronto para a bola rolar. Vai começar o jogo. Você ligado no futebol da Bandeirantes, a Bandeirantes com você, tudo pronto para começar o jogo. Saída que pertence à equipe do Internacional, o árbitro está lá zerando o seu cronômetro. Vai começar a partida, apito o árbitro, toca na bola, Alan Patrick, ela rola, se ela rola, deixa ela rolar. Se você quer emoção, vem comigo, torcedor brasileiro, aqui na Bandeirantes, o microfone de maior tradição do rádio esportivo do Brasil. Domínio do campo de defesa para ser jogando bem para o toque de bola. Maurício recolhe para cima do Palmeiras, tentou partir, o árbitro para. Manda voltar um pouco, lance aqui mais para trás. É lateral para o Palmeiras bater no local correto. Lateral para o time do Palmeiras cobrar. Domínio pelo campo de defesa, o time do Palmeiras está jogando contigo novamente no toque de bola. Barbosa. Barbosa volta com Carlos Miguel. Ele domina para o time do verde para ser jogando pelo seu campo de defesa. Carlos Miguel recolhe a jogada, solta pelo direito do campo de retaguarda. Abra a jogada contigo no meio de campo. Recolhe novamente no toque de bola curto. Dominou Murilo. Ele prendeu pelo setor de ponta. Abre a jogada. Tentou chegar na marcação. Tentou ganhar o lance. Não consegue novamente o time do Corinthians. A bola volta. Volta no toque de bola curtinho novamente. Recolhe no campo de defesa. Tenta o toque de bola curtinho novamente no campo de retaguarda para ser o jogo do time do Internacional. Já domina pelo setor de direito no campo de ataque. Lançamento foi feito à frente. Tenta o toque de bola. Vem para tirar de qualquer maneira, Murilo.
2: Aparece bem ali o zagueiro do Palmeiras, num começo em que o Internacional sobe suas linhas, pressiona o Verdão, mas impulsionado pela sua torcida, atmosfera alviverde, vai começando o jogo, segue 0-0.
0: 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E vem Palmeiras no campo de ataque, tentou toque de bola, Piqueires meteu errado, a bola lá vai para a linha de fundo, tiro de meta para o Inter bater. 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Cabos Elétricos, Sil, é para o campo de defesa, para o time do Internacional, ser jogando, vem Matheus Cunha. Agora 2 dias para sair pro jogo, né? É impressionante, hein, Preto? A cera que o Internacional faz em todo jogo para repor a bola em jogo. É impressionante.
3: E ele já olhou pro Maripã e disse que tá sentindo o pé, né? Pô, brincadeira. Joga, cara. Chuta pra frente a bola.
0: É o futebol, tá, Bandeirantes, pra você, torcedor brasileiro. Do meio do campo, em ataque, em prazer, jogando, vem tentar o toque de bola contigo na intermediária, aperta na marcação, recolhe no campo de defesa, domina novamente o time do Palmeiras, tenta o toque contigo novamente no campo da retaguarda, vai tentar o toque de bola curto, recolhe o time do Inter, ganha a jogada pelo setor da direita, na direita tem posse de bola, recolhe, aperta na marcação, Arias toca na bola e põe pra fora, paralisado o jogo, Matheus Bahia tentava passar, vem pra cobrança de lateral, ele vem pra bater lateral, bate lateral, solta pra Alan Patrick, faz o giro em cima da marcação, tenta o passe, na bola

0: Paulinho estava impedido, como eu disse aqui.
1: Demorou muito, né, Ulisses, para fazer a marcação, a arbitragem ali, o auxiliar de número 2, o Douglas Pagung, enrolou o Maripan, até ficou meio inquietado, mas no final só reposição de bola para o Internacional.
2: Quem escala o Félix Torres, corre o risco com o Félix Torres. Isso é histórico no momento, não adianta.
0: É, não, mas o jogador do Palmeiras foi muito feliz, né?
2: Sim.
0: Devia esperar um pouco para passar a bola, né?
2: Que lançou a bola.
0: Maurício estava completamente à frente.
2: Completamente, entendi.
0: Aí os jogadores estão conversando ali, e aí?
1: É uma confusão ali na saída de bola desse impedimento cobrado pelo Internacional. Não deu espaço, Maurício, hein? Que coisa.
0: É bola do campo de retaguarda. Tenta o toque de bola com o time do campo de ataque. O time do Inter com Bernabé pela direita. Tenta o cruzamento. Vem Murilão para tirar para o time do Palmeiras. Recolhe do campo de retaguarda. Brasileiro jogando. Duvido do campo de retaguarda. Tenta o toque de bola com o time novamente no setor intermediário. Duvido do campo de defesa. Brasileiro para o jogo. O time do Palmeiras. Você ligado no segundo futebol da Bandeirantes. 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Levantamento à frente no comando de ataque. Aperta na marcação. Tenta o toque de bola. Duvido do campo de defesa. Piqueires. Piqueires sai jogando do campo de retaguarda. Ele tenta o levantamento à frente pelo comando de ataque. Vai pro breque, vai pra finta, tenta o toque, volta Coutinho, recolheu pra Marlon Freitas, tentou o levantamento, Félix Torres mata do peito e tenta ser o jogando, mas dá de graça pra Piqueires que domina, Arias tenta o domínio, fica no chão, para o jogo, o árbitro marca falta pra equipe do Palmeiras, bater pela esquerda, campo de defesa, abra as pré, transporta as suas encomendas para qualquer 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Duvido do campo de defesa pra ser jogando, prende jogada novamente, o time do Palmeiras vem com Marlon Freitas, Marlon Freitas domina pelo seu campo de defesa, abre a jogada para o toque de Barucudinho, dominou Murilo, Murilo prendeu na esquerda, bom lançamento seria o bom lançamento se não tivesse o pé do Matheus Bahia para tirar. É lateral novamente no seu campo de defesa, lateral no campo de retaguarda para ser jogando, domínio do campo de ataque, lateral para a equipe do Palmeiras, bater pelo setor de esquerda, vem Piqueires para a cobrança de lateral, fosse ligado na Bandeirantes, a Bandeirantes com você, se posiciona Piqueires, bate o lateral, abriu para Arias, Arias domina pelo seu campo de defesa, vem para finta, perde a jogada para volta no toque de bola de Alan Patrick. Alan Patrick do Mira gira, jogada novamente para Carboneiro, Carboneiro prendeu pelo setor de esquerda, campo de ataque, enfiou bom lance pelo setor de ponta, abriu do setor de esquerda, cruzamento na área, toque do Bernabé de cabeça, vai para fora lá na esquerda, Maripan cruzou, tentou o toque de bola curtinho, novamente o time do Internacional, tiro de meta, Palmeiras já cobrado, domina o time do Palmeiras, vem com Piqueires para ser jogando pelo seu campo de defesa, ele prende a jogada curtinha no campo de retaguarda, vem pro toque de bola curto, domina o time do Palmeiras para ser jogando, a abertura vem lá pela direita para Martínez, Martínez prende o lance, solta, solta no toque de bola curtinho para Alan, Alan domina, volta a jogada curtinho no meio de campo com Andrés Pereira para Martínez, Martínez volta na zaga central, domina Murilo e sai jogando para o time do Palmeiras, abre para Barbosa, Barbosa enfiou, lindo lance na velocidade, Sousa cruzou para o Félix Torres, a bola vai embora para a linha de fundo, tiro de meta para a equipe, não, tiro lateral para o time do Palmeiras, bater lateral para o Verde, cobrar pelo setor de esquerda,
1: a tentativa era encontrar o Maurício dentro da área, né, os dois paraguaios, Sousa e Maurício conversam bem, mas o Félix Torres interceptou essa bola. Segue o Verdão no campo de ataque.
0: 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Já domina o toque de bola contigo no setor intermediário. Tenta o toque de bola, recolhe no campo de defesa. Aperta na marcação, tenta descer o time do Palmeiras. Já vai para o toque de bola contigo no setor intermediário. No toque de bola pela intermediária, volta o time do Palmeiras. Lançamento vem para o toque de bola de Maurício. Maurício tenta chegar, chega na bola, toca de cabeça, ela sai. Sai para a linha lateral, lateral para o time do Inter bater.
1: Tentou fazer o domínio ali o Maurício, mas na marcação cerrada, né, do Bruno Gomes, que colou nele e não teve espaço para avançar. Com essa bola se perde a linha lateral, reposição para o Inter e o Palmeiras pressiona.
0: 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É lateral para o time do Inter, o Palmeiras marca pressão na saída de bola, bola volta pelo setor de direito do campo de defesa. Tenta o toque de bola contigo novamente, recolhe no campo de retaguarda, vem para a finta. Tenta o toque de bola, domina o time do Palmeiras, prendeu Andrés, Andrés ganha, jogada solta para Sousa, Sousa domina para Martínez, tenta o toque de bola, abre a jogada errada, Marlon Freitas. A bola volta com o time do Inter com o Carboneiro, ele vem para a finta em cima do Alan, Alan aperta, Carboneiro fica sem opção de jogo, a não ser voltar pelo seu campo de defesa, tenta o toque de bola contigo no setor intermediário, vem pra finta, tenta o toque pelo comando de ataque, recolhe novamente no toque de bola, já domina do toque contigo na intermediária, o time do Inter sai jogando da sua zaga central, abertura vem com o Maripan, Maripan prendeu pelo setor de direita, tenta o toque de bola à frente no comando de ataque, Carboneiro não domina, ela volta Coutinho pelo meio de campo, domina Alan Patrick tem Bernabé passando que não dominou, o passe do Alan Patrick foi bom, mas Bernabé não domina, recolhe o time do Palmeiras para ser jogando no campo de defesa. 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

0: Contária na cata, abra volta, volta no toque de bola com o time do Palmeiras que está jogando no campo de defesa, abertura na sua zaga central, Marlon Freitas domina, solta para a quarta zaga, abre para o toque de bola com o time de Murilão, Murilão domina pelo setor de direita para Martinez, Martinez abre o compasso, ergue a cabeça, tenta o levantamento para ninguém. Que absurdo, Martinez. Abel Ferreira só balança a cabeça, baixa a cabeça e a bola vai para a linha de lado, em lateral novamente para a equipe do Internacional. Bater e ser jogando no seu campo de defesa. 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A bola volta do toque de bola contigo novamente. Repare do campo de defesa para descer, aperta na marcação. Já domina novamente, vem para o jogo o time do Internacional. Carboneiro dominou, limpou, soltou para entrada na grande área. Pode sair a pancada, dominou, Bernabé girou, bateu. Pro gol, vai embora Bernabé de frente pro gol, bate longe do gol, tiro de meta para a equipe do Palmeiras bater.
1: E tem essa característica, o jogador que chega muito à frente, tem 9 gols na temporada, mas dessa vez foi mal demais o Bernabé, não acertou o ângulo como fez com o Corinthians, tentou mas mandou muito por cima, perde a chance, o Colorado segue 0-0.
0: 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Palmeiras, Marlon Freitas abre para Murilo, Murilo domina pelo seu campo de defesa, ele vem para o toque de bola contigo pelo setor de direita, arma jogada novamente, soltou jogada para Alan, Alan domina pelo setor de ponta direita, no campo de ataque, ele ameaça a finta, corta o primeiro, linda bola para o Sousa, dominou, girou, enfiou para Maurício, ele perde o ângulo e a bola sai para a linha de fundo. O Maurício dá o primeiro tapa na bola, chechenento, a bola equilibrou sobre ali, ele não correu, saiu para a linha de fundo. Mas que jogada do Alan e do Sousa, hein?
1: É porque ele conseguiu encontrar um espaço minúsculo entre 3 defensores. Que qualidade do Alan, número 40 do Palmeiras. Colocou esse passe, abriu a jogada pro Verdão, mas Maurício e Sousa não se entenderam e perderam mais uma oportunidade.
0: 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Aqui tá parado o jogo, tá marcado, bola pra time do Palmeiras, bater lateral na Bet365. 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Se posiciona para a cobrança de escanteio. Barbosa tá caindo no chão, é falta para escanteio pro Palmeiras bater da esquerda. 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Aqui a conta fecha na loja e no app. Levantamento à frente na boca do gol, sai jogando novamente o time do Inter. Tenta o levantamento à frente novamente, Matheus Cunha para ninguém, para volta, volta do toque de bola com a equipe do Palmeiras. Carlos Miguel já sai jogando no campo de defesa, abre a jogada pelo setor de esquerda, deu toque de bola Coutinho. Repare para Piquerez, Piquerez vai para o drible, gira, joga na volta no seu campo de defesa. Com Barbosa que sai jogando no campo de retaguarda. O tempo não para, Bandeirantes. Marca. Você confere, 11:40 de bola rolando, 11:40 de bola rolando, primeiro tempo de jogo, girando o placar do Campeonato Brasileiro. Continua pra você, Palmeiras, Palmeiras 0, Internacional também 0, na Bandeirantes quem fala é você, alô, alô, Agrela.
2: Ulisses na Arena Fonte Nova, 12 minutos de jogo, segue 0-0 para Bahia e Vasco da Gama. Já no Campeonato Brasileiro de Ginástica, hoje, neste domingo, Flávia Sarava conquistou 2 medalhas de ouro nas categorias trave e solo. Já Arthur Nori ganhou a prova da barra fixa, enquanto Caio Souza venceu nas barras paralelas e Yuri Guimarães venceu o ouro no salto, Ulisses.
0: 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Domínio do toque de bola contigo no campo de defesa. Recolhe novamente para ser jogando. Prende o lance. O time do Palmeiras. Abertura vem pela zaga central. Recolheu novamente Murilo. Murilo prende para o Palmeiras. Vai para finta em cima da marcação. No primeiro tento. Toque para ser jogando. 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Vou dizer para você, Maurício, mal no jogo, hein, Prétio? E o jogo, Prétio? 0-0. 13 de bola rolando o primeiro tempo.
3: Jogo absolutamente igual. E o Inter fez algo que eu, pelo menos, esperava, jogar mais, parar de ficar todo atrás como ficou contra o Corinthians. Esse jogo é de pontos corridos, ele é fundamental pontuar. O jogo da quinta foi de mata-mata. Vamos lá.
0: e tenta Carboneiro descer, vem para tirar a mão para o time do Palmeiras. Ele está jogando com o Murilo, Murilo domina pelo seu campo de defesa, tenta o levantamento à frente, abre para o toque para o Coutinho de Sousa, ele domina, tenta o giro da marcação, sofre a falta, é falta. Andréas Pereira quem sofre, abriu para Alan, Alan domina pelo setor de direita no campo de ataque, Alan prendeu, tenta o toque de bola, faz o break na marcação, Arias entra pelo meio, Alan volta a jogar o Coutinho pelo setor intermediário, recomeça o time do Palmeiras, o toque de bola de Andréas Pereira, ele inverte a jogada pelo setor de esquerda para Barbosa, Barbosa prende o lance para Maurício, numa noite não muito inspirada por enquanto, domina novamente o time do Palmeiras, Piqueires tentou o cruzamento, vem para marcação, aperta, o Palmeiras recupera a bola no seu campo de defesa, é lateral para o time do Palmeiras bater no próximo link de videogramado, neste Dia dos Pais, celebre os ensinamentos que atravessam gerações e te transformam em presença, carinho e proteção. 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A bola volta do toque de bola, tenta descer com o Tigre do campo de defesa, recomeça novamente o time do Palmeiras com Marlon Freitas, Marlon Freitas abre a jogada para Martínez, Martínez domina pelo setor de esquerda, campo de ataque, vai para frente em cima da marcação, prendeu, ele ergue a cabeça, recolhe, domina para o time do Palmeiras, já tomou o tranco, recolhe pelo setor de direita, mas o árbitro para. Marca falta, levava vantagem novamente o time do Palmeiras, árbitro para o jogo. É falta para o time do Palmeiras bater, falta cobrada curtinha. Marlon Freitas solta a jogada para o time do Palmeiras, ele prende a jogada no comando de ataque. Pode soltar na direita, abre aqui para Barbosa. Barbosa domina para o time do Verde, gira para Murilo. Murilo domina para o time do Palmeiras para ser o jogando. 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Domina Alan, vem para a finta em cima, a marcação cortou para dentro, vem para a finta. Ergueu a cabeça, dominou, tentou bater cruzado para a boca do gol. A bola volta para Marlon Freitas. Marlon Freitas tem Alan, tem também pelo meio. Ele tenta o toque de bola, solta no comando para Maurício. Maurício domina para o time do Palmeiras, gira para Marlon Freitas, tentou o cruzamento, bateu em cima do zagueiro, voltou para Marlon Freitas pela direita, tentou o cruzamento, a bola sobrou de frente, vem para ganhar a jogada do time do Palmeiras. Já prende, recolheu Andréas, abriu boa, jogada, cruzamento na área para o Maurício, tentou bater para trás, pega o goleiro. Que coisa impressionante, o time do Palmeiras chega, mas não consegue fazer o gol. De novo, outra chegada do time do Verde. Sousa chegava para fazer o gol, que coisa!
1: Ele furou, Ulisses, é isso que aconteceu. O paraguaio dentro da pequena área, lança ali a perna de carrinho e passa por cima da bola. Faria o cruzamento e fatalmente seria o gol do Palmeiras.
0: E vem pro jogo, domina no campo de ataque, recolheu Berdamei, balançou dentro da área, bateu pro gol, em cima do Barbosa, Berdamei bateu, Carlos Miguel espalmou, mandou pra fora, linha de fundo, escanteio pro Palmeiras, bater esse Berdamei é demais, hein?
1: É uma arma importante do Internacional, na velocidade, no drible, também na finalização forte, obrigou o Carlos Miguel a fazer uma boa defesa, tem escanteio a equipe colorada, nos pés do 10 Alan Patrick.
0: 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E vem para cobrar o escanteio, escanteio para o time do Inter, bater Alan Patrick, cobra o escanteio, solta na esquerda para Matheus Bahia, Matheus Bahia domina, faz o um giro na marcação, recorde a jogada, Coutinho no meio de campo, abriu novamente para Berdavi, cruzamento na grande área, vem para o jogo, Inter sobe de cabeça, vem para girar, Piqueires, ele toca na bola, põe para fora, lateral para o time do Inter bater, é manual para o time do Internacional, bater pela direita do campo e ataque, lateral para o Inter cobrar, abra as press, transporta suas encomendas para qualquer lugar do 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Domina o time do Palmeiras, tenta descer com Arias, Arias é recorde para Maurício, Maurício vem para a finta, tenta o drible, toma falta, está marcada a falta, circunferência central para o time do Palmeiras bater campo de defesa.
1: Já está jogando rapidinho a equipe do Palmeiras, reclama pouco, tem pressa porque sabe que a vitória é importante. De novo lançando todo o seu time para o campo de ataque, segue 0-0.
0: É bola do campo de ataque, domina, prende a jogada, Coutinho novamente, Sousa, Sousa abre a jogada para Barbosa, Barbosa domina para Marlon Freitas prende para o Palmeiras, gira para Martínez, Martínez tem Alan, Alan está aberto pelo setor de ponta, vem para a tabela, Alan domina, perdeu o lance, perdeu o Maurício, tempo da bola, contra a golpe do time do Inter, tenta descer pela direita, recolhe Alan Patrick, prendeu, ele faz o break na marcação, se atrapalha um pouco, volta a jogada, Alan Bahia tentou, toca de bola, soltou, Coutinho novamente, Matheus Bahia, abre para a direita do campo de ataque, vem para o toque de bola com o Vitinho, ele domina para o time do Inter para sair jogando. 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E o jogo parado para campo de defesa para o time do Inter bater e ser jogando. E aí? Me Diz aí, que coisa, Prete. E o jogo 0-0?
3: Jogo parelho, o Inter já teve a chegada com o Bernabé na defesa do Carlos Miguel. O Bernabé virou o atacante do Inter, né? É bola e velocidade para ele, fisicamente ele é inferior aos jogadores, ao Barbosa também, ao próprio Murilo, mas ele compensa com a velocidade. Agora foi uma falta clara em cima do jogador, ele disse que está impedido. Eu gosto desse árbitro, mas já teve uma falta clara na lateral do campo pro Inter, que ele não marcou, e aí o mesmo lance contra o Maurício ele marcou. Então já são 5 faltas contra o Inter e nenhuma a favor do Inter. Então o árbitro acho que tem que melhorar o critério dele, mas o jogo tá igual nesse momento. O Palmeiras tem mais qualidade, mas o jogo absolutamente equilibrado.
0: 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A bola já volta no toque de bola do meio do campo de defesa para ser o jogando o time do Palmeiras. A custa é neste retorno. Premier League e Campeonato Italiano estão de volta na ESPN pelo plano prêmio do Disney Plus. 19 jogados, placar do jogo de 0-0. Palmeiras Internacional. Já domina o time do Palmeiras, vem pelo seu campo de defesa, tenta o toque de bola para a direita. Vem Martínez. Alan pediu. A Vitor vem no toque de bola com Sousa domina novamente para o toque curtinho de Andregas Pereira, balança para o time do Palmeiras, pode soltar para Martínez, abriu pelo setor de direita, Martínez domina novamente próxima linha lateral do gramado, abriu, soltou para Maurício para o toque de bola curtinho de Marlon Freitas soltou, recolheu para áreas para Marlon domina do campo de ataque, tentou Andrés Pereira, finta, tentou o toque, não consegue, ele vem para a marcação, a bola volta do toque de bola, tenta descer o time do Internacional, a bola vem de graça no campo de defesa, recomeça o time do Palmeiras para ser jogando com Murilo domina para o time do Verde, sai jogando, ele abre para Marlon Freitas, domínio do campo de ataque, tentou enfiar muito forte o passe, a bola vai embora, linha de fundo, tiro de meta para o Inter bater, erra Marlon Freitas.
1: Muda muito o estilo de ataque do Palmeiras com o Sousa como centroavante, sempre na bola esticada, na velocidade, em algumas ele chega, dessa vez o Marlon Freitas errou o pé, colocou força demais, se pede linha de fundo, tiro de meta.
3: Com todo o respeito, você tem o Flaco Lopes, ele não joga, por quê? Ah, não tem explicação nesse momento. Por que ele tá com 3 zagueiros contra o time do Inter que não ataca? Então vai muito agora para a ideia do treinador. Então ele não tem o ala pela direita, é o ala. Então ele poderia colocar o Giai e tirar o zagueiro e jogar o ala para frente. Ou colocar o Flaco Lopes e tirar o zagueiro também. Não mudaria muita coisa. Então vai para conta do Abel esse momento difícil do Palmeiras nesse início de jogo.
0: 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Aí está parado o jogo, está marcada a falta para o time do Palmeiras bater do seu campo de defesa na circunferência central do gramado. 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A bola vem para Marlon Freitas que volta para Maurício. Maurício domina para o time do Palmeiras do seu campo de defesa, se fecha o Inter para ser o jogador do campo de retaguarda na PET 365. Antes vem Palmeiras, o cruzamento na área vem para afastar o time do Internacional com Félix Torres. Ele sobe, corta, tira a bola, quica na intermediária, tenta girar. Maripan tirou de trás, vem para o campo de bola, recolhe do campo de defesa para ser jogando Alan Patrick. Chega bem Barbosa na bola, ganha a jogada. A abertura vem pelo comando de ataque, já domina pela direita, prende o lance curtinho. Recolheu Andrés Pereira, tirou no comando de ataque para Sousa, ele recuou para o goleiro. Tranquilo no alto, pega Matheus Cunha. 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A bola já volta no toque de bola contigo no setor intermediário. Já domina do toque de bola frente contigo no campo de retaguarda para ser para o jogo está parado, está marcado lateral novamente. No campo de ataque para o time do Inter, bater pela esquerda, vem para a cobrança de lateral Matheus Bahia. O tempo não para, Bandeirantes marca. 22 minutos de bola rolando, 22 minutos de bola rolando, é o primeiro tempo de jogo, girando o placar do brasileiro. O líder do Brasil em campo, o Verdão em campo, Palmeiras 0, Internacional também 0 na Bandeirantes. Quem vem para falar é você, diz aí a grela.
2: O Ulisses tem gol na Arena Fonte Nova e gol do visitante, mas que foi, acaba de ser anulado por impedimento. Adson tinha marcado para o Vasco da Gama, porém o gol foi anulado por impedimento. Na verdade, uma falta na origem da jogada, portanto segue 0-0 lá na Bahia, Ulisses.
0: 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Já dominando o toque para tentar ser jogando, prende a jogada contigo no campo de retaguarda. Recolhe novamente o time do Internacional para ser o Juninho. Prendeu o Maripan, ele prende o lance, abre pelo setor de direita, tenta o passe de bola contigo na intermediária. Recomeça novamente. Tenta o toque de bola para ser o jogando do time do Internacional. Já prende a jogada. Bruno Gomes prendeu, rouba a jogada. O time do Palmeiras, a abertura vem para Piqueires pelo setor de esquerda, campo de ataque, ele vai para o giro, vai para a finta, tem aberto no meio, Marlon Freitas prefere soltar a jogada com Andréas Pereira já domina o toque de bola contigo no setor intermediário, abriu pela ponta, soltou, bom lance, abriu para John Marias limpou, vem para a finta, recolhe para o time do Palmeiras, soltou para Marlon Freitas, tentou levantamento, seria no toque de bola de Sousa, a bola volta no toque de bola, vem Barbosa, ele ganha para o time do Palmeiras, recolheu, abriu jogada no comando de ataque, tentou, passe John Marias. A bola volta para Alan Patrick. Ele domina para o time do Internacional. Foi puxado, foi seguro. O árbitro para. Está marcada a falta para o time do Inter bater do campo de defesa.
1: A experiência do Alan Patrick, né? Chama o Murilo, oferece as costas e consegue parar esse ataque do Palmeiras. Lance anterior, ele tive a impressão de que o Arias demorou para fazer esse passe e colocaria o Sousa cara a cara com o goleiro. Essa demora foi suficiente para o Félix Torres fazer o corte e salvar de novo a equipe do Inter.
0: 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A bola volta no toque de bola do meio do campo de defesa para ser jogando novamente o time do Internacional. A abertura na zaga central, vai tentar o toque de bola. Maripan prende para Matheus Cunha recolhe pelo seu campo de defesa. Está jogando contigo novamente com Bruno Gomes. Ele domina do campo de retaguarda, tenta ser jogando para o time do Internacional. Para Nan Patrick, vem buscar a jogada pelo comando de ataque. Recolhe novamente Carboniro, soltou boa bola à frente. Bernabé prendeu, tentou cruzamento. Bate em cima do Barbosa, bate no Bernabé, sai.
1: De novo na chegada com o número 26. Como é rápido, como é chato esse Bernabé para a equipe do Palmeiras. E por conta disso, o Emiliano Martins está sofrendo. E o Alan voltando bastante também para acompanhar o argentino do Internacional.
3: Foi escanteio claro. O tempo não para,
0: Bandeirantes marca. Pois não.
3: Foi escanteio claro. Escanteio claríssimo. Prejuízo total nesse momento.
0: Eu acho que não.
3: Por que o Bernabé
0: ficou quietinho?
3: Tu vai ver aí mais. O Bernabé foi reclamar e ele tinha razão. Escanteio claro.
0: É bola do campo de defesa novamente. O Bernabé saiu abraçado com o Barbosa como se tivesse tudo bem. Mas
3: depois ele reclamou.
0: E vem pro toque de bala, recolhe contigo novamente para a ponta, prende o lance, recolhe novamente Piqueires para sair jogando para o time do Palmeiras. 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Se assim você pode confiar, o tempo não para. Bandeirantes marca. 25 minutos de bola rolando, 25 de bola rolando. É o primeiro tempo de jogo, girando o placar do brasileiro. Continua para você, Palmeiras Internacional 0-0, a Grela.
2: O Ulisses do Atlético Mineiro, que ontem empatou com o Remo placar de 2-2, anunciou acordo com o volante Kevin Castanho, um empréstimo até o final da temporada, ele que pertence ao River Plate da Argentina e disputou a última Copa do Mundo pela seleção da Colômbia.
0: A bola volta para Murilo. Murilo domina no campo de defesa. Tenta o toque de bola curtinho para Maurício. Maurício recolheu. Alan passou. Maurício prendeu, soltou no campo de ataque. Abriu para Marlon Freitas. Tentou bater para o gol. Marlon Freitas dominou. Recolheu. Jogada curtinho para Piqueires. Pela esquerda. Piqueires cruzou. Levantou. Segunda trave. Olha o gol do Palmeiras. O toque sobrou na primeira. Na segunda. Bateu em cima da zaga. A bola do verde não entra. Impressionante. O Alan teve duas chances de fazer o gol. Uma rechaçou o zagueiro de novo. Voltou para ele dentro da pequena área. Ele bateu de novo em cima do goleiro.
1: Matheus Cunha e Maripan fecharam as portas para o Alan, que teve duas oportunidades no bom cruzamento no Piqueires. Conseguiu matar a zaga do Internacional e o camisa 40 não conseguiu completar para a rede da melhor chance do Palmeiras no jogo.
0: E vem Alan, domina para o time do Palmeiras, perde a jogada. Marlon Freitas vem para recuperar, domina novamente para o time do Palmeiras, para ser jogando pelo seu campo de defesa. 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Recolhe João Arias, vai para a finta do primeiro, finta do segundo. Abre o jogada, tentou o passe de bola, não consegue. Na volta do toque de bola com o time do Inter, que já tenta descer do campo intermediário, aperta o time do Palmeiras, ganha o lance. O árbitro parou. Marcou falta de ataque do Palmeiras pro Inter bater no campo de defesa.
1: O Maurício largou a perna em cima do Paulinho, meio campista do Internacional, e por conta disso não valia essa assistência aí do Marlon Freitas, que coloca o Sousa na cara do gol. Falta marcada, o Internacional tem a posse e vai segurando 0-0 em São Paulo.
3: Agora a bola não entrou.
0: Alexandre Pretzel fala na Bandeirantes, Palmeiras 0, Inter também 0, 28, primeiro tempo, Pretzel.
3: A bola não entrou porque o Maripan estava em cima da linha depois da intervenção do Matheus Cunha, como o Milhozzi disse. A primeira boa chegada do Palmeiras. O que está acontecendo? Quando o Arias infiltra no meio, o mundo se abre para o Palmeiras. Só que está faltando um passe melhor depois que o Arias recebe essa bola pelo meio. Então o Inter marca bem até a intermediária, depois sofre ali atrás.
0: 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Domínio do campo de ataque, tenta descer contigo no setor intermediário, o time do Internacional. 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Obrigado, torcedor, pelo carinho da sua sintonia. Já domínio do toque de bola contigo no campo de retaguarda, domínio, prende, jogada curta pelo seu campo de retaguarda, apertou, girou novamente, tentou bater pro gol, Bernabéu em cima da marcação. A bola volta com o time do Inter que domina, é pra Alan Patrick. Dominou na meia esquerda, entrou na área, bateu pro gol, trave em cima do Lance Martínez. Ela volta com o time do Pobre em velocidade, Maurício tenta pelo menos, vem para marcação, para fazer a falta, Matheus Bahia. E aí tá parado o jogo.
1: Falta marcada do Matheus Bahia em cima do Maurício. Interessante, né? Maurício que começou no Internacional e o Matheus Bahia começou no Palmeiras, base do Verdão. Falta em cima do número 18, bola pro verde.
0: 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Obrigado pelo carinho da sua sintonia. A bola volta no toque de bola, tenta descer curtinho pela ponta, recolhe novamente. Alan dominou, ele prendeu o lance, solta para Andréas Pereira, abriu na direita para Martínez. Martínez cruzou, levantou no gol, subiu de cabeça, Bruno Gomes tira. A bola volta novamente para Piquerez. Piquerez prendeu pelo setor de esquerda, campo ataque para João Arias. Arias domina para o time do Palmeiras, volta para Piquerez. Piquerez recolhe a jogada com Marlon Freitas, tentou o toque para Arias. Arias e evitou a saída, deu tapa na bola, partiu para a linha de fundo, cruzou na boca do gol, vem para afastar a zaga, tira mal o Inter, bola volta para Martínez. Martínez prende para Alan dominou, vem para cima dele, bateu os Bahia na marcação, recolheu, vem para finta, Alan vai pro drible, escapa na marcação no primeiro tempo, passe, erra o passe, vem pro toque de bola, Alan Patrick, ele domina, prende pelo seu campo de defesa, prazer jogando, já recolhe do campo da retaguarda, vai para finta, tenta o toque de bola contigo no setor intermediário, domina do campo de defesa, prazer pro jogo, já prende o lance curto novamente, o time do Palmeiras para ser jogando no campo de defesa, o time do Inter recupera, domina o Inter para sair jogando no seu campo de retaguarda, o tempo não para, Bandeirantes marca. Você confere, jogados para você conferir. 30 minutos de bola rolando e 40 segundos girando o placar do Brasileirão, 22ª rodada, de um total, meu amigo, de 38 rodadas depois dessa, mais 16, continua Inter e Palmeiras, Palmeiras e Inter 0-0. Você na Bandeirantes, a Bandeirantes com você, e duvida do toque de bala contigo no setor intermediário, aperta na marcação, tenta descer do campo de defesa, prende a jogada contigo novamente, o time do Inter, Matheus Cunha, ele parte para a bola, bate, tenta o levantamento à frente para o comando de ataque, ele já busca a jogada pelo setor de esquerda, tenta a finta, tenta o toque de bala, não consegue, escapa primeiramente da marcação, recolhe novamente o time do Inter para ser jogando no seu campo de defesa, Alan Patrick, ele prende o lance para o time do Internacional, já recolhe pelo seu campo de defesa para ser jogando, tenta o toque de bala contigo pelo setor intermediário, meteu para Matheus Bahia, perdeu o lance. A bola já volta, volta Coutinho novamente no toque de bola, tentou bater pro gol, Carboneiro. Fraco no meio do gol, Carlos Miguel faz a defesa.
1: Uma das raras chegadas do Internacional, conseguiu espaço entre os zagueiros ali, o colombiano, mas na hora do chute saiu fraquinho. A bola vai rasteira no meio do gol. Fácil pro gigante Carlos Miguel defender.
0: 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Obrigado pelo carinho da Silva, sintonia. A bola volta no toque de bola, recolhe novamente o time do Palmeiras, vem pelo setor de direita do campo de defesa, vem pro toque curtinho com Andréas Pereira. Ele domina pro time do verde, vai pra finta, a marcação pra Maurício, pra Andréas Pereira. Soltou pra Alan pelo setor de ponta, Alan domina Maurício, partiu pra linha de fundo. Alan recolhe pra Andréas Pereira, Andréas Pereira domina pro time do verde, vai ser obrigado a voltar curtinho. Recolhe a jogada para Martínez, Martínez prende o lance pro time do Palmeiras novamente. Para Andréas Pereira do meio para o Palmeiras, girou, abriu para Maurício, tentou giro, ficou no chão, pediu fato, o árbitro mandou seguir, chegar na marcação, tenta recuperar novamente Maurício, um péssimo jogo até agora, hein, Pretzel?
3: Tá mal, tá bem marcado também, não foi nada mesmo esse lance, no critério do Davi Lacerda isso aí não foi falta, a arbitragem até agora é bem coerente com o que ele faz, com o critério com que ele utiliza.
0: É bola pelo setor de direito do campo de ataque. Vitinho domina, abre a jogada curtinha com Bruno Henrique. Bruno Henrique prende para Vitinho. Vitinho domina para o time do Inter, gira para Bernabé. Bernabé de primeira tenta o passe e bola vem para consertar Alan Patrick. A bola já volta, volta no toque de bola curtinha novamente com o time do Internacional, que está jogando no seu campo de defesa. 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A bola volta no toque de bola, tenta descer o time do Palmeiras. Erra feio, que coisa o seu Sossen.
1: Não consegue dar sequência na jogada. Pede para o Félix Torres. Nessa disputa, por enquanto, leva melhor o equatoriano. Em ex-Corinthians, zagueiro do Internacional, ganhando várias bolas em cima do Paraguai.
0: Esse português, ele é teimoso, né? O técnico do Palmeiras, né, cara?
3: Ah, impressionante. E tem o Flaco Lopes, o Flaco Lopes não joga. O Flaco Lopes, viu, com dor na coxa, ele é titular do Palmeiras. Entendo o que eu tô dizendo, só fazendo uma analogia que mesmo sentindo dores, ele teria que jogar, na minha opinião. E outra, o Palmeiras, ele chega bem até a metade do campo. Depois ele para demais a defesa, porque falta um jogador de frente para fazer pivô.
0: E vem pro toque de bola, Matheus Bahia, gira, gira do toque de bola, Coutinho na intermediária, abre a jogada para Alan Patrick, Alan Patrick prendeu para a direita, para Vitinho, Vitinho domina novamente, tenta finta, tenta o toque de bola, vai pôr para fora porque o Carboneiro teve um choque na cabeça, o joelho do jogador do Palmeiras está caído, o Carboneiro.
1: Ele está com as duas mãos na nuca e agora a arbitragem vai paralisar o jogo para atendimento, mas o Pesolano está irritadíssimo, né, porque já queria essa paralisação muito antes. Carboneiro não se levanta, segue com preocupação no gramado, daqui a pouco vai entrar em ação o departamento médico do Inter.
0: Foi o Barbosa que partiu e acabou acertando involuntariamente a cabeça dele depois do lance de bola.
3: É, o teu termo está correto, foi involuntário, né? Mas pega e dói também, então ele vai ser atendido. Tomara que não seja nada grave, porque hoje qualquer choque de cabeça existe a preocupação com uma concussão, mas me parece que não é o caso. Parece que não é o caso.
0: Aqui parado o jogo. É bola para a equipe do Inter sair jogando. 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Aqui está parado o jogo, está marcado. Bola novamente para o time do Palmeiras, que deve devolver a bola para o Internacional no seu campo de defesa. É bola para o time do Inter ser jogando no campo da retaguarda. 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Do Biro do Toque de bola contigo no setor intermediário. Já recolhe no o time do Palmeiras para ser jogando. O time do Inter tenta o toque de bola contigo na intermediária. Levantamento à frente, vem pro toque de bola Maurício Murilo. Murilo prendeu, soltou para João Arias. João Arias toca de cabeça pessimamente. A bola volta com o Palmeiras. Lateral na esquerda, campo de ataque pro Palmeiras bater. Aí era pro Palmeiras, hein, porque ele tocou, bateu na perna por último do Vitinho.
1: Na cara do auxiliar, que não disse nada, apenas lateral pro Internacional. Instantes finais do primeiro tempo, o Palmeiras tenta pressionar.
0: O tempo não para, Bandeirantes marca. Você confere 36 minutos de bola rolando o primeiro tempo de jogo, girando o placar do Brasileirão. Continua pra você, Palmeiras, 0, Internacional também 0, alô, alô, Magrela.
2: Ulisses, hoje mais cedo, Raíssa Leal venceu a etapa do Rio Takeover do Street League Skateboard, a segunda vitória dela no ano, ganhou a primeira também na Austrália em fevereiro. Já no masculino, Giovanni Viana ficou com o vice-campeonato.
0: É o microfone da Bandeirantes, Alan Patrick tenta o domínio, vem para tirar para o time do Inter, põe a bola para fora. Lateral para o time do Palmeiras, bater do campo de defesa, manual para o time do Palmeiras cobrar. Se posiciona para ser o jogador do time do Palmeiras, abertura vem no toque de bola, Coutinho de Barbosa, Barbosa já prende o lance. Ele tenta o levantamento pelo comando de reta, a quarta vai para o toque de bola, Murilo. Murilo domina para o time do Palmeiras, tenta levantar a frente no comando de ataque, abre a jogada, Murilo. Prendeu pelo setor de meia direita, campo de ataque 0-0, é o placar do jogo. Domínio do campo de defesa, toca a bola, Coutinho, Marlon Freitas, ele domina, prende para a equipe do Palmeiras, já tenta descer pelo setor de esquerda no campo de ataque, vai para finta, prende o lance, tentou o toque curtinho, abriu pelo setor de ponta, abertura vira o meio de campo, recolheu novamente, vem João Arias prendeu para Maurício, Maurício abre a jogada para Andréas Pereira na esquerda, soltou para Piqueires, Piqueires domina, João Arias vem às costas da marcação, domina para o time do Palmeiras, ameaça a finta, ameaça o drible, ele vem para o toque de bola, voltou para Piqueires, Piqueires tem aberto a frente, recolhe a jogada para o time do Palmeiras, que está jogando no seu campo de ataque, recolhe novamente Barbosa, Barbosa domina para Murilo. Murilo domina para o time do Palmeiras, já tenta partir com a bola. Recolheu, lançou à frente das costas, vem para a marcação. Souza ganha o lance, abriu. Recolheu com o João Arias. Arias dominou novamente no campo de ataque. Tem Piquerez. Piquerez tem a marcação do Barnabé. Vem para finta, cai Piquerez. O árbitro manda seguir. Piquerez tentou cavar, foi bem o árbitro. A bola volta com o time do Inter, tentando ser novamente. Carbonero vem para tocar na bola. Barbosa põe para fora. É lateral para a equipe do Inter bater na direita, campo de defesa.
1: E agora a orientação foi muito clara para o Pezzolano. Calma, calma, devagar. Quer ganhar cada minuto, é valioso para o Internacional. E pede para os jogadores saírem sem pressa no campo de defesa.
0: E o Abel está discutindo com o árbitro está falando, ele se jogou, tentou simular se falta, jogou. Piquerez, foi tocado e se jogou.
3: Se jogou demais, está bem o árbitro até agora no jogo. Agora aquilo que
0: e
3: eu...
0: vem para o jogo, recolheu o Alan, bom drible, escapou, perdeu o lance, vem para tirar o time do Internacional, que tentando virar no campo de defesa, vem para o toque de bola, recolhe contigo novamente, domínio do campo de retaguarda, vem para a finta, Bernabé ganhou do Murilo, ele vem para a finta, vai tomar falta, derrubado e amarelo para o Murilo. Certinho o árbitro do jogo, o Murilo não ganhou do Bernabé no jogo de corpo, o Bernabé ganhou dele duas vezes. Aí o Murilo ficou irritado, vem por trás pra fazer a falta e tá amarelado o zagueiro do Palmeiras.
1: Exatamente, Vinícius, só que assim que ele leva o cartão amarelo ele aponta lá pro escanteio, onde há pouco o Piquerez pediu uma falta e não foi atendido. Então, já aumenta o clima do jogo, tensão, mas temos o primeiro amarelo pro Palmeiras de Murilo.
3: Amarelo merecido, justo, né, Pretzel? Amarelo justo e ainda o Murilo chuta o Bernabé. O Murilo caçou o Bernabé e quando o Bernabé cai, ele chuta as costas do Bernabé. Não é fita e não é onda do Bernabé. Tomou um chute nas costas e não houve a falta. O Ulisses está coberto de razão. Não precisa nem ver o replay. O Piquerez se atira. O Abel fica reclamando, como sempre, como ele sempre faz. Olha lá, tá reclamando, pressionando a arbitragem. Na realidade é o seguinte, ó, o time do Palmeiras, tá, quem é que tá armando o jogo? É o Murilo. O Murilo tá armando o jogo. Você tem vários jogadores de qualidade. Quem arma o jogo é o Murilo. Então não dá pra entender. Ele treinou o quê de quarta-feira pra cá? Ele tá cheio de jogador de meio de campo. Andreas Pereira, Marlon Freitas. Então o último lance agora, que a bola é aquilo que eu já falei há 10 minutos. O Arias tá vindo pelo meio. Quando essa bola entra no Arias, o mundo se abre pro Palmeiras. Só que quando ele pega essa bola, o Inter tá fechando bem. Então tá faltando uma tentativa de chute ou até um drible para que você entre na área. É isso que tá faltando pro Palmeiras. Porque para quem tá armando o jogo, são os caras de trás. Martínez, Murilo, Barbosa, Marlon Freitas e Andreas Pereira. Eles estão apenas carimbando a bola nesse momento. Então por isso o jogo é equilibrado.
0: 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Eu vou dizer uma coisa para você. Eu fiquei indignado aqui, ô Pretzel. É que o Murilo perdeu as duas divididas de corpo. O Murilo é bem maior que o Bernabé. Ele perdeu as duas pro Bernabé, divididas de ombro a ombro.
3: Tem toda a razão, e ele caçou o Bernabé, ele ficou brabo, porque o Bernabé baixinho conseguiu sucumbir à força do Murilo, e aí ele agrediu o Murilo, fez a falta e tomou o cartão amarelo correto. A arbitragem até agora é uma arbitragem sem reparos. Nem gosto de elogiar muito, mas eu gosto desse árbitro até agora, normal.
0: 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Abraça a volta do toque de bola, tenta descer novamente o Inter com Vitinho. Vitinho vem pra finta, tenta o tapa na bola, torta pra Bernabé, Bernabé pra Vitinho. Tentou chegar a bola, afasta a zaga, vem pra tirar o time do Palmeiras que já sai jogando no campo de defesa. Abertura vem com Barbosa, Barbosa tenta bater a frente, bate completamente errado. Chega na marcação, aperta novamente Alan Patrick, ele prende pro time do Internacional, vem pra finta, tenta o toque de bola, se jogou, o árbitro mandou seguir, a bola volta, volta no toque de bola contigo de Bruno Gomes, que está jogando no campo de defesa na zaga central. Maripan domina para o time do Inter, toca para Matheus Cunha. 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A bola volta com Alan. Alan dominou, deu para Sousa, acho que está impedido, hein? Dominou Sousa, o árbitro mandou seguir, bandeira também recolheu, voltou a jogar a Marlon Freitas, bateu. Excelente o chute dele. Tiro de meta para o Internacional bater. O tempo não para, Bandeirantes marca. 42 minutos de bola rolando, 42 de bola rolando para você conferir. Primeiro tempo de jogo, girando o placar do Brasileirão. Continua para você, Palmeiras 0, Inter também 0. 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
2: O Ulisses tem Internacional em campo pelo Brasileirão Feminino. Neste momento, vai empatando já no finalzinho da partida com o Vitória, placar de 2-2. Corinthians e Santos Santos também se enfrentam neste momento. O Timão vai vencendo por 1-0, gol de Belém Aquino aos 11 da primeira etapa.
0: Se você quer emoção, vem comigo, torcedor brasileiro, aqui. Falar uma coisa pra você aqui, a torcida tava vaiando há momentos atrás aí que tava o Agrelo no ar, porque o Inter não repõe a bola em jogo, o Inter não quer jogo e o árbitro permite, Pretzel.
3: É o goleiro, né? É o Matheus Cunha que fica fazendo cera, ele tem que acrescentar. Cada vez que o goleiro fizer cera, primeiro dá o cartão e depois acrescenta lá. Quando der os 45.
0: E vem pro jogo o time do Palmeiras, recolhe no campo de ataque, Maurício prende o lance, o árbitro parou. De maneira bem retardada, ele deu vantagem no lance. Ele falou que não foi falta do Marlon Freitas, mas pegou no rosto do jogador do Internacional que está caído. Então o que, que ele fez? Ele parou, ele deu vantagem, o Palmeiras dominou, partia com perigo de gol. Aí ele volta atrás, depois de uns 10, 5 segundos, e marca a falta.
1: E por isso recebe muitas críticas na arquibancada, não é? O pessoal tá já irritado com a postura do Davi Lacerda, que nesse lance pode ter acertado. Mas demorou, gerou confusão e o Palmeiras sai mais uma vez estressado dessa marcação.
3: O erro dele foi não ter marcado na origem, porque foi falta.
0: Lógico. 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Ele abre a jogada para Sousa, Sousa domina, vai pro giro, escapa da falta do primeiro, escapa da falta do segundo. Já domina do campo de ataque, Sousa não cai não. Ele briga muito, ganha a jogada, Alan tá aberto, chutou para Alan. Alan domina, tenta passar áreas, vem pro toque, ele vai contigo na direita. Recolheu com Sousa, Sousa domina para o Palmeiras, pode girar, ele abre a jogada para a direita no campo de ataque, soltou bom lance para Andrés Pereira. Andrés Pereira cruzou no gol, bola bate no Allianz, bate em cima do jogador do time do Palmeiras e vai embora. O Piquerez tocando nela. Se o Allianz não toca, o Piquerez faria o gol, hein?
1: Exatamente, foi um pequeno desvio. O Allianz não teve altura para cabeçar essa bola com força e precisão, mas foi o suficiente para tirar a bola do Piquerez, que chegava inteiro pela esquerda para completar para a rede. O ataque do Palmeiras não se conversa e pede mais um gol.
0: 44, vai a torcida, o árbitro permite, demora para repor o Matheus Cunha, só agora ele bate na bola.
1: Mais três.
0: 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A bola volta, mais 3 minutos, 48. 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A bola volta no toque, ele vai na recolhe no comando, tenta partir. Daqui a pouquinho, Corinthians em campo, você vai conferir com João Paulo Capelanes, transmitindo o jogo com Quesada, com Fabio. A bola volta, volta com o time do Inter pelo setor de esquerda, campo de ataque, em tempo do toque, ele bola contigo na intermediária, domina o Internacional, parceiro jogando, já prende o lance com o Timano, ele abre a jogada, domina no campo de ataque, tentou o toque, ele bola Carboneiro, Carboneiro prendeu pelo setor de esquerda, Marlon Freitas vem para sua marcação, já protege Carboneiro, ele gira a jogada, volta pelo seu campo intermediário, joga bem o time do Inter, abertura para Carboneiro, Carboneiro domina para o time do Internacional, solta a jogada contigo no meio, abriu novamente, recolhe pelo setor de direito do campo de ataque, vem pro toque, ele bola contigo novamente. Tirou o comando, já aprendeu a jogada pela direita, aprendeu a jogar na cotiga do campo de retaguarda, aperta na marcação do Bino Bruno, ele tenta o passe, mas a bola sai.
1: Erra agora o ataque do Internacional, que tem muitos jogadores próximos, mas a qualidade às vezes falta e por isso perde a bola com uma facilidade. O Palmeiras repõe, vai ter a última chance de abrir o placar no primeiro tempo.
0: Agora eu não me conformo com o técnico do Palmeiras, que não mexe no time, cara.
3: Ele vai mexer.
0: Pode até vencer o jogo, não tem problema. O time não precisa de ter três zagueiros, não precisa de ter tudo isso que ele está pondo, aí pode ser mais ofensivo. E não tem quem arma o time no meio, Pretzel.
3: Exatamente, isso que a gente está comentando e debatendo, né, Ulisse? Ele tem que mudar, e ele vai mudar. Ele vai tirar o Martínez ou o Barbosa e vai colocar o Flaco Lopes. E aí ele vai deixar o time mais endireitado, dá para dizer assim, menos torto e menos previsível até. Porque o Inter faz um ferrolho na marcação da intermediária. Agora o primeiro tempo foi igual, uma chance para cada lado, por incrível que pareça.
0: A bola volta no toque de bola, já domina, tenta descer Coutinho, põe Alan para fora, bola lateral para o Inter bater aí.
1: E só algo para acrescentar na discussão, né? O esquema de três zagueiros do Palmeiras funcionou melhor quando o Piquerez era o terceiro zagueiro, fazia essa função, né? Porque agora com o Piquerez como ala, o Palmeiras perde um pouco de ofensividade, também é uma crítica comum a esse novo esquema do Abel.
0: E aí, Pretzel?
3: Ele tem razão, Milhoz. O Piquerez joga sim, mas agora o Piquerez está jogando também como um ala atacante. O que ele está fazendo de diferente é colocar o Arias pelo meio. E quando o Palmeiras encaixa o Arias no meio, tá faltando é parceria para tabelar com o Arias, que é o melhor jogador do Palmeiras.
0: A bola falta com o time do Inter, domina para a direita no campo de ataque, prende o lance, Bruno Gomes tentou cruzar, afasta, zaga do time do Verde que está jogando com o Arias, ele domina e toma a pancada do Bruno Henrique. É uma falta para amarelo, hein?
1: Foi uma falta na intenção de não deixar o Arias jogar, não deixar respirar. E é o que vem fazendo o jogo inteiro o Bruno Henrique. Colado no camisa 11, quando pega na bola o colombiano faz a falta.
0: Vai terminar o primeiro tempo do jogo. Ergue o braço, o árbitro termina o primeiro tempo. 0, Palmeiras 0, Inter. Na Bandeirantes vem ele, alô Capriotti.
4: Vamos lá, Ulisses. Daqui a pouquinho você volta para todo o segundo tempo. Por enquanto, 0 a 0. Tudo igual na Arena Palestrina. E é de lá que fala Bruno Milhoze, observando a saída do campo de jogo dos dois times. Fala aí, Milhoze, boa tarde.
1: Fala, Capri, boa tarde. Abraço para você, para amigo ligado aqui no Intervalo Inteligente da Bandeirantes. Olha, com o primeiro tempo, Capri, de boas decisões da arbitragem, pela avaliação do comentarista Bandeirantes Alexandre Pretzel, mas a torcida não concorda, e tampouco o Palmeiras, que saiu meio irritado ali, deu para perceber a postura do Abel com os ânimos já mais agitados por conta de faltas marcadas para lá, não marcadas para cá. Palmeiras está irritado nessa questão, mas evidentemente que o placar é realmente o que incomoda o Abel. 0-0 vai colocando fim numa boa sequência do Palmeiras de vitória sobre o Internacional e dando as chances, pelo menos por enquanto, do Flamengo se aproximar. Quem sabe mudanças pro segundo tempo. Flaco Lopes e Vitor Roque seguem no banco de reservas do Verdão, Capri.
4: Muito bom, muito bem aí, Bruno Milhoze, que volta daqui a pouquinho também para todo o segundo tempo, porque agora é hora de opinião. Vamos ouvir Alexandre Pretzel, que vai explicar pra gente como foi esse primeiro tempo da Arena do Verdão. 0 pro Palmeiras, 0 pro Internacional. Tudo bem, Pretzel? Boa tarde a você. Feliz Dia dos Pais a você e aos papais de todo o Brasil, de todo mundo, celebrando nesse dia 9 de agosto o Dia dos Pais aqui no Brasil. Parabéns, Pretzel, parabéns, papai.
3: E para ti também, Capri.
4: Muito obrigado.
3: Você que é um grande pai, que eu sei como é que tu lida bem com isso, né? Um grande abraço para você, abraço para todo mundo que nos acompanha. Agora, isso é praxe do Abel Ferreira, né? Ele escala mal, o time do Palmeiras não cria absolutamente nada, aí ele vai reclamar onde? Da arbitragem. Por favor, ó, não tem nada a ver com a arbitragem esse empate em 0-0 no primeiro tempo. E qual foi o erro que o árbitro cometeu? Só começando pela arbitragem, já que a gente fala sobre isso o ano inteiro, né? E a torcida vaiou. Talvez tenha sido esse último lance agora. Falta do Bruno Henrique no Arias, que daria para dar o cartão amarelo. Mas assim, ó, não foi uma falta, né? Bem diferente da falta do Murilo, que caçou o Bernabé. Então, no critério do Davi Lacerda, para mim, uma arbitragem absolutamente normal, certo? E sem nenhuma interferência. Talvez ele deva chegar junto do goleiro do Inter, Matheus Cunha, que faceira a cada reposição. Ponto. Agora eu te pergunto, Capri, você que estava lá junto conosco também. O Flaco Lopes encerrou sua participação na seleção argentina no dia 19 de julho. Hoje nós estamos no dia 9 de agosto. Aí ele recebeu, para mim de maneira inexplicável, 7 dias de folga, certo? Se reapresentou no dia 27, uma segunda-feira. E ele não joga. Mas por que ele não joga? Porque ele só teve 18 minutos na Copa do Mundo? Mas como assim? Se ele já voltou há mais de 15 dias aos gramados? Então como é que ele não começa a partida? Então é o seguinte, ó, não dá para entender a opção do técnico por três homens atrás. Martínez joga como zagueiro. O Alan joga pela direita com o pé invertido, né? Para forçar em cima do Matheus Bahia. Aí o meio de campo ele tem o Matheus, o Marlon Freitas, perdão, e o Andrés Pereira, que estão só carimbando a bola. E aí ele coloca o Arias como uma espécie de número 10, perfeito, longe do lado, onde o Arias gosta de flutuar, e ele deixa o Maurício e o Sousa na frente. O que que o Inter fez? Né? O Inter travou os dois alas, travou o Alan e travou o Piquerez, e deixou a bola chegar no Arias, mas correu riscos, para tentar evitar que o Arias jogasse essa bola no Maurício e no Sousa. E funcionou. Só teve um lance que o Palmeiras chegou, no cruzamento do Piquerez, que aí sim, a defesa não aliviou, o Alan dominou, chutou, o Matheus Cunha defendeu na primeira, e na segunda o Alan chuta de novo, e o Maripan, em cima da, dentro da pequena área, quase em cima da risca, evita o gol do Palmeiras. Então foi o único lance que o Palmeiras teve, e foi uma bola cruzada, onde o posicionamento defensivo do Inter não estava legal. Já o Inter teve, né, até de vez em quando a bola no pé, mas me irrita muito o time do Inter, Capri, que é o time que mais joga para trás. É o time que mais abdica de atacar. E aí o Inter faz o quê? Dá a bola no goleiro. Sabe o que o goleiro faz? O goleiro dá um bico pra frente. E aí o que o Palmeiras faz? Vem de novo, dominando a bola e vindo pra cima. Então o próprio Inter meio que se sabota de vez em quando tá no ataque e recua a bola pra defesa. O Bernabé é uma ilha, joga de atacante mesmo, só que ele foi muito bem marcado pelos três zagueiros, ele teve só uma vitória pessoal e um chute pra defesa do Carlos Miguel. Então é o seguinte, ó, aquele favoritismo do Palmeiras absoluto, ele ainda existe. E é só a gente olhar pro banco. No banco agora, o Abel pode botar, vou até escolher aqui, ó, Vitor Roque e Flaco Lopes. Pode escolher, tira um zagueiro, tira um jogador de meio campo, enquanto que o banco do Inter é bem limitado. Então essa é a diferença que pode pesar no segundo tempo, já que o primeiro tempo foi um 0-0 absolutamente correto, meu caro Ricardo Capriotti.
5: Mas você enxerga aí, ô Pretz, alguma possibilidade de termos uma mudança no cenário através do banco de reservas desses times?
3: Não, do Inter não, mas o Palmeiras sim. Por exemplo, ele vai voltar com o Flaco Lopes. Se ele não voltar com o Flaco Lopes, é birra. Aí é birra, que eu não consigo entender.
5: Porque... Ah, mas não tem birra, porque o Flaco Lopes tá jogando, fazendo gol no Palmeiras, ué. Fez gol no último jogo.
3: Mas assim, ele termina a participação dele na Copa dia 19 de julho. Aí ele ganhou 7 dias de folga, de maneira inexplicável, ele jogou 18 minutos. Dá 3 dias pro cara, né? Porque enquanto que o Flaco Lopes estava de férias ou de folga, sabe o que o Leandro Paredes estava fazendo? Titular da Argentina? Tava jogando na quinta-feira, pós-Copa, pelo Boca contra o O'Higgins, perfeito? E jogou Sim. No fim de semana quando o Flaco Lopes estava descansando. Eu não consegui entender. Então eles deram 7 dias pro Flaco Lopes e tiraram o ritmo do Flaco Lopes, é isso? E aí o Lopes não é titular? Pra mim não tem explicação isso. Então eu acho que agora ele vai entrar e aí ele vai tirar o zagueiro, vai tirar o Martínez ou até o Barbosa, porque os zagueiros, o que que tá acontecendo? O Inter até toca a bola, mas o Inter não tem força ofensiva. Então os três zagueiros, eles estão marcando o Bernabé. Pra que que tu precisa 3-1, Capri? 3-1. Não tem sentido ter três zagueiros. Então tu tira um cara daqui, põe o Flaco Lopes e ajusta a tua lateral. Põe o Alan de lateral mesmo, não tem problema nenhum, e deixa o Piqueires do lado esquerdo e joga o time pra frente. Eu acho que é isso que ele vai fazer na segunda etapa.
5: Valeu, já volto com você. Daqui a pouquinho o Alexandre Pretzel retorna com Bruno Milhozzi e com Ulisses Costa para todo o segundo tempo da Arena do Verdão. 0 pro Palmeiras, 0 pro Internacional. Lembrando que assim que a bola parar de rolar na Arena do Verdão, aí é Cícero de Souza Marques, aí é Bragantino e Corinthians, mas esse jogo você vai acompanhar somente na nossa live do YouTube, hein? É somente no YouTube, com o João Paulo Capelanes, o Leandro Quesada, o Luiz Fabiano e comigo também. Só na live do YouTube. Por quê? Em outra live do YouTube e também pelas ondas do rádio, nos nossos canais digitais, vem aí o debate para o governo do estado de São Paulo. E não só em São Paulo, mas em muitos lugares do Brasil, a Bandeirantes promove nesse domingo o primeiro debate com os candidatos aos governos estaduais. Então hoje é dia de debate, mantendo a tradição desta casa, que há décadas abre a corrida eleitoral através dos democráticos debates organizados por essa casa, por Fernando Mitre e por tanta gente importante que por aqui passou e por aqui passa para levar a você a melhor condição de dar o seu voto, que é tão importante no dia da eleição. Então hoje é dia de debate, mas também é dia de futebol e a gente leva todas essas emoções para vocês. Daqui a pouquinho, depois do intervalo, tem muito mais. Não saiam daí. 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Alô, Vitória Vermelho, é você.
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1: 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Intervalo de 0 para o Palmeiras, 0 para o Internacional. Daqui a pouquinho tem todo o segundo tempo com o Ulisses Costa. Agora tem ele, Guilherme Agrela, que vai atualizar o placar deste domingão para todos nós. Fala aí, Agrela, boa tarde.
2: Oi, Capri, tudo bem? Grande tarde a você. Um ótimo dia dos pais para você, para todos os papais que nos acompanham por aqui. Resultados de momento 0-0, viu, Capri? Tanto, claro, na Arena do Verdão, quanto também na Arena Fonte Nova, para Bahia e Vasco da Gama. O Vasco chegou a abrir o placar com Adson, ex-jogador do Corinthians, porém, o gol foi anulado por impedimento no início da jogada. Além disso, mais cedo tivemos Cruzeiro 3, Mirassol 1, esse jogo que contou com o gol de Caio Jorge, o artilheiro do Cruzeiro no ano, e também de Wesley, ex-jogador do Corinthians, que flertou com a volta ao timão, porém foi parar lá em Belo Horizonte. Mais tarde, 6:30, tem Bragantino e Corinthians, além de Santos e Atlético Paranaense, e às 7:30, Flamengo e Vitória. Neste que é o Brasileirão, que tem classificação atualizada, com o Palmeiras na ponta com 48 pontos, já contando esse pontinho somado contra o Inter, seguido de Flamengo com 39 e, neste momento, duas partidas a menos em relação ao Verdão. Atlético Paranaense, Fluminense, Cruzeiro, o Bahia, que vai somando um pontinho contra o Vasco, chegando a 33, Bragantino, Botafogo, Coritiba e Atlético Mineiro. O Corinthians é o 11º com 29, seguido do São Paulo, que ontem perdeu para o Grêmio, placar de 2-1, tem 26 pontos, o tricolor paulista. Vitória com 26, Grêmio com 25, Mirassol 23 e o Internacional permanece, ou melhor, sai da zona de rebaixamento e neste momento empurra o Santos para o Z4, porque vai somando um pontinho, chegando a 23. O Santos tem 22, mesma pontuação do Vasco, que também já contabiliza aí o um ponto somado momentaneamente contra o Bahia fora de casa. 22 pontos também para a equipe do Remo, e a Chapecoense tem somente 10 pontos, é a lanterninha. O Remo, que ontem empatou com o Atlético Mineiro por 2-2, e a Chapecoense, que perdeu para o Coritiba pelo placar de 2-1. Inclusive, Capri, o Jaci fez o gol do Coritiba e foi parar nos túneis lá do estádio Couto Pereira, quase se machucou, mas tudo bem com ele, fez o gol da vitória, e o Coritiba fez a sua vitória com 30 pontos agora na tabela de classificação, mesma pontuação do Botafogo, que é o oitavo.
1: Daqui a pouquinho tem João Fonseca no tênis, hein? Já, João Fonseca.

0: ver, quem sabe aí uma revanche do João.
1: São 5 horas e 5 minutos, times voltando para o segundo tempo na Arena do Verdão. E aí, Bruno Milhozzi, vai mudar ou não vai aí, Milhozzi?
2: Capri, Palmeiras voltando ao campo nesse momento, aparentemente o mesmo time, hein? Mesma equipe para a segunda etapa.
3: Não muda nunca o nosso Abel Ferreira,
4: sim,
3: né?
4: Sim, mas meio estranho isso aí, né? De ele voltar com o mesmo time. É o Marlon Freitas que tá querendo apitar o jogo, tá brincando ali com o técnico, com o árbitro da Vila Serra. Eu, sinceramente, cabeça de treinador, Capri, eu não consigo entender. Ele gostou do Palmeiras no primeiro tempo? Não é possível que ele tenha gostado, porque o Palmeiras foi um time bem previsível. É que ele tá enfrentando um dos piores times do Inter nos últimos 5 anos. E o Inter não tem força ofensiva. Então, o que que o Inter fica fazendo? Tocando a bola e fazendo o tempo passar e jogando a bola para trás, que é algo muito ruim nesse time do Inter, né? Não tem ninguém ambicioso. Tirando o Bernabé e até o próprio Carboneiro, de vez em quando, o Inter não tem muita ambição ofensiva. Então, o que que ele vai ficar com 3 homens atrás, né? Ele vai adiantar o Martínez agora, então, e vai deixar o Alan mais como lateral? Será que é isso que ele pretende fazer? Ou ele vai esperar 5, 10 minutos para colocar todo mundo daí? Flaco Lopes, Vitor Roque e mais jogadores que estão no banco de reservas. Realmente não deu para entender agora, meu caro Ricardo Capretti.
1: O Inter voltou também aí sem mudanças, ou Milhozzi?
2: Voltando nesse momento, Capri, também sem qualquer sinalização de mexida, hein? O Pezzolano parece ter gostado do que viu no primeiro tempo.
1: É, porque o Inter vem de uma classificação na Copa do Brasil, avança às quartas e final da competição e tem agora esse jogo aí para não bobear e tentar manter aí cada vez mais distante, se é que é possível, né? Zona do rebaixamento nesse momento no radar do Colorado. Vai começar o segundo tempo, vem aí os 45 minutos finais, é com você. Solta a voz e vem. Feliz Dia dos Pais, papai Ulisses Costa. Vem, Ulisses!
5: Feliz Dia dos Pais para você também, Capri. Apita o árbitro, toca na bola, o time do Palmeiras. É na rola, é na rola, deixa na rola. Começa o segundo tempo do jogo. Você quer emoção? Vem comigo, torcedor brasileiro, no microfone de maior tradição do rádio do Brasil. No meio do campo de defesa para ser jogando novamente a equipe do Internacional. Se posiciona Matheus Cunha, jogador, um dos jogadores que mais demora para repor a bola em jogo. O Inter demorou até para voltar no vestiário, Précio, de tão lento que tá o negócio, viu, cara?
4: É, tudo bem, tem que colocar na súmula, né? Aí tem uma multa, de repente, depois no regulamento, né? Em algum momento, você já demorou para voltar para comandar o jogo, meu caro Luiz Costa?
5: Pá, nunca!
4: Então tá certo.
5: Porque o jogo, porque não espera, né? Se eu não chegar, claro,
4: se não chegar, não tem jogo, né? Mas se tu passar para nós aqui, tem conteúdo também.
5: É o futebol, tá, Bandeirantes, para você, torcedor brasileiro. Obrigado pelo carinho da sua sintonia. Já domina do toque de bola contigo na intermediária. Tenta descer contigo novamente, recolhe. A equipe do Internacional tenta descer com toque de bola curto com Carboneiro. Carboneiro balança em frente à marcação, tenta a finta. Vem a Alan para roubar a jogada para a equipe do Palmeiras. Que domina e tenta ser jogando no campo de ataque. A abertura foi feita à frente, domina, prende o lance Sousa. Ele faz o breque na marcação, gira o passe de bola, sai ridículo. Ah, é horrível. Ele perde o lance e bola volta, volta novamente com o time. É para abertura. Bernabé chegou bem na bola, Martínez vem para tirar de Bernabé, fica caído. Domina no campo de defesa novamente o time do Palmeiras para descer. 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A bola já volta, volta no toque de bola, tenta descer novamente o time do Palmeiras. Abertura vem para o toque de bola com Piqueires. Piqueires domina, balança em frente à marcação, tenta o toque de bola com o time do setor intermediário. Recomeça novamente, vem para o toque de bola. Mas o técnico do Inter, o que reclama da arbitragem, também é grandeza, hein? A abertura foi feita à frente do do campo de ataque, tentou o cruzamento Andréas Pereira, ganha escanteio para o Palmeiras bater na direita.
2: Lá na direita, primeiro escanteio do segundo tempo a favor do Palmeiras, cresce a postura, pelo menos, vai com todos os jogadores para dentro da área, nos pés do camisa 8, vem escanteio do Verdão.
5: E se posiciona para a cobrança de escanteio, escanteio novamente para o time do Palmeiras bater, vem para a cobrança Andréas Pereira, Verdão quer o gol. Tá lá o Barbosa discutindo com o árbitro do jogo, Félix Torres também. É bola no campo de ataque, é bola para a equipe do Palmeiras bater escanteio. Partiu Andréas Pereira, levantou a boca no gol, tentou Barbosa, de cabeça não consegue. A bola volta para Murilo, levantou para Barbosa, tá na área, girou, Marlon Freitas bateu em cima da marcação, foi embora para a linha de fundo. Em escanteio novamente para a equipe do Palmeiras bater.
2: Na dificuldade do Inter de afastar essa bola de dentro da área. O Maripan tentou, depois o Félix Torres, ninguém conseguiu afastar. E o Marlon Freitas recebe essa bola, finaliza, bate na zaga. Mais um escanteio, vem Verdão.
5: Escanteio, escanteio para o Palmeiras, cobrado, vem levantamento na segunda trave, na boca do gol, toque de bola para o meio. Afastou, pegou!

0: Matheus Cunha. E o Murilo tava ali em cima dele, hein?
1: Murilo completaria essa bola pra rede, porque o Barbosa cabeceia pra dentro, mas de novo, Félix Torres fazendo um jogo seguro, fez o corte e salvou o time do Inter.
0: 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No meio do campo de defesa, tenta descer o time do Palmeiras. Vem para o toque, para aqui para o Inter. A abertura à frente, domina no comando de ataque. Carboneiro vem para a finta, tentou o passe de bola. Ele erra o passe. Mas o Bandeira já marca impedimento cobrado pelo time do Palmeiras, que tem pressa. Desce o time do Palmeiras com o Maurício. Ele domina pelo setor de direito do campo de ataque. Tenta o toque de bola, já vem para a proteção. Maurício se levanta, toma o rap e a falta. Falta de Bruno Henrique.
1: Em cima do camisa 18 do Palmeiras, que correu meio campo, dá pra dizer, uma velocidade impressionante pela ponta direita e consegue uma falta perigosa. Bico da grande área, muito próximo pro Palmeiras, vai ter chance de colocar a bola na área.
0: 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O Palmeiras não põe a bola na área, não sai tocando no campo intermediário. Abriu para Martínez. Martínez recolhe para a direita com Mana. O técnico do Palmeiras pede para o time do Palmeiras partir para cima. Alan domina novamente, recolhe pelo comando de ataque. Vai para o toque, para Martínez. Ele prende o lance contigo novamente na direita. Abriu para Ana. Alan dominou, soltou, jogar à frente. Tenta o cruzamento. Souza vem para a finta, faz o drible, perde a bola. Ele recolhe do meio do campo de defesa. Vem Alan, ganha. Ele vem pra finta, recolheu pro time do Palmeiras, abriu boa bola, é pro Andréas, levantou na boca do gol, pra ninguém. Piqueires chega na bola, domina, tentou sair pro jogo, sai com bola e tudo pra ninguém de lado, tiro de meta pro Inter bater, né?
1: Agora foi o erro do Andréas Pereira, né? Pegou muito embaixo da bola e erra o cruzamento, tinha gente dentro da área esperando pra cabecear e lá no segundo pau, o Piqueires domina errado, coloca a bola pra fora, só tiro de meta pro Inter, que tá feliz da vida com 0-0.
0: 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A bola volta no toque de bola, tenta descer contigo na intermediária. Marlon Freitas sobe de cabeça para ganhar, não ganha. A bola volta para Sousa, mata no peito, vai para o giro, solta para Marlon Freitas. Demora para abrir pelo setor de direito, o time do Palmeiras com Alan. Alan dominou novamente no campo de ataque, vai para a finta. Alan, ele prende o lance e corta para dentro, o giro. Bateu pro gol, em cima do zagueiro, voltou! Maurício tentou de meia puxeta. Aí pega bem o Matheus Cunha.
1: Mostrou o recurso Maurício, mas não conseguiu direcionar muito essa bola, né? Vira ali uma meia bicicleta, uma puxeta, como dizem alguns, e a bola vai sem força. Ficou fácil pro goleiro do Inter, que fez a boa defesa.
0: 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A bola volta no toque de bola, aperta novamente o time do Inter. Desce na esquerda com o Matheus Bahia. É bom lateral do time do Inter. Tenta o cruzamento, solta a bola errada de graça. Agora com Carlos Miguel Filho Minissan jogando. O tempo não para. Bandeirantes marca. 6 minutos de bola rolando o segundo tempo de jogo, girando o placar do Campeonato Brasileiro. Continua pra você, Palmeiras Internacional 0-0 na Bandeirantes. Quem vem pra falar é você, alô, alô, Agrela.
2: Ulisses, Série A do Campeonato Brasileiro, Arena Fonte Nova, segue Bahia 0, Vasco também 0. Já na Série B, o Náutico vai vencendo o Atlético Goianiense 1-0, gol de Cauã Maranhão, enquanto o Novo Horizontino e Juventude seguem empatando sem gols em Novo Horizonte. 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
0: E tenta descer a área, o árbitro marca a falta.
1: Amarelo. Dá amarelo pro jogador do Inter, que mata o contra-ataque do Palmeiras. Me pareceu ali o Bruno Gomes, Paulinho. Tava junto com o Vitinho no lance.
3: Paulinho,
1: número 27, portanto amarelado no time do Internacional.
0: Bretson, merecido?
3: Merecido, esqueceu a bola e chutou o jogador do Palmeiras, né? O Inter agora tinha a bola sob domínio, mas o Vitinho ofensivamente não faz absolutamente nada. Ele atrapalha uma tentativa de ataque do Inter, o Palmeiras pressiona como a gente já esperava.
0: E vem para o jogo, o time do Palmeiras pela direita do campo de ataque com o Maurício. Maurício domina, abriu jogada para a ponta, tentou cruzamento péssimo do Andréas Pereira. Nas mãos do goleiro Matheus Cunha, que faz a defesa, o goleiro do time do Inter. Já domina o toque, para contigo no setor intermediário, tenta Carboneiro, toma falta, tá parado o jogo, marcada falta para a equipe do Inter bater campo de defesa. 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Aqui está paralisado o jogo, vamos chegando a 8 minutos. De bola rolando para você ligado no microfone da Bandeirantes. 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Já tomando o toque de bola contigo novamente. Recolhe no campo de defesa, aperta na marcação, tentou ganhar. Patrick não ganha. É lateral, agora sim, pro time do Palmeiras. Bater o manual pro time do Palmeiras cobrar. 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Quando o quinto sinal marcou, são exatamente 17 horas e 15 minutos. Domina, tenta descer novamente. O time do Palmeiras vem para a marcação, ganha a bola. Alan, ele prende para o time do Verde, tenta o toque de bola, esquece a jogada, a bola volta novamente. Ele toque de bola curtinho. Involuntariamente, o jogador do Palmeiras, o Alan, acabou acertando o Félix.
1: Félix Torres agora está estirado ali, Ulisses. Realmente, né? O Alan deixa o pé. É involuntário, mas acerta. Não, e não, é quando não, ele
3: não.
1: Vira.
3: Não é involuntário, não. É por querer a entrada por cima. Cartão amarelo, pelo menos. Amarelo. Não precisa expulsar, mas amarelo ele pisa na perna do Félix Torres.
1: É, tive a impressão diferente, Bradson, mas realmente, o fato é que pegou. Ele tá doendo bastante, tá estirado ali o Félix Torres na linha do meio de campo.
0: Bem, vamos ver o que vai fazer o árbitro. Não deu amarelo e marcou porque falta para a equipe do Inter bater no campo de defesa. 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Aqui está paralisando o jogo, 9:30 de bola rolando, placar do jogo de Palmeiras, Palmeiras Internacional, placar de 0-0. É falta para o time do Inter bater. Abel, muito teimoso, técnico do Palmeiras, não mexe no time. A falta foi cobrada de graça para Barbosa, que devolve de graça para o time do Internacional pela direita. Domina, vem para o toque de bola, recorde o time do Inter. Anan Patrick pede pelo meio, abertura, vem para Anan Patrick, bota a bola de bola pelo setor de direito do campo de ataque. Ele corta, vem para a finta, faz o break, chega na marcação, toca a jogada pela direita. Recomeça o time do Internacional para ser jogando, levantamento à frente, vem para tirar Piqueires, ganhando o chapéu, tenta o toque de bola, time do Palmeiras para ser jogando, vem para rasgar Bruno Henrique. Tiro de meta para o Verde bater.
1: Sem muita firula, não é, Ulisses? O time do Palmeiras tenta marcar pressão à saída do Internacional, que não consegue se criar no campo de ataque. Vem Verdão de novo pra frente.
0: A bola volta para Sousa. Sousa domina pelo comando de ataque. Tentou o toque de bola de primeira e seria muito bom para João Arias. Ganha lateral o Palmeiras na esquerda do campo de ataque. 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A bola volta no toque de bola. Tentou
1: descer. Flaco Lopes, Vitor Roque.
0: Pela direita, vem pro toque de bola agora sim. Mas ele demorou muito para fazer isso. Já domina Alan. Ele vem para a finta. Tentou o toque de bola. Recolheu para o time do Palmeiras. Ameaça o cruzamento. Vem pro toque de bola para Andrés Pereira. Pereira cruzou na boca do gol. Subiu de cabeça. Maripan põe pra fora em lateral pro Palmeiras bater na esquerda.
1: Vem o zagueirão chileno, hein? Tá ganhando várias pelo alto, coloca pra fora e tira o que seria ali o gol do Sousa, que fechava. Segue na frente o Palmeiras na pressão.
0: A bola volta, volta com o time do Palmeiras, que libera pelo setor de meio direito, daqui a pré-ataque, vem pro toque de bola, contigo no campo de retaguarda. 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Do meio do campo de defesa, vem pro toque de bola, recomeça no campo de retaguarda, novamente o time do Palmeiras, abertura para Alan. Alan domina, Alan prendeu jogada pro time do Palmeiras, vai pra finta, se soltar, tem Sousa, agora sim com condição de jogo, Sousa recebe, Sousa vai pro toque de bola, contigo na intermediária para Marlon Freitas, para Alan. Alan dominou, cruzou, levantou na boca do gol, a bola vai embora. Inteligente, o Vitinho deixou passar, tiro de meta, Inter mexe o Palmeiras.
1: É isso, agora teremos a pausa para as mexidas. Flaco Lopes e Vitor Roque. Primeiro sai o Maurício, número 18, e vem o 42 Flaco. É a primeira mexida anunciada pelo técnico Abel Ferreira. Então sai Maurício 18, vem Flaco Lopes 42, vai subir a outra plaquinha confirmando a saída de Sousa, número 19, entra o 9, Vitor Roque, dois atacantes novos no Palmeiras.
0: E aí, Prestes?
3: Olha, ele deixou o Andrés Pereira, o Marlon fez e deixou os três zagueiros. Bem estranho isso, então ele vai forçar o jogo agora. No Lopes e no Flaco, no Vitor Roque e no Lopes. Vai forçar em cima da marcação da defesa. A defesa do Inter é uma defesa lenta. Então o jogo vai ser esse. Muita bola nos dois pro um contra um. Mas ele mantém os três jogadores atrás e tirou o Sousa, que fazia um bom jogo. O Maurício estava mal, mas o Sousa estava bem.
0: Eu vou dizer uma coisa para você, viu? Vai pegar fogo agora o jogo com as alterações dele, hein, Prestes? Acerta o time,
3: hein? É, imagino que sim, porque agora sim, ele vai ter uma linha de quatro atacantes e dois jogadores no meio. Porque o Inter só vai se defender, o Inter não tem saída de jogo. Eu falei sobre isso no primeiro tempo, não tem ideia ofensiva. Então vai ser um jogo de meia linha, vai ser meio campo só. Todo mundo no campo do Inter pra Tunes.
0: A bola volta para Martínez, pela direita do campo de ataque, vem para o toque de bola, Coutinho, Martínez cochilou, perdeu o lance, vem para a jogada, Murilão perde a jogada também, bola volta com o time do Inter, recolheu o Carboneiro, ele domina para o time do Internacional, pode soltar para o setor de esquerda, campo de ataque para Bruno Henrique, Carboneiro levou para o meio e tomou a falta do Flaco, tá parado o jogo, tá marcada a falta para o Inter bater.
1: É, mas o Inter ainda tem as suas armas, a velocidade é a principal delas, com o Carboneiro, com o Bernabé, e nessa arrancada foi a forma que encontrou o Flaco de parar o ataque colorado. Empurrão pelas costas, bola para o Internacional.
0: 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Aqui está parado o jogo, está marcada a falta novamente para a equipe do Internacional. Bater na intermediária, vem para a cobrança de falta, Matheus Bahia. Placar do jogo, continua de Palmeiras, Internacional 0 a 0. Se posiciona para a cobrança novamente, Matheus Bahia vem para a cobrança também. Na bola tem o jogador Alan Patrick. Alan Patrick para a cobrança e Matheus Bahia para o time do Internacional 0 a 0. Placar do jogo, 14 minutos de bola rolando o segundo tempo de jogo. Para você ligado no microfone da Bandeirantes, é falta para o time do Internacional bater. Os jogadores do time do Palmeiras vão ali na entrada da linha frontal da grande área, os jogadores do Inter também. Partiu Alan Patrick, soltou na direita, vem jogada ensaiada, levantamento na boca do gol, vem para tirar Danilo, solto, tira Carlos Miguel, a bola volta com o time do Inter que tenta ser jogando pelo seu campo de defesa, já domina no campo de retaguarda, tenta o toque de bola, levanta o técnico do Inter, pede para o time voltar, o time não volta, vem para o toque de bola, Coutinho novamente. Acabei de ver aqui, Pretzel, o pique do Vitor Roque. É isso aí mesmo. Caraca, pra ele arrancar tá duro, hein?
3: Pois é, contra o Fortaleza ele pareceu com o freio de mão puxado. Sabe aquele cara que fica treinando muito físico e demora pra voltar ao seu ritmo normal? É o que pareceu no jogo da quarta-feira. Vamos ver hoje.
0: A bola volta com o time do Palmeiras, que domina pelo setor de direito no campo de ataque. Vem Martínez, prende o lance para o time do Palmeiras, faz o break em cima do seu marcador, recolhe a jogada do time do Verde. Lançamento à frente, Andrés Pereira toma pancada, o árbitro para. E tá na hora do Bruno Henrique tomar amarelo, hein? É a quinta dele no jogo já.
1: É verdade, o Bruno Henrique tá nessa marcação cerrada ao Andrés e ao João Arias, sempre matando na falta, né? O jogador mais experiente da equipe do Internacional, às vezes não acompanha na corrida, mas na experiência vai picotando o jogo.
0: A bola volta no toque de bola com o time do Palmeiras que tenta descer pelo setor de esquerda, campo de ataque, já domina novamente Piqueires domina, balança em frente a sua marcação, vai tentar o toque de bola contigo na saga central, abriu no toque de bola curto novamente, recorde Barbosa para o time do Palmeiras, soltou para Arias dominou, levantou no toque de bola de Piqueires, ele domina para o time do Palmeiras para ser jogando no seu campo de defesa, pode contar com uma marca de amortecedores preferida pelos mecânicos, pode contar com um HG Nakata, amortecedor e HG Nakata, a bola volta para o toque, ele para o Coutinho de Ana. Alan domina para o time do Palmeiras, vai para a finta, puxou, vai para o cruzado, levantou no banco do gol, ninguém do Palmeiras para meter essa bola no fundo da rede. Vem para tirar o Inter, lateral, Palmeiras cobrado, Arias domina, Palmeiras vai crescer no jogo, dominou, puxou, perna esquerda, cruzou para ninguém, Arias. Mandou para a linha de fundo, tiro de meta para a equipe do Inter bater.
1: Se livra da bola agora o João Arias, né, com dois centroavantes pedindo por ela, o Flaco Lopes e também o Vitor Roque, ele acaba errando o cruzamento, assim como errou o Alan há pouco. Palmeiras tem que encontrar os seus goleadores, porque, por enquanto, segue 0-0.
0: Daqui a pouquinho para você às 18h30, Bragantino e Corinthians. João Paulo Capelanes transmite o jogo com Leandro Quesada, Luiz Fabiano, intervalo do Capriotti, QG sempre com a grela. Aqui parado o jogo, tiro de meta para o Inter bater. 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A bola volta no toque de bola, tenta o domínio Alan. Ele prende para o time do Palmeiras, já sofre a falta, o árbitro manda seguir, ganha lateral. Lateral para o time do Palmeiras bater pelo setor de direito do campo de ataque. Vem Martínez para a cobrança, mas vai mexer o Inter.
1: É o Aguirre, vem aí, número 35. Outra mudança mais defensiva. Vai levantar agora o argentino lateral direito na vaga do Matheus Bahia, número 612.
0: Pretzel.
3: Improvisado. Como o Inter não tem o lateral esquerdo reserva do Inter, é o Luiz Felipe, certo? Mas ele é jovem e não foi bem no jogo contra o Cruzeiro. Então ele põe o Aguirre improvisado na esquerda para marcar o Alan. Só se o Matheus Bahia sentiu alguma coisa ou cansou, mas é a improvisação. Por que, Ulisses? Não tem elenco.
0: É, mas esse lateral esquerdo aí, o Matheus Bahia, é bom lateral, viu?
3: Falta 5.
0: É bom, né? Mas pelo que tem no futebol brasileiro. No meio do campo de defesa, tenta descer novamente o time do Palmeiras. Abertura para Murilo. Murilo domina para o time do Verde, desceu sozinho. Prendeu demais, a bola e perdeu. A bola volta com o time do Inter. Ana Patrick domina pelo seu campo de defesa, vem por dentro, dentro, toca de braço, solta para o setor de esquerda, campo de ataque. Aguirre entrou no jogo, voltou para Ana Patrick. Ana Patrick faz o giro em cima da marcação para Carbonero. Carbonero tenta o domínio, recolhe o time do Palmeiras, ganha a jogada, continua na intermediária em velocidade. Vitor Roque partiu na esquerda, ele encara a marcação, ergueu a cabeça, Vitor Roque. Vai para a finta, tenta o toque de bola, soltou o Coutinho pelo comando de ataque, abriu para Flaco. Flaco domina do toque de bola de Andréas Pereira, vem pelo setor de esquerda de ataque, dominou Flaco, limpou, ergueu a cabeça, cruzou completamente errado, mas a bola dá certo, volta para Piquerez. Piquerez domina para cima do Palmeiras, vem para a finta na marcação, tentou o toque de bola, Coutinho no setor intermediário, abriu jogada novamente para João Arias. João Arias domina para cima do Palmeiras, gira, encerra, mas não sai do lugar. Ele vem para o toque de bola, solta para Piquerez. Piquerez recomeça com Barbosa. Barbosa abre a jogada para Marlon Freire. Marlon Freitas domina para o time do Palmeiras, para Murilo. Murilo prendeu jogada pelo setor de direito do campo de ataque, deu para o toque de bola contigo no intermediário. Abel aplaudiu, abriu para Alan. Alan dominou, soltou para Marlon Freitas. Marlon Freitas domina novamente para Martínez. Martínez prendeu para a direita, vem cruzamento da grande área, subiu o zagueiro, vem para tirar Félix Torres. Ele tira, complementa Aguirre, dá um bico na bola, tira. A bola volta para Barbosa, correto o toque dele. É para o toque de bola de Piquerez, soltou para João Arias pelo setor de direita, cruzou no gol, não saiu do soco, sobrou para Marlon Freitas de primeira. Isolou, mandou por sobre a linha de fundo. Marlon Freitas, tiro de meta para a equipe do Inter bater.
1: Esquisita a escolha do Marlon Freitas, Ulisses, porque o Matheus Cunha estava fora de posição, né? Tinha acabado de fazer uma defesa, a bola sobra com o goleiro parcialmente fora do gol, era só direcionar, não precisava dessa força toda, e o Marlon Freitas coloca, manda para cima e pede mais um gol do Palmeiras.
0: Palmeiras melhora, né, Pretzel?
3: Claro. Até porque, eu repito, o Inter não tem ideias ofensivas. Há pouco o Carbonero tinha o domínio, né, Ulisses? Ele se atira para cavar a falta. E aí armou toda essa confusão aí no sistema defensivo. Agora, o que está surpreendendo é o péssimo jogo do Palmeiras. O Palmeiras não tem nenhuma ideia. É bola na lateral e cruzamento para a área. E aí o Inter está posicionado, fica torcendo para não chegar ali dentro da área. É isso que está acontecendo. O jogo, tecnicamente, muito fraco. Mas muito fraco mesmo.
0: E eu vou dizer para você uma coisa. O Palmeiras não está jogando bem faz tempo.
3: O Fortaleza semana passada foi 3-0 no segundo tempo. E o primeiro tempo terminou 0-0 também, um jogo modorrento. Aí no segundo tempo o zagueiro do Fortaleza erra, o Palmeiras abre o placar e aí chega aos 3-0 com facilidade. Então hoje está sendo um jogo igual até agora. Claro que o Palmeiras é mais time, é favorito, mas não joga bem.
0: A bola volta, tenta ver, mas vem chegar na bola, sobe de cabeça, Martínez vem para fora. Escanteio para o time do Internacional, bater pela direita.
1: Pelo menos na bola nas costas, sempre tem problemas o Palmeiras. E o Martínez teve que correr barbaridade para encobrir a velocidade do Bernabé e colocar para fora. Ainda tem um escanteio nos pés do 10, Alan Patrick do Internacional.
0: 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Já domina o campo de ataque, tenta o cruzamento para dentro da grande área. O time do Palmeiras pelo setor de direita. 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Vem para a cobrança de escanteio novamente. Alan Patrick. Escanteio para o time do Internacional. Bater pela direita do campo de ataque. Vem Alan Patrick. Partiu para a bola. Correu, bateu, levantou na boca do gol. Subiu de cabeça, mas o árbitro para o jogo. Já está marcando a falta. Campo de defesa para o time do Palmeiras bater.
1: E aí o Inter sai jogando, gera aquela confusão, aquelas vaias, e só agora devolve a bola para que o Palmeiras saia jogando.
3: Que ligaço de gol que ele marcou, foi nada. Absolutamente nada.
0: Até pensei que a bola tivesse saído.
3: É, viu? Mas não saiu, né? Ele marcou uma falta que só ele viu. Ele é bom árbitro, viu? Mas ele não deu cartão pro Alan no pisão no Félix Torres e não deu cartão pro Bruno Henrique pelas faltas em sequência. Então são os dois erros, né?
0: 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Domina, vem para o toque de bola, Roque. Ele arma a jogada pelo setor de esquerda. Vem para o toque de bola, Coutinho, para Arias. Ele fica no chão, na admira de corpo. Não tem essa, não. Maripan tirou muito bem. Lançamento no contra-gol. E vem para salvar Martínez. Tira. Ele ganha para o time do Palmeiras. Recolhe a jogada do time do Palmeiras. Prazer jogando no seu campo de defesa. A abertura vem para o toque de bola de Marlon Freitas. Marlon Freitas dá o tapa na bola, escapa na marcação, já domina, abre pelo setor de direita, solta a jogada curtinha para Andréas. Andréas Pereira soltou na esquerda para Alan. Alan dominou novamente para o Palmeiras, vem para finta, vai para o toque de bola, soltou, é para Flaco, girou de um lado ao outro, tentou bater pro gol em cima da marcação. Aí o Alan vem para disputa, estava impedido.
1: Tem dois jogadores do Palmeiras com as mãos na cintura, olhando feio pro Flaco Lopes. João Arias e Vitor Roque. Os dois abriam pelo outro lado aqui, esperavam o passe, o Flaco Lopes
4: livres, resolver, né,
1: sozinho, e acabou perdendo o lance.
0: Os dois livres, né? Hein, Pretzel?
3: Livres e na entrada da área. Então, se ele dá para um dos dois, tinha um mundo à frente para chutar no gol do Matheus Cunha.
0: É bola no campo de defesa, o tempo não para, Bandeirantes marca. Flaco foi fominha demais, hein? Tô lembrando o lance aqui, meu Deus, se ele rola, a bola sai o gol do Palmeiras. Continua para você, Palmeiras 0, Inter 0, 23 jogadores de bola rolando. Segundo tempo de jogo, a Grela.
2: Ulisses, hoje mais cedo, Flávia Saraiva conquistou duas medalhas de ouro no Campeonato Brasileiro de Ginástica. Venceu as categorias trave e solo. Arthur Nori foi campeão na barra fixa e Caio Souza nas barras paralelas, enquanto Yuri Guimarães ganhou no salto, Ulisses.
0: Um abração pro meu irmão Júnior Gaúcho, grande Júnior, lá em Orlando, nos Estados Unidos, ligado na Bandeirantes, torcendo pro Internacional dele. Obrigado, grande André Colorado, também curtindo o sonsaço na Bandeirantes. E Alan ganha pro time do Palmeiras, tentou partir do comando de ataque, foi puxado. E a falta batida, vem Palmeiras na direita, Andréas cruzou, levantou na boca do gol, tentou de cabeça. Tentou o Vitor Roque, não consegue, a bola volta no toque de bola contigo, novamente o time do Palmeiras para ser jogando. Recolheu o Piqueires na esquerda, cruzamento, vem na segunda trave, subiu de cabeça, tentou Andréas Pereira, não conseguiu. É a Kika, volta para Alan, bom de bola o Alan, dominou pro time do Palmeiras, gira a jogada, vem pro toque de bola para Martinez, Martinez para Murilo. Murilo prendeu o lance pro time do Palmeiras, abriu novamente no toque de bola de Barbosa, Barbosa recolheu para a esquerda, soltou para Piqueires. Piqueires domina, ele volta o lance para Marlon Freitas domina para o time do Palmeiras, dá na direita do campo de ataque, abriu para Martínez, vai para o cruzamento, ele tenta cruzar, Alan fica parado, abertura vem para Alan, Alan domina para o time do Palmeiras, tentou Alan bater para o gol em cima, a marcação foi travado, a bola volta no toque de bola, tenta descer o Murilo, ele ganha para o time do Palmeiras, abertura pela direita do campo de ataque, Andréas Pereira para o cruzado, levantou no gol, Flaco Lopes tentou, ficou no chão, pediu pênalti, o arco mandou seguir, voltou, Arias prendeu, abriu para Piqueires, Piqueires recolheu, soltou para Arias domina, vai devolver pro Piqueires, não tentou cruzamento, levantou na boca do gol, Flaco Lopes vem de cabeça, ganha a primeira, ganha a segunda, domina dentro da grande área, deu para trás para Marlon, Marlon dominou, abriu para Andréas Pereira, bateu pro gol, vai pro alto, vai pra linha de fundo. Tiro de meta para o Inter bater.
1: Na pressão do Palmeiras, colocou o Inter na roda e dentro da área teve pelo menos duas boas chances. Agora o Andréas deu a impressão de ter escorregado na hora da finalização e chutou por cima. Na insistência do Palmeiras, o Inter que existe mantém o placar zerado.
0: E vou dizer uma coisa para você: na malandragem do Maripã, ele põe a camisa na boca e fala alguma coisa pro Matheus Cunha, tipo, faz cera, fica aí caído. O árbitro foi lá e falou, não tem ser. E agora mete amarelo no goleiro do time do Internacional. Mas foi visível. O Maripã pedindo para ele cair mesmo com a camisa na boca, girado para ele. Ele ficou caído, o goleiro do Internacional, que toma amarelo agora.
1: É isso, pela demora, o Matheus Cunha amarelado, mais um. E antes disso, Ulisses, o Aguirre, também por aquele lance que ele fica puxando a camisa do Alan, levou cartão amarelo. É o terceiro pro Inter no jogo.
3: Esse goleiro, ele já vem com esse tipo de lesão um tempão já. Ele não passa nenhuma segurança, né? Então, se é pra sair, sai logo. Não dá pra ficar aí parado, arrumando confusão e trazendo o Palmeiras pra dentro do campo, então. Se é pra trocar o goleiro, que troque logo e coloque o Antony no jogo, né?
0: Não, ele tem que esfriar a pressão do Palmeiras, Preto. Isso aí é psicologia, viu?
3: Eu sei, mas isso aí tem que acabar no futebol. Eu não concordo com isso, né? Isso é uma grande bobagem. Aí, ó, para o jogo, isso ele não tem absolutamente nada. Não tem nada. Isso é ruim pro Inter, porque se ele fica travando isso aí, ele vai dar 10 de acréscimo, né? E o Inter tá jogando pra se defender, eu não consigo entender esse tipo de situação. Realmente não consigo.
0: 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Vamos chegando a 28 minutos de bola rolando, 28 de bola rolando para você conferir. Segundo tempo de jogo, girando o placar do Campeonato Brasileiro. Continua pra você, Palmeiras 0, Inter também 0. 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
2: O Ulisses dos Santos está definido e escalado para o confronto diante do Atlético Paranaense logo mais 6:30 na Vila Belmiro. Com Gabriel Brazão, Menino, Adonis Frias, João Ananias e Escobar, Christian Oliva, João Schmidt, Gabriel Bontempo e Barreal, Cabadeiro e Gabigol, Ulisses.
0: Vivem pro toque, Libera tenta tirar novamente o time do Palmeiras, bola volta para Flaco, Flaco lança para Alan, muito forte o lançamento do Flaco, é lateral pro time do Inter, bater do seu campo de defesa, lateral pro time do Internacional, bater e ser jogando, você está no futebol da Bandeirantes, a Bandeirantes está com você, obrigado pelo carinho da sintonia, torcedor brasileiro, aqui parado o jogo, lateral para a equipe do Inter, bater lateral, vai ser cobrado pelo setor de esquerda, Aguirre, ele vem, bate o lateral, tentou buscar Carbonero, a bola quica, o lateral, Aguirre bateu o lateral, a bola entrou em jogo e saiu. Ninguém tocou. É lateral pro time do Palmeiras bater. Já domina no toque de bola que o Tinga novamente tenta Piqueires descer pro time do Palmeiras. Ele já aprendeu a jogar pelo setor de direito do campo da esquerda, campo de defesa. Abriu jogada Coutinho para Murilo. Murilo domina para Martínez. Martínez prende pro time do Palmeiras. Andrés Pereira parte entre os zagueiros. Abriu para Alan. Alan domina, já vai passar novamente. Martínez. Martínez prende o lance. Recolhe pro time do Palmeiras. Vai para finta novamente. Tenta o toque de bola. Já domina. Tenta o toque curtinho. Martínez passou, cruzou, levantou da boca do gol. Vem no toque para tirar de cabeça. A bola quica na intermediária, tentou chegar Murilo, a bola sai para a linha de lado. É lateral para a equipe do Inter bater campo de defesa.
1: Vai se segurando o Internacional, colocando sempre os jogadores de costas para a pressão do Palmeiras. Só um detalhe, viu, Ulisses? Vitor Roque, último gol marcado, 8 de março. Já são 8 jogos, teve uma lesão nesse meio tempo. 8 jogos sem balançar as redes para o Tigrinho, vivendo uma seca ao camisa 9
3: só
1: do Brasil.
3: Só para ajudar, Milhoso, o Inter vai com Juninho e Ronaldo. Zagueiro Juninho, que já jogou no Palmeiras na época do Roger Machado, e o volante Ronaldo, daqui a pouco, os dois chamados pelo Pesolano.
0: Que bola do Bruno Henrique! É na direita do campo de ataque, Vitinho dominou, girou, bateu pro gol! Passa à direita do gol, vai embora para a linha de fundo!
1: Boa chegada do Internacional. Nessa arma, sempre na velocidade, o lançamento inteligente do Bruno Henrique. O Vitinho se coloca a bola um pouco mais pro canto, faria o gol porque o Carlos Miguel não pulou tão bem no lance. Pede a chance o Inter, que assusta o Palmeiras.
0: E vem para o jogo, o time do Palmeiras, a abertura vem pelo setor de direito do campo de ataque com o Alan. 30 minutos de bola rolando, domina Alan, vai para a finta em cima da marcação, no primeiro prende o Palmeiras, Alan perde o lance. Ele perde a jogada, Aguirre toma a bola dele. Aguirre tomou, partiu no campo de defesa, tentou toque de bola, vem para afastar, Martínez põe para fora. Lateral para o Inter, bater pelo setor de esquerda, no seu campo de ataque. 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A bola já volta no toque de bola para ser chegando. Messi, o Inter.
1: Vamos lá, Ulisses, agora vamos ver a
0: Alan saída. Patrick é o primeiro.
1: Isso, sai o 10, Alan Patrick, e vai entrar o Juninho, número 18, um zagueiro na vaga dele. A outra mexida, vai sair o número 8, o Bruno Henrique, para a entrada do 16, Ronaldo. Então, tira dois jogadores mais experientes e coloca mais fôlego na equipe do Internacional.
0: E aí, Pretzel?
3: Nesse momento, o Inter com Matheus Cunha, os três zagueiros, Maripã, Torres e Juninho, Bruno Gomes e Aguirre, mais Paulinho, Ronaldo, Bernabé, Carbonero e Vitinho. Já viu um time tão ruim como esse, Ulisses, na tua vida? Narrando um jogo do Inter. Narrando um jogo do Inter.
0: Mas não, o Inter sempre teve time bom. Mas é assim, os caras estão dando sangue aqui, estão segurando. Já seguraram o Flamengo, eliminaram o Corinthians da Copa do Brasil, agora estão segurando o time do Palmeiras.
3: Eu sei, mas é que o realmente não há elenco, né? Tanto é que o Inter não ataca praticamente. O Inter não tem ataque, então não há elenco. Então ele põe o Juninho como terceiro zagueiro, já jogou no Palmeiras. Mas é um jogador que até hoje não acertou nada no Inter. Então ele vai fechar o time na bola aérea. Vai de novo.
1: Muda o Palmeiras.
3: Ele vai jogar contra o relógio, melhor.
1: Ulisses, só para confirmar, saiu 32 também, Emiliano Martínez. Entrou 4 Giai. E o Abel tirou agora o Alan, 40, e colocou 7 Felipe Anderson. Mais duas no Verdão.
3: Ele tirou melhor em
0: e
3: campo.
0: E aí, Prestes?
3: Tirou melhor em campo. O Alan. Eu não tiraria o Alan, de jeito nenhum. Mas agora ele vai com tudo, porque ele tirou o Martínez, que era o melhor zagueiro também. Tiraria o Barbosa. Então agora ele volta pro 4-3-3, para pressionar o Inter, porque o Inter vai se defender.
0: É bola no campo de ataque, lateral para o time do Inter, bater lateral cobrado dentro da grande área, afasta novamente o time do Palmeiras, vem para tirar, levantamento vem à frente do toque de bola, deixa a bola passar tranquilamente para sair da defesa, Carlos Miguel faz a defesa, Grupo Souza anima, eficiência em segurança e serviços, Grupo Souza anima, já domina o time do Palmeiras, para ser jogando pelo seu campo de defesa, tenta o toque de bola, time do Palmeiras pelo setor de direita, a abertura vem pelo comando de ataque, tenta soltar, o Internacional tomou na semana passada 2 pontos do Flamengo, está tomando 2 pontos do Palmeiras, está fazendo a nele o Inter, domina áreas, dominou pro time do Palmeiras, cruzou, levantou na segunda, trave no peito, na dúvida o Bruno Gomes põe para escanteio.
1: Agora com a faixa de capitão, depois da saída do Alan Patrick, não quis arriscar, põe para escanteio e o Palmeiras agradece, Piqueires vem para cobrar com a perna esquerda.
0: E vem para a cobrança de escanteio, Felipe Anderson próximo a ele, como se estivesse numa praia. Escanteio para o time do Palmeiras, bater Piqueires na direita, partiu para a bola, correu, bateu, levantou, toque de cabeça. Vitor Roque põe para fora, tiro de meta inteira.
1: Ele estava inteiro no lance, Ulisses, não precisou nem pular. A bola encontrou com perfeição a cabeça do camisa 9. Em outros tempos, mandaria para a rede. A fase não está tão boa, coloca para fora e pede o gol do Verdão.
0: Mais tarde para você, tem Corinthians, tem Bragantino, Bragantino e Corinthians em Bragança Paulista, João Paulo, Capelanes, Leandro Quesada, Luiz Fabiani, com timaço da Bandeirantes na coordenação de Ricardo Capriotti. 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Continua pra você. Palmeiras 0, Inter também 0. 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
2: Ulisses, Arena Fonte Nova, 32 minutos de jogo, segue 0-0 para Bahia e Vasco da Gama, Ulisses.
0: É bola do campo de ataque, já domina novamente, vem João Arias, recolhe para o time do Palmeiras e para o Tigrinho, Tigrinho dominou, recolheu novamente, tenta André Pereira, sobrou para Tigrinho para fazer o gol, bateu em cima do Matheus Cunha. O Tigrinho, Vitor Roque, estou em cima do goleiro do Inter. Como ele estava na linha de fundo, tinha até opção para cruzar para o Flaco, que entrava livre dentro da pequena área.
1: Faltou capricho, hein? Faltou carinho agora o Vitor Roque pelos 38.778 presentes no estádio do Palmeiras para uma renda de R$3.224.431. Não foi bem o camisa 9 e perde mais um gol.
0: 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Felipe Anderson vem para o toque de bola, perde a jogada, para volta com a equipe do Internacional. Sobre cabeça, Barbosa vem para tirar. Recolhe o time do Palmeiras para ser jogado no campo de defesa. 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A bola volta com o time do Verde. Palmeiras cresce no jogo, vai para cima, domina pela direita do campo de ataque. Arias, Arias domina. Jean passou, vem cruzamento na grande área, linda bola para Andrés Pereira, bateu pro gol em cima da marcação. É lateral para a equipe do Palmeiras, bater manual pro time do Palmeiras cobrar, se posiciona para cobrança de lateral, vem, vem pro toque de bola, Arias, Arias para Jean, recolhe Arias, vai para finta para Jean, Jean ameaça o passe, volta a jogada curtinha para Marlon Freitas domina do campo de ataque para Felipe Anderson, ele vai para finta, perde a bola de novo para a volta com o Inter que domina e sai jogando. 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Paralisado o jogo. Falta novamente para a equipe do Inter bater no campo de defesa.
1: Disciplinado o time do Inter, né? Segue um método. Recupera a bola, toca no Carboneiro ou no Bernabéu, eles cavam uma falta e aí o time respira. Novamente a estratégia adotada pelo time colorado que vai sair jogando com o Félix Torres.
0: 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Domínio do toque de bola curtido no setor intermediário para ser para o jogo. Já prendeu o lance no campo de defesa novamente, recolhe novamente o time do Palmeiras. Abertura vem para o toque de bola curtinho, Murilo. Murilo domina para o time do Palmeiras, abre a jogada para a direita. O Inter se fecha, se defende. O Palmeiras tenta furar o bloqueio e não consegue. Por isso, o placar do jogo. jogo é de 0-0. Já domina 37 minutos de bola rolando o segundo tempo de jogo. Abertura frente, tentou o toque de bola Coutinho. Recolheu no toque de bola Piqueires, errado para volta, volta para Barbosa, para Piqueires. Ele volta para Barbosa, que libera para o time do Palmeiras para ser jogando no campo intermediário com Murilo. Murilo dominou, abre a jogada para a direita para Giai. Giai recolhe para o time do Palmeiras, deu toque de bola para o toque Coutinho na intermediária de Arias. Arias domina para o time do Verde, vem para a finta para Murilo. Murilo já prende o lance, tenta o levantamento à frente para o comando de ataque. Ele vai para a finta, tenta o toque de bola Coutinho para Giai. Giai faz o giro, se fecha demais o Inter. O Palmeiras não consegue furar o bloqueio. Abertura vem para Arias. Arias domina, vem para a tabela para Giai. Deu para Arias, levou para a linha de fundo, cruzou na boca do gol. Entrou no gol, tentou tocar, não conseguiu o Tigrinho. A bola volta para Felipe Anderson. Entrada da área, girou, puxou, abriu para o Tigrinho, tentou devolução. Errado, toque de bola, chega. Chega Marlon Freitas na marcação, mas quem duvida é Carbonero. Ele prende para o time do Internacional, chuta a bola de qualquer jeito, dá certa jogada. Vem Barbosa na bola, trava, corta, tira o perigo. A bola volta, volta com o time do Inter, que tenta descer pelo setor de esquerda, não consegue. Murilo tira e tenta ser jogando novamente. O time do Palmeiras é lateral para o Palmeiras bater. Manuel para o time do Palmeiras cobrar do seu campo de defesa. Se posiciona para ser jogando Bernabé, pois a bola para fora. Recolhe o time do Palmeiras pelo campo de defesa. 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A bola falta com o time do Palmeiras. Recolhe Arias. Ele prende o lance e deixou Coutinho com Andrés Pereira. Andrés Pereira domina no toque de bola Coutinho para Marlon Freitas. Deu pro toque de bola de João Arias. João Arias novamente abre a jogada no comando de ataque. Enfiou a jogada no comando. Tentou Arias. Afinta o drible. Cruzou na boca do gol. Flaco Lopes tentou subir. Tirou o zagueiro. A bola volta. Felipe Anderson cochilou. Perdeu. Vem Barbosa. Ganha a jogada. Coutinho na intermediária. A bola volta no toque de bola. Tenta descer o Palmeiras. Mas nada disso tá valendo. O árbitro marca a falta pro Inter bater.
1: Tá marcando uma falta que o Internacional inclusive reclama de ter recebido, não é? Porque queria dar sequência na jogada no que poderia ser um bom contra-ataque. Ainda assim, Matheus Cunha tem a reposição, o Inter vai segurando o empate 0-0.
0: 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Demora novamente o goleiro do Inter. Vem Matheus Cunha, já tem amarelo, ele parte pra para baixo, ele bunta para o comando de ataque, vem pro toque de bola Murilo. Ele ganha a jogada pra Arias. Arias cutuca de cabeça, vem pra ganhar. Flaco Lopes ganhou na primeira, vem pra tirar. Arias ganha o lance. Agora vem pro Tigrinho em velocidade, tentou chegar no comando de ataque. Tigrinho, ele prende o lance pro time do Palmeiras, vai pro giro e toma falta. Falta do Maripan pro time do Palmeiras bater na direita.
1: E agora na velocidade o Vitor Roque ia colocando o Maripan no bolso, mas o chileno apelou, segurou pela cintura o camisa 9 do Palmeiras. Falta perigosa, vai pôr a bola na área.
0: Mas esse Maripan é bom de bola, hein, Prestes? Assim, de marcação, hein, cara? É, tem uma força, hein?
3: De posicionamento, né? Mas ele é lento. Bom. Ele tem que jogar protegido. E aí ele melhora. É, falaram bem da bola aérea dele, mas até agora defensiva, né? Ofensiva nada. Mas assim, ó, o segundo tempo foi jogo de um time só, alugando acampado no campo do Inter, mas com pouquíssimas ideias, viu? Pouquíssimas ideias do time do Palmeiras.
0: É falta pro time do Palmeiras bater. Andrés Pereira vem pra cobrança pela direita, se posiciona o Palmeiras, tentou gol da vitória. Andrés Pereira partiu pra bola, bateu, levantou na boca do gol, toque de cabeça, vai pra fora do Murilo. Tiro de meta pra equipe do Inter bater.
1: Tá com moral, renovou o contrato essa semana o Murilo, com uma valorização, mas no cabeceio acabou resvalando e colocando a bola demais no cantinho. Tirou muito a bola, se pede linha de fundo, de novo tiro de meta para Matheus Cunha cobrar.
0: E vai mexer o time do Inter, hein?
1: É isso, prepara 49. É o João Bezerra, número 49, João Bezerra, 17 anos para ele, atacante da base.
3: Centroavante.
0: Olha, vai entrar no jogo, velho, menino. Isso é legal ver, melhor do que trazer um monte de estrangeiro. Exatamente. Quero ver a molecada em campo. Esse negócio de 9 estrangeiros no futebol brasileiro é uma vergonha e é o fim pro futebol brasileiro, hein? Você vai ver, não vai revelar ninguém mais. Fica trazendo só nego de fora e gastando uma fortuna. A bola volta com o time do Palmeiras, tentou descer novamente no toque de bola Coutinho, ganha lateral. Tá parado o jogo, tá marcado lateral para a equipe do Inter bater pelo setor de esquerda, campo de defesa. Mexe o Inter.
1: Confirmando a alteração, sai portanto o número 7, Carbonero, vai descansar. Entra o 49, o garoto João Bezerra no Internacional.
0: E aí, Pretzel?
3: O Carbonero é um jogador de escape, mas hoje ele não ganhou nenhuma dos adversários, né? Mas cavou algumas faltas. O que, que é isso? É bom? É para um time limitado como o Inter, sim. Mas vamos ver o menino João Bezerra, que tem muita personalidade.
0: O árbitro vai ter que dar uns 10 de acréscimo aí, no mínimo. que os jogadores do Inter caem e ficam parados, ficam reclamando, é um negócio de louco. E agora o cara levanta, velho. Aí mete a mão no peito do Giai. O Bernabé, é isso?
3: É, mas o Giai deu um beliscão nele também, né? Um contra um, né?
0: E vem pro jogo, tenta o toque de para o time do Palmeiras, vai já e sai jogando, o tabu tranco nas costas, pede a falta, o árbitro manda seguir, domínio do campo de ataque, o time do Inter tenta descer pelo setor de direita, abre a jogada, cruzamento na grande área, vem para afastar, tira dali o perigo de qualquer maneira, Murilo, é na volta com o time do Inter que já tenta partir do campo de ataque em velocidade, vem Inter, levantamento à frente do campo de ataque, afasta a zaga do time do Palmeiras, tira, vem para chegar da bola, Tigrinho não desiste, ele vai para cima, é deslocado, fora do lance, já domínio do toque de bola com o time do setor intermediário, recolhe novamente no toque de bola, Arias vem pra marcação, não consegue, volta com Aguirre. Aguirre domina, puxa, limpa bem, faz o toque de bola curtinho, 0-0 é o placar do jogo. Abertura pela direita no campo de ataque. 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Mano a mano, o Tigrinho cortou, escapou, girou, tentou. Toque pro Flaco, saiu errado. E a bola vai embora. Mais um jogador do Inter caído.
1: É isso, o jogador Internacional agora estirado e gerou uma irritação grande ali do lado do banco do Internacional, que queria que puxassem um contra-ataque. O Juninho optou por colocar a bola para fora para chamar o atendimento, mas ainda assim gerou alguma irritação, nervosismo. Palmeiras também ansioso porque o Vitor Roque de novo
3: e a curiosidade, Miliose e Ulisses, tava todo o time do Inter que se defende no ataque, e aí o Vitor Roque entra sozinho, por quê? Porque o Félix Torres caiu no, na origem do lance com cãibra, e o Roque entrou sozinho, ao invés de beliscar e ir pra área, né, Ulisses? Coisa que ele já fez antigamente, ele deu um passe absurdo pro meio da área, no pé do zagueiro do Inter, quando ele tinha toda a área para entrar. Toda a área para entrar, e ele preferiu se livrar da bola. Impressionante.
0: 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Grupo Souza Lima é lateral para a equipe do Palmeiras. Bateria, confusão armada. Aí, Barbosa, Félix Torres, tudo. Chegou o Barbosa, aquele montinho, empurra, empurra, tudo que o Inter precisa.
3: É pra devolver,
0: isso aí
3: a bola.
0: É ruim pro Palmeiras.
3: Era pra devolver a bola, porque o Torres caiu pra ser atendido, o Juninho botou a bola pra fora. Então o que o Inter esperava? Que o Palmeiras devolvesse a bola. Aí vai de cada um. Isso aí é do jogo, eles que se resolvam também. Ninguém é obrigado a devolver a bola também. Se quer santinho também em Argentina, em Paraguai,
1: mais
3: Uruguai,
1: sete.
3: Esquece daí, né?
0: É pouco sete, hein, Preto?
3: Poderia dar uns oito. Eu acho que oito, nove.
0: Um,
3: até nove,
0: dois, mesmo. Três, quatro, cinco, seis, sete, oito alterações. Só aí quatro minutos. A Internacional Board pede pelo menos 30 segundos por alteração. Aí, o goleiro ficou caído. Caiu Carboneiro. Quer dizer, é pouco tempo de acréscimo, hein? Se você for pensar bem, Preto.
3: Podia ter dado 10, como tu dissesse. Sem nenhum problema.
0: A bola volta novamente no toque de bola. Recolhe novamente o time do Palmeiras para ser jogando. Vem Arias. Ele domina para o time do Palmeiras. Fica no chão, pede a falta. O árbitro marca a falta para o time do Palmeiras bater. Falta para o time do Palmeiras cobrar do seu campo de retaguarda. Já vai ser jogando novamente. Prende o lance de Ai. Ele gira a jogada para Barbosa. Barbosa domina para o Palmeiras. Abriu. É para Felipe Anderson. Pode bater. Dominou. Girou. Bateu. Péssimo chute dele. Tiro de meta. E o goleiro do Inter cai na área de novo. E vai se levantando. E o árbitro parte pra cima dele.
1: Marcação cerrada da arbitragem por conta justamente da demora, e já tem cartão amarelo. E Matheus Cunha vai repor a bola em campo, chuta pra fora o Felipe Anderson.
0: É bola no campo de defesa novamente para ser jogando. Recolhe para repor a bola em jogo. Matheus Cunha para o time do Internacional. Para você ligado no microfone Bandeirantes. 46 minutos de bola rolando. Iremos até 52 minutos. Mais 6 minutos de jogo. Domínio no campo de ataque. Tenta o toque de bola contigo na intermediária. Murilo vem, ganha o lance. Flaco Lopes gira. Ele tenta ganhar a jogada para o time do Palmeiras. Bola recuada para o goleiro do time do Inter. Bate. Matheus Cunha na bola. Vem para bater. Corta o perigo. Murilo. Ele ganha para o time do Palmeiras. Abriu para Piqueires. Piqueires prendeu pela esquerda. Tem aberto. Pedindo o Tigrinho, levantamento do Piqueires, errado! errado. Tira o zagueiro do Inter na direita, tira dali Vitinho. A bola volta com o time do Palmeiras, que domina pelo campo de ataque. Piqueires, ele prende o lance, ameaça o lançamento à frente, quase perde a bola e lança de qualquer maneira para a entrada da grande área. Vem Arias para marcação, tentou ganhar para Giai. Giai domina para o time do Palmeiras, tenta cruzado, vem para o levantamento dentro da grande área. Aperta na marcação, tentou tirar dali Andréas. Ele tocou na bola, ganha lateral. O time do Palmeiras, lateral para o Palmeiras bater. É pela direita no campo de ataque. Giai vem para a cobrança de lateral. Ele solta para Marlon Freitas domina para o time do Palmeiras, levanta a jogada para Giai. Giai abre a jogada no campo de ataque, vem para a finta novamente. Tempo de seu árbitro para o marco a falta de Bernabé em cima de Giai na direita, em frente ao banco de reservas do Palmeiras, para o Palmeiras bater. 47 minutos de jogo, mais 5 de jogo.
1: E o Andreas Pereira já pede a bola rapidamente. Sabe quem é o homem dessa bola parada e vai colocar a bola na área para os grandalhões. Flaco Lopes, Barbosa pedindo no segundo pau. Vitor Roque, todos na área. Volta perigosa para o Verdão.
0: Se posiciona, o Inter se defende bem. É bola para a equipe do Palmeiras bater. Se posiciona, vem levantamento para dentro da grande área. Falta para o time do Palmeiras bater pelo setor de direita. 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Vem levantamento para dentro da grande área. Obrigado, torcedor brasileiro, pelo carinho da sua sintonia. Levantamento na grande área. Falta para a equipe do Palmeiras cobrar pelo setor de direita. Levantamento vem à frente, levantou Arias, levantou na boca do gol. Toque de bola, volta para a entrada da grande área. Já domina limpo, lance Piqueires, abriu para Barbosa pelo setor de ponta. Tenta cruzar em cima da marcação, a bola voltaria para Piqueires do meio do campo de defesa. Está jogando com Carlos Miguel, está aqui na intermediária de defesa do time do Palmeiras. Gira para Piqueires domina, tem João Arias aberto pelo setor de esquerda. Andréas Pereira pede a abertura, vem para dentro da grande área, tentou Murilo de cabeça, abriu, é para Flaco, tocou, vem Andréas Pereira, bateu pro gol, ela desvia, vai para escanteio pro time do Palmeiras bater da esquerda.
1: E sobe o volume no estádio do Palmeiras, Palmeiras acreditando que é possível um golzinho para tirar esse grito na garganta. Vem de novo, Andréas Pereira para cobrar escanteio com a perna direita.
0: Canta a torcida do verde. Andréas Pereira para cobrança de escanteio. Vem para a bola pelo setor de esquerda. Partiu para a bola, bateu, levantou no gol. Tentou o toque, não consegue. Novamente o time do Palmeiras. Bola volta para Arias, domina no campo de ataque. Deu para Giai. Giai inverte pessimamente o lance. A bola volta para Felipe Anderson, que está dormindo no campo de jogo. Quase perde a jogada. Domina pelo setor de esquerda. Recorde novamente. Vem para o toque de bola. Levantamento do Andréas Pereira na grande área. Subiu de cabeça, impressionante, mas vem pro toque de bola, tira da Nimaripan. A bola volta contra a golpe do time do Internacional, mais lento, muito lento. Caminha com a bola, dominou, perdeu o lance. Para a volta do toque de bola com o time do Palmeiras para ser jogado no campo de defesa. Domina o time do Palmeiras para ser pro jogo. Já recolhe no seu campo de defesa, vem pro toque de bola, o time do Palmeiras. Já parte pelo setor de meio direito do campo de ataque. A abertura vem para João Arias domina, tem pelo meio Andréas Pereira, girou para Andréas Pereira. Ele prende o lance novamente na direita. O Tigrinho tá fora da área, tá fora da dele, dominou na ponta para Giai. Giai prendeu pela direita do campo de ataque, recolheu pro time do Palmeiras, vai pra finta, levou pra linha de fundo, cruzamento vem pra ninguém do Giai, põe pra fora, tiro lateral pro time do Inter. Batera!
1: Irritou e não foi pouco o torcedor presente no estádio, viu, Lessis? Esse lance do Giai, que não entra sempre, não vem de uma grande sequência e quando tem a chance, desperdiça esse cruzamento. Muita gente irritada com o lance do argentino, que coloca a bola pra fora e o Inter agradece.
0: Pretzel.
3: Olha, o empate até agora, pelo que aconteceu no jogo, qual foi a defesa que o Matheus Cunha fez no jogo? Uma, que o Vitor Roque chutou fraco e vendo o lance depois, Ulisses, ele estava impedido. O gol seria anulado se ele fizesse o gol. Então foi o único momento que o Palmeiras chegou. Então do mais, ficou alçando bola a tarde toda na área e o Inter ficou postado se defendendo, porque é o jogo que o Inter pode fazer. Agora, o Paulinho nesse contra-ataque... Né? Ele correu de calça jeans, como tu costuma dizer, Ulisses. Porque se ele abre de primeira pro Bernabé ou até pro Vitinho, o Inter poderia ter chegado na cara do Carlos Miguel. Então ele perdeu uma grande chance, está sendo atendido agora, né? Eu acho que o árbitro vai dar mais um minuto, talvez. Agora, o que é o Palmeiras em relação ao Inter hoje? Muito superior. O que que o Palmeiras fez no jogo com a sua seleção? Porque tá cheio de jogador selecionável. Nada, não fez nada. E ele tirou o Alan, cara. O Alan era o melhor jogador em campo.
0: Time mal montado.
3: O Alan é o melhor jogador em campo.
0: Ele sempre tira o menino.
3: Ele tirou o Alan, que era o melhor, o único cara que estava conseguindo do lado direito ter um drible. Claro que ainda tem tempo, mais 2 minutos aí. E o Palmeiras tem condição de ganhar, porque é mais time. Mas a tarde do Palmeiras, tecnicamente, foi uma tarde sofrível até agora. Absolutamente sofrível.
0: Muito bem. O Inter fez quantas alterações? Pode fazer mais uma, né?
1: Isso, tem mais uma mexida.
0: E tá saindo o Paulinho, não, já tá dando pique o Paulinho ali. Acho que ele vai voltar. Colocou mais 3 minutos o árbitro, hein? Viu? 2 ou 3? Acho que 2, né?
1: 2 minutos.
0: Mais 2, então. É bola no campo de defesa, lateral para o time do Internacional, bater pelo setor de direita. Lateral para o time do Inter, bater pela direita do campo de ataque, se posiciona novamente, lateral para o Inter, batido. Levantamento vem no meio, vem Barbosa, ganha a jogada, bola volta com o time do Palmeiras, e aí já abre pela direita. Recolhe o time do Palmeiras, tenta ser jogando pelo comando de ataque, aperta na marcação. Dominou, recolheu áreas, prende o lance, cruzamento, vem para dentro da grande área, afasta a zaga do time do Inter, que sai jogando na moral. Na moral, Paulinho, se for lançado, é boa. Mas domínio do campo de defesa novamente João Bezerra, ele prende o lance pela direita para o time do Internacional, 52, quase 53, abertura à frente, vem Inter, cruzamento na grande área, para trás, vai pintar, furou, garoto João Bezerra, o menino furou no momento do chute, dentro quase da pequena área, poderia ser o gol do Inter, domina na direita área, Zé, agora a jogada deu para Giai, Giai vai para a finta, devolveu para áreas, não entendeu, para a volta no campo de defesa novamente com o time do Internacional que tenta descer, levantamento à frente, sem goleiro, dominou João Bezerra, pode fazer o gol, Girão abriu jogada à frente, o gol do Inter pode sair, bateu pessimamente mal, um Vitinho, abre a volta no toque de bola, recolhe com o time do campo de ataque, tenta descer o time do Palmeiras, abertura do toque de bola, recolheu Piquenis, Piquenis prendeu o lance, abre para a ponta, para Flaco, Flaco dominando novamente, tem Felipe Anderson, vai mais 30 segundos de jogo, Palmeiras pode ser o último lance do jogo para tentar o gol da vitória. Domina o time do verde pela direita do campo de ataque. Recolheu a área, girou, abriu jogada para Marlon Freitas. Marlon Freitas domina para Giai. Giai prende o lance novamente para áreas. Abre as, abre o compasso. Levantou no gol do gol. Tanto Flaco de cabeça. A bola quica, tenta sair do campo de retaguarda. Domina novamente. Tiro de meta para a equipe do Inter bater.
1: Destaque dos dois lances, Ulisses. Primeiro, o Vitinho tinha uma oportunidade de encobrir o Carlos Miguel.
0: Vai encerrar o jogo.
1: Depois perde o lance e o Flaco também. Não cabeceou bem.
0: Ergue o braço, o árbitro, grande empate para o Internacional, 0 Palmeiras, 0 Internacional na Bandeirantes. Vem aí, Capriotti, alô Capri aqui, e daqui a pouquinho Bragantino e Corinthians, João Paulo Capelanes, Leandro Quesada com Luiz Fabiani, no futebol da Bandeirantes para você, aqui 0 Palmeiras, 0 Inter.
4: Valeu, Ulisses, muito bom. Ulisses Costa, 0 a 0, né? E o Palmeiras está fazendo tudo para o Flamengo chegar. E hoje deu uma tropeçadinha, mais uma em casa, mas tudo bem. É o seguinte, Bruno Migliozzi vem na sequência da programação da Bandeirantes, assim como na sequência vem também o Alexandre Pretzel. E logo depois disso tudo você vai ter aqui na Bandeirantes, atenção, hein? Na sequência, pelas ondas do rádio, na live do youtube.com/radiobandeirantesoficial, debate para o governo do estado de São Paulo. Vem aí Thaís Freitas e Pedro Campos e o debate na sede do Grupo Bandeirantes de Comunicação, abrindo oficialmente a corrida eleitoral de 2026. E também, na sequência, mais uma live no YouTube. Aí é para Bragantino e Corinthians, com João Paulo Capelanes, Leandro Quesada, Luiz Fabiani, vou estar nessa também. Bom jogo, bom debate, até já.
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1: Muito boa noite para você que está sintonizado aqui na Bandeirantes. Faltam menos de 2 horas para o primeiro debate entre os candidatos ao governo do estado de São Paulo. Tarcísio Gomes de Freitas e Fernando Haddad estarão frente a frente aqui primeiro na Band. Como manda a tradição, a partir de agora tem cobertura especial direto da porta do estúdio onde os candidatos vão duelar sobre propostas daqui a pouquinho, falando sobre o estado de São Paulo. Estamos a poucos metros aqui do Palácio dos Bandeirantes, onde fica a sede do governo do estado de São Paulo, né, Thaís Freitas?
2: Boa noite, Pedro Campos, a todo mundo que está conosco. A partir de agora, aqui na Rádio Bandeirantes, até às 8 da noite, você vai saber tudo o que acontece aqui na entrada do estúdio principal do Grupo Bandeirantes de Comunicação. Quem chegou, quem não chegou, quem veio com mais assessor, políticos, cientistas políticos, jornalistas aqui da Band, todos estarão conosco, passando aqui por essa bancada, a Bandeirantes mantendo a sua tradição de abrir a corrida eleitoral. E veja que coisa, não é, Pedro? O debate que hoje começa às 8 da noite na Band,

0: Me puxar a orelha. Eu falei, vou falar isso aqui na rádio. Ele falou, você não vai falar nada. Você vai falar para eles acompanharem o comecinho do debate, que é realmente emocionante para quem estiver no rádio, para quem estiver acompanhando pelo nosso canal no YouTube e também pela televisão na tela da Band. Transmissão e cobertura total do Grupo Bandeirantes de Comunicação desse evento importantíssimo, a democracia respirando mais uma vez primeiro aqui na Band.
1: É isso aí. Pedro Campos, olha, a partir das 8 da noite, quando os candidatos já estiverem ali, frente a frente no estúdio principal, nós teremos duas propostas diferentes que se colocam para o governo do estado de São Paulo. O nosso objetivo aqui, a Band, como pioneira na promoção dos debates, é levar a você a melhor informação e aquela informação mais pura, aquela que vem do próprio candidato. Porque dentro das campanhas eleitorais, você sabe, tem muito marketing, tem muita frase de efeito, tem muito post fabricado. Agora, num debate ao vivo, um ali olhando para o outro, tendo que responder, tendo que argumentar, tendo que fazer com que a verdade de um seja melhor do que a verdade do outro, aí sim é que a gente entende qual é o posicionamento de cada candidato para os desafios do estado de São Paulo. Segurança pública, Pedro, a maior preocupação do brasileiro hoje, sem dúvida, e um dos pontos que serão aqui abordados no debate, até porque as polícias militares e as polícias civis respondem diretamente aos governos estaduais.
0: Vamos chamar os repórteres da Bandeirantes, que estão espalhados por aqui nessa grande cobertura. Começar com a Maju Arruda Leite, que acompanha o candidato Tarcísio Gomes de Freitas, e depois o Guilherme Oliveira, que está acompanhando o candidato Fernando Haddad do PT. Os repórteres vão trazer toda a movimentação e a chegada também dos convidados, né? Dos partidos políticos, os aliados, aqueles que vêm aqui para em loco acompanhar. Lá dentro do estúdio, Thaís, é mais ou menos como um banco de reservas no futebol, né? E tem dois técnicos para cada um dos candidatos. Tem duas cadeirinhas ali dos principais assessores, que ficam olhando, gesticulando, fazendo sinal. No intervalo eles entram para conversar com os candidatos. É esse o esquema que está montado, então. E o importante é lembrar que aqui na Band nós tivemos uma mudança muito importante nos debates, que deu mais protagonismo para o debate de propostas, que é o controle do tempo. Isso veio para ficar. O jornalista Fernando Mitre tem dito isso com muita segurança, porque é a fórmula que se encontrou para o candidato administrar o tema que eles estão tratando. E aí não fica aquela coisa engessada, um minuto para um minuto para outro. Não, ele tem determinado tempo, ele vai falando um pouco, o outro fala um pouco, ele vai falando, e assim nós temos um debate em que eles mesmos controlam o que tem para falar sobre determinado tema.
1: O Pedro, vamos aqui dar uma olhadinha em alguns números, porque esse debate de hoje, como eu já disse, repete o debate que aconteceu em 2022 aqui nesse mesmo estúdio, entre Tarcísio de Freitas e Fernando Haddad. No segundo turno de 2022, Tarcísio teve 55,2% dos votos. Fernando Haddad teve 44,7%, portanto, Tarcísio de Freitas foi eleito naquele momento. E dando uma olhadinha aqui na última pesquisa do Instituto Quest, divulgada com a corrida para o governo do estado de São Paulo, no primeiro turno, Tarcísio, se a eleição fosse hoje, segundo o Quest, teria 41%, Haddad 26% dos votos. Esse aqui é o registro das intenções de voto do Instituto Quest. Quando a gente olha para o segundo turno, Tarcísio venceria com 48% dos votos, Fernando Haddad teria 32%, os indecisos são 9%, brancos, nulos ou não vou votar, 11%. E aqui o desafio do candidato do PT, Fernando Haddad. A rejeição bem mais alta do que a rejeição de Tarcísio de Freitas. Rejeição de Haddad, 58%, segundo o Quest. Tarcísio de Freitas, governador, tem 37% de rejeição.
0: Vamos acionar então a nossa reportagem. Guilherme Oliveira, seja bem-vindo aqui a essa cobertura do pré-debate na Bandeirantes. Tudo bem, Guilherme?
2: Tudo bem, Pedro? Boa noite para você, para quem nos acompanha aqui na Bandeirantes. Falamos ao vivo aqui da sede do Grupo Bandeirantes de Comunicação, onde daqui a pouco acontece esse primeiro debate ao governo de São Paulo entre Tarcísio de Freitas e Fernando Haddad. Os convidados ainda não chegaram, assim como Fernando Haddad e Tarcísio de Freitas, que ainda não chegaram. Fernando Haddad será o primeiro a chegar por volta das 6h45, pelo menos essa é a expectativa da campanha. Fernando Fernando Haddad, que vem com uma comitiva com 14 pessoas.

0: Entre essas pessoas, nomes importantes, como Márcio França, vice na chapa de Haddad, além de Simone Tebet e Marina Silva, que são candidatas ao Senado, pessoal.
1: Esse é o Guilherme Oliveira, que vai estar aqui conosco durante toda essa transmissão e nos intervalos do debate. Você fica ligado aqui na Bandeirantes, porque aquilo que acontece dentro do estúdio, você vai saber em primeira mão, é o bastidor. O assessor que entra, leva a papelada, tem assessor que fica nervoso, o candidato que aproveita para respirar, sabe? Isso tudo você vai conhecer aqui com a gente também. Deixa eu chamar a repórter Maju Arruda Leite, que vai acompanhar o candidato do... o candidato Tarcísio de Freitas, governador, candidato à reeleição, né, Maju? Boa noite, seja bem-vinda.
2: Oi, Thaís, uma boa noite a você, boa noite a todo mundo ligado aqui na Bandeirantes. Tarcísio de Freitas, que será o segundo candidato a chegar aqui no grupo Bandeirantes de Comunicação, ele que também vai estar acompanhado com uma grande comitiva, cerca de 15 convidados vão acompanhar o governador nessa noite especial, entre eles o prefeito de São Paulo, Ricardo Nunes, e também os candidatos ao Senado no palanque, que estarão junto com ele, como o presidente da Assembleia Legislativa de São Paulo, André do Prado, e também o ex-secretário de Segurança Pública, Guilherme Derriti. Tarcísio de Freitas, que chega nessa segunda campanha ao governo de São Paulo, ele que nasceu em 1975, no Rio de Janeiro, e é pai de dois filhos e é formado pela Academia Militar das Agulhas Negras. Ele que então entrou no mundo político em 2019 como secretário na gestão de Jair Bolsonaro, onde ele ficou até 2022. Daqui a pouco a gente traz todos os detalhes aqui desse debate da Band. Os convidados daqui a pouco vão chegando por aqui.
1: E a gente vai contando tudo para você na Bandeirantes. Tem uma coisa muito interessante desse debate, não é, Pedro? Quando a gente olha mais para frente, olha para 2030, como é que vai ser o cenário da corrida à presidência da República? Luiz Inácio Lula da Silva, independente do que aconteça agora, muito provavelmente não será o candidato. Qual vai ser o candidato do centro-direita? Há uma interrogação. Há uma chance real e muito grande de que esse debate que acontece hoje aqui na Band, envolvendo Tarcísio de Freitas e Fernando Haddad, possa ser o debate entre os candidatos à presidência em 2030. Então, para você ficar esperto nisso também.
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2: Estamos de volta aqui hoje, estúdio avançado da Bandeirantes, né? Na porta do estúdio principal, onde vai acontecer o debate daqui a pouquinho, primeiro entre os candidatos ao governo do estado de São Paulo. É uma eleição diferente para São Paulo, porque normalmente nós temos vários candidatos, né? Dessa vez, até algo sintomático do que está acontecendo no país, nesse período de polarização, Thaís, onde nós temos muitos estados onde há uma chance real de não haver segundo turno. Você sabia que 75% dos eleitores do Nordeste podem não votar para governo no segundo turno? E podem não votar porque pode não ter eleição. Ceará, Ciro Gomes e Eumano de Freitas disputando. Um dos dois deve levar, não tem nenhum terceiro concorrente. Na Bahia, o ACM Neto e o Jerônimo da Veiga também. Dois candidatos polarizando ali a disputa. Pernambuco, então, uma virada agora nas pesquisas da Raquel Lira em relação ao João Campos, mas eles têm ali percentuais muito parecidos. No Piauí, o governador aí tem uma vantagem maior, né? O Rafael Fontanelles, que é do PT, e deve ser reeleito já no primeiro turno. Então eu falei aqui da Bahia, falei de Pernambuco, Alagoas também, o JHC e o Renan Filho polarizando uma disputa. São os estados que têm a maior quantidade de eleitores, né? Nós estamos falando de Bahia, Pernambuco, Alagoas, Ceará, então há essa possibilidade. Aqui para o Sudeste, em São Paulo, há, claro, né, uma tendência de uma solução aí no primeiro turno, porque nós temos dois candidatos e disputando o Palácio dos Bandeirantes. No Rio Grande do Sul, não, diferente. Lá nós devemos ter o segundo turno, assim como no Paraná também. O Sérgio Moro é um candidato forte, mas também outros dois candidatos estão na disputa. Santa Catarina, primeiro turno. Jorginho Melo vai ser reeleito, segundo as pesquisas, com tranquilidade. E no Rio de Janeiro, dependemos do Garotinho. No Distrito Federal, dependemos do Arruda. Por que eu digo dependemos do Garotinho e do Arruda? Precisa ver o que a Justiça Eleitoral vai dizer a respeito da candidatura desses dois, porque ali problemas que esbarram na legislação, eles podem ter a candidatura impugnada. Eu acho que se o Garotinho não for candidato no Rio, nós teremos uma eleição em primeiro turno, porque daí o Eduardo Paes vai levar, né, Thaís?
3: E é interessante a gente observar isso, não é, Pedro? Diferente de outras eleições, em que para os governos estaduais havia ali uma renca de candidatos, né? 7, 8, 9, nem todos competitivos, é claro, mas os partidos se aventuravam com essas candidaturas. E dessa vez, na maior parte dos estados, nós vemos que os candidatos que estão se lançando são candidatos que têm alguma chance real de pelo menos chegar ao segundo turno, de tentar ali de alguma forma ser mais competitivo. Os partidos estão usando de forma diferente o dinheiro do fundo eleitoral. Esse movimento a gente viu acontecer também no nível federal. Quando a gente olha, por exemplo, os grandes partidos do centro, Republicanos, União Brasil, PP, ficando neutros na disputa. Isso diz muito, principalmente sobre fundo eleitoral. Aquele dinheiro que o partido teria que despender com um candidato majoritário, ele prefere focar nos candidatos que são os candidatos a deputado, a senador, e aí manter as suas bancadas mais gordas. E, eventualmente, fechar algum tipo de federação, algum tipo de acordo com outros candidatos, ou não. O que a gente viu dessa vez, Pedro, é que no campo da esquerda existem aqueles muitos partidos que desde 89 estão ali apoiando as candidaturas ou do presidente Lula ou dos seus indicados no caso de Dilma Rousseff. Fora isso, no campo federal, por exemplo, o PL vai seguir sozinho com Flávio Bolsonaro.
2: As autoridades começam a chegar, hein, Guilherme Oliveira? Não estamos ouvindo o Guilherme Oliveira, mas ele já me avisou aqui que tem autoridade, já começa a chegar. Os convidados, né, vão se acomodar aqui na área externa, onde há um telão. e vão poder acompanhar muito próximos do estúdio, e aqueles que são representantes dos partidos, que têm alguma posição de destaque nos partidos políticos, esses vão poder ficar dentro do estúdio, na arquibancada montada lá para receber esses convidados todos, hein? Daqui a pouquinho, Guilherme Oliveira e Maju Arruda Leite circulando aí, recepcionando os convidados que estão chegando para esse primeiro debate ao governo do Estado de São Paulo, aqui na Band.
3: Enquanto isso, Pedro, vamos para as regras do debate a partir das 8 da noite, quando começa a transmissão conjunta da Bandeirantes com a Band, e aí você acompanha tudo. Na Bandeirantes, em 107.3 em São Paulo, também na Bandeirantes Santos, falando para todo o litoral paulista, ou no YouTube, Rádio Bandeirantes Oficial. A partir das 8, qual é a regra do debate? É muito legal o debate só com dois candidatos, né? Porque eles têm muito mais tempo para se expor, para se colocar para o eleitor. Primeiro, sempre aquele começo, até para baixar um pouquinho a adrenalina, o candidato respirar, eles respondem a uma mesma pergunta feita pelo mediador, que é o jornalista Rodolfo Schneider. Depois, começa o pau a pegar aqui. 20 minutos disponíveis para cada candidato achar como distribuir, como achar melhor. E aí ele pode perguntar, ele pode falar, ele pode guardar o tempo. 20 minutos, se virem, vocês são os protagonistas. No segundo bloco, tem as perguntas dos jornalistas do Grupo Bandeirantes. Pedro Campos, entre os que vão fazer uma pergunta. Não é para aliviar, hein, Pedro?
2: Tá aqui guardadinho.
3: Não, não é para avaliar.
2: Só aqui, ó. Está guardada aqui a pergunta já.
3: O terceiro bloco, de novo, os candidatos são ali colocados frente a frente, com mais 20 minutos para cada um, e eles vão administrando o tempo. E depois de tudo isso, ufa, tem aquele recado final, as considerações finais. É isso que vai acontecer a partir das 8 da noite aqui no estúdio principal da Band. Pedro.
2: Guilherme Oliveira conosco nesta cobertura. Fala, Guilherme.
4: Você me ouve agora?
2: Sim, estamos ouvindo, Guilherme.
4: Maravilha, Pedro. Eu e a Maju Arruda Leite, a gente segue aqui no Loud. Quem chegou foi um convidado para o Tarcísio de Freitas, não é isso, Maju?
2: Daqui
5: Pedro
2: a pouquinho,
5: Campos,
2: hein? O Guilherme
5: sim.
2: Vem. Agora sim, Maju.
5: O primeiro convidado que chegou aqui foi o secretário de Segurança Pública do Estado de São Paulo, Nico Gonçalves. Agora sim, ele aqui ao vivo na Bandeirantes. Secretário, seguinte, segurança pública é a principal preocupação do eleitor. O que o governador Tarcísio de Freitas deve mostrar aqui no debate hoje para trazer essa segurança para o eleitor?
6: Mostrar nossos números, são os menores indicativos da história, né? Continuamos trabalhando, o governador pede para nós, não vamos se acomodar com os indicativos, são favoráveis, vamos sempre trabalhar. E é a cobrança diária que ele tem, mostrar o que nós estamos fazendo. Tanta coisa, SP Mulher Segura, programa do Muralha, o programa Muralha, tantas coisas que são feitas de bom, tantas prisões que nós fizemos, o combate ao crime organizado que estamos fazendo sempre.
5: E uma promessa para um segundo mandato?
6: É continuar trabalhando, a gente não para, a gente não se acomoda com os números e vão continuar trabalhando, fazendo nossas... Fizemos mais de 500 operações em conjunto com o Ministério Público, com a Polícia Federal, enfim, continuar trabalhando como fazemos sempre.
5: Essas foram as palavras, então, do secretário de Segurança Pública aqui do Estado de São Paulo, Oswaldo Nico, que acaba de chegar aqui ao Grupo Bandeirantes, vai se ajustando para daqui a pouco entrar no estúdio principal para a gente acompanhar esse primeiro debate entre os candidatos ao governo de São Paulo. Thaís e Pedro.
2: Muito bem, Maju Arruda Leite, os repórteres estão atentos. Em qualquer coisa, é só chamar aqui quem está no nosso estúdio avançado agora. É o diretor-presidente do Instituto Paraná Pesquisas, Murilo Hidalgo, também, que está acompanhando aqui a expectativa para esse debate. Murilo, Tarcísio está na frente do Haddad nas pesquisas, né? O que isso significa para um debate como esse? O desempenho do candidato influencia na próxima pesquisa? O que você pode contar a respeito da experiência que a gente tem para o candidato que chega na frente, para o candidato que chega atrás? Isso influencia na tua avaliação, no perfil do que ele deve fazer aqui durante o confronto de hoje?
7: Primeiramente, Pedro, Thaís, obrigado pela oportunidade de estarmos aqui. Com certeza. Hoje, na data de hoje, inicia a campanha oficialmente ao nosso ver. Através desse debate da Band, a segunda-feira, com certeza, eleitoralmente, não só em São Paulo, como no Brasil inteiro, vem diferente em cima do debate. O fato do Tarcísio estar liderando as pesquisas é um fato bom e ruim para ele em relação ao debate. O que eu vejo de, assim, que vai mudar em relação a 4 anos atrás, que o Tarcísio, nesse momento, agora ele é o vidro, né? Ele é o governador. Ele vem muito mais para fazer uma defesa, provavelmente o Haddad vai fazer ataques à sua gestão, coisa que há 4 anos atrás não tinha, era muito em cima das propostas dele, do perfil dele. Então, o que, que a gente vê? A gente vê um debate, ao nosso ver, onde o Tarcísio vai ter a oportunidade de fazer a defesa do seu governo, propriamente como deve fazer alguns cutucões no seu oponente, que é o Haddad, certo? Agora, a grande expectativa que fica, Pedro, qual vai ser a estratégia também quanto à nacionalização por parte dos dois candidatos?
8: Murilo, deixa eu colocar uma questão aqui para você. E, aliás, só um detalhe aqui que é relevante. Tem candidato que está liderando pesquisa que não está querendo muito debate. Que coisa feia, né? A gente viu isso acontecer, por exemplo, agora em outros estados, nessa largada aqui do debate para a Band. Então, o governador e candidato à reeleição Tarcísio de Freitas, 100% confirmado, estará aqui no debate da Band, não fugiu da raia. Como é que você vê estratégia de comunicação de ambos a partir do momento que começa o debate? Aparentemente, Fernando Haddad não tem muito a perder, não é? Ele entra aqui meio como um easy rider para tentar ou causar algum dano na candidatura de Tarcísio de Freitas ou para servir de palanque para Lula. Tarcísio, sim, tem a perder, mas tem uma vantagem gorda. Ele tem ali um volume para queimar. Fosse você aquele que orienta um lado e outro, o que, que você falaria, Murilo?
7: Olha, sim, Thaís, eu vejo que o Haddad também tem o que perder, porque ele não vai ter tantas oportunidades quanto que ele vai ter hoje na Band. Quer dizer, ele também não vai ter, assim poder errar muito. Hoje é uma oportunidade de ouro para ele, certo? O que, que eu diria grosseiramente para vocês? O 0-0 é um excelente resultado para o Tarcísio. Se o debate ficar empatado, é uma vitória para o Tarcísio, porque o tempo está passando, ele tem uma vantagem a ser administrada, certo? Eu vejo muito mais esse debate uma oportunidade do Haddad criar um fato e criar uma polêmica para voltar a crescer e criar um fato para tentar virar uma eleição.
8: Você acha que ele vai entrar mais agressivo?
7: Eu te diria que mais provocativo, certo? Porque se entrar agressivo pode sair perdendo, entendeu? Mas ele vai vir muito mais, assim, que eu te diria, questionativo do que o Tarcísio. O Tarcísio tende a jogar na espera, né? Esperar a pergunta do Haddad, certo? Já o Haddad, ele tem que ser muito assertivo.
2: Esse é o Murilo Hidalgo, diretor-presidente do Instituto Paraná Pesquisas, que está sempre conosco no Jornal Gente, passando aqui também por essa cobertura especial da Bandeirantes nesse dia de debate. Murilo, bom debate, você vai acompanhar tudo e claro que nós vamos conversar depois com você ao longo dos próximos dias sobre esse encontro, hein?
7: Com certeza, Pedro, esperamos um bom debate. Só fazer um finalmente, Thaís, em relação a esses candidatos que não estão indo ao debate pelo Brasil, principalmente os que lideram. Qual é a visão? Que num primeiro momento eles estão vindo com frases feitas pelos marqueteiros, com certeza, né? Por causa disso, por causa daquilo, sempre todos vão ter uma desculpa feitas pelo marqueteiro. Agora, não tenho dúvida que na data de hoje, talvez eles não sintam tanto, mas na segunda-feira, com a repercussão do debate, com a cadeira vazia, com certeza a perda vai ser grande.
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2: Agora 6h31, de volta aqui na Bandeirantes, com a espera do debate que começa às 8 da noite. E às 8 em ponto, quem vai dar o boa noite, dar o boas-vindas aos candidatos, apresentar, é o Rodolfo Schneider, diretor de jornalismo da Band, que está aqui ao nosso lado no estúdio da Bandeirantes, montado na frente do estúdio principal, onde será o debate. Rodolfo, boa noite.
3: Boa noite, Thaís.
2: Primeiramente,
3: Pedro,
2: boa sorte para você. A gente sabe que a função do mediador, às vezes, é uma função ingrata. O objetivo é passar quase que despercebido, mas tem uma surpresinha na abertura do debate, né?
3: Tem, sorte para nós.
2: Um pequeno spoiler para a gente, por favor, Rodolfo.
3: É verdade, ó, um spoiler. É, você já deve ter falado, né? Nosso Pedro Campos também vai estar lá com a gente.
2: Não falamos nada.
4: Não falei. Só falei que é algo imperdível e que acelera o coração.
2: E que
4: não,
2: vai
3: então
2: emocionar.
3: Tá bom. Você vai estar lá. Esse é um fato, né? Você vai estar lá com a gente no estúdio. Assim como a Thaís. Mas a gente vai ter uma surpresa, como a Thaís perguntou, a gente vai ter uma surpresa musical na largada, realmente muito linda, preparada por todos os profissionais aqui da Band. Vai ser muito bonito e emocionante na largada do nosso debate às 8 da noite, não só em São Paulo, como também em todo o Brasil. E como a Thaís falou, eu acho que o nosso papel ali é aparecer o menos possível, deixar os candidatos brilharem. Eu acho que a gente tem dois candidatos realmente que, independente de ideias, são candidatos que estão muito preparados, e eu acho que a gente tende a ter Fernando Haddad. É, até pela circunstância do momento, né, de pesquisas, tende a partir um pouco mais para cima, a tentar...
2: O Murilo Hidalgo, agora há pouquinho aqui, usou uma palavra que eu achei boa, provocativo.
3: É, eu acho que pode ser provocativo, mas certamente ele tentará alguma coisa de diferente. Né? Aquela coisa que nem um time, por exemplo, no segundo tempo, ô Pedro, que estiver perdendo de 2-0. O time não adianta continuar ali jogando bola pro lado.
2: Põe
3: ele
2: o goleiro
3: partir pra cima.
2: Área.
3: Aí precisa fazer substituição, botar 3-4 atacantes, mexer no time, enfim, tentar ir pra cima. É o que tá acontecendo nesse momento. Todas as pesquisas do momento dão o Tarcísio à frente com uma boa diferença, né? Dependendo da pesquisa. Então, Haddad, Tarcísio, para ele, jogar, vamos dizer assim, para o empate é maravilhoso. Haddad tem que jogar para vencer. Agora, a história mostra, o Fernando Mitre sempre fala isso, a história mostra que, dependendo também da forma que o candidato tentar fazer algo de diferente e partir para cima, pode não ser bom. A gente já teve candidatos que acharam que subir demais o tom, partir para uma agressividade muito grande seria positivo e não foi. Então, tem aí um equilíbrio, eu acho, entre o perfil do candidato, entre o que ele vai colocar e também a forma dele conseguir, na hora da troca ali, principalmente eu acho que na hora do banco de tempo que eles vão ter, 20 minutos com cada um no primeiro bloco e no último bloco, a gente pode ter realmente alguma coisa diferente para o Haddad tentar apontar.
4: Eles são, né, Rodolfo, dois políticos muito preparados, né? Isso é fato e não dá como negar. Uma carreira consolidada, tanto fora da política e depois na política, uma experiência larga. Então não tem amador aqui. Os dois sabem muito bem o que tem que falar, os dois sabem como agir. Agora, jogo é jogo, né? Já que você estava usando aqui o exemplo do futebol, é isso que vai acontecer. Você é o árbitro dessa partida, né? Você tem um cartão amarelo, você tem um cartão vermelho, não tem VAR aqui. E tem, claro, né, uma equipe que fica lá de assessoria jurídica para alguma dúvida. Como que é para você durante o debate? Você fica analisando o que enquanto eles estão falando? Você fica de olho ali para ver se um está gesticulando demais? Porque não pode atrapalhar, por exemplo, a fala do outro. Está na regra, né?
3: Sim. Eu acho que o que o Pedro falou é o que mais a gente precisa realmente ficar atento. É claro, tem uma equipe toda, como você disse, mas o meu papel ali é realmente ficar muito atento, porque você pode ter até mesmo dúvida entre eles em algum momento. Tipo, se um fala, se outro fala, se parou, se não parou. Às vezes até sabe uma coisa que já aconteceu, a questão, por exemplo, de cronômetro, né? Então, o cronômetro parou naquele momento, a dúvida se acabou comendo um pouco o tempo de um ou outro. Então, você tem que ficar 100% ligado, antenado, porque realmente qualquer coisa que fugir na hora ali, você tem que estar pronto para entrar, pronto para responder, pronto para tirar uma dúvida, pronto para fazer uma intervenção, se realmente, por exemplo, alguém virar e pedir o direito de resposta no meio da fala do outro. Você tem que estar atento para, na primeira oportunidade, você dizer, olha, o candidato tal pediu o direito de resposta, a gente vai analisar. Então, é realmente aquela coisa que, se ele se comportar e der tudo certo, você fica 40 minutos de espectador, atento, analisando, anotando coisas que eles estão falando, mas também se for um debate mais acalorado, pode ser 40 minutos aí de intervenção, de atenção total, né?
2: E tem a questão da plateia também, não é, Rodolfo? Que não pode se manifestar, mas aí você tem que combinar com muita gente para ficar quieta.
3: Cento,
2: né?
3: E poucas pessoas.
2: Né? A gente sabe que o candidato, a hora que entra e toca a trilha de abertura do debate, fica com, no mínimo aqui, um friozinho na barriga, sabe aquela borboleta no estômago? O mediador fica também?
3: Ah, no começo acho que fica, né? Porque a gente tem aquela nossa trilha sonora histórica, a gente tem um estúdio lindo, maravilhoso, que foi preparado, a gente tem vários, como a gente chama, de pilotos, né, testes que a gente faz antes. É uma responsabilidade grande pelo tamanho todo da história que a Band tem, né, a Copa do Mundo nossa nesse campo político, jornalístico, então sempre tem um pouco, né, e é natural e ótimo que tenha, né, porque também se você não tiver, né, aquela coisa que até às vezes a gente fala sobre novos desafios, né, o dia que você também perder a capacidade de ter esse tipo de coisa nesses momentos é porque é melhor parar, né, pendurar a chuteira e ficar em casa.
4: Bom, já que estamos falando de futebol, levantou a placa de substituição aqui, porque vai sair o Rodolfo Schneider para a entrada do Fernando Mitre, que a gente vai convidar para conversar com a gente. Schneider, bom debate, obrigado, viu?
2: Olha, enquanto o Mitre se posiciona aqui, deixa eu chamar a reportagem da Bandeirantes, presente aqui, acompanhando a chegada dos convidados. Daqui a pouquinho os candidatos estarão conosco também. Guilherme Oliveira, o que você está vendo? O que você conta agora, Guilherme?
5: Vamos lá, Thaís. Fernando Haddad deve ser o primeiro a chegar aqui na sede do Grupo Bandeirantes de Comunicação. Essa chegada prevista para 6 horas e 45 minutos, pelo menos essa é a previsão ainda da campanha de Fernando Haddad. Ontem, na última agenda, ele esteve em Taboão da Serra, na região metropolitana de São Paulo, nos 30 anos do movimento dos trabalhadores sem teto. E Fernando Haddad deu um spoiler do que pode falar, do que pode atacar Tarcísio de Freitas neste primeiro debate. Fernando Haddad, ele se concentrou em três áreas: segurança pública primeiro, dizendo sobre roubos de celulares em São Paulo, criticou também o processo de privatizações do atual governo, como a privatização da Sabesp e também a privatização do transporte público, como na CPTM, e por fim Fernando Haddad falou sobre a educação, que o ensino médio integral está abaixo da média nacional aqui no estado de São Paulo. Portanto, a gente vai questionar Fernando Haddad, se ele vai continuar com esses pontos neste primeiro debate ao governo de São Paulo, pessoal.
2: Agora a Maju Arruda Leite, de outro ponto, aqui na espera também do debate, que começa às 8 em ponto, na tela da Band, aqui na Bandeirantes. O que você conta, Maju?
6: Thaís, nesse momento eu falo ao vivo, direto do pátio do Grupo Bandeirantes de Comunicação. É por aqui que os candidatos chegam. A primeira parada é um púlpito exclusivamente da Band. A gente vai fazer aquela primeira pergunta para entender qual a expectativa do candidato, o que ele espera para essa noite. E em seguida, uma segunda parada, onde ele conversa com jornalistas de outros veículos de imprensa. Então, por aqui, últimos ajustes sendo feitos. Repórteres cinematográficos, fotógrafos, todo mundo já posicionado com o microfone a postos à espera da primeira palavra dos candidatos ao governo de São Paulo. Guilherme Oliveira disse que Haddad chega por volta de 6h45, o candidato do Republicanos, Tarcísio de Freitas, chega por aqui por volta das 7h05, então a gente continua por aqui a postos à espera dos candidatos.
4: Valeu, Maju Arruda Leite. Estamos recebendo aqui na Rádio Bandeirantes Fernando Mitre, o homem dos debates da Band, diretor de jornalismo da Band, que organizou todos esses debates desde 1989 para cá e vai contar um pouquinho para a gente qual a expectativa dele para esse encontro de hoje entre Tarcísio Gomes de Freitas e o Fernando Haddad. Só subir aqui, ó. Tuf, já estamos no ar. Mitre, palavra é tua.
7: Pois é, você está falando aí sobre esse tempo todo de debate, eu estou lembrando das mudanças, das diferenças. O debate de hoje é tão diferente do que foi o primeiro, né? Tem uma evolução muito grande aí nesse tempo todo. A minha expectativa para esse debate de hoje é a melhor possível. Por quê? Porque os dois personagens já estiveram juntos, debatendo aqui na Band há 4 anos, e fizeram um debate maravilhoso. Foi um debate que eu chamaria assim, talvez o mais próximo da perfeição. Não, não, não foi perfeito, porque nada é, mas chegou perto. E agora eu estou esperando algo melhor ainda. Por quê? Porque eles estão com 4 anos de mais repertório, de mais experiência. Um governou São Paulo nesse tempo todo, o outro foi ministro da Fazenda do governo federal. Então eles voltam 4 anos depois, tendo nesse histórico o grande debate daquela campanha, muito mais preparados agora para oferecer uma coisa muito melhor. Então eu acho que vai ter assim, uma qualidade excepcional hoje, vai ser um debate de fato histórico, eu não tenho dúvida sobre isso.
2: E tem um elemento da organização do debate que é incrível, não é, Mitre? São em 2 blocos, cada candidato tem 20 minutos para usar da forma como quiser. Pode desatar, sair falando e depois ficar sem tempo, pode guardar para o final, pode usar o momento para provocar, pode usar o momento para se defender, pode usar o palco para colocar dados, enfim. Isso dá muita liberdade ao debate. Como são 2 blocos de 40 minutos, não vai ter assunto que não vai ser abordado.
7: É, e a questão do conteúdo do debate também é importante, porque você tem 2 blocos de confronto direto. Então os candidatos terão administração do seu tempo, liberdade para escolher seus temas, liberdade para se movimentar no cenário, tudo isso. E podem levantar as questões que considerarem pertinentes. Mas além disso, nós temos 1 bloco de jornalistas que estão ali exatamente para compor o conjunto de temas que vão formar o conteúdo desse debate. Se qualquer coisa ficar de fora, se qualquer coisa ficar mal explicado, entre os jornalistas. Então não há possibilidade de temas importantes ficarem fora desse debate. Entendeu? Essa é a vantagem dessa bancada histórica dos jornalistas da Band, que sempre fazem esse papel.
4: Fernando Mitre está com a gente aqui. Mitre, obrigado pela sua presença. Se você quiser saber mais sobre a história dos debates, eu te recomendo Debate na Veia, que é o livro que o Fernando Mitre escreveu recentemente. Tem uma entrevista dele para mim e para a Thaís lá no YouTube, que a gente conta essas histórias, ele lembra aqui e conta um pouquinho dos bastidores de como foi arrumar alguns desses debates, conversando com os candidatos, com as assessorias. Para quem gosta de política, é uma obra absolutamente necessária. Parabéns por mais esse debate aí e até a próxima, Mitre, aqui na Bandeirantes.
7: Muito obrigado. Acho que nós vamos ter uma emoção especial essa noite.
4: Estaremos acompanhando juntos.
2: Agora 6h43, já os candidatos vão chegar aqui à sede do Grupo Bandeirantes de Comunicação, até porque o debate começa às 8h. E candidato não gosta de chegar em cima da hora. Vai pro camarim, respira, come uma coisinha, repassa tudo com os candidatos. Aliás, por falar em candidato, mas candidato não ao governo do estado, candidato ao Senado, tem candidato ao Senado já aqui, dentro do Grupo Bandeirantes de Comunicação, é a Maju Arruda Leite quem vai contar agora quem que está com ela, né, Maju?
6: Thaís, o candidato ao Senado pelo PP, Guilherme Derrite, está aqui ao meu lado. Ele que também foi secretário de Segurança Pública aqui do Estado de São Paulo, vai compor a chapa ao lado do candidato à reeleição, Tarcísio de Freitas. Candidato, o que o senhor espera desse debate, especialmente na área de Segurança Pública, que é a principal preocupação do eleitor?
8: Olha a oportunidade que o governador Tarcísio de Freitas vai poder mostrar todos os resultados obtidos na sua gestão, mas em especial na pasta da Secretaria de Segurança Pública, com as maiores reduções dos indicadores criminais do Estado de São Paulo, o aumento do efetivo policial, os maiores concursos da Polícia Civil, o investimento em tecnologia, a exemplo do programa Muralha Paulista, em parceria com o Smart Sampa, mas com vários municípios pelo Estado já conveniados com o programa Muralha Paulista, além do maior case de sucesso, que foi o fim da Cracolândia, uma ação não só de segurança pública, mas principalmente de segurança pública, haja vista que o seu adversário foi prefeito na capital e durante a péssima gestão dele, aliás, foi justamente quando aumentou de 400 para quase 4 mil dependentes químicos na região da Cracolândia. Ele foi o criador do chamado Bolsa Crack, além do que ele vai ter oportunidade, o governador, e desfazer várias mentiras que estão sendo contadas durante esse período pré-eleitoral e agora o período que está entrando no período eleitoral pelo seu adversário.
6: Essas foram as palavras, então, do candidato ao Senado pelo PP, Guilherme Derrite. Muito obrigada.
4: Valeu, Maju Arruda Leite. Para você que está acompanhando a cobertura da Bandeirantes, 1h14 é o que falta para começar o debate. Você vai acompanhar tudo ao vivo aqui durante a noite de hoje. 8h começa o debate entre Tarcísio de Freitas e Fernando Haddad. 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
2: De volta aqui com a Espera. O debate começa já, agora 6h48, daqui 1h12 é o debate, abrindo na tela da Band e também aqui na Bandeirantes. Os candidatos têm a previsão de chegar a partir de agora. Primeiro Fernando Haddad, depois Tarcísio de Freitas. Eu vou chamar o repórter Guilherme Oliveira, que está na expectativa da chegada de Fernando Haddad, né, Guilherme?
5: É isso mesmo, Thaís. Campanha de Fernando Haddad atrasada neste momento. Pelo menos a expectativa era da chegada das 6 horas e 45 minutos. Agora 6 e 48, a campanha ainda não chegou. Eu falo neste momento da área mista, onde os repórteres ficam, tanto os repórteres do Grupo Bandeirantes de Comunicação, quanto de outros veículos, acompanhando justamente aqui a chegada de Fernando Haddad. E a primeira pergunta, né, da expectativa do candidato para esse primeiro debate. Rapidamente, eu faço aqui um retrospecto das últimas disputas de Fernando Haddad, essas últimas disputas, claro, eleitoral. Fernando Haddad, prefeito de São Paulo, entre 2013 e 2016, venceu naquela época José Serra e no segundo turno, candidato do PSDB. Já em 2016, Fernando Haddad buscou pela reeleição, mas perdeu no primeiro turno para João Dória. Já em 2018, ele disputou a eleição para a presidência no lugar do Lula. No momento em que falo, Thaís, chega neste momento Fernando Haddad, a gente vai acompanhar aqui a chegada do candidato do PT, eu me deslocando neste momento para o púlpito do Grupo Bandeirantes de Comunicação. Neste momento já o carro de segurança, Fernando Haddad, candidato ao governo de São Paulo do Partido dos Trabalhadores, sai do carro neste momento e já se direcionando aqui para o púlpito primeiro do Grupo Bandeirantes de Comunicação. Os veículos do Grupo Bandeirantes vão ter a oportunidade de fazer uma primeira pergunta ao candidato do PT e depois Fernando Haddad segue para um segundo púlpito, aí sim outros veículos de comunicação fazem pergunta também para o candidato neste primeiro debate ao governo de São Paulo, primeiro debate do Grupo Bandeirantes de Comunicação. No momento em que Fernando Haddad chega ao púlpito, vamos acompanhá-lo.
13: Boa noite, candidato. O que um eleitor pode esperar do senhor nesse debate aqui na Band, nesta noite?
14: Olha, no que depender de mim, um debate de alto nível, né, com base em dados, com base em evidências, esclarecer para a população a situação da educação, da saúde, segurança, economia de São Paulo. Eu acho que nós devemos prestar contas à sociedade paulista sobre a condição do estado de São Paulo e depois de apresentar um diagnóstico, obviamente fazer propostas sobre como melhorar essas áreas prioritárias para o povo paulista.
15: Agora,
6: nas últimas eleições, a gente já teve esse encontro entre o senhor e o Tarcísio de Freitas, que acabou levando no segundo turno. O que, que muda do debate passado para cá, 4 anos depois?
14: Bom, primeiro tem um governo a ser avaliado. E eu penso que houve pouco debate nesses 4 anos sobre os indicadores do governo do Tarcísio. Então, o que eu estou pretendendo trazer para cá são os indicadores, fazer com que as famílias aqui de São Paulo saibam o que está acontecendo com a escola pública de São Paulo, com a segurança pública, para que nós tenhamos clareza dos caminhos a percorrer para melhorar os serviços públicos de uma maneira geral. Então, o que muda é isso, né? Nós temos um novo governo aí a ser avaliado e eu penso que o papel, né, da situação é defender o que fez e justificar o que não fez, e o papel da oposição é apresentar uma alternativa ao que está aí, que seguramente, na minha opinião, pode ser muito melhor.
15: Agora, candidato, as últimas pesquisas eleitorais mostram uma distância considerável entre o senhor e Tarcísio de Freitas. Como a campanha pretende mudar esse cenário?
14: Olha, quando eu comecei a campanha em 2012, a pesquisa que antecedeu o debate era 30 contra 3. Então, é normal que as pessoas ainda não estejam debruçadas sobre os temas do Estado. E é curioso, mas assim, as pessoas acompanham mais a prefeitura e o governo federal do que os governos estaduais. Os governos estaduais saem um pouco do radar até dos meios de comunicação. Então o papel nosso é trazer o conhecimento da população de São Paulo, o que está acontecendo, e obviamente apresentar alternativas. E nós ficamos 4 meses debruçados sobre um plano de governo. Eu reputo que os especialistas que me acompanharam nesses 4 meses são os melhores que eu conheço, tanto do movimento social quanto das universidades aqui de São Paulo. Eu venho do meio acadêmico, mas também venho do movimento social. Eu acho que é uma conjugação muito importante você ouvir a população e ao mesmo tempo passar pelo crivo de especialistas a viabilidade de propostas. E eu penso sinceramente que a nossa proposta vai chamar a atenção da opinião pública de São Paulo.
13: É um velho conhecido de debates aqui na Band. Qual a importância da participação no debate?
14: Ah, é fundamental. A gente tem que entender que quando o debate é de nível, quando você garante que as pessoas vêm para cá discutir ideias de boa fé, né? Eu penso que todo mundo está ganhando, né? A democracia está ganhando, os candidatos saem ganhando e, obviamente, o eleitorado, que é o soberano, que vai decidir o destino de São Paulo pelos próximos 4 anos. Então, para mim, que eu sou um democrata convicto, né? Entrei na política defendendo a democracia contra o regime militar, ainda na Faculdade de Direito Lago São Francisco, e que se manifestou sempre contra a extrema-direita em todos os momentos da sua vida. Eu penso que é muito importante poder trazer essa opinião de quem lutou pela democracia, lutou pela soberania, e sobretudo lutou por justiça social. Tá bem? Obrigado.
15: Thaís, Pedro, é isso. Fernando Haddad chega aqui à sede do Grupo Bandeirantes de Comunicação para o primeiro debate ao governo de São Paulo. Esse debate contra Tarcísio de Freitas, há quem entenda que é uma reedição da campanha da eleição de 2022. Já Fernando Haddad entende que muita coisa mudou de lá para cá. Assim como esse cenário, né, em relação às campanhas, às pesquisas eleitorais. Neste momento, as pesquisas mostram uma distância bem considerável entre os dois candidatos, mas Fernando Haddad com os pés no chão neste momento.
4: Obrigado, Guilherme Oliveira, né? Mostra tranquilidade, né? O candidato experiente, o Haddad, já esteve aqui muitas vezes, já jogou nesse campo contra os adversários, sabe muito bem a responsabilidade que tem hoje para colocar os temas aqui nessa discussão com o Tarcísio de Freitas, tá aí?
2: E assim, aquilo que o Fernando Mitre falava agora há pouco, não é, Pedro? É a realidade. Os dois, tanto Tarcísio de Freitas quanto Fernando Haddad, chegam hoje aqui à Band numa condição mais madura do que estavam em 2022. Não é qualquer um que é ministro da Fazenda, não é qualquer um que é governador do estado de São Paulo com toda a gama de problemas, de jogo de cintura, de negociação, de colocar o não, de colocar o sim. São decisões que são tomadas o tempo todo dentro desses dois cargos, cada um ali no seu quadrado, não é? Então, me parece que os dois chegam hoje já com uma bagagem maior do que tinham em 2022. Talvez também, Pedro, um pouco mais, assim, digamos, escolados em relação ao adversário direto. Porque em 2022 foi a primeira vez em que eles estiveram frente a frente aqui na Band. E isso aconteceu ao longo da eleição passada e se repete agora. Ou seja, um candidato, para conseguir criar um fato novo, para surpreender aqui o adversário, vai ter que caprichar mais.
4: É, não tem estreante não, todos já conhecem bastante as regras, já tiveram aqui, inclusive já duelaram junto na última eleição, como a gente disse. Então daqui a pouquinho vai começar, falta um pouquinho mais de uma hora pra gente ver, né, como é que vai ser a largada dessa eleição de 2026. Como a gente dizia aqui, é uma eleição muito polarizada em todo o Brasil, isso faz parte, né, da tradição recente política do país, e aqui em São Paulo nós temos esse reflexo. O que é importante ressaltar também é que toda a estrutura está montada, tem muita gente já chegando para acompanhar esse debate aqui nesse domingão. É um horário, né, que foi escolhido de uma forma muito proposital para as pessoas acompanharem, curtirem o Dia dos Pais e depois à noite em casa já terem os detalhes do que nós vamos ter nessa campanha eleitoral. É uma tradição do debate da Band de abrir a discussão, e olha que São Paulo tem muito problema para ser debatido, como o Brasil todo. Tem a questão financeira, tem reforma tributária entrando em vigor, tem a segurança pública, que você já falou mais cedo, os números da educação, também a questão sempre da saúde, do saneamento básico, concessões, privatizações. Como é que nós vamos tratar esse assunto na máquina pública a partir do ano que vem? São essas as propostas que o eleitor precisa saber para decidir em quem vai votar, em quem vai escolher na urna no dia 4 de outubro. E até lá nós vamos ter um acompanhamento desses candidatos, das propostas e do debate, do bom debate que a Band sempre se propõe a fazer, Thaís.
2: E Pedro, tem questões também ligadas ao estado de São Paulo que não estão diretamente ligadas ao governador, mas que podem sim ter a interferência e a negociação do gestor estadual na ponta final. Eu me refiro, por exemplo, a tarifas. Se você pensar que o estado de São Paulo é um estado muito forte do ponto de vista agrícola, na agricultura, na pecuária e na indústria de máquinas, que são aqui setores que foram prejudicados pelo tarifaço dos Estados Unidos e que têm sim também sido punidos, por exemplo, pela União Europeia, pela própria China, impondo cotas na importação de carne do Brasil. Ou seja, se um governador pode levantar a mão e falar: eu não concordo com tudo isso que está acontecendo, é o governador do estado de São Paulo.
4: Guilherme Oliveira, Maju Arruda Leite, para onde vão os candidatos depois que eles chegam aqui ao Grupo Bandeirantes de Comunicação, antes de seguir para o estúdio principal onde acontece o debate?
6: Ó, Pedro, vamos... Ele está conversando com outros jornalistas que também fazem a cobertura desse primeiro debate e em seguida ele segue em direção a um camarim onde ele tem direito de levar mais 4 pessoas ali, convidados. Geralmente são os assessores, são integrantes da campanha, marqueteiros, e lá eles fazem um lanchinho, segundo apurações aqui do Grupo Bandeirantes, que a gente sabe que vai ter brigadeiro. Opa. Tem salada de fruta, e também é um lugar onde eles dão ali os últimos ajustes na maquiagem, passar o pó branco justamente para não ter aquela luminosidade por causa da luz do estúdio. Então eles ficam por volta de 40 minutos nesse camarim aguardando o horário para seguir em direção ao estúdio. Aproveito, já que eu estou falando aqui do pátio da Band, a movimentação é muito intensa, integrantes da campanha de Tarcísio de Freitas já estão aqui posicionados, então a espera é pela chegada do candidato. Ele que estava com a chegada prevista para 7 horas da noite. E neste momento, os portões aqui do Grupo Bandeirante de Comunicação se abrem. Uma comitiva de carros chegando por aqui. 1, 2, 3 carros chegando, todos os integrantes da campanha, na verdade os mais próximos, né? Assessores especiais, o marqueteiro do Tarcísio de Freitas estão por aqui. Nesse primeiro momento, quem desce do carro é a primeira-dama, Cristiane Freitas, ela que escolheu um look branco para vir ao debate. Tarcísio de Freitas também já desceu do carro, cumprimentando aqui alguns integrantes da campanha que já estão por aqui. Ele acena para as pessoas, tem cinegrafistas, né, fotógrafos filmando, registrando esse momento. Tarcísio de Freitas cumprimenta agora o candidato ao Senado, André do Prado, alguns integrantes também da campanha. Ele segue em direção agora ao púlpito, onde vai falar tudo bom, boa noite, boa noite. Onde vai conversar com a imprensa. Ele já está se posicionando, a gente também vai colocar o microfone da Bandeirantes. Vamos lá ouvir as palavras do candidato à reeleição pelo Republicanos, Tarcísio de Freitas.
16: Primeiro, meu agradecimento sincero pela confiança que me depositou há 4 anos atrás. Me recordo como se fosse hoje, aquele início de caminhada. Segundo, uma prestação de contas, então vamos mostrar um pouco do que foi feito, daquilo que precisa ser continuado. E terceiro, as novas propostas, aquilo que pode ser aperfeiçoado, aquilo que a gente pode incrementar, aquilo que a gente pode fazer a diferença. Qual o ar de modernização que a gente pode oferecer para o Estado de São Paulo? Mais pegada digital, mais inteligência artificial, mais modernidade, melhor serviço público. Então é um pouco do que a gente pode esperar para o dia de hoje.
6: Governador, na última eleição o senhor perdeu aqui na cidade de São Paulo e na região metropolitana. Como você pretende conquistar o eleitor aqui da cidade de São Paulo e na região metropolitana no debate de hoje?
16: Acho que era outro contexto naquela época e agora a gente tem o que mostrar na cidade de São Paulo, na região metropolitana. A gente vai procurar apresentar o que foi feito e o que a gente vai fazer, quais são os projetos que nós temos em todas as áreas, né, que estão fazendo a diferença. Ao longo desse tempo a gente teve a oportunidade de entregar muita coisa aqui na região metropolitana. Na região metropolitana, a gente é mais conhecido, então acho que isso vai ajudar bastante.
17: Candidato, é um reencontro, né, com o Fernando Haddad, uma reedição do debate 2022. O que muda de lá para cá?
16: Muda o fato de eu agora ser o incumbente. O Haddad vem do período dele na gestão do Ministério da Fazenda, então nós estamos em papéis diferentes nessa perspectiva. Mas eu acredito que nós vamos ter um debate aí de alto nível.
13: Fernando, é a segunda vez que o senhor está aqui no debate da Band. Qual a importância de se participar de um debate para a democracia?
16: Olha, aí primeiro cumprimentar o Grupo Band, né, pela realização do debate. O primeiro debate pós-redemocratização foi aqui. E desde então a Bandeirantes tem essa tradição de fomentar, de promover esses debates. A importância é o eleitor poder se ligar na questão da eleição, o eleitor poder conhecer melhor os candidatos, conhecer melhor as propostas. E eu tenho certeza que isso contribui muito para a tomada de decisão e contribui muito para a democracia.
6: Essas foram as palavras, então, do candidato à reeleição pelo Republicanos, Tarcísio de Freitas, que agora segue em direção ao segundo púlpito, a segunda parada, onde ele também vai dar as primeiras palavras. A expectativa para a noite de hoje para jornalistas de outros veículos de imprensa. Lembrando que Tarcísio de Freitas fechou a agenda dele nos últimos 2 dias. Na sexta-feira, a partir do meio-dia, ele ficou todo dedicado à preparação para o debate. Também ontem ele descansou, mas ficou o dia inteiro ali conversando com integrantes da campanha, justamente para ficar munido de informações, dados, tudo que ele pode trazer hoje aqui no debate. Então foram 2 dias focados para preparação, primeiro encontro entre os candidatos ao governo de São Paulo. Volto com vocês.
2: Muito obrigada, Maju Arruda Leite. No caso de Tarcísio de Freitas, há um desafio a mais, né? Porque o governador não precisa se licenciar quando concorre à reeleição, ou seja, ele une os assuntos da campanha com os assuntos da candidatura, da gestão do dia a dia. Pedro, ou ambos, tanto Tarcísio quanto Haddad, estão se controlando muito e caprichando na manifestação, ou os dois estão bem tranquilos?
4: São experientes, como a gente estava falando, né, Thaís? Vai ser um bom debate, hein? Você vai acompanhar
2: sim.
4: Aqui um bom debate, porque a gente está acostumado a acompanhar isso aqui, sabe? Quando o candidato chega um pouco ansioso, né? Quando tem mais candidatos, então, tem uns aí que mal conseguem falar na entrada. Imagina lá dentro, na hora do debate. Então, a gente percebeu. O ouvinte também está do outro lado do rádio aí, está nos acompanhando na transmissão pelo YouTube. Percebeu a serenidade ali, a tranquilidade. Treinaram bastante, sabem o que tem que falar. Agora, pode surgir ali algum momento de contrapé, o que a gente falou, né? Não adianta você só fazer um bom treino. Pode ter uma escorregada ali, por isso que o debate ele é muito importante.

0: eleição ali, também não havia fundo partidário, né? Mas nós tivemos muitos candidatos aqui, de várias frentes, lançando a candidatura para a presidência da República. Depois foi diminuindo, tem uns personagens que são mais folclóricos, vocês devem estar se lembrando de alguns enquanto eu falo, que vem aqui só para fazer graça e voto mesmo não tem absolutamente nada, mas dessa vez os partidos políticos se organizaram dessa forma e não quiseram, mesmo aqueles que poderiam estar aqui por ter mais de 5 representantes no Congresso Nacional e não quiseram lançar candidatos ao governo do estado de São Paulo.
1: Pois é, e olha, de verdade, Pedro, eu não acho ruim, não. Porque às vezes diversionismos durante a campanha acabam desviando a atenção do eleitor daquilo que realmente importa, não é? Qual é o posicionamento de cada candidato, qual é a visão de mundo que ele tem, qual é a visão de Brasil, como é que ele vê o nosso país daqui a 5, 10 anos. É isso que a gente quer saber. É um candidato mais divertido, às vezes ajuda ali da parte do entretenimento. Só que um debate não serve para isso. Um debate serve para a gente colocar ideias e para dividir com o eleitor qual é o posicionamento de cada um dos candidatos. Em São Paulo, aconteceu justamente a força de Tarcísio de Freitas, governador que tem, segundo as pesquisas, excelentes índices de aprovação, versus a força do presidente da República, Luiz Inácio Lula da Silva, que precisava de um candidato representativo em São Paulo para dar palanque, para fazer contatos. Agora, é uma questão para Lula, se essa eleição for vencida, e tudo indica que vai ser, porque é isso que dizem as pesquisas hoje, data de hoje. Tem chão? Ainda tem. Agora é uma questão para Lula não ter palanque em São Paulo no segundo turno, não é, Pedro?
0: Ah, com certeza. Isso é algo que a campanha deve estar discutindo com toda a força, para dar uma ênfase aí na campanha do Fernando Haddad. A partir do dia 16 de agosto, efetivamente começa o período eleitoral, onde o candidato pode pedir voto, né? Por incrível que pareça, hoje não pode pedir voto.
1: É uma bobagem isso.
0: Uma bobagem. Combinar,
1: né?
0: Uma bobagem.
1: Você pode fazer o que você quiser, você não pode falar vote em mim.
0: É mais ou menos que nem a história do voto obrigatório,
1: não,
0: né?
1: Não pode dizer
0: é
1: o número do partido.
0: Até se o candidato falar, o Lula pediu voto outro dia aí, foi condenado, vai pagar uma multa bem pequena diante do volume, claro, que o partido político tem. Para nós seria muito dinheiro, mas para o partido político não é muito dinheiro. Então, é claro que é uma questão muito técnica ali, que poderia já ter sido superada pela nossa legislação eleitoral, mas os partidos políticos não mexeram até hoje nesse ponto.
1: Tem mais um chamado da reportagem, o Guilherme Oliveira acompanhando a chegada também dos convidados dos candidatos ao governo do estado de São Paulo, não é, Guilherme?
2: Exatamente, Thaís. Boa noite para vocês novamente. Marina Silva acaba de chegar por aqui, candidata ao Senado, claro, acompanhando Fernando Haddad, candidato do PT ao governo de São Paulo. Marina, muito obrigado por conversar com a Bandeirantes. Queria que a senhora falasse sobre a expectativa do debate de hoje.
3: Que, de fato, a gente possa discutir propostas, fazer o diagnóstico, e, afinal de contas, o estado de São Paulo está numa situação muito difícil em muitos aspectos. Estamos perdendo a corrida em educação, segurança pública, saúde e até no crescimento econômico. Enquanto o Brasil cresce mais de 2%, o estado de São Paulo, infelizmente, nesse governo, cresce 0,5%. E o nosso candidato Fernando Haddad está preparado tanto para diagnosticar todos esses problemas e mostrar como esse governo não está dando certo, mas também para apontar os caminhos, as melhores propostas para a saúde, educação, segurança pública, desenvolvimento econômico e social do estado de São Paulo. O estado de São Paulo, infelizmente, aumentou o feminicídio 37% de 2022 para cá. Nesse primeiro semestre, enquanto o feminicídio caiu no Brasil inteiro 2%, aqui cresceu 10%.
2: Só mais um rápido questionamento. Muita gente fala em reedição da disputa de 2022. A senhora acredita nisso ou muita coisa mudou de lá para cá?
3: Muita coisa mudou de lá para cá, até porque nós fomos capazes de reconstruir as políticas públicas que tinham sido destruídas no governo Bolsonaro. E isso faz a diferença. Eu, a Haddad, a Simone e o Márcio França temos andado muito no interior e os prefeitos dizem por uma boca só: se não fosse o governo federal nos ajudando, principalmente na parte de saúde, nós estaríamos completamente abandonados e à deriva.
2: Marina Silva, muito obrigado. É isso, pessoal. Mais um...

0: aqui a chegar na campanha de Fernando Haddad.
1: E agora do lado da campanha de Tarcísio de Freitas, mais um convidado com a repórter Maju Arruda Leite. Quem que é, Maju?
2: Thaís, ao meu lado, o vice-governador Felício Ramute, também candidato à reeleição. Candidato, qual foi a principal marca dessa gestão e que o Tarcísio de Freitas deve trazer nesse debate para conquistar o eleitorado?
3: Primeiro, aproveitar a oportunidade para dizer que quando essa musiquinha do debate da Band aparece, é que as eleições começam. É claro, os prazos legais são dia 16, mas vai ser uma grande oportunidade de levar propostas. A gente vai poder mostrar tudo aquilo que fizemos. Temos um grande tempo também de televisão. Isso vai nos permitir mostrar as ações que fizemos e o debate numa oportunidade, claro, de levar as ideias para o futuro, consolidar as nossas conquistas desse mandato e esse debate democrático que faz toda a diferença para que a gente mostre como o nosso governador Tarcísio não só fez grandes realizações, mas está preparado para esse embate da democracia.
2: Qual é a principal diferença do último debate de 2022 para esse agora?
3: Bom, hoje a gente tem um governador muito mais experiente sobre o estado de São Paulo, com conhecimento de cada canto desse estado, das necessidades do estado, de várias áreas. Então, acho que a gente vai ter um governador Tarcísio ainda mais preparado. Ele estuda muito, mas, claro, esses 3 anos e meio à frente do governo do estado de São Paulo deram a ele ainda mais possibilidade de fazer com que a gente tenha um debate de alto nível. A gente espera muitas propostas que serão colocadas pelo nosso candidato.
2: Muito obrigada, então. Essas foram as palavras do vice-governador Felício Ramute, também candidato à reeleição. Volto com vocês por aí.
4: Valeu, Maju Arruda Leite, o Guilherme Oliveira, eles estão circulando, são os repórteres que estão acompanhando toda a movimentação aqui no Grupo Bandeirantes de Comunicação. 47 minutos nos separam do primeiro
0: Pedro,
4: debate entre os candidatos ao governo de São Paulo. Fala, Guilherme.
0: Pedro, acaba de chegar aqui Márcio França, candidato vice de Haddad nessa disputa. Márcio, muito obrigado, senhor conversando com a Bandeirantes. Expectativa primeiro para esse debate de hoje?
5: É sempre bom, primeiro debate, né? Debutar aqui na Band, que é tradicional nos debates. E eles são pessoas preparadas, certamente vamos ter um bom debate.
0: Agora todo mundo falando sobre uma possível reedição de 2022 ou muita coisa mudou de lá para cá, Márcio?
5: Mudou porque eu acho que o Tarcísio teve a oportunidade de ser 4 anos governador, então já não é mais uma novidade, né? Então agora tem que demonstrar um pouco do que ele fez e vai ser cobrado pelo que ele não fez. Então isso é uma diferença importante.
0: Agora, as pesquisas eleitorais mostram, pelo menos por enquanto, uma distância considerável entre Haddad e o atual governador. Como mudar esse cenário?
5: A gente sempre começa uma campanha esperando assim, quem está em cima tende a cair, quem está embaixo tende a subir. Se a coisa começa a apertar, aí a gente, claro, tem o vínculo com o presidente Lula, que aqui em São Paulo está empatado nas eleições, o que é um número já muito bom. Baseado na última eleição, onde nós perdemos com uma certa distância. Então, o principal é você estar colado no Lula e o Lula é que vai fazer a parte dele também.
0: Agora, uma última pergunta. Ontem, na última agenda, antes do debate, Haddad priorizou em criticar segurança pública, privatização e também educação. É nisso que a campanha vai focar?
5: Eu acho que o governador Tarcísio inaugurou uma nova fase aqui em São Paulo, né? A fase do PCC dentro da Polícia Militar, que é uma novidade, né? A gente não tinha isso antigamente, era uma coisa assim, o PCC e a Polícia Militar eram adversários, enfim. Essa fase ele vai ser cobrado muito por isso. A privatização é a Sabesp, né? Que é a principal empresa de São Paulo, que praticamente não foi vendida, foi doada para um grupo estrangeiro e os resultados até agora não foram bons. Então, claro, vai ser cobrado por isso.
0: Márcio França, muito obrigado, bom debate. É isso, meus amigos. Márcio França acaba de chegar aqui na sede do Grupo Bandeirantes de Comunicação.
1: Muito obrigada. Esse é o Guilherme Oliveira e aqui na bancada montada na entrada do estúdio principal da Band.
4: Aí, só mandar um abraço para a Rafaela Ferreira,
1: lógico,
4: que é nossa repórter lá em Santos, que está acompanhando o nosso trabalho.
1: Rafa, boa noite.
4: Ela está super ligada aqui na gente. Diz que na última eleição o Tarcísio teve 113 mil votos e o Fernando Haddad 80 mil na maior cidade do litoral paulista, que é Santos. E no segundo turno, 141 mil votos para o Tarcísio, 108 mil votos para o Haddad, contribuindo aqui com o nosso debate.
1: A Bandeirantes falando para todo o estado de São Paulo, pelas suas afiliadas. Estamos ao vivo também no youtube.com/Rádio Bandeirantes Oficial para você nos acompanhar por áudio e vídeo. E aqui ao nosso lado, mais um convidado, o Maurício Moura, que é o fundador do Instituto Ideia, que faz também pesquisas. Aliás, Maurício, vai soltar pesquisa amanhã para o governo do estado de São Paulo, não é?
6: Amanhã.
1: Bom dia.
6: Pesquisa. Tudo bem? Obrigado pelo convite.
4: É um prazer recebê-lo.
1: Bom dia é o hábito, né?
6: Bom
1: Sabe
6: dia.
1: Por quê?
6: Bom dia,
1: o jornal que eu apresento vai das 8 às 10 da manhã, todos os dias. E aí a gente fica com esse ato falho. Boa noite, Maurício.
6: Boa noite, obrigado pelo convite. É um prazer estar aqui com vocês.
1: Como é que você vai observar o debate de hoje em relação ao posicionamento de candidatos, sendo que as últimas pesquisas têm dado favoritismo da reeleição do governador Tarcísio de Freitas?
6: Eu acho que o governador é um governador mais aprovado do que reprovado, e eu acho que isso, a intenção de voto traduz a aprovação dele. E eu acho que tem um desafio que a oposição mostrar, né, no debate e na campanha, que tem propostas melhores e que uma mudança de rumo no governo do estado é melhor para a população. Isso, acho que é o grande desafio da oposição quando você tem um governo bem avaliado, né?
4: Para quem faz pesquisa, ter dois candidatos é mais fácil?
6: É mais fácil, principalmente são dois candidatos amplamente conhecidos, né? Esse é um debate super interessante, porque geralmente os primeiros debates são uma oportunidade dos candidatos se apresentarem. A gente tem hoje candidatos que são amplamente conhecidos no governo do estado. Então a gente já está um passo adiante na cabeça do eleitor, né? Não é mais conhecer ou não conhecer, mas conhecer as propostas de cada um, né?
1: Maurício, como é que funciona numa eleição estadual os candidatos ao governo do estado servindo como reforço para as campanhas federais e os candidatos federais, de alguma forma, ajudando aqueles que defendem as suas plataformas? Existe essa troca?
6: Eu acho que depende do ciclo, né? E eu estou defendendo aqui que esse ciclo é um ciclo diferente de 22. Em 22, Jair Bolsonaro e o presidente Lula eram cabos eleitorais de vários candidatos estaduais. O próprio Tarcísio de Freitas é um resultado disso. Só que a gente tem um ciclo em que diversos governos de estado são melhor avaliados que o presidente da República hoje. Inclusive, são melhor avaliados, eventualmente, que o principal candidato da oposição, que é o Flávio Bolsonaro. Então, eu acredito que esse ciclo é um ciclo que vai dialogar mais com os temas locais, em função dos governos bem avaliados, do que uma nacionalização das discussões. Essa é a minha visão, em função da opinião pública hoje e desse ciclo de governos aprovados no Brasil inteiro, né?
4: Deixa eu te perguntar uma coisa que acho que é curiosidade de muito ouvinte. O que é mais fácil para o Instituto de Pesquisa? Medir a intenção de voto para um candidato ou o índice de rejeição?
6: Claro que depende da eleição, depende dos candidatos, né? Mas o que a gente tem visto ciclo após ciclo é que a rejeição tem sido um motivador de voto muito forte, principalmente quando a gente tem uma divisão ideológica, né? Então, muita gente vota não com entusiasmo no seu candidato, mas pelo medo do oponente vencer. Agora, é interessante dizer que, no caso de São Paulo, a aprovação do governo do estado vai além da votação, por exemplo, do candidato à presidência. Então a gente quer ver como isso, e não só o governo de São Paulo, outros governos também. Então eu quero ver como isso se sustenta, se mesmo rejeitando um candidato a nível nacional, se isso pode impactar na eleição aqui.
4: É porque na última eleição, certamente um número maior de eleitores votou em Lula e Tarcísio no segundo turno aqui em São Paulo, certo?
6: Sim, a gente teve, em 2022, a gente teve esse Tarula, né, Tarcísio e Lula. E eu acredito, pelos números que a gente tem visto nas pesquisas públicas aqui, que isso eventualmente pode ser maior agora no ciclo de 26.
1: Maurício, a eleição em São Paulo, a não ser que haja um registro de uma candidatura, enfim, vai se resolver no primeiro turno, porque são dois candidatos competitivos. Qual que é a consequência disso para uma campanha federal, já que não haverá o palanque estadual nem para Lula, nem para Flávio Bolsonaro?
6: Sabe o que é interessante? Eu tenho dois dados, né? A gente não teve segundo turno em 2014 em São Paulo, né? E obviamente, vários estados não tiveram segundo turno em 2022. O que eu tenho aprendido, antigamente, não ter segundo turno num estado, ao nível estadual, diminuía... aumentava a abstenção naquele estado. Aumentava, sim, 0,8%, 1%, mas aumentava.
1: Porque desmobiliza o eleitor.
6: Aí a gente entrou num ciclo de 14, 22 no segundo turno, Dilma versus Aécio e Bolsonaro versus Lula, muito dividido o país, muito polarizado. E a gente teve em São Paulo, em 14, mesmo sem ter segundo turno na estadual, um aumento do comparecimento, e a gente teve em 2022 um aumento do comparecimento nacional, mesmo não tendo segundo turno em diversos estados. Então, vai depender muito da percepção do eleitor em relação à polarização.
4: Conversamos com Maurício Moura, fundador do Instituto Ideia, aqui na Bandeirantes. Maurício, obrigado aí pela sua participação conosco e vamos receber a pesquisa para divulgar na Bandeirantes amanhã.
6: Obrigado pelo convite, bom trabalho a todos.
1: Muito obrigada. Agora são 7h20 da noite. Daqui a exatos 40 minutos começa o debate na tela da Band e também aqui na Rádio Bandeirantes. O Guilherme Oliveira está pedindo passagem de novo. Manda aí, Guilherme.
0: Quem chega por aqui agora é Simone Tebet, candidata ao Senado, junto nessa campanha de Fernando Haddad ao governo de São Paulo. Simone, muito obrigado por conversar com a Bandeirantes. Queria que a senhora falasse primeiro sobre a expectativa do debate de hoje.
7: Bom, primeiro parabenizar a Band, eu sou daquela que tive o privilégio de assistir o primeiro debate em 1989, onde eu tinha ali o meu candidato, que inclusive é do estado de São Paulo, meu primeiro voto foi para Mário Covas, no primeiro turno. E desde então, a sensação que eu tenho, e eu vivenciei isso em 2022 como candidata à presidência da República, é de que a campanha só começa depois do debate da Band, assim, o pontapé inicial, né? Seja em nível presidencial, que vai acontecer ainda, seja em nível estadual. Então, assim, parabenizar. E é tudo que nós precisamos. A democracia agradece o Grupo Band, porque é muito fácil você fabricar um candidato em rede social, com marketing, com gravações, errou, faz de novo. Estar ao vivo, então eu parabenizo os dois candidatos que vieram, a Band por isso, e olhar no olho do eleitor sem saber quais são as perguntas, é tudo que nós precisamos em nome da verdade. Não existe democracia sem verdade, né? Aliás, as fake news estão fragilizando a democracia, então acho que estou extremamente empolgada, confesso que eu vim animada como se fosse eu participar desse debate.
0: Agora, Simone, a gente está perguntando para todas as autoridades se essa é uma reedição de 2022 ou é algo completamente novo.
7: O mundo está tão dinâmico, a política está tão dinâmica que cada dia com a sua dor, né? E cada ano, cada eleição é uma eleição, tanto em nível presidencial quanto em nível estadual. Eu falo assim, não existe eleição ganha, como não existe eleição perdida. Durante os acontecimentos, muitas coisas se revelam, muitas denúncias surgem, outras desaparecem, muitos erram e muitas vezes o adversário joga no erro do adversário, então todo um processo. A única coisa é que está cada vez mais difícil chegar ao eleitor, porque o eleitor está muito confuso, o eleitor está insatisfeito, ele está inseguro, ele não sabe o quanto do que ele assiste nas redes sociais é verdade ou mentira, o que reforça de novo o papel das TVs, tanto abertas quanto fechadas, no processo democrático.
0: Agora, pelo menos de momento, as pesquisas eleitorais mostram uma distância muito considerável, né, de Fernando Haddad para Tarcísio de Freitas. Como mudar esse cenário? Há tempo para isso?
7: É natural que aquele que está disputando a reeleição sempre comece com vantagem, pelo conhecimento, pelo trabalho, mas muitas coisas precisam ser reveladas. O quanto há de participação do governo federal nas obras e nas ações do governo do estado, o quanto do que está sendo apresentado é verdade ou é mentira, não estou dizendo que seja, estou dizendo que isso vai aparecer se for em verdade propagandas que estão sendo feitas, fora denúncias que podem surgir tanto de um lado quanto de outro. Mas enfim, o que eu quero dizer é que hoje toda pesquisa é uma fotografia. O processo foi dado. Eu posso dizer o seguinte, né? A partir de hoje, acho que foi dada a largada, não tem mais como, ainda que não possa pedir voto até o dia 15, eu acho que a partir de amanhã foi dada a largada para o processo eleitoral da disputa do estado de São Paulo, graças a esse debate que, de novo, a TV Band e todo o grupo, né? Porque eu sei que outros veículos vão divulgar, tiveram de novo a coragem de fazer.
0: Uma última pergunta, só para a gente encerrar. Ontem, na última agenda de Haddad, antes do debate hoje, Haddad criticou bastante a segurança pública de São Paulo, o processo de privatizações e também a educação. A senhora entende que é isso que a campanha tem que focar ou tem algo a acrescentar?
7: Eu acho que é um conjunto, né? Um conjunto de questionamentos que precisam ser feitos em todas as áreas. Eu, por exemplo, fico sim no caso da violência, especialmente contra a violência contra a mulher. Hoje é domingo. Domingo é o momento em que as mulheres mais apanham e morrem no Brasil e em São Paulo ainda mais, porque o feminicídio caiu no Brasil e subiu em São Paulo. Hoje, nesse momento, as delegacias especializadas das mulheres tinham que estar abertas e elas, a maioria delas, estão fechadas, não só aqui como no Brasil. Então, sim, o tema da segurança pública, ainda mais no estado, maior estado da Federação Brasileira, não pode estar fora do processo, inclusive com os números que estão aí. Educação é educação. Eu sou professora e não tem como. De novo, nós estamos diante do maior estado da Federação, que mais arrecada, que tem mais recursos em caixa e não temos os melhores índices de DEB. Então, acredito que sim. Não sei se no debate, não sei se é isso que vai ser debatido. Eu não participei, né, das conversas, mas eu acredito que esses temas, por necessidade, até para que o outro possa também fazer a sua defesa, mas pela transparência em nome da democracia, são desses temas fundamentais que nós não podemos abrir mão em respeito ao eleitor, em respeito às mulheres, em respeito aos trabalhadores, em respeito às famílias paulistas.
0: Muito obrigado e bom debate para a senhora.
7: Muito obrigada.
0: É isso, pessoal. Simone Tebet, candidata ao Senado nessa chapa de Fernando Haddad e Márcio França ao governo de São Paulo.
4: Muito bem, Guilherme Oliveira está com a gente, são 7 horas e 25 minutos, tudo ao vivo aqui na Bandeirantes para você. Faltam 34 minutos para o começo do primeiro debate entre os governadores, entre os candidatos ao governo do estado de São Paulo, Thaís.
1: E olha, eu vou dizer que aqui, ao meu lado, do meu lado direito, do meu lado esquerdo, dois jornalistas que vão fazer perguntas aos candidatos no debate da Band. Lembrando como que é o debate, o 8 em ponto começa com uma surpresa que a gente não pode dizer qual é, mas que eu estou curiosíssima para ver e que eu tenho certeza que vai emocionar a você que vai acompanhar o debate. Depois, aquela pergunta única para os dois candidatos responderem, para baixar a adrenalina, colocar a bola no chão. Na sequência, começa a coisa mais pegada. 40 minutos, 20 minutos cada candidato, com tempo livre entre eles. Eles podem administrar o tempo. E na sequência, as perguntas dos jornalistas da Band. Porque tem assunto que o candidato não quer levantar. E aí cabe a nós, jornalistas, colocarmos ali o dedo na ferida. O Felipe Vieira, jornalista, apresentador da Band, está aqui conosco na nossa bancada, já se preparando para soltar uma pergunta daquelas provocativas para os candidatos. Né, Felipe? Boa noite.
8: Boa noite, Thaís. Boa noite, Pedro. A primeira coisa que eu fiquei curioso é que temos uma surpresa. Nem eu sei da surpresa. Quer dizer que está tão bem guardada essa surpresa pela Thaís que eu também vou ser surpreendido no início do debate, é isso?
1: Você vai gostar.
8: Eu vou gostar, tenho certeza que eu vou. Gostou dessa?
4: Que pergunta que você vai fazer para os candidatos?
8: Eu não posso revelar. Mas é um bom pega-ratão, né? Se o cara é... Ah, que vou perguntar tal coisa. Né?
1: Mas é assim, vamos contar como que é esse processo, porque tem muita gente que tem curiosidade, não é, Felipe?
8: A gente fez uma
1: reunião.
8: Como
1: vocês entram no meio do debate, tem assunto que eventualmente você queria perguntar e que já foi abordado, não é?
8: Eu acho que o que dá para dizer, né? A gente fez uma reunião entre os quatro jornalistas que vão realizar perguntas, separamos vários assuntos, onde... Se eles tratarem de um assunto no primeiro bloco, nós faremos perguntas de outros assuntos no segundo bloco. E isso nós não vamos revelar nem quais são os temas que a gente preparou. Eu, por exemplo, preparei 7 perguntas para separar.
4: Felipe é um excelente aluno, né? Você viu, né, Thaís? 7 perguntas ele fez aqui. Tinha tempo para um bloco inteiro de debate só com ele.
8: Eu preparei 7 perguntas. De temas que eu achava interessante, uma de cada tema. E aí, na reunião, olha, os temas do Felipe serão esse e esse, os temas do Pedro serão esse e esse, os temas do Megali serão esse e esse, os temas da Roberta Scherer, esse e esse.
1: O Pedro preparou quantas perguntas, Pedro?
4: 2.
1: Pra você que
4: só
1: tá nas redes sociais do grupo. Cuidado, hein?
8: Não, mas ele preparou 2 depois, porque ele já sabia os temas dele, que eu também antecipei.
1: Eu sou Caxias também, viu, Pedro? Nos debates que eu participei, eu fazia que nem o Felipe. Assim.
4: Uma delas eu duvido que eles vão tocar, antes. Antecipo para vocês. Uma delas, eles não vão tocar nesse assunto. Já,
8: ah, eu sei que é.
4: Essa é uma
8: eu
4: das
8: sei
4: principais.
8: Os dois assuntos, é. Eu imagino que sim.
4: Mas, ó, Felipe, estamos aqui preparando tudo. A gente está contando um pouquinho dos bastidores aí desse debate. Para quem acompanha a Bandeirantes, nesse pré-debate, com toda essa movimentação, é um grande evento que a Band realiza mais uma vez. É uma alegria para a gente participar de um momento como esse, né?
8: É, lembrando o seguinte, a gente está, claro, de olho em São Paulo, onde tem aquele debate que concentra maior atenção, é o estado economicamente mais forte, é aquele estado que tem um confronto direto entre lulistas e bolsonaristas, bolsonaristas e lulistas. Os dois foram ministros de estado do atual presidente e do ex-presidente. Um foi prefeito de São Paulo, hoje está governador de São Paulo. Mas tem debates que também chamam a nossa atenção no Brasil inteiro. E tem uma situação que é começar realmente essa campanha, né? Agora é aquele start, todos eles já estão definidos os candidatos, então o start é agora, vamos lá, vamos ver quem tem, né, bala na agulha para apresentar.
1: Antes de você ir embora, Felipe, rapidinho, como é que está a corrida e a preparação para o debate no seu estado, Rio Grande do Sul?
8: O Rio Grande do Sul apresenta 4 candidatos hoje. A Band Rio Grande do Sul leva para a Fiergs, a Federação das Indústrias, dando uma importância devida, porque, afinal de contas, é a maior das federações empresariais do Rio Grande do Sul. O Osiris Marins vai ser o mediador, ele que é o âncora do Jornal Urgente da Band Porto Alegre. E lá estarão, os 4 estão confirmados, na Luciano Zucco, Juliana Brizola, Marcelo Maranata e Gabriel Souza. Zucco e Juliana estão na frente com uma larga vantagem nesse momento, né? Estão ali em empate técnico em alguns...
4: Ela é neta do Brizola, né?
8: Ela é neta do Brizola. Luciano Zucco é o deputado federal mais votado do Rio Grande do Sul e foi líder do governo Bolsonaro. E tem uma situação envolvendo os dois que é o seguinte, esse é um empate técnico. E o terceiro lugar que é o atual vice-governador, ele, no Rio Grande do Sul, é uma tradição. Você tem Ieda Crucius, você tem Germano Rigotto, que dispararam exatamente a partir desses primeiros debates, eles dispararam, fizeram uma arrancada muito forte e chegaram no segundo turno. Então, no Rio Grande do Sul, há essa expectativa, se o Gabriel vai ter essa força ou se os dois vão ficar entre eles, jogando um para o outro, simplesmente, o que é perigoso. Vai ser interessante acompanhar lá também.
1: Então tá bom, e amanhã já vou fazer aqui a nossa divulgação, não é, Pedro? No Jornal Gente, na Bandeirantes, a partir das 8 da manhã.
8: Posso fazer?
1: Todos os debates nas praças da Band.
8: Posso fazer? Amanhã, 8 da noite. Amanhã, 8 da manhã, Jornal Gente. Eu faço isso todos os dias. Então, assim, Jornal Gente, na Rádio Bandeirantes, para todo o Brasil, Rede Bandeirantes de Rádio, Thaís Freitas, Pedro Campos, Sônia Blota. Cláudio Humberto, volta amanhã, não?
1: Volta na terça.
8: Volta na terça. Então, Sônia Blota, Thaís Freitas e Pedro Campos, não perca, 8 da manhã, a repercussão de todos os debates, uma repercussão grandiosa no melhor programa do rádio brasileiro. E na Band News, e na Band News também.
1: Fez muito melhor do que eu, hein, Pedro?
4: Muito. Felipe é craque. Né? Valeu, Felipe.
8: Eu vejo todo dia.
4: Falamos já, hein?
8: Ó.
1: Bom debate.
4: Thaís, deixa eu mandar um abraço pro Edson Piva, nosso ouvinte que está nos acompanhando. Também para Sônia Blota, olha só, audiência internacional direto de Paris.
1: Lá já é tarde, hein?
4: Já é tarde. Mas a Soninha tá ligada para comentar amanhã os assuntos.
8: Meia-noite e 32.
4: É. O Alex Oshimoto também está com a gente, o Ailton, a Marli de São Bernardo do Campo, a Francine Vieira, muitos dos ouvintes, o André da Mata lá da Alemanha também acompanhando a gente. São muitos dos ouvintes que nos acompanham e estão nessa cobertura aqui, ligadinhos na Bandeirantes.

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2: 7h35, vamos para dentro do estúdio, onde daqui a pouquinho começa o primeiro debate entre candidatos a governo do estado de São Paulo, cobertura completa da Bandeirantes. Como é que estão as coisas por aí, Maju Arruda Leite?
3: Oi, Pedro. Últimos ajustes sendo feitos aqui no estúdio principal, onde vai acontecer daqui a pouco o primeiro encontro entre os candidatos ao governo de São Paulo. Descreva aqui para o nosso ouvinte a plateia. Um lado, os convidados do candidato Fernando Haddad e, do outro lado, os convidados do candidato à reeleição Tarcísio de Freitas. Consigo ver aqui alguns candidatos de Tarcísio de Freitas que já estão posicionados, especialmente membros do governo. A secretária de Infraestrutura e Meio Ambiente, Natália Rezende, está por aqui com um notebook, fazendo umas anotações. Também temos por aqui o ex-secretário de Segurança Pública e candidato ao Senado, Guilherme Derriti, o atual secretário Oswaldo Nico Gonçalves. Do outro lado, nós temos o vice-governador Márcio França, candidato a vice Márcio França, e os outros convidados ainda estão lá na frente, no lounge, onde também há um espaço onde os convidados vão chegando, se posicionam ali para conversar com outros jornalistas. Por aqui, então, últimos ajustes sendo feitos. Os púlpitos já estão selecionados, a equipe da Band, que veste aqui uma roupa preta, justamente para poder mexer dentro do estúdio, já está olhando os últimos retoques na câmera, ajustando o posicionamento, fazendo ali as últimas alterações, para daqui a pouco receber então os candidatos ao governo de São Paulo. Também há um espaço específico aqui para os jornalistas, que também já estão sentados e à espera desse primeiro debate. Então, ao longo dos próximos minutos, a gente vai trazendo aqui essa reta final, esse pré-debate para o nosso ouvinte aqui da Bandeirantes, Thaís e Pedro.
4: Essa é a Maju Arruda Leite falando já de dentro do estúdio, que começa a ficar já na sua lotação máxima, né, Pedro? Daqui a 21 minutinhos, começa o debate na tela da Band aqui na Bandeirantes. Mas a gente tem mais um convidado, o cientista político Fernando Schiller, nosso colunista de sempre no jornal Gente, que, claro, não podia deixar de falar conosco aqui nessa espera do debate. Schiller, boa noite. Como é que você vê a posição e de que forma cada um dos candidatos, no seu entender, deve chegar hoje, na hora que abrir ali a transmissão às 8 da noite?
5: Olha, vamos lá, esse é um momento mágico da democracia, né, Pedro e Thaís? É um momento, assim, onde, eu digo sempre, é um momento da incerteza, porque no marketing o candidato fala sozinho. Muitas vezes dá uma entrevista, discurso, comício, tá sozinho, então é zona de conforto. Aqui não tem zona de conforto. Aqui ele não sabe o que o outro vai perguntar, ele tem 10 segundos, 30, 15 segundos, ou menos do que isso, para pensar o que ele vai responder. Ele pode cometer um ato falho. No fundo, nós do jornalismo adoramos o ato falho, né? Porque daí ele revela o que ele realmente pensa. Aqui não tem marketing que resolva. O marketing pode dar uma ajudinha de postura, mas não tem que resolver. Outra coisa que eu sou fascinado no debate é o eleitor poder ver o autocontrole, o gesto, o equilíbrio, o bom senso. Ou seja, são fatores que afetam liderança, que afetam a confiança que alguém pode ter no candidato.
4: O Schiller, deve ser difícil receber crítica, né? Ao vivo, falando para o Brasil inteiro.
5: É evidente.
4: O outro candidato falando, você, o dedo na cara. Deve ser muito difícil. Tem que ter um autocontrole, né, Pedro? Eu não dou para isso não, viu, Pedro?
5: Mas deixa eu te dizer, quando ele tiver que falar com a Assembleia Legislativa, vai ter candidato, vai ter político de oposição criticando ele. Quando ele for num comício, vai ter vaia e ele vai ter que saber reagir. Quando ele estiver discutindo com o sindicato vai estar brabo com ele também, ele vai ter que discutir. Então, no fundo, isso aqui é uma espécie de teste de liderança. Esse é o ponto interessante aqui, não é? E vamos lá, tem debates históricos. Eu me lembro aquele debate histórico, Maluf e Covas, por exemplo, não é? Quando o Maluf tinha todos os dados, estava preparado tecnicamente, Mário Covas, ele entrou numa questão, que era a questão ética, né? Na época, não é? E acabou ganhando debate pela postura, pela firmeza, pelo foco. Então você tem muito candidato que perdeu eleições por descontroles em debate, por falta de preparo muitas vezes. Então esse é o momento mágico aqui.
2: Schiller, qual que é a importância do governador do estado de São Paulo? Qual que é a importância desse cargo?
5: Olha, eu vou dizer uma coisa para você. Este debate hoje é uma espécie de avant-premier do que pode ser um debate presidencial. Esse debate pode estar, daqui a 4 anos, ser um debate nacional. Porque Lula já disse que o Haddad é um dos seus herdeiros, se não o seu herdeiro. Tarcísio de Freitas é sempre o candidato, talvez mais óbvio, desse campo aí da direita, centro-direita, até por ser governador de São Paulo e pela posição que ele ocupa. Então, vamos lá. Esse é um debate nacional. Esse é um debate nacional. Então, e aqui está em jogo. Assim, o Haddad foi o comandante da economia do Lula. Então, tudo que aconteceu nos últimos anos da economia tem a ver com o Haddad. Inflação, desemprego, o lado bom e o lado ruim. Você tem lá dados positivos, por exemplo, desemprego baixo. Você tem dados negativos, juro alto. Né? Você tem discussões sobre dívida pública. Você tem discussões sobre responsabilidade fiscal. O que é melhor, o teto de gastos do governo Bolsonaro ou o arcabouço fiscal do governo Lula-Haddad? Não é? Quem está certo na área de privatizações? Uma visão mais agressiva de privatizações, Tarcísio? Ou uma visão menos agressiva ou que não fez privatizações, governo federal, Haddad? Quem está certo sobre a privatização da Sabesp, que é icônica no Brasil? Foi a segunda grande privatização do saneamento, depois da Corsan no Rio Grande do Sul. Então vamos lá, a questão... Então tem muita discussão, muito importante, estratégica, e eu diria até arriscando uma a mais. O PT nunca administrou o Estado de São Paulo. Então, no fundo, o Fernando Haddad tem que ter um argumento forte para dizer por que 30 e tantos anos depois que essa série PSDB, né, que de alguma maneira, na minha visão, o Tarcísio é uma linha de continuidade, precisa mudar. Né? Então é um debate que tem muito interesse, acho que vai ser realmente um momento aí chave da democracia.
4: O Chile, eles vão ter oportunidade de fazer autopropaganda durante muito tempo aqui no debate. Então, quero te perguntar o outro lado. Na sua visão, qual que é a principal fragilidade dos candidatos que pode ser explorada pelos adversários daqui a pouquinho aqui na Band?
5: Ah, não. Bom, se a gente pensar São Paulo, evidentemente, todo quem está no governo tem telhado de vidro. Porque nenhum governo... Por exemplo, saiu o dado do IDEB. Alguns estados estão na frente de São Paulo. São Paulo é o estado mais rico do Brasil. O São Paulo não deveria liderar o IDEB no Brasil? Por que que o Paraná, por exemplo, está na frente de São Paulo em alguns indicadores, etc.? Então, isso é um ponto forte do Haddad, porque ele foi ministro, ele conhece o tema. Agora, o Haddad pode dizer, bom, mas em nível nacional, a educação também não vai bem. Então, o governo federal também tem uma culpa nesse cartório, né? Vamos lá. Então, assim... Você tem aí, é evidente, quer dizer, o ponto frágil do Haddad é a gestão econômica. A dívida pública saiu dado do Banco Central na outra semana, cresceu 10 pontos a dívida pública em 3 anos e meio, isso vai aparecer no debate. Responsabilidade fiscal sempre é um tema incômodo pro campo da esquerda, Lula, Haddad. Agora, segurança pública, por exemplo. Você pode dizer, bom, São Paulo tem índices baixos de homicídios, mortes violentas comparativamente no Brasil. Mas aumentou a letalidade policial, né? Letalidade da ação policial. Então, o que que vai pesar mais? Letalidade da ação policial, de um lado, redução, mesmo que pequena, porque o patamar de São Paulo já é baixo, né? Do número de mortes violentas, homicídios. Bom, cada um... A característica do debate é o seguinte, cada candidato pega no ponto frágil do outro, do adversário. E é isso que faz a graça do debate.
2: Tendência de nacionalização do debate é grande na sua avaliação, Schiller?
5: Que sentido? A nacionalização?
2: Nacionalização.
5: Eu acho que vai ser meio a meio, Pedro, porque não tem como não discutir o Estado de São Paulo. Não tem como discutir a questão, por exemplo, do transporte metropolitano. É melhor um modelo de gestão direta, um modelo misto, um modelo de concessões mais agressivo? Saneamento, é melhor manter o controle da Sabesp no Estado? Não. Ou foi melhor fazer a privatização? Né? É a questão das escolas cívico-militares, por exemplo, a questão da gestão educacional, né? Toda uma série de questões que dizem respeito ao Estado e que não tem como escapar. Vamos lá, o Estado gerencia os dois pontos que são fundamentais para a população. Educação, ensino médio, né, e a questão da segurança pública. Então não tem como escapar. Agora, como São Paulo é grande, como o Haddad foi ministro da Fazenda, como o Tarcísio foi ministro de infraestrutura... E a questão nacional afeta a economia, afeta emprego, afeta tudo. Não tem como escapar. Então vai entrar tarifas, por exemplo. Vai entrar a questão tarifas. Pode até ser que entre a questão soberania. Vamos lembrar que o Tarcísio de Freitas recebeu o Javier Milei em grande estilo aqui no Palácio do Bandeirantes. Então imagina, O Milei que chamou o Lula daquilo que a gente assistiu aqui, não vou nem repetir aqui, foi recebido pelo Tarcísio no Palácio dos Bandeirantes. Então vamos lá, alianças internacionais, relação com o governo Trump, não duvido que o Haddad faça uma cobrança. Você não colocou o boné do Trump, então tem o tema da soberania, quem é responsável pelas tarifas. Bom, se o Lula conduziu bem essa negociação, entra toda a questão nacional, porque ela divide.
2: E internacional também.
5: E internacional, evidentemente que entra, né? Até porque eu acho que os dois estão disputando o governo de São Paulo, um dos dois será o governador, mas os dois têm um rabicho, vão lá, um olho espichado para o Palácio do Planalto.
4: Olha, se eu sou marqueteiro das campanhas, eu faço essa listinha que o Schiller fez aqui pra gente, que ela vai ajudar muito o candidato a explorar ali a sua participação no debate e as fragilidades do adversário. Schiller, deixa eu te liberar, porque já vai começar o debate. 15 minutos para abertura oficial do debate na tela da Band. Você que vai acompanhar lá de dentro do estúdio principal. E amanhã a gente se fala aqui na Bandeirantes para ter as suas impressões também.
5: Convidar todo mundo. Hoje tem o Canal Livre depois, né? Depois das 10 horas, imperdível, a gente vai comentar tudo, não deixar pedra sobre pedra do debate.
2: Valeu, Fernando Schiller, cientista político, ele que amanhã vai estar com a gente no Jornal da Bandeirante, gente, a partir das 8 horas da manhã. Maju Arruda Leite, como é que estão as coisas aí dentro do estúdio, Maju?
3: Aos poucos, o estúdio vai ficando lotado, viu, Pedro? O que aconteceu agora há pouco aqui foi um aviso sonoro para os convidados, dizendo para silenciar os celulares, evitar o uso de aparelho eletrônico durante o debate. Também esse aviso pediu para os convidados acessarem o quanto antes os lugares e também reforçaram por aqui que não podem vaiar e nem aplaudir os candidatos durante esse primeiro encontro entre os candidatos ao governo de São Paulo. Nesse momento também, que acontece aqui dentro do estúdio, o grande telão que fica logo atrás dos púlpitos dos candidatos, aparecendo fotos de todos os debates eleitorais, isso desde 1982, quando a Band realizou o primeiro debate em transmissão na televisão ao governo de São Paulo, então mostrando todos os anos até agora, 2026, e mostrando fotos, a evolução desse estúdio que hoje, né, está completamente tecnológico, muito lindo, e à espera, então, de receber os dois candidatos ao governo de São Paulo. Quem está por aqui também é o diretor de jornalismo, Rodolfo Schneider, ele que vai mediar esse debate. Ele já foi até o púlpito dele, colocou ali umas folhas que ele vai, né, usar ali durante o debate. Então, aos poucos, a equipe também já se preparando, as câmeras já posicionadas, e a expectativa é que daqui a pouco os candidatos ao governo de São Paulo cheguem por aqui no estúdio principal da Band.
4: Essa é a Maju Arruda Leite, direto do estúdio principal da Band, transmissão do debate. É claro, na tela da Band e aqui na Rádio Bandeirantes, que é a primeira emissora do Grupo Bandeirantes de Comunicação. No dial 107.3 em São Paulo, pelas nossas afiliadas, no estado de São Paulo, no youtube.com/Rádio Bandeirantes Oficial. Você também acompanha ao vivo o debate e dá uma olhadinha no Instagram da Rádio Bandeirantes. Tem muita coisa lá, muito bastidor, chegada de outros candidatos, toda a movimentação interna aqui. Às vezes algum fato que a gente nem teve tempo de relatar aqui no ar, não é, Pedro? Mas está tudo ali registrado no Instagram da Rádio Bandeirantes. Aí, por favor, a gente aproveita para pedir para você seguir a nossa página e receber todas as nossas atualizações.
2: É uma grande equipe da Bandeirantes que está trabalhando aqui. Você está ouvindo a Maju Arruda Leite, você está ouvindo o Guilherme Oliveira, a Thaís, todos esses que estão aparecendo, mas tem uma grande equipe correndo para lá e para cá aqui. A Maria Eugênia Kutaiti, a Rafaela Mina, o Marcos Mesquita, o Renato Peranton, o Ronald Jimenez, o Cristiano Panvec, são alguns dos integrantes aí do nosso time que estão ajudando nessa grande cobertura. Os dois candidatos já estão aqui, estão se preparando para subir daqui a pouquinho. Eles passam aqui na nossa frente dos camarins da Band, onde eles ficam aguardando ali com os assessores mais próximos, com aqueles que têm autorização para aguardar com esses candidatos lá no camarim, há o momento da chegada até o estúdio, onde eles vão se acomodar um pouquinho antes, vão se ambientar ali com as câmeras, vão receber as orientações. Tem uma televisão gigante que fica embaixo de uma das câmeras que mostra o cronômetro, e é ali que o candidato tem que focar a sua atenção, viu?
4: A Maju Arruda Leite está pedindo passagem. O que você vai contar agora, Maju?
3: O primeiro candidato já chegou aqui no estúdio principal, candidato pelo Partido dos Trabalhadores, Fernando Haddad, neste momento está conhecendo o ambiente, se direcionando ao púlpito, recebendo informações e ajustes do câmera. Então o câmera está dizendo para ele, ó, nesse momento você olha para aquela imagem, naquele momento você olha para outra imagem. E Tarcísio de Freitas, Fernando Haddad fazendo algumas perguntas ao lado dele, o marqueteiro, que também conversa com ele e explica ali quais são os melhores posicionamentos, para onde ele deve olhar. E aos poucos, então, o estúdio vai ficando lotado, viu? Chegou por aqui também o candidato a vice, Márcio França, o candidatas ao Senado, então Marina Silva e Simone Tebet acabaram de chegar e já se posicionaram, e aos poucos o estúdio vai ficando lotado. Quem também chegou por aqui foi o prefeito de São Paulo, Ricardo Nunes, que é o convidado do candidato à reeleição, Tarcísio de Freitas. Então, ainda acontecendo aqui os últimos ajustes, agora a espera é pelo candidato à reeleição, Tarcísio de Freitas. Fernando Haddad segue recebendo aqui informações e ajustes de integrantes da campanha para esse primeiro debate entre os candidatos ao governo de São Paulo.
2: Tem uma movimentação aqui na porta, viu, Maju? Daqui a pouquinho você vai anunciar a chegada do candidato Tarcísio Gomes de Freitas. Já houve um aviso aqui para aqueles que vão acompanhar dentro do estúdio, que é o horário da entrada, porque daqui a pouquinho, né, o acesso ali à plateia fica restrito, justamente para que tudo possa começar com tranquilidade. Buscas no Google, que é nosso parceiro aí, para os candidatos, uma crescida tanto para Tarcísio Gomes de Freitas quanto para Fernando Haddad. Quem está acompanhando esse pré-debate aqui está buscando informações sobre os candidatos, é o que nos mostra a Sala Digital, uma parceria do Google com a Band. E as perguntas mais feitas aí, né, Thaís?
4: Sobre Tarcísio de Freitas, por exemplo, o que Tarcísio fez por São Paulo até agora? Tarcísio de Freitas pode se candidatar à presidência? É isso o que quem entra no Google está perguntando agora. O Guilherme Oliveira, repórter Bandeirantes também, está no lounge que abriga assessores, correligionários, convidados aqui da Band para assistir ao debate também aqui dentro, né? Como é que está aí, Guilherme?
6: Pois é, Thaís, agora concentração aqui no lounge de assessores mesmo das autoridades, até porque a comitiva de Fernando Haddad vai conseguir entrar inteira no estúdio, onde vai começar daqui a pouco esse primeiro debate ao governo de São Paulo entre Tarcísio de Freitas e Fernando Haddad. O candidato do PT, ele veio com 14 pessoas, sendo que 15 podem acompanhar o debate de dentro do estúdio. São 13 pessoas, mais dois assessores. Então, todas as autoridades vão conseguir acompanhar de fato o debate junto com Fernando Haddad dentro do estúdio. Aqui no lounge, os assessores, portanto, dessas autoridades. A Maju Arruda Leite falou há pouco da chegada do prefeito de São Paulo, Ricardo Nunes, e eu vou trazer um bastidor aqui. Chove neste momento na zona sul da capital paulista e o prefeito Ricardo Nunes foi um dos últimos a chegar por aqui, passou correndo. Chegou por volta das 7 horas e 45 minutos, mais ou menos. Chegou sozinho, sem assessor, passou correndo por toda a imprensa, não falou com ninguém, passou inclusive aqui pelo lado de fora, onde está chovendo. Então, foi rapidamente para o estúdio, onde vai começar daqui a pouco esse primeiro debate, pessoal.
4: E onde já está Tarcísio de Freitas, não é, Maju Arruda Leite?
3: Nesse momento, Tarcísio de Freitas, candidato à reeleição pelo Republicanos, já está posicionado, está folheando ali. É algo que ele tem sobre o púlpito. Ele chegou, Thaís, cumprimentou ali integrantes da campanha que estavam esperando aqui na entrada do estúdio, e ele viu Fernando Haddad no púlpito ao lado. Os dois se aproximaram, deram as mãos, se cumprimentaram, um disseram ali boa sorte ao outro, e neste momento quem entra no estúdio para cumprimentar Tarcísio de Freitas é o prefeito de São Paulo, Ricardo Nunes. Ele dá um abraço forte, eles ficam ali alguns segundos abraçados, e agora o prefeito de São Paulo retorna então ao lugar dele aqui dentro do estúdio. Tarcísio de Freitas também recebeu orientações dos câmeras aqui para saber aonde olha, qual que é o momento certo de se direcionar à câmera. Enfim, agora os dois já estão posicionados à espera, então, em menos de 6 minutinhos, começa esse primeiro encontro entre os candidatos à presidência da República, os dois candidatos já posicionados. Interessante também olhar a plateia, porque a gente tem os dois marqueteiros também sentados, com um copinho de água do lado ali de cada um, eles cheios de papel, papel onde tem as informações, os dados. Então, no intervalo, é muito interessante acompanhar, né, a movimentação dos marqueteiros, dos publicitários, no momento que eles vão até os candidatos para passar ali informações, para munir os candidatos durante esse debate. Então, os dois já estão posicionados, o mediador do debate, Rodolfo Schneider, também já está posicionado, a câmera agora virando aqui para a plateia, justamente para o abre aqui do debate. E é isso, em instantes a gente começa então esse debate, essa transmissão aqui na Bandeirante com os primeiros candidatos, com os candidatos ao governo de São Paulo.
2: Maju Arruda Leite, ela está dentro do estúdio, está acompanhando essa hora que acelera o coração ali de todos, né? Não tem como não ficar com friozinho na barriga, porque com mais experiência que você tenha, é a nossa Copa do Mundo da Política, é um jogaço que você vai acompanhar aqui nesse debate entre Tarcísio Gomes de Freitas e Fernando Haddad, eles que já debateram na eleição do segundo turno passada. Tarcísio venceu a eleição, agora eles voltam aqui no primeiro turno, mas com um cheirinho de segundo turno, né, Thaís?
4: Ah, sem dúvida, Pedro, é uma eleição peculiar, é assim, São Paulo, porque são dois candidatos competitivos e que tem toda a chance de definir a eleição no primeiro turno. Quando a gente olha aqui o gráfico, Pedro, do Google, esse é um outro efeito do debate. As pessoas querem entender melhor quem é cada candidato, qual é a história dele, o que ele fez, o que ele não fez, que apito cada candidato toca. Então, há uma curva exponencial de crescimento das buscas no Google, tanto pelo nome de Tarcísio de Freitas, quanto pelo nome de Fernando Haddad. No caso de Fernando Haddad, as perguntas mais feitas até agora no Google. A número um, que é até interessante, viu, Pedro? Quantos impostos Haddad criou? A number one. Depois, qual a formação do Haddad? Haddad já foi governador de São Paulo, Haddad saiu do Ministério da Fazenda, Haddad foi um prefeito bom ou ruim? É o que as pessoas estão perguntando para o Google agora, mostrando como o nível de interesse pelos candidatos aumenta aqui nessas horas que antecedem o debate.
2: Mais duas observações aqui da minha parte, Thaís. Primeiro, né, todo mundo aqui no celular olhando atentamente, né, para as publicações, as fotos que estão sendo divulgadas. Segundo, um debate de prestígio. Vocês ouviram aqui, além dos candidatos, os vices estão presentes, presidentes dos partidos, também os candidatos ao Senado por São Paulo, das duas chapas, aqui na Band para acompanhar. E eu quero mandar também um abraço para a nossa central técnica, né, que faz com que esse sonsaço possa chegar até você. Hoje, lá de plantão, Roger Palme Duarte, o Roberto Silva, o Paulo Marcelo Mamoni, o Beto Rebeque e também o Kayame na nossa live. O controle é do Alan Marcel. Obrigado para esse timaço aí que teve conosco nesse pré-debate. Tá chegando a hora, Thaís.
4: Também a Vitória e o Rafael, viu, Pedro? Conosco na central técnica. A gente que aparece aqui na transmissão é só a pontinha do iceberg. Tem muita gente trabalhando nos bastidores para a gente levar a você essa cobertura. Deixa eu chamar de novo, então, a Maju Arruda Leite. Maju, já tem contagem regressiva contando no estúdio agora, Maju?
3: Já tem um aviso sonoro, avisou aqui, menos de 2 minutos começa esse debate entre os candidatos ao governo de São Paulo. Vou contar para vocês que mais uma vez Tarcísio se aproximou ali do púlpito de Fernando Haddad, eles trocaram ali algumas palavras, Tarcísio de Freitas ficou alguns segundos ali conversando com ele, deu para entender no final que ele fez um sinal de joia, desejou boa sorte de novo, e nesse momento os dois estão focados, olhando ali porque eles têm escrito, dá para ver que Tarcísio de Freitas está ensaiando esse abre, assim como o Fernando Haddad olhando diretamente na câmera já pronto para esse início do debate, assim como também Rodolfo Schneider, ele que vai mediar o debate, já está tudo preparado. Alguns integrantes já dizendo que é preciso sentar, preciso ficar quietinho, porque em instantes a gente começa já com essa transmissão. Últimos ajustes aqui então, fotógrafos também tirando foto, já avisou aqui, atenção, um minutinho, a gente começa então. Os dois candidatos já posicionados,
4: Maju,
3: já prontos.
4: Figurino dos candidatos, qual é?
3: Tarcísio de Freitas com um terno azul, com uma camisa branca. Já o Fernando Haddad, ele que está vestindo um terno cinza com uma camisa branca. Luzes apagadas. Daqui a pouquinho a gente começa a ouvir aqui do estúdio essa tradicional trilha que o ouvinte da Bandeirantes acompanha agora, porque em instantes a gente já começa a transmissão. Então aqui todo mundo já em silêncio, Rodolfo Schneider já se preparando, fazendo ali as últimas anotações. 10 segundos foi o aviso sonoro aqui dentro do estúdio principal. Você acompanha então o primeiro debate dos candidatos ao governo de São Paulo.
2: Vai começar. Bom debate a todos.
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0: posicionados aqui no estúdio da Band, muito próximo do Palácio dos Bandeirantes, estão os dois principais candidatos ao governo do estado de São Paulo, Tarcísio de Freitas e Fernando Haddad. Aliás, hoje é dia dos pais, eu queria aproveitar e agradecer aos dois pela presença aqui, parabenizar o papai Tarcísio, pai do Matheus e da Letícia, parabenizar o candidato Fernando Haddad, pai do Frederico e da Ana Carolina, pelo menos nesse quesito, eles começam empatados aqui no nosso debate. E dizer, agradecendo em nome do Grupo Bandeirantes, reforçando essa longa tradição da Band, a de dar a largada na corrida eleitoral. Além da Band aberta, esse debate é transmitido ao vivo na Band News TV, nas rádios Band News FM e também Bandeirantes. Você também pode acompanhar pelo aplicativo Band Play, no band.com.br e no canal Band Jornalismo do YouTube. Vamos rapidamente acompanhar as regras que foram acertadas com as duas campanhas.
1: Na primeira parte, cada candidato terá 2 minutos para responder a uma mesma pergunta feita pelo mediador. Na sequência, o primeiro confronto direto. Cada candidato terá 20 minutos disponíveis para administrar como achar melhor. A movimentação é livre, mas enquanto um estiver falando, o outro deve evitar gestos bruscos ou reações que atrapalhem o raciocínio do adversário. No segundo bloco, 4 jornalistas do Grupo Bandeirantes fazem perguntas intercalando os candidatos. O tempo para a resposta é de 2 minutos, seguido de um comentário de 1 minuto e uma réplica também de 1 minuto. O terceiro bloco começa com um novo confronto direto entre os candidatos, seguindo as mesmas regras. 20 minutos disponíveis para cada um administrar como achar melhor. Por fim, os dois candidatos terão 2 minutos cada para fazer suas colocações finais. A ordem das falas durante o debate foi definida por sorteio prévio na presença das duas campanhas.
0: Vale lembrar que em caso de ofensa pessoal ou moral, o candidato pode pedir direito de resposta e uma comissão presente aqui na Band, formada por um advogado e 2 jornalistas, vai avaliar a solicitação no mesmo bloco. Caso concedido, o tempo será de 1 minuto. E a primeira pergunta que é endereçada aqui a ambos os candidatos é a seguinte: eu vou perguntar sobre educação. Tivemos essa semana a divulgação do IDEB, Índice de Desenvolvimento da Educação Básica, e São Paulo, tanto no nível aí de ensino fundamental como também ensino médio, que é de responsabilidade direta do Estado, São Paulo está basicamente na média nacional. No ensino médio cresce 0,1, a média nacional cresce 0,2, atrás de estados com PIB bem menor, como Piauí, Pará. Quando a gente olha para o cenário nacional, estadual, a gente vê que essa é uma situação semelhante. O Brasil não é uma referência na educação. O governador Tarcísio, candidato, esteve à frente nos últimos 4 anos e também o candidato Fernando Haddad foi ministro da Educação durante 7 anos e também prefeito de São Paulo durante 4 anos. Quando a gente olha para a referência até na América do Sul, o Chile está muito à frente no ranking mundial. Na Ásia, Coreia do Sul, Vietnã são exemplos importantes. E eu vou pegar um exemplo aqui do Brasil. No sertão nordestino, em Inajá, a ONG Amigos do Bem conseguiu, onde não tinha absolutamente nada, uma nota do IDEB de 9,8. Então, eu queria perguntar, olhando para todas as esferas e para o fato de que nas últimas décadas a gente não conseguiu impulsionar a educação no Brasil e também em São Paulo como poderia ou deveria, perguntar aos candidatos sobre quais propostas, caso estejam à frente de São Paulo nos próximos 4 anos, como mudar essa realidade e fazer São Paulo estar no topo e virar uma referência. A gente começa pela ordem sorteada. O primeiro a responder é o candidato Tarcísio de Freitas. Candidato, 2 minutos para a resposta. Boa noite.
2: Boa noite. Primeiro, é uma honra estar aqui. Eu queria primeiramente agradecer a Deus por esse privilégio. Todos os projetos eu dedico a Deus. Agradecer a minha esposa que me acompanha, a minha família. Agradecer a população de São Paulo que me confiou essa grande missão há 4 anos atrás. Agradecer também o Grupo Bandeirantes, que mais uma vez organiza esse debate que é super importante. Cumprimentar todos os pais pelo seu dia e cumprimentar meu adversário, Fernando Haddad, né, que vai debater comigo no dia de hoje. E dizer que nós estamos aqui fazendo um trabalho muito forte na educação. Avançamos muito na alfabetização na idade certa, que era um problema sério, e a gente tem conseguido trabalhar na base. E agora, além da alfabetização, nós vamos trabalhar o pacto pela matemática, porque a criança, além de saber ler e escrever, ela tem que saber contar. E quando a gente pensa no pacto pela matemática, a gente já está projetando lá na frente a educação tecnológica. A gente vai lançar um programa de educação.

0: formação simples. Então, essa dupla formação fez a diferença, o resultado tem sido muito bom. A gente está com bolsa estágio do ensino médio, a gente está avançando também, crescemos nos três ciclos, mas não estamos satisfeitos. A gente vai trabalhar a recuperação da aprendizagem, que é fundamental. A gente ainda tem um gap grande aí com os programas de tutoria e avançar também na formação continuada de professores. Então, quando a gente pensa, escola de tempo integral, recuperação do aprendizado, a formação continuada de professores e alfabetização na idade certa, além da educação tecnológica, são os grandes pilares aí para a educação nos próximos anos.
1: Candidato Fernando Haddad, 2 minutos.
2: Eu queria conversar com você que está em casa, em primeiro lugar, agradecendo à Rede Bandeirantes pela oportunidade, mais uma vez, de conversar com o povo de São Paulo, agradecer as famílias que estão nos assistindo, os nossos colaboradores aqui que estão presentes. Cumprimentar os pais pelo dia de hoje, sobretudo os que estão diante dos aparelhos de TV nos assistindo, né, colocando a família do lado ali para entender mais de cidadania e comentar o que está acontecendo com a educação de São Paulo. É grave o que está acontecendo com a educação de São Paulo. O Tarcísio herdou o Estado de São Paulo na terceira colocação em termos de qualidade do ensino médio e está entregando o Estado na 10ª posição. Aí você pega os estados do país que ultrapassaram São Paulo. Estados com muito menos recursos para investir por aluno do que São Paulo. Piauí, Ceará e Pernambuco, para citar 3 exemplos de estados que estão fazendo um bom trabalho na educação e estão colhendo os resultados da dedicação que estão fazendo. A alfabetização de criança, que é um outro problema grave, São Paulo está, vejam só, abaixo da média nacional. O último dado disponível, São Paulo está com 61% das crianças alfabetizadas na idade certa contra uma média nacional de 66%. Essas coisas são inaceitáveis. E eu acredito que o projeto pedagógico que foi introduzido em São Paulo está errado. Você está substituindo livro didático, professor motivado, por aula de slide, por plataforma digital, quando 1/3 das escolas de São Paulo sequer estão conectadas com a banda mínima para você fazer um bom trabalho escolar. Há muito o que se fazer por São Paulo, tanto no apoio ao magistério, quanto nas tecnologias modernas que estão disponíveis e, infelizmente, não foram contratadas pelo Estado, que foram preteridas pelo Estado, que contratou coisa ruim para o Estado de São Paulo.
1: Nós vamos agora para o primeiro confronto direto com o banco de tempo. Cada candidato terá 20 minutos para administrar como preferir. Fique à vontade, podem se deslocar aqui pelo palco. A gente pede apenas que evitem falar ao mesmo tempo para não prejudicar a compreensão de quem está em casa. Cada um tem a sua cronometragem, fica ali parado, obviamente, quando o candidato estiver calado. Pela ordem sorteada, quem vai começar é o candidato Tarcísio de Freitas. Bom debate para os senhores.
0: Bom, Haddad, eu vou ter que começar restabelecendo a verdade, porque em 2023 a gente tinha 1 ano só de governo, nós tínhamos sido o 3º no ensino fundamental 1, o 5º no ensino fundamental 2 e o 8º no ensino médio. E a situação de hoje qual é? Nós somos o 3º no fundamental 1, nós somos o 5º no fundamental 2 e quando a gente considera a nota do ensino profissionalizante, a gente não pode desconsiderar essa nota. Por uma coisa, o ensino técnico hoje é muito relevante em São Paulo. Imagina que a gente hoje tem 42% dos nossos alunos no ensino profissional. E isso é um padrão OCDE. Ou seja, nós saímos de 12% de alunos fazendo a dupla formação, a formação do ensino médio regular mais a formação profissional, e hoje nós temos 42%. E quando a gente considera a nota dos alunos que estão no ensino profissional, a gente vai para 4,5, e isso significa que a gente continua no 8º lugar. O Brasil todo cresceu, nós crescemos também, e a gente sabe que pode crescer muito mais, utilizando aí a recuperação do aprendizado. A gente começou um programa de tutoria que está sendo elogiado internacionalmente, que já está fazendo a diferença. Nós temos um programa muito bacana, que é onde os professores interagem antes de dar as aulas, que é o Multiplica SP. Esse programa faz com que os professores troquem experiências, com que ele planeje as suas aulas. E a gente tem o avanço do ensino profissional, o avanço do ensino de tempo integral, e eu tenho certeza que isso vai fazer a diferença. Quando a gente está trabalhando a base, a gente foi selo ouro do MEC esse ano, na alfabetização na idade certa, tem 61%, a gente começou com 40%, então isso tem que ser destacado. Então é bom restabelecer a verdade, começar o debate assim. Agora eu queria lembrar uma coisa. Há 4 anos atrás, nós começamos o debate aqui, Fernando Haddad, falando, e nós tínhamos uma pergunta comum, que foi comum aos 5 candidatos na época, sobre a Cracolândia. E naquela época se perguntou o seguinte: candidato, qual é a sua proposta para acabar com a Cracolândia? E naquela época eu respondi: olha, nossa proposta é uma aliança.

0: de políticas públicas, de assistência social, de saúde, de segurança, de habitação e um investimento notável. Recentemente, nós estivemos lá para inaugurar a Praça do Triunfo, que representa a vitória sobre a Cracolândia. Um marco, realmente, na história de São Paulo. E a pergunta que eu faço é o seguinte, por que que o programa de braços abertos não deu certo? E eu quero saber se você se compromete, caso seja eleito, a continuar o trabalho que está sendo feito, a manter, né, a rede de assistência que foi criada, se você vai continuar combatendo o crime no centro de São Paulo.
1: Tarcísio, eu peço às pessoas que estão em casa, vão ter muito confronto de dados entre eu e você. Nós temos leituras diferentes sobre o que está acontecendo em São Paulo. Mas hoje, nós temos Google e temos a inteligência artificial. Consulte as manchetes dos jornais dessa semana. Várias manchetes vão dar conta. O Estado caiu da 8ª para a 10ª posição. Em 2021, ele estava na 3ª posição. Ele assumiu em 2023, em janeiro de 2023. Em dezembro de 2023, ele já caiu posições. Em dezembro de 2025, perdeu de novo. Ele fala da escola de tempo integral, mas ela não avançou no mandato do Tarcísio absolutamente nada, muito pouco. Hoje nós temos cerca de 24% dos alunos de ensino médio em tempo integral contra 81% do Piauí, quase 60% em Pernambuco e no Ceará. Não é razoável o estado mais rico da federação estar para trás. Sobre a questão da Cracolândia, prefeito cuida de pessoas doentes. O programa Braços Abertos não tinha a capacidade de enfrentar o tráfico de drogas, que é um assunto da polícia. O que o programa fez, e com um acompanhamento internacional, inclusive, tem estudos mostrando que 2/3 das pessoas atendidas pelo programa Braços Abertos deixaram de consumir o crack ou diminuíram muito o consumo de crack a ponto de voltar ao trabalho. Quem fez um bom trabalho aqui, eu vejo você com dificuldade de admitir. Eu não sei por que você tem dificuldade de admitir o mérito do outro. Você tem mérito, mas quando você compartilha o mérito com outras instituições, melhora o trabalho federativo. O Ministério Público foi essencial na operação do centro. Você sabe que o Lincoln Gakia te procurou no teu gabinete para apresentar o programa de atuação no centro. E sem o Ministério Público, que é desrespeitado por falta de menção, nada disso teria acontecido. Um prefeito não vai conseguir combater tráfico de droga. É a polícia que tem que combater. Agora, falando de segurança. Tarcísio, na segurança pública, nós estamos tendo uma epidemia de crimes contra a mulher. Todo tipo de crime. É feminicídio, é assédio, é lesão corporal, é importunação sexual, todo tipo de crime, segundo o Fórum Brasileiro de Segurança Pública. Eu gosto de citar a fonte, porque você pode consultar na sua casa. Eu queria perguntar para você, por que que você acredita que está acontecendo isso em São Paulo, sobretudo no que diz respeito à mulher e também ao racismo? Os crimes raciais estão explodindo em São Paulo. E você não tem sequer um discurso para combater isso que afeta 70% da população de São Paulo, se considerarmos as mulheres e os negros. 70% das pessoas afetadas por crimes que você não está conseguindo controlar. O que que você faria agora, diferente do que você fez até aqui?
0: Vamos lá, Haddad. Uma coisa que foi importante no fim da Cracolândia foi a parceria. Parceria com a Prefeitura de São Paulo, eu agradeço muito ao prefeito Ricardo Nunes, que fez um trabalho excepcional, a parceria com o Ministério Público, com o Judiciário, foram várias reuniões unindo todos, inclusive a sociedade civil, porque a gente sempre disse, a solução da Cracolândia passa pela união de todos, é um problema de todos. A gente combateu o tráfico de drogas, entendeu o mecanismo criminoso do centro de São Paulo, entramos na favela do Moinho, demos o atendimento habitacional para aquelas pessoas que precisavam, cuidamos das pessoas, criamos os leitos de retaguarda, 700 leitos para fazer desintoxicação segura, abrimos 44 casas terapêuticas, iniciamos uma grande jornada, habitação, assistência social, uma parceria enorme do Estado de São Paulo com a Prefeitura de São Paulo, uma parceria bem sucedida, uma parceria que está sendo repetida em vários campos, e aí a gente conseguiu sim comemorar o fim da Cracolândia. Aliás, uma coisa que ninguém conseguia terminar. vários anos, mais de 30 anos. Trabalhamos sim com o Ministério Público, combinamos sim a operação sobre o centro, operação que contava com a investigação da polícia, com a inteligência policial. E é por isso que a gente percebeu o modo de operação do crime e é por isso que a gente conseguiu acabar com o crime ali, aquele crime que lavava o dinheiro, que movimentava o fluxo segundo o seu interesse. Com relação à violência contra as mulheres, a violência doméstica, e você cita dado, eu também gosto de citar dado, vamos pegar os dados do Ministério da Justiça. O Estado de São Paulo, quando a gente pega feminicídio e morte violenta contra a mulher, homicídio contra a mulher, a gente sempre tem se mantido ou na primeira ou na segunda colocação. 1,8, 1,9 contra 100 mil, contra 3,2 contra 100 mil. Por 100 mil do Brasil. Ou seja, o nosso índice é muito menor que o índice brasileiro. Eu até pergunto por que que o índice do Ceará, por que que o índice do Rio Grande do Norte, por exemplo, é muito maior do que o índice de São Paulo. Será que está faltando política pública federal? E aqui nós ampliamos a nossa rede de proteção. Lançamos um grande arranjo de proteção contra as mulheres, proteção à violência contra a mulher. Nós temos 144 delegacias da mulher, nós temos 235 salas DDM que funcionam 24 horas, nós criamos um protocolo Não Se Cale para evitar o assédio, nós criamos o Espaço Lilás, que está nos comandos da Polícia Militar, e esse espaço é interessante porque nós temos as policiais femininas treinadas que fazem o contato, atendem os chamados e aquela chamada não se perde, aquilo depois vira uma ação. A gente está buscando os agressores, levando para os grupos reflexivos, atuando preventivamente e nós estamos já no segundo mês consecutivo com redução dos indicadores. Isso mostra que a política pública está funcionando. A gente criou o protocolo Não Se Cale para evitar o assédio. Enfim, nós temos uma série de políticas que estão funcionando. Mas eu queria voltar à questão do centro. Você tem criticado alguns contratos e eu quero saber o seguinte, criticou lá na campanha passada o Centro Administrativo de São Paulo. E eu quero saber, você vai manter o Centro Administrativo de São Paulo ou vai interromper?
1: Preciso só recuperando alguns dados que, de novo, eu estou dando a oportunidade para quem nos assiste de conferir o que eu estou falando. É possível nesse momento você pegar o seu computador e conferir. O feminicídio de São Paulo, feminicídio só no primeiro semestre desse ano, que é o último ano do seu governo, cresceu 10% contra uma queda de 2,5% no país. Então, o país está funcionando, São Paulo não está. Quando você compara um dado de São Paulo com de um outro estado da federação, você tem que perguntar como é que aquele governador pegou o estado e como que ele entregou, que é o que eu estou fazendo com você. Eu não posso comparar São Paulo com outro estado da federação sem lembrar de onde o governador partiu. Quando eu falo, você caiu do terceiro lugar para o décimo lugar na educação, eu estou fazendo uma comparação de você com você mesmo. Você perdeu posições. O feminicídio cresceu 10% agora no semestre, contra uma queda de 2,5% no país. Agora, voltando à questão da segurança, já te respondo sobre o centro, não é verdade que está havendo um combate ao PCC, Tarcísio. Nós estamos com infiltração do Comando Vermelho aqui no estado de São Paulo. O Vale do Paraíba, você sabe, o Comando Vermelho está entrando do Rio de Janeiro para cá. Teve no interior de São Paulo episódios com o Comando Vermelho e uma das coisas mais graves que aconteceram na história da Polícia Militar desse estado. Coronéis de alta patente vinculados ao crime organizado. Inclusive, você teve que afastar o comandante-geral da Polícia Militar, sem dizer por que afastou, mas porque ele é suspeito de vinculação com o crime organizado e ele não é o único. Imagine você, um coronel da Polícia Militar, passar para o crime organizado. Dados de um promotor de justiça para que ele pudesse ser alvejado e obrigar esse promotor a andar hoje com proteção policial para não ser morto pelo crime organizado. E os dados sendo passados por quem deveria estar nos protegendo. Então, o que você fez na polícia, o Derrite bagunçou, você sabe disso, está nos jornais de hoje. Eu tenho um incômodo com o que aconteceu na Polícia Militar, mas você tem que assumir uma parte da responsabilidade. Eu não pode chegar aqui, ah, não, foi o Derrite, eu estou incomodado, falar com os teus correligionários que você está arrependido. Você deve estar arrependido mesmo, porque é muito grave você colocar para fora da corporação as pessoas mais bem preparadas para nos ajudar. Você pegou uma corporação respeitada pela polícia e hoje é uma corporação que está envergonhada das decisões que o seu secretário de segurança tomou. Eu volto à pergunta, eu vou te responder sobre o centro administrativo, mas eu quero saber o que aconteceu com a segurança pública, por que você não colocou a delegacia da mulher para funcionar 24 horas? Por que que você tirou a câmera funcionando o tempo integral? Por que que você escolheu tão mal um comandante na saída e enalteceu o trabalho dele ao invés de dizer para a população o que tinha acontecido? Por que que você não contratou a inteligência artificial para colocar atrás das câmeras instaladas, que pouca serventia tem, se não houver um serviço de inteligência que você tentou contratar pelo Muralha Paulista e não conseguiu? Eu acho que você deve uma satisfação para o povo de São Paulo sobre o que aconteceu, com as escolhas que você fez e os resultados que nós estamos colhendo.
0: Eu vou dar satisfação, Haddad. A satisfação que eu vou dar é o seguinte: nós temos o menor indicador de homicídios de toda a história. Nós temos o menor indicador de latrocínios de toda a história. Nós temos o menor indicador de roubos e furtos de toda a história. Nunca tivemos tanto pouco roubo de carro, roubo de carga, ou seja, os menores indicadores desde o início da série histórica, desde 2001. O indicador de São Paulo é o menor indicador do Brasil. Sempre se falou da atuação do PCC no setor de combustíveis e nós fizemos operações aqui no setor de combustíveis. Em 2024, eu falei, antecipei que nós já tínhamos isso no radar e que nós íamos trabalhar contra o crime organizado no setor de combustíveis. Combatemos as fraudes, combatemos a lavagem de dinheiro. Sempre se falou da participação do PCC no setor de transportes e nós fizemos as operações, Operação Fidelin, e agora a última operação contra a Transunião, que pega justamente um vereador do PT, o vereador Senival, né? Ele foi alvo dessa operação. E me lembro bem do que você disse no dia que a operação eclodiu e quando foi perguntado sobre um membro do PT estar envolvido, né, com a lavagem de dinheiro do PCC. Nós estamos entregando, nós fizemos, Haddad, mais de 500 operações em conjunto com o Ministério Público, com a Polícia Federal. Praticamente a cada três dias a gente tem uma operação nova, ou seja, não paramos de combater o crime, né? Nós estamos tendo resultados que são extraordinários. A gente sabe que tem muito o que fazer, sabe? Porque a gente não vai se esconder atrás da estatística. A gente sabe que por trás da estatística tem pessoas que estão sofrendo. A gente sabe que nós temos que avançar muito. Me dói saber que uma pessoa, um cidadão de bem, tem um celular subtraído, tem um celular roubado, e a gente quer evitar isso. A gente não vai se contentar enquanto a gente não fizer a nossa parte. Agora, observe, nós aumentamos o efetivo policial. O maior aumento dos últimos 4 mandatos, que é a primeira vez que o saldo é positivo em relação àqueles que saíram. Nós fizemos os 2 maiores concursos da Polícia Civil da história. A gente valorizou os profissionais, aumentamos os salários, a gente equipou a corporação, a gente investiu em viaturas e a gente está trabalhando com inteligência. Observe a integração que existe hoje entre o Smart Sampa e o Muralha Paulista. E para quem não sabe, ali tem várias camadas de inteligência artificial funcionando, que estão garantindo a prisão de foragidos da justiça, a identificação de carros clonados, a identificação de carros que têm alerta de roubo e furto, né? Nós temos aí foragidos que estão sendo presos nos estádios de futebol, estão sendo presos nas estações de metrô, ou seja, a tecnologia a serviço da pessoa. São 126 mil sensores espalhados pelo estado de São Paulo e a gente vai contratar mais, a gente vai investir mais em tecnologia. Agora, vamos ao centro administrativo.
1: Tarcísio, você está faltando com a verdade, você teve que cancelar os contratos do Muralha Paulista e agora o Tribunal de Contas do Estado teve que suspender a licitação de contratação de tecnologia de última geração. Você está no tempo do telefone fixo em termos de inteligência artificial para combater o crime. Metade das pessoas identificadas pelo Smart Sampa são devedores de pensão alimentícia. É muito importante prender a pessoa que deve pensão alimentícia. Nós estamos no Dia dos Pais, nós temos que honrar os filhos que nós colocamos no mundo, mas o estupro aumentou 6,5% em São Paulo. O feminicídio aumentou 10% em São Paulo. A capital do estado de São Paulo responde por 20% do roubo dos celulares de todo o país. E ela tem recursos para investir, mas tem que comprar a tecnologia certa. Você está fazendo a mesma coisa que você fez na educação e na saúde. Você está comprando a tecnologia errada. Por isso que os indicadores estão piorando na educação. Você botou uma plataforma nas escolas que não vai funcionar. 1/3 das escolas de São Paulo tem uma conectividade aquém das necessidades da escola. Os professores não conseguem preencher tudo que a secretaria está pedindo para preencher. Você está botando o livro didático de lado e colocando slide para aprender. Ninguém vai aprender com slide, Tarcísio. Por isso que São Paulo está aprendendo menos. E eu falo com as mães que estão nos assistindo. Uma hora você vai ter que colocar teu filho na escola estadual. Porque mesmo que seu filho esteja bem atendido numa escola da prefeitura, você está satisfeita com o ensino fundamental 1 e 2, 80% da matrícula pública é em escola estadual no ensino médio. Então nós temos que pensar o ensino médio como uma coisa estratégica. E não é com 25% de matrícula de educação em tempo integral que nós vamos chegar nos indicadores que outros estados da federação já conseguiram. Está acontecendo essa mesma defasagem em segurança e depois nós vamos discutir saúde. Em saúde nós estamos com o mesmo problema de ficar na idade da pedra, de não integrar os sistemas, de não ter um painel de controle sobre os leitos disponíveis, de não fazer uma boa gestão da fila de saúde. O centro administrativo, ele é uma iniciativa importante, mas eu quero te dizer uma coisa. Você não tem ideia da opinião que as pessoas têm sobre as tuas escolhas em relação ao interior do estado. Você concentrou 6 bilhões de reais no centro administrativo e não consegue, às vezes, liberar 1 milhão de reais, 2 milhões de reais para um prefeito do interior. Nós temos metade das cidades de São Paulo com um número de 20, 25 mil habitantes. Metade do estado, tá? São cidades pequenas. Essas cidades que eu estou percorrendo, a reclamação é sempre a mesma. Cadê o governador? Aí, o governador não está preocupado com o interior porque ele se elege sem prefeito. O Rodrigo Garcia tinha o apoio dos prefeitos e não foi nem para o segundo turno. Mas não é assim que tem que funcionar. Do mesmo jeito que o presidente Lula te apoiou, você devia apoiar os prefeitos. Você não é do partido, você não é da base do presidente Lula. Quer ver uma coisa? Você falou da favela do Moinho. De quem é o terreno? É no centro de São Paulo, não é? De quem é o terreno da favela de Moinho? Você falou que você agradeceu aqui o governo federal? Você agradeceu os 180 mil que a Fazenda liberou? O Ministério da Fazenda liberou 180 mil por família para aquelas famílias terem onde morar, uma vez removidas da favela do Moinho? Para você, isso não é importante. O terreno foi transferido para você, os 180 mil saiu da fazenda para a mão de cada família, com muita justiça, porque essas famílias não podiam ficar, né, desabrigadas. E aí você fala, eu agradeço fulano Beltrano e esquece de agradecer o governo federal. Sempre é assim. Você sempre procura não colocar as parcerias que nós, por obrigação, fazemos. Mas faltou, da tua parte, apoiar os prefeitos do estado. Você não apoiou com a mesma generosidade que você recebeu. Você teve renegociação da dívida feita pelo Ministério da Fazenda em parceria com o presidente do Congresso. Você teve 13 bi de financiamento do BNDES contra 3 do governo Bolsonaro para o Dória, porque ele não gostava do Dória, não liberava recurso. E você teve o AGU também para fazer as obras que você está anunciando. Você não está entregando, você está assinando o contrato. Beleza. Agora, negar o que o governo federal, como você tem feito em entrevista, está fazendo por São Paulo, eu não acho uma prática bonita. Parceria é para ser reconhecida. Você reconheceu aqui algumas, mas parece que você fica envergonhado de dizer a verdade sobre a renegociação da dívida, sobre os empréstimos do BNDES, sobre o Orçamento Geral da União, que veio para cá doado o dinheiro, a fundo perdido, você não tem que devolver. Isso tudo fora terreno, fora Minha Casa Minha Vida, fora tudo que você recebeu. Por quê? Porque nós temos uma visão republicana de como tem que ser a gestão pública. Nós não fazemos distinção entre amigos e inimigos para atender a população de um estado, qualquer que ele seja, seja por quem ele for governado.
0: Haddad, se a visão é republicana, por que que as nossos financiamentos com o Banco Europeu de Investimento e também com o Banco Mundial estão travados na Casa Civil? Por que que eles não foram enviados para o Senado? Se a visão é republicana, por que que o nosso financiamento com o Banco do Brasil para fazer a extensão da linha 5 para o Jardim Ângela, para fazer a duplicação Caraguá-Ubatuba, está travada também na Fazenda há dias, há meses lá e a coisa não sai? A visão não é tão republicana assim. Vamos restabelecer a verdade, né?
1: Então você não recebeu nada?
0: Não.
1: Não, veja, você tem que responder. Eu estou te perguntando. Você recebeu 128 bi de abatimento de serviço da dívida? Nenhum governador do Brasil, se você somar tudo que todos os governadores receberam, não dá o que você recebeu de desconto de juro.
0: Quanto você que não, a gente você já pagou a Haddad de serviço da dívida?
1: Mas você tem vergonha de admitir?
0: A coisa mais escandalosa que existe.
1: Por que o Bolsonaro não fez?
0: A coisa que mais escandalosa... Bolsonaro fez a renegociação da dívida com a Prefeitura de São Paulo. E a coisa mais escandalosa que tem é a CAN da dívida. A gente sabe que São Paulo já pagou essa dívida há muito tempo. Aliás, os estados endividados pagaram. Por isso, eles procuraram o Ministério da Fazenda para procurar desenhar o PROPAG, que foi aprovado no Congresso, vetado pelo Presidente da República. Nós tivemos que derrubar o veto do Presidente da República e mais. Para que a gente pudesse ter acesso ao PROPAG, nós tivemos que entrar com uma ação no Supremo Tribunal Federal. Sobre apoio às prefeituras, eu acho que você está mal informado e eu recomendo você olhar direito. Sabe quem foi o governador que mais mandou dinheiro para os municípios num único exercício, Haddad? Sabe quanto é que foi o aporte? Fui eu. A gente mandou para os municípios 9,6 bilhões de reais no ano de 2025. Sabe qual foi o segundo maior aporte para os municípios, Haddad? Foi nosso também. Foi de 2024, 8,9 bi. Sabe qual foi o maior aporte para municípios do estado de São Paulo, do governo do estado, num ano, num primeiro ano de mandato? Também fomos nós, 4,8 bi. Nós criamos uma coisa que eu queria que você comentasse aqui, o incentivo de gestão municipal. Qual é a sua opinião sobre incentivo de gestão municipal? Você aprova? Você vai manter?
1: Tarcísio, você está faltando com a verdade. Você não aderiu ao PROPAG quanto os outros governadores aderiram. Você perdeu 8 bilhões de reais em 2025. Você deveria responder por improbidade, juro por Deus. Eu fico apavorado. Você aprova uma lei no Senado Federal, você fala que o presidente vetou artigo, não vetou a lei. Por que você falta com a verdade? Outros governadores que entraram, que aderiram ao PROPAG, começaram a ser beneficiados em 2025. Você foi entrar em dezembro de 2025, quando poderia ter entrado em março. E sabe por que ele teve que recorrer ao Supremo Tribunal Federal? Porque ele ia perder o segundo ano por atraso e teve que entrar para conseguir o benefício em janeiro antes do contrato ser assinado. É um absurdo o que você está falando. É um absurdo o que você está falando. Você deveria agradecer. O Bolsonaro não renegociou nada da dívida de São Paulo. Você está errado de novo. Quem renegociou a dívida de São Paulo fui eu, na época da presidente Dilma. Eu reduzi de 80 para 30 bilhões a dívida de São Paulo e recebi o grau de investimento pela primeira vez na história da cidade. Você sabe o que aconteceu com o Bolsonaro e com o Ricardo? Nós ganhamos uma ação, a prefeitura ganhou uma ação, de 1953, do Campo de Marte. O Bolsonaro perdeu a ação, só que ele não queria perder o Campo de Marte, que foi privatizado. E aí ele comprou o Campo de Marte com o saldo da dívida de 25 bilhões. Não teve renegociação de dívida nenhuma, foi a compra de um equipamento que ele queria pela derrota que ele sofreu no Supremo Tribunal Federal. Tudo isso que eu estou falando pode ser conferido, pode ser atestado pelos órgãos de imprensa que farão isso. Eu tenho certeza que o que eu estou dizendo vai ser conferido pela imprensa, pela opinião pública, para desmentir o que você está falando do apoio que você recebeu e nega do governo federal.
0: Haddad, quais foram os estados que aderiram de pronto ao PROPAG?
1: Todos que quiseram.
0: Não. Quais foram que aderiram de pronto ao PROPAG?
1: Tarcísio, nós sentamos com o Rio de Janeiro, nós sentamos com Minas Gerais, nós sentamos com você, você foi o que menos atuou. E com o Rio Grande do Sul e Goiás. O que eu sei é que você foi o último a aderir e perdeu dinheiro. Você perdeu 1 bilhão por mês. 1 bilhão por mês. Porque você não quis tirar uma foto do lado do presidente Lula. Não tem nada a ver com os vetos parciais que foram dados. E isso pode ser atestado. É só você entrar com uma LAI no Tesouro Nacional. Qualquer um pode entrar pela Lei de Acesso à Informação e perguntar se você perdeu dinheiro ou não, não aderindo ao PROPAG. Você sabe quanto 8 bilhões representaria em termos de fortalecimento dos municípios do estado? Quanto que os prefeitos deixaram de receber por irresponsabilidade?
0: Haddad, me impressiona o nível de mentira. Vamos lá, vamos restabelecer a verdade, que eu acho que a gente vai ter que fazer isso aqui. A gente não aderiu ao PROPAG na largada porque os motores que interessavam a São Paulo, e vamos lá, São Paulo não tinha dificuldade para pagar a dívida, foram subtraídos, por exemplo, a securitização do futuro Fundo Nacional de Desenvolvimento Regional. E sem esse motor, não fazia sentido para a gente aderir ao PROPAG, porque a gente ia se submeter a determinadas condições e o estoque de investimento que a gente ia ter ia ser menor do que a gente teria se a gente não tivesse no PROPAG. E eu falei isso, olha, vocês vão aderir ao Propag? Da maneira como o Propag ficou, não, porque não vale a pena para São Paulo e a gente está defendendo o interesse de São Paulo. Os vetos foram derrubados no final do ano, foram derrubados em novembro, e aí foi dado um prazo até dezembro para fazer a adesão. Aí, com os motores restabelecidos, e aí fazia sentido para São Paulo aderir, nós fizemos a adesão. Foi essa a verdade, é isso que aconteceu. Por exemplo, recentemente teve uma reunião da Comissão Intergestores Bipartite da Saúde, né? E a comissão deliberou sobre o seguinte, aqui em São Paulo, Estado e municípios, a gente viu que a diferença do teto MAC hoje existe um déficit entre aquilo que a gente recebe de teto MAC da União e aquilo que efetivamente é produzido. E essa diferença, esse déficit é de 2,7 bi. E aí a pergunta é, por que que o governo federal não manda esse recurso, né, para os estados e municípios, para o estado de São Paulo e para os municípios de São Paulo? Esse déficit não é absorvido, esse déficit faz falta. E você não respondeu a minha pergunta sobre incentivo de gestão municipal.
1: Ô Tarcísio, ou a gente tira limpo isso aqui, ou vai ficar muito difícil discutir. Eu vou te fazer outra pergunta, mais básica ainda. O Bolsonaro deu um calote no Dória, no ICMS combustível. Vocês reivindicaram no Supremo Tribunal Federal 45 bilhões de calote que o governo anterior deu nos governadores. O governador era o Dória, por isso que o calote foi dado. Você assumiu no lugar do Dória. A primeira audiência que você teve comigo foi para cobrar o calote que o governo do qual você fez parte deu no estado de São Paulo. E em 30 de março daquele mesmo ano, de 2023, nós assinamos o acordo para reparar o mal que o governo, que o teu governo federal do Bolsonaro fez para todos os governadores. E o estado mais prejudicado foi São Paulo. Você nega que teve no meu gabinete? Você nega que esse acordo foi assinado? Você nega que o acordo foi pago?
0: Haddad, a gente, para resolver a questão do combustível, do ICMS, a gente também judicializou. A gente conseguiu sustentar a nossa restituição por meio de uma ação judicial. Você está muito focado em Bolsonaro, falando de Bolsonaro, Bolsonaro, Bolsonaro. Esquece Bolsonaro, Haddad. Você não está concorrendo contra ele mais. Isso foi em 2018, já passou. Vamos
1: Você
0: focar
1: tem
0: aqui em São
1: do
0: Paulo.
1: Bolsonaro?
0: Não, na verdade foi a pessoa que me abriu as portas e gratidão não se prescreve. Uma pessoa que me estendeu a mão, uma pessoa que pegou um técnico e fez desse técnico ministro. Ao invés de dividir, fatiar, né, o governo, a esplanada para um monte de partido, botando um monte de gente competente, ele resolveu botar profissionais da área. Eu não tenho vergonha não, eu tenho gratidão. Então, um abraço, Bolsonaro, que eu tenho gratidão e vou ter gratidão sempre ao que você fez na minha vida, ao que você representa. Então, eu queria, de novo, insistir. Você vai manter o incentivo de gestão municipal, Haddad?
1: Eu vou manter, Tarcísio, mas eu quero saber o seguinte. Opa. Você vai manter as indicações, você vai manter indicações do Eduardo Bolsonaro na Segurança Pública e na Secretaria das Mulheres? Você botou a tia do Eduardo Bolsonaro, por indicação dele, na Secretaria das Mulheres. Quase uma provocação às mulheres paulistas. E botou o Derrite na Secretaria de Segurança Pública. Você vai recontratá-lo?
0: Haddad, nenhuma indicação o Eduardo Bolsonaro fez no nosso governo.
1: Todos os secretários. Ele não indicou a tia?
0: Não, negativo. Primeiro, não é tia, é uma prima distante. É casado com um primo de enésimo grau. Primeira coisa. Segundo.
1: Não é parente.
0: Hã?
1: Não é parente.
0: Muito distante. Distante. Muito distante. Não tem nem relação com a família. Né? Para começar por aí. Hoje, a secretária de política para a mulher é uma delegada. Ou seja, o foco nosso é a segurança da mulher. E o meu secretariado é técnico. Meu secretário de segurança pública hoje é o doutor Oswaldo Nico, um policial com 45 anos de bagagem. O secretário executivo é o coronel Engel, muita trajetória, muita experiência na polícia. Nós temos excelentes gestores em cada secretaria. A gente procurou montar um time técnico e eu já garanto aqui, já vou afiançar. Caso seja reeleito, o meu time aqui vai ser profissional, o time vai ser técnico, vai ser de pessoas que conseguem dar resultado. Porque a melhor coisa que a gente tem é poder dar resultado.
1: O Derrite foi técnico?
0: Bom, vamos lá. Vamos aos números, né? O Derrite entregou menor taxa de homicídio, menor taxa de latrocínio, menor taxa de roubo, menor taxa de furto, menor índice de roubo de carro, menor índice de roubo de carga da história. Outro dia, eu tive uma reunião com o pessoal do transporte, e eles agradecendo, porque a carga, o roubo de carga em São Paulo caiu 35%. Menor patamar da história, o seguro vai ficar mais barato. A gente também recebe muitas ligações agradecendo melhorias que a gente está tendo em várias cidades. Só para você ter uma ideia, coisa que é pouco falada, 173 cidades do estado de São Paulo, das 645, não tiveram um roubo sequer em 2025. 173, nenhum roubo. Quase metade dos homicídios de São Paulo Quase metade das cidades de São Paulo não tiveram um homicídio sequer no ano passado. Ou seja, se isso não é avanço na segurança pública, é claro, temos muito o que fazer. Não estamos satisfeitos. A gente quer devolver a percepção de segurança para o cidadão. A gente sabe que o cidadão está maltratado. A gente não quer ver uma senhora que acabou de comprar um celular no crediário, aliás, agredida, porque o juro está lá em cima, então o cidadão brasileiro está endividado. Imagina o que é fazer um crediário no dia de hoje. Olha quanto essa pessoa está pagando para o banco. A família já começa o mês devendo ao banco e gastando dinheiro com o jogo. Essa é a realidade do Brasil hoje, Haddad. Essa é a realidade que nós temos. Mas a gente quer devolver a sensação de segurança. A sensação de segurança, ela vai sendo recuperada à medida que os indicadores vão cedendo. Pesquisa Datafolha recente mostrou que a sensação de segurança melhorou 10 pontos no estado de São Paulo. E ainda assim, nós não estamos satisfeitos. Nós vamos trabalhar para fazer a diferença. Então, o secretariado vai ser técnico. O secretariado vai entregar resultado. Não vai ser como o Ministério do PT.
1: Olha, eu lamento muito uma pessoa não admitir que errou, até para consertar os erros. Está em todos os jornais a insatisfação da população de São Paulo e sua também com as escolhas mal feitas que você fez, do secretário e, sobretudo, do comandante-geral da Polícia Militar, que teve que ser afastada por vínculos com o PCC. Isso nunca aconteceu no estado de São Paulo, nunca aconteceu. O que aconteceu com a educação aqui no estado de São Paulo, ensino médio paulista, nunca aconteceu antes do que no governo atual. Cair de terceiro para décimo lugar no ranking nacional de qualidade de ensino médio. O que está acontecendo na saúde, a falta de gestão, a falta de equipamento, a falta de integração dos sistemas, a falta de integração com o Ministério da Saúde, isso são coisas que chamam muito a atenção. Você recusar a parceria, você recusar protagonismo para não fazer o que é certo. O crime organizado, nós combatemos com a Operação Carbono Oculto, que é exemplar no país. Segundo especialistas, a maior operação de combate ao crime organizado da história. Teve como um dos grandes protagonistas a Receita Federal, ligada ao Ministério da Fazenda.
0: A investigação da Carbono Oculto, Haddad, começa no estado de São Paulo. Começa com a Polícia de São Paulo, porque quem tem inteligência, quem faz investigação, quem vai para o campo, é a polícia, não é o Ministério Público. E o Ministério Público, sem dúvida nenhuma, ajuda muito. A gente sentou com os promotores do GAECO para desenhar, para ver cada detalhe da Carbono Oculto. E logo depois da Carbono Oculto, veio a Posto de Lobato, que é pouco falada, mas o modus operandi era o mesmo. A diferença é que a Carbono Oculto pegava a COPAP e a Posto de Lobato pegava a Refit, os dois maiores devedores de ICMS. E a gente acompanhou muito bem essas operações, ambas as operações com participação nossa. Você falou aqui em não admitir erro. Recentemente, numa entrevista, Haddad, você falou isso, que você não se arrependia de nada, né? Então, que estava satisfeito com tudo. E eu queria que você comentasse a seguinte afirmação, a seguinte frase. As dívidas acumuladas pelas famílias, pelas empresas e pelo governo são alerta de que a economia requer ajustes profundos e urgentes. E aí eu quero saber se você concorda com essa frase e que conselho você daria para o presidente da República.
1: De não colocar o Roberto Campos no Banco Central nunca mais. O Roberto Campos, que foi nomeado pelo Bolsonaro, ele entregou no último mês de gestão dele. Você sabe quando foi o último mês de gestão do Roberto Campos? Dezembro de 24? Estou mentindo? Menos de 2 anos atrás, 1 ano e meio atrás, ele entregou uma taxa de juros de 14,25 para ser administrada pelo seu sucessor. Além disso, ele entregou o maior escândalo de corrupção da história do Banco Central, que é o caso Master, que teve que ser liquidado pelo atual presidente do Banco Central, nomeado pelo presidente Lula. Ele entregou um conjunto de fintechs que foram usadas pelo crime organizado e que nós quisemos fiscalizar contra a base parlamentar do Republicanos, inclusive, que se insurgiu contra nós. É isso que eu não faria nunca mais.
0: Interessante. Quer dizer que você, né, desconsidera a questão do gasto público, desconsidera o fato da gente ter tido um arcabouço fiscal frouxo e ter desrespeitado, de ter permitido as despesas crescerem mais do que a inflação. A gente está desconsiderando o problema do crédito, a gente está desconsiderando que as empresas estão tendo dificuldade para rolar as suas dívidas. A gente está desconsiderando que o Brasil está encurtando a sua dívida, está mudando o seu perfil. A gente está desconsiderando que está caminhando para uma recessão. Você realmente não tem nenhum conselho para dar para o presidente da República? Você que esteve na Fazenda esse tempo todo. Nós precisamos de ajuste ou não precisamos? É isso que nós precisamos saber, Haddad.
1: O Tarcísio, o presidente Lula vai entregar a menor inflação acumulada em 4 anos, a menor taxa de desemprego da história e o dobro do crescimento do período Temer-Bolsonaro. Qual o conselho que você daria? Fazer o que o Bolsonaro fez?
0: A gente continua com a taxa de crescimento baixa, a gente continua com a taxa de investimento baixa, a gente continua com a produtividade baixa e a gente está caminhando para uma situação problemática, uma situação de recessão. A grande questão é, em que medida o que nós temos hoje está caminhando para aquilo que nós vimos no governo Dilma Rousseff?
1: O Brasil foi o quarto país que mais cresceu no mundo no primeiro semestre desse ano, Tarcísio. Ou não?
0: Haddad, crescimento ok, né? Geração de emprego ok. A minha pergunta e a minha questão aqui, minha angústia é a fragilidade da economia, dado o problema que nós temos, dado essa questão do crédito, dado o endividamento das empresas, dado o endividamento das famílias, o reflexo que isso vai ter no varejo, a gente está caminhando para o buraco. E isso vai ter um reflexo para todos, inclusive para o estado de São Paulo, que é o estado mais industrializado do Brasil. Né? O investidor está pisando no freio. A gente aqui, como gestor público, né, e você está aqui, candidato a governador, a gente começa a pensar, fizemos uma grande carteira de projeto, bota esse projeto em marcha ou não? Como é que vai ficar o fiscal? Porque se o Brasil começar a cair, se a gente começar a entrar em recessão, se a receita cair, como é que nós vamos fazer? Esse é o grande risco. É isso que a gente precisa discutir.
1: Então, por que que o Brasil cresce 2,3% esse ano e São Paulo cresce 0,4%?
0: Nesse primeiro trimestre, a gente está crescendo mais que o Brasil. Haddad, olha só.
1: É os últimos 12 meses que eu estou perguntando, Tarcísio.
0: Vamos lá. A economia de São Paulo é muito parecida com a economia do Brasil. Nós temos 31% da economia de São Paulo e a correlação da economia brasileira com a economia de São Paulo é positiva. Ela é praticamente 1. A gente tem variações muito pontuais em termos de crescimento. Por exemplo, em 2024, nós crescemos a mesma coisa que o Brasil cresceu. Em 2025, crescemos um pouco menos. Primeiro trimestre de 2026, já estamos crescendo mais. Mas a grande questão é, nós somos absolutamente dependentes da condição do Brasil. Porque se o Brasil for mal, São Paulo vai mal também. Essa é a grande questão.
1: Nos últimos 12 meses, o Brasil cresceu 2% e São Paulo cresceu 0,4% e o governador não sabe por quê.
2: O tempo do candidato Haddad nesse bloco termina. A gente tem mais 1 minuto e 8 segundos para o candidato Tarcísio.
0: É interessante que a gente tem um candidato aqui que está dizendo que está tudo errado. Né? Que nada funciona, que a educação não funciona, mas nós crescemos nos 3 ciclos, no Fundamental 1, no Fundamental 2 e no Ensino Médio. Crescemos na alfabetização na idade certa. A saúde não funciona, ele disse que tem problemas sérios, mas nós inauguramos 14 hospitais e a gente faz o dobro de cirurgia que a gente fazia. Nós criamos a tabela SUS Paulista, um incentivo de gestão municipal, que é muito contragosto, ele falou que vai manter, talvez ele não saiba exatamente o que ele significa. Nós temos o maior programa de investimento da história e ainda assim, ele diz que está tudo ruim. Ou seja, ele quer desconstruir tudo, ele quer implodir tudo, ele quer começar do zero. E esse é o grande risco que nós temos. E aí eu me pergunto, e outro dia ele disse o seguinte, olha, nós precisamos de mudança em São Paulo, nós temos que mudar. Ora, nós temos um governo que tem mais de 60% de aprovação. E nós estamos mantendo essa aprovação desde o início do mandato. E aí eu fico me perguntando e transpondo isso para Brasília. Lá a gente tem um governo que é mais rejeitado do que aprovado. Será que não tem que mudar em Brasília? Será que não está na hora da gente dar uma guinada? Essa é a pergunta que a gente precisa responder no dia de hoje.
2: Bom, chegamos assim ao fim do primeiro bloco e eu aproveito para reforçar que no próximo dia 23, às 8 da noite, aqui nesse mesmo estúdio, acontece o primeiro debate entre os candidatos à presidência. Nós vamos a um rápido intervalo, queria mostrar nossa sala digital em funcionamento, na parceria com o Google, que vocês pesquisam sobre o debate. Aliás, os candidatos citaram bastante isso, você pode acompanhar na nossa sala digital. A gente vai para um rápido intervalo e na volta os candidatos respondem aos jornalistas do Grupo Bandeirantes. 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
2: Você acompanha aqui na Bandeirantes o primeiro debate entre os candidatos ao governo de São Paulo, transmissão simultânea aqui na Bandeirantes. Eu falo ao vivo, direto do estúdio principal, onde esse primeiro encontro acontece neste momento. Os candidatos, durante o intervalo, aproveitam para ouvir as orientações dos marqueteiros, dos publicitários. Assim que deu o intervalo, os dois publicitários, tanto de Fernando Haddad quanto de Tarcísio de Freitas, seguiram em direção aos candidatos, deram ali orientações, especialmente a posicionamento da câmera, como eles devem se comportar no palco. Neste momento, os dois ainda seguem conversando com os marqueteiros, recebendo orientações, olhando os dados nos papéis que ficam ali em cima do púlpito. E daqui a pouco, então, a gente volta com essa transmissão. Vamos às regras do que você vai acompanhar no próximo bloco. No segundo bloco, quatro jornalistas do Grupo Bandeirantes vão fazer perguntas intercalando os candidatos. O tempo para resposta é de 2 minutos, seguido de um comentário de 1 minuto e uma réplica também de 1 minuto. O terceiro bloco começa com um novo confronto direto entre os candidatos, seguindo as mesmas regras. 20 minutos disponíveis para cada um administrar como achar melhor. Por fim, os dois candidatos terão 2 minutos cada para fazer suas colocações finais. A ordem das falas durante o debate foi definida por sorteio prévio na presença das duas campanhas. Os jornalistas do Grupo Bandeirantes já estão posicionados aqui para fazer as perguntas. Os candidatos, neste momento, se direcionam ao púlpito, já estão prestes a começar o segundo bloco. Fernando Haddad agora toma um gole de água, já está concentrado, lendo algumas informações no papel. Nesse momento, Tarcísio de Freitas também já se posiciona, dá uma lida ali nos papéis que estão em cima do púlpito, toma um gole de água. Neste momento, ele folheia para dar uma olhada ali nos dados que ele vai usar, né, nesse segundo bloco. O mediador do debate também já está posicionado e em instantes volta essa transmissão do primeiro encontro entre os candidatos ao governo de São Paulo. Aqui dentro do estúdio já as pessoas pedindo para a gente se posicionar, para ficar em silêncio. Os convidados aos poucos vão se direcionando. Lembrando também que o prefeito de São Paulo foi até o púlpito para conversar com o Tarcísio de Freitas. Fernando Haddad recebeu apenas os integrantes da campanha, os dois marqueteiros. Agora todo mundo já posicionado, em instantes voltando com essa transmissão. Relembrando que nesse segundo bloco serão quatro jornalistas do Grupo Bandeirantes fazendo as perguntas, intercalando com os candidatos. As luzes já se apagam por aqui, a gente já ouve a trilha em instantes, voltando então ao primeiro encontro entre os candidatos ao governo de São Paulo.
3: De volta com o primeiro debate entre os candidatos ao governo de São Paulo. Você também acompanha pelas rádios Band News FM e Bandeirantes, pela Band News TV, além das nossas plataformas digitais. Nesse bloco, os jornalistas do Grupo Bandeirantes fazem as perguntas. As respostas têm 2 minutos, seguidas de comentários e réplicas com 1 minuto cada. A ordem foi definida por sorteio prévio. E quem começa perguntando para o candidato Tarcísio de Freitas é o jornalista Luiz Megali, âncora da rádio Band News FM. Megali.
4: Boa noite, Rodolfo, governador, candidato. A minha pergunta é sobre o túnel Santos-Guarujá, que é uma obra que qualquer um que é de São Paulo conhece a importância e conhece também o histórico de fiascos, né? De lançamentos de projetos, de maquetes, que acabam não saindo do papel. Aparentemente, neste momento, isso vai acontecer. Todo mundo aqui é um pouco cético também. Mas só vai acontecer porque há uma união entre governo federal e governo estadual. No entanto, o que a gente vê nas redes sociais, na imprensa, é um grande debate, uma briga pela, digamos, paternidade desse projeto. Então, eu convido, em nome do debate civilizado, da fidalguia, que o governador destaque aqui a importância da participação do governo federal, do auxílio do governo federal, para que esse projeto de fato saia do papel e, na réplica, ao candidato Haddad, se possível, também destacar o mérito do governo estadual de destravar essa obra.
5: Bom, boa noite, Megali. Uma obra super importante que caiu aí no imaginário popular. As pessoas às vezes têm um pouco de descrença, mas dessa vez vai sair. O dinheiro está 100% depositado já na conta da concessionária, tanto o dinheiro do governo do Estado de São Paulo quanto o dinheiro da União. Foi um arranjo que foi feito, União, governo do Estado. A gente tem um projeto que, ao fim e ao cabo, é um projeto de mobilidade, é um projeto por onde vai passar o BRT, que vai ligar vias que são importantes e vias que são locais. Um projeto que realmente vai fazer uma economia do tempo de viagem. A gente vai sair de uma viagem que pode levar 40, 50 minutos, uma hora. A gente vai poder fazer esse percurso em 2 minutos. E nós fizemos a parceria, até porque o túnel atravessa o canal do Porto de Santos. Dentro daquilo que é técnica construtiva, o primeiro passo é fazer, por exemplo, a dragagem do canal, onde as peças, os módulos vão ser depositados. Durante a montagem, a gente vai ter que interromper a operação do canal e não seria possível Estado ou União fazerem um sem o outro. Eu tive com o presidente Lula para convencê-lo que o Estado poderia e deveria fazer o leilão, seu poder concedente. E explico por quê. Nós ganharíamos tempo, ganharíamos cronograma. Isso porque trata-se de uma parceria público-privada onde o aporte é acima de 70% do CAPEX, a gente precisaria de autorização legislativa, o Estado de São Paulo já tinha essa autorização legislativa. A gente também tem no TCE a análise a posteriori, no TCU em desestatizações a análise tem que ser prévia. Então a gente também ganharia esse tempo. A gente tem aqui uma empresa garantidora, então a facilidade de aportar garantia para a PPP e a União teria um pouco mais de dificuldade. O presidente concordou conosco, a gente fez o leilão, celebramos a parceria num evento no Porto de Santos, no aniversário do Porto de Santos, em fevereiro, e eu tenho certeza que nós vamos fazer todo o esforço para que essa obra seja um grande sucesso.
3: Candidato Haddad, 1 minuto.
6: Olha, eu tenho a honra de ter participado de um governo republicano. Se nós parássemos de liberar recursos para São Paulo hoje, nós já teríamos liberado 4 vezes mais do que o governo do Bolsonaro. 4 vezes mais. Sem nenhuma coisa partidária, ideológica, nada. São Paulo merece, tem o direito, como qualquer outro estado, e recebeu 13,7 bilhões de reais de linhas de financiamento do BNDES e uma redução da dívida que vai permitir a São Paulo ter um caixa de 1 bilhão por mês, 12 bilhões por ano, para conseguir pagar esse empréstimo e tocar as obras que são feitas. Nós estamos participando de tudo em São Paulo. Minha Casa Minha Vida depende do governo federal, farmácia popular depende do governo federal, o túnel Santos-Guarujá, o trem Intercidades para Campinas depende do governo federal e nós vamos liberar o que falta liberar, tanto para a capital quanto para o governador do estado de São Paulo, o que for necessário para o desenvolvimento do estado.
3: Tarcísio, 1 minuto.
5: Bom, eu tenho certeza que essa obra vai ser um grande sucesso, vamos fazer em conjunto, a parceria sempre é bem-vinda. Quem assistiu o meu discurso na inauguração da linha 6 percebeu que eu reconheci o papel do BNDES, que fez ali uma operação Project Finance, foi uma operação importante. Eu lamento que depois o BNDES não quis mais financiar a linha 6. Seria muito importante que as operações de crédito que hoje estão travadas, a operação com o Banco Europeu de Investimentos, a operação com o Banco Mundial, a operação com o Banco do Brasil, a operação da Prefeitura de São Paulo,